0: Estados Unidos e impor tarifa de 25% sobre produtos nacionais.
1: O plano estabelece medidas para empresas atingidas pela taxação. Graziele Bezerra.
2: Ministro da Fazenda, Dario Durigan, explicou que o plano Brasil Soberano, criado durante o primeiro tarifaço anunciado pelos Estados Unidos, será ampliado.
0: Produtores rurais e cooperativas afetados por eventos climáticos poderão renegociar dívidas.
1: É o que estabelece medida provisória publicada no Diário Oficial da União. Thaís de Araújo.
3: De acordo com a medida, produtores que registraram perdas de ao menos 30% em duas ou mais safras poderão renegociar débitos com prazo de 8 anos.
0: Controle do diabetes. SUS começa a oferecer insulina glargina, um medicamento de ação prolongada.
1: O público-alvo são pacientes de 2 a 18 anos e idosos com mais de 70 anos. Natália Koslick.
4: A insulina glargina ofertada pelo SUS permite um controle mais estável da glicemia.
0: Hoje, na apresentação da Voz do Brasil, Mariana Jungmann e Luciano Seixas.
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0: O governo federal reagiu após a divulgação de nova taxação imposta pelos Estados Unidos aos produtos brasileiros.
1: A nova tarifa de 25% será cobrada a partir da próxima semana a produtos que são importados pelos Estados Unidos do Brasil, como açúcar, etanol, tabaco, madeira e calçados.
0: A medida foi tomada após investigação feita pelo escritório do representante do comércio dos Estados Unidos.
1: Para o Brasil, as justificativas para um novo tarifaço não têm embasamento.
0: A repórter Graziele Bezerra acompanhou os desdobramentos e tem mais informações. Boa noite, Graziele.
2: Boa noite para você também, Luciano. Boa noite para Mariana e boa noite para o ouvinte da Voz do Brasil. A primeira reação do governo brasileiro foi uma nota da Secretaria de Comunicação Social da Presidência da República. E nela o governo diz que segundo estatísticas do próprio governo norte-americano, os Estados Unidos acumularam nos últimos 15 anos mais de 424 bilhões de dólares em superávit de bens e serviços com o Brasil. E essa nota diz ainda que todas as alegações dos Estados Unidos foram refutadas pelo Brasil e que vai levar o caso à Organização Mundial do Comércio.
1: Agora, Grazi, o que os Estados Unidos alegaram para impor essas tarifas?
2: Bom, eles fizeram uma investigação que foi iniciada em julho de 2025 pelo escritório do representante comercial dos Estados Unidos, e esse escritório acusa o Brasil de adotar práticas consideradas aí prejudiciais ao comércio norte-americano em áreas como o mercado digital, PIX, regulação de plataformas digitais, propriedade também intelectual, acesso ao mercado do etanol, combate à corrupção e desmatamento. Bom, o ministro das Relações Exteriores, Mauro Vieira, falou hoje com a imprensa e informou que desde março de 2025 o governo brasileiro manteve mais de 30 reuniões presenciais, virtuais também ou por telefone, aí nos níveis presidencial, ministerial, técnico também, com autoridades norte-americanas. E citou o exemplo, segundo ele, o PIX é uma infraestrutura política, pública, na verdade, de pagamentos, que foi criada pelo Banco Central e está disponível a todas as instituições financeiras que atuam no Brasil e que não há competição desleal.
5: Não é sério falar em competição desleal gerada pelo PIX. As acusações sobre desmatamento também são absurdas. Desde 2022, reduzimos significativamente o desmatamento na Amazônia e no Cerrado. Estes são apenas dois exemplos. Todas as alegações dos norte-americanos para justificar a aplicação de tarifas não têm lastro na realidade.
0: Grazi, as exportações brasileiras para os Estados Unidos terão que impacto?
2: Bom, vamos lá, Luciano. O ministro do Desenvolvimento, Comércio, Indústria e Serviços, Márcio Elias, disse que 2.100 produtos ficaram de fora dessa nova lista, né, de taxação, produtos aí como café, suco de laranja, carne, fertilizantes e aeronaves, mas o impacto do novo tarifaço já foi calculado pelo governo.
6: Com essa nova tarifa que foi decidida ontem, nós vamos ter cerca de 18% das nossas exportações para os Estados Unidos atingida, que corresponde a 7,4 bilhões de dólares. Isso levando em conta o ano de 2024, antes, portanto, do início do tarifaço. Mas elas estão diversificando o mercado e nós vamos continuar nesse processo de diversificação do mercado. A participação dos Estados Unidos nas exportações brasileiras, que era de 12,1%, já caiu para 9,4%.

0: abertos ao diálogo e nós ampliaremos e reforçaremos o Plano Brasil Soberano, que dá apoio a quem foi injustamente afetado pelo tarifaço dos Estados Unidos. Seguiremos abertos à diplomacia e à negociação, seja com os Estados Unidos, seja com qualquer outro país.
1: E além disso, o ministro da Fazenda diz também que o governo vai estudar se aplica a lei da reciprocidade nesse caso. Essa norma autoriza que o governo, autoriza o governo, na verdade, a aplicar restrições equivalentes, e aí no caso equivalentes aos Estados Unidos. Segue com vocês, Mariana, Luciano.
2: Obrigado, Graziele Bezerra, pelas informações ao vivo aqui na Voz do Brasil.
3: Pois é, e onde estão as principais oportunidades de exportação dos produtos brasileiros?
2: Informações como essa constam no painel Acordo Mercosul-União Europeia, lançado pela Apex Brasil.
4: A biodiversidade amazônica está ganhando espaço no mercado internacional por meio de itens como a castanha do Brasil e o açaí. Na Cooperativa Central de Comercialização Extrativista do Estado do Acre, por exemplo, 50% da produção é vendida para fora. Segundo Cássio Almada, gerente de vendas da cooperativa, os produtos já alcançam 17 países e a ideia é seguir conquistando novos mercados.
5: A gente vem buscando novas alternativas de mercado, verticalizando também a nossa produção para atender com subprodutos aí, tanto para castanha, principalmente agora para fruta, que nós vamos ingressar no mercado para exportação e atuar em todos os continentes.
4: Uma nova plataforma digital foi criada para apoiar as exportações do país. É o painel Acordo Mercosul-União Europeia, que permite identificar produtos com maior potencial de exportação e os benefícios tarifários previstos no acordo entre os dois grupos econômicos, como explica Laudemir Miller, presidente da Apex Brasil.
6: Todas as empresas, os produtores rurais, as cooperativas podem entender a realidade do Acordo Mercosul-União Europeia e aplicar a seu caso concreto, principalmente para planejar o aumento dessa exportação.
4: Em vigor desde maio deste ano, o acordo entre Mercosul e União Europeia prevê a redução e a eliminação gradual de tarifas para mais de 9 mil produtos exportados pelo Brasil. É possível acompanhar a situação de produto a produto por meio da nova ferramenta que está disponível no site www.apexbrasil.com.br. Reportagem Gabriela Noronha.
3: Pois é, a gente segue falando de vendas ao exterior, mas agora de frutas. Entre as principais que agradam os fornecedores estrangeiros estão a manga, o melão, o limão e a melancia.
2: Em 2025, foram mais de 1 milhão de toneladas exportadas para os mercados internacionais.
7: Ricas em sabor e em nutrientes, as frutas estão entre os 13 produtos brasileiros mais exportados para o exterior. E o país figura entre os principais exportadores internacionais. Os produtores brasileiros vendem frutas secas e frescas, como manga, melão, limão e lima, uva, melancia, mamão, abacate e banana. Os principais destinos são a União Europeia e os Estados Unidos. Em 2025, foram exportadas 1 milhão e 300 mil toneladas de frutas, que renderam em vendas US$1.570 milhões. O secretário de Comércio e Relações Internacionais do Ministério da Agricultura e Pecuária, Luiz Rua, comenta os dados das exportações brasileiras de frutas.
8: O Brasil, a despeito de ser um grande produtor de frutas, tem uma posição no ranking mundial dos exportadores acima da 20ª colocação. E nós temos, entre as principais frutas exportadas pelo Brasil, as mangas com 340 milhões no ano passado, depois o melão com 230, o limão com 200 milhões de dólares exportados.
7: O produtor e exportador Celso Zancan trabalha com a produção de uvas e principalmente de maçãs, o carro-chefe das vendas. Para este ano, a expectativa da empresa é vender 10 mil toneladas da fruta para os mercados internacionais. Ele costuma vender os produtos para países como Índia, Rússia, Portugal, Bangladesh, Irlanda e Arábia Saudita. Celso conta que para isso há um trabalho contínuo para que a produção atenda às exigências dos potenciais compradores mundiais.
9: A qualidade, ela é a mesma no mundo inteiro. A maçã, você tem que entregar uma maçã apresentável, sem danos mecânicos, sem defeitos aparentes, assim, com uma boa coloração e uma boa crocância. E a questão sanitária, a questão de segurança alimentar. Cada país tem uma

0: exigência um pouco diferente sobre algumas moléculas, permitem no Brasil, não permitem na Europa. Então isso você tem que atender, porque chegou num país e a ANASE, ela acusar que está fora desses limites ou está com uma substância não permitida naquele país, a carga vem de volta, né?
1: Até maio deste ano, as exportações de frutas já somavam US$663 milhões. Segundo dados da Organização das Nações Unidas para Alimentação e Agricultura, em 2024, o Brasil foi o quarto maior produtor de mamão do mundo e o quinto maior exportador mundial de manga, melão, melancia e banana. Reportagem Márcia Fernandes.
2: Produtores rurais que perderam pelo menos 30% da produção em duas safras podem renegociar dívidas com prazo de até 8 anos.
3: Uma medida provisória assinada nesta quarta-feira, 15 de julho, também dá suporte a agricultores afetados por eventos climáticos, como no Rio Grande do Sul.
2: Saiba como vai funcionar a renegociação.
4: De acordo com a medida, produtores que registraram perdas de ao menos 30% em duas ou mais safras poderão renegociar débitos com prazo de 8 anos, incluindo 2 anos de carência, sem a necessidade de pagamento de entrada. Além disso, segundo o ministro da Fazenda, Dario Durigan, a medida provisória prevê condições para a renegociação de dívidas de produtores rurais afetados por eventos climáticos, incluindo os casos registrados no Rio Grande do Sul.
5: Em especial, olhando para o Rio Grande do Sul, para quem teve mais perda em razão de mudança climática, nós estamos reconhecendo que se tiver 3 perdas, o prazo vai para 10 anos.
4: A medida provisória prevê ainda a criação de um fundo garantidor de crédito, com aporte de até R$2 bilhões, para dar suporte às operações de renegociação. Segundo o ministro da Fazenda, Dario Durigan, o fundo poderá contar com a participação de estados e municípios na sua estruturação.
5: Também vamos convocar os estados e municípios que queiram contribuir com o fundo garantidor, para que de alguma maneira a gente tenha mais proteção com redução de spread, redução de juros.
4: A medida provisória determina que as taxas de juros sejam definidas de acordo com o porte do produtor e a origem das perdas. Nos casos relacionados a eventos climáticos, os juros serão de 5% ao ano para beneficiários do Programa Nacional de Fortalecimento da Agricultura Familiar, o PRONAF. 8% para produtores enquadrados no Programa Nacional de Apoio ao Médio Produtor Rural, o PRONAMP, e 11% para os produtores de maior porte. A MP terá validade imediata de 120 dias após a publicação, mas precisará ser aprovada pelo Congresso para não perder a vigência. Com locução de Thaís de Araújo, reportagem Gabriela Noronha.
3: Uma ferramenta que auxilia produtores rurais e cooperativas a consultar crédito.
2: É o simulador do Programa Nacional de Fortalecimento da Agricultura Familiar, o PRONAF.
3: A plataforma online informa condições de financiamento compatíveis com o perfil do produtor e as instituições financeiras que operam na região.
6: A plataforma disponível online é voltada para agricultores familiares e cooperativas no âmbito do Programa Nacional de Fortalecimento da Agricultura Familiar, o PRONAF. A ferramenta pode ser utilizada também por técnicos de assistência técnica e extensão rural, agentes financeiros, sindicatos e outras organizações que orientam agricultores familiares sobre o acesso ao crédito rural. O produtor Natanael Dalbianco tem uma propriedade de 10 hectares no município de Jaboticaba, no Rio Grande do Sul, onde investe no plantio de milho e trigo. Ele também é técnico agrícola e trabalha com outros produtores da região. Natanael conta que já utilizou o simulador de crédito do PRONAF para saber as linhas de créditos disponíveis.
7: Já fiz a utilização do navegador do computador, traz todas as linhas de crédito, então fazer a pesquisa de saber qual que é a linha de crédito ideal, inclusive taxa de juros e condição de pagamento. Né?
6: Para acessar as informações, é preciso responder algumas perguntas sobre a situação do agricultor, como renda familiar e localidade. O mais importante é responder o que pretende financiar. Se o objetivo é, por exemplo, a compra de maquinário, reformas na propriedade rural ou projetos de energia solar. Em seguida, são informadas as linhas de crédito e as condições de financiamento compatíveis com o perfil e quais as instituições financeiras que operam em cada região. A ferramenta ferramenta reúne todas as informações sobre o Pronaf, como explica a ministra do Desenvolvimento Agrário e Agricultura Familiar, Fernanda Machiavelli.
8: Ele responde algumas perguntas simples e já fica sabendo quais são as linhas de crédito que são adequadas ao perfil, quais são as taxas de juros e as condições de pagamento. Porque a gente tem taxas de juros que variam de acordo com a renda da família. Depois que você faz a simulação, aí sim você pode se dirigir a uma das instituições bancárias que operam o Pronaf. Todos os bancos públicos, bancos cooperados, o banco vai analisar a sua capacidade de pagamento de acordo com sua renda e com seu histórico.
6: Seu Natanael, que já acessou o simulador diversas vezes, explica como vai planejar os investimentos da próxima safra.
7: Custeio de milho agora, safra de verão, e depois custeio de trigo, safra de inverno. Tem os demais investimentos para maquinários.
6: Vale lembrar que a plataforma não substitui a análise realizada pelas instituições financeiras, nem garante a contratação do crédito. Para conhecer a ferramenta, acesse simulador.pronaf.mda.gov.br. Reportagem Edinaldo Júnior.
2: Pois é, e a projeção econômica para o setor agropecuário no mês de junho deve chegar em R$1,4 trilhão.
3: O levantamento mensal divulgado pelo Ministério da Agricultura e Pecuária é calculado com base no desempenho das lavouras e no faturamento dos produtos rurais.
2: Em junho, o produto com maior participação na estimativa foi a soja, que representa cerca de 24% do valor total estimado.
9: O levantamento de junho do valor bruto da produção agropecuária, divulgado pelo Ministério da Agricultura e Pecuária, estima que o faturamento da produção dentro dos estabelecimentos rurais alcance R$1,4 trilhão. Desse total, 64% correspondem ao faturamento da lavoura, o que representa R$893 bilhões. A soja lidera com o valor estimado de R$335 bilhões. Na sequência, estão bovinos, milho, cana-de-açúcar e frangos. Juntos, esses segmentos representam 68,3% do valor bruto da produção agropecuária nacional. Na análise por unidades da federação, Mato Grosso registra o maior valor estimado, seguido por Minas Gerais e São Paulo. O valor bruto da produção agropecuária é calculado mensalmente com base nas estimativas de produção e nos preços recebidos pelos produtores rurais. Thaisa Vitória para a Voz do Brasil.
3: Crianças, adolescentes e idosos com diabetes vão ter acesso à insulina glargina pelo SUS.
2: Esse medicamento possui uma resposta mais prolongada no organismo e permite um controle mais estável da glicemia.
3: Todos os estados devem receber o insumo até o final do mês, segundo a estimativa do Ministério da Saúde.
10: A insulina glargina ofertada pelo SUS tem ação prolongada e, na maioria dos casos, permite apenas uma aplicação diária. Outros tratamentos podem exigir até 3 aplicações no mesmo período. Além disso, permite um controle mais estável da glicemia, como destacou a secretária de Ciência, Tecnologia e Inovação em Saúde, Fernanda Denegri.
11: Ela é mais estável porque ela é de longa duração, então ela permanece no corpo por 24 horas, então ela reduz as chances de hipoglicemia ao longo do dia, reduz o risco de daquela hipoglicemia noturna, que quem usa a insulina às vezes se preocupa, né?
10: O público-alvo são pacientes de 2 a 18 anos incompletos com diabetes tipo 1 e pessoas com 70 anos ou mais com diabetes tipo 1 ou 2. O paciente, o Biratan Geraldo Pinto Ribeiro, de 80 anos, já começou a fazer uso do novo medicamento.
12: Comecei a aplicar esse remédio uma vez por dia, pego no posto de saúde com receita médica, o enfermeiro me explicou como se deve aplicar, eu aplico e estou com a diabetes controlada.
10: Mais de 250 mil tubetes de insulina glargina foram encaminhadas a 16 estados. Também foram distribuídas 52 mil canetas reutilizáveis para aplicação do medicamento. O Ministério da Saúde estima que todos os estados recebam os insumos até o fim de julho. De acordo com a secretária Fernanda Denegri, de Ciência, Tecnologia e Inovação em Saúde, a transição para um novo tratamento será feita de forma gradual.
11: São cerca de 2 milhões de pacientes que usam insulina no SUS. Então, a ideia é que, neste ano, 30% das pessoas já possam migrar para essa insulina mais moderna. No ano que vem, seria 60%, e ao longo de 3 anos, a gente completaria para chegar até 80% dos pacientes.
10: Para ter acesso ao medicamento, o cidadão deve procurar a unidade básica de saúde mais próxima de sua residência, com a receita médica carimbada. Pais, responsáveis ou cuidadores também podem solicitar a substituição pela nova insulina. Junto ao medicamento, será entregue uma caneta reutilizável para aplicação, com validade de 3 anos, além das agulhas necessárias para administração correta. Reportagem Natália Koslick.
2: Se você é motociclista e pensa em comprar um capacete novo, atenção.
3: Uma mudança na fiscalização promete dar mais segurança na hora da compra.
2: Desde o início do mês, todas as lojas e fabricantes só podem vender capacetes com um novo selo do Inmetro.
3: A novidade é a presença de um QR Code que permite checar a autenticidade do equipamento usando o celular.
13: Muito além de um acessório obrigatório, o capacete pode ser a diferença entre a vida e a morte. E os números mostram por quê. Em 2024, mais de 37 mil pessoas morreram no trânsito brasileiro. Quase 42% dessas vítimas eram motociclistas. Em Brasília, o aposentado e motociclista Getúlio Hahnemann viveu na prática a importância de um capacete certificado. Após um acidente de moto, ele escapou de sequelas graves graças ao equipamento de segurança.
14: O carro na minha lateral deu uma freada e apareceu um camarada que estava atravessando. O carro não atropelou ele e sobrou para mim. Não tive mais nada grave porque eu estava usando o capacete.
13: Histórias como a do Getúlio reforçam a importância de escolher um produto certificado. Desde 1º de julho, fabricantes, distribuidores e lojas só podem vender capacetes com o novo selo de conformidade do Inmetro. A principal novidade é um QR Code que permite ao consumidor verificar na hora da compra se o produto é autêntico. O chefe da divisão de regulamentação e qualidade regulatória do Inmetro, Hércules Antônio da Silva Souza, explica a mudança.
15: A gente identificou uma série de fraudes nos selos da conformidade ao selo do Inmetro que eram usados até então, que vai levar o consumidor a ter uma informação falsa. O segundo é que a gente está criando uma ferramenta que agora permite uma informação muito mais qualificada. Ele agora pode se utilizar de um QR Code que vem no selo, único, inviolável, que não pode ser falsificado. Ele, ao utilizar essa leitura do QR Code, ele passa a ter informações muito mais qualificadas.
13: Quem já possui um capacete certificado com o selo antigo pode continuar usando normalmente. A mudança vale apenas para a comercialização de novos produtos. Capacetes vendidos sem o novo selo e sem o QR Code passaram a ser considerados irregulares. Alerta Hércules Antônio do Inmetro.
15: Um capacete sem selo é, na verdade, uma compra inadequada, porque você está se colocando numa condição de risco, acreditando que o capacete vai te proteger, mas na hora que você mais precisar dele, ele vai falhar, porque ele não passou pelos ensaios de avaliação.
13: O empresário Iago Dias, dono de uma loja de capacetes em Brasília, defende a mudança e fala o que é preciso ficar atento na escolha de um capacete.
16: Verificar o selo do Inmetro, se realmente é legítimo, saber o tamanho certo, e o terceiro, que eu falo muito para meus clientes, é não economizar onde há segurança, então prezar sempre pela qualidade.
13: Na dúvida, a recomendação é simples: comprar sempre em estabelecimentos confiáveis, conferir o novo selo do Inmetro e verificar a autenticidade pelo QR Code. Afinal, quando o assunto é capacete, economia nunca pode custar segurança. Reportagem Pablo Mundim.
2: As inscrições para o processo seletivo do FIES, o Fundo de Financiamento Estudantil, para o segundo semestre do ano, acabam amanhã.
3: O FIES oferece financiamento a estudantes matriculados em cursos superiores de instituições privadas.
2: As inscrições devem ser feitas no portal único de acesso ao ensino superior.
3: E essas foram as notícias do governo federal.
2: Uma realização da Secretaria de Comunicação Social da Presidência da República.
3: Com produção da empresa Brasil de Comunicação.
2: Fique agora com as notícias do Poder Judiciário e do Congresso Nacional. Boa noite.
3: Boa noite para você e até amanhã.
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19: Supremo Tribunal Federal divulga notas sobre manifestações do governo dos Estados Unidos.
20: Eleições 2026. TSE já pode divulgar boletins e orientações ao eleitorado.
19: Para o STJ, direito de retenção por benfeitorias e imóvel não se aplica a inquilino inadimplente.
20: Boa noite, eu sou Marcela Luiza.
19: E eu sou Walter Lima.
20: O Supremo divulgou uma nota nesta quinta-feira em resposta às manifestações do governo dos Estados Unidos sobre decisões da justiça brasileira.
19: O STF afirma que atua exclusivamente por força da Constituição Federal, reforçando que as decisões tomadas são públicas e fundamentadas na Constituição e nas leis do Brasil.
20: O Supremo destaca que a independência do Poder Judiciário é um princípio essencial do Estado Democrático de Direito e defende que as relações entre países devem respeitar a soberania e a autonomia das instituições.
19: Também afirma que eventuais divergências entre Estados devem ser tratadas por vias diplomáticas e pelo direito internacional, e não por ações que possam pressionar o judiciário. Por fim, o tribunal reafirma que continuará a trabalhar com independência em defesa da Constituição, da democracia, da separação dos estados e do Estado de Direito.
20: Em regra, inquilino que fez benfeitorias tem direito de permanecer no imóvel alugado até ser indenizado.
19: Só que para o STJ, se ele for inadimplente, não pode usufruir do direito de retenção. Fátima Uchoa.
0: A locadora ajuizou ação de despejo com pedido de rescisão contratual, retomada do imóvel e pagamento dos aluguéis e encargos em atraso. O juízo de primeiro grau decretou o despejo e condenou a inquilina a pagar os débitos, mas assegurou o direito de ela ser indenizada por melhorias comprovadas e ser compensada por valores gastos com reforma. O Tribunal de Justiça de Goiás afastou o direito de retenção do imóvel, mantendo os demais pontos da decisão. No STJ, a terceira turma negou o pedido de retenção. Segundo a relatora ministra Nancy Andrighi, a falta de pagamento rompe o equilíbrio contratual e afasta a boa-fé objetiva necessária para o exercício do direito de retenção.
20: Petrobras vai ter de indenizar viúva de mergulhador que prestava serviço para a estatal.
19: A decisão reconhece que a morte do profissional foi causada pela falta de segurança no ambiente de trabalho. Marla Lacerda.
21: O trabalhador terceirizado morreu durante uma operação de mergulho no litoral do Ceará. Com base em laudo pericial, a Justiça do Trabalho cearense concluiu que o acidente estava ligado diretamente às más condições dos equipamentos utilizados pelo mergulhador. O TST manteve a decisão e responsabilizou a Petrobras subsidiariamente por ser a tomadora do serviço.
20: A partir de hoje, o Tribunal Superior Eleitoral poderá utilizar espaços na programação de rádio e televisão para divulgar comunicados e orientações sobre as eleições 2026.
19: O objetivo é ampliar o acesso da população a informações confiáveis sobre o processo eleitoral.
20: Poderão ser veiculados, por exemplo, esclarecimentos e incentivos à participação feminina, a participação dos jovens e da comunidade negra na política.
19: O TSE também pode divulgar esclarecimentos aos cidadãos sobre as regras e os procedimentos de votação.
20: Justiça assegura educação diferenciada para indígenas do município de Novo Repartimento, no Pará.
19: Sentença também invalida a exigência inconstitucional para a contratação de professores indígenas. Sabrine Menezes.
22: A ação foi proposta pelo Ministério Público Federal após atraso no ano letivo de 2025 nas escolas das aldeias. Ao analisar o caso, a Justiça condenou o município, a União e o Fundo Nacional de Desenvolvimento da Educação, o FNDE, a implementarem uma série de medidas corretivas e ao pagamento de R$ 750 mil por danos morais coletivos. A determinação garante que crianças indígenas da etnia Paracanã tenham direito à educação escolar intercultural, diferenciada e bilíngue.
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20: Uma boa noite.
19: E até amanhã.
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1: sou Paula Groba.
4: E eu sou Humberto Pinheiro.
1: E estes são os destaques de hoje do Jornal do Senado, que começa agora.
5: Acordo entre Congresso e governo viabiliza a renegociação de dívidas rurais.
1: Senado aprova restrições ao compartilhamento de imagens de vítimas de crimes e acidentes.
5: Avança projeto que acaba com liberdade provisória para presos em flagrante por crimes hediondos.
1: Boa noite.
4: Boa noite.
1: Presos em flagrante por crimes hediondos podem perder o direito à liberdade provisória. A mudança está prevista em um projeto aprovado pela Comissão de Segurança Pública do Senado.
5: O texto prevê 7 hipóteses em que a liberdade provisória deverá ser negada pelo juiz. Os detalhes com Bruno Lourenço.
23: A proposta aprovada na Comissão de Segurança Pública proíbe expressamente que juízes concedam liberdade provisória ou apliquem medidas cautelares alternativas à prisão para quem for detido em flagrante cometer crimes considerados de extrema gravidade. O relator, senador Wilder Moraes, do PL de Goiás, diz que a impunidade e a soltura reiterada de criminosos perigosos alimentam os índices de violência.
24: Indivíduos que pratiquem delitos de tal natureza não devem ser agraciados com liberdade provisória, sendo por isso insuscetíveis de qualquer imposição de medida cautelar diversas da prisão. Criminosos que praticam crimes hediondos devem permanecer presos. Foi esse o objetivo do nosso constituinte originário e, em último caso, do próprio povo brasileiro, verdadeiro titular do poder constituinte.
23: O texto prevê 7 hipóteses em que a liberdade provisória deverá ser obrigatoriamente negada pelo juiz. A proibição de soltura passa a valer para réus reincidentes, com histórico de múltiplas prisões em flagrantes anteriores, integrantes de organizações criminosas, armadas ou milícias, pessoas que portem ilegalmente armas de fogo de uso restrito ou proibido e quem cometer crimes hediondos, crimes com violência ou grave ameaça, ou envolvidos com tráfico interestadual ou internacional de drogas. O projeto seguiu para a Comissão de Constituição e Justiça.
1: Também avançou no Senado o projeto que assegura a mudança de nome completo a mulheres vítimas de violência doméstica.
5: Uma medida especial de proteção quando houver risco à integridade física ou psicológica da mulher. Repórter Patrícia Oliveira.
25: Mulheres que sofrem violência doméstica e familiar poderão alterar o nome e o sobrenome para dificultar a localização da vítima pelo agressor em caso de perseguição. Pelo texto aprovado, a mudança dependerá de decisão judicial. Será solicitada pela própria vítima e tramitará sob segredo de justiça. O relatório lido pelo senador astronauta Marcos Pontes, do PL de São Paulo, estabeleceu prazo de 5 dias úteis para os cartórios fazerem a alteração.
26: Pode envolver acompanhamento especializado, restrições de acesso a informações, mudança de localidade e outras providências necessárias a neutralizar ameaças graves.
25: A proposta também prevê a alteração do nome completo dos filhos menores após avaliação para garantir a segurança da família. O projeto segue para a Comissão de Constituição e Justiça.
1: E por falar em proteção, o Senado aprovou um projeto com regras para a divulgação de imagens de vítimas de crimes e acidentes. Quem registrar ou compartilhar esse tipo de conteúdo poderá ser punido com pena de 6 meses a 2 anos de prisão.
5: A proposta, inspirada no caso da cantora Marília Mendonça, segue agora para nova análise da Câmara dos Deputados. Repórter Pedro Pincer.
27: De autoria da deputada Laura Carneiro, do PSD do Rio de Janeiro, o texto aprovado estabelece que não haverá crime quando a divulgação for necessária à administração da justiça, atender a interesse público devidamente justificado ou ocorrer com o consentimento da vítima. A proposta ainda altera o Código Civil para prever que o registro ou a divulgação de imagens de vítimas de crimes ou acidentes e de cadáveres poderão ser proibidos quando atingirem a honra da pessoa retratada ou tiverem finalidade comercial. Atualmente, a legislação já prevê restrições para a divulgação de escritos e imagens de uma pessoa nessas situações. O relator, senador Marcelo Castro, do MDB do Piauí, explicou o que motivou a apresentação do projeto.
28: Foi o acidente que aconteceu com a cantora Marília e compositora Marília Mendonça, que foi filmada a imagem dela, foi divulgado. Isso causou um grande trauma e esse projeto visa exatamente a proteger essas imagens. imagem de pessoas que são vítimas de acidente ou de violência.
27: O texto alternativo de Marcelo Castro altera ainda a pena prevista no texto original. Em vez de reclusão, a punição passa a ser de detenção de 6 meses a 2 anos e multa. Por causa das mudanças aprovadas pelo Senado, o texto volta para a nova análise da Câmara dos Deputados.
1: A Comissão de Assuntos Sociais debateu regras para o trabalho por aplicativos. Representantes dos trabalhadores cobraram mais segurança, proteção social e transparência.
5: Já representantes das plataformas defenderam a preservação da autonomia e da flexibilidade. Repórter Henrique Nascimento.
6: Segurança, proteção social e regras para as plataformas estiveram em debate na Comissão de Assuntos Sociais. A audiência reuniu trabalhadores, empresas, especialistas e representantes do poder público para discutir a regulamentação do trabalho por aplicativos. A senadora Leila Barros, do PDT do Distrito Federal, defendeu um equilíbrio entre direitos e sustentabilidade do setor.
7: É esse equilíbrio que buscamos, assegurar direitos e condições dignas de trabalho sem inviabilizar o desenvolvimento do setor.
6: A presidente do Sindicato dos Motoristas de Aplicativo de Mato Grosso, Solange de Moraes, chamou a atenção para a segurança dos profissionais.
8: Porque o trabalhador por aplicativo não pede esse privilégio. Ele pede apenas aquilo que qualquer cidadão brasileiro merece. Direito de trabalhar, direito de viver. E é o direito de voltar para casa com segurança.
6: Segundo o IBGE, o número de pessoas trabalhando por aplicativos teve um crescimento de 25%, atingindo a marca de quase 2 milhões de pessoas.
1: E a senadora Roberta Scioli, do Republicanos de Roraima, defendeu a adoção de medidas para ampliar a oferta de voos e reduzir o preço das passagens aéreas no estado. A parlamentar destacou que dados do Anuário do Transporte Aéreo apontam Roraima como o estado com a maior tarifa média do país e afirmou que a situação compromete a mobilidade da população.
5: Segundo a senadora, o elevado custo das passagens dificulta o acesso a serviços de saúde, educação e oportunidades de trabalho, além de afetar o desenvolvimento econômico do estado. Roberta Scioli informou que solicitou esclarecimentos ao Ministério de Portos e Aeroportos sobre as ações previstas para ampliar a concorrência e reduzir as tarifas.
9: Não queremos apenas explicações, queremos planejamento, compromisso e resultados. Roraima precisa de mais voos, melhores horários, maior concorrência e políticas públicas que reconheçam as particularidades da região norte. Porque morar em Roraima não pode significar pagar a passagem aérea mais cara do Brasil.
1: O plenário do Senado aprovou o pedido de urgência para análise do projeto que muda as regras do seguro rural. Com a decisão, a proposta que veio da Câmara dos Deputados não precisará passar pelas comissões do Senado e poderá ser votada diretamente pelo plenário. O presidente da Casa, Davi Alcolumbre, afirmou que o acordo para a votação foi construído com o governo e destacou o apoio do ministro da Fazenda em exercício, Dario Durigan, nas negociações.
5: E um acordo entre o Congresso e o governo viabilizou a edição da medida provisória que trata da renegociação de dívidas rurais para produtores de todo o Brasil.
1: Segundo o texto, a medida é uma resposta ao salto da inadimplência no setor, que praticamente dobrou nos últimos 2 anos. Repórter Douglas Castilho.
10: Diante desse cenário, resultado da maior recorrência de eventos climáticos extremos, como as enchentes do Rio Grande do Sul, e da instabilidade internacional intensificada por conflitos como as guerras na Ucrânia e no Oriente Médio, a medida provisória cria novas linhas de crédito rural e permite que a União participe de um fundo garantidor para cobrir operações de empréstimos aos produtores afetados por catástrofes naturais. Ao agradecer pela parceria com o ministro da Fazenda, Mário Durigan, a ex-ministra da Agricultura, a senadora Tereza Cristina, do PP de Mato Grosso do Sul, falou da extensão da MP.
11: Atendendo não só o Rio Grande do Sul, mas a todo o Brasil, porque foi atendido não só os produtores que têm problemas de endividamento por conta de problemas climáticos, mas também por problemas de renda. Então, ampliou-se muito o escopo. Foi um ótimo acordo pelo Brasil.
10: A medida provisória, que tem eficácia imediata, será analisada por uma comissão mista de senadores e deputados federais antes de ser votada pelos plenários da Câmara e do Senado.
5: Edição de de Paula Groba e trabalhos técnicos de João Lira, o Jornal do Senado fica por aqui. Acompanhe agora as notícias da Câmara dos Deputados. Boa noite.
1: Boa noite e até amanhã.
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0: Câmara prioriza atendimento de mulheres que sofreram perda gestacional.
2: Proposta cria sala exclusiva de perícia médica em crianças e adolescentes.
0: Comissão aprova penas à empresa que permite pornografia criada por IA.
2: Parlamentares analisam selo de inclusão para micro e pequenas empresas.
0: Boa noite. Avança na Câmara a proposta que cria o selo Empresa Inclusiva. O objetivo é reconhecer empresas de pequeno porte que contratam pessoas com deficiência, como informa a repórter Silvia Munhato.
3: A Comissão de Trabalho aprovou o projeto que cria o selo Empresa Inclusiva para micro e pequenas empresas. A ideia é reconhecer empresas de pequeno porte que promovam a inclusão de pessoas com deficiência em seus quadros de funcionários. A relatora, a deputada professora Marcivânia, do PCdoB do Amapá, defendeu a medida.
12: Eles vão ter um selo que vai dar credibilidade, vai fazer as pessoas também olharem para essas empresas de forma diferente, porque existe um sentimento, acho que de todo mundo, de valorizar empresas que tenham boas iniciativas.
3: O selo será uma certificação concedida pelo Poder Executivo, com validade de 2 anos, às empresas que cumprirem um conjunto de requisitos, como manter percentual mínimo de trabalhadores com deficiência, adotar medidas de acessibilidade física e digital e utilizar tecnologias assistivas. As empresas certificadas terão direito ao uso da logomarca oficial do selo, além de prioridade em programas governamentais. Segundo dados do Cadastro Geral de Empregados e Desempregados, citados na justificação do projeto, mais de 17 milhões de brasileiros possuem algum tipo de deficiência, mas menos de 1% dos vínculos empregatícios ativos correspondem a esse grupo. A legislação atual obriga apenas empresas com 100 ou mais empregados a reservar vagas para pessoas com deficiência. O projeto que cria o selo Empresa Inclusiva para empresas de menor porte será analisado agora pela Comissão de Defesa dos Direitos das Pessoas com Deficiência. Da Rádio Câmara de Brasília, Silvia Minhato.
18: Política.
2: Chico Alencar, do PSOL do Rio de Janeiro, avalia que o volume de emendas parlamentares previsto no orçamento de 2026 enfraquece a articulação entre os poderes. O deputado também afirma que os recursos, estimados em 61 bilhões de reais, distorcem o planejamento nacional.
0: Chico Alencar ainda aponta que a falta de rastreabilidade e transparência na destinação das emendas mantém práticas semelhantes ao orçamento secreto, com prejuízo para políticas públicas de saúde, educação, mobilidade urbana e infraestrutura.
2: Tadeu Venere, do PT do Paraná, repudia a indicação irregular de emendas parlamentares por pessoas sem mandato eletivo ativo. Na opinião do deputado, a tentativa de criar o que ele chama de poder paralelo gera constrangimento e a perda de credibilidade do Congresso.
0: Ao elogiar decisões judiciais recentes de bloqueio de bens e recursos contra dirigentes partidários e ex-parlamentares, Tadeu Venere reforça que a indicação de verbas é um direito exclusivo de quem foi eleito pelo povo. Ele cobra investigações e punição dos responsáveis por irregularidades.
2: Roberto Monteiro Pai, do PL do Rio de Janeiro, critica o uso que políticos fazem do nome de Deus para se aproximar do eleitorado. O deputado cobra coerência ética e respeito aos mandamentos religiosos nas condutas diárias e no respeito ao próximo.
0: Roberto Monteiro Pai alerta que todos prestarão contas de suas ações e palavras. O congressista destaca que, mesmo defendendo seu campo político, a direita evita ataques pessoais a seus adversários em respeito aos princípios que professa.
2: Eli Borges, do Republicanos do Tocantins, manifesta preocupação com o que considera ameaças à liberdade religiosa no Brasil. Ele cita a interrupção de culto evangélico por policiais e questionamento a uma oração feita em um fórum de conselheiros tutelares.
0: Eli Borges afirma que manifestações de fé vêm sendo tratadas com restrições crescentes em espaços públicos e religiosos. Ele assinala que o país precisa levar a sério a defesa da liberdade religiosa para evitar que cultos sejam limitados por decisões institucionais.
18: Ciência e tecnologia.
2: A comissão aprova punições a empresas que permitem pornografia criada por inteligência artificial. A repórter Júlia Lopes nos conta quais serão as penas.
13: A Comissão de Comunicação da Câmara aprovou um projeto de lei que prevê multas e sanções para empresas de tecnologia e redes sociais que permitirem a criação e a circulação de pornografia gerada por inteligência artificial, as chamadas deepfakes. Pelo texto, fica proibido o uso de IA para criar imagens ou vídeos de nudez e conteúdo sexual sem autorização da pessoa envolvida. No caso de adultos, a prática só será permitida com consentimento expresso. Já para menores de idade, a regra é ainda mais rígida. Qualquer conteúdo desse tipo é totalmente proibido, mesmo que não envolva pessoas reais. A proposta estabelece que empresas que descumprirem as regras poderão ser multadas em até 2% do faturamento do grupo econômico, limitado a 50 mil salários mínimos. Em casos mais graves, a punição pode chegar à proibição do uso de ferramentas de inteligência artificial. O texto aprovado é do relator deputado Jadiel Alencar, do Republicanos do Piauí. Ele afirmou que o objetivo da medida é proteger crianças, adolescentes e adultos contra a manipulação de imagem. Dados da ONG SaferNet mostram que denúncias de abuso sexual infantil online, muitas vezes envolvendo o uso de IA para a criação de deepfakes, cresceram e ultrapassaram 63 mil registros em 2025, o segundo maior número em 20 anos. Para o autor da proposta, deputado João Daniel, do PT de Sergipe, a ideia é promover uma internet mais responsável e garantir punição para quem comete crimes no ambiente digital.
14: Nós precisamos utilizar a inteligência artificial, as redes sociais, para o bem, para o amor, para a solidariedade, para a boa informação. Não podemos aceitar esse tipo de ação que é cometida por criminosos que utilizam a inteligência artificial e as redes sociais para prejudicar e cometer crimes através da internet.
13: O projeto também determina que conteúdos gerados por IA tenham identificação clara como marca d'água, indicando que são artificiais. Além disso, obriga as plataformas a remover rapidamente conteúdos ilegais e a manter canais acessíveis para denúncias. A proposta ainda prevê punições para quem produzir ou compartilhar deepfakes sexuais envolvendo menores ou adultos sem consentimento. Nesses casos, as vítimas poderão ser indenizadas por danos morais e materiais. A proposta que impõe sanções a empresas de tecnologia que permitem a circulação de conteúdo sexual pornográfico gerado por inteligência artificial sem consentimento segue agora para análise da Comissão de Ciência e Tecnologia. Da Rádio Câmara de Brasília, Júlia Lopes.
15: Segurança Pública.
0: Contrária ao projeto de lei que criminaliza a misoginia, Clarissa Tércio, do PP de Pernambuco, afirma que o texto ameaça as liberdades de expressão e religiosa sem garantir proteção efetiva às mulheres. Segundo sua leitura, a proposta ainda pode prejudicar a empregabilidade feminina e gerar insegurança jurídica.
2: Clarissa Tércio contesta a informação de que o grupo de trabalho que analisava o projeto aprovou por unanimidade o texto. De acordo com a parlamentar, todas as deputadas de oposição votaram contra e desmerecer esses votos já é, por si só, um ato de silenciamento e misoginia.
0: Já Maria do Rosário, do PT do Rio Grande do Sul, solicita aprovação imediata do projeto de lei da misoginia e faz um apelo pelo fim da obstrução da matéria. Ela argumenta que a proposta é urgente para salvar vidas e combater a escalada de violência contra as mulheres no país.
2: Maria do Rosário afirma que a violência de gênero mata 4 mulheres por dia no Brasil. A deputada critica o uso de discursos religiosos para justificar o ódio contra elas e observa que o projeto também ajuda a reduzir o número de crianças órfãos de vítimas de feminicídio.
0: Luiz Lima, do Novo do Rio de Janeiro, critica o posicionamento da bancada governista em votações que endurecem regras de cumprimento de pena para crimes hediondos. Ele defende punições mais rígidas como resposta ao aumento da violência contra diferentes grupos da população.
2: Luiz Lima sustenta que o combate à criminalidade exige medidas mais severas a quem comete homicídio e crimes contra crianças. O parlamentar afirma que a segurança pública deve proteger toda a população, sem distinção de raça, gênero, orientação sexual ou posição política.
15: Agricultura.
0: Câmara aprovou e encaminhou para análise do Senado o projeto de lei que proíbe a comercialização de leite em pó importado reconstituído no Brasil.
2: A ideia é proteger o produtor brasileiro e garantir mais transparência ao consumidor, como informa a repórter Maria Neves.
4: A Comissão de Constituição e Justiça da Câmara dos Deputados aprovou o projeto que proíbe a reconstituição de leite em pó importado para que seja vendido na forma líquida no Brasil. Pelo texto, empresas que descumprirem a norma ficam sujeitas a multa de até R$1 milhão. O infrator também poderá sofrer suspensão do alvará de funcionamento de forma temporária ou definitiva. De acordo com a autora do texto, deputada Daniela Rainer, do PL de Santa Catarina, o produtor de leite brasileiro sofre uma crise sem precedentes, causada em grande medida pela importação de leite em pó, que é reidratado e vendido como leite fluido no mercado interno. De acordo com ela, além de defender os produtos nacionais, o projeto traz proteção para o consumidor.
16: Esse projeto de lei busca também que o consumidor saiba o que ele está consumindo, mas especialmente para que o nosso produtor de leite tenha o seu produto valorizado. Para que o agricultor brasileiro, o produtor de leite brasileiro, tenha sim condições de se recuperar e não tenha essa concorrência desleal batendo na porta dele todos os dias, que em muitos casos acabou inviabilizando a produção leiteira brasileira.
4: O relator da proposta na comissão, deputado Domingos Sávio, do PL Mineiro, também afirma que a medida busca proteger o mercado interno de práticas desleais de comércio. Segundo o parlamentar, a preferência pela utilização de leite nacional não configura discriminação arbitrária, representa apenas um instrumento legítimo de política pública voltada à proteção da cadeia produtiva do país. Domingos Sávio sustenta ainda que a norma não proíbe a importação do produto, somente busca restaurar um mínimo de isonomia entre o produtor nacional de leite e o produto reconstituído a partir de matéria-prima importada e subsidiada. O texto aprovado permite a reidratação do leite em pó para venda no mercado nacional somente em caso de desabastecimento do produto na forma líquida. Da Rádio Câmara de Brasília, Maria Neves.
15: Comissões.
0: A inclusão da injeção semestral contra o HIV no SUS esbarra em preço alto, segundo apontaram especialistas em debate realizado recentemente na Câmara. A reportagem é de Emanuele Brasil.
17: O Ministério da Saúde, especialistas e representantes da sociedade civil afirmaram em debate na Câmara dos Deputados que o alto custo e o monopólio imposto pela indústria farmacêutica dificultam a incorporação do medicamento Lenacapavir ao Sistema Único de Saúde. O fármaco que previne a infecção pelo HIV com apenas 2 injeções anuais é defendido por especialistas e pela sociedade civil como a principal solução para reduzir o estigma e o abandono da prevenção diária em comprimidos. Embora o Lenacapavir já tenha o registro na Anvisa, ele ainda não está disponível no SUS. O medicamento passa agora por uma fase de definição de preço pela Câmara de Regulação do Mercado de Medicamentos. Somente após essa etapa é que o CONITEC, Comissão Nacional de Incorporação de Tecnologias no SUS, avaliará se o custo-benefício permite a oferta gratuita na rede pública. Coordenadora da mesa, a deputada Duda Salaber, do PSOL de Minas Gerais, ressaltou que a atualização das tecnologias de prevenção é fundamental para atender as populações mais vulneráveis de forma digna. A parlamentar é autora de um projeto de lei que declara o medicamento como de interesse público, passo que pode facilitar uma futura quebra de patente.
19: Nós não queremos um SUS refém do mercado. Nós queremos Lenacapavir no SUS e queremos vida acima das patentes.
17: O debate foi encerrado com a cobrança de que o governo federal defina uma estratégia clara para garantir o acesso ao Lenacapavir antes da Conferência Internacional de AIDS, que acontecerá no Brasil em julho. Da Rádio Câmara de Brasília, Emanuele Brasil.
15: Direitos Humanos.
2: projeto cria sala exclusiva nas perícias médicas ligadas aos estados para atendimento de crianças e adolescentes.
0: O repórter José Carlos Oliveira tem mais dados sobre a proposta.
20: Em fase final de análise na Câmara dos Deputados, projeto de lei cria sala exclusiva nos institutos médico-legais para atender crianças e adolescentes vítimas de violência. A proposta do deputado Marcos Polon, do PL do Mato Grosso do Sul, já passou pelas comissões de segurança pública e de previdência. Resta apenas a aprovação da Comissão de Constituição e Justiça para o texto seguir diretamente para a análise do Senado. A relatora, deputada Daniela do Vaguinho, do Rio de Janeiro, explica o principal objetivo da proposta.
21: O projeto enfrenta um problema muito grave, a revitimização. Hoje, muitas crianças e adolescentes vítimas de violência precisam passar por perícias em ambientes comuns dos IMEDs, dividindo espaço com adultos, inclusive suspeitos e pessoas em situações graves, o que é totalmente inadequado. Isso aumenta o trauma.
20: O texto prevê que os IMLs destinem locais exclusivos para esses jovens sem risco de exposição a situações intimidantes ou vexatórias durante o processo judicial. Daniela do Vaguinho ressalta que as secretarias estaduais de segurança pública e as polícias civis terão prazo de 2 meses para cumprir a regra a partir da transformação da medida em lei.
21: O que buscamos é garantir proteção, respeito e cuidado nesse momento tão delicado. São mudanças simples, mas muito significativas. Uma sala exclusiva rompe com a lógica atual dos MLs, garante privacidade, evita o contato com adultos e suspeitos e com um espaço adequado e equipe preparada, a escuta é mais segura, o exame é mais cuidadoso e a prova mais qualificada.
20: A proposta segue diretrizes da Constituição e do Estatuto da Criança e do Adolescente quanto à proteção desses jovens diante de todas as formas de negligência, violência e opressão. Da Rádio Câmara de Brasília, José Carlos Oliveira.
15: Saúde.
2: A Câmara aprovou prioridade de atendimento no SUS para mulheres que sofreram perda gestacional. Entenda a medida com a repórter Sofia Peçanha.
22: A Comissão de Constituição e Justiça aprovou o projeto que garante prioridade de atendimento psicológico e social pelo Sistema Único de Saúde, o SUS, para mulheres que sofreram aborto espontâneo, óbito fetal ou perinatal. O aborto espontâneo ocorre quando a gestação é interrompida de forma natural. O óbito fetal ocorre quando o bebê morre ainda durante a gravidez. E o óbito perinatal envolve mortes registradas no fim da gestação ou nos primeiros dias após o nascimento. O texto aprovado altera a Lei Orgânica de Saúde, além de reunir outros 5 projetos que estavam sendo analisados em conjunto e que tratavam da humanização do luto parental, do atendimento especializado no SUS e da adoção de protocolos específicos para esses momentos por hospitais públicos e privados. A relatora das propostas nas comissões de Previdência e de Constituição e Justiça, a deputada Cristo Nieto, do PL do Rio de Janeiro, destacou que os serviços de saúde devem estar atentos para o sofrimento das mulheres cuja gravidez resultou em óbito do bebê.
23: Desse modo, resta mais que evidente a necessidade que haja acompanhamento profissional dessa gestante, a fim de que o luto, o sentimento de perda enfrentado por elas, seja devidamente conduzido.
22: Entre as medidas previstas estão: prioridade de atendimento psicológico, acompanhamento multiprofissional, separação de alas hospitalares para mães que sofreram perda gestacional e possibilidade de registro do nome escolhido pelos pais para bebês natimortos na sessão de óbito. Segundo o parecer aprovado, a proposta busca estabelecer diretrizes gerais de acolhimento e humanização no atendimento às famílias, sem detalhar procedimentos específicos em lei. O projeto também prevê medidas para evitar constrangimentos às mães em situação de luto durante a internação hospitalar, além de ações de orientação e capacitação de profissionais de saúde. Segundo a deputada Cristo Nieto, a proposta tem impacto direto no processo de recuperação emocional das famílias.
23: São medidas que, inclusive, levam em conta o tratamento respeitoso para com a família e, principalmente, para com a mãe, já que seu efeito também tem natureza psicologicamente benéfica e integrativa.
22: O projeto que garante prioridade no SUS para mulheres que sofreram perda gestacional será analisada agora pelo Senado. Da Rádio Câmara de Brasília, Sofia Peçanha.
15: Homenagem.
0: Paulo Teixeira, do PT de São Paulo, homenageia Valmir Rodrigues Chaves, conhecido como Bill do MST, falecido em abril. O deputado registra que a liderança popular contribuiu para a organização de trabalhadores do campo, assentamentos, cooperativas e comunidades rurais.
2: Termina agora o Jornal Câmara dos Deputados, produzido pela Rádio Câmara, com trabalhos técnicos de Wellington Teles e apresentação de Val Monteiro e Márcio Aquilissardi. Uma boa noite para você.
0: A Voz do Brasil volta amanhã. Boa noite.
18: 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Boa noite.

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3: Em nome do Pai e do Filho e do Espírito Santo, amém. Creio em Deus Pai, Todo-Poderoso, Criador do céu e da terra, e em Jesus Cristo, seu único Filho, nosso Senhor, que foi concebido pelo poder do Espírito Santo, nasceu da Virgem Maria, padeceu sob Pôncio Pilatos, foi crucificado, morto e sepultado, desceu à mansão dos mortos, ressuscitou ao terceiro dia, subiu aos céus. Está sentado à direita de Deus Pai, Todo-Poderoso, de onde há de vir a julgar os vivos e os mortos. Creio no Espírito Santo, na Santa Igreja Católica, na comunhão dos santos, na remissão dos pecados, na ressurreição da carne e na vida eterna. Amém. Pai nosso, que estais nos céus, santificado seja o vosso nome, venha a nós o vosso reino. Seja feita a vossa vontade, assim na terra como no céu. O pão nosso de cada dia nos dai hoje, perdoai as nossas ofensas, assim como nós perdoamos a quem nos tem ofendido. E não nos deixeis cair em tentação, mas livrai-nos do mal. Amém. A primeira Ave Maria, em honra a Deus Pai. Ave Maria, cheia de graça, o Senhor é convosco, bendita sois vós entre as mulheres, e bendito é o fruto do vosso ventre, Jesus. Santa Maria, Mãe de Deus, rogai por nós, pecadores, agora e na hora de nossa morte. Amém. A segunda Ave Maria, em honra a Deus Filho. Ave Maria, cheia de graça, o Senhor é convosco, bendita sois vós entre as mulheres, e bendito é o fruto do vosso ventre, Jesus. Santa Maria, Mãe de Deus, rogai por nós, pecadores, agora e na hora de nossa morte. Amém. A terceira Ave Maria, em honra ao Espírito Santo. Ave Maria, cheia de graça, o Senhor é convosco, bendita sois vós entre as mulheres, e bendito é o fruto do vosso ventre, Jesus. Santa Maria, Mãe de Deus, rogai por nós, pecadores, agora e na hora de nossa morte. Amém. Glória ao Pai, ao Filho e ao Espírito Santo, como era no princípio, agora e sempre. Amém. Primeiro mistério luminoso, nós vamos contemplar o batismo de Jesus. Jesus pede a João Batista que seja batizado com muita humildade. João Batista fala, eu não sou digno, mas por João Batista, Jesus é batizado, inaugurando na igreja o sacramento de salvação, o batismo. Mergulhando-nos na água do batismo, nós morremos para o pecado e ressurgimos com Cristo. Que você, neste mistério, possa meditar o seu batismo, que é conversão, que é a salvação de Deus entrando na sua vida. Pai nosso, que estais no céu, santificado seja o vosso nome, venha a nós o vosso reino, seja feita a vossa vontade, assim na terra como no céu. O pão nosso de cada dia nos dai hoje, perdoai as nossas ofensas, assim como nós perdoamos a quem nos tem ofendido. E não nos deixeis cair em tentação, mas livrai-nos do mal. Amém. Ave Maria, cheia de graça, o Senhor é convosco. Bendita sois vós entre as mulheres e bendito é o fruto do vosso ventre, Jesus. Santa Maria, Mãe de Deus, rogai por nós, pecadores, agora e na hora de nossa morte. Amém. Ave Maria, cheia de graça, o Senhor é convosco. Bendita sois vós entre as mulheres e bendito é o fruto do vosso ventre, Jesus. Santa Maria, Mãe de Deus, rogai por nós pecadores, agora e na hora de nossa morte. Amém. Ave Maria, cheia de graça, o Senhor é convosco, bendita sois vós entre as mulheres, e bendito é o fruto do vosso ventre, Jesus. Santa Maria, Mãe de Deus, rogai por nós, pecadores, agora e na hora de nossa morte. Amém. Ave Maria, cheia de graça, o Senhor é convosco, bendita sois vós entre as mulheres, e bendito é o fruto do vosso ventre, Jesus. Santa Maria, Mãe de Deus, rogai por nós, pecadores, agora e na hora de nossa morte. Amém. Ave Maria, cheia de graça, o Senhor é convosco. Bendita sois vós entre as mulheres e bendito é o fruto do vosso ventre, Jesus. Santa Maria, Mãe de Deus, rogai por nós, pecadores, agora e na hora de nossa morte. Amém. Ave Maria, cheia de graça, o Senhor é convosco.

Vosso ventre, Jesus. Santa Maria, Mãe de Deus, rogai por nós, pecadores, agora e na hora de nossa morte. Amém. Ave Maria, cheia de graça, o Senhor é convosco. Bendita sois vós entre as mulheres e bendito é o fruto do vosso ventre, Jesus. Santa Maria, Mãe de Deus, rogai por nós, pecadores, agora e na hora de nossa morte. Amém. Ave Maria, cheia de graça, o Senhor é convosco, bendita sois vós entre as mulheres. Bendito é o fruto do vosso ventre, Jesus. Santa Maria, Mãe de Deus, rogai por nós, pecadores, agora e na hora de nossa morte. Amém. Glória ao Pai, ao Filho e ao Espírito Santo, como era no princípio, agora e sempre. Amém. Ó meu Jesus, perdoai-me e livrai-me do fogo do inferno. Levai as almas todas para o céu e socorrei principalmente as que mais precisarem da vossa misericórdia. Nossa Senhora do Carmo, rogai por nós. São Miguel Arcanjo, rogai por nós. Segundo mistério luminoso, nós vamos contemplar Jesus transformando a água em vinho nas bodas de Caná. Um milagre. E que acontece pela intercessão de Nossa Senhora. Nossa Senhora é aquela que quer interceder pelos nossos milagres. É aquela que quer pedir a Jesus, faça um milagre. E ela diz uma ordem que fica muito clara, fazei tudo o que Ele vos disser. É isso que Nossa Senhora quer. Ela não quer nada para ela, ela só aponta para Jesus. Jesus faz um milagre, fazei tudo o que Ele vos disser. Acredite, creia. Rezemos com muita fé este mistério. Pai nosso que estais no céu, santificado seja o vosso nome. Venha a nós o vosso reino, seja feita a vossa vontade, assim na terra como no céu. O pão nosso de cada dia nos dai hoje. Perdoai as nossas ofensas, assim como nós perdoamos a quem nos tem ofendido. E não nos deixeis cair em tentação, mas livrai-nos do mal. Amém. Ave Maria, cheia de graça, o Senhor é convosco. Bendita sois vós entre as mulheres e bendito é o fruto do vosso ventre, Jesus. Santa Maria, Mãe de Deus, rogai por nós, pecadores, agora e na hora de nossa morte. Amém. Ave Maria, cheia de graça, o Senhor é convosco. Bendita sois vós entre as mulheres e bendito é o fruto do vosso ventre, Jesus. Santa Maria, Mãe de Deus, rogai por nós, pecadores, agora e na hora de nossa morte. Amém. Ave Maria, cheia de graça, o Senhor é convosco. Bendita sois vós entre as mulheres e bendito é o fruto do vosso ventre, Jesus. Santa Maria, Mãe de Deus, rogai por nós, pecadores, agora e na hora de nossa morte. Amém. Ave Maria, cheia de graça, o Senhor é convosco. Bendita sois vós entre as mulheres e bendito é o fruto do vosso ventre, Jesus. Santa Maria, Mãe de Deus, rogai por nós, pecadores, agora e na hora de nossa morte. Amém. Ave Maria, cheia de graça, o Senhor é convosco. Bendita sois vós entre as mulheres e bendito é o fruto do vosso ventre, Jesus. Santa Maria, Mãe de Deus, rogai por nós, pecadores, agora e na hora de nossa morte. Amém. Ave Maria, cheia de graça, o Senhor é convosco. Bendita sois vós entre as mulheres e bendito é o fruto do vosso ventre, Jesus. Santa Maria, Mãe de Deus, rogai por nós, pecadores, agora e na hora de nossa morte. Amém. Ave Maria, cheia de graça, o Senhor é convosco. Bendita sois vós entre as mulheres e bendito é o fruto do vosso ventre, Jesus. Santa Maria, Mãe de Deus, rogai por nós, pecadores, agora e na hora de nossa morte. Amém. Ave Maria, cheia de graça, o Senhor é convosco. Bendita sois vós entre as mulheres e bendito é o fruto do vosso ventre, Jesus. Santa Maria, Mãe de Deus, rogai por nós, pecadores, agora e na hora de nossa morte. Amém. Ave Maria, cheia de graça, o Senhor é convosco. Bendita sois vós entre as mulheres e bendito é o fruto do vosso ventre, Jesus. Santa Maria, Mãe de Deus, rogai por nós, pecadores, agora e na hora de nossa morte. Amém. Ave Maria, cheia de graça, o Senhor é convosco. Bendita sois vós entre as mulheres e bendito é o fruto do vosso ventre, Jesus. Santa Maria, Mãe de Deus, rogai por nós, pecadores, agora e na hora de nossa morte. Amém. Glória ao Pai, ao Filho e ao Espírito Santo, como era no princípio, agora e sempre. Amém. Ó meu Jesus, perdoai-me, livrai-me do fogo do inferno, levai as almas todas para o céu e socorrei principalmente as que mais precisarem da vossa misericórdia. Nossa Senhora do Carmo, rogai por nós. Santa Teresinha do Menino Jesus, rogai por nós.

0: terceiro mistério luminoso. Nós queremos contemplar o início da missão de Jesus, o início da sua vida pública, a qual ele começa pregando a palavra: convertei-vos e crede no Evangelho. É isso que Jesus veio trazer para nós, veio dizer para o mundo: convertam-se, voltem para mim. Ainda dá tempo, ainda dá tempo, porque o Pai é um Pai misericordioso que quer perdoar vocês. Arrependam-se e voltem para mim. Neste mistério, abramos o coração a Jesus e rezemos com muita confiança. Pai nosso, que estais nos céus, santificado seja o vosso nome. Venha a nós o vosso reino, seja feita a vossa vontade, assim na terra como no céu. O pão nosso de cada dia nos dai hoje. Perdoai as nossas ofensas, assim como nós perdoamos a quem nos tem ofendido. E não nos deixeis cair em tentação, mas livrai-nos do mal. Amém. Ave Maria, cheia de graça, o Senhor é convosco. Bendita sois vós entre as mulheres e bendito é o fruto do vosso ventre, Jesus. Santa Maria, Mãe de Deus, rogai por nós, pecadores, agora e na hora de nossa morte. Amém. Ave Maria, cheia de graça, o Senhor é convosco. Bendita sois vós entre as mulheres e bendito é o fruto do vosso ventre, Jesus. Santa Maria, Mãe de Deus, rogai por nós, pecadores, agora e na hora de nossa morte. Amém. Ave Maria, cheia de graça, o Senhor é convosco, bendita sois vós entre as mulheres, e bendito é o fruto do vosso ventre, Jesus. Santa Maria, Mãe de Deus, rogai por nós, pecadores, agora e na hora de nossa morte. Amém. Ave Maria, cheia de graça, o Senhor é convosco, bendita sois vós entre as mulheres, e bendito é o fruto do vosso ventre, Jesus. Santa Maria, Mãe de Deus, rogai por nós, pecadores, agora e na hora de nossa morte. Amém. Ave Maria, cheia de graça, o Senhor é convosco. Bendita sois vós entre as mulheres e bendito é o fruto do vosso ventre, Jesus. Santa Maria, Mãe de Deus, rogai por nós, pecadores, agora e na hora de nossa morte. Amém. Ave Maria, cheia de graça, o Senhor é convosco. Bendita sois vós entre as mulheres e bendito é o fruto do vosso ventre, Jesus. Santa Maria, Mãe de Deus, rogai por nós, pecadores, agora e na hora de nossa morte. Amém. Ave Maria, cheia de graça, o Senhor é convosco. Bendita sois vós entre as mulheres e bendito é o fruto do vosso ventre, Jesus. Santa Maria, Mãe de Deus, rogai por nós, pecadores, agora e na hora de nossa morte. Amém. Ave Maria, cheia de graça, o Senhor é convosco. Bendita sois vós entre as mulheres e bendito é o fruto do vosso ventre, Jesus. Santa Maria, Mãe de Deus, rogai por nós, pecadores, agora e na hora de nossa morte. Amém. Ave Maria, cheia de graça, o Senhor é convosco. Bendita sois vós entre as mulheres e bendito é o fruto do vosso ventre, Jesus. Santa Maria, Mãe de Deus, rogai por nós, pecadores, agora e na hora de nossa morte. Amém. Ave Maria, cheia de graça, o Senhor é convosco. Bendita sois vós entre as mulheres, e bendito é o fruto do vosso ventre, Jesus. Santa Maria, Mãe de Deus, rogai por nós, pecadores, agora e na hora de nossa morte. Amém. Glória ao Pai, ao Filho e ao Espírito Santo, como era no princípio, agora e sempre. Amém. Ó meu Jesus, perdoai-me e livrai-me do fogo do inferno. Levai as almas todas para o céu e socorrei principalmente as que mais precisarem da vossa misericórdia. Nossa Senhora do Carmo, rogai por nós. São Francisco de Assis, rogai por nós. Quarto mistério luminoso. Nós queremos contemplar a transfiguração de Jesus diante dos discípulos. De três discípulos, Jesus se transfigura antes da sua morte para revelar a eles a sua glória, que tudo que ele vai passar depois da cruz virá a vitória, depois da cruz virá a ressurreição. Irmãos e irmãs, também nós passamos por tantas situações difíceis na vida. Depois da cruz vem a vitória. Contemplemos esse mistério de glória, esse mistério luminoso. Pai nosso, que estais nos céus, santificado seja o vosso nome. Venha a nós o vosso reino, seja feita a vossa vontade, assim na terra como no céu. O pão nosso de cada dia nos dai hoje. Perdoai as nossas ofensas, assim como nós perdoamos a quem nos tem ofendido. E não nos deixeis cair em tentação, mas livrai-nos do mal. Amém. Ave Maria, cheia de graça, o Senhor é convosco. Bendita sois vós entre as mulheres, e bendito é o fruto do vosso ventre, Jesus. Santa Maria, Mãe de Deus, rogai por nós, pecadores, agora e na hora de nossa morte. Amém. Ave Maria, cheia de graça, o Senhor é convosco. Bendita sois vós entre as mulheres, e bendito é o fruto do vosso ventre, Jesus. Santa Maria, Mãe de Deus, rogai por nós, pecadores, agora e na hora de nossa morte. Amém. Ave Maria, cheia de graça, o Senhor é convosco, bendita sois vós entre as mulheres, e bendito é o fruto do vosso ventre, Jesus. Santa Maria, Mãe de Deus, rogai por nós, pecadores, agora e na hora de nossa morte. Amém. Ave Maria, cheia de graça, o Senhor é convosco. Bendita sois vós entre as mulheres, e bendito é o fruto do vosso ventre, Jesus. Santa Maria, Mãe de Deus, rogai por nós, pecadores, agora e na hora de nossa morte. Amém. Ave Maria, cheia de graça, o Senhor é convosco. Bendita sois vós entre as mulheres, e bendito é o fruto do vosso ventre, Jesus. Santa Maria, Mãe de Deus, rogai por nós, pecadores, agora e na hora de nossa morte. Amém. Ave Maria, cheia de graça, o Senhor é convosco. Bendita sois vós entre as mulheres, e bendito é o fruto do vosso ventre, Jesus. Santa Maria, Mãe de Deus, rogai por nós, pecadores, agora e na hora de nossa morte. Amém. Ave Maria, cheia de graça, o Senhor é convosco. Bendita sois vós entre as mulheres, e bendito é o fruto do vosso ventre, Jesus. Santa Maria, Mãe de Deus, rogai por nós, pecadores, agora e na hora de nossa morte. Amém. Ave Maria, cheia de graça, o Senhor é convosco. Bendita sois vós entre as mulheres, e bendito é o fruto do vosso ventre, Jesus. Santa Maria, Mãe de Deus, rogai por nós, pecadores, agora e na hora de nossa morte. Amém. Ave Maria, cheia de graça, o Senhor é convosco. Bendita sois vós entre as mulheres, e bendito é o fruto do vosso ventre, Jesus. Santa Maria, Mãe de Deus, rogai por nós, pecadores, agora e na hora de nossa morte. Amém. Ave Maria, cheia de graça, o Senhor é convosco. Bendita sois vós entre as mulheres, e bendito é o fruto do vosso ventre, Jesus. Santa Maria, Mãe de Deus, rogai por nós, pecadores, agora e na hora de nossa morte. Amém. Glória ao Pai, ao Filho e ao Espírito Santo, como era no princípio, agora e sempre. Amém. Ó meu Jesus, perdoai-me, livrai-me do fogo do inferno, levai as almas todas para o céu e socorrei principalmente as que mais precisarem da vossa misericórdia. Nossa Senhora do Carmo, rogai por nós. São João da Cruz, rogai por nós. Quinto mistério luminoso, nós vamos contemplar a instituição da Eucaristia. Jesus sabe que vai ter que voltar para o Pai, e Ele não quer nos abandonar. Inaugura-se o maior sacramento de amor. Ele diz que vai ficar presente entre nós através das espécies eucarísticas. Isto é meu corpo, isto é meu sangue. E toda vez que deles comerdes, vocês estão comendo a minha carne e bebendo meu sangue. A Eucaristia é o sacramento de amor. É Jesus presente no nosso meio. Irmãos, com muito amor, com muita adoração, rezemos este mistério. Pai nosso, que estais nos céus, santificado seja o vosso nome, venha a nós o vosso reino, seja feita a vossa vontade, assim na terra como no céu. O pão nosso de cada dia nos dai hoje, perdoai as nossas ofensas, assim como nós perdoamos a quem nos tem ofendido. E não nos deixeis cair em tentação, mas livrai-nos do mal. Amém. Ave Maria, cheia de graça, o Senhor é convosco. Bendita sois vós entre as mulheres, e bendito é o fruto do vosso ventre, Jesus. Santa Maria, Mãe de Deus, rogai por nós, pecadores, agora e na hora de nossa morte. Amém. Ave Maria, cheia de graça, o Senhor é convosco. Bendita sois vós entre as mulheres, e bendito é o fruto do vosso ventre, Jesus. Santa Maria, Mãe de Deus, rogai por nós, pecadores, agora e na hora de nossa morte. Amém. Ave Maria, cheia de graça, o Senhor é convosco. Bendita sois vós entre as mulheres, e bendito é o fruto do vosso ventre, Jesus. Santa Maria, Mãe de Deus, rogai por nós, pecadores, agora e na hora de nossa morte. Amém. Ave Maria, cheia de graça, o Senhor é convosco. Bendita sois vós entre as mulheres e bendito é o fruto do vosso ventre, Jesus. Santa Maria, Mãe de Deus, rogai por nós, pecadores, agora e na hora de nossa morte. Amém. Ave Maria, cheia de graça, o Senhor é convosco. Bendita sois vós entre as mulheres e bendito é o fruto do vosso ventre, Jesus. Santa Maria, Mãe de Deus, rogai por nós, pecadores, agora e na hora de nossa morte. Amém. Ave Maria, cheia de graça, o Senhor é convosco. Bendita sois vós entre as mulheres e bendito é o fruto do vosso ventre, Jesus. Santa Maria, Mãe de Deus, rogai por nós, pecadores, agora e na hora de nossa morte. Amém. Ave Maria, cheia de graça, o Senhor é convosco. Bendita sois vós entre as mulheres e bendito é o fruto do vosso ventre, Jesus. Santa Maria, Mãe de Deus, rogai por nós, pecadores, agora e na hora de nossa morte. Amém. Ave Maria, cheia de graça, o Senhor é convosco. Bendita sois vós entre as mulheres e bendito é o fruto do vosso ventre, Jesus. Santa Maria, Mãe de Deus, rogai por nós, pecadores, agora e na hora de nossa morte. Amém. Ave Maria, cheia de graça, o Senhor é convosco. Bendita sois vós entre as mulheres e bendito é o fruto do vosso ventre, Jesus. Santa Maria, Mãe de Deus, rogai por nós, pecadores, agora e na hora de nossa morte. Amém. Ave Maria, cheia de graça, o Senhor é convosco. Bendita sois vós entre as mulheres e bendito é o fruto do vosso ventre, Jesus. Santa Maria, Mãe de Deus, rogai por nós, pecadores, agora e na hora de nossa morte. Amém. Glória ao Pai, ao Filho e ao Espírito Santo, como era no princípio, agora e sempre. Amém. Ó meu Jesus, perdoai-me, livrai-me do fogo do inferno. Levai as almas todas para o céu e socorrei principalmente as que mais precisarem da vossa misericórdia. Nossa Senhora do Carmo, rogai por nós. São Padre Pio, rogai por nós. Salve Rainha, Mãe de Misericórdia, vida, doçura e esperança nossa salve. A vós bradamos, os degredados filhos de Eva, a vós suspirando, gemendo e chorando neste vale de lágrimas. Eis a, pois, advogada nossa, esses vossos olhos misericordiosos nós ouvei. E depois deste desterro mostrai-nos Jesus. Bendito é o fruto do teu ventre, ó clemente, ó piedosa, ó doce sempre Virgem Maria. Rogai por nós, Santa Mãe de Deus, para que sejamos dignos das promessas de Cristo. Amém. Foi uma alegria imensa rezar com você este terço. Que Deus te abençoe. Em nome do Pai, e do Filho, e do Espírito Santo. Amém.
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3: Senhor, no silêncio deste dia que amanhece, venho pedir-te saúde, força, paz e sabedoria. Quero olhar hoje o mundo com os olhos cheios de amor, ser paciente, compreensivo, manso e prudente. Quero ver teus filhos além das aparências como tu mesmo os vês, e assim não ver senão o bem em cada um. Deixa meus ouvidos a toda calúnia. Guarda minha língua de toda maldade. Que só de bênçãos se enche o meu espírito. Que eu seja tão bondoso e alegre que todos quantos se achegarem a mim sintam tua presença. Reveste-me, Senhor, com tua beleza. E que no decurso desse dia eu te revele a todos.
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5: Muito bom dia, meu amigo, muito bom dia, minha amiga. Que bom, estamos começando a nossa manhã, manhã dia de Nossa Senhora do Carmo. É, ela é venerada no Brasil desde o tempo do descobrimento. O culto à Nossa Senhora do Carmo pode ser verificada basicamente lá no século XIII e foi estendido a toda a igreja no começo do século XVIII. E qual seria a sua espiritualidade, você vai me perguntar? É a do profeta Elias, corajoso, confiante na ação de Deus, sempre atento aos sinais do Espírito e pronto a ajudar a viúva pobre.

abraço, fico feliz em começar a nossa manhã, isso mesmo, estamos aí vivendo a nossa manhã, nossa manhã de quinta-feira, é sempre um dia muito, muito gostoso, não é mesmo? Na verdade, para mim não existe dia que não seja, né? Dia que não seja bom, né? Para mim todos os dias são dias especiais, são dias que devemos, sempre ter este carinho, essa gratidão, tanto a Deus, né, quanto a todos aqueles e aquelas que vão tomando parte da nossa existência, da nossa caminhada, onde quer que estejamos, Deus está sempre pronto aí para que tenhamos uma resposta sobre as mais diversas realidades que se nos apresentam em cada manhã que nós levantamos. Eu sei que levantar-se é uma atitude sempre muito, muito gostosa. Talvez alguém diga assim, padre, mas não, com esse frio desses últimos dias, sim, é verdade. Eu sei que muitos não conseguem levantar com tanta facilidade assim. Mas é preciso ver que sempre nós temos aí o quê? Nós temos sempre a responsabilidade que nos chama para a missão. Exatamente, a responsabilidade que nos chama para a missão. E hoje, sendo dia 16 de julho, festa então litúrgica de Nossa Senhora do Carmo, muito conhecida, como disse ainda há pouco, por todos nós, devido ao escapulário que usamos em torno do nosso pescoço. Normalmente, na missa de Nossa Senhora do Carmo, são abençoados os escapulários e aí o padre ou algum fiel, ministro, diácono, faz a imposição do escapulário para quem não tem. Conforme sabemos, Nossa Senhora recebe um título diferente, dependendo do local e da circunstância de sua aparição. Mas é a mesma mãe, é a mãe de Jesus. Nossa Senhora do Carmo, por exemplo, recebe esse título devido ter aparecido lá no Monte Carmelo, em Israel, para São Simão Stock, em 1251. Ele lhe entrega um escapulário. Ela ainda pede que se propague a devoção à Virgem Maria e ao escapulário e que acreditasse que através da devoção, através também do escapulário, através da oração, através da prática do bem, alcançaria a salvação. Portanto, no dia de Nossa Senhora do Carmo, seria importante que cada uma procurasse ver se tem seu escapulário, se não o tem, procure adquiri-lo e peça quando você for à missa para que seja abençoado. O escapulário, como disse, é um devocional e que cada fiel pode usar pedindo a proteção da Virgem Maria e de Jesus.

Podemos usar o escapulário e, é claro, tomando cuidado com as crianças, sobretudo, né? Importante que todo católico tenha, mas, como disse, a criança, às vezes, ela pode não saber usá-lo bem, e então é bom, a partir do momento que existe uma consciência do que é e do para que serve o escapulário.

Um grande abraço, fico feliz em começar a nossa manhã, manhã de quinta-feira, nós estaremos então, hoje rezando ali na comunidade do Porto Vieira. Ontem à noite estivemos na comunidade do Encruzo. Hoje a imagem de Nossa Senhora será levada a Porto Vieira para a missa e novena em honra a Nossa Senhora. Mas hoje, como disse, é dia de Nossa Senhora do Carmelo, e claro, quem ganha o escapulário ganha também a bênção e a proteção de Deus e de Nossa Senhora. Ganhar um escapulário significa que as bênçãos de Deus estão vindo sobre aquela pessoa que recebe. Temos que espalhar as bênçãos de Deus. Fazemos isso distribuindo o escapulário. Por isso, presenteie alguém da sua família ou amigos que sejam católicos e que ainda não possuem o escapulário. Dessa forma, seremos também missionários e

espalharemos o amor de Deus a muitas pessoas. E ao receber o escapulário, devemos aceitá-lo, pedir a bênção de um padre, se possível, pedir, né, para que ele o coloque sobre nós, ou então também, se não for possível, o padre, né, que seja uma pessoa a quem queremos bem.

E nesse dia dedicado a Nossa Senhora do Carmo, eu convido você, se eu falei tanto em escapulário, se eu falei em oração, se eu falei em Nossa Senhora, temos que pedir desde já que ela nos proteja, que ela nos acompanhe, que ela nos ajude, que ela nos abençoe. Pai nosso que estais nos céus, santificado seja o vosso nome, venha nosso o vosso reino, seja feita a vossa vontade, assim na terra como no céu. O pão nosso que cada dia nos dai hoje, perdoai as nossas ofensas, assim como nós perdoamos a quem nos tem ofendido, e não nos deixeis cair em tentação, mas livrai-nos do mal. Amém. Ave Maria, cheia de graça, o Senhor é convosco, bendita sois vós entre as mulheres, e bendito é o fruto do vosso ventre, Jesus. Santa Maria, Mãe de Deus, rogai por nós, pecadores, agora e na hora de nossa morte. Amém. E que a bênção de Deus Todo-Poderoso desça e permaneça, Pai e Filho e Espírito Santo. Amém. Na sequência, teremos então, isso, na sequência, nós teremos as primeiras notícias desta quinta-feira e depois a boa música.

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4: 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Vamos?

0: Maninho.
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1: Olá, meus amigos, agora sim, muito bom dia, 7:04, estamos chegando com mais uma edição do Show do Rádio, um show de informações aqui na Super Tubá, nesta manhã de quinta-feira, hoje, 16 de julho de 2026, é dia de Nossa Senhora do Carmo, dia do comerciante, dia mundial da cobra. Show do Rádio tem a apresentação de Bruno Vandresa e Antônio Bento. Participam do programa Giovanni Martins, Gabriel Rodrigues, Lucas Marques e Ramon Silveira. Os trabalhos técnicos de Everton Luiz, as gravações de Lucas Marcos de Carvalho e a direção geral do padre Rafael Liano.
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1: Antônio Bento, muito bom dia. Como está o tempo neste momento aqui em Tubarão?
3: Muito bom dia, Bruno, Everton e ouvintes. O tempo em Tubarão apresenta-se estável, bom, temperatura de 13 graus, umidade relativa do ar 85%.
1: Ok, vamos juntos. São 2:30 de muitas informações para você. Nos acompanhe pelo 104.9, através também da live no YouTube e pelo aplicativo RádiosNet.
3: Quando são 7:04, vamos para os destaques do programa. Oposição protocola novo pedido de impeachment contra Alexandre de Moraes.
1: Quarta edição do CRAS nos bairros oferece atendimentos e atividades para a comunidade de Santa Rita neste sábado.
3: No programa de hoje, uma entrevista com o secretário de infraestrutura, Fabiano Modoló. Os trabalhos na recuperação de vias públicas da cidade e outros assuntos vamos discutir com o secretário aqui em Tubarão.
1: Rua Lauro Miller recebe mutirão para retirada de fios obsoletos nesta quinta-feira.
3: Projeto de autoria da vereadora Karine Figueiredo obriga executivo de isentar do IPTU moradores em ruas esburacadas em Capivari de Baixo.
1: Pelo jeito não vai ter mais arrecadação se aprovar esse projeto aí. Regulamentação do novo mercado do produtor de Tubarão será discutida com feirantes.
3: No boletim policial em Capivari de Baixo, polícia militar apreende jovem de 17 anos por tráfico de drogas. Em Braço do Norte, um homem e uma mulher foram advertidos pela polícia militar por porte e uso de drogas. Em São Ludgero, rapaz com mandado de prisão ativo foi detido pela polícia militar e levado para a delegacia. Tudo isso e muito mais daqui a pouco no boletim policial.
1: Vamos agora manter contato com Ramon Silveira, ele traz o seu destaque. Diga aí, Ramon, bom dia.
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3: Bom dia, Gabriel Rodrigues e o seu destaque. Alô, Gabriel, bom dia.
5: Bom dia. Evento Expo Católica acontece na próxima semana em São Paulo. Programação diversificada terá filmes católicos, palestras e apresentações de projetos.
1: Ok, contato agora com Giovanni Martins, ele traz também o seu destaque. Diga aí, Giovanni, bom dia.
6: Bom dia. Nova mistura da gasolina entra em vigor em agosto. Entenda se há riscos para os motores. Prefeitura de Tubarão fala sobre o El Niño e as medidas adotadas para minimizar possíveis danos.
3: Lucas Marques, com o seu destaque. Bom dia, Lucas.
7: Bom dia. Conheça mais sobre o trabalho realizado pelos grupos de famílias da paróquia São Martinho de Tours.
1: Ok, no programa ainda o quadro Ponto de Equilíbrio com o Dr. Braulio Tércios Escobar. Um show de informações para você. O Show do Rádio está só começando.
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3: Vamos então com os destaques de capa do Jornal Diário do Sul. Pesquisa mostra a tendência de voto para presidente e senador. Dados do IPC. contratado pela Associação Catarinense de Jornais, mostram cenário atual. Gravatal, projeto Hortas Pedagógicas ganha destaque nacional. Laguna, trio leva veículo e equipamentos de empresa. Série B, há 3 jogos do acesso, Leão do Sul vai realmente muito bem na Série B do Catarinense. Caminho Serra Barra, projeto com 22 rotas turísticas, será apresentado hoje com o objetivo de valorizar as potencialidades da região, integrar os municípios e impulsionar o turismo. São os destaques do Diário do Sul.
1: Ok, vamos com o Diário Catarinense. Estados Unidos confirma um novo tarifaço de 25% contra o Brasil. Rio atmosférico, impulsionado pelo El Niño, coloca estas regiões do Brasil em zona perigosa de tempestades. Moraes dá prazo para a PGR se manifestar sobre carta de Bolsonaro divulgada por Flávio. Florianópolis vai recuperar 12,25 milhões do multi-hospital até março de 2029. Incêndio de grandes proporções atinge fábrica da Colt em Santa Catarina e combate às chamas dura mais de 3 horas. Polícia vai convocar suspeita de agredir comediante com cadeirada durante show em Florianópolis. Mulheres e criança mortas em capotamento de ônibus em Santa Catarina eram parentes de prefeito paraguaio. Ministério Público Federal abre apuração contra governador de Santa Catarina depois de falas a indígenas. Ainda, EMS reduz preço de caneta emagrecedora para compras em programa voltado a diabéticos. Prédio bate um novo recorde na terra dos arranha-céus em Santa Catarina. São destaques do jornal Diário Catarinense.
3: Vamos agora aos destaques do Folha Regional. Ponte de Laguna, desvios e retirada de lombadas agilizam trânsito durante interdição. Recém-nascido, acolhido na casa Abrigo Bem Viver de Tubarão, precisa de doações de roupas. Tubarão investe 40 bilhões em obras para enfrentar El Niño no segundo semestre. Mulher é levada para o hospital após engolir cocaína durante ação da polícia em Bituba. Projeto de lei em Tubarão define regras para funcionamento do novo mercado do produtor. Mulher é forçada a deixar emprego por perseguição de ex na região. Ladrão de casa em Criciúma é identificado por impressão digital deixada em fechadura e acaba preso. Jorginho Melo é investigado pelo Ministério Público Federal após discussão com indígenas em barragem no Vale do Itajaí. Moto Laguna de inverno integra programação de aniversário do município. São os destaques do Folha Regional.
1: Bom, principais jornais que já estão circulando pelo país, iniciando pelo Folha de São Paulo. Estados Unidos confirmam um novo tarifaço de 25% a produtos do Brasil. No estado de São Paulo, governo Trump impõe nova taxa de 25% a produtos do Brasil. No Globo também, Estados Unidos anunciam um tarifaço de 25% para produtos do Brasil, com exceções. No Correio Brasiliense, tarifaço de 25% é confirmado pelos Estados Unidos. No Zero Hora, há 80 dias da eleição, presidenciáveis enfrentam dificuldades na montagem de palanques estaduais. E no Notícias do Dia, Estados Unidos anunciou um novo tarifaço de 25% sobre produtos brasileiros.
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3: São 7:12. Bom dia para você que já está acordado na cozinha, tomando cafezinho, se aprontando, se preparando para mais um dia de trabalho, porque hoje é quinta. Para você no trânsito com seu automóvel ligado no 104.9. Você que está com seu caminhão pequeno, grande, né? Caminhoneiro na BR-101, transportando o Progresso Brasileiro, motorista de transportes coletivos. Aquele abraço. Alô, Martins. e os demais motoristas. A gente agradece o carinho da audiência, a atenção e a todos os passageiros também. Nossa primeira notícia, viu, Bruno, diz respeito à oposição que protocola novo pedido de impeachment contra Alexandre de Moraes. O líder da oposição na Câmara, deputado Cabo Gilberto, protocolou ontem, quarta-feira, no Senado, uma nova denúncia por crime de responsabilidade contra o ministro Alexandre Moraes do Supremo Tribunal Federal, com novo pedido de impeachment do magistrado. A iniciativa ocorre após a decisão que proibiu o senador Flávio Bolsonaro de visitar o ex-presidente Jair Bolsonaro por 90 dias, em razão da divulgação de uma carta do ex-presidente pelo filho nas redes sociais. Este é mais um pedido apresentado por parlamentares da oposição contra Alexandre de Moraes. As representações anteriores, no entanto, não tiveram andamento no Senado. Encaminhada ao presidente da Casa, Davi Alcolumbre, a denúncia sustenta que Moraes cometeu crime de responsabilidade ao impor medidas cautelares que, segundo Cabo Gilberto, restringem direitos fundamentais, afrontam a Constituição e extrapolam as atribuições do magistrado.
1: Bom, agora às 7:15, Prefeitura de Tubarão fala sobre o El Niño e as medidas adotadas para minimizar possíveis danos. A reportagem é de Giovanni Martins.
9: A Prefeitura de Tubarão reuniu a imprensa para tratar sobre dois temas principais: as previsões sobre as consequências que o chamado Super El Niño podem trazer à região e as medidas de prevenção que a Prefeitura tem tomado para evitar problemas mais graves em decorrência de situações climáticas. O secretário de Defesa Civil do município, Rafael Marques, comenta sobre a expectativa quanto ao

0: El Niño.
1: Tem uma maior quantidade de evaporação, maior quantidade de nuvens lá naquela região, e essa umidade toda de lá é transportada aqui para o sul do Brasil. Sempre que tem o El Niño, sempre digo, normalmente o período de El Niño, aqui na região sul do Brasil, a chuva aumenta. Então, isso é um fato, a gente constata com os dados que tem aqui na região, as chuvas da bacia hidrográfica do Rio Tubarão, normalmente em períodos de El Niño, são maiores do que os períodos normais. Bom, em relação a, como eu citei anteriormente, né, que normalmente no período do El Niño acontece mais chuva na região, maior quantidade de chuva, não necessariamente de desastres. É muito diferente, a gente pode ter uma chuva durante o ano todo bem mais intensa, mas não concentrada. Geralmente, quando a gente tem chuva concentrada, é que acontece os desastres. Então, infelizmente, na nossa região, os desastres maiores foram em período não de El Niño, de Laninha, mas a gente teve períodos também com El Niño que tiveram problemas. Então, ou seja, a gente não descarta, porque até então, Laninha foi o maior número de eventos de desastres, mas a gente tem que estar preparado para que, se eventualmente aconteça isso. Em 2022, nós tivemos, né, chuvas intensas na região, uma série de problemas aqui em São João, Bom Pastor e tudo mais, que era um Laninha. Entretanto, em 2023, o fenômeno se repetiu, ou seja, o rio transbordou e já era El Niño. Então, isso vem nos mostrar que, independente de El Niño ou Laninha, nós possamos ter a qualquer instante fenômenos intensos aqui que possam provocar desastres. Já como eu falei antes, não necessariamente, não é o El Niño que vai provocar o desastre, é a conjunção. O El Niño, se já tem mais chuva e, por exemplo, acontece um vento leste, uma frente fria que pare aqui, ou então um complexo convectivo de de escala que vem do oeste do estado para cá, que traz mais chuva, já traz mais chuva, e o El Niño provocando mais chuva, automaticamente a gente vai ter problemas. Então, nós poderemos sim, por isso que a prefeitura vem tomando uma série de ações para que se venha a ter chuva mais intensas. É importante destacar, né, chuvas tipo 2022, que a gente tenha inundações localizadas, chuva semelhante a 74, que o rio transborda na cidade inteira, a gente não tem nenhuma obra que possa evitar isso. Então, a gente está trabalhando com esses eventos intermediários, tal como 2022.
0: A Prefeitura de Tubarão destacou que algumas medidas que estão sendo adotadas para minimizar os possíveis impactos do El Niño são o projeto de duas estações elevatórias, bombas e comportas na margem esquerda, mais precisamente nos bairros Deon e Humaitá, em um investimento de R$3.900.000, e cujo edital de licitação será aberto em setembro. A macro drenagem do bairro Fábio Silva, que já se encontra em processo de licitação, ao valor de R$3.200.000, os trabalhos de limpeza da cobertura vegetal do Rio da Madre com a escavadeira anfíbia e que já atingiram 20 quilômetros de extensão, o enroncamento da Avenida Getúlio Vargas em uma extensão de 400 metros com um investimento de R$3.600.000, a readequação das passagens de vias com galeria no bairro São João Margem Direita, cujo projeto está em fase de elaboração com um investimento previsto de R$1.900.000, e por fim, a instalação de galerias nas ruas Aldo Ilse, Luiz Medeiros, Elisa Matos, Rui Barbosa e na estrada de Congonhas, além dos bairros Bom Pastor e Sanga do Lajeado. Todas estas medidas, somadas à compra de diversos equipamentos tecnológicos e veículos para equipar a secretaria, e cujos recursos são provenientes em uma proporção de 90% para 10% do governo do estado, que chegam a R$40 milhões. Repórter Giovanni Martins.
2: Ok. Giovanni Martins, agora é 7:20. O projeto de lei que regulamenta o funcionamento e a ocupação dos boxes do novo mercado do produtor de Tubarão foi aprovado na Câmara de Vereadores, segue para uma segunda análise nas próximas sessões. Antes da votação final, vereadores vão se reunir com produtores que já utilizam o espaço para discutir alguns pontos da proposta. Pelo projeto, a ocupação dos boxes será feita por meio de chamamento público com permissão de uso por 5 anos. O texto também proíbe a transferência ou o compartilhamento dos espaços sem autorização da Secretaria de Agricultura. Entre os requisitos para obter um box estão comprovar residência em Tubarão, produzir pelo menos 60% dos produtos comercializados, possuir as licenças exigidas por lei, estar em dia com as obrigações junto ao município. As exigências provocaram, aliás, debate entre os parlamentares. O vereador Matheus Madeira afirmou que o projeto ainda precisa de ajustes após receber reivindicações de produtores que já trabalham no local. Já Gelson Bento defendeu a regulamentação, mas destacou a importância de ouvir os atuais permissionários para evitar prejuízos. Vereadores João Zabotti e Rafael Tchê também defenderam o diálogo com os feirantes. Segundo Tchê, a exigência de produção mínima de 60% pode dificultar a permanência de comerciantes que atualmente complementam a oferta com produtos de agricultores da região. Por outro lado, o vereador Maurício da Silva ressaltou que o mercado do produtor deve manter a sua finalidade original, valorizar a agricultura familiar e permitir que os produtores comercializem diretamente com os consumidores sem a atuação de atravessadores. Enquanto o projeto segue em tramitação, as obras do novo mercado do produtor estão em fase final. A expectativa da prefeitura é concluir a estrutura ainda no segundo semestre deste ano. O espaço contará com mais de 30 boxes para comercialização de hortifruti granjeiros, carnes, queijos, panificados e outros produtos da agricultura familiar, além de área de convivência, estacionamento, espaço para food trucks e infraestrutura modernizada. O investimento no município na obra já ultrapassa R$ 2.600.000.
3: São 7:21. Projeto quer isentar IPTU de quem mora em ruas esburacadas em Capivari de Baixo. Por que, Rio Bruno?
2: Porque a arrecadação de IPTU lá vai ser baixinha, né? Se isso aí vier a ser aprovado, Antônio Bento, concorda comigo ou não?
3: A qualidade das vias públicas e a eficiência da zeladoria urbana estiveram mais uma vez em debate na Câmara de Vereadores. Um projeto de lei de autoria da vereadora Karine Figueiredo propõe conceder a isenção do Imposto Predial e Territorial Urbano, IPTU, para proprietários de imóveis localizados em ruas que apresentem condições precárias de infraestrutura ou ineficiência contínua na prestação de serviços públicos essenciais. Segundo a parlamentar, a matéria busca equilibrar a relação entre o dever do cidadão de pagar tributos e a obrigação do município de manter a conservação da cidade. Para pleitear o benefício, proprietário responsável pelo imóvel deve enfrentar problemas estruturais crônicos na via pública onde reside. De acordo com as diretrizes do projeto, o direito é justificado pela presença de buracos, valas, crateras ou outras irregularidades que comprometam a trafegabilidade e a segurança de veículos e pedestres. Essa classificação abrange o desgaste natural do pavimento, obras de drenagem pluvial não concluídas, problemas no escoamento de água da chuva, revitalizações inacabadas e buracos provocados por intervenções de concessionárias ou prestadoras de serviços públicos. Da mesma forma, a ausência ou a falha constante na iluminação pública, especialmente no período noturno, bem como qualquer outra deficiência grave e contínua em serviços essenciais sob responsabilidade municipal que afete a mobilidade ou a saúde pública no local, servem de base para o pedido de isenção. Esse Capivari, pelo que estamos observando, né? Os vereadores de Capivari, viu, Bruno, estão sempre debatendo, levando a tribuna da Câmara, discutindo sobre as ruas esburacadas. Problema da falta do recolhimento do lixo. Ontem, alguém lá de Capivari me encontrou, Antônio Bento, a exemplo do Tubarão, também Capivari está passando por esse problema de ruas esburacadas, iluminação pública, né? Não está legal e, em especial, a coleta do lixo que está problemática em Capivari de Baixo. Com relação a esse projeto aqui da Karine Figueiredo, né, sobre a isenção de IPTU para os cidadãos que moram em ruas buracadas, se a moda pega e vem para Tubarão, aí o que que acontece? Poucos vão pagar o IPTU.
2: Pois então, é um projeto inovador, né? Nunca tinha ouvido falar num projeto nesse sentido, né, de isentar o cidadão de pagar o IPTU se ele morasse numa rua com precariedades, né? Esburacadas, com valas, enfim, que tivesse uma dificuldade de um serviço público eficiente naquela via, né? Por conta das condições precárias da via. Será que vai ser aprovado, Antônio Bento?
3: Eu creio que não. Sim.
2: Será?
3: Eu acho que vai ser aprovado.
2: Vamos aguardar então os próximos
3: outra
2: capítulos.
3: Outra coisa também, e parabéns à vereadora Karine, está preocupada e também do lado da população. Imagina só, você pagar por um serviço que não recebe. Esta é a realidade. Se você paga IPTU, se você paga para andar bem nas vias públicas da sua cidade, automaticamente você tem que ter boas ruas, ruas conservadas. É o mínimo, caso, né? Aqui de Tubarão também.
2: Não que seja o IPTU uso exclusivo para a questão de infraestrutura. Ele pode ser utilizado em todas, claro, as áreas, em todas as demandas da prefeitura, né? Mas minimamente, né, uma via de boa qualidade, né?
3: E você concorda, Tubarão, também com esse problema muito sério de ruas esburacadas?
2: Tem bastante, tem bastante. Tem um problema crônico já de muito tempo aqui em Tubarão também, de vias com, de repente, não com buracos, mas com desníveis, né? Essas vias de paralelepípedo, todas desniveladas, aí outras tantas esburacadas. Enfim, a nossa qualidade do pavimento não é tão boa, né? Né?
3: É, vamos aguardar.
2: Bom, vamos acionando o Lucas Marques agora. Conheça mais sobre o trabalho realizado pelos grupos de famílias da paróquia São Martinho de Tours.
4: Saudações a você que acompanha a programação da Rádio Tubá. Dessa vez, a nossa pauta trata de um assunto muito interessante, que são os grupos de família, especificamente da paróquia São Martinho de Tours. Os grupos que vêm executando um trabalho essencial e vêm num período de expansão, cada vez mais famílias aderindo a esse trabalho de evangelização e de fé dentro da paróquia de São Martinho de Tours. Sobre isso, a gente fala agora com o Jusemar Mendes, que é o coordenador paroquial dos grupos de família. Ele fala como está acontecendo, como que está sendo levado adiante o projeto e, claro, vários assuntos interessantes dentro da paróquia e dos grupos de família. Jusemar, muito obrigado pela disponibilidade, por estar aqui conosco na Rádio Tubá. Como é que tá? Tudo bem?
5: Tudo bem, Lucas, e a todos os ouvintes da Super Rádio Tubá, né? Uma imensa gratidão estar aqui novamente nessa casa, né? Da Super Rádio Tubá, e trazendo as informações da nossa paróquia, né? Nossa paróquia São Martinho de Tours, aqui no bairro São Martinho, falando, como você falou, sobre o grupo de família.
4: Muito bem, esse assunto interessantíssimo que a gente traz aqui na Rádio Tubá fala dessa aproximação das famílias com a paróquia e da paróquia também com as famílias, esse trabalho de evangelização e também da fé que junta e que une as famílias dessa paróquia. Como é que está funcionando esse trabalho do grupo de família?
5: Está funcionando na forma, as novenas, né? Na grupo de família, a gente sempre costuma de falar, toda semana as comunidades em geral, né? As seis comunidades pertencem à paróquia, toda semana, né? Em cada casa se reúne várias pessoas, né? Então, sempre falando a palavra de Deus através do roteiro, sempre um entusiasmo um com o outro, perguntando sobre a vida de Jesus Cristo, como está no roteiro, né? E depois, né, da novena, né? O casal da casa, né, geralmente dá um agrado. Sim. Que lá nas comunidades falam um agrado, né? Mas isso não é essencial para voltar ao grupo de família, né? Sim. O essencial mesmo, né, Lucas, é tá todo mundo reunido em família falando sobre a palavra de Deus, né?
4: Sim.
5: Que esse que é o maior intuito, né?
4: Sim, o agrado é uma questão do anfitrião ali, que até ajuda essa confraternização a finalizar, digamos bem, esse momento em família, que é essencial, né? A paróquia, as comunidades têm o seu trabalho, mas é diferente ir até a casa dessa pessoa, levar a igreja até a casa, falar da palavra de Jesus na casa dessa pessoa. É um trabalho diferenciado, um trabalho também que aproxima nesse processo de evangelização, de trabalho em cima da fé, né, Jusemar?
5: Isso, o intuito, né, do encontro de família, né? Principalmente agora, Lucas, no inverno, né? O pessoal fica mais acomodado, mas a gente conversa no WhatsApp com os coordenadores, né, de cada comunidade e cada grupo de família, para não perder a esperança, né? Para ele sempre estar reunindo, mesmo fazendo um terço, né? Que hoje o roteiro do Grupo de Família são 4 encontros, e nesse 4 encontros tem mais 2 encontros. Esses 2 encontros seria na pausa de um mês para o outro. Por que isso? Tem a leitura orante da Bíblia. Então, o Grupo de Família, nesse meio, eles fazem essa leitura orante. E também, no meio disso, também faz o Santo Terço. Então, para não ficar parado, cada comunidade com o seu grupo, né?
4: Sim.
5: Faz esse tema com coração, né?
4: Sim. Como é que é a frequência mesmo dos encontros?
5: É toda semana.
4: Sim.
5: Toda semana. De segunda a quinta-feira, geralmente o pessoal se encontra nas casas e nas comunidades, né?
4: Sim.
5: Esse é o intuito do pessoal, né?
4: Sim. E a participação engajada das comunidades que pertencem à paróquia, né?
5: Isso mesmo. Então, nós temos agora, né? Eu com o padre Lucélio Costa, né? Foi uma ideia que a gente sentamos e conversamos sobre cada mês a gente celebrar uma missa nos grupos de família na comunidade.
4: Sim.
5: Então nós temos agora dia 1º de agosto, né? Nós temos na comunidade de Sombrio, né? No sábado à tarde, né? E também depois no dia 4 de agosto também na comunidade de baixo entre Sombrio e Bom Jesus, nós vamos ter uma Santa Missa numa casa de uma senhora, né? Até ela gostou da ideia e abraçou a causa.
4: Ideia, então, a missa na casa.
5: Na casa,
4: recebimento.
5: Isso, para aquele grupo de família.
4: Sim.
5: Né? Um pessoal ao redor, vizinhos, né?
4: Sim.
5: Para também uma missa é muito importante, né?
4: Sim, a presença do pároco, com toda essa questão.
5: Isso também. E esse projeto que a gente tá fazendo, né? A gente já fez a missa, já é a terceira que a gente vai fazer, tá dando surpreendendo a gente, porque o pessoal tá gostando.
4: Legal, viu? Essa aproximação, esse trabalho que acaba partindo da paróquia e as comunidades abraçam, e a presença do pároco Auricélio Costa, que faz um trabalho essencial na paróquia São Martinho de Tours. Então é um projeto, o Juscemar, que a gente fala, vem acontecendo, já é tradicional e está se fortalecendo. Dá para colocar dessa forma esse trabalho do grupo de família?
5: Sim, sempre assim, o número de pessoas, sempre cada... Assim, apesar que tá esse frio intenso, né?
4: Sim.
5: O pessoal se reunindo na maneira conforme achar melhor na casa, né? Na pessoa, mas no tempo, vamos estar, quaresmal, são várias pessoas que participam mesmo, né? Eu não vou citar na comunidade da paróquia, mas é numa casa só, em torno de 30 pessoas.
4: Olha só.
5: 30 a 25 pessoas, né?
4: Sim.
5: Claro, não desmerecendo as outras também, que é mais ou menos esse número.
4: Sim.
5: Mas...
4: É um dos exemplos, dos vários exemplos positivos, né? Que a gente traz, não há efeito de comparação, mas é efeito de exaltar a fé das pessoas e essa participação, né?
5: E também, né? E agora a gente tá no tempo comum, né? E agora também nós vamos para, daqui a pouco nós estamos indo pro Natal.
4: Sim.
5: Então o Natal já, aí já é verão, né? O pessoal tá mais fortalecido, vamos dizer assim. E também o número de, a procura de casas está sendo muito, muito grande.
4: É mesmo? O pessoal quer receber o grupo?
5: Sim. Levando a imagem do Menino Jesus, falando sobre o Natal, o pessoal tem muita dúvida. Eu participo também dos grupos de família, né? O pessoal às vezes me chama, ó, Samar, vai lá com a gente, dá uma condição pra gente, vamos falar um pouquinho, tal, tu é melhor, tu já tem cursos fora e tu fala melhor, tal, vai lá dar uma força pra gente, vou lá, disponibilizo, vou lá mesmo com chuva ou com sol, estou lá ajudando o nosso grupo de família.
4: Legal, o trabalho essencial do grupo de família, que vem num processo de expansão, as pessoas querem receber o grupo na sua casa, querem viver esse momento de fé junto à sua comunidade dentro da paróquia de São Martinho de Tours, no bairro São Martinho, nas comunidades adjacentes aqui em Tubarão. Juscemar, sobre este trabalho, algum recado pra gente passar para a nossa audiência aqui da Rádio Tubá, para o povo da comunidade da paróquia São Martinho de Tours, algum ponto que não abordamos e você gostaria gostaria de trazer, o microfone é à sua disposição.
5: É, Lucas, eu quero desejar, né, a todo o grupo de família da paróquia de São Martinho de Tours, né, eu como coordenador a nível paroquial, né, queria dizer ao grupo de família que é gratidão mesmo, mesmo com frio e sem frio, eles estão reunidos.
4: Sim.
5: Né? Então é uma honra eu, né, estar no meio deles, presente deles, né? Então é uma honra para mim. E também, né, Lucas, também não desmerecendo também as outras paróquias, né?
4: Claro,
5: do
4: claro,
5: grupo sim, de família, sim. Né? A gente teve agora por mais ou menos 30 dias atrás, nós teve a nível diocesano na paróquia de Morrotes o encontro do grupo de família da diocese, né?
4: Sim.
5: Então, aonde que no dia 24 agora desse mês, né, vamos para um encontro de SEBs, né, com as 10 dioceses em Araquari, ali próximo a Joinville.
4: Sim.
5: Então, nós da diocese vamos estar lá representando também a diocese de Tubarão nos grupos de família.
4: Legal, viu? Trabalho também a nível diocesano dos grupos de família. As paróquias têm essa representação e têm esse trabalho, cada uma com a sua característica. Dessa vez, a gente traz o destaque para a paróquia São Martinho de Tours, mas sempre com espaço aberto para as paróquias de nossa diocese, que fazem esse trabalho essencial do grupo de família, essa aproximação com as comunidades e levando a palavra e o evangelho, muitas vezes até a casa das famílias, criando esse momento, esse vínculo junto às famílias de cada paróquia. Jusemar, muito obrigado pela conversa conosco, pelo papo aqui na Rádio Tubá, parabéns pelo trabalho nos grupos de família, também estendemos o nosso parabéns, nosso abraço ao padre Auricélio Costa, que faz um trabalho muito bonito na paróquia São Martinho de Tours, e seguiremos acompanhando, seguiremos abrindo esse espaço e aguardando sempre essas novidades positivas dos grupos de família na paróquia São Martinho de Tours. Um abraço, viu?
5: Muito obrigado, Lucas, e a todos os ouvintes da Super Rádio Tubá.
4: Muito bem, conversamos com o Jusemar Mendes, que é o coordenador paroquial do grupo de família da paróquia São Martinho de Tours, um trabalho muito legal que não para no inverno, no frio, como falou o Jusemar, e claro, segue todas as semanas levando a palavra, levando o evangelho às comunidades e muitas vezes à casa das famílias nas comunidades no município de Tubarão e nas comunidades da paróquia São Martinho de Tours. Informações que você ouviu aqui na reportagem da Rádio Tubá.
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2: As informações foram repassadas pela Sandra. Atendimentos adultos na emergência foram 207, no pronto atendimento 38. Atendimentos pediátricos na emergência 40, no pronto atendimento 5. Nascimentos foram 7, 5 meninos, 2 meninas. E 4 óbitos, infelizmente, foram registrados nas últimas horas.
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3: Sete e trinta e oito, vamos então com as ocorrências do setor policial das últimas horas. Copom, Centro de Operações da Polícia Militar, registro de ocorrência, cumprimento de mandado de prisão em São Ludgero. Foi ontem por volta das 18h50. Polícia Militar Santa Catarina, em apoio à Polícia Civil, cumpriu o mandado de prisão no bairro Beira Rio, em São Ludgero. No local, um homem de 22 anos foi localizado e informado sobre a ordem judicial expedida contra ele pelo crime de furto previsto no artigo 155 do Código Penal. Após receber voz de prisão, o homem foi conduzido até o presídio regional de Tubarão para o cumprimento do mandado. Mais um cumprimento de mandado de prisão de adolescente, apreensão de adolescente em Capivari de Baixo. 21 horas de ontem, Polícia Militar de Santa Catarina, durante patrulhamento no bairro Alvorada, em Capivari de Baixo, abordou uma motocicleta com dois ocupantes. Após consulta aos sistemas, foi constatado que um adolescente de 17 anos possuía um mandado de apreensão em aberto por ato infracional ao crime de tráfico de drogas. Durante a revista pessoal, foram localizados com o jovem 3,7 gramas de maconha que foram apreendidas. O menino esperto foi encaminhado à delegacia de polícia civil para os procedimentos cabíveis, juntamente com o entorpecente.

0: distância. Um homem de 28 anos assumiu ser o proprietário da droga e relatou que a erva havia sido consumida anteriormente, sendo lavrado boletim de ocorrência por posse ou porte de drogas para uso pessoal e realizada a apreensão do adolescente. Durante a abordagem, uma mulher de 23 anos, namorada de um dos abordados, aproximou-se do local e tentou interferir na ação policial, desobedecendo as ordens da guarnição para permanecer afastada mesmo após repetidas determinações. Diante da conduta, foi lavrado um termo circunstanciado pelo crime de desobediência, sendo a autora liberada após assumir o compromisso de comparecer em audiência. Além disso, foram adotadas as medidas administrativas de trânsito cabíveis em relação ao veículo. Um homem suspeito de participar de um roubo de residência no bairro Próspero, em Criciúma, em outubro do ano passado, foi preso ontem, quarta-feira. Na ocasião, a residência foi alvo de ação criminosa praticada por diversos agentes mediante arrombamento. Na oportunidade, foram roubados diversos equipamentos eletrônicos, entre eles televisores e um videogame, causando expressivos prejuízos à vítima. Durante a investigação, foi requisitada a realização de exame pericial no local dos fatos, especialmente em fechaduras, vidraças e demais superfícies manuseadas durante a execução do delito. A atuação da polícia científica possibilitou a coleta de impressões papiloscópicas, culminando na identificação de uma impressão digital pertencente a um dos autores. Após a identificação do investigado, foi constatado que o indivíduo tinha extensa ficha criminal e estava sob liberdade condicional. O mandado foi devidamente cumprido por policiais civis da 1ª Delegacia de Polícia de Criciúma e apoio de agentes da 2ª DP, bem como da DPGOB de Içara. O investigado foi encaminhado ao sistema prisional, onde permanece à disposição da Justiça. Foram essas as ocorrências do Centro Policial das últimas horas, aqui no Show do Rádio.
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0: 7:42. Bom dia para você que já está acordado. Alô, minha prima Maria. Aí as filhas, os netos, bisnetos, aí na guarda margem esquerda, sempre acompanhando. Guarda margem esquerda, dona Nair também. O seu esposo, seu Sérgio, muita gente, o Nequinho, muita gente aí na guarda, margem esquerda, nos ouvindo. Queremos mandar um bom dia também para o seu capelão, os filhos, alô Milton, que mora aqui em Tubarão, o seu capelão ali no Bom Pastor, Toninho, Faustino, a dona Terezinha, toda a família, aí no Bom Pastor, os demais ouvintes, aquele abraço, obrigado pelo carinho da atenção da audiência. Também a dona Vanilda, é, a dona Vanilda, que é a mãe do Maduro ali em Congonhas. Alô, dona Vanilda, certinho? A dona Lourdes, que mora na rua Princesa Isabel. E também, ontem, o Miguel, está passando por mim de bicicleta. Olha, Antônio, estou sempre ligado desde cedinho. Alô, Miguel, certinho? Aquele abraço, obrigado pelo carinho da atenção e da audiência. Também, bom dia especial aqui para a dona Dionísia, a mãe da dona Val, em São Martinho, bairro São Martinho. Alô, Adílio Pescaria Brava, e também o nosso amigo aqui, o Peru, né? O João Peru. Alô, João Peru, tudo certinho? Aí na Pescaria Brava, ele mora ali no, na verdade, um pouquinho para cá da pescaria, entre Pescaria e Tubarão, sempre ligado conosco. A gente agradece o carinho da atenção e da audiência. Também muita gente aqui no WhatsApp mandando mensagem. Bom dia, Antônio e Bruno Jorginho de Capivari de Baixo. Valeu, obrigado pelo carinho da atenção da audiência. Mais um ouvinte aqui no WhatsApp, Luiz Nunes de Souza. Alô, Luiz, tudo certinho? Ouvinte mandando aqui, bom dia, sempre acompanhando o Show do Rádio, a programação da Rádio Tubá. Vejamos aqui.

0: Andréia, valeu Andréia, outro ouvinte aqui, bom dia Antônio e Bruno, acompanhando o show do rádio, e a nossa ouvinte aqui, vejamos o nome, Elizabeth Bruning, alô Elizabeth Bruning, aquele abraço, e o nosso ouvinte lá de Grão-Pará, o Enio Baggio mandou um recadinho aqui, inclusive uma foto, 6 graus na, por volta de 5 horas da manhã, lá em Grão-Pará, bem ali no pé da serra, né? Dizem que em Orleans, Grão-Pará, quando está muito frio, tem muita neblina e só sai a neblina totalmente por volta do meio-dia. A pessoa fica sem um solzinho, sem um astro-rei. É isso aí. São 7 horas e 47 minutos. Vamos ao intervalo. O show do rádio volta já.
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3: Agora 7 horas com 53 minutos, 15 graus é a temperatura neste momento aqui em Tubarão. Vamos à previsão do tempo com Daniel Panobianco.
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5: Santa Catarina deve ter uma quinta-feira de tempo firme em praticamente todos os municípios. A partir de hoje, temos a configuração do jato de baixos níveis, fluxo de ar quente que vem lá da Bolívia e vai fazer a temperatura disparar em grande parte do estado. Além disso, esse jato de baixos níveis vai intensificar aquela ventania seca, pelo menos até sábado. Em alguns municípios, especialmente do oeste catarinense, as rajadas de vento podem passar dos 100 km por hora. Tem previsão de mudança de tempo com a volta da chuva a partir da próxima semana. Por enquanto, toda a instabilidade vai seguir restrita lá no Rio Grande do Sul. E aqui sobre nós, volta a fazer calor, acredite, até o final desta semana. Temperatura máxima hoje prevista de 25 graus e mínima subindo na próxima madrugada para 17 graus. Em São Martinho, Siderópolis, Treviso, 13 de maio, Uruçanga e Tubarão. Daniel Panobianco, da agência PD Radar, com exclusividade para Tubá FM.
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3: 7 horas e 55 minutos. A força-tarefa para retirada de fios obsoletos da rede aérea de Tubarão realiza mais uma etapa nesta quinta-feira, hoje então na rua Lauro Miller, aqui no centro. Trabalhos começam às 8h15 da manhã, daqui a pouco, com previsão de encerramento às 5 horas da tarde. A ação tem como objetivo remover cabos e fios antigos ou sem uso que permaneçam nos postes, contribuindo para aumentar a segurança da população, reduzir a poluição visual e melhorar o aspecto urbano da cidade. O mutirão é coordenado pela Celesc, com apoio da Prefeitura de Tubarão, por meio da COSIP, do Conselho das Entidades, o CONSET, e das 26 empresas de internet e telefonia que atuam no município. Daqui a pouco, então, acontece mais um mutirão de retirada de fios obsoletos, desta vez, então, na rua Lauro Miller, começando às 8h15, mais ou menos, e perdurando até às 5 horas da tarde. Bom, Giovanni Martins chegando novamente, nova mistura de gasolina entra em vigor em agosto. Entenda-se, há riscos para os motores. Diga aí, Giovanni.
6: O Conselho Nacional de Política Energética, órgão vinculado ao Ministério de Minas e Energia e que assessora a Presidência da República na formulação de políticas e diretrizes de energia do país, aprovou o aumento do percentual obrigatório de etanol anidro na gasolina, de 30% para 32%. A medida entra em vigor no dia 1º de agosto e valerá inicialmente por 180 dias. Ela poderá ser prorrogada uma única vez pelo mesmo período, sem necessidade de uma nova deliberação do Conselho. Segundo estimativas do governo federal, a gasolina vendida ao consumidor deve ficar mais barata em 3 centavos. Segundo o governo, o caráter temporário da medida aprovada pelo Conselho se deve à instabilidade do mercado de combustíveis em meio à guerra entre Estados Unidos e Irã no Oriente Médio. O etanol anidro é o álcool praticamente puro, com graduação alcoólica de pelo menos 99,6%, quase isento de água. Ele é misturado à gasolina comum para reduzir a emissão de poluentes. Sua diferença em relação ao etanol hidratado, o mais comum, vendido nas bombas dos postos, é que o hidratado possui cerca de 4 a 5% de água na sua composição, enquanto o anidro passa por um processo adicional de desidratação. Mas será que com esse aumento de 30 para 32% de etanol na gasolina, o produto vai piorar? Quem responde é Boris Feldman, ele é engenheiro.
7: É claro que altera. O etanol tem um poder energético menor que o da gasolina. Então, quando você vai subindo o etanol da gasolina, você reduz a quilometragem, você aumenta o consumo da gasolina. Então, se você andava 15 quilômetros com litro, você vai andar só 14. Alguns motores vão sofrer mais do que isso, porque os testes feitos indicaram, por exemplo, motocicletas com motor a gasolina vão sofrer para pegar de manhã, alguns motores de automóveis também, principalmente os automóveis flex de 2003 para cá, não vão sofrer problemas porque eles foram feitos para queimar qualquer percentual de etanol ou gasolina. Pode ter 27, 30 ou 50 de etanol, não muda. Muda para o bolso, mas tecnicamente não vai mudar nada. Mas e quem tem os carros mais antigos, produzidos antes do flex de 2003, que só consomem gasolina, esse pessoal vai sofrer. E por sinal, quem não vai sofrer com isso é quem tem o carro importado a gasolina, que já abastecia com a famosa gasolina premium, porque essa tinha 25 de etanol, continua com os 25 de etanol. Então, quem é rico e pode pagar a gasolina premium, que custa 50% mais, para ele não vai mudar nada, vai continuar os 25%. O pobre que não tem dinheiro para pagar pela gasolina premium vai ter que abastecer com 30% de etanol e ele é que vai sofrer no motor e no bolso.
6: A Associação Nacional dos Fabricantes de Veículos Automotores, ANFAVEA, afirmou que a elevação da mistura obrigatória de etanol na gasolina de 30 para 32% foi aprovada sem estudos técnicos específicos que comprovem a segurança da medida para os veículos que circulam no país. Em nota divulgada, a entidade defende que a mudança deveria ter sido precedida por novos testes. Segundo a associação, os estudos usados para embasar a adoção da gasolina com 30% de etanol não servem para validar o aumento para 32%. A ANFAVEA afirma que os testes avaliaram apenas o desempenho e a dirigibilidade dos veículos sem analisar possíveis impactos na durabilidade dos motores, no consumo de combustível, nas emissões de poluentes e na compatibilidade da nova mistura com toda a frota brasileira. A entidade também alerta que, com a nova regulamentação, a gasolina poderá ter teor de etanol de até 34% dentro da margem de tolerância prevista, cenário que, segundo a associação, também não passou por validação técnica. Repórter Giovanni Martins.
3: Ok, valeu, Giovanni Martins. Agora 8:01. Nós vamos a mais um intervalo comercial. Na sequência, o Ramon Silveira chega com as informações do trânsito. Antônio Bento, e a nossa entrevista daqui a pouco também, né?
0: Exatamente, daqui a pouco, após o trânsito com o Ramon, vamos entrevistar o Fabiano Modolon. Ele que é o secretário de infraestrutura da Prefeitura Tubarão. Muita gente reclamando, ruas esburacadas e tal, e o Fabiano, né, com toda a sua equipe, está trabalhando diuturnamente, praticamente, aí para tentar resolver, sanar o problema aqui das ruas de Tubarão. Após o intervalo.
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0: 8:06, show do rádio, quinta-feira, um ouvinte. Nós falamos sobre aquela informação de Capivari de Baixo, onde a vereadora Karine Figueiredo, né, ela está apresentando um projeto na Câmara de Vereadores para que seja isentado dos moradores que moram em situação de ruas esburacadas. Ainda vai passar pela Câmara, quer dizer, vai ser debatido na Câmara de Vereadores. Mas um ouvinte mandou um recadinho aqui, ó. Apenas para conhecimento, é isso aí. O projeto de lei da vereadora, né, é inconstitucional, pois propõe renúncia de receita e, portanto, nem o executivo poderia apresentar projeto dessa natureza, Bruno.
3: Né? Vamos acreditar então que é inconstitucional, que não vai, enfim, evoluir, né? Esse projeto ele vai ser encerrado sem entrar em vigência lá em Capivari de Baixo.
0: E deveria também ter um projeto inconstitucional para ruas esburacadas não ficar muito tempo, né? Não. Se passou de uma semana, aplica-se multa ao responsável. Esta é a realidade. Porque o cidadão fica sofrendo. Sofrendo com ruas esburacadas, lamentavelmente. Quebrando o carro, danificando o carro e tendo problema para chegar e sair de casa. O nosso ouvinte, o Paulo Menezes. Bom dia, Antônio. Ontem encontrei ele. Sou um ouvinte assíduo. Paulo Menezes, obrigado. Vamos agora com ele, Ramon Silveira e o Trânsito.
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10: Vamos então, Bruno e Antônio Bento, com o boletim de trânsito. Já informando, já de início aqui neste boletim, que nós temos o trânsito na BR-101, rodovia Governador Mário Covas, em Laguna. Trânsito parado devido às obras de manutenção da ponte Anita Garibaldi. Via interditada na Governador Mário Covas, em Laguna. Trânsito moderado, velocidade de 30 km por hora. Previsão de liberação da ponte dia 20 de julho. Trânsito aqui em Tubarão, parado na Andrino Sales Borges. Trânsito com muitos carros passando agora na Avenida Marcolino Martins Cabral em toda a sua extensão. Trânsito intenso perto da rodovia Ivone Freta Moreira, na marginal acesso norte da BR-101 aqui em Tubarão. Trânsito parado na Januário Correia Bittencourt. Trânsito também com filas na rua São João, próximo ao viaduto do Morrotes. Trânsito também bastante movimentado na SC-370, rodovia Arcílio Zappellini, autos ali na região de São Martinho. Temos vias interditadas para obras. Interditada a rua Anita Garibaldi para obras, interditada a Hilda Bressan Simone, também interditada a Fanor de Freitas em Tubarão. E ainda a rua Anita Garibaldi, como já falei, temos a José Evaristo Fogaça também, está interditada para obras. E tem buracos na Altamiro Guimarães e na Silvio Carnim. Trânsito movimentado na ponte do Morrotes com filas. Nas pontes do centro, Nereu Ramos, Heriberto Yuzi, saída da ponte Paulinho Mai, movimento grande também para entrar na Marcolino Martins Cabral, ponte do quartel, mais tranquila. Falei de trânsito, volto com vocês aí nos estúdios.
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3: Ok, valeu, Ramon Silveira, obrigado pelas informações. Agora 8:11, no aguardo aí do secretário de Infraestrutura de Tubarão, Fabiano Modolon, né? A gente marcou para as 8:00, não chegou por aqui ainda, né? Espero que tão logo chegue, né, Fabiano? Tá atrasado, hein? Acelera o carro aí. Bom, evento Expo Católica acontece na próxima semana em São Paulo. Programação diversificada terá filmes católicos, palestras e apresentações de projetos. A reportagem é de Gabriel Rodrigues.
11: Na linha comigo, Kiara Castro, ela que é diretora da Expo Católica, evento que vai acontecer em São Paulo. Vamos falar então sobre este evento, uma grande oportunidade também, e que vai levar aí várias, vários palestrantes, estandes, enfim, como estande da Colby Art também. Eu acredito ou não que vai exibir filme também da Colby Art, que é a produtora de filmes católicos e parceira nossa aqui da Rádio Tubá. Expo Católica, que é o maior encontro de evangelização, negócios e inovação da Igreja Católica no Brasil. Kiara, seja bem-vinda aqui à reportagem da Rádio Tubá. Prazer falar com vocês aí de São Paulo. E fala pra gente como é que tá sendo a preparação para mais um evento da Expo Católica. A gente tem vários e vários, tivemos, né, vários e vários eventos. Agora teremos alguns dias aí de muito trabalho, né?
12: Muito obrigada pelo convite, é uma honra falar com vocês. A Expo Católica, estamos aí na reta final de preparação, né, para a feira. Ela está na 19ª edição, já acontecendo há mais de 20 anos, a Expo Católica em São Paulo, e será uma alegria recebê-los todos lá na Expo Católica, com mais de 200 expositores, como você mesmo disse, com a Colby, que é nossa parceira também, na sala de cinema, e também tendo o seu stand lá físico para receber todos vocês.
11: Temos aí quatro grandes setores, né, da Expo Católica. Quais são esses setores? Como é que está a divisão também desses expositores? Também o local, os dias que acontecerão a Expo Católica e o horário também, é claro.
12: Sim, ela vai acontecer de 23 a 26 de julho. É numa quinta-feira, o primeiro dia, e o último dia no domingo. Os setores da Expo Católica, ele é dividido com o setor comercial, onde as empresas estão lá expondo paramentos, móveis de igrejas, todos esses camisetas, todos esses materiais, né, construir já há muitos anos eles participam. Nós temos o setor do turismo religioso, que acontece na feira, onde os estados, os municípios estão levando o turismo religioso como uma importância, né, para o nosso segmento católico, levando santuários também, estão participando. Nós temos o setor de artesanato na feira e também o setor que nós chamamos institucional, que é um setor mais ligado às congregações também, aos seus carismas, que eles não estão indo para comercializar, né? Mas sim para mostrar suas carismas, e também fazendo parte desse setor a parte de audiovisual, como por exemplo a importância do cinema no nosso segmento católico com esse crescimento. Então a Lumine e a Colby estarão lá conosco.
11: Bacana, são plataformas que eu gosto muito, plataforma Alumni, que é, nossa, sensacional, e a Colby Art, que é sempre parceira aqui da Rádio Tubá também, sempre. Sim. Realizando eventos, até para quem se lembra, que ouviu a rádio há um tempo atrás, em abril, nós aqui da Rádio Tubá, eu no meu CPF, né, Gabriel Rodrigues, trouxe o filme da Gema Galgani aqui para Tubarão. Teve também uma mobilização do Poder do Rosário, e com certeza vamos ter aí outros filmes aqui da Colby Art em Tubarão. Kiara, é importante que tenha também esse segmento audiovisual presente, né, na Expo Católica. Eu, como fã de cinema, crítico de cinema, acho isso muito bacana. E quais as perspectivas que vocês querem levar também nesse segmento? Claro, não falando pela Colby, pela Lumine, mas sim, como diretora, como organizadora desse evento, como diretora do evento, quais as perspectivas que você quer levar também para outras pessoas de outras dioceses, de outros estados?
12: Quando eu fiz o convite, especialmente para a Ângela da Colby Art, foi exatamente porque eu tinha sempre essa, esse desejo de incentivar cada vez mais o cinema católico, porque nos nossos eventos da Promocat eu sempre incentivei muito a música católica e também acho importante agora, com esse crescimento do audiovisual, de levar também para esse público, porque na minha intenção é realmente fazer com que cada vez mais as famílias assistam os filmes católicos, que esse filme católico, como você mesmo falou, do O Poder do Rosário, é encantador e é emocionante para nós ver O Poder do Rosário sendo passado numa sala de cinema grande, de um cinema, de um shopping grande, às 8 horas da noite, por exemplo, porque nunca era passado nesses horários, sempre numa segunda-feira, às 2 da tarde, às 3 da tarde, que eram os horários que ninguém vai, entendeu? Mas ao mesmo tempo, uma vez eu fiz uma conversa com uma pessoa de cinema e ela falou assim: ó, Chiara, não dá para eu colocar um filme católico numa sexta-feira às 8 horas da noite, porque ninguém vai assistir. Então, se a gente não for na base incentivar essas crianças, incentivar essas famílias a levarem os seus filhos ao cinema para assistir um filme católico, nós nunca teremos essa abertura nos grandes cinemas, entendeu? Então, eu acho que o meu papel como organizadora da Expo Católica é levar isso, é levar essa reflexão aos nossos participantes, não só aos expositores, mas aos participantes da feira, da importância de incentivar um filme católico, uma música católica, ir num show católico, pedir para sua prefeitura colocar o show católico na praça, na festa paroquial, porque muitas vezes não tem essa chance. Então eu acho que esse é o meu papel como organizadora da feira.
11: Em Tubarão a gente teve um show católico do DJ Moisés na paróquia do Borrotes no início de julho, comemorando os 40 anos. A gente terá também na Catedral de Tubarão a festa da padroeira Nossa Senhora da Piedade, a banda Anjos de Resgate. Agora não lembro qual é o dia, mas o dia da padroeira, dia 15 de setembro, né? Nosso feriado municipal. Chiara, você falou desses shows católicos. A gente tem vários cantores católicos, entre padres, religiosas, e você fala da questão de trazer para a prefeitura. Como é que essas. Na prefeitura, né? Desculpa, trazer para a cidade. Como é que inicia uma conversa, assim, digamos, algum prefeito que vai à Expo Católica? Como é que vocês iniciam uma conversa para: olha, vamos levar essa banda aqui para sua cidade, para a festa da sua paróquia lá, da catedral? Olha, vamos levar essa promoção aqui para lá, vamos levar isso, aquilo, ou vamos alavancar o turismo religioso na sua região? Como é que vocês levam nessa situação para que as cidades fiquem também interessadas em trazer eventos para a sua cidade?
12: Sim, eu acho que a Expo Católica, esse é um dos principais papéis, é fazer essa conexão entre as pessoas, né? Um secretário de turismo que participa no seu stand da feira, ele está ali, ele está fazendo network, ele está conhecendo, muitas vezes acontece dele não ser católico, mas ele está ali, está conhecendo essas pessoas. A gente tendo essa arena musical também dentro da feira, onde esses cantores estão ali fazendo pocket shows, porque lá nós não fazemos um show completo, né? Porque são muitos artistas. Então, nós fazemos algo menor, mas é uma apresentação profissional para que ele apresente o seu trabalho ali. E fazendo essa conexão, ela acontece naturalmente na Expo Católica, Gabriel. É muito natural, muito sutil, nenhuma. E eles vão vendo que realmente toda a qualidade que tem o católico, não só na sua música, mas nos seus produtos, nessa conexão. Então, o negócio acontece naturalmente. A gente brinca que a Expo Católica, às vezes, ela fechada, um expositor com o outro já faz negócio, entendeu? Então, assim, esperar o público, lógico que é muito bom, mas ali também acontece essa vivência, acontece todo esse trabalho que nós fazemos naturalmente com eles.
11: Bacana, a gente tem então aí vários expositores. Teremos expositores que vendem, por exemplo, rosários, incenso, turíbulo, itens, né, para a igreja, ou outros, camisetas, enfim. Teremos esses tipos de expositores também?
12: Sim, teremos vários expositores. Eu acho que De todos os produtos nós servimos lá, praticamente. Caneca, que vende caneca, vende camiseta, rosários, artigos religiosos, crucifixos, além da para o clero, né? Além para os religiosos, que são os paramentos, os móveis de igrejas. Então nós temos todos esses expositores ali, são 213 estandes com um pouco mais de 250 expositores participando da Expo Católica entre esses setores. Durante aquela, você fez a pergunta do horário do dia, no dia 23 e no dia 24, nós deixamos a feira um pouco mais reservada para negócios, né? Uhum. Então ela é uma feira mais voltada aos religiosos e aos lojistas na venda de atacado. E no sábado e no domingo, ela é aberta ao público em geral. Ah, Kiara, eu não posso ir na quinta e na sexta, eu só tenho quinta e sexta. Pode, a gente não proíbe ninguém de ir. Nós separamos assim para facilitar para o nosso expositor. Mas se eu leigo, se uma família for numa quinta-feira, ela vai conhecer a feira. É que acontece que alguns expositores nesses dias só vendem por atacado, entendeu? Mas a feira vai estar aberta com a sua programação. Outra novidade que nós temos na feira, Gabriel, são arenas do conhecimento. Então, além dos eventos fechados que nós temos, que a pessoa precisa fazer a inscrição, as arenas, elas são abertas e tem palestras e painéis e debates o tempo inteiro. Entendeu? Então, assim, uma pessoa que tem muita vontade de abrir uma loja de artigo religioso, vai ter uma palestra lá falando sobre isso, como você abrir a sua loja. Então, assim, a gente leva vários temas importantes para a igreja, não só para negócios, mas uhum. temas importantes para uhum. ser tratado ali dentro da arena. E ela é um espaço aberto, a pessoa pode chegar, sentar e assistir a sua palestra na hora que ela quiser.
11: Perfeito. Para fazer a inscrição, o ingresso, a questão de valores, como é que faz? Não sei se ainda tem disponibilidade também de ingresso, né? Tem algum ingresso solidário, credenciamento para imprensa, para dioceses, enfim, para religiosos, como é que, ou para empresas, né? Como é que é essa situação?
12: Tem sim, a feira ela é gratuita, tá? Então é só fazer a inscrição, o credenciamento pelo site expocatolica.com.br. A pessoa vai, esse credenciamento serve para os 4 dias de feira, então ela pode escolher qual o melhor dia, pode ir os 4 dias também e será muito bem-vinda durante os 4 dias. Ali a feira ela acontece das 10 da manhã às 19 horas e no domingo das 10 da manhã às 17 horas. A programação completa, como você viu a quantidade de atividade que nós temos, né? Então a programação completa ela tá no nosso site, nesse expocatolica.com.br. A parte musical que nós estamos publicando na rede social aos poucos, né? Porque são muitas pessoas confirmadas. Então é só ficar atento ao Instagram nosso, que é @expocatolica também, a programação sempre sendo publicada lá diariamente.
11: Bacana. Kiara, muito obrigado por atender a Rádio Tubá, falarmos um pouquinho da Expo Católica, evento que acontecerá em São Paulo do dia 23 ao dia 26 deste mês. Kiara, que é diretora da Expo Católica, e é um evento que reúne, então, várias dioceses do Brasil, porque não, né? Do mundo, querendo ou não, talvez tenhamos aí gente.
12: Mas nós temos, expositores internacionais, temos Espanha, Itália, Portugal.
11: Tem gente de todo mundo, né? Expo Católica em São Paulo. Tem. Reunindo, então, o mundo inteiro, vários católicos de diferentes nacionalidades. Kiara, muito obrigado por atender a Rádio Tubá. A gente deseja sucesso e, claro, numa próxima edição voltaremos a entrar em contato.
12: Muito obrigada, espero a sua visita.
3: Ok, agora 8:25, intervalo comercial, rapidinho no retorno, então, nossa entrevista com o secretário de infraestrutura de Tubarão, Fabiano Modolon, voltamos já.
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0: São 8:26. Show do rádio, amanhã de quinta-feira. Vamos então à nossa entrevista com ele, secretário de infraestrutura da Prefeitura de Tubarão, Fabiano Modolon. Atendeu o nosso convite, conosco está para responder às perguntas, não só nossas, Bruno e eu, como também dos ouvintes. Muito bom dia, Fabiano.
3: Chegou atrasado, secretário, hein? Bom dia.
15: Bom dia, Antônio.
3: Pegar
15: bom dia,
3: no pé já no começo.
15: Bruno. Bom dia, Everton. Bom dia a todos os ouvintes da Rádio Tubá, né? Agradecer por essa oportunidade de estar aqui falando um pouco da infraestrutura, respondendo também aí os questionamentos de vocês e dos ouvintes também. Não é fácil, Bruno, de manhã para sair, é uma correria para organizar todas as equipes, né? E isso muda o dia a dia, conforme a necessidade, às vezes você faz as alterações, né? No seu cronograma de trabalho, isso aí tem uma demanda de tempo aí, depois dá uma aliviada aí, né? Durante o dia, mas todo dia assim, né?
0: Beleza, Bruno, pode fazer a primeira pergunta então?
3: Posso? Já você que ele, permite então que eu faça a primeira pergunta?
0: Já que ele iniciou aí pegando no pé do secretário,
3: vamos lá. O Antônio Bento, ele tá louco para falar de buraco nas ruas aí, tem reclamação e tudo mais, mas eu vou começar contigo, secretário, sobre a operação Tapete Preto, né? Que foi anunciada recentemente pelo prefeito Surato, chamou a imprensa, enfim, para apresentar esse projeto. É projeto de revitalizações de algumas vias e de pavimentação de outras tantas vias aqui em Tubarão. Essas obras já foram iniciadas aqui em Tubarão? Como é que é o cronograma?
15: Sim, essas obras já foram iniciadas, né? Iniciamos pela José Martins Cabral, lá no Maitá. São duas quadras ali, onde a gente precisa fazer, daqui a pouco a gente vai ter um equipamento ali, né? Que é de grande valia para os tubaronenses, que é a nossa UPA. Então a gente já está se programando, né? Com a pavimentação. Então fizemos ali, que vai permitir um binário com a Januário Alves Garcia e com a expedicionária José Pedro Coelho, né? Então essa via já foi pavimentada, duas quadras ali. Foi finalizada ontem em torno ali do antigo ginásio Otto, né? Ali na Praça Brasília. Uhum. Foi feita ali a repavimentação ali de todas aquelas vias ali em torno, rua Portugal, as demais ali também que tem ali na região, e ali temos ali pendente só a rua Argentina. Essa é uma pavimentação com lajotas, né? Então a gente precisa retirar a lajota. Esse trabalho vai ser feito pela própria Secretaria de Infraestrutura.
3: Ali tudo asfalto então, no arredor da Praça
15: Isso,
3: Brasília
15: vai ficar,
3: tudo
15: vai, vai ficar, porque ali também vai receber um grande equipamento ali,
3: centro
15: que em breve
3: de convivência
15: vai estar iniciando isso, né? Então ali vai receber ali um fluxo muito grande, uhum, de pessoas, né? Então, e também com a mudança de trânsito, né? Que pode acontecer ali também a qualquer momento, está sendo feito os estudos, de repente as duas pontes se tornar mão dupla, né? Não simplesmente entrada e saída da cidade, mas mão dupla, e aí com certeza aquelas vias ali contemplaria para melhorar a mobilidade nesse binário. Então essas foram as ruas. Tem outras agora que vão ser iniciadas, que é nesse pacote, né, de 22 ruas. A gente está fazendo uma programação junto com o consórcio da Murel. Por quê? Porque eles têm outros municípios também para atender, tem outras demandas, né? Então a gente está agora fazendo um cronograma para que eles possam dar sequência no trabalho de pavimentação aí dessas importantes vias aqui no nosso município.
3: Mas só questão, como eu falei, de pavimentação de vias, mas de recuperação de algumas vias aqui em Tubarão também, né? Essas recuperações já iniciaram? Se eu não me engano, a Marcolino Martins Cabral, um trecho dela também está nesse
15: Isso
3: projeto,
15: contempla,
3: né?
15: Contempla.
3: Qual é o trecho da Marcolino que vai ser?
15: A gente tem o trecho ali que inicia na antiga rodoviária, na rótula ali, até a frente do Banco Bradesco, né? Que é um, uhum, trecho mais complicado ali. A gente precisa depois fazer outros trechos, mas no primeiro momento foi esse aí. Já também subindo aqui a catedral também, né? Vai ser feita essa revitalização, interligando com a rua São José, né? Que inicia lá na Praça do Angelone até aqui embaixo no Banco Itaú também. Já vai ser feito esse trecho. A gente tem o trecho ali do da Rua São João, Morrotes também, desde a ponte ali, que está bem, bem crítico ali também, até a marginal da 101, foi feita ali a Cândido Darella, e aí a gente precisa fazer ali, que a gente sabe que é uma via é importante. Além dessas, temos Aristeu de Oliveira, que é ali do lado do PP Material de Construção, no bairro Morrotes também. Temos aqui nos fundos do Campo do Ercílio também, temos duas quadras ali que vai ser feita. Antônio Borges também, que vai ajudar a desafogar um pouco o trânsito ali da Silvio Búrigo ali também, né? O Antônio Borges, além disso também, vamos ter lá um novo equipamento, né? Uma reforma lá, ampliação da unidade de saúde do Morro do Beck, com certeza ali vai ajudar muito, né? Então são muitas vias importantes, distribuídas em bairros da nossa cidade, que vai melhorar a mobilidade. Umas por desgaste, né, na capa asfáltica, e outras por ser de paralelepípedo e precisa da capa asfáltica aí para receber, para ser distribuído melhor o trânsito aqui em nossa cidade.
3: Pois é, só deixa eu entender como é que vai ser feito esse trabalho na Marcolino Martins Cabral, né? Porque obra de pavimentação, recuperação em qualquer via gera transtorno. Agora, na principal avenida, o transtorno obviamente vai ser muito maior, né? Como é que vai ser a dinâmica de trabalho? Vai ser nos dois sentidos da via? Vai ter fechamento total, bloqueio total para trânsito no local? Vão arrancar o asfalto, fazer um pavimento novo, vai ser colocado por cima? Como é que é a dinâmica de trabalho ali?
15: Então, ela é feito esse trabalho onde já tem a capa asfáltica, é feita a fresagem, né? E aí, se precisar de alguma intervenção, né, a retirada desses materiais em alguns pontos estratégicos é feito, né? Mas que a gente vê ali na Marcolino ali é bem tranquilo, seria fresagem e capa, que é um trabalho rápido de fazer também, né? Mas com certeza uma das vias ali, uma das mãos, com certeza na execução ela precisa ser interditado o trânsito, né? Então precisa ser direcionado ali para outras ruas, né? Então essa questão aí, a Guarda Municipal trabalha junto com o setor de trânsito para que flua da melhor forma possível.
0: Beleza, secretário Fabiano, é bom lembrar que Tubarão tem o maior bairro Oficinas. Oficinas é um bairro da cidade. Tem algumas vias que ligam com o centro, que é o caso da Marechal Deodoro, da Avenida Marcolino Martins Cabral, da Alta Amir Guimarães e da famosa princesa, da famosa Pedro Zappellini. Pedro Zappellini, que inclusive estão fazendo a extensão ali para sair lá no Hospital Unimed. É uma via que também está no cronograma para recuperação e seguir, né, para que o cidadão tenha esta possibilidade de utilizar o bairro de Oficinas lá pela Pedro Zappellini, Fabiano?
15: Não, com certeza, Antônio, a gente já tem, além dessas previsões, né, de pavimentação aí, de fresa e capa asfáltica e reperfilagem e capa asfáltica, a gente tem muitas ruas aí, a gente sabe que é de chão batido, também já temos a previsão para pavimentação de várias delas agora, né, a gente tem nos próximos dias aí, vamos iniciar aí mais em torno de 12 ruas, né? 12 a 15 ruas, que são emendas parlamentares aí dos nossos deputados. A gente teve o período eleitoral que em alguns pontos a gente não conseguiu vencer essas exigências, né? No período certo, então algumas dessas ruas vai ficar depois do período eleitoral, como é as 33 ruas lá do bairro Passagem. Uhum. A gente tem também outra rua, Antônio, que eu sei que vocês cobram muito aqui, que é Engenheiro Andes Gualberto. Então essa já tem o recurso já disponível e é uma das vias que após o período eleitoral ela vai receber a capa asfáltica, né? Então vai melhorar muito já a mobilidade com a pavimentação dessa rua. Além dessas,
3: as obras de esgotamento sanitário já foram feitas
15: isso, Roberto? Já foram feitas, né? Então a gente já está identificando alguns pontos já que precisa de melhorias na drenagem pluvial. Vamos fazer também o desassoreamento, a limpeza ali de todas as bocas de lobo e a drenagem onde precisa para deixar ela tudo prontinha para receber a capa asfáltica, né? A gente sabe da necessidade da Altamiro Guimarães também, né? O prefeito Sorato Vice Denis já está buscando recurso para tentar aí repavimentar essas vias. Existe um projeto já de revitalização, né, da Altamiro Guimarães. A Pedro Zappellini, a gente vê a situação é um pouco mais complexa, a gente tem problema de drenagem, tem problema de solo que precisa ser retirado, ele não seria apenas...
0: Toda extensão ou parte? Toda a extensão
15: não, ali por partes.
3: Tem muito desnível, né?
15: É, na a gente via. Tem muito desnível, a gente pode ver ali o afundamento em vários pontos, a gente vê problemas pontuais de drenagem ali que precisa ser corrigido, então já é um projeto um pouco mais complexo, né, da Pedro Zappellini, mas a gente está trabalhando também para buscar recursos para que a gente possa fazer essa importante obra. Além dessa também, que já está aí em fase final, eu acredito, e já tem também o recurso já assegurado, que é a rua que vai para Congonha. Né?
0: Rui essa, Barbosa.
15: A Rui Barbosa, né? Então, essa a gente sabe que está numa situação também lastimável, a gente vem fazendo ali os reparos, a operação tapa-buraco, não dá para fazer um grande investimento, por quê? Porque a gente precisa agora a conclusão e a licitação para que seja feita uma obra de qualidade, tem alguns pontos também que precisa a remoção de solo, então é uma obra complexa, mas que a gente está trabalhando, esse governo, né, no governo do prefeito Sorato, do vice Denis, está trabalhando também para buscar recursos. Essa a gente já tem aportado, só estamos agora aguardando a finalização ali do projeto, que já está no trâmite final, ali os detalhes ali, para que a gente possa licitar aí fazer essa obra.
3: Como
15: a Anes Gualberto também,
3: a Rui Barbosa
15: e a Anes Gualberto também já temos um recurso já segurado, né? Que é recurso do deputado Júlio Garcia, prefeito Sorato e vice-denis conseguiram esse recurso através do deputado, e aí após o período eleitoral ele vai estar, vamos estar fazendo também essa importante obra que vai melhorar a mobilidade, e aí sim a gente já passa a trabalhar exclusivamente na Altamiro Guimarães e na Pedro Zappellini aí, para que a gente possa fazer um binário aí, deixar essas vias aí em boa qualidade aí de uso aí no dia a dia.
0: A partir da pavimentação do Anes Gualberto, poderia acontecer um binário da Pedro Zappellini com a Anes Gualberto, né?
15: Sim, com certeza, né? Isso já está sendo estudado pelo setor de trânsito aqui, a gente precisa fazer várias alterações e precisa fazer também a pavimentações dessa via, dessas vias, oportunizando, né, o fluxo ali de veículos e para melhorar a mobilidade. Então a gente tem já previsto, a gente já está fazendo isso para o ano que vem, com certeza muitas ruas dessas que hoje são de paralelepípedo, né, vão ser colocadas a capa asfáltica, primeiro sendo vistoriado ou melhorado a rede de drenagem pluvial, né, feito todas as intervenções necessárias para depois receber a capa, com certeza vai melhorar e distribuir mais o trânsito na nossa cidade, porque a gente já sabe aí que está complicado aí no dia a dia, principalmente nos horários de pico.
3: Ainda voltando ali a questão da Pedro Zappellini e do prolongamento, né? Como é que estão as obras naquele local ali? Tá andando bem? Como é que...
15: Então, as obras estão bem adiantadas ali, né? A gente precisa agora fazer a ligação também com a Venceslau, a rua do Fórum, né? Venceslau Brás ali com a Pedro Zappellini. A gente vai precisar ali de um complemento de aterro, né? E isso não é possível mais no contrato, né? Através de aditivo. Então a própria Secretaria de Infraestrutura que vai fazer esse encaixe aí para a empresa colocar a parte da capa asfáltica. Os trabalhos estão bem adiantados aí, nos próximos dias com certeza já vai estar recebendo aí a capa asfáltica aí, e já vai melhorar bastante a mobilidade. A gente sabe que posterior já vem outras obras importantes, como a gente já tem a Visconde de Barbacena, que aí precisa interligar dos dois lados também com a Aldo Wilson, e temos concluído do lado de lá do trilho a 12 de outubro, está pronta também, precisa fazer essa pavimentação aí. A gente já tem recursos também já disponível para fazer esse trecho, pelo menos de pavimentação, que vai melhorar ali muito a mobilidade e desafogar ali o trânsito, principalmente ali naquele cruzamento ali que a gente sabe ali nos horários de pico.
3: É, sobre a Venceslau Brás ali, o pavimento já foi totalmente finalizado, né? Tem a questão das calçadas, né? De acabamentos finais, né? Tem muita reclamação de moradores, de comerciantes ali, né? Aquela situação está atrapalhando um pouco o fluxo de clientes e tudo mais. Quando que a obra, de fato, vai ser 100% finalizada?
15: A capa asfáltica já foi feita, a aplicação em toda a extensão, né? Agora estão nos acabamentos finais, que é a parte de passeio, né? A concretagem dos passeios. Tem algumas questões pontuais ainda de drenagem que está sendo finalizada. E aí a gente sabe desse transtorno, uma área muito comercial ali, que você precisa muitas vezes depositar o material e acaba trazendo um pouquinho de transtorno, né? Então, mas já está, o transtorno já está aí na fase final aí, com certeza aí nos próximos dias essa obra aí vai ser entregue aí também, trazendo muitos benefícios à população e também aos comerciantes ali daquela região.
0: Secretário, e os ouvintes já estão participando, né, querendo perguntar ao secretário, o nosso ouvinte amigo Paulo Menezes, por favor, perguntar para o Fabiano se a prefeitura já contratou a empresa para fazer as reposições, manutenções das vias de paralelepípedos, lajotas, asfalto e outros, pois faz mais de meses que estão para contratar. Já saiu a licitação? A pergunta dele.
15: Sim, essa já temos disponível, a de pavimentação com lajota, paralelepípedo e paver, a empresa já está trabalhando, né? A gente solicitou para que fosse recolocado primeiro aquelas que onde a prefeitura fez intervenções ou através de ligação pluvial ou de buraco em drenagem, então a empresa está fazendo a recolocação desses materiais que na maioria dos pontos estão ainda atrapalhando o trânsito de pedestre na calçada, né? E aí a gente já vai começar as correções em todas as vias públicas, começando principalmente pelas pontuais onde tem um grande fluxo de veículos, né? Então a empresa já está trabalhando, a gente vai intensificar esse trabalho aí, né? Com certeza em breve a gente vai ter todas as vias aí em boas condições de paralelepípedo e lajota. A de repavimentação com asfalto, ainda a gente tá tramitando, a gente está montando o edital de licitação, nos próximos dias aí também já vai ter à disposição. Enquanto isso, a própria Secretaria de Infraestrutura, né, reveza a sua equipe para estar fazendo esses trabalhos. Por quê? A nossa equipe é bem reduzida, né, e a gente está agora com um volume grande de servidores de férias, porque quando a gente assumiu a secretaria aí, a maioria dos servidores estavam aí com 3, 4, 5, até 8 férias vencidas.
0: O quê?
15: Então a gente está deixando a casa em ordem. A meta é zerar isso tudo até dezembro agora desse ano, né? E aí iniciar o ano novo aí com os servidores tudo certinho, tudo legalizado ali, para que a gente possa trazer mais resultados à nossa população. Mas desde já fica o meu agradecimento, Antônio e Bruno, né, e ouvintes, a toda a nossa equipe da infraestrutura, que tem se dedicado aí diariamente para atender essas demandas. Então, em nome, né, dos servidores efetivo, terceirizados e comissionados, fica aqui o nosso reconhecimento e a nossa gratidão pelo trabalho que eles vêm fazendo aqui em nossa cidade. Não só, né, o trabalho de manutenção, mas também a execução de obras. Mesmo, Antônio, a gente ter esses servidores, o número de servidores limitado, a gente está executando muitas obras, permitindo que economize recursos para que a gente possa atender, né, mais bairros aí, mais ruas da nossa cidade.
0: Beleza, mais ouvinte aqui, nosso amigo o Mário aqui da Toca, fazendo a pergunta sobre as calçadas, em especial a calçada de muitos buracos bem em frente à Caixa Econômica e outras que são calçadas que deveria haver uma fiscalização mais intensa, secretário.
15: Ô, Antônio, essas a gente está fazendo o reparo, né, em parceria com o serviço público. A gente disponibilizou o servidor da secretaria, né, para fazer esses reparos ali em toda aquela região. Está sendo feito. Já existe um projeto de revitalização ali de todas essas calçadas ali em torno da praça. Ah, mas os reparos estão sendo feitos, em breve vai vir com certeza a revitalização, que vai deixar ali toda aquela região muito mais bonita, né, e mais segura também para quem transita no dia a dia. A gente sabe ali que há um fluxo muito intenso de pessoas mais idosas, né, que vêm ali nos bancos, que vêm no comércio, no dia a dia. Então a gente está fazendo de tudo para dar essa atenção. Não só ali, mas nos bairros também, em outros locais aqui da nossa cidade, as nossas calçadas aqui é muito feia, né? É esburacada, é desnivelada, é cheia de degrau e com certeza não oportuniza ao cidadão uma boa mobilidade. Então a gente precisa intensificar essas questões, o que é do município a gente fazer e o que não é que seja notificado para o proprietário fazer para deixar todas elas dentro de um padrão, né? Posso oportunizar aí uma melhor mobilidade.
0: Mas só uma dúvida, na frente da Caixa Econômica Federal, é de responsabilidade da prefeitura?
15: Sim, o que é praça pública, né? tudo que é praça, não, que
0: eu
15: é público.
0: Falando, não, na parte da caixa ali, na parte caixa, da caixa.
16: Não na parte da praça.
0: Não na parte da praça.
15: O que é parte, é, ali seria proprietário, vamos pois dizer é, assim. Isso, proprietário, cara. O que é na frente mesmo do estabelecimento é com o proprietário, tá? Uhum. É, do estabelecimento, do comércio, da residência, isso é com o proprietário. Do município é do meio-fio
0: da praça.
15: Pro lado da pista, uhum, ou sim, na praça pública. Uhum. Então, na praça pública, onde tem o equipamento público, a responsabilidade é do município.
16: Uhum. Sim. Pergunta aqui do Ricardo Marques. É, Rua Alvim Rosendo Fogarça, esquina com a Rua Geraldino da Silva Barreiros, bairro Recife. Tem uma vala aberta aí, tem alguns tubos para serem colocados, né? Ele pergunta, quando vai ser feito esse trabalho?
15: A equipe já está lá, depois de sair aqui do programa, nós já estamos indo para lá, né? Porque a gente está com, é, como eu disse, a equipe um pouco reduzida, né? Uhum. Estamos aí fazendo esse trabalho aí, já chegou lá uma mini escavadeira, daqui a pouco está indo a retroescavadeira, toda a equipe já vamos começar a colocar ali, vamos ver se até sábado a gente já consegue deixar fechado. E aí, ali em dois pontos, a gente precisa fazer uma caixa de passagem e outra um poço de visita, de repente não seja finalizado essa semana. Mas com certeza a nossa intenção é colocar toda aquela drenagem que estava assoreada, estava quebrada, né? Tinha um cano da Tubarão Saneamento também passando por dentro, que acabou contribuindo para que isso acontecesse. Então a gente está fazendo toda a troca ali para resolver o problema de alagamento ali daquela região ali também, que o pessoal tem sofrido bastante.
16: Bom, o Ricardo, ele faz outro questionamento aqui, eu concordo muito com ele. Uma via que está num estado, né, bastante crítico também, é Andrino Salles Borges, né? Até a escola não é abate, enfim, muitos desníveis, buracos. Tem projeto para essa rua de repavimentação?
15: Esse, nesse primeiro trecho a gente não tem ainda, a gente vai fazer ali os reparos necessários, né? Através, fazendo o corte ali do asfalto, fazendo a reparação, deixando ela em boas condições, mas a gente já tem ali o complemento, já a gente já está programando, a Murel está finalizando o projeto de pavimentação do trecho final, o trecho de chão, né? Que emenda até lá na ponte na Praia Redonda. Uhum. Então, esse é um projeto que é do programa do governo do estado, que é o Estrada Boa Rural. Então já está contemplado para esse ano.
16: Tem uma boa extensão obra, ali, né? Uma extensão de quantos quilômetros ali?
15: Ali é uma extensão, eu não me recordo agora, mas é mais de 2 quilômetros, uhum, de extensão, né? Então a gente vai fazer esse trecho que é de chão e com certeza já vamos buscar agora o recurso para que a gente possa revitalizar ali desde a ponte, né? Conhecida Ponte do Andrino, e deixar ali uma capa asfáltica nova para melhorar ali a mobilidade,
16: sim,
15: o escoamento dos produtos, que a gente sabe ali que tem muitas pessoas ali que produzem ali no dia a dia.
0: O ouvinte também, bom dia, gostaria de saber do secretário como é feito a vistoria de locais que a prefeitura fez uma intervenção na rua, ou seja, essa empresa está fazendo aí esse trabalho de saneamento, né? E a rua foi aberta e depois não volta a pavimentação como era antes. Está havendo uma fiscalização efetiva?
15: Sim, Antônio, essa questão é quanto a questão da Tubarão Saneamento, implantação de rede de água ou esgoto, né? O órgão regulador e fiscalizador é a AGR. Então lá eles têm engenheiros capacitados, têm os fiscais, então é eles que fazem a fiscalização e a notificação, a multa, o que tiver que fazer com a concessionária. E aí, antes de a Tubarão entregar a obra para que seja cobrado, né, do cidadão a taxa do esgoto, a prefeitura, a AGR, faz uma fiscalização. E aí sim, se tiver de boa qualidade, a obra se considerada entregue, tem garantia também de 5 anos, né? E se não é, eles têm que refazer esse trabalho a hora que entregar. E aí sim, caso ceder, a GR faz a notificação e a empresa tem que refazer todo esse trabalho, né? Por quê? Porque existe uma lei que diz que a pavimentação tem que ficar igual ou melhor do que era. E a gente vê que na maioria das vezes, né, acaba não ficando. Então tem que ter essa notificação e, se precisar, a autuação.
0: Ela menciona aqui a Rua Simone Peters. Conhece essa rua?
15: Rua Simone Peters é para ser na Vila Esperança, né? Que eu conheço, eu não sei se ela atravessa para lá de cá.
0: Confirmou.
15: Ela é na Vila Esperança. Uhum. Mas com certeza a gente já vai fazer essa fiscalização. E tem também as ligações pluviais, que é da prefeitura, parte da prefeitura, e aí a responsabilidade é da Secretaria de Infraestrutura. Até eu acho que lá nessa rua, se eu não me recordo, se não me engano agora aí, a gente tem um reparo para fazer lá. Bobear pode ser até da prefeitura, mas que já está na nossa programação para a gente fazer.
16: Perfeito. Secretário, Romão Silveira, nosso colega, recentemente esteve na rua Felipe Manuel Teixeira, é a rua da Igreja da Santa Luzia. É, moradores pedem lá uma pavimentação, muito buraco, muita poeira, lama em dias de chuva. Até depois dessa reportagem, o prefeito Sorato garantiu que faria essa obra de pavimentação até o final deste ano. De fato, isso vai acontecer? Está dentro do cronograma?
15: A Felipe Manuel Teixeira, o Bruno, até onde eu tenho conhecimento, né? O projeto dela de pavimentação foi solicitado através da Murel para pavimentação com asfalto, juntamente com a da Manuel Estevão Fernandes, que é aquela que foi pavimentada um trecho, né? E a Felipe Manuel Teixeira, pelo conhecimento que eu tenho, tem um recurso que é do próprio prefeito Sorato, quando era deputado, né? Mas que não alcança toda a extensão.
16: Não, seria até a última casa da via.
15: Então é um trecho ali, né? Aí a gente tem que ver essa questão ali com o prefeito para ver se vamos conseguir o recurso para poder pavimentar toda a extensão, mas ela

0: Inspecionar José Pedro Coelho e Januário Alves Garcia. Poderia acontecer também um binário nesse sistema. Eu tenho passado por ali e o pessoal tem reclamado alguns trechos ainda não pavimentados, quer dizer, tem uma parte pavimentada, a paralelepípedo, e a outra parte em terra, né? Chão batido. Esse projeto, né, que está na prefeitura, é para em breve, vai demorar muito? Como é que está?
1: A gente tem, são dois recursos diferentes. A gente tem um para pavimentar o trecho de chão batido ainda que tem ali. Né?
0: Dois trechos.
1: E aí a gente, nesse pacote, né, de obras ali que foi apresentado agora, ele contempla da Padre Geraldo Spetman até a Avenida...
0: Inspecionário?
1: Não, a... Qual? Patrício Lima.
0: Patrício Lima.
1: Então, é aquele trecho ali que a gente contempla, primeiro com asfalto, e tem o outro trecho, aí sim, que é de emenda positiva também, que é da parte de chão batido, né? Uhum. Então, todos os dois trechos vão ser feitos.
0: Isso já é lá no Revoredo, né?
1: Isso é lá no Revoredo,
2: trecho de chão. Lá no Revoredo ainda tem aquela questão da vereador Sérgio Fernandes Pereira. Já foi feita a interligação com a Marginal?
1: Não, tem ainda a questão da autorização, né? A obra está pronta, foi finalizada já pela construtora, passeio, né? A sinalização, ali toda a parte de pavimentação, asfalto. A gente precisa só a autorização ainda, que é demorada, que é burocrática, né? Do DENIT e da concessionária CCR Via Costeira, para que seja feito o encaixe com a marginal da 101. Uhum. O pessoal já estão acessando por lá, mas ainda precisa esse trecho de pavimentação, essa interligação.
0: Beleza. Secretário Fabiano Modolon, Infraestrutura de Tubarão, muito obrigado por ter vindo ao programa, falar sobre vários temas, assuntos, respondendo aí as perguntas dos ouvintes. Mais algum detalhe, mais alguma informação que o senhor gostaria de acrescentar aqui no programa?
1: Antônio, a gente, né, além dessas obras que foi falado, a gente tem muitas obras em andamento, né, principalmente aí pavimentação com lajotas, distribuídas em vários bairros aqui da nossa cidade, né? Vamos iniciar, como eu falei, já nos próximos dias aí, mais de 10 ruas aí de pavimentação com lajotas também, em vários bairros aí da nossa cidade, com certeza. Aí todos os bairros da nossa cidade vai ser contemplados com pavimentação. A gente vem trabalhando muito junto com o prefeito Sorato, com o vice Denis, né, nesse trabalho, buscando recursos para que a gente possa tirar a lama e a poeira aí da vida das pessoas, do dia a dia, que a gente sabe do sofrimento que é. Nós queremos levar qualidade de vida para os tubaronenses. Para isso que a gente vem trabalhando, né? Vem economizando, vem organizando, vem adquirindo equipamentos, né? Nos próximos dias aí, agora como eu falei, vai chegar mais os dois caminhão traçado com caçamba, que foi levado para colocar caçamba. Chegou aí há poucos dias um equipamento importantíssimo para nós, que vai melhorar muito no deslocamento de máquina, que é um caminhão prancha, né? Era um caminhão que a gente tinha, tiramos a caçamba e colocamos prancha para deslocar essas máquinas de grande porte e até de pequeno porte também. Acredito que ainda esse mês já deve chegar o nosso caminhão MUC. Uhum. Para a gente vai agilizar os trabalhos aí da secretaria, e com certeza com os novos equipamentos que vai vir ainda, que faltam muitos ainda para chegar, que vai ser depois do período eleitoral, acredito que até final do ano a gente já vai ter esses equipamentos aí, com certeza a gente vai agilizar e levar muita obra aí, muita pavimentação em todos os bairros da nossa cidade e até na parte do interior. A gente já vem trabalhando muito para que isso aconteça.
0: Para finalizar aqui, bom dia, Avenida Visconde Barbacena, pergunta do ouvinte.
1: A gente tem a Visconde Barbacena, né? Um trecho muito grande, ela pega de uma ponta na outra na cidade aí. A gente já tem a programação por trechos, mas estamos trabalhando aí para que seja pavimentado em toda a extensão. A gente sabe que tem trecho aí que é estreito, tem trecho que entra na área de domínio da ferrovia, né? Então é um pouco complicado também. A gente já teve em alguns locais aí que a gente tentou a pavimentação e teve um pouco de dificuldade, mas a gente vem trabalhando aí para resolver esse problema aí da nossa cidade.
0: Beleza, muito obrigado. Tenha um bom dia de trabalho, secretário.
1: Antônio, Bruno, Everton, né, ouvintes da Rádio Tubarão, eu que agradeço por essa oportunidade de estar aqui falando um pouco de infraestrutura, né? Temos muitas obras aí espalhadas pela cidade. Sempre que precisar, nós vamos estar aqui à disposição de vocês e dos ouvintes. Obrigado pela oportunidade, né? e tenham todos aí um bom dia.
2: Ok, valeu, secretário, obrigado, um abraço, 9 em ponto, intervalo na sequência.

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0: Ok, de volta. Agora 9:04.
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0: Contato novamente com Ramon Silveira. Muitos acidentes têm acontecido na rodovia Norberto Brunato, SC-390, região ali dos 60 e 63. Os moradores daquela região, Alcinei Paz e a dona Salete, falam sobre a situação.
4: Ok, ouvintes da Rádio Tubá, 104.9 FM, eu estou aqui nesta curva. No quilômetro 60, divisa com 63, a conhecida e perigosa curva do Germano, como é conhecido, ficou apelidada de curva do Germano. Os moradores aqui sabem porque que ela foi apelidada de curva do Germano. Estou aqui com o Alcinei Paz e também com aqui o casal desta casa, residência, onde esse portão já foi várias vezes sofreu batidas de vários veículos devido à imprudência de motoristas, vem em alta velocidade. Olha, vamos ouvir aqui o relato dos nossos moradores dessa região. Bom dia, o nome da senhora?
5: Salete.
4: Dona Salete, como é que é o dia a dia aqui, tem que viver se cuidando, dos acidentes, porque é uma rodovia perigosa,
5: Bem perigosa. E muito barulho.
4: Muito barulho. A senhora pode relatar aí algum acidente, um dos vários que a senhora já teve aqui na frente da sua casa?
5: Ai, muito. Já morreu até gente ali, ó.
4: Na curva?
5: Já morreu a minha sobrinha de acidente, que era pequenininha. Aí...
4: O que tinha que idade?
5: Era pequenininha, acho que tinha uns 5, 6 anos.
4: Sério?
5: E outro acidente que teve... Ele caiu lá embaixo. Aí morreu lá embaixo o moço. Daí era o moço.
4: Como é que foi esse acidente aí?
5: A gente não sabe porque a gente não estava em casa.
4: E a sobrinha?
5: E a sobrinha não estava em casa também, porque eu tava morando fora.
4: Ela estava sozinha?
5: Ela foi atravessar a caçamba, veio e passou por cima.
4: Meu Deus. Pois é. Alcinei, só pode descer aqui, se por gentileza, se puder descer, pra gente continuar a conversa. Alcinei Paz, a gente vê a situação. Como é que é o nome dessa rodovia mesmo? SC?
6: SC-390.
4: Pois é, essa rodovia aqui muito perigosa, essa curva do Germano. Você também já sofreu um acidente aqui, né?
6: Em 2012.
4: Em 2012 você sofreu um acidente. Como é que foi o seu acidente aqui?
6: Foi de bicicleta. Eu tava vindo de lá para cá e um carro que se perdeu ali me pegou do outro lado lá.
4: Foi bem aqui, onde eu estou filmando.
6: Exatamente.
4: Bem aqui nessa direção, te pegou na outra mão, mas olha, é uma curva aqui, é uma rodovia que as placas já indicam sinalização, velocidade, melhor dizendo, de 50, 60 por hora, não é? Só que esse passo mais disso aí.
6: Só que essas placas foram colocadas, foi agora, depois que teve aquele acidente do caminho da madeira.
4: Uhum.
6: Mas essas placas não tinha. Então colocaram agora. Então,
4: qual é a velocidade permitida? 60, né?
6: Isso, 60 por hora.
4: Está lá, 60 por hora, Só que esse caminhão não está 60, né? Olha aí, não está 60 por hora. Nós temos lá, deixa eu visualizar, vamos ver se a gente consegue visualizar aqui, Por causa do sol está difícil de eu visualizar, mas, enfim, as placas estão lá, marcando 60 por hora. O que que a comunidade pede aqui, que está solicitando? O que que dá para se fazer? O Deusinho, você tá com uma listinha aí, né? Uma
6: Exatamente.
4: Listinha de várias situações que já ocorreram. Pode falar.
6: Tá. Vamos, primeiro é um pedido aqui de lombada. Limpeza do acostamento, passarela de pedestre na rodovia.
4: Passarela de pedestre. Em que ponto que vocês querem a passarela?
6: Essas aqui que estão aqui na...
4: Onde nós estamos aqui?
6: Que inclusive o Estado só vem aqui, só faz só faz a roçagem e deixa o mato, como você vê ali, que era mais na frente, que tá cheio de mato em cima.
4: Pois é, lá tá cheio de mato, é, como mas... é que o pedestre vai caminhar ali? É,
6: ele
4: não
6: só...
4: Não tem calçada, não tem acostamento, não tem acostamento, né? É um perigo constante. Se você vê aqui desse lado aqui, onde a calçada também é curta, ela é bem estreita a calçada, né? Aí, caminhar aqui é menos perigoso, vamos dizer assim. Mas, você tem que estar olhando toda hora para frente, para trás, porque quando você observa que o carro vem pelo barulho do automóvel em alta velocidade, aí você tem que, né, já se cuidar, né? E se o veículo se perder, você tem que ser um MacGyver, né, para se, né, dar um pulo, né? Como é que vai fugir de uma pancada dessa, de uma batida, né, de um atropelamento? Pode continuar ali a tua carta. Vamos lá,
6: Alcinei. Eu tenho que dizer que esse nosso pedido, né, do acostamento e a passarela que você acabou de ver, pois as mesmas foram feitas vários requerimentos na Câmara de Vereadores através do ex-vereador Heraldo Pereira. E também foi pedido na Assembleia Legislativa através do deputado Pepe Colasso. Nossa rodovia tornou-se perigosa. Houve muitos acidentes com mortes. Por isso que a população, principalmente do KM-63, guarda mais direita, pede lombada um posto policial. A falta de respeito entre as pessoas, motorista, rodando nas duas faixas amarela. Em alta velocidade.
4: Depois a faixa aqui que indica que não pode realizar ultrapassagem nesse ponto.
6: Inclusive, antes de você vir aqui, eu acabei de presenciar, que eu estava aqui na hora que eu estava chegando aqui, eu acabei de presenciar um carro podou bem aqui, ó, nessa curva aqui, ó.
4: Bem aqui.
6: Um carro podou aqui, ó.
4: Sim.
6: Então, quer dizer, é uma falta de respeito com o motorista.
4: Uhum.
6: E essa rodovia, ela se tornou muito, muito mais perigosa depois que até saiu aquela ponte, ligando as duas guardas. Ela se tornou um movimento enorme.
4: É, aumentou, né? Dobrou o movimento, né?
6: Então nós pedimos que as autoridades vejam isso ali e nos dê um respaldo ali, porque da Cundiamana até a guarda, são locais que são perigosos, deve ser de morte e não é capaz de sair uma lombada. Então, encarecidamente que a população está pedindo.
4: Uhum.
6: Esse posto policial e essa lombada. Essa lombada ligando, saindo aqui, principalmente nas partes perigosas. Como você também já passou na frente da igreja do 63, ali também já tem morte. Daqui para lá já houve várias mortes.
4: E nós temos a escola, né? Imagina a criançada quando sai da aula. É um perigo constante. Não tem. A Polícia Rodoviária Estadual não faz fiscalização aqui? É raro?
6: A única coisa que a Polícia Rodoviária faz aqui é montar ponto estratégico para fazer blitz. Para montar, porque para fazer fiscalização, para estar ajudando a população, jamais faz isso. Então, nós temos aqui ali no KM-60. A Santa Luzia, a igreja ali, já é um posto estratégico da polícia, fica ali esperando e não faz segurança na rodovia, como você vê aí, ó.
4: Olha só esse caminhão guincho, né? O guincho, a velocidade que ele passou, uma caminhonete em cima. Ele passou numa velocidade, numa curva que poderia o caminhão até virar, pela alta velocidade, o peso que, né, carregando. Tem que ter realmente cuidado, né? Eu acho que, porque numa velocidade dessa, pode perder o controle do veículo. Não é mesmo, Alcinei?
6: Isso aí que você viu aí, isso aí ainda passou devagar.
4: Passou devagar ainda.
6: Passou devagar. É. Porque de alta velocidade aqui é o que mais tem.
4: Uhum.
6: Então, quer dizer, tá precisando do policiamento na nossa região. Porque uma rodovia que liga Tubarão, que vai até Lauro Miller, então, é uma rodovia bem comprida e está precisando, não tem segurança nenhuma.
4: Pois é, então desde a guarda margem direita, essa rodovia até Lauro Miller, é isso?
6: Isso.
4: E nós temos aqui as intermediações, vizinhos de vocês, que vai até lá na guarda, né? Até na guarda, desde a guarda mais direita até lá no hotel
6: Sandrine.
4: Sandrine, né? Hotel Sandrine. Sandrine. Pra lá ainda, que chega na divisa com Alto Pedrinhas, né?
6: Isso.
4: Divisa com Alto Pedrinhas. Pois é, como é que é o nome da senhora? Esqueci o nome. Sou ruim pra gravar nome. Hã? Salete. Dona Salete. E é tudo isso que o Alcinei falou, então.
5: É. Tudo isso. Mais alguma coisa que a gente não se lembra na hora, né?
4: É bom só lembrar, né? Porque a Dona Salete realmente já tá traumatizada, porque esse portão aqui, ó, olha o portão da Dona Salete. Deixa eu só filmar aqui, né? Já levou tanta pancada, né? O carro já entrou aqui, Dona Salete?
5: Caminhão.
4: Olha, só levou um susto. Ainda bem que não atingiu nenhuma pessoa aqui da sua família.
5: Graças a Deus aqui não.
4: Pois é.
5: Mas se tivesse...
4: Uhum. Encortou todo o portão, né? A pancada só levou um susto.
5: Só um susto.
4: Ainda bem que foi só um susto, né? Mas tá bem, Alcinei. Então, o negócio, a passarela, que vocês querem uma passarela aqui, é isso?
6: É, no caso, a conservação, né? Que é nosso.
4: A gente vê que aqui, ó, no meio-fio, tem, né, tem aí muita terra no acostamento. Isso aqui faz com que o cara, o veículo para pegar o meio fio, estacionar, né? Capaz de haver uma derrapagem, né? Porque tem muita areia na pista, né?
6: É, o que mais tem ali, né? É areia, água, como onde você fala, passou na curva seguinte ali, ó.
4: Sim.
6: Tá cheio de água, cheio de areia. Aquela outra curva lá mais à frente, que já pertence aos 60. Então você vê que é um local também que tá perigoso. Não tem segurança nem para o pedestre e nem para o ciclista.
4: Então vamos numerar aqui. Passarela aqui na curva do Germano, é isso?
6: Essas passarelas tá mal conservada.
4: Tá,
6: e do lado de lá, como você viu, não tem nem acostamento.
4: Sim. Lá na frente, né? Lá na frente. Tá, então... O negócio tinha que ter uma travessia, né? Uma passarela para o pessoal passar, né, por cima. É isso que vocês querem? Pelo que eu entendi?
6: Isso. E
4: limpar o acostamento. Tá cheio de terra.
6: É, e complementando ali, amor, as autoridades ali têm que verificar que queremos dar uma graça ao nosso saudoso ex-governador Luiz Henrique, que quando ele fez essa rodovia, era uma rodovia bonita. Enquanto esse governador agora, o que ele está fazendo? Ele está fazendo estrada boa, mas está fazendo para os carros. Não está pensando no pedestre nem no ciclista, na segurança popular, e não pensa. Então não adianta fazer um asfalto bonito e ter um péssimo acostamento e uma péssima passagem de pedestre.
4: Então, está aí a reclamação. Obrigado ao senhor, obrigado ao Salete aqui. Nós vamos, né, procurar também conversar aí com o DEINFRA, Departamento de Estradas aí do Governo de Santa Catarina. Muito obrigado, Alcinei.
6: Obrigado, eu que agradeço a vocês e esperamos que as autoridades nos olhem com carinho, que inclusive já me falaram, que já vi através do deputado Pepe Colasso, disse que ele já encaminhou esse pedido, mas até agora, já faz um tempão já e até agora nada. Então, muito obrigado.
4: Obrigado, Dona Salete. Muito agradecido aí a sua participação também.
5: Obrigado.
4: Ok. Então está aí a curva do Germano, SC-390, é a rodovia, aqui ligando a guarda, margem direita, quilômetro 60, quilômetro 63, Hotel Sandrine e arredores. Valdo com vocês nos estúdios.
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9: Bom dia a todos os nossos amigos aqui da Rádio Tubá, a todos do show do rádio. Bom dia, Bruno, bom dia, Antônio, a todos que nos vão ouvir aqui pela rádio, pelas mídias digitais. É um prazer enorme retornar aqui com vocês. E hoje eu trouxe uma história, né? Uma passagem, uma pequena partezinha do Bhagavad Gita, que, né, se a gente for fazer uma tradução, seria a canção do Senhor. E é um livro, tem vários textos sagrados, né? Os textos sagrados mais importantes do hinduísmo. E nessa parte aqui trata-se de um diálogo, né, filosófico e espiritual, né, no livro lá que tem mais de 700 versos, né, entre o príncipe guerreiro Arjuna e seu mestre Krishna. Né, e o Krishna, para vocês entenderem, seria uma personificação de um deus deles, né? E essa história se passa num campo de batalha, essa aqui, né? E essa história faz parte de uma disputa, né, assim que está lá no livro, uma disputa épica, né, pelo trono. Arjuna é um dos 5 irmãos Pandavas que tiveram seu reino usurpado por seus primos, os Kauravas. E aí, como foi usurpado, foi roubado, né, a guerra tornou-se a única alternativa para restaurar a justiça, né, desse roubo que aconteceu. Mas quando os exércitos, né, dos dois grupos se alinharam, o Arjuna entrou em desespero, né, porque do outro lado do campo de batalha estavam seus avós, primos, tios, amigos de infância e até antigos mestres que o ensinaram a lutar. E Arjuna se recusou a lutar, né, argumentando que a vitória não valeria o sangue e a destruição da sua própria família. Foi nesse momento que o Krishna, né, o Deus, o instruiu, né, e falou, né, como Krishna, né, guerreiro, né, ele apareceu e começou, né, que o dever moral de Arjuna era lutar contra a tirania e defender a justiça, independentemente de quem estivesse do lado oposto. O que essa história quer dizer pra gente, para depois vocês entenderem a historinha um pouco melhor, que eu vou colocar, né? Quer dizer que num nível espiritual, simbólico, é claro, a guerra, né, esta guerra representa os conflitos diários da mente humana. Os parentes lá do Arjuna simbolizam os nossos apegos, aquilo que nós nos apegamos, aos nossos egoísmos, aos nossos vícios, que nós precisamos combater e superar tudo isso para podermos evoluir. E é muito difícil a gente lutar contra essas coisas simbólicas que eu estou falando, da mesma forma que o Arjuna estava lá na guerra lutando. Então, é a jornada, né, quando a gente fala do Arjuna aqui nessa história, de como um homem devastado naquela situação pela ansiedade, pela depressão no campo de batalha, ele vai encontrar a cura ao mudar a sua perspectiva, saindo de um eu isolado, né, ele fechado nos valores dele, para um eu, né, que vai fazer uma conexão com o todo. Então, quando a gente percebe isso, a gente vê que no começo da história a gente encontra o Arjuna, né, que é o maior guerreiro da sua época, paralisado, preso no campo de batalha. se chama Batalha de Kurukstera, ou Hera Tetra. Ele está prestes a lutar uma guerra justa, mas terrível. Eu sei lá como é que se pronuncia em hindu esses nomes, tá? Vocês me perdoem. E lutar nessa guerra, mas é uma guerra terrível contra seus próprios parentes, né? Como eles colocam no livro, mestres, amigos de infância. Psicologicamente, assim, o Arjuna entra em colapso total. Ele treme, o arco dele escorrega das mãos, a pele queima e a sua mente gira. E ele chega para o Krishna, né, para Deus, e fala, né, entre aspas, assim, né, não vejo como qualquer pessoa, ou não vejo como qualquer bem, né, possa vir de matar meus próprios parentes. Qual é o ganho nessa história de matar meus próprios parentes nessa batalha? E aí, né, nesse momento, Arjuna está preso no seu ego individual, conhecido como Ahankara, lá no hinduísmo. Ele está focado de novo no meu e no eu, né? Ele pensa nele. Meus parentes, minha dor, minha culpa, minha reputação. E ele quer fugir da realidade e se isolar em uma floresta como um monge, não por desapego real, mas por medo da dor emocional, né? Que a gente falou lá que isso, toda a simbologia que isso tem. E Krishna, atuando como um psicoterapeuta, né, espiritual definitivo, ele não valida esse pensamento, o desejo de fuga do Arjuna. Em vez disso, ele o guia pacientemente através do autoconhecimento. E aí o Krishna ensina o quê? O que realmente somos nunca nasce e nunca morre. O corpo é apenas uma vestimenta. Nós temos direito ao trabalho, entre parênteses, a nossa ação e dever, mas nunca aos frutos deles. Agir pensando apenas no resultado gera ansiedade. Agir pelo dever em si gera liberdade. Arjuna escuta, compreende intelectualmente, mas a dor psicológica de carregar o peso do mundo ainda está lá. Ele precisa de uma experiência direta, não apenas de teoria. E aí tem um capítulo lá nesse livro, que é no capítulo 11, o Arjuna pede para ver Krishna em sua forma divina, né, universal, assim, e Krishna lhe consegue a visão divina, né, já que ele, o Arjuna, como um humano, ele não consegue, não suportaria essa grandeza. Então, através ele olhando para Krishna, né, o que ele vê é algo indescritível. Um esplendor como o de 1000 sóis nascendo juntos no céu. Ele vê o universo inteiro em Krishna. Com todos os seus planetas, estrelas, o passado, o presente e o futuro contido dentro do corpo de Krishna. Ele vê a criação e a destruição acontecendo tudo ao mesmo tempo. Ele vê até mesmo os guerreiros inimigos e seus próprios aliados sendo inevitavelmente engolidos pelo tempo. A impermanência das coisas e tudo vai acabar. E essa visão causa uma revolução rápida, instantânea na mente do Arjuna. Ao ver, né, esse cosmos infinito, Arjuna percebe o quão minúsculo, o quão pequeno é aquele drama dele pessoal. Aquela dor que parecia o fim do mundo era apenas um sussurro na imensidão do tempo e do espaço. Ele percebe que não é o controlador da vida. E que o universo, ou tal, como nós quisermos chamar, tem um fluxo, um plano maior que transcende a moralidade humana simplista. Ao ver que o tempo destrói todas as formas físicas, mas que a essência divina permanece intocada, o medo da morte e da perda desaparece. E, após a visão, tremendo, né, de referência e profundamente tocado, né, depois dele ver Krishna dessa forma. Arjuna pede a Krishna para retornar à sua forma humana, amigável e familiar, e Krishna faz isso sorrindo. O que que isso, né, mostra para nós? E a beleza dessa história é que nada mudou no mundo exterior, continua lá na batalha, ele na guerra, né, os exércitos ainda estão lá, a guerra ainda precisa ser lutada, né, da mesma forma que a gente falou daquele simbolismo, todos os nossos apegos, ciúmes, nossos problemas, né? Então todos os desafios continuam os mesmos. No entanto, o mundo interior de Arjuna mudou completamente. Ele não é mais o guerreiro paralisado pelo apego e pela depressão. Ele agora está calmo, centrado e em paz. Ele recolhe seu arco e diz a Krishna: minha ilusão foi destruída. Recuperei minha memória de quem realmente eu sou. Pela sua graça, Krishna, estou firme. Minhas dúvidas se dissiparam e agirei de acordo com a sua palavra. E é interessante, né, que essa passagem do Gita nos ensina que o crescimento espiritual e psicológico não se trata de fugir dos problemas da nossa vida diária, né? Não é fugindo do nosso campo de batalha que nós vamos resolver alguma coisa. O que que é que mostra é que trata de mudar, né? Trata assim de a gente poder trabalhar com a lente através da qual nós enxergamos esses problemas, a forma de ver. E quando nós saímos do casulo, né, aquela coisa fechada do nosso ego, e nos conectamos com uma perspectiva maior, e essa perspectiva, para quem me ouve, né, pode ser Deus, que aqui na nossa região, né, muitos se apegam a Deus, pode ser o universo, lá no hinduísmo, na China, muitas vezes eles chamam de Tao, né, pode ser a uma consciência coletiva, pode ser a valores, bons valores, ou simplesmente a consciência de que somos parte de um todo muito maior. E o medo provavelmente desaparece, e dessa forma encontramos a força para cumprir o nosso propósito com coragem, com determinação e paz no coração. Eu vou ficando por aqui. Um bom dia a todos, boa semana, aproveitem a vida, um abração a todos, e daqui a 15 dias estarei de volta. Obrigado.
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0: Ok, valeu, Dr. Braulio Tércios Escobar, um grande abraço, e daqui a 2 semanas novamente participando aqui do Show do Rádio 933, encerrando o programa, né? Agradecendo a audiência. Na sequência eu permaneço com os amigos, tem o Camarote da Tubá, e à tarde eu volto também no Informalizando. A todos aquele abraço e uma excelente quinta-feira. Valeu, Antônio Bento.
7: Eu volto logo mais ao meio-dia com o Ramon no Jornal das 12. Tchau.
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anjos e arcanjos lá em cima no céu. E vós serafins e vós querubins, ou santos e santas lá em cima no céu, quem foi um dos nossos e quem já morreu, louvai o Senhor lá em cima no céu. Estrelas e astros e constelações, planetas, cometas e luas e sóis, ou corpos celestes, louvai o Senhor. Ou nuvens e raios, trovões e clarões, ou ventos e chuvas, e vós furacões, e vós tempestades, louvai o Senhor. Vós rios e mares, e lagos e fontes, desertos, colinas e vales e montes, e fogo e neblina, louvai o Senhor. Vós aves cantoras, e vós opardais, vós peixes e répteis, e vós animais, vós frutos e flores que nos encantais. Crianças tão lindas que alegres brincais, rapazes e moças que tanto sonhais, velhinhos queridos que tanto ensinais. Meu povo querido que tens tanto amor, que às vezes carregas o peso da dor, que às vezes procuras um libertador, louvemos felizes.

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1: Vamos cantar. Ercila, primeira divisão, Leão do Sul, parabéns pelo acesso, parabéns aos torcedores que acompanham o clube. Márcio Luz, né? Garante mais um acesso. O Leão é Série A de Campeonato Catarinense. Vamos cantar. Bola em jogo desta quinta-feira, dia 16 de julho. Bola em jogo pela Tubai FM 104.9, pelo Radiosnet. E lá no YouTube, com imagens no canal da Rádio e TV Tubá. Bola em jogo de quinta-feira com Giovanni Martins, Lucas Marques, Everton Luiz na parte técnica. Um programa bastante bacana, destacando a Série B do Campeonato Catarinense. Ercílio vence e se aproxima do acesso. Para mim já subiu. Virou rotina. Tubarão perde de virada. Copa Santa Catarina, a competição terá 9 equipes. Brasileiro da Série A. Retorna hoje. Brasil vai parar. Tem Vasco da Gama hoje em campo, hein? 7:30 da noite. Copa do Mundo. Argentina. Tá na final. Ufa! Ontem o coração acelerou. Mas no final, a Argentina conseguiu a vitória. Agora é contra a Espanha. Ah, a Espanha é favorita. É. Mas a Argentina tá aí, né? Se deixar, a Argentina vai ficar, vai ganhar mais uma Copa. Tamo chegando, hein? Tamo chegando. Bora! 3626-5177. Você tem o canal aberto, participa conosco pelo WhatsApp, 3626-5177. Mensagem de texto ou de voz. Ou pode deixar a sua mensagem lá no chat, lá no canal da Rádio TV Tubá. Curta, dê o seu like e mande a sua mensagem.
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1: Tempo bom em Tubarão, 24 graus. A temperatura, 52% é a umidade relativa do ar. Ao meu lado, Lucas Marques. Lucas, gostaria de falar sobre o quê? Assuntos bons, né? A Argentina ganhou, o Leão subiu. Tubarão perdeu, hoje tem Vasco da Gama em campo parando o Brasil.
3: Ah, esse é o assunto.
1: Olha, é a emoção que não cabe no peito.
3: Deixa pra amanhã o resto.
1: É a emoção que não cabe no peito.
3: Ah, tá bom. Bom dia, Giovanni, abraço a todo mundo que nos acompanha. Muitos assuntos, muita coisa pra gente falar, mas eu não sei por que tu faz isso, né? Abre o programa com hino, faz essa coisa.
1: Cara, é o momento.
3: Tu já falou, já se identificou com o Tubarão. Faltam quantas rodadas?
1: Ah, para.
3: Quantas rodadas?
1: Eu vou te fazer médico com quem? Com o Tubarão?
3: Não vai me responder.
1: Ah, sim, a torcida do Tubarão. Ah,
3: quer fazer médio com eles?
1: Faltam quantas rodadas?
3: Três rodadas.
1: Três rodadas, tá. São quantos pontos?
3: São nove.
1: São nove.
3: Quantos
1: são
3: pontos o Ercílio tem de vantagem?
1: Cinco.
3: Não.
1: Claro, ele tem 35. O Caravaggio tem 30. Olha só quem chegou.
3: Tá,
1: vem aqui depois, vamos conversar.
3: Então é o seguinte, por que tá fazendo isso? É pra jogar, a torcida do Ercílio vai achar que tá jogando Zica. A torcida do Tubarão vai achar que tá cantando pedra antes da hora.
1: Não tô
3: fazendo.
1: Quer
3: dizer, tu não agrada ninguém fazendo isso, cara?
1: Não tô fazendo
3: coisa?
1: Média, é a realidade.
3: É, tá bom. Tu que não espera subir, cara?
1: Cara,
3: aí quando subir, tu vai
1: torcer de novo. Não, o Ercílio vai perder agora, vai perder os jogos que restam.
3: Pô, tu é o cara do palpite, né?
1: Senta ali, Valério, um pouquinho, quer te ouvir.
3: O campeonato todo.
4: Bom dia.
3: Tu já me falou 10 vezes, ah, o Blumenau é a máquina, o Blumenau é o Real Madrid, o Blumenau vai subir com 10 rodadas de antecedência. Então é o seguinte, tu é igual o relógio quebrado, tu acerta duas vezes no dia, o resto erra. E aí tu continua dando palpite.
1: O Ercílio não perde mais nenhum jogo, cara.
3: Pô,
1: o Ercílio perde domingo.
3: Tu nunca faça uma coisa na tua vida, abrir uma casa de aposta, porque se tu botar o dinheiro no que tu aposta, aí tu tá ferrado.
1: O Ercílio
3: vai vir trabalhar a pé.
1: O Ercílio não ganha no domingo?
3: Tu bota teu dinheiro.
1: 3-1 pro Ercílio de virada. E olha que eu sou tubarão.
3: Conversar
1: sou
3: comigo,
1: tubarão. Eu sou tubarão, mas eu sou realista. Eu tenho que viver o momento. Hoje é o Ercílio que tá bem aqui na cidade.
3: Tá bom.
1: É o futebol acima de tudo.
3: Eu falo de futebol contigo. Eu não falo mais de aposta.
1: Não,
3: tu começar com essa conversa.
1: Vai saber.
3: Tu começar com essa conversa de aposta resultado, tu vai ter que fazer duas coisas: botar a chave do teu carro e da tua casa aqui em cima. O dia que tu apostar isso aí, tudo bem. Não, ainda tem isso, né?
1: Vanderlei Vargas, recebendo a visita do amigo, já acompanhou muitos jogos do nosso futebol tubaronense, já esteve em muitos jogos ali em Bocosta, no Domingos Gonzalez. Satisfação, Vanderlei Vargas. Bom dia, tudo bem?
5: Bom dia, Giovanni. Bom dia,
1: o Lucas.
5: Bom dia, ouvintes da Rádio Tubá. É um prazer estar aí com vocês aqui.
1: Faz tempo.
5: Matando saudade dos amigos, né?
1: Lembra das jornadas? Quantas jornadas?
5: Muitas, por Brasil todinho, né? Brasil todinho, né? Além do Ercílio, Criciúma, Chapecoense. O Tubarão, né?
1: Ah.
5: Na época boas do Tubarão, né?
1: Na época boa.
5: Que tu torcia pro Tubarão, né?
1: Sim, Tubarão Futebol Clube.
5: Tu torce ainda?
1: Hoje eu sou atleta Tubarão, mas eu respeito o Ercílio acima de tudo. Eu sei que tu é ercilista.
5: Tu virou a casaca, rapaz.
1: Tu virou a casaca, pá. Tu é ercilista? Tu não é ercilista?
5: Sou ercilista, não. Aí, eu sou pelo time só na cidade, tá? Mas sou um time só, né? Discurso. Sou um time só na cidade, né? Chega de dois times também.
1: Agora o Ercílio vai ter a oportunidade de ficar
5: sozinho. Tudo bem, o Ercílio subiu, tudo bem, beleza. Mas não adianta subir e continuar e com pensamento num time de segunda divisão. Já que subiu, vai subir, lógico. Ano que vem fazer um time bom pra permanecer na primeira divisão. Não adianta fazer
1: permanecer e buscar objetivo. Não apenas todo ano brigar pra não cair, né? É jogar assim. No Caterno só pra não cair.
5: É bem assim.
1: É essa a situação. Série B do Campeonato Catarinense, tivemos ontem a 15ª rodada, né? Jogos acontecendo, tivemos jogos à tarde também durante a noite. Ontem lá em Blumenau, uma cidade rica, com uma população de 400 mil habitantes, só que as coisas não acontecem lá, cara. Dois times morreram abraçados lá, mais uma vez, o Blumenau goleou o Metropolitano por 4-1, o Metropolitano tinha que
5: vencer. Igual a nossa cidade, né, Giovanni? É igual a nossa cidade.
1: Mas lá a população é bem maior, a cidade tem mais dinheiro, Blumenau.
5: O investimento do Blumenau é maior que o do Metropolitano.
3: É uma SAF, investimento estrangeiro também. Né? Mas lá tem
1: de fora.
3: O empresariado às vezes abraça, pega junto. Agora conseguiram voltar a jogar em Blumenau, né? Jogaram um tempo fora, em outras cidades.
5: O Metropolitano tá jogando ela em Timbora, também em Timbora.
3: Agora os dois estão jogando estádio. Se tem margem para investimento, tem estádio, tem as torcidas pegam junto, querendo ou não, tem margem para crescimento no futebol de lá. Se tem uma cidade aí que comporta dois times, dá pra dizer que é deles.
1: Não sei, mas
3: tem que ser levado a coisa séria.
1: Ontem o Blumenau goleou e comemorou, porque daí os dois morreram abraçados.
5: Vamos e viemos. Vamos ter o exemplo de uma capital, tem Avaí, lógico, Avaí e Figueirense. Olha que estão as duas equipes. O Avaí brigando pra não cair pra ter a terceira divisão e o Figueirense pra não cair pra.
3: Não é que falta dinheiro, é que é muito mal administrado.
5: Sim,
3: é
5: lógico.
3: O Figueirense é uma bagunça, né?
5: Faz anos.
3: E o Avaí vai arrumando o mesmo caminho. O Avaí acho que vai cair esse ano. E se cair o Avaí, eu acho que vai ser a mesma coisa do Figueirense. Vai estacionar na Série C alguns anos. Teremos aí um clássico da capital na Série C do Campeonato Brasileiro e dois times sem capacidade de investimento para subir. O Avaí tá na conversa de virar SAF agora, né? O Figueirense também já tem
5: investimento. Mas é mesmo a SAF que passou pelo Figueirense, né?
3: Mas não adianta ter SAF se continuar com as mesmas práticas, pagando salários.

0: ninguém fosse pro estádio, cara, não vai os times, a arbitragem, ninguém ia saber, cara. Vai chegar na hora da noite, eu contar que foi o Jaraguá 3-0 do WO, ninguém ia falar.
1: Foi nada, bem, da mesma forma, foi o Carabá de...
0: relevantes da história.
1: Carabá de Jaraguá, né? Foi 8-9, né?
2: 9-0.
1: É, eu lembro que o Jaraguá tinha ido, né? É,
2: era WO 3-0.
1: 3-0, não tinha gasto nenhum, né?
0: Não. Ontem ficou melhor do que o WO 2-0.
2: Ontem o Tubarão de Virada perdeu, novidade, jogou em Nova Veneza, no Estádio da Montanha, e perdeu. Agora o Tubarão montou, tem um time em campo também que... Bilhalva no gol, Tico, Ricardo Santana, Jeder, Juan, Dinés, Coruja, Emerson, Herbert, Pilar, Gui Nascimento, Marquinhos.
0: O Pilar tá no Tubarão ainda.
2: Ele jogou alguns minutos, saiu machucado no centro. Ontem deixou o campo machucado.
0: De novo?
2: Aí deu o primeiro tempo.
1: Ô, o problema do Tubarão também, vamos lá, deixar o Juliano sozinho, tocar o futebol também. Coitado,
2: sim,
1: do Tubarão.
2: Sim, eu já falei quantas
1: Juliano,
2: vezes.
1: Juliano, Juliano, homem sério.
2: Ele é o cara correto, Vanderlei.
1: Corretíssimo.
2: Só que ele não entende nada de futebol.
1: Aham.
2: E ele acredita, às vezes, em
1: algumas pessoas. Erradas,
2: pessoas. E aí fica botando seu dinheiro.
0: Então, mas quem escolhe tocar sozinho é ele.
1: Nós já tivemos exemplo, né?
0: De
1: presidente do Tubarão que não conhecia muito futebol, colocaram dinheiro lá dentro do clube e se acabaram.
2: É.
1: Vamos lá, vamos ter o doutor Clóvis Damasceno.
2: Um exemplo.
1: O Licão.
2: Licão gastou bastante.
1: Gastou bastante? Tudo dinheiro deles, cara.
2: Sim.
1: Hoje quem ajuda ali mais era o Nilo, né? O Nilo que ajuda os demais ali, foi complicado, cara.
2: Não é fácil.
1: Hoje pra fazer futebol?
2: É.
1: Não é fácil.
2: E o Tubarão já tava eliminado, ontem foi a Nova Veneza, tu falou ontem que ia ser virada, né?
0: Eu brinquei, né? O Giovanni perguntou o palpite pro jogo, eu falei, acho que o Tubarão vai fazer 1-0, vai tomar um empate e a virada. Não foi justamente isso que aconteceu, cara.
2: Tomou o segundo
0: time que chega a ser previsível, ainda rodou o elenco, trocou goleiro, trocou vários jogadores. Como se o titular já não rendia, imagina o cara que tava no banco, né? Se o Breno era um goleiro que tava tomando um gol atrás do outro, imagina o reserva do Breno. Não. Se já não tava, um rapaz tá no banco desse time do Tubarão, tem que estudar, né?
2: Ah.
0: O Enem tá aí, tem vários cursos técnicos e profissionais.
2: Agora,
0: pelo amor de Deus. Educação é um caminho sempre, né?
2: Eu ouço alguns, porque o Tubarão entregou. É que o time é ruim mesmo, cara. Eu assisti o jogo ontem, porque
0: não tem qualidade de entregar o time
2: pra ferrar com eles.
0: O time do Caravaggio
1: é bom. Eu joguei futebol, não sei se alguém jogou, mas jogou futebol, eu joguei futebol. Não vem pra esse negócio que a gente entra em campo pra entregar futebol. Não, quem quer entregar o jogo? Tu pode ter a rivalidade, tem tudo, cara, mas ninguém entra em campo com o intuito de entregar jogo. Agora pode sim. Esses campeonatos que jogou uma Copa do Mundo, as casas de aposta ferrando com o futebol brasileiro, tô acabando com o nosso futebol.
2: Mas teve a denúncia agora contra o Juventus, 7 jogadores foram afastados de Jaraguá.
0: Jaraguá.
2: 7 jogadores foram afastados por suposta...
1: E toda a seleção brasileira tem todos... Absurdo.
2: É, são ruim também.
1: São ruim. Como um dia nós comentamos aí, eu liguei até pra passei a mensagem pro Giovanni, é muito dinheiro pra pouco futebol, né, cara? Pouco futebol.
2: O Tubarão perdeu, então, de virada... Meio de tabela, o Caravaggio gostou do resultado. Se o Ercílio dependesse do Tubarão pra subir, tava ferrado, né? Porque toda rodada o Tubarão perde, aí não ajuda o Ercílio.
1: O jogo
2: mas o Tubarão perdeu, porque, repito, porque é.
1: Domingo vencendo, eu na opinião. Não, ainda falando sério, o Ercílio vencendo o Tubarão domingo.
2: Acabou. O Ercílio tem mais 3 jogos, tem 5 pontos de vantagem, tem agora. Tubarão no domingo, depois ele tem o Caravaggio em casa, e na última ele pega o Nação.
1: Nação. Sem Nação nenhuma, sem noção nenhuma, né?
2: E o Tubarão é isso, né? Tubarão vai ter mais 3 jogos, depois ele não vai disputar a Copa Santa Catarina, daqui a pouco a gente fala mais, e vai ter até o ano que vem pro Juliano pensar, o que que ele quer? Tá sendo viável? Ele continuar gastando dinheiro sem um retorno, sem base, sem um retorno? Eu sei que ele quer vender a SAF, ele quer sair porque ele teve decepções na face, meus amigos.
0: Olha só, a pressão é grande. Mesmo que tu tenha dado errado, não, podia ter dado tudo certo. Qual é o retorno que tem no futebol hoje, cara? A Série A do Catarinense não tem premiação, a Série D só paga depois lá do mata-mata. Jogador hoje só vende se tiver base, o Tubarão nunca fez base com o Juliano. Copa Santa Catarina não paga nada, só se tu escolher a Copa do Brasil pra ganhar... a parte da premiação e torcer pra avançar de fase. Quer dizer, mesmo se desse tudo certo, cara, pro Tubarão do Juliano, não ia ganhar dinheiro. Não tem dinheiro hoje no futebol, a não ser na formação e na venda de jogadores.
2: Mas
0: deu tudo errado? Aí ele gastou mais ainda, mas não se ganha dinheiro com o futebol hoje,
1: quando,
0: né?
1: tem um jogador que vem pra, como, vamos dar um exemplo, o Moisés. Quem colocou o Moisés no futebol profissional foi eu com o Nazareno. Não veio o Moisés contar com bababá, foi A ou B. Isso aí foi eu com o Nazareno. Duas vezes nós colocamos. Por que o Ercílio Luiz não ficou com o passe do Moisés?
0: Ficou
1: bem. O Ercílio não servia pro Ercílio. Não servia. Nós trabalhava com a irmã. fizemos jogo 3 de maio, levei uma bilha, levei o Luiz Henrique com o Nazareno. O Luiz Henrique e o Nazareno, não, e o Luiz Henrique, uma bilha, não sei, não gostaria do Nazareno. O Nazareno pegou, pegamos, levamos de volta. Foi o vídeo de

0: Foi vencido pro Inter de Laranjeiras, ele fugiu de novo.
1: Sim.
0: Vou fazer um jogo Botafogo e Colorado e Pontinho da Laranjeira, campeonato Piscaria para decisão, ele perdeu um pênalti. Falei com o Nazareno, falei com ele, Vanderlei vai fugir. Falei com o Nazareno, o Nazareno pegou ele, cara. E ele, porra, nunca deu remédio, a gente não quer nada por nada. Por que o Garcia não pegou o passe dele, cara? Olha onde é que tá hoje. A transação de...
1: Teve um caso recente agora, o Marquinhos, também estava no Amador.
0: O Nazareno trouxe.
1: O Arsene não teve interesse, ele tá no Tubarão hoje, é melhor. É? A gente fala da falta de qualidade no elenco, mas o Marquinhos
2: veio com
1: o
2: cara. Ele assusta isso,
0: né? O Marquinhos é o Nazareno, já vai levar ele dali, né? Vai levar.
2: Vai. Me assusta é o seguinte, que o Tubarão trouxe vários aí com pompa de profissional, jogador com carreira, que jogou futebol paulista, futebol gaúcho. O melhor do time é o menino que tava aqui no Amador. Melhor jogador do time com sobra. E não é só talento, é raça, é vontade de dar certo, vontade de encaminhar a vida no futebol. E aí tem vários que não dão a mínima, já estão aqui pensando no próximo contrato. Essa coisa de ficar menosprezando o futebol amador, que é amador, que não tem carreira, que é isso e aquilo, dá uma chance.
0: Vários jogadores bons, vários bons jogadores bons no Amador, que dá 10-0 de jogadores vindo de fora, só jogadores jogando fora.
2: Esses estão vindo aí de interior paulista, de futebol gaúcho, ganhando dinheiro pra caramba, com pompa de profissional, com chuteira da Nike, com videozinho de melhores momentos, com isso, com aquilo. Oh, pelo amor de Deus, olha os atacantes do Tubarão, não vou nem citar, né? Tem uns aí que vieram e olha, arrumou confusão com torcida, o que entra e sai machucado com 10, 15 minutos todo jogo. Agora é o seguinte, cara, olha o menino do Amador, não quer dizer que vai montar 11 do futebol amador, vai dar certo, mas tem que garimpar, tem que ter visão do talento, mesma coisa o Moisés. Moisés não ficou no Ercílio por quê? Porque não marcava, que não voltava pra acompanhar o lateral. Oh, pelo amor de Deus, não consegue ver. Não, o cara, é mais fácil tu ensinar um jogador bom a recompor taticamente do que tu pegar um desses aí que tem a cabecinha aqui, ó, volta pra marcar o lateral, mas não sabe dizer qual é o formato da bola.
0: O Ercílio não servia, né, pai? Serviu pro Fortaleza, pro México, lá pro México, pro Santos, aí serve, no Ercílio não servia.
2: Tá no Santos. Sabe o que ele faz no Santos? Ele volta pra marcar. Que tem o Gabigol, tem o Neymar, nenhum deles volta. E o Moisés tem que compensar. Então é o seguinte, era só ensinar ele a ter uma aplicação tática maior. Mas não, agora tu vai pegar o Pereba, que volta pra marcar o lateral, corre igual um cavalo, mas não sabe dizer o formato da bola. Esse tu vai ensinar a jogar bola, fazer gol, dar passe. Então, não adianta a gente também garimpar jogador e não ter ninguém com a visão de talento aqui, né?
0: A gente que trabalha, eu trabalho 25 anos na imprensa, cara. A gente sabe o que é o futebol. A gente sabe quem joga bola e quem não joga bola, né, cara? Quem joga bola e quem não joga. Quem é enganador, né? Quem é enganador? Enganador. E tem vários enganadores. Pessoal, um abraço a todos. Já vou ler. Vitor, dá um abraço em ti, nos amigos aqui. Me dá um abraço no Kleber, quero sumir.
1: Pois é, o nosso... O Nazareno deu liga esse ano, né? Nosso amigo.
2: Vai ficar pra falar do Ercílio, o Giovanni não quer falar.
1: Vamos fazer,
2: O Ercílio ganhou, é líder do campeonato. O Giovanni
0: não falou do Ercílio. Vamos marcar uma semana que vem, eu vim aqui.
1: Tá, pode ser. Então. Subir. Vanderlei, é que tem o pessoal também tá te mandando abraços aqui. O pessoal tá te mandando mensagens aqui. Eu tenho que fazer intervalo, mas por exemplo, aqui, ó. O Antônio Flor, Giovanni, dê um abraço pro Vanderlei Vargas, Toninho Flor da ZTL, enfim, o pessoal tem muitas mensagens aqui. Abraço, uma madeira de pesqueria brata, tá te
0: abraço, mandando
1: um
0: alô.
1: Tem tantas mensagens aqui, tu é famoso, cara. Não foi tu que num jogo tu foi meio expulso lá do Heriberto Wilson, num jogo seguinte tu não pode trabalhar?
0: Não, fiquei tremendo. Fiquei 2 meses afastado pela CBF, levei gancho.
1: O que que tu fez?
0: Ah, não. Falei a verdade, né? Muitas vezes, pessoas. Foi no microfone.
1: Posso
0: fazer
1: uma coisa?
0: Falei pro representante da CBF que tava lá. E eu falei umas besteiras, ela foi afastada pela CBF. O único repórter foi afastado pela CBF 2 meses. Fiquei de gancho. Mas um abraço a todos, foi uma satisfação
1: aí pelos amigos. Eu quero a tua presença pra gente falar sobre futebol, sobre as histórias.
0: Vamos lá.
1: Legal, aí, bom te ver.
0: Bom ver rever os amigos, né? Valeu. E todos se mandando um abraço a todos, vamos todos de coração. Esse é o Vanderlei, um beijão, um abraço, fico com Deus.
1: Vanderlei, quando trabalhava na imprensa, não precisava de microfone.
2: Intervalo.
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1: 11:25, desligamento de energia programado, domingo dia 19, das 8 da manhã às 11 da manhã. Troca de cabos de alta tensão na rede de distribuição de energia, locais afetados em Armazém, bairro Santa Terezinha, Mundo Novo, Peroba, Rio das Antas, Mãe Peregrina e FASC. Considerar a rede energizada durante o desligamento. Cooperzem, administração Marcelino Herd e sua diretoria. Um abraço para o Luiz Ângelo, grande desportista de Gravatal, por muitos anos foi presidente da Seri, continua no meio do futebol. Luiz Ângelo, aquele abraço, também tá ouvindo, tá ouvindo o programa, também mandando um alô para o Vanderlei Vargas. Vanderlei é famoso. Bom dia, Giovanni, o nosso Leão do Sul está muito perto do acesso, mas foco e determinação, temos que ganhar do Atlético Tubarão, daí chegaremos no objetivo. Grande abraço, Rodrigo, top. Antes dos áudios aqui, as mensagens de texto, bom dia, não adianta chorar, Ercílio de novo, a mensagem do Luiz Pellens, o Tubarão vai fazer o crime no Ercílio, o Carava vencendo volta a depender dele, Galbi, queria ser tão otimista assim como você. Giovanni, para não ficar tão feio, entregar na cara, colocar o time reserva, uma vergonha, o ouvinte aqui tá na bronca que o Jadir que o Tubarão entregou ontem, não concordo, a gente falou sobre isso, só falta o Tubarão dar a vida e vencer o Ercílio domingo, o Giovanni Tonon. Daqui a pouco as mensagens por aqui. Manda um abraço para o Cabeção, para o Vanderlei Vargas, Rodinei Taxista. Bom dia, nada de oba-oba. Faltam 4 pontos para garantir o acesso. Vão ser 3 jogos tensos, iguais a ontem, mas estamos no caminho certo. Paulo Rodrigo. Bom dia, concordo com o Lucas. O Campeonato Catarinense da primeira divisão não tem retorno. Só prejuízo. Imagine só, Janice. Então a segunda divisão, né? Good morning, my friends. Ah, como é bom ver essa choradeira, esse desespero de vocês. Vamos ficar felizes, gente. Fabiano Camilo. Eu não, pra mim, o Ercílio subiu.
2: Tu vê,
1: já tem gente que acha que não, né?
2: Tem várias espécies de ercilistas. Tem os que concordam comigo, que tem que ir com calma. Tem os que já estão no oba-oba igual tu. Tem os que acham que a gente tá chorando. O Fabiano tá lá nos Estados Unidos, mas ele tá aqui. Ele não torce pro Inter Miami, né? Ele continua com o Ercílio. Ele acha que é todo mundo contra o Ercílio. É o complô da imprensa. Lá do Tubarão também tem uns que acham, né? Que é todo mundo contra, todo mundo torcendo contra, mas vamos por partes, né? Primeiro, eu acho que nem o time titular do Tubarão teria capacidade de ganhar do Caravaggio, pelo que a gente viu no campeonato. Também não entro nessa questão de entrega. O Ercílio, matematicamente, ainda não subiu, mas o clima tá pra isso, né? A bola que tá jogando.
1: Bota o rendimento aí, ó. Cadê o Leão?
2: Ah, tá bom, João. Tu tá tentando zicar, a gente sabe.
1: Não, senhor.
2: Tá bom,
1: Eu não te conheço. Eu gosto de futebol. Eu gosto de futebol.
2: Não, já errou.
1: Eu gosto de futebol.
2: Já errou.
1: E aí, como o Ercílio hoje pode subir, vamos ter um time de Tubarão na primeira divisão. Tá? E daqui a pouco.
2: Agora tu querer comemorar adiantado pra jogar essa zica é outra. Não pode reclamar que a torcida fica brava contigo.
1: Não. Vai que daqui a pouco eu consigo a camisa do Ercílio. Vai que o assessor de imprensa do Ercílio me deu uma camisa aí.
2: Pedro Zimani vai te
1: mandar. Fernando Beltrame. Oi. Opa, admitiu que é Acre, parabéns. Falta uma vitória importante que será domingo. E digo mais, tome cuidado que no último jogo do campeonato vocês podem precisar de nós. Não entendo aqui, ô Taquara. José Medeiros.
2: O Taquara tá indo um passo adiante, ele tá fazendo conta pro Tubarão cair.
1: Pelo amor de Deus, né? Bom dia, Giovanni. O teu comentarista tá querendo fazer polêmica ou não sabe fazer conta, achar que o Ercílio corre o risco de não subir?
2: Não subir é matemática. Eu não vou discutir matemática, né? Pô, pelo amor de Deus, aí não é opinião, né? Não subiu
1: já
2: ainda.
1: Já subiu.
2: A matemática diz que ainda não subiu. Não é polêmica. A gente quer falar do jogo, vamos falar. O Giovanni não quer falar
1: já
2: ainda.
1: Falar.
2: Agora sim, eu não vou discutir matemática, né? 2 mais 2 é quanto?
1: 4.
2: Não tem discussão.
1: Já
2: não é questão de opinião, querer fazer
1: eu
2: polêmica.
1: Sei que tu quer ser.
2: Pelo amor de Deus, né? Cara?
1: Com etiqueta, corretamente, politicamente correta. Não subiu, a matemática ainda não subiu, dá o acesso.
2: Cara. Mas, cara, quem é o torcedor ercilista? Quem é o torcedor ercilista em sã consciência comemora nesse da hora? Me fala um ercilista além do Taquara, do jeito que ele é, mas quem é o torcedor do Ercílio comemora nesse da hora? Depois o gato escaldado
1: também dá água fria. O Ercílio, cara,
2: falar do jogo?
1: Já vamos falar do jogo. Já vamos falar. Só mais duas mensagens.
2: Primeiro que quer fazer mais umas
1: Vicente três. Vicente Atanasio tá por
2: depois
1: aqui.
2: Até o Vicente apareceu.
1: Ricardo Teodoro Nunes, que arbitragem ontem foi uma vergonha. Eu falei ontem, é muito difícil Ercílio, então ontem o juiz tentou nos prejudicar expulsando o nosso capitão. E ainda bem que não seremos campeões no campo da União. Então vamos fazer uma grande partida.
2: Giovanni,
1: tu não vai falar nada da entregada no final do jogo? mas fizeram certo, ok? Só digo uma coisa, vocês podem cair, então não deixem para a última rodada. William Goulart, bom dia, Giovanni, Lucas e Vandeco, a lenda do rádio, bora Ercílio, reta final para o acesso, Galbi Citadin, José, não, não é o fim do mundo, Tubarão empatar com o Tubarão, o Caravaggio vencendo, daí vai a Tubarão, é decisão. O Vicente Atanásio, esquece essa coisa de dois times, pelo amor de Deus, muda o disco. Na noite de ontem, no estádio Aníbal Costa, para pouco mais de 1000 torcedores, o Ercílio Luz enfrentou o Juventus de Jaraguá do Sul e venceu por 1-0. A gente sempre fala de públicos, de torcidas nos estádios, 1182.
2: Então tá, foi legal. Pouco mais de 1000, quase 1200, né?
1: Tá bom?
2: Bom público, né? É, esperava um pouquinho
1: melhorar,
2: mais.
1: Tem
2: mas
1: que melhorar.
2: É, bom público.
1: Tem que melhorar.
2: Quem tá indo tá fazendo uma festa legal. O torcedor do Ercílio que está indo nos jogos não está se arrependendo, porque a equipe faz valer. Eu fiz dois palpites ontem, né? Um deles era que o Tubarão ia fazer 1-0, tomar um empate à virada. Eu palpitei 2-0 pro Ercílio em cima do Juventus. Eu acho que não foi 2-0, porque o jogo foi bem condicionado pela expulsão, que eu achei incorreta, achei forçado ali da arbitragem. Achei, na verdade, as decisões da arbitragem bem questionáveis. Assim, o Ercílio teve uns 3 gols anulados.
1: Aquilo é ruim, o árbitro Fernando Henrique de Medeiros Miranda.
2: E o futebol sem VAR sempre vai gerar essa dúvida, assim, mas a arbitragem anulou com muita certeza os gols do Ercílio. Eu acho que o Ercílio jogou para fazer mais, foi bem superior enquanto teve 11 contra 11 e a expulsão condicionou o restante da partida. O Ercílio teve que dar um passo atrás, ele fechou mais ali o meio campo e saiu no contra-ataque, até teve algumas oportunidades. Eu acho que teve um erro ali do Rogério Correa, que foi tirar o Alan James, que é um jogador que consegue fazer um pivô, segurar essa bola e botar o Luan Santos, que é um cara mais de movimentação, de velocidade, de atacar o espaço. Aí o Luan não tava conseguindo segurar essa bola na frente e chamar o time do Ercílio para sair um pouco dessa pressão. Acho que perdeu um pouco essa capacidade ofensiva, mas ainda assim o Ercílio sofreu pouco, não teve defesaças do Wagner, não teve aquela pressão do Juventus enquanto teve posse de bola e até teve algumas oportunidades de fazer o 2-0. Então, uma vitória merecida do Ercílio, não fez mais porque a expulsão acabou condicionando muito do que foi a partida, mas mais um resultado que mostra a solidez desse time do Ercílio. Ao longo do campeonato ele ganhou bastante solidez, a defesa cresceu, o ataque virou mais certeza de gols, o Ercílio vai fazer gol todo jogo, então é um time que cresceu, mereceu o resultado e poderia até ter feito mais ontem em cima do Juventus.
1: É, como que eu não vou falar que o Ercílio já subiu? O Ercílio Luz disputou 15 jogos, Lucas, 15 jogos o Ercílio jogou, ganhou 11, de 15 ele ganhou 11. Como que agora, faltando 3 jogos, não vou dizer que o Ercílio já não
2: favoritaço,
1: subiu?
2: Favoritaço a subir.
1: E por isso que eu tô usando a matemática, tô usando os números, o histórico.
2: Correto.
1: O aproveitamento do Ercílio Luz, cara. O Ercílio Nação lá, na próxima rodada, o Caravaggio está a 5 pontos. O Caravaggio joga agora contra o Nação. Deve ganhar o Nação. O Ercílio Luz contra o Tubarão. O Metropolitano joga em casa, mas já, o Metropolitano já era. Pega o Jaraguá em casa. O Ercílio Luz, ele tem o jogo contra o Tubarão. E depois ele tem confronto direto contra o Caravaggio, aqui no Aníbal Costa. Na última rodada ele pega o Nação. Cara, pelo menos mais 4 pontos ele ganha aqui, no mínimo, acho que.
2: O único 6, fator 7, 9. Vamos falar. O único fator que pode, quem sabe, atrapalhar o caminho do Ercílio é o clássico, que o Ercílio é favoritaço, mas vai que acontece alguma coisa. Vai que o time do Tubarão entra com uma motivação a mais.
1: O Tubarão
2: coisa
1: vai jogar com alternativa ou não?
2: Acho que não. Acho que
1: amanhã
2: aí vai
1: ele poupou pra domingo?
2: Não sei se poupou, acho que só deu a oportunidade ali pra alguns jogadores fazer o DVD, né? O famoso, ter uma minutagem ali em campo, pra não dizer que foi. Só vieram para ficar no banco, mas eu acho que ele vai com o que tem de melhor à disposição para tentar fazer alguma coisa. O Ercílio é favoritaço, como o Metropolitano era favorito ontem e o Blumenau acabou que deu uma carroça de gol. Então, o clássico sempre tem esse fator que pode gerar uma diferença no jogo. Mas fora isso, o Ercílio deve ter uma caminhada até tranquila, com direção ao acesso. É favorito, já falei, contra o Tubarão. Se acontecer tudo como a gente imagina dentro do campo, o Ercílio ganha também o clássico e aí
1: de virada.
2: Vai caminhar pro de virada, será?
1: Tubarão vai sair na frente.
2: Será?
1: Vai ser 3-1. Não é médio, tá? Não é médio. Mas eu acho que a realidade apresenta.
2: Eu acho que pelo futebol que vem jogando, pela solidez, pelos adversários até que tem pela frente, o Ercílio deve garantir o acesso com uma certa tranquilidade. Só se acontecer uma coisa muito fora da curva mesmo no clássico, que eu acho difícil, viu? Eu não vejo, sinceramente, tá? Nesse time do Tubarão, nesse elenco, o brilho,
1: não,
2: a vontade de ir lá e complicar a vida do Ercílio Luz.
1: Eu Mala não branca, consigo ver. Caravaggio vai mandar dinheiro.
2: Mas não é falta de dinheiro. Estão recebendo em dia, tem condição, tem tudo. Se os caras falarem que
1: futebol.
2: Se o elenco do Tubarão falar que não tá jogando bola porque falta dinheiro, aí é brincadeira. É pro Juliano pegar e dar de relho neles, né? Estão recebendo em dia, tem condição, tem tudo. É dinheiro que tá faltando? Não é.
1: Falta
2: qualidade, falta vontade, falta brilho. E eu não consigo ver. Qualidade não tem. O elenco vai ser o mesmo que tá jogando até agora. Não vai chegar ninguém pro jogo.
1: Vai.
2: E brilho, não sei. É. Não consigo ver essa vontade do elenco.
1: Podem tentar igualar
2: na vontade. A torcida torce muito pra isso. Mas tem essa vontade?
1: Não.
2: Eu vejo, ao longo do campeonato, o time do Ercílio, mesmo sendo melhor, demonstrou muito mais vontade do que o time do Tubarão. Geralmente o time que é mais limitado tenta compensar na vontade. Pega o clássico do primeiro turno. Quem é que jogou melhor? O Ercílio.
1: O Ercílio.
2: Quem é que jogou com mais vontade?
1: O Ercílio.
2: Eu não consigo ver essa vontade no time do Tubarão de complicar a vida do Ercílio. Não sei. A torcida do Tubarão tá mobilizando. Acho que até vai marcar uma presença acima do que merece a equipe. Mas eu não consigo ver essa vontade, esse brilho e essa compensação do abismo de qualidade para complicar a vida do Ercílio no jogo.
1: Vamos fazer mais um intervalo. Muita gente conosco na manhã desta quinta-feira. Leão venceu, está a pouco, né? São mais 3 jogos para chegar à primeira divisão. Daqui a pouco, Copa Santa Catarina. A competição está definida com 9 equipes. O Ercílio vai, hein? Vai disputar a Copa SC. Vamos falar sobre Copa SC. Hoje volta o brasileiro. Tem Copa do Mundo, mas mais futebol local aqui. São muitos ouvintes também mandando mensagens aqui para o WhatsApp da Tubá, para o 3626-5177 e no YouTube, no chat da Rádio e TV Tubá.
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1: 11:41. Bom dia, Ercílio campeão, e se não fosse o árbitro do jogo contra o Egito, a Argentina já não estaria na final. Abraço, Ricardinho Laguna. Então tá, né? Aqui, ano que vem o Ercílio terá que gastar muita grana com o gramado. Incrível investir ali, deveriam retornar à construção. O que houve? Não vão concluir o estádio. Abraço, Ederley Zin. Sou um áudio aqui.
5: Leoninas, uma dica do pessoal do Ercílio: botar um telão ali no estádio. Domingo, pessoal do Ercílio que não conseguiu ingresso para ver o jogo lá. Tá bom?
1: Fica a dica na fanpage, na fanfest aqui, né, no centro aqui. Sou Ercílio, concordo que não tem nada a ganho. O jogo que decidirá será contra o Caravaggio, diz aqui o Sandro. Caravaggio empata, Ercílio vence e deu. Fabiano lá nos Estados Unidos. Fala, ouvinte.
6: Mas eu acho que... Giovanni, bom dia pra ti, Giovanni. Hoje o Sapinho tá alegre, né? Isso, eu disse que a minha Argentina ia passar.
1: A nossa?
6: E nós ia ganhar. Ô, Giovanni, dá pra tocar o hino do Ercílio aí, 2 segundinhos, bota o hino do Ercílio.
1: Calma.
6: Já somos bem o campeão.
1: Valeu, Sapinho, um abraço. Bom dia, dupla, cadê o Danei, Everildo? Estão passando férias. Um abraço aqui pro ouvinte que perguntou. Fala, ouvinte.
7: Fala, Giovanni.
1: Um abraço pro Danei.
7: Subir, não esquece, hein? O encontro nosso naquela sexta-feira lá no Bairro Olaria, em Alacentes.
1: E tu sabe quem vai ser o músico, né? Fred, Blumenau tem mais elenco que o metrô, daí essa colada ontem. Antônio José Machado, 1000 pagantes no jogo importante para quem tem 100 anos de fundação. Copa Santa Catarina, a Copa SC, teve os detalhes de sua disputa definidos ontem na sede da Federação Catarinense de Futebol. A competição terá início em 30 de agosto. Os jogos ocorrerão ao longo de 13 datas, com encerramento previsto para o dia 29 de novembro. Vão participar da Copa Santa Catarina o Barra, Blumenau, Figueirense, Joinville, Marcílio Dias, Metropolitano, Nação, Santa Catarina e Ercílio Luz. A competição coloca em jogo uma vaga na Copa do Brasil e outra no Brasileiro da Série D de 2027. O campeão também terá vaga assegurada na Recopa Catarinense de 2027. Todos contra todos na primeira fase, tá? Os quatro primeiros avançam para a semifinal, jogam ida e volta e final em dois jogos. Já estão na Série D do ano que vem Santa Catarina e o Camboriú, pelo Campeonato Catarinense de 2026. Então, Santa Catarina e Camboriú já estão garantidos. Mas o Camboriú. Mas o Camboriú não vai. O Marcílio Dias daí pelo ranking da CBF, que ele avançou. Agora, se o Marcílio Dias ele conseguir a vaga pela Santa Catarina, ele perde a vaga do ranking.
2: Isso.
1: E essa vaga vai para outro estado. Então, hoje o Marcílio Dias tem vaga, mas se ele conseguir vaga pela Copa SC, aí ele perde a vaga que ele herdou via ranking da CBF. Então, o objetivo do Ercílio Luz é ter calendário, é garantir vaga para a Série D do ano que vem. Ele terá, então, como adversários o Blumenau, o Joinville, Marcílio Dias, já garantiu vaga, eu falei, Nação, então são esses, né? O Ercílio Luz vai jogar para brigar pela vaga na Série D contra Blumenau, Joinville, Nação. E se o Marcílio Dias ir bem, aí ele pode pegar a vaga. Viável, né? Pro Leão do Sul.
2: É viável. A Copa Santa Catarina desse ano tá mais acessível do que a do ano passado. Teve equipes mais fortes naquele momento da competição. Tem, claro, times que vão brigar, como já estão brigando agora na Série B. O Metropolitano com certeza vai querer. O Blumenau quer renovar a vaga a nível nacional, Série D, para continuar o projeto. O Joinville, mesmo que esteja num momento aí de decadência, vai querer tentar de alguma forma se manter na Série D do Campeonato Brasileiro, porque pela própria série dele não conseguiu e no estadual ele foi rebaixado para a segunda divisão. Então, claro, não é um torneio fácil, mas é acessível. O diretor de futebol do Ercílio já indicou que vai manter boa parte desse atual elenco e tem que manter mesmo. O técnico Rogério Corrêa tem que segurar e
1: goleiro boa parte vai sair.
2: O Wagner já tem contrato, né?
1: Pelotas.
2: É uma pena.
1: Com o Brasil, acho. Pelotas ou Brasil, um dos dois.
2: Mas já tem boa parte desse esqueleto aí, tem que permanecer na equipe. Vai acrescentar, porque o mercado do final do ano agora ele tem a característica de que ele fica mais recheado, né? Porque muitos times já estão fora da Série D, a Série C também
1: reta
2: já eliminou boa parte. Muitos estados não têm competições como Copas agora, no final do ano, então tem muitos jogadores à disposição que tu pode pegar. Perfeito. Agora e já manter com um contrato para a Série A do ano que vem.
1: Sim.
2: Então, uma montagem de elenco muito mais fácil do que quando tu deixa para dezembro e janeiro. Então o Ercílio vai ter a oportunidade aí de manter as peças que encaixaram, manter o técnico e garimpar bem o mercado para subir o nível dessa equipe. De novo, tudo é dinheiro, a Copa Santa Catarina não dá dinheiro, não tem premiação. Tu vai poder escolher, caso seja campeão, vaga na Série D ou na Copa do Brasil. Claro, a Copa do Brasil é financeiramente mais rentável, a Série D é melhor pro projeto a longo prazo. Ah. Aí tu vai ter que fazer essa escolha. Mas é aquela coisa, tem que investir, né? Tem que manter o investimento porque o projeto pede isso. Se ele deve ter vaga na Série A ano que vem, se consegue vaga na Série D, ele já fecha o calendário. Uma coisa que era muito mais
1: pra
2: difícil antigamente. Exato. A gente vai ver qual é o futuro da SAF do Ercílio. Se tá recolocando para tentar vender, se os caras querem continuar no longo prazo. Isso é uma coisa que depois da competição a gente vai ter que debater, né?
1: A SAF.
2: Se a SAF tá recolocando o Ercílio onde ela pegou, porque a SAF pegou na primeira divisão para tentar
1: colocar no retrasado. Ano passado foi a vergonheira, né? Cidade fechada, sem futebol,
2: e
1: sem
2: colocou
1: base.
2: No mercado.
1: Teve jogo ali de base que o jogo era às 3 da tarde, tava cortando a grama no horário do jogo e agora pelo menos a SAF voltou fazendo futebol
2: com exato.
1: Planejamento
2: a SAF do Ercílio lembrou uma coisa, Giovanni, que é beabá do investimento. Nenhum de nós dois, nós não somos grandes empresários, não somos grandes investidores, mas a gente sabe que tu não pode comprar na alta e vender na baixa, né?
1: Ah.
2: A SAF do Ercílio comprou na alta.
1: Foi.
2: O time tava na primeira divisão, ficou na Série A, não tinha dívida, tinha um terreno que já estava iniciada a estrutura do estádio, que naquele projeto ficaria pronto rapidamente, comprou na alta. A SAF do Ercílio tentou vender depois que caiu. Tentou vender na segunda divisão, sem nenhum andamento na obra do estádio, e aquela estrutura que está lá, eu acho que já não dá mais para aproveitar. com o time, a torcida em baixa, com vários questionamentos aí de jogadores, tinha o contrato, enfim. Aí os caras se deram contra, não dá pra comprar na alta e vender na baixa. Então, vão colocar de novo na Série A, um trabalho muito bem feito pelo Diego Coppi, que foi o escolhido pra tocar esse projeto. Aí a gente vai ver se a SAF vai querer vender agora na alta ou se vai, de fato, dar continuidade no que foi prometido, que é um projeto esportivo sólido pro Ercílio e dar andamento também na obra do estádio, que vai ser importantíssima pro futuro do clube.
1: E o Tubarão, na minha opinião, ele acerta em não disputar a Copa Santa Catarina. Ele vai ter tempo para ver o que vai fazer, né? Porque se estivesse brigando pelo acesso, subido, ok. Aí, como o Ercílio vai fazer, né? Deve subir, vai subir e sim, vai usar agora a Copa Santa Catarina. Já tá pensando no próximo catarinense da Série A. O Tubarão não vai subir, aí no ano que vem vai voltar a jogar a segunda divisão. Se conquistasse vaga na Série D, seria no mesmo período. Mas se conquistasse, né? Porque ia fazer um time competitivo e teria dinheiro para fazer um time para brigar pelo acesso, para brigar pelo título. E as coisas não estão acontecendo no estádio Domingos Gonzaga. A SAF do Tubarão encontra algumas dificuldades, né? Quanto a planejamento, vem gastando e não consegue resultados. Então eu acho que o Juliano agora vai ter um tempo. Não vai ter a pressão, já tem que fazer o time para jogar no mês que vem, daqui a 2 meses. Não. Ele vai sentar agora, vai fazer reuniões e vai avaliar se ele vai seguir, se vai vender, se vai ter um parceiro daqui a pouco. Eu acho que o Tubarão acerta e não participar.
2: Vamos ver o que o Juliano pensa. Eu acho que ele vai de novo consultar o mercado, tentar vender a SAF do Tubarão, nem que seja para um parceiro ou repassar tudo. Mas o Juliano tem que ter uma ideia muito clara na cabeça dele, que o dinheiro que ele investiu já foi. Ele gastou com times que não tiveram sucesso no campo. Não adianta ele fazer uma conta de venda da SAF para tentar recuperar o investimento, porque o investimento já foi. Ele não investiu em estrutura do clube, não investiu em base, não investiu em ativos. Tem alguns jogadores que estão emprestados aí que podem virar dinheiro, né? Tem o Tinoco, o Tinoco vai ser emprestado de novo, provavelmente, né? O Giovani, o Marquinhos também assinou contrato de longo prazo. Esses são hoje os ativos do clube. Mas fora isso, não adianta o Juliano achar que vai recuperar o que ele investiu nos times, porque aquilo ali foi um investimento que infelizmente não deu certo.
1: Não.
2: Então, se ele vai colocar a SAF no mercado, vai ter que ser num valor que faça sentido pro Tubarão hoje, que tem um processo de cessão do Domingos Gonzalez que ainda não tá fechado, mas o Tubarão não tem um estádio para chamar de seu hoje. Tem que resolver a questão dos campos ali na frente, que é onde ele vai treinar também dentro desse processo do Domingos Gonzalez. Não tem categoria de base, não dá para dizer que o Tubarão tem hoje uma promessa que vai estourar no profissional e vai virar dinheiro. Então, tem que ser uma venda bem realista. Se jogar um valor muito no alto, acho difícil que apareça alguma equipe interessada em comprar a SAF do Tubarão. E tem que ser um processo também feito com muito cuidado, né? O Tubarão teve um processo traumático com a SPE, não adianta vir qualquer empresário de fora com promessas mirabolantes, sem esclarecer a intenção, sem demonstrar de onde é que vai vir esse futuro investimento. Então, o Juliano tem que pensar no que é melhor para ele e, claro, a gente torce para que pense também no que é melhor para o clube. E aí entra muito do clube associativo, né? Se organizar, botar a cabeça, as ideias em dia e cuidar desse processo que pode ser uma venda da SAF do Tubarão. A gente vê até no alto patamar, né? No Vasco, no Botafogo, questões problemáticas aí com SAF. Então, o Tubarão tem que estar bem atento numa possível venda aí de SAF para entender como é que vai ser o futuro do clube.
1: 11:51.
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1: Paz, o tempo não para. Rapidamente aqui, fiquei devendo aqui, fala.
9: Bom dia, Lucas. Ô, Giovanni, o Juliano falou que ele não vai participar da Copa Santa Catarina porque ele quer fazer um estádio novo, cara. Que tem que gastar 3 milhões no campo, no Tubarão. Daí ele disse que não vale a pena, que vai gastar 6, vai fazer um campo novo. O que que tu acha dessa formação aí?
1: Para. Sei lá, boa sorte, mas não é o caminho no momento, sei lá. que tem que definir a situação, né? Mas, olha lá. Ó, rapidamente aqui, Série A do Brasileiro hoje, volta, né, as emoções, 7:30, Botafogo e Santos, Vitória e Vasco. Opa, volta o Brasileiro, hein?
2: Que pra maravilha, hein?
1: Seleção, a Copa do Mundo agora vai poder voltar a acompanhar a Série A do Brasileiro. Arbitragem e tudo mais, e o futebol.
2: É, pra quem cansou de comer caviar, tem aí uma carne moída hoje.
1: Copa do Mundo, ontem Inglaterra 1-2 para a Argentina, cara. A Inglaterra fez o gol no início da segunda etapa. A Argentina empatou nos minutos finais com Enzo Fernandes, com Lautaro Martínez no cruzamento do Messi. Ah, mas tu baba ovo para a Argentina. Cara, eu sou fã da seleção argentina em relação ao futebol, a pegada, a vontade que eles apresentam. Eles não desistem, cara. Eles mostram, eles suam a camisa, eles jogam pela seleção, né? É, não ficam preocupados em apenas em corte de cabelo, em maquiagem, não sei o quê, em botox. Esse é o espírito da seleção brasileira, da seleção argentina. Por isso eu gosto da seleção argentina e ontem venceu de virada. E
2: estrategicamente o jogo da Argentina foi um absurdo, né? Porque a Argentina teve quantas prorrogações nessa Copa? Teve Cabo Verde, o Egito jogou até o último minuto, aí teve prorrogação com a Suíça. Não ia ter perna pra bater de frente a trocação com a Inglaterra. O que a Argentina fez? Truncou o jogo. O português, claro, cagou eles a pau o jogo inteiro.
1: Já começou.
2: E aí, claro, tomou um gol porque o time da Inglaterra era melhor. O que eu falei ontem? A Inglaterra era favoritaça e só não ganharia se o Messi parisse uma bigorna. E foi exatamente o que ele fez. Eu vi hoje um compilado de todas as ações dele no jogo depois do gol da Inglaterra. Ele não errou nada depois do 1-0 da Inglaterra até a virada da Argentina. Não errou um passe, cara. É uma loucura o que ele fez, caiu mais pra direita, que é a melhor posição dele, fez uma bagunça ali, o lateral da Inglaterra, vê o lance da virada, ele chega a cair com cãibra.
1: Tá.
2: Um jogador de 25 anos caiu morto, cansado, com cãibra, porque não aguentou marcar o Messi com 39 anos, é uma loucura, é um fenômeno do futebol. Pode secar a Argentina, pode
1: não secar, gostar
2: o que for. Mas, cara, tem que admirar o Lionel Messi. Não tem como, cara. Que jogador absurdo.
1: O Messi é a vontade da seleção, né? Eles jogam pela camisa. Então, a Argentina está na final contra a Espanha. Dá jogo?
2: Dá jogo.
1: Espanha é favorita.
2: Favoritaça.
1: Favoritaça.
2: O conjunto, o banho de bola que a Espanha deu na França já é um
1: prenúncio. A Espanha joga com a bola, tem a bola, né?
2: A Argentina jogou ontem 120%. Vai ter que jogar 300% pra ganhar da Espanha. A Espanha é um timaço, é um conjunto muito bom e ainda tem um cracaço que é o Lamine Yamal, o Messi deu banho nele, já viu aquela foto?
1: Ah, sim.
2: Que loucura, né, cara? Atrás, quando... E aí, cara, vai ter que ser um jogo a 300% da Argentina, mas
1: vontade não vai faltar.
2: Quem
1: eu acredito. Eu acredito, não sei cantar aquela musiquinha lá. Eu acredito.
2: Essa aí dá azar, né?
1: Vamos ver o que vai acontecer. Domingo, 16h, a final entre Espanha e Argentina. Lucas, valeu pela tua participação. O Ercílio já subiu, hein?
2: Tá bom.
1: Vou
2: pela tua palavra.
1: Então tá.
2: Um abraço pra ti, um abraço pra todo mundo que curtiu o programa e vamos lá que semana recheada de futebol tem o Vasco hoje, né?
1: Hoje tem Vasco, 7:30. O Brasil vai parar, hein? Estreia de novo técnico português, que é melhor que o Jorge Jesus.
2: Isso.
1: O cara é diferenciado. Escolheu o Vasco, que tinha propostas de Portugal.
2: O cara tem mais derrotas do que vitórias na carreira.
1: De Barcelona,
2: o Vasco Madrid, contratou o equivalente do Jaraguá como técnico.
1: Pelo amor de Deus.
2: Mais derrotas do que. Que é uma loucura.
1: Pelo amor de Deus.
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1: Fala aí, moçada, boa tarde.
2: Pô, tem umas coisas que me deixam...
1: Desembucha, Everton Luiz.
2: Tem umas coisas que me deixam revoltado, cara.
1: O que, por exemplo?
2: Ah, por exemplo... Falando. Tu ser um cara... de tamanha inteligência capaz de arrebentar. Eu não mostrei foto pra vocês, né? Não mostrei a foto pra vocês, né? Você ser um cara de tamanha inteligência capaz de arrebentar um fio que tá parado, tá ligado? Não faz sentido isso na minha cabeça, tá ligado? Não faz sentido. Não, olha aqui, ó. O fio arrebentou por dentro.
1: É, eu sei, eu vi. Eu vi. Eu constatei o fato hoje, mais cedo.
3: Que façanha, não?
1: Mas tudo certo, né? Tem gente que consegue fazer umas façanhas incríveis. Nós não conseguimos fazer isso, né, Everton Luiz?
2: Não, quer dizer...
3: Cara, assim, ó...
2: Se eu me esforçar um pouco até eu
3: conseguir... Da incapacidade de vocês. Jamais.
2: Tipo assim, ó, se eu me esforçar, eu consigo, tá ligado? Às vezes, sei lá, eu tô muito avoado, depende muito do dia, o que que aconteceu comigo, se eu tô estressado, tá ligado?
1: Sim.
2: Agora tem gente que faz isso naturalmente, isso eu acho incrível.
1: É um dom, né?
2: Exatamente.
1: É um dom. Então, tá, né, galera, dito isso, boa tarde a vocês, Jaguaradas. Estamos chegando com mais uma edição do Informalizando Informação com Humor no seu início de tarde, uma tarde de quinta-feira.
3: Quintou!
1: Pois então, galera, 16 de julho de 2026 é dia do comerciante e hoje é o Dia Mundial da Cobra. Pode crer. Vamos nessa, até as 12h25 estaremos aqui. 12h25 porque hoje é quinta, dia de bênção da saúde.
3: Isso.
1: Estaremos aqui, eu sou Bruno Vandresen, estou com Everton Luiz, Lucas Marcos de Carvalho, destacando que o programa hoje é ao vivo. Né, foi reprise na terça e quarta-feira.
3: Isso.
1: Pela minha ausência e da necessidade de Everton Luiz cumprir o seu horário e sair mais cedo, né? E hoje, então, tudo certo. Eu com a vozinha recuperada, Everton Luiz na área. Então, programa ao vivo e a cores hoje pra você. Você pode participar que a gente vai ler o seu recado, se você mandar.
2: Tá ao vivo, dia 16/7.
1: 16/7/2026.
2: Inclusive, 13h52.
1: Exato.
2: É bom a gente falar isso, porque às vezes... Ah, mas você pode estar gravado, reprise, vocês estão falando que está ao vivo. Não,
3: aqui,
1: não.
3: 94
1: e 1, 2, 3, 4. Não duvidem de nossas palavras, 6, tá?
3: 7.
1: Bom.
3: 8.
1: Eu sou Bruno Vandresa, estou com o Everton Luiz, com o Lucas Marques de Carvalho. Você falou isso? Mas eu não cheguei no final.
2: Não.
1: Tu me atrapalhou, então.
2: Até, desculpa. De novo.
1: Tá. Eu sou Bruno Vandresen, estou com Everton Luiz, com Lucas Marcos de Carvalho.
2: Pela terceira vez.
1: Eu sou Bruno Vandresen, estou com Everton Luiz, Lucas Marcos de Carvalho, trabalhos técnicos do Everton, as gravações do Lucas e a direção geral do padre Rafael Liano.
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1: De cremoçada, estamos no inverno, tempo bom em Tubarão, estamos num veranico, né? Temperaturas se elevaram, 25 graus agora, a temperatura, umidade relativa dar em 46%.
2: Eu tô com medo de sair lá na rua, cara. Lá na rua deve estar um calorão, aqui no interior da rádio tá um friozinho, tá ligado? Aqui tá no estúdio aqui. Não tanto, né?
1: Aqui mas é mais aqui, quentinho, os corredores já é um pouco mais gelado, mas na rua tá quentinho.
2: Aí na rua deve, meu carro deve estar...
1: Tá um forninho.
3: Bom, ainda bem que tu veio de moletom cinza ainda, né?
2: Isso, cinza ainda, né? Alô, Fabiano, aquele abraço. Fabiano que tá sumindo, né, cara?
1: Qual deles?
2: Fabiano Roberto.
1: Ah, o Roberto.
3: O irmão do Michael.
1: Quem apareceu aí ultimamente foi o Michael, né?
2: O Fabiano mesmo tá sumidaço. Eles não ligam pra gente.
1: Tá, o que eu tenho que falar? Que você participa através do WhatsApp 3625177 live no YouTube. Perguntaram pra mim, a dona Terezinha. Quando eu falo demais, dá aquela coceira na garganta, não tô 100% ainda. Mas a dona Terezinha Mota perguntou ontem pra mim no WhatsApp: Bruno, e aí? O Face volta quando? Eu falei, querida, eu acho que não volta mais.
3: É.
1: Porque já faz o quê? Um mês?
2: Já. É. E era 20 dias até tentar resolver, eles não conseguiram.
1: Explicando de novo aqui, já que a dona Terezinha perguntou, de repente outros tenham essa mesma dúvida, né? Não estamos transmitindo, não porque a gente não quer, e sim porque a gente não pode.
3: É, fomos banidos.
1: Fomos banidos. É. Queremos ser desbanidos.
3: Desbanido.
1: Mas por enquanto estamos só banidos. Não estamos desbanidos. Então a gente não pode fazer nada. Então as lives você acompanha pelo YouTube. É a mesma coisa.
3: Mesma coisa.
1: É, tu tá no teu celular, tu vai lá no Facebook, tu vai ver a live. Tá, não tem mais. Mas no YouTube vai ver igual. Mesma coisinha. Pode mandar recado tranquilamente.
2: Só mudou o aplicativo. Opa.
1: Tá difícil.
2: Toma aguinha, cara?
1: Não, tô tranquilo.
2: Ah, que bom, porque eu não ia lá buscar.
1: Porque daqui a pouco vocês vão falar mais que eu, é só a abertura isso. Que eu falo mais, tudo certo.
3: É verdade.
1: Tá, então é por isso.
3: Quer continuar, irmão? Pode falar.
1: Não, cara, eu vou passar a palavra pra vocês, tá? Primeiramente, você, Everton Luiz.
2: Opa.
1: Boa tarde, guri. Tudo certo?
2: Boa tarde, cara. Tudo certo. Podia estar melhor, né?
1: Podia, por quê?
2: Ah, porque sim.
1: Sempre pode, né?
2: Essa parada aí me irritou um pouquinho também.
1: É, não se irrite mas por tá pouca tranquilo. Coisa, cara.
2: Tá certo. É, quem vai gastar não vai ser eu mesmo. Então,
3: Isso aí, vai ser feliz, cara.
2: Isso. Bom, hoje é quinta-feira, hoje é dia de Missão da Saúde, então vamos lá, né? Hoje é o dia mundial da cobra, né? Então, atendendo pedidos do meu amigo Bruno Vandrez, hoje eu vou falar sobre cobras.
1: É, falei cara. Pra ele amanhã, cara, já que tu gosta, né?
2: Sim. E como eu curto então, bastante esse assunto, eu vou falar sobre as cobras mais comuns aqui no sul do Brasil. Né? Mais especificamente aqui em Santa Catarina, tá certo?
1: Ah, interessante. E aí, ô, meu jovem? Lucas Marcos Carvalho, boa tarde.
5: Boa tarde, Bruno Vandrez, boa tarde, Everton Luiz. Davi Henrique aos ouvintes do Informalizando.
1: E aí, qual é a boa?
5: Estou um homem muito feliz hoje. Parece. Quando o carro tá tentando pegar. Cara, olha só. Trouxe mais duas notícias aqui. Um pensamentozinho antes do pensamento do dia que eu também tenho aqui preparado. A primeira notícia é: casamento triplica chances de obesidade em homens, revela a pesquisa.
1: Sou prova disso. O Everton também.
5: Cachorro caramelo.
1: Casamento triplica a chance de obesidade para homens.
2: Triplica. E é verdade, cara.
5: Cachorro caramelo.
1: Triplica o tamanho também.
5: Como é que é?
1: Triplica o tamanho da pessoa.
5: Sim. Cachorro caramelo invade casamento e deita em vestido de noivo.
1: Oh, fofinho.
5: Ontem eu vi um vídeo.
1: O casal adotou o caramelo?
5: Eu vi um vídeo que essa piada dá pra transcrever pro Brasil também, porque a palavra é muito semelhante. Mas era acho que era um japonês, e ele pergunta assim, nessas entrevistas de rua, ele chega para um indiano que fala americano, e indiano falando americano é engraçado demais. E aí ele chega e...
1: Como é que é? Um indiano falando
5: americano? Eu não consigo, cara, imitar.
1: Não consegue, tá,
5: não tenho habilidade suficiente.
1: Quem sabe numa próxima. Mas aí, um japonês entrevistando um indiano que fala americano.
5: Isso, os dois falando americano.
1: Que doideira.
5: Os dois falando americano.
1: Fala inglês, na verdade, né?
5: Inglês.
1: Fala americano, é estranho.
5: Não, faz.
1: Tá.
5: E aí... Ele chega pra ele e pergunta: você tem namorada? Ele: sim. Ele: é? Sim, ela é de outra nação. Que nação? Imaginação. Eu achei isso
1: maravilhoso.
5: Porque ele é muito feio. E aí ele fala: imagination. Uma parada assim, sabe? E é muito bom. Eu sei que ninguém riu, mas eu me diverti demais.
1: Foi boa,
5: eu
1: gostei também. Gostei do senso
5: Eu ri muito, cara.
1: Gostei
5: muito
1: do senso de humor do cara, né?
5: É.
1: Porque ele ser feio e tal, só a imaginação o cara levou na esportiva, né? Sabe que ele não tem a mínima possibilidade de ter uma namorada de fato.
5: Do you have a girlfriend? Yes. In other nation. What a nation? Imagination.
1: Oh, maravilhoso.
5: Mais ou menos assim.
1: É maravilhoso. Então tá, cara. E agora tem o quê? Eu já falei a minha pauta, não, né?
5: Já não falta a pauta.
1: Não. Tu já falou as tuas, né?
5: Já.
1: Tá bom, minha vez. Senado aprova projeto de lei que inclui educação financeira nos ensinos fundamental e médio aqui no Brasil, hein? Então, se isso ser aprovado, então a gente tem mais consciência financeira aí para os jovens que estão nas escolas.
5: Legal, super apoio.
1: Fundamental e médio.
5: Então, e aí ele vai aprender que talvez ele vai se tornar um empreendedor de sucesso com 50 e tantos anos e não com 22.
1: É. Pode ser que consiga com 22 também, né?
2: Mas
1: são casos raros, mas acontecem.
2: Né? É uma curva, alguém fora da curva.
1: É, sim. É, exatamente, são exceções.
5: Isso.
1: Via de regra é algo custoso, trabalhoso. Pode se alcançar, mas não é tão fácil assim, né?
5: É.
1: Como muitos dizem que é.
5: Um grande empreendedor de sucesso, que é o Pablo Marçal,

0: sobre esse assunto aí. Pode, não, pode falar. Não,
1: vai, vai, pode ir.
0: Não, pode ir lá. Pode
1: eu
0: ir
1: me
0: lá.
1: Perdi.
0: Ah, eu sei, por isso que eu comecei a falar, tá ligado?
1: Tá.
0: Não, mas continue. Sobre isso aí, cara, é algo que de fato atinge os jovens e eu percebo isso.
1: Empreendedor?
0: Sim,
1: a ansiedade. Eu achei que você tava falando dessa parada do
0: Não, não, não. Mas é a ansiedade de chegar logo lá, tá ligado? Que eu vejo que antigamente não tinha isso. É claro, antigamente se tinha um sonho de querer chegar naquele lugar, mas não era com tanta pressa quanto hoje, né?
1: Porque são influenciados que Sim. é possível ser assim.
0: Exatamente, exatamente.
1: E mentindo.
0: É. Mas, cara, a vida se torna muito fácil quando você tem pilares. Tem gente que começa do zero, não tem esses pilares, então vai ser mais difícil. Uhum. Não significa que você não consiga chegar lá. É o argumento que eu sempre uso com a minha esposa.
1: Tem pessoas que têm um bom pilar também.
0: Exatamente.
1: E acaba não dando certo. E
0: acaba não dando certo, porque foi muito fácil.
1: Exatamente.
0: Entendeu?
1: Ele foi muito burro também, né?
0: Ele foi muito
1: acontece. Acontece também. Acontece. É porque tem uma questão financeira ali.
2: É porque
1: ali.
2: Tu tem um bom pilar que tu pode conseguir, assim, facilmente as coisas.
1: Exatamente.
0: Sim. Tá bom. Mas quem tem um bom pilar consegue bem as coisas também, cara.
1: Tá certo. 2 e 2 agora. Vamos aonde?
0: Pensamento?
1: É isso. Pensamento do dia, ou melhor, pensamentos do dia, sempre mais de um. Nunca mais botaram aquela coisinha lá, aquele barulhinho.
2: É verdade, né?
1: É, devia botar aí, padronizar de novo, aquele barulhinho tá é tão legal, eu gosto, cara.
2: Então deixa eu me inspirar aqui.
1: Me inspira também.
2: Se o seu drama... Se o seu drama fosse transformado em dinheiro, você já seria um bilionário. Siga seu coração, mas por favor, leve o cérebro junto com você.
0: É sempre. É, cara, nossa, o que tem de gente que desliga o cérebro seguindo o coração é brincadeira.
1: Só deixa se guiar pelo coração e se estrepa legal, né, rapaz? Nossa.
2: Meu Deus. Mas isso também, cara, tem uma teoria muito interessante que não é do Pablo Marçal, tá? Então talvez não seja verdade. É uma teoria muito interessante de que quando um homem aperta a mão de outro, o interruptor tá feito. Então a pessoa, ela muito provavelmente vai desligar o cérebro e aí acabou. Isso acontece.
1: Uhum. 2 e 3 agora. Bora faturar.
0: Bora.
1: Não, pera. Não foi a charada, né?
0: Charada.
2: Tá atento, hein, cara?
1: Charada do dia, rapaz. Que é isso?
2: O que se planta com as mãos e colhe-se com os olhos? Eu lembro de já ter feito essa charada, mas eu não lembro da resposta. E eu nem olhei.
1: O que é que eu vou plantar com a mão e colher com o olho? Hein, Everton?
0: Não sei.
1: Eu também não sei.
2: 36265177. Participe deixando um recadinho no nosso WhatsApp, nas lives, só live no YouTube, tá? No Facebook inteiro.
1: Bora faturar. A gente vai.
2: Mas.
0: A gente volta. Sim.
2: Yes. 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
1: Para. Essa trilha é boa, né, galera? Que trilhinha gostosa, né, ó? Tamo de volta, moçada. Segundo e último bloco do Informalizando, que vai até as 12h25, 12h30 tem a bênção da saúde. Você acompanha aqui pela Super Tubá.
2: Yes.
1: Jeito mesmo, certo mesmo é tu ir até a cripta e acompanhar dali.
2: Concordo.
1: Agora, se tu não tem essa possibilidade, você pode ouvir aqui pela Super Tubá.
2: E pode conhecer a Tininha.
1: É verdade. E aí, ô, meu jovem, repete a charadinha.
2: O que se planta com as mãos e se colhe com os olhos?
1: Rapaz, é difícil isso aí, hein?
2: Não sei, sabem?
1: Sei.
2: 36265177, participe deixando um recadinho no nosso WhatsApp e na live no YouTube. Boa tarde, jovens. Mandem um abraço para o Jaquinho.
0: Fala, Jaquinho, aquele abraço. Estamos juntos.
1: Nosso artista, um abraço.

0: Isso aqui não é pra gente?
1: Não.
0: É, não é pra
1: não
0: gente.
1: Não era.
0: E tem alguém que mandou um áudiozinho aqui de.
1: Não deve ser também. Quem é? Quem é?
0: 28.
1: É
0: a Ninha.
1: Não deve ser.
0: Fala, Ninha.
1: Ô, Ninha.
0: Ô, um abraço
1: pra você.
0: É o Ninha.
1: É o El Ninho. Chegando e aí o Ninha chegou.
0: É o Ninha.
1: A Ninha chegou.
0: É o Ninha.
1: O El Ninho vai chegar.
2: Aí. Vamos ver se é pra gente. Fala, Ninha.
3: 1986. Cris.
1: Não é pra hoje ninguém,
3: que eu
1: não.
3: Eu falar contigo, tem um lembrete que não atende porque.
1: Vamos ver.
3: Fez cirurgia. Mas tá tudo bem, né?
1: Tá?
2: Tá, claro.
3: Tá.
2: Tá bom.
3: Um beijo que a vó te manda, tá?
1: Um abraço. Obrigado, querida.
2: Ah,
1: dona Ninha, que carinho com a neta Cris.
3: Bem rapidinho, tá?
1: Tranquilo.
3: Tchau.
1: Tchau.
2: Tchau.
1: Nós também,
2: a gente também.
0: É, dona Ninha,
2: mas. Tá bom, dona Ninha? Cara,
1: amor,
2: ela mandou um áudio
1: amor.
2: Aqui de um minuto.
0: Leite Ninha.
2: Dia 4 do 7. Eu vou escutar só pra ver o que ela tá
0: não,
2: falando.
0: Não. Calma aí.
2: Não, eu vou escutar. Mas eu não tô falando.
1: Ah,
0: beleza. Ok.
1: Grande abraço pra você, Ninha. E pra Cris, né?
0: Vai pra Cris.
2: Pra Cris. Alô, Cris. A tua vó Ninha aí tá mandando mensagem.
0: Tua Ninha.
1: Ô, meu jovem, eu confesso que eu fiquei bastante.
0: Intrigado
1: com essa questão aí do casamento, que é cientificamente comprovado que ele triplica as chances do homem ficar um pouco maior.
0: Obesidades? Yes. O estudo liderado pela... Meu Deus do céu. Aí complicou.
1: Ah, cara, eu trouxe a falar isso aí. Vai lá, tenta.
0: Vou tentar. Claro que eu vou tentar. O estudo liderado por Alicia Chica Mikoloklaksik. Do Instituto Nacional de Cardiologia em Varsóvia revelou que a probabilidade de um homem casado se tornar obeso é 3.2 vezes maior quando comparado a um homem solteiro.
1: Por que, né, cara?
0: Os especialistas ainda afirmam que a idade e estado civil têm um impacto inegável no peso. Não é novidade que o casamento pode contribuir para um sobrepeso indesejado, mas, segundo especialistas do Instituto Polonesa, da Polônia, os mais afetados são os homens. Para a conclusão da análise, foram entrevistados 2.405 homens com média de 50 anos.
1: Uhum.
0: O estudo também apresenta dados sobre ambos os gêneros, onde 35,3% tinham um peso padrão, 38,3% estavam acima do peso e 26,4% eram obesas. Além da obesidade, uma das doenças que mais atingiram os casais foram na área cardiovascular. A doença estava presente em 12%, 18% e 28%, respectivamente, com peso normal, sobrepeso e obesidade. A atitude da sociedade em relação às mulheres que vivem com obesidade é diferente em comparação com os homens. Pássaro. Elas são mais frequentemente estigmatizadas, disse Alicia. Não sei porque eu fiz voz de homem. Mas eu não sei fazer uma voz de mulher falando em polonês. Presumimos que as mulheres não conseguem aceitar viver com obesidade e são mais propensas do que os homens a tomar várias medidas para perder peso, como aumento da atividade física e até mesmo voltar a fumar, concluiu Alicia Chica Mikoláxix. Outros fatores, assim a investigação, apontou a falta de informação recebida e buscada pelos entrevistados. Cerca de 45% deles não tinham o entendimento necessário sobre saúde. As informações também foram relacionadas a outros fatores estatísticos para analisar os homens, como o aumento de peso corporal, idade, estado civil, saúde mental e outros fatores. O fator de idade no ganho de peso também reuniu dados. Com cada ano de aumento da idade, o risco de sobrepeso era elevado 3% em homens e 4% em mulheres. Já o risco de obesidade era 4% em homens e 6% em mulheres. O estudo será apresentado no Congresso Europeu sobre Obesidade na Espanha, de acordo com o jornal Extra. Foi apresentado, né? Porque essa notícia aqui já é antiga. Isso aqui é de 2000 e... É, isso aqui é do ano passado.
1: Eu tenho a seguinte teoria em relação a sobrepeso durante o casamento. Eu acho que não tem uma ligação direta entre um e outro. Sabia? Sabe por quê? Porque quando o cara qual é a idade média de pessoal se casa, assim? Sei lá, bota que o cara se casa com uma idade média de 30 anos.
0: É, por aí.
1: Sei lá, uns mais jovens, outros até
0: mas com uma idade... Mas 30 é uma idade boa.
1: É, ou 30 pra mais, né? Então eu já vejo mais como uma questão metabólica do ser humano, né? É onde o teu metabolismo, quanto mais velho tu vai ficando, tu vai tendo o teu metabolismo mais lento, né? Então, de repente, tu se alimenta da mesma forma, tal e qual tu fazia lá com 19, 20 anos, porém agora, com o teu metabolismo desacelerando, né, tu tende a ter um ganho de gordura mais rápido do que anteriormente, né? Então não tem uma ligação direta com tu estar casado, e sim com tu estar mais velho, ainda parado, comendo da mesma forma, consequentemente engordando, né?
0: Uhum. Acho que tu tá errado, mas tá tudo bem.
1: Por que que eu tô errado?
0: Porque quando se começa a namorar, tu tens a mesma coisa, quase.
1: É.
0: Porque eu lembro de vários amigos meus que eles eram um pirulito. E depois eles apareciam um algodão doce. Ou uma máquina de algodão
1: cara,
0: doce.
1: Cara, mas eu vou te dizer que quando eu era... Antes de eu começar a namorar, comecei a namorar muito cedo ali com a minha atual esposa, sei lá, com 19 anos. Eu com 15, 16 anos, eu comia muito mais do que eu... É, comia ali com os meus 19, 20 no tempo de namoro.
2: Mas, cara,
1: e
2: isso.
1: Eu não engordava.
2: Mas isso tudo aí é efeito metabólico, né? Você com 15, 16 anos também tá.
1: Foi o que eu acabei de falar.
2: Era muito mais acelerado.
1: Muito direcionado ao metabolismo da pessoa. Sim. Do que pelo fato de tu tá casado ou
2: mas
1: namorando.
2: Nesse caso aí, cara, eu engordei mesmo. No namoro, já era gordo assim no namoro, tá ligado? E o que que acontece? É porque quando você namora, e eu vejo isso com muita frequência, muitas vezes você só tem um lugar pra ir com a tua mulher ou com a tua namorada, né? No caso, sair pra comer, tá ligado? Geralmente o programa do casal de namorados é sair pra comer.
0: Ou então, comer em casa, traz
2: exatamente, em casa. Pra ficar junto ali, às vezes os caras só conseguem se ver duas vezes na semana. Ou uma vez na semana, o que vão fazer? Não vão ficar em casa sem fazer nada? Ah, vão jantar? Às vezes sim, mas geralmente é sair pra comer, tá ligado?
1: Sim.
2: Então vão ali num fast food, vão no cinema e vão no shopping ali, pedem uma pizza, tá ligado? E geralmente é isso. Aí, às vezes aumenta as vezes que você consegue ver a pessoa na semana.
0: Aumenta as vezes que você come também, né?
2: Aumenta as vezes que você sai pra comer,
0: tá ligado? É verdade, pô, é verdade.
2: Então, e geralmente, esse é um programa padrão de jovens que namoram, tá ligado? Então, engordar é muito mais fácil. Infelizmente.
0: Ainda mas tem, um pouquinho, tem outros porém que dá
1: mas
0: pra...
1: tem um pouquinho do metabolismo também.
2: É, claro, mas isso, assim. isso não é uma regra, né? Em namoros existem aquelas exceções, sim. Mas em sua maioria é assim.
0: Tanto que eu, por exemplo, sou uma exceção. Eu vejo isso com os meus amigos, mas enquanto eu tava namorando, eu ainda tinha os meus 40 e poucos quilos. Eu só engordei porque eu me casei com a pandemia. E aí já era, irmão. Eu fiquei em casa sem fazer nada. Cara, e aí também tem o seguinte, né? Eu lembro que uma das coisas que eu falava, e até lembro da Jéssica, nossa antiga colega, ela dizia assim, o Lucas não engorda de ruim, porque ela via eu comendo sempre comi prato de pedreiro. Só que assim, eu comia 3 vezes ao dia. Pra quem tem um metabolismo muito rápido também, isso não é nada. E 3 vezes ao dia comendo muito, já não é nada. A não ser se tu tem o metabolismo de uma tartaruga, que daí um pedaço de bolo pra ti é um problema, tá ligado?
1: Uhum.
0: Mas se tu tens um metabolismo normal, ou como o meu, 3 pratos não são nada. 3 refeições não são. Eu tava comendo, quando tava na pandemia, 8 refeições. Eu tava comendo direto. Eu vim aqui, eu era uma piaba, pô.
1: É verdade, eu lembro.
0: Eu tava com 62 quilos, irmão. Eu tinha 47. Bizarro. Bizarro.
1: 47,
2: cara. 47 quilos.
1: 47.
2: Cara, eu acho que eu tenho. Eu acho que aquela foto que eu te mandei outro dia, tu tava com aquele peso, né? 47. Cara, era só cabeça e não, cabelo.
1: Esquisitão.
0: Cara, e eu era muito esquisito. Era muito esquisito.
2: E ele tinha cabelo, cara. Hoje em dia, tipo, tu olha pra ele assim, careca, é muito estranho ver uma foto antiga dele com ele com cabelo, tá ligado? Esquisito. Cara, é doideira. Vou ver se eu acho aqui a foto.
1: Com aquele corpinho, 47 quilos.
0: Era.
1: Caramba. Então tá, né? Mas é isso aí mesmo, cara. Porque depois que eu casei, principalmente, eu engordei pra caramba.
0: Eu lembro quando tu era um dedo.
1: Bastante, cara.
2: Quando tu era um dedo.
0: Que era aqui, o pescoço aqui era junto.
2: É. Eu não vou achar, cara. Eu não vou achar.
0: Mas aí tu foi, caminhou, perdeu peso. Alguém encontrou.
1: É isso aí.
2: Alguém contou o teu peso?
1: Bom, 2h18 agora. Ô Everton, antes que tu deixe essa foto pra lá, mas vamos falar de cobra então?
2: Vamos lá,
1: irmão. Hoje é o Dia Mundial da Cobra.
2: Hoje é o Dia Mundial da Cobra e hoje a gente vai saber quais são as cobras mais venenosas aqui do sul do país. No que engloba também ali Paraná, Santa Catarina, Rio Grande do Sul, mas em geral Santa Catarina, tá bom? A gente vai falar bastante das cobras no nosso estado.
1: Certo.
2: Cara, como você faz para identificar uma cobra venenosa? Você sabe?
1: Como é que eu faço para identificar se ela é ou não venenosa?
2: Isso.
1: É, rapaz, tem alguma característica na cabeça dela?
2: Tem características geralmente na cabeça dela que acontece.
1: Só não sei o quê.
2: Cobras venenosas tendem, tá? E olha só o que eu tô falando, tendem a ter a cabeça mais triangular.
1: Ah, se ela tem a cabeça redondinha?
2: Sim.
1: Ela aqui no Brasil não é venenosa?
2: Tem suas exceções. Como eu falei, tendem. Exatamente. Geralmente, cobras venenosas têm um orifício que fica entre os olhos e o nariz, que daí seria a fosseta loreal, tá? Que aí indica que aquela cobra ela não enxerga muito bem.
1: Tá, fica entre o nariz e os olhos.
2: Exatamente.
1: Tem mais
2: a fosseta loreal. Sim. A fosseta loreal é responsável por captar o calor, né? Então, com aquilo ali é como se fosse, basicamente como se fosse os olhos da cobra, tá ligado? Só que aqui no Brasil, no caso, nem todas as cobras venenosas têm fosseta loreal. Por exemplo, a cobra coral é uma cobra que tem a cabeça mais redondinha e não tem fosseta loreal.
1: Oh.
2: Entendesse?
1: E ela é uma das mais venenosas?
2: E é uma das mais venenosas também, exatamente. Bom, vamos lá para as cobras mais venenosas aqui do sul do estado.
1: Ele entende tanto disso, né, cara? É muito bom, cara. Tu entende muito.
2: Ah, cara,
1: vamos lá. Tá, vamos lá.
2: Curiosidade.
1: Tu vai trazer as mais.
2: Vou trazer.
1: Venenosas.
2: Isso.
1: Tá bom.
2: Cara, aqui no Brasil, principalmente aqui no sul, predominam-se três tipos. Né?
1: Quais são?
2: Só que nesses tipos tem seus subgêneros, né? Por exemplo, a jararaca. Aqui no sul, a jararaca é uma das mais comuns e também é uma das mais comuns em acidentes. Por exemplo, cerca de 75% dos acidentes com cobras venenosas aqui no Brasil é por causa da jararaca. Porque ela tem uma população muito grande e ela vive muito no meio urbano, tá ligado? Então, acidentes com jararaca é muito comum do que com qualquer outro tipo de víboras aqui no Brasil.
0: E ela tem a cabeça triangular?
2: Tem, e também tem fosseta loreal. Que foi o que eu expliquei.
1: Certo.
2: Tá bom? Os principais sintomas do envenenamento, tá? Após a picada, uma jararaca o local fica vermelho, né? E isso, os sintomas aparecem entre ali as primeiras três horas. Costuma ficar vermelho, a dor persistente, inchaço, calor na pele, bolhas e gangrena aparecem no lugar. Também, se você não procurar atendimento médico,
1: você vai
2: de Vasco, tá bom? você vai lá, tá, de...
1: Então a jararaca é o veneno mais porreta que tem aí?
2: Não é o veneno mais porreta, como tu disse.
0: Esse assunto me deixa emocionado.
2: Por quê, cara?
1: Tá.
0: Continua.
1: Não, segue. Depois da jararaca, o que temos?
2: E também ela dá insuficiência renal, tá? Ixi. Também tem outro tipo de jararaca, cara, que daí é a jararacuçu. É uma jararaca também, só que o que acontece? Ela é maior, então ela é mais perigosa, é a mais perigosa das jararacas.
1: Deus me livre.
2: Inclusive, inclusive de cobra venenosa aqui no Brasil, ela é a maior, porque ela pode chegar até 2 metros, tá ligado? Então, obviamente, cobra maior tem mais espaço para veneno e ela inocula mais veneno ainda. Então, se ela morder, ela injeta mais veneno na vítima, então acaba que ela é um tanto quanto mais perigosa do que as outras jararacas.
1: Tá, mas ela é menos comum aqui na região?
2: Ela é menos comum, mas ela, assim, ó.
1: Tá, mas ela, assim, olhando pra ela, além da diferença de tamanho,
2: sim.
1: Tem
2: como diferenciar
1: diferenças?
2: Porque geralmente a jararacuçu, ela tende a ser um pouquinho mais escura. Tá ligado? E porque, por exemplo, a jararaca normal, ela é pra. Ela, a, a coloração dela para ela ficar entre folhas secas, tá ligado? É, tipo aquelas folhas bem como é que eu posso dizer? Marrom? Bem marronzinho, claro.
1: Exatamente.
2: Lá, né? Então você não vai conseguir, tipo, só olhando assim de cima, você não vai conseguir saber que ela tá ali, porque ela não vai fazer nenhum tipo de barulho.
1: Essa aí é a jararaca ou a jararaca?
2: Jararaca normal. A Butops jararaca,
1: tá,
2: que é o nome.
1: Beleza.
2: Aí tem a Butops jararacossu, que é essa daqui que eu tô falando.
1: Jararacossu. Aí essa aí é mais escura?
2: Mas um pouquinho mais escura, ela
1: e
2: tende
1: a ser maior.
2: É maior. E ela tende a ser um pouco mais agressiva do que a jararaca comum. Tá? Então, se ela te ver ali, você chegar um tanto quanto mais perto, ela vai te morder, porque ela vai te ver como, ou não como uma presa, mas ela vai estar ameaçada. Ela vai se sentir mais ameaçada. Inclusive, ela é um pouco mais agressiva, porque ela faz um S um pouco maior do que as outras.
1: Ela dá um bote a mais distância.
2: Exatamente, a mais distâncias.
1: Claro.
2: Tá ligado? Aí tem a jararaca de barriga preta. Que também é uma jararaca, ela é um pouco mais cinza do que as outras.
1: E a barriga dela é preta.
2: E ela tem umas listras pretas na barriga, exatamente, cara. Exatamente.
1: Essa é fácil de identificar.
2: Ela é conhecida como cutiara. Tá? Então é a Butops cutiara, o nome dela, ela é conhecida como cutiara, mas na linguajar comum é.
1: Ela é maior ou menor?
2: De barriga preta. Ela é um pouco menor que a jararacossu.
1: Tá.
2: Um pouco maior do que a jararaca normal, um pouco menor do que a jararacossu. Tá? A próxima é a Urutu. Não é uma jararaca, mas também é do mesmo gênero. Ela é a Butops alternatus, o nome dela. Ela tem as mesmas características, cabeça triangular, fuseta loreal, mas ela tem uma coloração um pouco mais escura também. Tá ligado? E ela é menorzinha, bem encontrada em áreas abertas, por exemplo.
0: Tipo campos, coisas assim?
2: Tipo isso. Ah, tem lá um buraco num campo, por exemplo. Tá ligado? Pode ser que seja uma toquinha de urutu. Tá? Aí tem a jararaca pintada. Cara, essa cobra aqui, ela é muito bonita. Porque eu não sei dizer, mas olha só, ela tem umas manchas mais escuras, ela é um pouco mais branca, tá ligado?
1: Ah, bota fé. Tem uns tons de dourado ali, parece?
2: Sim.
1: Olha só, que coisa bonita, rapaz.
2: Sim, bem bacana, cara. E são três espécies dessa mesma jararaca aqui.
1: Como é que é o nome dela?
2: É jararaca pintada. Aí tem a Butops neued, a Butops pubescentes.
1: Cara, você é muito inteligente.
2: E do poros. É porque eu tenho que colar, porque eu não sei tudo de cor, né?
1: Ele só usa colinha ali, mas ele tem o profundo conhecimento.
0: É ele que explicou a faceta loreal, né?
1: Exatamente. Então tá. Ô, é 12h26 já?
0: Já.
2: É verdade. Não dá
1: tempo, hoje tem bênção da saúde,
0: né? Já não deu tempo nem de ir na história. A gente só falou de cobra.
1: Tivemos uma aula sobre as cobras que estão entre nós.
2: Isso. Aqui em
1: Santa Catarina.
2: Tirando essas aqui, tem mais três tipos. Se quiserem, eu conto
1: outra hora.
0: Segunda.
2: Isso,
1: beleza. Separa o material pra segunda aí.
2: Beleza.
1: Bom, só vambora, né? Ô, Lucas, um abraço, rapaz. Até amanhã.
0: Um abraço, até amanhã. E o que se planta com as mãos e colhe-se com os olhos que é a carta.
1: A carta. Tá bom. Valeu, Everton. Um abraço e até segunda, turma.
2: Ah, valeu, rapaziada. Por experiência, pela sua paciência. Tchau, obrigado.
1: Bom, na sequência tem Tuba Notícias, logo depois a benção da saúde. Tchau.
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2: Continuamos acompanhando a missão do presidente da Conferência Episcopal Italiana, o cardeal Matteo Zuppi, à Ucrânia. Vamos ouvir a reportagem de Andressa Colé.
3: Para aquele mesmo céu de onde até a última noite caíram mísseis que destruíram infraestruturas civis, o cardeal Matteo Maria Zuppi, da capital Kiev, elevou uma oração em ucraniano a Deus Todo-Poderoso pela querida Ucrânia, pedindo bênção e proteção. Disse ele: conceda uma paz justa para que os prisioneiros possam voltar para casa, as crianças possam abraçar novamente suas famílias, os desaparecidos sejam encontrados e todos possam chorar diante do corpo do seu ente querido que morreu. Inspire em cada um de nós a coragem e a sabedoria para sermos construtores de paz. O presidente da Conferência Episcopal Italiana chegou na noite de segunda-feira na Ucrânia, partindo da região de Lviv até chegar na noite de terça-feira a Kiev, para levar a solidariedade do Papa Leão XIV e fortalecer os contatos e canais já estabelecidos com a primeira missão de 2023, promovida pelo Papa Francisco em prol da ação humanitária da Santa Sé. Uma ação voltada para facilitar a troca de prisioneiros de guerra, a devolução das crianças que, segundo a Ucrânia, foram levadas à força para a Rússia e também o repatriamento dos corpos. É justamente com as associações e ONGs locais que atuam nessas áreas que Zuppi se reuniu na tarde desta quarta-feira, terceiro dia de missão no país atacado, além de ter feito reuniões institucionais que, no entanto, não incluíam, pelo menos nesta quarta-feira, um encontro com o presidente Zelensky, com quem já se reuniu há 3 anos. Pela manhã de quarta-feira, após a missa na Anunciatura Apostólica que o hospeda, presidida pelo arcebispo Kulbokas, que acompanha o cardeal nestes dias de visita, ele participou das celebrações pelo batismo da Rus de Kiev, data comemorativa que ocorre anualmente em 15 de julho, que celebra a cristianização do país no ano de 988 pelo príncipe Volodymyr o Grande, considerado santo tanto pela Igreja Católica quanto pela Ortodoxa, simbolizando as raízes históricas e espirituais da Europa Oriental. Uma festa civil e religiosa, portanto, conhecida na Ucrânia também como Dia da Soberania Ucraniana, de acordo com o título escolhido pelo presidente Zelensky em 2021, que inseriu a data no calendário nacional. Inúmeras autoridades estiveram presentes na capital, entre elas líderes de diversas religiões, o chefe da Igreja Greco-Católica Ucraniana, Sviatoslav Shemchuk, e a presidente da Comissão Europeia, Ursula von der Leyen, em sua 11ª visita à Ucrânia desde o início do conflito. Convidado de honra, o cardeal Zuppi participou da cerimônia na Praça São Miguel, em frente ao Mosteiro Dourado, que, como lembra o jornal católico italiano Avvenire, que acompanha a missão, tornou-se um memorial de guerra desde os primeiros dias da invasão russa. Em procissão ao lado de Zelensky e das demais autoridades, o cardeal caminhou pela avenida ladeada pelo Memory Wall, o Muro da Memória, no qual estão expostas as fotografias dos que morreram nestes anos de guerra, segurando um buquê de rosas vermelhas que depois depositou em homenagem àqueles que perderam a vida no campo de batalha. Do centro da praça, o presidente da Conferência Episcopal Italiana, lendo um texto escrito em ucraniano, invocou então uma paz justa para esta terra, tantas vezes definida pelo Papa Francisco como martirizada. Desejo esse confiado a Deus e também a intercessão de São Volodymyr, cujo nome, disse ele, remete tanto ao nome do presidente da Ucrânia quanto ao do presidente da Rússia. Que São Volodymyr ilumine as mentes e os corações dos dois chefes de Estado para abrir caminhos de justiça e de paz.
2: Ainda sobre a Ucrânia, vamos ouvir esta reportagem de Jackson Erpen.
4: Longe do barulho da guerra, do medo de ser atingido por bombas, do receio de perder alguém querido. Somente com a distância adequada é possível focar no que realmente importa e compreender ainda mais o valor de viver em paz. Essa experiência está sendo vivida por 16 jovens que saíram de Zaporizhia, na Ucrânia, acompanhados pelo sacerdote Markia Buniak, responsável pela pastoral da juventude no exarcado de Donetsk, da Igreja Greco-Católica Ucraniana, e também da irmã Lukia Murashko, religiosa da Ordem de São Basílio Magno. Uma iniciativa que se desenvolve de 10 a 23 de julho, que é intitulada Mensageiros da Paz, sendo organizada pelo Exarcado Apostólico para os católicos ucranianos de rito bizantino presentes na Itália. Jovens que vivem o cotidiano da guerra, que por isso se tornam voz da paz. O primeiro encontro foi com Dom Mário Delpini, arcebispo de Milão, que destacou como a experiência da juventude ucraniana pode ensinar aos jovens da sua diocese que, enfatizou ele, precisam entender a vida como uma vocação para servir, para semear a paz. O arcebispo ficou impressionado com a capacidade desses jovens de sorrir, rezar e permanecer unidos mesmo diante das piores adversidades, vindos de uma terra tão marcada pelo mal, pela morte e pela maldade, portadores de uma mensagem de esperança, embaixadores da paz. Ao observar as cores da bandeira ucraniana, o arcebispo Delpini enfatizou como o azul, simbolizando o céu, juntamente com o amarelo, a cor do trigo, são convite aos jovens para trabalhar, para tornar a terra melhor, olhando para o alto, para que a esperança nunca falte. Por fim, pensando naqueles que travam guerras, o arcebispo de Milão reiterou que a única maneira de viver na terra é viver em paz. E que, mais cedo ou mais tarde, teremos que lidar com as lágrimas e a dor causadas por elas. O período de sua estadia na Itália também inclui paradas no Trentino e depois em Assis, a terra de São Francisco. Um momento de pausa, um respiro do conflito na Ucrânia para compartilhar a história de um cotidiano difícil com os outros que não conhecem a guerra, enquanto, ao mesmo tempo, se tornam intérpretes de palavras de paz. Tornar-se mensageiros da paz, porque aqueles que verdadeiramente a buscam, enfatizou o padre Markia Buniak, podem encontrá-la precisamente onde parece quase impossível de encontrar. Encontrar força interior, paz de espírito, em um lugar onde exteriormente não há paz, é algo extraordinário. Para o sacerdote ucraniano, o conflito também nos ensinou a viver com pouco. O que realmente importa, destacou, é o encontro com Cristo e viver cada dia ao seu lado, precisamente nas circunstâncias em que Deus nos chamou para viver. Não devemos buscar a paz interior no futuro, nem permanecer prisioneiros do passado. Devemos encontrá-la aqui e agora. A guerra nos mostrou com força o valor do momento presente, porque o amanhã pode nem chegar. E paradoxalmente, a própria guerra, conclui ele, apesar de sua tragédia, nos ajudou a compreender mais profundamente o que é a verdadeira paz. E é isso que desejamos compartilhar com o mundo inteiro. Caterina, 21 anos, e Varvara, de 16, fazem parte do grupo que chegou à Itália. Caterina estudou matemática, mas atualmente organiza cursos de primeiros socorros, embora seu objetivo seja um dia se formar em medicina. Varvara é apaixonada por design e planejamento. Ela adoraria pintar os afrescos de uma igreja que será construída no bairro onde mora sua avó. Elas estão felizes por terem deixado de lado os pensamentos sobre a guerra, ao menos por um tempo. Quando você sai da Ucrânia, diz Caterina, é como entrar em outro mundo. Aqui, a tranquilidade, as pessoas vivem em paz, tudo é sereno. É um mundo completamente diferente. E era exatamente disso que sentíamos falta. É um sopro de ar fresco. Varvara encontrou na própria comunidade, no Estar Juntos, ajuda e o apoio para ter serenidade, não obstante a guerra. Apoiamos-nos uns aos outros, contou ela, e a nossa comunidade me ajuda a manter a paz no meu coração. As recordações também me ajudam, acrescentou Caterina, que vem de um lugar, agora sob ocupação russa, e de onde fugiu, indo para Zaporizhia. Devemos resistir, disse com convicção, devemos permanecer firmes e continuar a testemunhar o que vivemos. É algo que devemos fazer porque é muito importante. Gostaria de dizer aos jovens europeus para aproveitarem a vida. Tudo o que hoje parece difícil ou impossível de superar pode ser enfrentado. Os jovens conseguem manter um coração puro, observou por sua vez o sacerdote Volodymyr Misterman, capelão do Exarcado Apostólico para as comunidades ucranianas de Varese e Galarat e proto-presbítero do distrito de Milão, que acompanha o grupo. Na verdade, os jovens aprenderam a aproveitar plenamente o momento presente, sabem que a Ucrânia tem um futuro que elas próprias deverão construir com alegria e fé. Através de seu olhar e da alegria que trazem nos olhos, continuou o sacerdote, querem testemunhar que um mundo sem guerras é possível. Sentem o dever de contar o que viram e de regressar ao seu país cheios de confiança e esperança, convencidos de que uma paz justa e duradoura chegará. Uma paz que nos é dada pelo Senhor, porque só Ele pode garanti-la. O capelão então relatou a alegria dos jovens por terem dormido a noite toda sem medo de ter que fugir. Esse sentimento foi compartilhado pela irmã Luquia Murasco, da Ordem de São Basílio Magno. Poder dormir é uma alegria imensa. Respirar com serenidade. São coisas simples, mas redescobrimos o quão preciosas elas são. Talvez, enfatizou ela, sentiremos falta de tudo isso. Talvez seja muito difícil voltar. Mas acredito que o amor que carregamos em nossos corações por aqueles que permaneceram lá nos trará de volta para casa. Será esse mesmo amor que nos impulsionará a retornar, a estar com eles novamente, um pouco mais descansados, mais fortes, internamente regenerados por esses dias de vida normal.
2: Já Raimundo Lima nos leva ao Líbano.
5: No Líbano, apesar do cessar-fogo com Israel alcançado em 26 de junho, mais de 430 mil pessoas continuam deslocadas. A informação foi divulgada pela ONU, que explicou que muitos civis não podem retornar às suas aldeias porque suas casas foram danificadas ou destruídas. Na província do Sul, 50 abrigos coletivos foram fechados. Outros 45 permanecem abertos e abrigam cerca de 7 mil pessoas. Novos centros de acolhimento foram instalados no distrito de Tiro para atender as famílias que se aproximaram de suas áreas de origem, mas ainda não podem retornar às suas casas. Enquanto isso, no plano diplomático, foi encerrado em Roma o primeiro dia da sexta rodada de negociações diretas entre Israel e o Líbano, realizadas na Embaixada dos Estados Unidos e continuadas também esta quarta-feira, 15 de julho. No centro das negociações está a implementação do acordo quadro alcançado em 26 de junho em Washington, que prevê a retirada progressiva das forças israelenses de duas zonas piloto no sul do Líbano e a transferência gradual do controle para o exército libanês, paralelamente ao desarmamento do Hezbollah. As negociações ocorrem exclusivamente em nível diplomático, sem a presença de representantes militares. Washington definiu o encontro como produtivo e realizado em um clima positivo, afirmando que ambas as partes partes estão dispostas a dar continuidade ao diálogo. O ministro das Relações Exteriores de Israel, Gideon Sar, reiterou a disposição de Israel em iniciar a retirada das duas primeiras áreas previstas no acordo, mantendo, porém, a condição de que o processo ocorra paralelamente ao fortalecimento do controle por parte das Forças Armadas libanesas. Mais mortes em Gaza. Por outro lado, os episódios de violência na faixa de Gaza não dão sinais de arrefecimento. Segundo a agência palestina Wafa, um ataque aéreo israelense contra uma residência em Deir al-Balah, no centro da faixa, causou a morte de 4 membros da mesma família, incluindo uma criança de apenas 6 anos. No dia anterior, a Proteção Civil de Gaza havia informado que pelo menos 8 pessoas, incluindo uma mulher, morreram em um bombardeio israelense contra uma delegacia de polícia a oeste do campo de refugiados de Jabalia. O exército israelense declarou ter atingido 4 membros do Hamas que, segundo Israel, estavam planejando ataques terroristas, sem, no entanto, esclarecer a identidade das outras pessoas mortas no ataque.
2: Dos estúdios da Rádio Vaticano, Vatican News, Bianca Fracalvieri.
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7: Divino Jesus, nós vos oferecemos este terço que vamos rezar, meditando nos mistérios da vossa redenção. Concedei-nos por intercessão da Virgem Maria, Mãe de Deus e Nossa Mãe, as virtudes que nos são necessárias para bem rezá-lo e a graça de ganharmos as indulgências desta santa devoção. Creio em um só Deus, Pai Todo-Poderoso, Criador do céu e da terra, e em Jesus Cristo, seu único Filho, nosso Senhor, que foi concebido pelo poder do Espírito Santo, nasceu da Virgem Maria, padeceu sob Pôncio Pilatos, foi crucificado, morto e sepultado, desceu à mansão dos mortos, ressuscitou ao terceiro dia, subiu aos céus e está sentado à direita de Deus Pai Todo-Poderoso, onde há de vir a julgar os vivos e os mortos. Creio no Espírito Santo, na Santa Igreja Católica, na comunhão dos santos, na remissão dos pecados, na ressurreição da carne e na vida eterna. Amém. Pai nosso que estais no céu, santificado seja o vosso nome. Venha a nós o vosso reino, seja feita a vossa vontade, assim na terra como no céu. O pão nosso de cada dia nos dai hoje. Perdoai-nos as nossas ofensas, assim como nós perdoamos a quem nos tem ofendido. E não nos deixeis cair em tentação, mas livrai-nos do mal. Amém. Ave Maria, cheia de graça, o Senhor é convosco. Bendita sois vós entre as mulheres, e bendito é o fruto do vosso ventre, Jesus.
8: Santa Maria, Mãe de Deus, rogai por nós, pecadores, agora e na hora de nossa morte. Amém.
7: Ave Maria, cheia de graça, o Senhor é convosco. Bendita sois vós entre as mulheres, e bendito é o fruto do vosso ventre, Jesus.
9: Santa Maria, Mãe de Deus, rogai por nós, pecadores, agora e na hora da nossa morte. Amém.
10: Ave Maria, cheia de graça, o Senhor é convosco. Bendita sois vós entre as mulheres e bendito é o fruto do vosso ventre, Jesus.
8: Santa Maria, Mãe de Deus, rogai por nós, pecadores, agora e na hora de nossa morte. Amém.
10: Glória ao Pai, ao Filho e ao Espírito Santo.
8: Como era no princípio, agora e sempre. Amém.
10: Os mistérios dolorosos. Primeiro mistério, agonia de Jesus no Getsêmani, onde ele reza e suplica a Deus para que seja afastado o sofrimento da crucificação. Pai nosso que estais no céu, santificado seja o vosso nome. Venha a nós o vosso reino, seja feita a vossa vontade, assim na terra como no céu. O pão nosso de cada dia nos dai hoje. Perdoai-nos as nossas ofensas, assim como nós perdoamos a quem nos tem ofendido. E não nos deixeis cair em tentação, mas livrai-nos do mal. Amém. Ave Maria, cheia de graça, o Senhor é convosco. Bendita sois vós entre as mulheres, e bendito é o fruto do vosso ventre, Jesus.
9: Santa Maria, Mãe de Deus, rogai por nós, pecadores, agora e na hora da nossa morte. Amém.
10: Ave Maria, cheia de graça, o Senhor é convosco. Bendita sois vós entre as mulheres, e bendito é o fruto do vosso ventre, Jesus.
8: Santa Maria, Mãe de Deus, rogai por nós, pecadores, agora e na hora de nossa morte. Amém.
10: Ave Maria, cheia de graça, o Senhor é convosco. Bendita sois vós entre as mulheres, e bendito é o fruto do vosso ventre, Jesus.
9: Santa Maria, Mãe de Deus, rogai por nós, pecadores, agora e na hora da nossa morte. Amém.
10: Ave Maria, cheia de graça, o Senhor é convosco. Bendita sois vós entre as mulheres, e bendito é o fruto do vosso ventre, Jesus.
8: Santa Maria, Mãe de Deus, rogai por nós, pecadores, agora e na hora de nossa morte. Amém.
10: Ave Maria, cheia de graça, o Senhor é convosco. Bendita sois vós entre as mulheres, e bendito é o fruto do vosso ventre, Jesus.
9: Santa Maria, Mãe de Deus, rogai por nós, pecadores, agora e na hora da nossa morte. Amém.
10: Ave Maria, cheia de graça, o Senhor é convosco. Bendita sois vós entre as mulheres, e bendito é o fruto do vosso ventre, Jesus.
8: Santa Maria, Mãe de Deus, rogai por nós, pecadores, agora e na hora de nossa morte. Amém.
10: Ave Maria, cheia de graça, o Senhor é convosco. Bendita sois vós entre as mulheres, e bendito é o fruto do vosso ventre, Jesus.
9: Santa Maria, Mãe de Deus, rogai por nós, pecadores, agora e na hora da nossa morte. Amém.
10: Ave Maria, cheia de graça, o Senhor é convosco. Bendita sois vós entre as mulheres, e bendito é o fruto do vosso ventre, Jesus.
8: Santa Maria, Mãe de Deus, rogai por nós, pecadores, agora e na hora de nossa morte. Amém.
10: Ave Maria, cheia de graça, o Senhor é convosco. Bendita sois vós entre as mulheres, e bendito é o fruto do vosso ventre, Jesus.
9: Santa Maria, Mãe de Deus, rogai por nós, pecadores, agora e na hora da nossa morte. Amém.
10: Ave Maria, cheia de graça, o Senhor é convosco. Bendita sois vós entre as mulheres, e bendito é o fruto do vosso ventre, Jesus.
8: Santa Maria, Mãe de Deus, rogai por nós, pecadores, agora e na hora de nossa morte. Amém.
10: Glória ao Pai, ao Filho e ao Espírito Santo.
8: Como era no princípio, agora e sempre. Amém.
10: Segundo mistério doloroso, a flagelação de Jesus, onde ele é chicoteado com violência. Pai nosso que estais no céu, santificado seja o vosso nome. Venha a nós o vosso reino, seja feita a vossa vontade, assim na terra como no céu. O pão nosso de cada dia nos dai hoje. Perdoai-nos as nossas ofensas, assim como nós perdoamos a quem nos tem ofendido. E não nos deixeis cair em tentação, mas livrai-nos do mal. Amém.
11: Ave Maria, cheia de graça, o Senhor é convosco. Bendita sois vós entre as mulheres, e bendito é o fruto do vosso ventre, Jesus.
9: Santa Maria, Mãe de Deus, rogai por nós, pecadores, agora e na hora da nossa morte. Amém.
11: Ave Maria, cheia de graça, o Senhor é convosco. Bendita sois vós entre as mulheres, e bendito é o fruto do vosso ventre, Jesus.
8: Santa Maria, Mãe de Deus, rogai por nós, pecadores, agora e na hora de nossa morte. Amém.
11: Ave Maria, cheia de graça, o Senhor é convosco. Bendita sois vós entre as mulheres, e bendito é o fruto do vosso ventre, Jesus.
9: Santa Maria, Mãe de Deus, rogai por nós, pecadores, agora e na hora da nossa morte. Amém.
11: Ave Maria, cheia de graça, o Senhor é convosco. Bendita sois vós entre as mulheres, e bendito é o fruto do vosso ventre, Jesus.
8: Santa Maria, Mãe de Deus, rogai por nós, pecadores, agora e na hora de nossa morte. Amém.
11: Ave Maria, cheia de graça, o Senhor é convosco. Bendita sois vós entre as mulheres, e bendito é o fruto do vosso ventre, Jesus.
9: Santa Maria, Mãe de Deus, rogai por nós, pecadores, agora e na hora da nossa morte. Amém.
11: Ave Maria, cheia de graça, o Senhor é convosco. Bendita sois vós entre as mulheres, e bendito é o fruto do vosso ventre, Jesus.
8: Santa Maria, Mãe de Deus, rogai por nós, pecadores, agora e na hora de nossa morte. Amém.
11: Ave Maria, cheia de graça, o Senhor é convosco. Bendita sois vós entre as mulheres, e bendito é o fruto do vosso ventre, Jesus.
9: Santa Maria, Mãe de Deus, rogai por nós, pecadores, agora e na hora.

0: hora da nossa morte. Amém.
1: Ave Maria, cheia de graça, o Senhor é convosco. Bendita sois vós entre as mulheres, e bendito é o fruto do vosso ventre, Jesus.
2: Santa Maria, Mãe de Deus, rogai por nós, pecadores, agora e na hora de nossa morte. Amém.
1: Glória ao Pai, ao Filho e ao Espírito Santo.
2: Como era no princípio, agora e sempre. Amém.
1: Terceiro mistério doloroso, a coroação de espinhos, onde Jesus é coroado com espinhos como uma forma de zombaria e humilhação. Pai nosso que estais no céu, santificado seja o vosso nome. Venha a nós o vosso reino, seja feita a vossa vontade, assim na terra como no céu. O pão nosso de cada dia nos dai hoje. Perdoai-nos as nossas ofensas, assim como nós perdoamos a quem nos tem ofendido. E não nos deixeis cair em tentação, mas livrai-nos do mal. Amém. Ave Maria, cheia de graça, o Senhor é convosco. Bendita sois vós entre as mulheres, e bendito é o fruto do vosso ventre, Jesus.
0: Santa Maria, Mãe de Deus, rogai por nós, pecadores, agora e na hora da nossa morte. Amém.
1: Ave Maria, cheia de graça, o Senhor é convosco. Bendita sois vós entre as mulheres, e bendito é o fruto do vosso ventre, Jesus.
2: Santa Maria, Mãe de Deus, rogai por nós, pecadores, agora e na hora de nossa morte. Amém.
1: Ave Maria, cheia de graça, o Senhor é convosco. Bendita sois vós entre as mulheres, e bendito é o fruto do vosso ventre, Jesus.
0: Santa Maria, Mãe de Deus, rogai por nós, pecadores, agora e na hora da nossa morte. Amém.
1: Ave Maria, cheia de graça, o Senhor é convosco. Bendita sois vós entre as mulheres, e bendito é o fruto do vosso ventre, Jesus.
2: Santa Maria, Mãe de Deus, rogai por nós, pecadores, agora e na hora de nossa morte. Amém.
1: Ave Maria, cheia de graça, o Senhor é convosco. Bendita sois vós entre as mulheres, e bendito é o fruto do vosso ventre, Jesus.
0: Santa Maria, Mãe de Deus, rogai por nós, pecadores, agora e na hora da nossa morte. Amém.
1: Ave Maria, cheia de graça, o Senhor é convosco. Bendita sois vós entre as mulheres, e bendito é o fruto do vosso ventre, Jesus.
2: Santa Maria, Mãe de Deus, rogai por nós, pecadores, agora e na hora de nossa morte. Amém.
1: Ave Maria, cheia de graça, o Senhor é convosco. Bendita sois vós entre as mulheres, e bendito é o fruto do vosso ventre, Jesus.
0: Santa Maria, Mãe de Deus, rogai por nós, pecadores, agora e na hora da nossa morte. Amém.
1: Ave Maria, cheia de graça, o Senhor é convosco. Bendita sois vós entre as mulheres, e bendito é o fruto do vosso ventre, Jesus.
2: Santa Maria, Mãe de Deus, rogai por nós, pecadores, agora e na hora de nossa morte. Amém.
1: Ave Maria, cheia de graça, o Senhor é convosco. Bendita sois vós entre as mulheres, e bendito é o fruto do vosso ventre, Jesus.
0: Santa Maria, Mãe de Deus, rogai por nós, pecadores, agora e na hora da nossa morte. Amém.
1: Ave Maria, cheia de graça, o Senhor é convosco. Bendita sois vós entre as mulheres, e bendito é o fruto do vosso ventre, Jesus.
2: Santa Maria, Mãe de Deus, rogai por nós, pecadores, agora e na hora de nossa morte. Amém.
1: Glória ao Pai, ao Filho e ao Espírito Santo.
2: Como era no princípio, agora e sempre. Amém.
1: Quarto mistério doloroso, Jesus carregando a cruz, onde ele suporta o peso da cruz e as ofensas dos seus opositores. Pai nosso que estais no céu, santificado seja o vosso nome. Venha a nós o vosso reino, seja feita a vossa vontade, assim na terra como no céu. O pão nosso de cada dia nos dai hoje. Perdoai-nos as nossas ofensas, assim como nós perdoamos a quem nos tem ofendido. E não nos deixeis cair em tentação, mas livrai-nos do mal. Amém. Ave Maria, cheia de graça, o Senhor é convosco. Bendita sois vós.

0: Entre as mulheres, e bendito é o fruto do vosso ventre, Jesus.
1: Santa Maria, Mãe de Deus, rogai por nós, pecadores, agora e na hora da nossa morte. Amém.
0: Ave Maria, cheia de graça, o Senhor é convosco. Bendita sois vós entre as mulheres, e bendito é o fruto do vosso ventre, Jesus.
2: Santa Maria, Mãe de Deus, rogai por nós, pecadores, agora e na hora de nossa morte. Amém.
0: Ave Maria, cheia de graça, o Senhor é convosco. Bendita sois vós entre as mulheres, e bendito é o fruto do vosso ventre, Jesus.
1: Santa Maria, Mãe de Deus, rogai por nós, pecadores, agora e na hora da nossa morte. Amém.
0: Ave Maria, cheia de graça, o Senhor é convosco. Bendita sois vós entre as mulheres, e bendito é o fruto do vosso ventre, Jesus.
2: Santa Maria, Mãe de Deus, rogai por nós, pecadores, agora e na hora de nossa morte. Amém.
0: Ave Maria, cheia de graça, o Senhor é convosco. Bendita sois vós entre as mulheres, e bendito é o fruto do vosso ventre, Jesus.
1: Santa Maria, Mãe de Deus, rogai por nós, pecadores, agora e na hora da nossa morte. Amém.
0: Ave Maria, cheia de graça, o Senhor é convosco. Bendita sois vós entre as mulheres, e bendito é o fruto do vosso ventre, Jesus.
2: Santa Maria, Mãe de Deus, rogai por nós, pecadores, agora e na hora de nossa morte. Amém.
0: Ave Maria, cheia de graça, o Senhor é convosco. Bendita sois vós entre as mulheres, e bendito é o fruto do vosso ventre, Jesus.
1: Santa Maria, Mãe de Deus, rogai por nós, pecadores, agora e na hora da nossa morte. Amém.
0: Ave Maria, cheia de graça, o Senhor é convosco. Bendita sois vós entre as mulheres, e bendito é o fruto do vosso ventre, Jesus.
2: Santa Maria, Mãe de Deus, rogai por nós, pecadores, agora e na hora de nossa morte. Amém.
0: Ave Maria, cheia de graça, o Senhor é convosco. Bendita sois vós entre as mulheres, e bendito é o fruto do vosso ventre, Jesus.
1: Santa Maria, Mãe de Deus, rogai por nós, pecadores, agora e na hora da nossa morte. Amém.
0: Ave Maria, cheia de graça, o Senhor é convosco. Bendita sois vós entre as mulheres, e bendito é o fruto do vosso ventre, Jesus.
2: Santa Maria, Mãe de Deus, rogai por nós, pecadores, agora e na hora de nossa morte. Amém.
0: Glória ao Pai, ao Filho e ao Espírito Santo.
3: Como era no princípio, agora e sempre. Amém.
0: Quinto mistério doloroso. A crucificação e morte de Jesus, onde ele é crucificado e morre pelo perdão dos pecados da humanidade. Pai nosso que estais no céu, santificado seja o vosso nome. Venha a nós o vosso reino, seja feita a vossa vontade, assim na terra como no céu. O pão nosso de cada dia nos dai hoje. Perdoai-nos as nossas ofensas, assim como nós perdoamos a quem nos tem ofendido. E não nos deixeis cair em tentação, mas livrai-nos do mal. Amém. Ave Maria, cheia de graça, o Senhor é convosco. Bendita sois vós entre as mulheres, e bendito é o fruto do vosso ventre, Jesus.
1: Santa Maria, Mãe de Deus, rogai por nós, pecadores, agora e na hora da nossa morte. Amém.
0: Ave Maria, cheia de graça, o Senhor é convosco. Bendita sois vós entre as mulheres, e bendito é o fruto do vosso ventre, Jesus.
2: Santa Maria, Mãe de Deus, rogai por nós, pecadores, agora e na hora de nossa morte. Amém.
0: Ave Maria, cheia de graça, o Senhor é convosco. Bendita sois vós entre as mulheres, e bendito é o fruto do vosso ventre, Jesus.
1: Santa Maria, Mãe de Deus, rogai por nós, pecadores, agora e na hora da nossa morte. Amém.
0: Ave Maria, cheia de graça, o Senhor é convosco. Bendita sois vós entre as mulheres, e bendito é o fruto do vosso ventre, Jesus.
2: Santa Maria, Mãe de Deus, rogai por nós, pecadores, agora e na hora de nossa morte. Amém.
0: Ave Maria, cheia de graça, o Senhor é convosco. Bendita sois vós entre as mulheres, e bendito é o fruto do vosso ventre, Jesus.
1: Santa Maria, Mãe de Deus, rogai por nós, pecadores, agora e na hora da nossa morte. Amém.
0: Ave Maria, cheia de graça, o Senhor é convosco. Bendita sois vós entre as mulheres, e bendito é o fruto do vosso ventre, Jesus.
2: Santa Maria, Mãe de Deus, rogai por nós, pecadores, agora e na hora de nossa morte. Amém.
0: Ave Maria, cheia de graça, o Senhor é convosco. Bendita sois vós entre as mulheres, e bendito é o fruto do vosso ventre, Jesus.
1: Santa Maria, Mãe de Deus, rogai por nós, pecadores, agora e na hora da nossa morte. Amém.
0: Ave Maria, cheia de graça, o Senhor é convosco. Bendita sois vós entre as mulheres, e bendito é o fruto do vosso ventre, Jesus.
2: Santa Maria, Mãe de Deus, rogai por nós, pecadores, agora e na hora de nossa morte. Amém.
0: Ave Maria, cheia de graça, o Senhor é convosco. Bendita sois vós entre as mulheres, e bendito é o fruto do vosso ventre, Jesus.
1: Santa Maria, Mãe de Deus, rogai por nós, pecadores, agora e na hora da nossa morte. Amém.
0: Ave Maria, cheia de graça, o Senhor é convosco. Bendita sois vós entre as mulheres, e bendito é o fruto do vosso ventre, Jesus.
2: Santa Maria, Mãe de Deus, rogai por nós, pecadores, agora e na hora de nossa morte. Amém.
0: Glória ao Pai, ao Filho e ao Espírito Santo.
3: Como era no princípio, agora e sempre. Amém.
0: Infinitas graças vos damos, soberana rainha, pelos benefícios que todos os dias recebemos de vossas mãos liberais. Dignai-vos agora e para sempre tomar-nos debaixo de vosso poderoso amparo. E para mais vos agradecer, nós vos saudamos orando a Salve Rainha.
3: Salve rainha, mãe de misericórdia, vida, doçura e esperança nossa, salve. A vós bradamos os degredados filhos de Eva, a vós suspiramos gemendo e chorando neste vale de lágrimas. Eia, pois, advogada nossa, que esses vossos olhos misericordiosos a nós volvei, e depois desse desterro mostrai-nos Jesus. Bendito é o fruto do vosso ventre, ó clemente, ó piedosa, ó doce sempre Virgem Maria.
0: Rogai por nós, Santa Mãe de Deus,
3: para que sejamos dignos das promessas de Cristo.
0: Ó Maria concebida sem pecado,
3: rogai por nós que recorremos a vós.
0: Nossa Senhora da Piedade,
3: rogai por nós.
0: Oração de gratidão pela recitação do Santo Terço. Amado Deus, com coração cheio de gratidão, eu agradeço por ter me presenteado com a graça de rezar o Terço. Em cada Ave Maria, em cada mistério, em cada Pai Nosso, senti a sua presença e a força da sua intercessão. E a força da bênção que vem de Deus. Que o amor que recebi durante a oração me inspire a viver com mais fé e amor em meu dia a dia. Que eu possa sempre retribuir a sua graça com a minha devoção. Amém. O Senhor esteja convosco.
3: Ele está no meio de nós.
0: Desça e nos acompanhe. Na intercessão da bem-aventurada Mãe Maria, as bênçãos, a proteção, a luz e a paz de um Deus que é Pai, Filho e Espírito Santo. Amém.
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15: Nossa saudação cordial e fraterna a você que acompanha a Palavra Viva pela Rádio Divino Oleiro AM de Florianópolis, Rádio Divino Oleiro FM de Balneário Camboriú, Rádio Divino Oleiro FM de Itajaí, Rádio Tubá de Tubarão, Rádio Arauto de Rancho Queimado, a Zambuja Web Rádio de Brusque e Web Rádio Ilha da Magia da capital. Que a paz de Jesus reine em nossos corações e a Mãe Santíssima nos leve nas dobras do seu manto em mais este dia que a bondade do Pai nos concede. Paul Tillich, teólogo polonês que morreu em 1965, ensinou que a primeira obrigação do amor é ouvir. Você e eu somos bons ouvintes ou pertencemos ao grupo dos que falam, falam e falam? Antes de ser mestres na arte da oratória, procuremos ser doutores na arte da escutatória, tão mais difícil. Sabe por que é mais difícil ouvir que falar? Porque, ensinava Rilke, notável poeta de língua alemã, o amor é bom porque é difícil. E ouvir é um generoso ato de amor. Com o livro dos Provérbios, capítulo 15, versículos 31 e 32, aprendemos: o ouvido que escuta repreensões salutares terá seu lugar no meio dos sábios. Quem rejeita a correção odeia-se a si mesmo. Quem atende às repreensões adquire autocontrole. Peçamos a Deus a graça de saber ouvir, porque, adverte o mesmo livro dos Provérbios, no capítulo 17, versículo 28, mesmo o tolo, o insensato, passa por sábio quando se cala, e aquele que fecha os lábios, por inteligente. Só quem ama pode ter ouvido capaz de ouvir e de entender estrelas. Aprendi desde a infância com Olavo Bilac, poeta carioca com alma de criança. Ora, direis, ouvir estrelas, certo, perdeste o senso. E eu vos direi, no entanto, que para ouvi-las muitas vezes desperto e abro as janelas, pálido de espanto. E conversamos toda a noite, enquanto a Via Láctea, como um palio aberto, cintila. E ao vir o sol saudoso e em pranto, ainda as procuro pelo céu deserto. Direis agora, tresloucado amigo, que conversas com elas? Que sentido tem o que dizem quando estão contigo? E eu vos direi: amai para entendê-las, pois só quem ama pode ter o ouvido capaz de ouvir e de entender estrelas. É preciso amar as estrelas, e as mulheres, e os homens, e as crianças para entendê-los. E para entendê-los é preciso ouvir. Porque somente quem está disposto a escutar é que tem a liberdade de renunciar ao seu ponto de vista, sempre parcial e insuficiente, e tem a liberdade de renunciar aos seus hábitos e aos seus esquemas. Fala o Papa Francisco, no número 172 da Exortação Apostólica Gaudete et Exultate, sobre o chamado à santidade no mundo atual. O grande compositor alemão Ludwig van Beethoven viveu nos séculos 18 e 19. Com pouco mais de 20 anos, começou a perder a audição. Foi em Viena que lhe surgiram os primeiros sintomas, o que lhe transtornou bastante o espírito e levou-o a isolar-se e a enfrentar a depressão. Consultou vários médicos, inclusive o da corte de Viena. Fez curativos, usou cornetas acústicas, realizou balneoterapia, mudou de ares. mas os seus ouvidos permaneciam arrolhados. O desespero então invadiu sua alma. E no testamento de Heiligenstadt, de outubro de 1802, Beethoven escreveu: ó homens que me tendes em conta de rancoroso, insociável e misantropo, como vos enganais? Não conheceis as secretas razões que me forçam a parecer desse modo. Meu coração e meu ânimo sentiam-se desde a infância inclinados para o terno sentimento de carinho, e sempre estive disposto a realizar generosas ações. Considerai, porém, que de 6 anos a esta parte vivo sujeito a triste enfermidade. Devo viver como um exilado. O testamento é uma carta que Beethoven dirigiu aos irmãos Karl e Johann e só foi conhecido após sua morte. Hoje está depositado na Universidade de Hamburgo, na Alemanha. A surdez transtornou o célebre compositor da Nona Sinfonia, uma obra fenomenal, mas não lhe tirou o brilhantismo. Tirou sim bastante de sua ternura e até de sua vontade de viver. Mas ele tudo superou. E nós, você e eu, que temos o dom da audição, que ouvimos a voz de nossos entes queridos, o canto dos passarinhos e o sussurro do vento que passa, como somos? Temos tempo para ouvir e ouvir com atenção, como se não houvesse nada mais a fazer? Thomas Edison, o brilhante inventor da lâmpada, também perdeu boa parte de sua capacidade auditiva quando tinha 12 anos de idade. Só conseguia ouvir os ruídos e os gritos mais fortes. Isso, no entanto, não o incomodava. Tinha gênio diferente do gênio de Beethoven. Certa vez, indagado a respeito da sua deficiência, Edison respondeu com serenidade: não ouço um passarinho desde meus 12 anos. Mas em vez disso constituir uma desvantagem, minha surdez talvez tenha sido benéfica para mim. Ela encaminhou-me muito cedo à leitura, e além disso pude concentrar-me com rapidez, já que me encontrava naturalmente desligado de conversações inúteis. Essa resposta guarda grande ensinamento. A maior parte de nós tem plena capacidade auditiva, mas isso não significa necessariamente que tenhamos o dom de saber ouvir. Embora a audição seja uma dádiva maravilhosa, não há como negar que poucos, muito poucos de nós dominamos a arte de ouvir. Como é importante prestar amorosa atenção a quem requer de nós o apostolado do ouvido. Vidas podem ser reconstruídas, alegrias têm possibilidade de ressurgir, novas cores podem tingir o céu nebuloso de irmãos que nos procuram. É precioso o tempo dedicado a ouvir. Faz poucos dias, comprei um livro importante, Histórias que Curam, com interessante subtítulo, Conversas Sábias ao Pé do Fogão. É autora a doutora Raquel Naomi Remen, médica que há 20 anos trabalha na área de psico-oncologia. Ela dá aulas sobre medicina para famílias e comunidades na Universidade da Califórnia, em San Francisco, nos Estados Unidos. Publicado pela editora Ágora, traz forte recomendação de Deepak Chopra, autor de As Sete Leis Espirituais do Sucesso, também ele médico. Diz: com a elegância da simplicidade, a doutora Raquel mostra como os médicos podem vir a ser curadores, não permanecendo simples técnicos do corpo humano e transformando-se em alquimistas da alma. Em certo momento do livro, a doutora Raquel se reporta ao doutor Carl Rogers, um pioneiro da psicoterapia humanista, a quem vai ouvir em uma conferência. O método terapêutico de Rogers parecia a ela um deplorável rebaixamento de padrões, mas foi ouvi-lo com humildade. Esse método do Dr. Rogers se resumia a sentar em silêncio e aceitar o que o paciente dizia sem julgamento ou interpretação. Naquela sala, com ela, estava mais um pequeno grupo de médicos. Quando o Dr. Rogers propôs uma demonstração de seu método, um dos médicos apresentou-se como voluntário para fazer as vezes do cliente, e os dois arrumaram as cadeiras para sentar-se frente a frente. Quando Rogers se virou para ele, prestes a começar a sessão de demonstração, parou e olhou pensativamente para nós, sua pequena audiência de especialistas. Então começou a falar. Antes de cada sessão, reservo um momento para lembrar minha condição humana, ele nos disse. Não existe experiência alguma que esse homem tenha vivido que eu não possa compartilhar com ele. Nenhum medo que eu não possa compreender. Nenhum sofrimento com que eu não possa me preocupar, porque eu também sou humano. Não importa o quanto sua ferida seja profunda, ele não precisa envergonhar-se diante de mim. Eu também sou vulnerável. Seja qual for sua história, ele não precisa mais estar sozinho com ela. É isso o que irá permitir que sua cura tenha início. Relata então a doutora Raquel. A sessão que se seguiu foi intensa. Rogers conduziu-a sem proferir uma única palavra, transmitindo a seu cliente, simplesmente pela qualidade de sua atenção, que o aceitava por completo exatamente do modo como ele era. O médico, que fazia as vezes do cliente, começou a falar e a sessão logo se transformou em muito mais do que a demonstração de uma técnica. No clima seguro da aceitação total de Rogers, nosso colega começou a tirar suas máscaras, hesitante a princípio, e depois com facilidade cada vez maior. Quando cada máscara caía, Rogers acolhia a pessoa por trás dela incondicionalmente, até que por fim vislumbramos a beleza da face despida do médico. Duvido que até mesmo ele já a tivesse visto antes. Àquela altura, muitas de nossas faces também estavam despidas e alguns de nós tinham lágrimas nos olhos. Eu sempre me esforçara muito para ser boa o bastante. Eu passara a vida inteira tentando fazer-me perfeita. Mas se o que Rogers estava dizendo fosse verdade, perfeição era um prêmio de consolação. Era preciso simplesmente ser humano. Eu era humana. Toda a minha vida eu temera ser descoberta. Ouvir é o mais antigo e talvez o mais poderoso instrumento de cura. Com frequência, é pela qualidade do modo como ouvimos e não pela sabedoria de nossas palavras que conseguimos efetuar as mudanças mais profundas nas pessoas que nos cercam. Quando ouvimos, oferecemos com nossa atenção uma oportunidade para a integridade. Nossa atenção cria um santuário para as partes sem lar que existem dentro da outra pessoa. As que foram negadas, desprezadas, desvalorizadas por ela mesma e pelos outros. As que estão ocultas. Nesta cultura, a alma e o coração com frequência ficam sem lar. Ouvir cria um silêncio sagrado. Quando você escuta generosamente as pessoas, elas podem ouvir a verdade em si mesmas, mesmo que pela primeira vez. E no silêncio de ouvir, você pode conhecer a si mesmo em toda pessoa. Por fim, você pode acabar sendo capaz de ouvir em todas as pessoas e além de cada uma, o oculto cantando baixinho para ela mesma e para você. Pouco tempo atrás, conta a doutora Raquel, eu estava andando debaixo de chuva na cidade onde nasci, Nova York, pensando no lugar cheio de verde onde moro agora, na Califórnia, grata pela facilidade com que as coisas crescem lá. Nem tudo tem espaço para crescer e realizar-se plenamente. A chuva deixou-me intensamente consciente do quanto é duro e cinzento aquele mundo de concreto e tijolos e da espantosa capacidade dos seres humanos para prevalecer sobre o que é natural e curvá-lo à sua vontade. Por muitos e muitos quilômetros não parecia existir coisa alguma viva que pudesse reagir à chuva. Mas o importante é que a chuva cai. A possibilidade de crescimento está ali, mesmo nas épocas mais difíceis. Ouvir é como a chuva. Tinha razão o imperador francês Napoleão Bonaparte ao aconselhar: saibam escutar e estejam certos de que o silêncio muitas vezes produz o mesmo efeito que a ciência. Gilberto Amado, diplomata e escritor de Sergipe, já falecido, escreveu: é pelos ouvidos que o amor penetra no indivíduo humano. Cego pode amar, surdo jamais. É a voz, não o olhar, o caminho por onde os corações seguem ao encontro um do outro. Confesso que me espantei. Surdo não pode amar? Ah, meu caro Amado, Gilberto Amado, o surdo não ama ninguém? Pai, mãe, irmão, amigo, o próprio Deus ele não ama? Você sabia que há dois tipos de surdos, os que não ouvem e os que não querem ouvir? Lá no século XVII, Molière, dramaturgo e ator francês, dizia que não há piores surdos que aqueles que não querem ouvir. Mas existem sim, Gilberto, histórias de amor entre surdos e ouvintes, agora ainda mais com o uso de libras, a linguagem de sinais. Há muitos de nós, por certo, Jesus ainda hoje continua a dizer que um dia de seus discípulos, e que está no Evangelho de Marcos, capítulo 17, versículo 18. Vosso coração continua endurecido? Tendo ouvidos, não ouvis? Não é o surdo que não pode amar, não, não. É o coração de pedra, o coração endurecido que não o consegue. Espero que você esteja no céu, Gilberto Amado. Espero, meu caro, que de lá você veja casais das equipes de Nossa Senhora de Manaus, lá no Amazonas, casais surdos, casais que se amam à beça, que vivem muito bem a espiritualidade conjugal. E então, Gilberto, mude o que escreveu, o que lhe deu na cabeça quando tinha apenas 25 anos de idade e sentenciou em seu livro Mocidade no Rio: que surdo não pode amar, não consegue amar. Olhe, o padre é aquele que por amor a Deus e aos irmãos, a eles entrega sua vida. por amor. 70 anos atrás, em 1951, foi ordenado o primeiro padre surdo no Brasil, o padre Vicente Burnier. Está vendo, meu caro Gilberto Amado? Eu acho que você já deve tê-lo conhecido aí em cima. Mas entendo o que você quis dizer. Que aquele que não tem tempo para ouvir, para acolher, é um triste miserável que se preocupa só consigo mesmo e por isso não consegue amar. É como uma porta pela qual entramos e saímos sem que isso lhe importe minimamente. Valorizemos, valorizemos muito a audição, um dos nossos cinco sentidos, dom de Deus. E finalizemos com esta pequena história de Anthony de Melo. Um moço ouvira dizer que em certa região muito distante, um famoso mosteiro fora completamente engolido pelas águas de um imenso lago. Os sinos do mosteiro, porém, continuavam a ser ouvidos lá no fundo das águas e emitiam sons maravilhosos que se difundiam por todo o vale. O moço andou dezenas de léguas para ver e ouvir essa maravilha. Tendo chegado àquele lugar, passou dias e dias sentado à beira do lago sem escutar sino algum. Desiludido, começou a preparar sua bagagem para voltar. Mas decidiu despedir-se do lago, que era muito bonito, e lá foi mais uma vez, a última. Ficou encantado com o azul daquelas águas, com o voo das gaivotas e outras aves, com o murmúrio dos ventos nas árvores da margem e, sobretudo, com o reflexo das nuvens e das montanhas no espelho do lago. De repente, começou a ouvir os sinos. Os sinos estavam tocando. É que os sinos estavam dentro dele. E foi a calma placidez daquele cenário que lhe chamou a atenção para a beleza da sua paz interior. Enquanto ele buscava os sons fora de si, não escutava os que estavam em seu próprio coração. Pois é, não podemos ter a surdez dentro de nós, não. Porque essa surdez não nos permite ouvir nem as palavras, nem o coração. Benditos os que sabem ouvir. Bem-aventurados os que fazem do ouvir um apostolado para renovar vidas. Grande dom é saber ouvir. Grande dom, obrigação do amor. Cuidemos, meus irmãos, para não nos tornarmos surdos, pois a cada instante e em tudo o Senhor nos fala, também e como no silêncio. É preciso saber ouvir o silêncio de Deus. E é preciso também, como a samaritana, sentar à beira do poço para ouvir o Senhor falar. Ouçamos então nossa música. Padre Zezinho e cantoras que o ajudam nos brindam com água de poço.

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O nosso louvor se dirige ao Ser Supremo, ao Criador de todo o universo, que nos deu o dom da vida com todas as suas maravilhas. Obrigado, Senhor, pela vossa ajuda, pela vossa graça. Obrigado pelo dom da vida. 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

0: já estou por cá. É o Fernando Riquetti com toda a sua comitiva para mais um Brasil Caminhoneiro. Simbora nós, que o programa tá só começando. Vamos juntos.
1: E vamos falar agora de bons negócios. Isso é bom, isso é bom. É porque é o seguinte, turma, existem algumas coisas na vida da gente que às vezes são tão fáceis, é aquilo que a gente costuma dizer aí, ó, melzinho na chupeta. São coisas que estão bem ali na nossa fuça, embaixo do nariz, só que muitas vezes a gente não percebe que aquilo é um bom negócio. A segurança é uma delas. Isso mesmo, gente, segurança viária. Mais do que sair com a certeza de voltar bem aí pro recanto, pro QTH de sossego, segurança, gente, é um baita de um investimento para você. Aí você vai dizer, ah, que você gosta de investir em segurança para grandes empresários, grandes frotistas. Nananinanã, gente, isso vale para você também que é estradeiro autônomo. Mas vamos deixar de bate-papo. E já que estamos falando de segurança, hora de acionar ele, nosso querido Francisco Garossi. É contigo, meu irmão.
2: Hoje estamos na região sul do país e o nosso ponto de parada é a cidade de Maringá, no interior do Paraná. Com uma economia diversificada e posicionamento estratégico ligando o Sul e o Sudeste, ainda tem a vantagem de estar geograficamente ao lado de São Paulo, o estado que produz um terço de todas as riquezas geradas no Brasil. Naturalmente, grandes empresas de transporte rodoviário de cargas estão sediadas nessa região.
0: E o Garossi conversou com a Juliana Franco. A moça é diretora do Conselho de Desenvolvimento de Maringá.
3: Nós temos mais de 150 mil empresas ativas, muitas delas cooperativas, a indústria alimentícia, indústria têxtil, que necessitam desse modal para fazer a distribuição das suas mercadorias para todo o nosso país. As empresas que fazem parte do transporte de cargas rodoviárias fazem parte do nosso hub logístico e são importantes para promover o desenvolvimento econômico da nossa região.
0: Quem também conversou com o Garossi foi o estradeiro Olair Muniz.
2: Qual que você enxerga hoje ser o maior risco para o caminhoneiro?
4: Eu acredito que o maior risco para nós, nossa classe hoje, é a má condição das estradas. Buraco, falta de sinalização.
2: Você hoje, como autônomo, você acha que você conseguiria arcar com as consequências de um sinistro no trânsito envolvendo teu caminhão?
4: Não, hoje em dia é muito difícil a pessoa, dependendo da gravidade do que acontecer, tá se mantendo.
2: Só acha caro investir em segurança viária quem nunca sofreu as consequências e os prejuízos de um sinistro no trânsito. E para entender de que forma a segurança impacta nos negócios, nesse ramo do transporte rodoviário de cargas, nós vamos conversar com um representante de uma empresa que está listada pela Agência Nacional de Transportes Terrestres dentre as 10 maiores frotas de caminhões e carretas no país.
5: Leandro, a gente vê que vocês têm aqui carretas, né? Pelo Brasil praticamente inteiro circulando. E a gente sabe também que o risco faz parte do negócio. Mas existem ações que são tomadas, né, propositivas, para que esses riscos sejam controlados e tenha segurança?
6: Ah, sim, com certeza. E são muitas ações. As principais, né, as duas principais para a gente é o controle de velocidade e o controle de jornada desses motoristas, para verificar se realmente durante a condução, se eles estão respeitando os horários estabelecidos pelas leis e também o limite de velocidade nas rodovias.
2: E todo o investimento feito com segurança, ele só faz sentido se a pessoa mais importante dessa história for contemplada, que no caso é o caminhoneiro. E esses treinamentos que você tem participado, isso você sente com a sua experiência que faz diferença?
7: Faz diferença. Sinto. Isso aí deixa o motorista mais preparado e mais capacitado para a direção.
2: Você, como profissional, por mais que tenha 25 anos de experiência, cada vez que participa de uma reciclagem dessa, de uma troca de DEF, sai melhor preparado.
7: Sai melhor, com certeza. Sempre tem alguma coisa que venha melhorar mais ainda para você.
2: É isso aí, turma. Investir em segurança, tanto para a grande empresa transportadora quanto para o autônomo, não é uma opção, é uma necessidade. Porque é isso que garante a possibilidade do trabalho pleno e, principalmente, garante a segurança e protege a vida de todos que dividem a estrada. E essa conversa não termina aqui, a gente continua junto nas redes sociais. Porque segurança é aqui no Garonce.
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11: Roubo de cargas é o tipo de crime que não acontece só no eixo Rio-São Paulo. Infelizmente, está presente em outras regiões do Brasil. No Paraná, por exemplo, um caminhoneiro é assaltado a cada 52 horas. O ponto mais crítico fica na 116, no município de Campina Grande do Sul. Bahia e Pernambuco também apresentam áreas críticas de roubo.
12: E um dos maiores especialistas no assunto roubo de cargas é o inspetor Gonçalves, da Polícia Rodoviária Federal. Ele fala de uma rota muito visada pelas quadrilhas especializadas.
13: Outra grande via que se tem é toda aquela produção de eletrônicos da Zona Franca de Manaus. Ela desce o rio até Belém e aí ela é embarcada em veículos, caminhões. Na chamada Belém-Brasília, desce a reta até Brasília e aí depois desce para os estados do Sudeste, passando pelo Triângulo Mineiro. São cargas eletrônicas, alto valor agregado, normalmente valores acima de 500 mil no veículo. Essa rota é visada por quadrilhas do crime organizado.
12: A melhor carga para entregar no fim da viagem é você em segurança. Então, parceiro, fique atento, planeje sua rota e não facilite a ação dos criminosos.
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12: E agora tem música, Gustavo Lima.

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1: Bom, dirigir à noite, né, motorista? Pode ser até uma boa estratégia para que você otimize o seu frete. Além do tráfego ser bem menos intenso, o período noturno é mais fresquinho, o que significa menos desgaste para você e também para o seu caminhão. Mas para que tudo aconteça bem na tocada, é preciso ter alguns cuidados especiais. Dirigir à noite exige mais atenção, tanto na condução quanto nos detalhes de manutenção do seu veículo. É que a visibilidade é menor e, por isso, todos os equipamentos precisam estar funcionando certinho, adequadamente. Além disso, o período noturno é aquele em que o corpo entende que deveria, ó, tá nanando, tá dormindo. Por isso, você precisa inverter a situação, descansar bem durante o dia para conduzir com segurança quando o sol se pôr. O inspetor da Polícia Rodoviária Federal, Rodrigo Abreu, dá algumas dicas para você tocar o cargueiro à noite. Vamos ouvir.
3: Nossa orientação para os motoristas profissionais que dirigem no período noturno e durante as madrugadas é que respeitem a lei do descanso. Quando o corpo der qualquer sinal de cansaço, procure um ponto seguro para parar. Também é importante lembrar os motoristas que respeitem as normas de trânsito, de respeitar a velocidade da via, não realizar ultrapassagens em locais proibidos, não misturar álcool e direção. E também é muito importante o motorista, antes de sair com seu veículo, verificar o sistema de iluminação, o sistema de freios, verificar os pneus se estão em bom estado, para sair com segurança e chegar no local desejado com segurança também.
1: O estradeiro Alcino Bento, de São Caetano do Sul, região do ABC Paulista, fala das dificuldades de dirigir à noite. Vamos ouvi-lo.
4: Tem a dificuldade noturna, que é dos brilhos dos faróis, tem que estar com os faróis bem 100%, porque se tiver com o farol queimado já é prejudicial, tem que estar bem iluminado. Se você estiver com sono, não dirija, porque é um perigo tremendo. Numa cidadezinha chamada Prata, indo para São Paulo e Minas Gerais, umas 23 horas e 20 minutos mais ou menos. Eu caí dentro de um buraco na pista que eu quase perdi a direção. Pneu dianteiro explodiu automaticamente pela experiência de vida que nós temos, né, na estrada. Eu desci, procurei sinalizar a pista para que eu possa ser visto de longe, né? Dar o entender ao motorista que está vindo também, ver que tem algo ali, um obstáculo na frente, ele reduzir a velocidade e parar.
1: É isso aí, turma. Olha, a velocidade à noite deve ser menor.

0: do que de dia, para minimizar os efeitos da falta de visibilidade e, claro, garantir maior segurança para a sua viagem. Assim, se em uma determinada via a velocidade permitida é de 80 km horários, procure trafegar a no máximo 70 por hora.
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0: E vamos de música!

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3: A dor na coluna é um dos problemas mais comuns entre caminhoneiros e não é por acaso. A própria rotina da estrada favorece esse tipo de dor. Longas horas sentado na mesma posição altera a curvatura natural da coluna e aumenta a pressão nos discos vertebrais, além de outros fatores. O médico ortopedista Clóvis Braga dá algumas dicas para os parceiros da estrada.
4: Coluna protegida é aquela coluna que tem um abdômen forte. É o abdômen rígido que vai proteger a nossa coluna. Que a coluna dele faça um ângulo de 90 graus com o seu quadril, ela esteja toda apoiada e que seus joelhos estejam também em 90 graus. E assim ele vai proteger. Caso, por exemplo, o banco dele esteja muito baixo, ele vai precisar elevar muito os braços para poder dirigir, isso provoca tensão muscular no ombro e vai sentir dor. Como também ele vai dobrar muito os joelhos, e isso pode provocar dores de tendão, tendinites. Normalmente a gente orienta que o paciente alongue toda a musculatura da coluna antes, durante e depois do seu trabalho. Durante quando? Digamos que toda vez que ele fizer uma viagem, ao sair do seu carro, ele procure alongar sua coluna, seu pescoço, abaixar, levantar, flexionar, para que ele vá prevenindo o aparecimento das dores musculares.
3: Pois é, parceiro, ó, prevenção é o melhor remédio, viu? O estradeiro Ramos, de Cuiabá, no Mato Grosso, já tem 32 anos de estrada e fala dos planos de aposentadoria e com saúde. Vamos ouvir.
5: Eu já tô chegando perto de aposentadoria e vou ter que ir no médico para ter uma vida na terceira idade bem melhor do que até hoje, né?
3: É isso aí, Ramos, é isso aí, ó. E para encerrar, queria divulgar com vocês uma pesquisa do Hospital das Clínicas ligado à Secretaria de Estado da Saúde de São Paulo. Segundo essa pesquisa, 59% dos caminhoneiros sofrem com problema nas costas. E para cada hora de trabalho, o risco do motorista ter dor lombar aumenta em 7%. E essa média, gente, é bem maior do que é encontrada na população em geral, viu? Então, parceiro, se cuida.
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3: Vamos de música. Zé Neto e Cristiano.
6: Bora, Rio.

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3: Bom dia, bom dia, bom dia, família Roda, bom dia, bom dia, um bom dia abençoado na paz de Cristo. Que papai do céu abençoe nosso dia hoje e sempre, como ele sempre tem feito. É nós por cá, viu? Querreado Delírio, 099 da casinha, apavorando aqui na cidade da, na cidade de, do 232, viu? É, Ponce Carvalho. A noite todo dia apavorando na Ponce Carvalho, vai ver. Bonito não, você é a morte, viu? Mamãe disse. Eu não sei se eu sou, né? Se os outros acham. Mas mamãe disse que eu era bonito, tá pronto.
1: Tá bom, vou eu. Quem sou eu, do Delírio, pra querer contradizer a tua mãe? Se ela for que você é lindo, bonito, elegante, não é só assim embaixo. Um abraço pra você, meu irmão. Obrigado por esse carinho, obrigado por essa alegria de você estar sempre conosco aqui também. O Paulinho só sacode a cabeça, fala, cê tá doido, Riquete, cê tá doido. Vai, recado da turma chegando, vamos lá.
4: Eita, bom dia, grupão, bom dia, família Rota, pro carro 004, que é Riado Babuíno, viu? Deixando aqui o negócio de quentena, saudade, e vamos ali em busca da Jeep em Goiânia, viu? Se Deus quiser, eu tomo um carregamento, viu? Cuida, abandonando aqui a PR22, viu?
1: Obrigado, viu, Babuíno? Boa tocada pra você também, espero que você consiga fazer o desencho, enche de volta, é pra voltar pro QTH de sossego, tá bom, Babuíno? Obrigado pelo carinho, tamo junto sempre, manda teu alôzinho você também, manda teu recado, manda uma informação estradeira, conta pra gente qual que é o palco do momento, conta pra gente o que você tá carregando, quer mandar um abraço pra patroa, pros filhos, pro patrão, pra sogra? Manda pra cá que a gente sorte o teu alôzinho. DDD 11 São Paulo 96082-5819. DDD 11 96082-5819.
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1: É, a semana tá indo embora e eu também. Muito obrigado a vocês que nos acompanharam todos esses dias. 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Tchau, turma, um ótimo final de semana e até semana que vem.

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1: Santa Catarina tem aquecimento pleno nesta sexta-feira. É o jato de baixos níveis, vento do quadrante norte, que chega da Amazônia até nós. Ele vai trazer rajadas que podem passar dos 50 km por hora ao longo do dia, mas é um vento seco, não tem instabilidade acompanhada. Ao longo dos próximos dias, esse jato de baixos níveis vai chamar a atenção aqui por Santa Catarina. Municípios de maior relevo podem ter ventania acima de 100 km por hora, sem nenhuma nuvem no céu. A chuva deve chegar à nossa região no começo da semana que vem, acompanhada de trovoadas e desta vez rajadas de vento mais fortes. Volumes acima de 100 milímetros acumulados nos próximos 10 dias são previstos para o oeste e o meio-oeste catarinense. Nas demais regiões deve chover menos, até 50 milímetros. Temperatura máxima hoje de 28 graus e mínima subindo neste sábado para 17 graus em Morro da Fumaça, Morro Grande. De Orleans, Paulo Lopes, Rancho Queimado e Tubarão. Daniel Panobianco, da agência PD Radar, com exclusividade para Tubá FM.
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2: Esta manhã,
3: Senhor, no silêncio deste dia que amanhece, venho pedir-te saúde, força, paz e sabedoria. Quero olhar hoje o mundo com os olhos cheios de amor, ser paciente, compreensivo, manso e prudente. Quero ver teus filhos além das aparências como tu mesmo os vês, e assim não ver senão o bem em cada um. Deixa meus ouvidos a toda calúnia. Guarda minha língua de toda maldade, que só de bênçãos se enche o meu espírito. Que eu seja tão bondoso e alegre, que todos quantos se achegarem a mim, sintam tua presença. Reveste-me, Senhor, com tua beleza, e que no decurso desse dia, eu te revele a todos.
4: Muito bom dia, meu amigo, muito bom dia, minha amiga, que bom, estamos começando a nossa sexta-feira, é dia do Beato Inácio de Azevedo e Companheiros.

grande abraço. Fico feliz de começar a nossa manhã, que Deus te abençoe. Onde quer que você esteja, saúde, força, coragem, saúde, isso mesmo. É saúde para você poder sair por aí e, claro, trabalhar com alegria, fazer todo bem. Se você estiver de férias, também curtir suas merecidas férias de trabalho, férias de estudo. Pois bem, nós todos lembramos ainda há poucos dias, estávamos falando sobre a palavra, a parábola que Jesus usava. E interessante que na parábola que Jesus usava, que era a parábola do semeador, Jesus, naquela parábola, ele não começava falando de Deus, da fé ou do coração. Ele nos convida a caminhar como uma pessoa comum. E ele dizia assim: olha, um semeador saiu para semear. A narrativa conduz para além daquilo que os olhos conseguem ver. E quando a história terminar, percebemos que o campo nunca foi um campo qualquer, mas sempre o campo, ele buscou sempre passar pelo processo de transformação. Por isso, nas frases ditas por Jesus, parece até um gesto bastante fácil. O gesto é antigo, repetido incontáveis vezes ao longo da história. Quem o observa imagina que a parábola, e parábola é sempre uma comparação, tratará da agricultura. Entretanto, como acontece tantas vezes no Evangelho, o visível é a porta de entrada para a realidade interior. O semeador não escolhe previamente onde cada grão cairá. Enquanto caminha, parte encontra o caminho endurecido, outra entre pedras, outra entre espinhos, outra, enfim, encontra terra boa. Aos olhos de um administrador competente, parece desperdício. Aos olhos de Cristo, revela-se um dos traços marcantes da ação de Deus. A palavra não é distribuída segundo cálculos de eficiência. Ela é oferecida generosamente. Deus não anuncia o evangelho somente aos que parecem promissores, nem reserva a sua graça aos que já demonstram virtudes ou qualidades. A sua misericórdia deseja alcançar a todos. Por isso que mais tarde, quando Jesus explica o sentido da parábola, Jesus realiza um movimento até interessante. A narrativa muda discretamente. Descobrimos que o verdadeiro sujeito não é o agricultor, mas o próprio ouvinte. O solo passa a representar as disposições, as diferentes disposições de acolhida da palavra que cada um de nós tem.

grande abraço. Hoje, 19h30, teremos a Santa Missa na Igreja Matriz com a novena em honra a Nossa Senhora das Lourdes. Ontem à noite estivemos ali na comunidade no Porto Vieira com a missa e a novena em honra a Nossa Senhora. Nossa Senhora está visitando a comunidade do Porto Vieira. Foi muito legal, muito gostoso, muito

Mas, meu amigo, minha amiga, então, vamos lá. Eu quero, então, só para terminar aqui, lembrar que o missionário, ele não trabalha pelos resultados imediatos. A palavra de Deus pode permanecer invisível durante anos e até parecer perdida. Pode ser sufocada por circunstâncias que ainda não encontrou forças para vencer. Ainda ela passou por ali, tocou aquele coração e deixou na memória uma inquietação, uma pergunta que talvez somente Deus conheça. Por isso o semeador continua semeando. Eu tenho sempre dito que educar é como semear. Muitas vezes nós não vemos as sementes germinando lá em poucos dias, demora, às vezes a semente leva dias, mas ela germina e depois ela vai produzindo, como também certas plantinhas levam tempo até a produção, mas depois elas chegam a oferecer os frutos necessários. Assim na vida de cada um de nós, muitas vezes a gente olha para uma pessoa e diz assim: meu Deus, que pessoa boa, ou que jovem, ou que criança, ou que adulto, né? E outras vezes a gente ouve pessoas até dizendo assim: meu Deus, mas essa pessoa não se toca, quando é que ela vai mudar, quando é que ela vai melhorar, quando é que ela vai procurar ser mais carinhosa, mais delicada, menos agressiva, mais religiosa. Enfim, a gente olha e até às vezes ainda ontem uma mãe diz: pai, às vezes me dá vontade de dizer: meu filho, mas há tanto tempo que estás comigo e ainda não consegues entender como é importante a educação. Olha, na vida é assim mesmo, né? Há uns que com uma pequena sacudida, logo a pessoa entende, no sentido assim que algo acontece na vida, logo a pessoa já muda para melhor. E há outras pessoas que talvez até um pouco antes da morte. Bem, cada um, cada uma tem a hora de agir e reagir e sentir como Deus está precisando de que aquela pessoa ela se converta, ou ela mude, ou ela se transfigure, ou se transforme. Enfim, poderemos dar os títulos que quisermos.

então, neste nosso novo dia, meu amigo e amiga, eu trago aqui os nossos o Beato Inácio de Azevedo e companheiros. Eles foram mártires da América Latina, foram evangelizadores, e comemoramos então nesse dia. Eram jesuítas e a maioria deles jovens. Eles foram martirizados pelos calvinistas que em pleno mar, lá na sua viagem, que estavam vindo ao Brasil lá no ano de 1570.

0: Eu convido você, você está acordado, está acordando já pelas estradas, está aí pensando, meu Deus, quanta coisa tem que fazer hoje, já sexta-feira, e agora? Olha, agora, vamos aí, se você não conseguiu cumprir bem a sua agenda até agora, refaça a sua agenda, se é que é possível, mas de qualquer jeito, não veja, não se decepcione com tudo aquilo que você fez, pelo contrário, faça, continue fazendo o melhor, se não for possível fazer o melhor, comece a fazê-lo, ainda temos hoje, temos amanhã, quem sabe até você trabalha domingo. Então, vamos lá. Pai nosso que estais nos céus, santificado seja o vosso nome. Venha a nós o vosso reino, seja feita a vossa vontade, assim na terra como no céu. O pão nosso cada dia nos dai hoje, perdoai as nossas ofensas, assim como nós perdoamos a quem nos tem ofendido, e não nos deixeis cair em tentação, mas livrai-nos do mal. Amém. Ave Maria, cheia de graça, o Senhor é convosco. Bendita sois vós entre as mulheres, e bendito o fruto do vosso ventre, Jesus. Santa Maria, Mãe de Deus, rogai por nós, pecadores, agora e na hora de nossa morte. Amém. E que a bênção de Deus desça e permaneça, Pai e Filho e Espírito Santo. Amém. Na sequência, as primeiras notícias, depois, a boa música.
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0: Olá, está começando mais uma edição do Acaerte Notícias. Eu sou a Marilis Pequeno e a partir de agora você acompanha os principais acontecimentos de Santa Catarina nesta sexta-feira, 17 de julho. Um fim de semana de sol, agenda movimentada e a decisão da Copa do Mundo à vista. Antes disso, confira os destaques desta edição.
1: Em parceria com a FACISC, o Ministério Público de Santa Catarina ampliou a campanha Aqui Não para estádios e quadras de futsal, reforçando a conscientização e a prevenção à violência contra as mulheres.
2: Vendas do varejo brasileiro voltam a crescer em maio, mas resultado fica abaixo das expectativas do mercado.
3: Sexta-feira e fim de semana com predomínio do sol e temperaturas em elevação, com atenção para rajadas de vento no oeste de Santa Catarina.
4: Ituporanga começa a receber módulos para instalação do sistema antigranizo.
5: 13 times catarinenses entram em campo neste fim de semana pelo Brasileirão de Futebol e Estadual Série B. Santa Catarina sedia a edição do Campeonato Brasileiro Cadete Masculino de Handebol até domingo.
6: Governo afirma que novo tarifaço é medida injusta e descabida e promete apoiar setores atingidos.
0: Acaerte Notícias, a notícia que aproxima Santa Catarina. Ituporanga começou a receber os módulos do novo sistema antigranizo, que será instalado em pontos estratégicos do município para reduzir os impactos das tempestades sobre as lavouras. A repórter Berta Thyssen, da Rádio Sintonia de Ituporanga, traz os detalhes.
7: Uma equipe técnica visitou algumas propriedades particulares em pontos estratégicos para conferir a viabilidade e conseguir a autorização para a colocação dos equipamentos. Agora, o próximo passo é a instalação efetiva dos canhões que disparam a substância química para a atmosfera. Mas isso só deve acontecer após o pagamento da próxima parcela do convênio feito com o governo do estado. O investimento total é de mais de R$1.300.000. O sistema antigranizo libera iodeto de prata na atmosfera, de maneira semelhante a uma chaminé. Não faz barulho e não tem cheiro. Esse iodeto de prata quebra os núcleos de congelamento das nuvens, o que faz com que o granizo tenha menor ou nenhuma intensidade. Toda a operação ficará a cargo da empresa que está instalando o equipamento, a AGF Antigranizo Fraiburgo, e vai ocorrer remotamente por sinal de celular, com atendimento 24 horas. Além disso, outras cidades da região da Cebola também recebem os equipamentos, visando aumentar a segurança da produção agrícola. Da redação da Sintonia FM para o Acaerte Notícias, Berta Thyssen.
0: A inovação também faz parte da cadeia da suinocultura em Santa Catarina, com novos produtos que chegam ao mercado e ampliam as opções para o consumidor. Uma das novidades vem da Pamplona Alimentos, empresa catarinense que lançou uma linha de aperitivos de carne suína voltada ao preparo rápido. A repórter Carol Denardi traz os detalhes e mostra como essa iniciativa conecta a indústria, o produtor rural e as novas demandas de consumo.
8: A busca por praticidade na cozinha tem transformado a indústria de alimentos. E a catarinense Pamplona Alimentos acompanha esse ritmo. A marca, especialista em carne suína há 78 anos, desenvolveu uma linha de petiscos rápidos para o preparo. O presidente da companhia, Ronaldo Miller, destaca como a inovação foi pensada para facilitar a rotina das famílias.
9: Produtos super saborosos, onde traz praticidade para a dona de casa, onde traz muita facilidade para as pessoas no seu dia a dia.
8: Mais do que inovação nas gôndolas, esses lançamentos movimentam uma cadeia produtiva gigante, sustentada pela parceria com produtores locais, como ressalta Cleiton Peters.
10: Então, desde a produção do animal, a genética, a nutrição, temos uma fábrica de ração própria, até ir para nossas plantas, que são duas plantas processadoras, uma em Rio do Sul e uma em Presidente Getúlio, e aí sim a gente fazer produtos agregados com sabor.
0: O Ministério Público de Santa Catarina está ampliando as estratégias de conscientização no enfrentamento à violência contra as mulheres. Agora, a campanha também chega aos estádios e às quadras de futsal, para levar a mensagem de prevenção a milhares de pessoas. A reportagem é de Vanessa Carini.
1: O Ministério Público de Santa Catarina, em parceria com a FACISC, ampliou o alcance da campanha Aqui Não, Empresas Unidas pelo Respeito e Proteção às Mulheres. O coordenador estadual do NEAVIT, promotor de justiça Bruno Vieira, explica a iniciativa.
11: O enfrentamento da violência contra as mulheres, ele não pode acontecer apenas dentro das instituições ou dos órgãos públicos. Precisa estar presente onde as pessoas vivem, trabalham, convivem e principalmente onde se divertem, né, no momento de lazer. Por isso os estádios e os ginásios, eles são os espaços de encontro das famílias, das comunidades, reúnem milhares de pessoas, centenas de pessoas e tem um enorme poder de influência. Então, nesse ambiente, a gente pode reforçar a mensagem muito simples, que a violência contra a mulher não pode ser normalizada e todos nós temos um papel de prevenção, um papel fundamental na prevenção. E quando o esporte abraça essa causa, ele ajuda a mostrar o respeito, também faz parte do jogo.
0: E daqui a pouco, um balanço do IBGE mostra que o comércio voltou a crescer em maio. Marco Aurélio Gomes explica o que puxou esse resultado. Eu volto já.
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0: O comércio varejista brasileiro voltou a crescer em maio, depois da queda registrada em abril, segundo os dados divulgados pelo IBGE. O avanço foi apenas de 0,1% e ficou abaixo do esperado pelos analistas. O repórter Marco Aurélio Gomes explica esse desempenho do varejo.
2: Isso, Amarilis. Em relação com maio do ano passado, a alta foi de 0,4%. O grande destaque ficou por conta dos produtos ligados à Copa do Mundo. O setor de livros, jornais, revistas e papelaria teve alta de 15,2%, impulsionado principalmente pela venda de álbuns e figurinhas. Também cresceram as vendas de roupas, calçados, móveis e eletrodomésticos, principalmente televisores. Outros setores que tiveram alta foram artigos farmacêuticos, médicos, ortopédicos e de perfumaria, além de combustíveis. Por outro lado, supermercados, alimentos e bebidas registraram queda de 1,5%. O mercado de trabalho continua ajudando o consumo das famílias. Porém, a inflação elevada, o crédito mais restrito e a desaceleração da economia ainda limitam o crescimento do comércio brasileiro.
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0: Depois do anúncio do novo tarifaço imposto ao Brasil, o governo convocou uma coletiva para explicar como pretende reagir. Rita, o que foi dito?
6: Olá, Marilis e ouvintes. Exatamente, Marilis. O governo federal realizou uma entrevista coletiva nesta quinta-feira para detalhar as ações contra o novo tarifaço de 25% imposto pelos Estados Unidos sobre produtos brasileiros. A coletiva foi ampla porque reuniu desde o vice-presidente Geraldo Alckmin, o presidente do Banco Central, Gabriel Galípolo, e vários outros ministros. Nos pronunciamentos, os ministros classificaram a medida norte-americana como injusta e descabida. O principal anúncio foi a ampliação do programa Brasil Soberano para fornecer apoio financeiro e proteger as empresas e os empregos afetados. Márcio Elias Rosas, ministro do Desenvolvimento, Indústria e Comércio Exterior, explicou.
16: O governo, a partir de agora, tem como prioridade de atender e apoiar esses setores atingidos por essa injusta, indevida e ilegal tarifação que nos foi imposta. Esses setores poderão contar com a ajuda do governo federal de diferentes formas. Um deles é apoiando a diversificação de mercados.
6: Amarílis, já o presidente do Banco Central, Gabriel Galípolo, garantiu que o PIX continuará gratuito e instantâneo, mesmo que os Estados Unidos tenham alegado que este mecanismo desfavorece empresas americanas de cartões de crédito.
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0: O Mundial de Futebol termina neste fim de semana, mas por aqui 13 times catarinenses entram em campo a partir dessa sexta-feira. Assunto para o nosso Toque Esportivo com o repórter Cadu Reis. Oi, Cadu.
5: Olá, Marilis. Um abraço a você e aos ouvintes. A disputa da Série A do Campeonato Brasileiro de Futebol foi retomada e a Chapecoense volta a campo às 7:30 da noite desta sexta-feira, visitando o Bahia em jogo atrasado da quarta rodada. Lanterna da elite nacional, a Chape está a 12 pontos de distância da saída da zona de rebaixamento. Pela Série B, o Avaí enfrenta o São Bernardo fora de casa às 7 da noite desta sexta, enquanto o Criciúma recebe o Vila Nova às 4 da tarde de sábado. Na Série C, fim de semana de pausa com volta das disputas no próximo. E na quarta divisão nacional, a participação catarinense foi encerrada com a eliminação do Marcílio Dias na terceira fase. Já o estadual Série B chega à 16ª rodada neste fim de semana. Metropolitano e Jaraguá se enfrentam no sábado às 3 horas da tarde e Nação e Caravaggio duelam às 5. No domingo tem o clássico Tubarão e Ercílio Luz às 11 horas da manhã. Às 3, o Juventus enfrenta o Fluminense de Joinville e o Guarani encara o Blumenau. Faltando 3 rodadas, 4 times mantêm chances matemáticas de conquista do acesso. E fechamos falando sobre handebol. O Campeonato Brasileiro Cadete Masculino está em disputa até domingo em Blumenau, no Vale do Itajaí, reunindo 450 atletas de até 16 anos de idade. 10 estados são representados por 16 equipes na disputa no Complexo Esportivo Bernardo Werner. Bom fim de semana, boa sorte a todos.
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0: Vamos conferir a previsão do tempo. Daniele Lima mostra como fica o clima nesta sexta-feira e o que os catarinenses podem esperar para o fim de semana.
17: Olá, Marilis e ouvintes. A sexta-feira será de tempo firme com predomínio do sol em Santa Catarina. No litoral norte, Vale de Itajaí e Florianópolis, teremos variações de nuvens, mas o sol predomina ao longo do dia. As temperaturas seguem em elevação. As máximas em Criciúma podem chegar perto dos 30 graus. Concórdia e São Miguel do Oeste, 28. Canoinhas e Joinville, 24 graus. E em Florianópolis, 20. E atenção! Hoje, o vento do quadrante norte ganha força e será persistente, com rajadas no alto da serra, na costa do litoral sul e principalmente no extremo oeste e oeste, onde podem passar dos 70 km por hora. No fim de semana, segue o alerta de vento norte a noroeste, persistente e com rajadas no estado, exceto no litoral norte e baixo vale de Itajaí. No domingo, o vento perde um pouco de intensidade. O tempo continua ensolarado no sábado, mas no domingo a nebulosidade aumenta e não se descarta a possibilidade de pancadas de chuva isoladas nas áreas próximas ao Rio Grande do Sul, principalmente no extremo oeste e sul do estado. As temperaturas continuam subindo. No sábado, as mínimas no Grande Oeste, litoral sul e Florianópolis ficou abaixo dos 21 graus. Nas demais regiões, entre 10 e 18 graus. Já as máximas ficam entre 22 e 28 graus, chegando perto de 30 no extremo oeste e litoral norte e próximo de 32 graus no litoral sul. Aproveite o calor fora de época e tenha um ótimo fim de semana.
0: O Acarte Notícias fica por aqui. Muito obrigada pela sua companhia em mais esta semana. Nos próximos dias estarei de férias, mas o jornal continua em boas mãos, com a Carol Denardi, trazendo os principais acontecimentos de Santa Catarina. Eu volto na próxima semana. Tenha um excelente fim de semana, cuide-se e receba o meu abraço. Até breve.
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2: 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A hora certa.
1: Super Tubá, a hora certa, são 7:01.
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1: Amigos, muito bom dia. Agora 7:04, estamos chegando nesta manhã de sexta-feira, dia 17 de julho de 2026, com mais uma edição do Show do Rádio, um show de informações aqui na Super Tubá. Hoje é o dia do Beato Inácio de Azevedo, é dia de proteção às florestas, é dia do Curupira, Antônio Bento.
2: Opa.
1: E hoje também é o dia mundial do emoji. Show do Rádio tem a apresentação de Bruno Vandresa em Antônio Bento. Participam do programa Giovanni Martins, Gabriel Rodrigues, Lucas Marques e Ramon Silveira. Os trabalhos técnicos de Everton Luiz, as gravações de Lucas Marcos de Carvalho e a direção geral do padre Rafael Liano.
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1: Olá, Turbento. Muito bom dia. Como está o tempo nesse momento aqui em Tubarão?
2: Bom dia, Bruno, Everton e ouvintes. O tempo em Tubarão continua firme, limpo em toda a região sul de Santa Catarina. Semana que vem uma chuvinha e parece a semana toda. Temperatura neste momento de 17 graus, umidade relativa do ar 80%.
1: Aproveitar para lavar a roupa então no final de semana aí.
2: Porque senão, semana toda.
1: Fazer um estoque aí de roupa aí, porque semana que vem.
2: É de chuvinha.
1: Semana que vem vai ser úmida, então?
2: É verdade.
1: Então tá certo. Show do Rádio com 2:30 de muitas informações pra você. Nos acompanhe pelo 104.9, através também da live no YouTube, além de acompanhar pelo aplicativo RádiosNet.
2: 7:05, vamos para os destaques do programa.
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1: Daqui a pouco as manchetes dos jornais.
2: Daqui a pouco, né? Vamos então. Olha, antes do tarifaço, o Brasil fez 30 reuniões para tentar frear Trump.
1: Deputado estadual Sérgio Guimarães, que preside a Comissão de Proteção e Defesa Civil da Alesc, traz documentos de engenharia sobre a situação da ponte Anita Garibaldi. Segundo o documento, a ponte não pode sustentar cargas móveis.
2: Programa de prevenção ao câncer de mama chega a Tubarão com unidade móvel.
1: Câmara de Tubarão promove audiência pública para discutir o desassoreamento da Barra do Camacho.
2: SAMU de Gravatal recebe reconhecimento nacional por projeto de saúde mental.
1: O governo afirma que novo tarifaço é medida injusta e descabida e promete apoiar setores atingidos.
2: No boletim policial, em Tubarão, corpo de mulher é encontrado às margens do rio, próximo à antiga Beckhauser, na Avenida José Cássio Moreira. Em Laguna, após queda de 6 metros, homem é transferido de helicóptero para o hospital de Tubarão. Em Tubarão, bairro São Bernardo, homem é detido com objetos furtados. Em Laguna, homem está desaparecido há mais de 24 horas. Tudo isso e muito mais daqui a pouco no boletim policial.
1: Vamos agora manter contato com Ramon Silveira, ele traz o seu destaque. Ramon, bom dia.
4: Muito bom dia, amigos do Show do Rádio. Biblioteca Pública de Imbituba lança projeto Pôr e Sol com encontros de leitura de poesias ao ar livre nas lagoas de Imbituba. A bibliotecária da Prefeitura Municipal de Imbituba, Gláucia Maindra, fala sobre o assunto às 8:30 no Repórter Tubá.
2: Giovanni Martins, chegando com seu destaque. Alô, Giovanni, bom dia.
5: Bom dia, pescadores de Santa Catarina recebem seguro defeso após atraso nos pagamentos.
1: Contato agora com Lucas Marques, também trazendo seu destaque. Lucas, bom dia.
6: Bom dia. Sul de Santa Catarina terá instituto para valorizar e promover a história da região.
2: E hoje tem um papo reto com Haroldo Silva Dura, um show de informações para você. O Show do Rádio está só começando.
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2: Vamos então com os destaques de capa do Jornal Diário do Sul. Homem é preso por divulgar conteúdo sexual infantil. Roteiros. Projeto Região em Rotas Turísticas é apresentado. Exemplo, SAMU de Gravatal recebe Prêmio Nacional de Saúde. Avaliação tarifaço deve impactar o Estado. E mais, aniversário surpresa no Hospital Nossa Senhora da Conceição. Valentina Weber comemorou 11 anos nesta semana. Trabalho reconhecido. A diretora-presidente da Fundação Municipal de Educação em Tubarão, Marise Gisela Nunes, recebeu uma moção de cumprimentos da Câmara de Vereadores em reconhecimento ao trabalho desenvolvido na pasta. São os destaques do Diário do Sul.
1: Ok, vamos com o Diário Catarinense. Super El Niño pode provocar perdas nas lavouras de Santa Catarina e reduzir produção de trigo, alho e cebola. Ônibus balançava, testemunhas dão novos rumos para a investigação de capotamento com bailarinas paraguaias em Santa Catarina. Grave acidente entre caminhões paralisa Morro do Boi na BR-101. Carlos Bolsonaro reage após MP arquivar queixa sobre mudança de domicílio para Santa Catarina. Jamais tirou meu sono, disse ele. Maioria dos eleitores atribui tarifaço dos Estados Unidos a Flávio Bolsonaro, mostra pesquisa. Ponte Anita Garibaldi deve ter manutenção concluída nos próximos dias. Decreto que permitia prédios dobrarem de tamanho em Florianópolis é suspenso pela justiça. Mãe de menino morto por não dar bom dia ao pai também pode ter agredido filhos, investiga a polícia. Paulo Costa deixa a direção geral do Agir para se dedicar à empresa própria. E ainda Estado dá novo passo para extinguir a Coab em Santa Catarina. São destaques do Jornal Diário Catarinense.
2: Vamos agora aos destaques do Folha Regional. Laudos expõem gravidade de cabos rompidos na ponte Anita Garibaldi. Liberação depende de engenheiros. Ex-prefeito Olavo Falquete sofre infarto e é transferido para o Hospital de Tubarão. Previsão do tempo em Santa Catarina. Semana termina com rajadas de ventos de até 80 quilômetros em algumas regiões. Idoso é resgatado de helicóptero após queda de 6 metros em Laguna. Câmara de Tubarão convoca audiência para discutir desassoreamento da Barra do Camacho. Homem é preso em Tubarão acusado de fazer comentários obscenos. Operação Tapete Preto conclui pavimentação de 7 ruas em Tubarão. Desfile de 7 de setembro começa a ser organizado em Tubarão. Número de entidades será limitado. Santa Catarina lidera ranking nacional de afastamento por transtornos mentais. São os destaques do Folha Regional.
1: Bom, principais jornais que já estão circulando pelo país, iniciando pelo Folha de São Paulo. Governo Lula estima que tarifaço atinja 18% das exportações aos Estados Unidos. No estado de São Paulo, novo tarifaço atinge 18% das vendas do Brasil aos Estados Unidos. No Globo também, governo ameaça retaliar os Estados Unidos e vai socorrer empresas. No Correio Brasiliense, tarifaço atinge 3 mil produtos. Planalto prevê apoio a setores. No Zero Hora, metade das exportações do Rio Grande do Sul aos Estados Unidos será atingido por novo tarifaço. E no Notícias

0: nas rodovias estaduais, BR-101. Você em casa, tomando aquele cafezinho, ou preparando, finalizando, já se aprontando para mais um dia de trabalho, porque hoje é sexta-feira, sextou. Nossa primeira notícia, viu, Bruno, diz respeito ao ex-prefeito Lafalquete, seu Lávio, que sofreu, né, um infarto ontem. Ele foi internado imediatamente. Quando ele começou a sentir dores, foi levado ao Hospital São Camilo, lá em Imbituba. E vamos trazer agora as atualizações dos procedimentos que foram realizados aqui em Tubarão. O ex-prefeito Tubarão, Lafalquete, foi submetido com sucesso a um procedimento após sofrer um infarto ontem, quinta-feira. Informações atualizadas, confirmadas pelo vereador Matheus Madeira, apontam que a equipe médica conseguiu desobstruir a artéria que causou o infarto. O lado esquerdo do coração não foi afetado e o procedimento foi concluído com a colocação de stents. Falquete segue internado na unidade de terapia intensiva UTI, onde permanece em observação. A qualquer momento a gente traz novas notícias, informações, quem sabe, né, de rápida recuperação do ex-prefeito Lafalquete.
1: Por estar no Hospital São Camilo em Bituba, creio eu, estava em Itapirubá, na sua residência, né, teve esse mal-estar, prontamente a família encaminhou ele ao hospital, né? Que bom que foram rápidos também, que bom que deu tempo de chegar lá e fazer todo o procedimento, né? Estamos aqui, ô, seu Lávio, em oração, né? Até mandei recado ontem para dona Jane, mas enfim, com tudo isso acontecendo, né? Dificilmente é difícil de responder também, né? Tá lá amparando, enfim, a família, os filhos, todo mundo nervoso, preocupado com o seu Lávio. E a gente está torcendo muito aqui para que dê tudo certo. E daqui a pouco ele já esteja no quarto, esteja em casa e esteja bem, né, Antônio Bento?
0: Com certeza. Então, o nosso desejo de rápida recuperação a esse cidadão muito
1: querido, né?
0: Exatamente, muito querido aqui em Tubarão. Onde ele passa, por onde ele passa, ele conversa com todo mundo, com criança, com jovens, com pessoas de certa idade. Todo mundo gosta do ex-prefeito Lafalquete e a torcida, muita gente rezando para a rápida recuperação.
1: Sabia que se tu chamar ele de tio Pato, ele atende, né?
0: Atende também.
1: É, é o tio Pato ali da creche Joana de Angeles. Ele chega imitando o Pato lá para a criançada, é uma festa só.
0: Imagina, lá na creche Joana de Angeles, quando ele não aparece, o dia que ele não vai lá, a criançada fica apavorada. E o tio Pato vai chegar, vem ou não vem?
1: Ansiosos.
0: É verdade.
1: Isso aí, pronta recuperação ao senhor, seu Lávio, e aquele abraço, dona Jane, e toda a família aí, tá? Bom, a Câmara de Vereadores de Tubarão realizará na quinta-feira, dia 23 de julho, às 14 horas, no plenário da casa, uma audiência pública para discutir as ações de desassoreamento do canal da Lagoa na Barra do Camacho, bem como seus impactos ambientais, econômicos e sociais para toda a nossa região. A audiência foi proposta por meio de requerimento dos vereadores Diego Goulart, Rafael Gaspar Silvano, João Victor Pereira Zabotti e demais vereadores, com o objetivo de reunir autoridades, órgãos técnicos, entidades representativas e a comunidade para debater soluções e encaminhamentos relacionados ao tema. O encontro terá caráter regional, considerando que o canal da Barra do Camacho desempenha um papel estratégico para diversos municípios do sul catarinense. As condições de navegabilidade, atividade pesqueira, o equilíbrio ambiental e a dinâmica hídrica do complexo lagunar refletem diretamente na economia, no meio ambiente e na qualidade de vida das comunidades da região, tornando o debate de interesse coletivo. Para contribuir com as discussões, serão convidados representantes da Associação de Pescadores do Camacho, Instituto do Meio Ambiente de Santa Catarina, Ministério Público de Santa Catarina, Comitê da Bacia Hidrográfica do Rio Tubarão e Complexo Lagunar, Conselho das Entidades de Tubarão, CONSET, Defesa Civil do Estado e dos Municípios, EPAGRE, Fundação Lagunense do Meio Ambiente, além dos prefeitos, vice-prefeitos, câmaras de vereadores, secretarias e fundações municipais de Tubarão, Jaguaruna, Laguna e Capivari de Baixo. A audiência é aberta ao público e busca ampliar diálogo entre o poder público, órgãos técnicos, entidades e a sociedade civil, permitindo que a construção conjunta de propostas que contribuam para a preservação ambiental fortalecimento das atividades econômicas e também o desenvolvimento sustentável

0: da região. A audiência pública será aberta à participação de toda a comunidade. Após as manifestações das autoridades e representantes das entidades convidadas, será aberto espaço para que cidadãos, antes do início da audiência, junto à equipe da Câmara de Vereadores. As manifestações seguirão a ordem de inscrição e cada participante terá até 5 minutos para se pronunciar, conforme estabelece o edital da audiência pública, garantindo a participação do maior número possível de interessados. Os interessados poderão participar presencialmente ou acompanhar também a audiência por meio de transmissão ao vivo pelos canais oficiais da Câmara de Vereadores de Tubarão no YouTube, Facebook e também no Instagram.
1: De Trump nos Estados Unidos. O governo dos Estados Unidos anunciou a aplicação de novas tarifas de 25% contra os produtos brasileiros, como desdobramento de uma investigação unilateral baseada na chamada Seção 301. Em pronunciamento oficial, o ministro das Relações Exteriores do Brasil, Mauro Vieira, condenou duramente a decisão americana, afirmando que não existe qualquer justificativa técnica ou comercial para a imposição dessas taxas. Para tentar evitar esse impacto sobre os exportadores nacionais, o governo brasileiro adotou uma postura ativa de negociação desde o primeiro momento. A reação de Brasília ocorre após Rubio publicar críticas nas redes sociais a respeito das barreiras tarifárias e da postura do governo brasileiro na mesa de negociações. Vieira e Rubio se encontraram em fevereiro em Washington e já tiveram boa relação. As tentativas de acordo começaram antes do primeiro anúncio de tarifas feito por Washington. Desde março de 2025, o Brasil realizou mais de 30 reuniões com representantes dos Estados Unidos, alternando entre encontros presenciais, virtuais e telefonemas nos níveis técnico, ministerial e presidencial. Com representante de comércio, James Guri, e também com o secretário de Estado, Marco Rubio, foram 11 contatos diretos. O esforço brasileiro também incluiu o envio de 2 defesas formais por escrito ao governo americano em agosto e setembro de 2025, além de uma missão diplomática de alto nível enviada a Washington em abril de 2026. Meu camarada, esse tarifaço aí de 25% proposto agora pelo governo americano vai impactar e muito a economia, principalmente os exportadores. Vamos ver o que vai acontecer. Tem que sentar à mesa para tentar renegociar esse tarifaço que é muito alto para um país, como é o caso aí do Brasil, que é um país em desenvolvimento bem diferente do primeiro mundo dos Estados Unidos, Bruno.
0: Agora, 7:22, sul de Santa Catarina terá instituto para valorizar e promover a história da região. Reportagem de Lucas Marques.
2: Um abraço a você que acompanha a programação da Rádio Tubá. Dessa vez, o nosso assunto fala sobre a valorização da história do nosso sul de Santa Catarina, o cuidado com o nosso patrimônio histórico e, claro, as figuras históricas que aqui viveram e ajudaram a construir a nossa região. Neste sentido, a nossa região, o sul do estado, vai dar um importante passo nessa valorização com a consolidação do Instituto Histórico e Geográfico do Sul de Santa Catarina, que será fundado em Laguna no dia 18 de julho. Daqui a pouquinho vai ter essa fundação e vai ter esse instrumento importantíssimo da valorização da nossa história sul-catarinense. Para falar deste assunto conosco está um dos idealizadores do novo instituto e que já faz parte do Instituto Estadual nesse sentido, Adílcio Cadorim. Ele vai contar um pouco dessa história, como surgiu a ideia e o que, que estaremos contando com relação à história do sul de Santa Catarina. Adílcio, muito obrigado pela disponibilidade e por atender a Rádio Tubá. Como é que tá por aí? Tudo bem?
3: Bem, é um prazer falar contigo, com todos os ouvintes da Rádio Tubá. O Instituto Histórico Geográfico que está sendo criado agora no sábado, dia 18, em Laguna, é uma velha aspiração de toda a região sul de Santa Catarina, não só, especialmente dos votados, dos homens voltados à nossa história, que tem sede, que nasceram aqui e que produziram trabalho aqui na região sul. A região sul de

0: Santa Catarina desempenhou e ainda desempenha um papel muito importante na construção da sociedade, não só de Santa Catarina, mas também do sul do Brasil, especialmente do Rio Grande do Sul. Foi por aqui, pelo sul de Santa Catarina, que passou todo o processo de ocupação do Rio Grande do Sul e de parte do Uruguai também, quando os portugueses romperam o Tratado de Tordesilhas e partiram de Laguna para consolidar a posse de todo esse território em nome para a monarquia lusitana portuguesa. Mas não é só esse fato também. A nossa região sul, ela tem uma complexidade, ela tem uma diversidade étnica fantástica, né? Hoje nós estamos vendo o estado de Santa Catarina ponteando em diversos setores de atividade, e porque tem uma geografia diversificada, neve, sol, e tem uma diversificação muito grande, produtiva também, né? Nós temos aqui de tudo em Santa Catarina. E além disso, uma etnia que foi amalgamada pela composição de diversas outras etnias que não existem nos demais estados brasileiros. E isso nos deu uma feição aqui na região sul, que ajudou a impulsionar Santa Catarina para que o estado seja hoje um dos estados mais promissores e mais atraente em todos os sentidos do Brasil, né? Então o Instituto Histórico Geográfico, ele vem consolidar também a aspiração de historiadores e homens da cultura que desde muito tempo produziam por diletantismo, por vontade própria, produziam trabalhos individuais, separados, sem o apoio, sem o respaldo de uma instituição que validasse esse trabalho feito com denodo, por diletantismo, como eu disse, e pela vontade individual dessas pessoas, desses historiadores, que queriam contribuir para a preservação não só da sua história, mas a preservação da história da sua cidade, da sua família e de toda a região sul de Santa Catarina. A iniciativa do Instituto Histórico e Geográfico do Estado de Santa Catarina em contemplar este evento e realizar esse evento faz com que chame atenção para as autoridades, não só voltadas à educação, mas as autoridades de uma forma geral, de que esse tipo de cultura, esse tipo de atividade que preserva a nossa história, deve ser valorizado e deve ser entendido como um instrumento indispensável ao nosso desenvolvimento, não só cultural, mas também turístico e econômico. Por isso, nós entendemos que será muito importante a instalação do Instituto Histórico Geográfico do Sul de Santa Catarina.
1: Quando a gente fala da questão histórica e cultural aqui do Sul, engloba dezenas de fatores, né? A gente pode falar de colonização italiana em Pedras Grandes, em Uruçanga, colonização alemã, vai pegar São Lugero, São Martinho, dá pra falar da cultura açoriana no litoral, em Laguna, né? A influência indígena, a gente tem hoje Tubarão, que vem do rio Tubanharô, vai ter, claro, as passagens de Anita Garibaldi também, uma história mais recente e muito importante, vai ter os fatores como da parte da geografia, por exemplo, as enchentes como teve em 74 em Tubarão e na região. Então, tem dezenas de rumos nesse trabalho que podem ser muito valorizados com esse instituto, né, Edilson?
0: Eu vejo, falasse muito bem, as etnias que compõem o sul de Santa Catarina são bem heterogêneas e são ecléticas. Nós temos também os afros, nós descobrimos agora que temos uma etnia dos letos, né? Nós temos russos, nós temos japoneses também aqui na região sul, né? E até nós temos aqui também, aí hoje no interior de Uruçanga, no interior da cidade de 13 de maio, a formação de um núcleo africano, que era o chamado Quadro, que deu origem hoje à cidade de 13 de maio. Nós temos aqui na região de Laguna também uma região que se formou praticamente um quilombo, né? Então nós temos a presença dos afros, aqui tu citaste muito bem os índios, a contribuição, muito embora esse conflito que houve entre o colonizador alemão e principalmente o colonizador italiano com o nativo, com o nosso ameríndio, são fatos que nós precisamos resgatar, registrar, documentar e valorizar quem já fez esse trabalho, algum trabalho nesse sentido. Há um campo enorme aqui no sul de Santa Catarina para pesquisar, para resgatar e para divulgar, para preservar para as nossas futuras gerações, né? O carvão, tu citaste muito bem, a uva, o vinho, o porto, a expansão colonial, as terras lotais, as lendas sobre as cavernas, as minas de ouro e de prata que existiam nos nossos costões aqui na região sul, né? O Campo dos Padres em Urubici, enfim, é uma variedade enorme aqui de temas que precisam ser aprofundados, e aqueles que se dedicam, já se dedicaram e se dedicam a esses temas, precisam estar respaldados por uma instituição que dê credibilidade aos seus trabalhos, né? Nós temos enormes, uma quantidade considerável de ícones, de homens que fizeram já esse trabalho, Padre João Nelino da Lauba, para citar apenas um, por exemplo, de Orleans, né? São 45 cidades aqui do sul de Santa Catarina que estarão representadas, e muitos, como o Padre João Nelino da Lauba, que já não estão mais entre nós, mas escreveram, registraram fatos épicos, históricos, com vultos, com nomes, com eventos, e que isso agora precisam ser, digamos, não legalizados, mas precisam ser resgatados e valorizados por uma instituição que tenha crédito, que tenha reconhecimento. E nesse sentido, o Instituto Histórico e Geográfico do Sul de Santa Catarina, que será criado no sábado, está sendo criado pelo Instituto Histórico e Geográfico do Estado de Santa Catarina, com a presença do presidente do Instituto Histórico e Geográfico do Estado do Rio Grande do Sul, além de jornalistas como Assim Pereira, por exemplo, né? E também com a provável presença ainda do presidente do Instituto Histórico e Geográfico Brasileiro. Então isso nos dá aqui para a região sul um instrumento indispensável à valorização da nossa cultura e da nossa história.
1: Esses tempos, há poucos meses atrás, eu estava lendo um livro de sua autoria, que conta a história da Anita Garibaldi, a guerreira da liberdade, e pensava, passava alguns momentos históricos no livro em regiões, em localidades aqui da região de Laguna de Tubarão, que muitas vezes a gente passa no dia a dia e nem se dá conta que fatos históricos ocorreram, se passaram por ali, ou sabia por uma contação de história, por essa coisa que passa de geração a geração e depois tem esse contato com registro histórico. Na sua visão, tem esse espaço de transformar muito do que é contado hoje de forma oral, essa história que é repassada de geração em registro no papel, em produção acadêmica, livros, para que esse registro seja cada vez mais formalizado e expandido da nossa história?
0: Eu não tenho dúvidas. Se eu vejo agora, vou citar um exemplo. O prefeito de Pedras Grandes está resgatando o antigo cemitério dos imigrantes italianos que havia em Azambuja, que estava praticamente no meio do mato, no meio de uma plantação de quase centenários eucaliptos, né? E ali estão as tumbas com os nomes, são obras de arte aquelas tumbas, né? Com os nomes dos imigrantes que faleceram e foram sepultados ali. Isso é história. Isso precisa ser resgatado, precisa ser valorizado. A ação política tem que estar para fazer esse tipo de resgate e transformar aquele cemitério num ponto de pesquisa histórica. Ele precisa do respaldo do historiador, O historiador vai atrás daquela família que está lá escrita, vai descobrir quem é. O Júlio Cancelier, por exemplo, o nosso conhecido amigo Júlio Cancelier, daqui da região sul, fez um excelente trabalho. Ele resgatou o nome dos 7.033 imigrantes italianos que vieram para a região sul de Santa Catarina. E esse instrumento que ele colocou à disposição, uma pesquisa muito grande de diversos anos que ele está fazendo, que agora nós estamos tendo conhecimento, esse vai ser um instrumento que vai valorizar não só a nossa região, que foram a maior corrente migratória para a região sul, foram os italianos, vai valorizar, mas vai contar também a história do desenvolvimento econômico e vai servir como base para que nós possamos nos aproximar das famílias que remanesceram no solo pátrio na Itália e que, a que pertenciam esses abnegados imigrantes que aqui chegaram e deixaram aqui a sua vida em benefício do nosso crescimento, da construção das cidades que nós temos hoje. Então, são patrimônios, eu citei apenas dois, né? São patrimônios que nós, esse cemitério, essa relação dos imigrantes italianos, são patrimônios que se transformam em instrumentos para alavancar o nosso desenvolvimento turístico e econômico, que estão à disposição hoje, como é o caso de Pedras Grandes, que estão à disposição para dos nossos administradores para instrumentalizar esses projetos de desenvolvimento econômico na área turística, cultural. Então, há um campo muito grande, eu citei dois, mas tu citasse outros campos aqui, índios, os Xoclengues, o carvão, Anitta Garibaldi, a ocupação, o rompimento do Tratado de Tordesilhas, a expedição do João de Magalhães, que introduziu no Rio Grande do Sul as primeiras 31 famílias que saíram daqui da região sul, saíram de Laguna para povoar o Rio Grande, a fundação de Porto Alegre, feita por um português que morava aqui em Laguna, Jerônimo Vasconcelos Dornelas. Então, são fatos, tem uma centena de fatos. Na nossa região é riquíssima em história e ainda muito mal explorada, a despeito de nós termos alguns abnegados historiadores que já não estão mais entre nós, que já produziram, né? Como Wolfgang Hau sobre Anitta, eu citei aqui o padre João Nelir na Lauba, no Vale do, sobre a história do Vale do Braço Norte, e outros historiadores também de todas as nossas cidades que estão praticamente no anonimato e não tiveram o respaldo de uma instituição como essa que nós estamos pretendendo e vamos criar agora no sábado.
1: Muito bem. Adílcio, sobre o evento, a criação do Instituto Histórico e Geográfico do Sul de Santa Catarina, uma oportunidade para deixar o convite para quem quiser participar, vivenciar esse momento e apreciar essa preservação da nossa história. Acontece no sábado o evento, é isso?
0: Sim, o Instituto Cultural Anitta Garibaldi e o Instituto Histórico e Geográfico de Santa Catarina é que tomaram a iniciativa de, digamos assim, apadrinhar a criação do Instituto Histórico e Geográfico da região sul de Santa Catarina. E esse evento vai ser realizado no sábado, a partir das 14 horas, na sede do Instituto Anitta, onde é também o Clube Blondin, em Laguna, ao lado da Igreja Matriz, com um ingresso livre, né? Inicialmente serão feitas três palestras, iniciando pelo presidente do Instituto Histórico de Florianópolis, do Estado de Santa Catarina, o Luiz Newton Correia, depois o jornalista Moacir Pereira, que vai nos dar uma aula sobre a Santa Catarina, né? Por que o nome Santa Catarina foi escolhido pelo Caboto para denominar o nosso estado, pelo o grande navegador, que foi o Sebastião Caboto. E posteriormente também o presidente do Instituto Histórico e Geográfico do Rio Grande do Sul, o Miguel do Espírito Santo, nosso companheiro, vai nos fazer uma palestra sobre a importância do sul de Santa Catarina no processo de ocupação e rompimento de ocupação do Rio Grande do Sul e rompimento do Tratado de Tordesilhas. E posteriormente, após essas palestras, então serão feitos, praticados os atos oficiais para instalação, aprovação do estatuto e instalação oficial do Instituto Histórico e Geográfico da Região Sul com a eleição da sua primeira diretoria.
1: Muito bem. Adílcio, muito obrigado pelas informações. Parabéns pelo trabalho de valorização e preservação da história aqui do nosso sul de Santa Catarina. E seguiremos acompanhando este início e toda a trajetória do Instituto Histórico e Geográfico, que vai preservar a história do nosso sul de Santa Catarina. Parabéns novamente, um abraço e obrigado pela disponibilidade da conversa aqui na Rádio Tubar.
0: Muito obrigado a ti, Lucas. Muito obrigado aos teus ouvintes e à direção da Rádio Tubar, uma grande parceira de sempre nos nossos projetos culturais.
1: Muito bem. Falamos um pouco sobre a criação do Instituto Histórico e Geográfico do Sul de Santa Catarina. Esta criação que vai acontecer oficialmente no sábado para valorizar o patrimônio histórico e cultural aqui do Sul de Santa Catarina. Conversamos com Adílcio Cadorim, que é um dos idealizadores do novo instituto e já faz parte do Instituto Histórico e Geográfico de Santa Catarina, trazendo esse projeto agora para a nossa região sul, para valorizar os personagens, as nossas histórias, a história que levou à formação da nossa região como ela é hoje. Informações que você ouviu aqui na Rádio Tubar.
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3: As informações foram repassadas pela Daniela. Atendimentos adultos na emergência foram 114, no pronto atendimento 57. Atendimentos pediátricos na emergência 42, no pronto atendimento 5. Nascimentos foram 9, 5 meninos e 4 meninas. E um óbito, infelizmente, foi registrado nas últimas horas.
2: 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Na margem esquerda, Centro Tubarão.
4: Sete horas 39 minutos. Vamos então com as ocorrências do Centro Policial das últimas horas. Começamos pelo Copom, Centro de Operações da Polícia Militar. Registro de tráfico de drogas em Tubarão, ontem perto do meio-dia. Adolescente apreendido por ato infracional tráfico de drogas na manhã de ontem, por volta do meio-dia. Polícia Militar apreendeu adolescente de 15 anos no bairro Campestre, em Tubarão. Durante o patrulhamento em uma área conhecida pelo intenso comércio de entorpecentes, os policiais avistaram dois indivíduos que fugiram ao perceber a aproximação da guarnição. Um dos suspeitos foi acompanhado e localizado escondido sob uma residência. No decorrer da perseguição, os policiais observaram o momento em que o adolescente dispensou um invólucro plástico. Após buscas no local, foram encontradas 21 porções de cocaína já embaladas para comercialização, totalizando 23,7 gramas da substância. Diante dos fatos, o adolescente foi apreendido e encaminhado à delegacia de Polícia Civil, juntamente com a droga e um telefone celular. Ocorrência de receptação dolosa em Tubarão, às 15h56 de ontem. Homem foi preso por receptação após ser encontrado com objetos furtados em Tubarão. Na tarde de ontem, a Polícia Militar atendeu a ocorrência inicialmente registrada como atrito verbal no bairro São Bernardo, em Tubarão. No local, a situação resultou na prisão de um homem de 38 anos por receptação dolosa e no registro de lesão corporal leve. Ao chegar no endereço, os policiais encontraram três homens, 18, 20 e 21 anos e um homem de 38 anos. Conforme relato dos envolvidos, o grupo foi até o local após receber informações de que o homem de 38 anos estaria com objetos provenientes de furto. Durante a abordagem, os policiais localizaram o suspeito, uma mochila contendo uma furadeira, uma lixadeira, uma caixa de brocas e uma caixa de som. Questionado sobre a origem dos materiais, ele informou que havia recebido os objetos de outra pessoa para revendê-los. Em seguida, um homem de 39 anos compareceu ao local e reconheceu os itens como sendo de sua propriedade. Ele relatou que sua residência havia sido arrombada no dia anterior e que os objetos haviam sido furtados. O homem de 38 anos apresentava lesões leves pelo corpo e recebeu atendimento do SAMU no local, sendo liberado após avaliação. Diante dos fatos, ele foi preso e encaminhado à delegacia de polícia civil para se explicar sobre os objetos furtados. Porte, simulacro de arma de fogo, posse de drogas em Laguna. 16 e 17 de ontem,

0: Polícia Militar registrou uma ocorrência de posse de drogas para uso pessoal e porte de simulacro de arma de fogo no bairro Campo de Fora, em Lagunda. Durante uma abordagem em um veículo, os policiais encontraram um homem de 40 anos, aproximadamente 1 grama de maconha, 5 gramas de crack e 2 gramas de cocaína, além de uma pistola de airsoft simulacro e 3 cheques. Segundo abordados, os entorpecentes seriam para consumo pessoal. Ele também afirmou que a pistola e os cheques haviam sido encontrados e que pretendia devolvê-los. Em relação aos cheques, a Polícia Militar registrou ocorrência específica para recuperação de objeto. Diante dos fatos, foi lavrado um termo circunstanciado pelos crimes de posse de drogas para uso pessoal e porte de simulacro. O homem vai responder a um inquérito policial. Condutor também foi autuado por infração de trânsito, pois estava com a carteira nacional de habilitação vencida. Corpo de mulher encontrado às margens do rio Tubarão. Corpo de uma mulher foi encontrado nas margens do rio Tubarão, próximo a Bicalzer, na tarde de ontem. Equipes de segurança foram acionadas para atender a ocorrência. Ainda não há informações sobre a identidade da vítima, nem sobre as circunstâncias que estão sendo investigadas. E as informações, inclusive, a qualquer momento a gente traz para falar sobre este corpo de mulher que foi encontrado ontem na Avenida José Cássio Moreira, perto da antiga Bicalzer. Homem é transferido de helicóptero para Tubarão após queda de 6 metros em Laguna. Um homem de 66 anos foi transferido na tarde de ontem ao Hospital Bom Jesus dos Passos, em Laguna, para o Hospital Nossa Senhora da Conceição, aqui em Tubarão, após sofrer uma queda de aproximadamente 6 metros de altura, enquanto realizava trabalhos domésticos. O acionamento do SAER SAMU Aeromédico ocorreu por volta das 15 horas. A vítima sofreu um traumatismo crânio-encefálico grave e recebeu os primeiros atendimentos no Hospital de Laguna. Devido à gravidade do quadro, o paciente foi encaminhado ao Hospital Nossa Senhora da Conceição. A operação de transferência contou com o apoio das equipes das unidades de suporte básico e do SAMU de Tubarão e também de Laguna e transporte terrestre. E atenção, mulher é atropelada em rodovia de Laguna. Uma idosa de 80 anos ficou ferida após ser atropelada na rodovia Francisco Fernandes Pinho, antiga SC-436, do bairro Mato Alto, em Laguna, na manhã de ontem. Equipes do Serviço de Atendimento Móvel de Urgência foram acionadas e prestaram os primeiros socorros à vítima no local. Conforme informações de populares, a idosa apresentava dores na região lombar e nas pernas. Após o atendimento inicial, ela foi encaminhada ao Hospital de Caridade Senhor Bom Jesus dos Passos, onde passou por avaliação médica. Durante o atendimento da ocorrência, o fluxo de veículos na rodovia ficou lento, exigindo atenção dos motoristas que trafegavam pelo trecho. Foram essas as ocorrências do Centro Policial das últimas horas aqui no Show do Rádio.
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0: São 7:47. Um bom dia para você que já está acordado ou já trabalhando na lida. Bom dia, ouvinte aqui. Dá um alô aí ao prefeito de Jaguaruna, o Laerte, Santa Catarina e Rua Santo Inácio, porque tá difícil transitar, pois preciso de rua para trabalhar ali, prefeito. Vamos mandar máquinas para arrumar as ruas do Camacho. A coisa está bastante complicada. Mais um ouvinte, bom dia Antônio Bruno, o Luiz Nunes de Aguaruna. Alô Luiz Nunes de Aguaruna, aquele abraço, obrigado pelo carinho da audiência. Bom dia Antônio Bento, primeiramente saudades de você aí na Tubá, e em segundo, referente aí às obras ali na Venceslau Braz, rua do Fórum, seria bom também por uma lombada ali em frente a um comércio, a uma padaria, pois nos horários de pico o tráfego de veículos é muito grande. Abraço aí também, boas melhoras ao Bruno, é o Gustavo Maria quem está mandando aqui este recado. Mais ouvinte, bom dia, acompanhando o show do rádio da Super Tubá, é o nosso ouvinte, o Ederlizinho. Alô, Eder, aquele abraço. São 7:48, vamos ao intervalo, o show do rádio volta já com muito mais informações para você.
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0: Estamos de volta, agora são 7:55. Bom, aqui na live no YouTube, né? Destacando, né? Não temos mais a live no Facebook, não sei se retornaremos, então você que tinha por hábito assistir, né? O show do rádio e outros programas aqui da emissora pelo Facebook, é só ir lá no YouTube, coloca lá Rádio Tubá e vai ter acesso então a todos os programas por lá também, tá? Rodinei Mendes, bom dia Bruno, bom dia Antônio Bento, ótimo fim de semana a todos lá em Biguaçu curtindo o programa. Dona Terezinha Mota, bom dia Antônio, Bruno, toda a família Tubá, uma ótima sexta-feira, um bom fim de semana. A Marli Luísa também, bom dia Bruno e Antônio. É, Terezinha Mota aqui, melhoras ao seu Olávio Falquete. O Dilney também aqui, bom dia. Dona Ilse Quitéria também estimando melhoras ao ex-prefeito Tubarão Olávio Falquete. O Ricardo Marques também, aquele abraço, bom dia. O Reginaldo, corretor de imóveis, bom fim de semana para todos nós, para você também, amigo. E o Juliano Antunes, bom dia, Antônio. Bruno, sábado temos missa na Gruta de Fátima, às 17 horas. E o Juliano aí está convidando a comunidade a participar também, tá bom? Bom, vamos agora saber como é que fica o tempo nas próximas horas em Tubarão e também na região com Daniel Panobianco.
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2: Santa Catarina tem aquecimento pleno nesta sexta-feira. É o jato de baixos níveis, vento do quadrante norte, que chega da Amazônia até nós. Ele vai trazer rajadas que podem passar dos 50 km por hora ao longo do dia, mas é um vento seco, não tem instabilidade acompanhada. Ao longo dos próximos dias, esse jato de baixos níveis vai chamar a atenção aqui por Santa Catarina. Municípios de maior relevo podem ter ventania acima de 100 km por hora, sem nenhuma nuvem no céu. A chuva deve chegar à nossa região no começo da semana que vem, acompanhada de trovoadas e desta vez rajadas de vento mais fortes. Volumes acima de 100 milímetros acumulados nos próximos 10 dias são previstos para o oeste e o meio-oeste catarinense. Nas demais regiões deve chover menos, até 50 milímetros. Temperatura máxima hoje de 28 graus e mínima subindo neste sábado para 17 graus em Morro da Fumaça, Morro Grande. Grande Orleans, Paulo Lopes, Rancho Queimado e Tubarão. Daniel Panobianco, da agência PD Radar, com exclusividade para Tubá FM.
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0: Ok, agora 7:59. Vamos ouvir o deputado estadual Sérgio Guimarães, ele que preside, aliás, a Comissão de Proteção e Defesa Civil da Assembleia Legislativa. Ele está acompanhando bem de perto a situação da ponte Anita Garibaldi, inclusive teve acesso a alguns documentos de engenharia sobre a situação da ponte. Nesse documento, algumas informações que trazem bastante preocupação, por exemplo, né? Esse documento aponta que a ponte ela não pode sustentar cargas móveis. Não sei se vai se conseguir esse prazo de liberação previsto então para o dia 20 desse mês, se a situação ela tende a se arrastar um pouco mais. Enfim, vamos acompanhar o que disse então deputado Sérgio Guimarães.
3: Desde quinta-feira a gente vem acompanhando com muita atenção tudo o que está acontecendo na ponte Anita Garibaldi aqui em Laguna. O fechamento total do trânsito. Enquanto presidente da Comissão de Proteção e Defesa Civil da Assembleia Legislativa, a gente realizou uma investigação e na tarde desta quarta-feira nós conseguimos documentos que mostram tudo o que está acontecendo aqui na ponte. São laudos de duas empresas de engenharia, uma de São Paulo e outra do Rio de Janeiro. Ambas empresas contratadas pela concessionária CCR Via Costeira. A empresa Beltrame Engenharia encaminhou um documento sobre os estudos feitos no vão central da ponte. Eles analisaram a integridade das ligações dos DIU e DAC, que são cabos de aço, e também das cordoalhas, que sustentam aquele vão central a mesma sessão. As imagens que nós tivemos acesso neste documento diz que estes cabos estão rompidos, conforme as fotos, cabo pós-tensão 4E, cabo pós-tensão 4D também rompido. Não é o deputado Sérgio que está dizendo, é um laudo da empresa Beltrame Engenharia. Um dia depois, portanto no dia 9, a empresa De Miranda Brasil Serviços de Engenharia emite uma carta de recomendação de interdição do trânsito, baseado no laudo técnico da empresa Beltrame. O item 2 diz que a análise efetuada mostra que o grau de segurança da seção é insuficiente, sendo muito menor do grau pedido pela NBR. E, portanto, a ponte no momento atual não pode sustentar as cargas móveis previstas pela NBR. E que os coeficientes de segurança só podem ser atendidos sem cargas móveis. Portanto, a empresa de Miranda Brasil recomenda que sejam adotadas com maior brevidade possível as medidas necessárias para a recuperação da seção A6 e A7. Trânsito fechado e caos para todo lado, mas se é necessário, fecha-se e arruma, porque a vida é em primeiro lugar. Outro documento que nós tivemos acesso e bem recente, agora do dia 14 desta terça-feira, mostra a CCR respondendo uma série de questionamentos à NTT. Passou todos esses dias e a CCR diz que até o momento não foi possível identificar a origem da patologia, ou seja, a origem do problema. O que que está causando esses rompimentos? O documento informa também que o problema de 2022 foi na mesma seção, porém não nos mesmos cabos. A CCR pretende concluir os trabalhos no dia 19. Será a conclusão dos serviços emergenciais. Mas é no dia 20 que a verificação dos dados finais da execução da obra por meio de emissão de laudo técnico será feita. A liberação após esta etapa está condicionada aos resultados dos ensaios e da análise dos dados de monitoramento, não sendo possível confirmá-la nesta data, neste presente momento. Ou seja, quer dizer que dia 20 o trânsito será liberado de uma forma imediata. Tudo está condicionado a laudos técnicos e alguns testes de carga, como por exemplo. Nós vamos seguir acompanhando de forma atenta pela Assembleia Legislativa, pela Comissão de Proteção e Defesa Civil.
0: Pois é, tá aí então o deputado estadual Sérgio Guimarães, trazendo informações que trazem muita preocupação, né, Antônio Bento? E não condizem com a estrutura que a gente achava que tinha à disposição aqui para a gente trafegar com tranquilidade no trecho sul da BR-101, né? Uma ponte que foi construída em 2015, então é uma ponte nova, né? Tem 11 anos aí então da sua inauguração, um investimento aí de quase ou até ultrapassando os 800 milhões de reais, não era para estar numa situação como essa. Tomara que tenha correção, que a correção ela fique de fato muito boa e que traga segurança quem passa pela ponte Anita Garibaldi, mas que gera uma preocupação geral de todo mundo aí, com certeza está gerando, né?
4: É verdade, Bruno, já comentamos aqui, vamos reforçar sobre esta questão, situação que está polemizando não só em Santa Catarina como no Brasil, cobrança do governo federal da ponte Anita Garibaldi, que é uma ponte com 11 anos aí de uso, já com este tipo de problema, né? Toda a estrutura. Tem um detalhe muito importante, é que os desgastes, deterioração, isso acontece, principalmente na parte mais do mar ali, que é o caso da ponte Anita Garibaldi. Vamos fazer uma comparação, a ponte Nereu Ramos e Heriberto Wilson, quantos anos existem? E pouco se fala sobre o problema de estrutura dessas duas pontes. Quer dizer, é diferente.
0: Aquela ponte é extremamente mais complexa, né? Ponte estaiada, aqueles cabos e tudo mais, é uma ponte muito maior. Então, obviamente que gera um...
4: Mas de toda forma, viu, Bruno? 11 anos é muito pouco, claro, para apresentar problemas.
0: Claro, concordo plenamente. E não é... É, isso, não é 11 anos, né? 2022 já deu problema em outros cabos,
4: não,
0: né?
4: Igual
0: que
4: não agora, esses, né?
0: É verdade. É, menor proporção ali, de repente, ou até de igual proporção, porém, em outros cabos, né? E foi corrigido naquela época lá, mas agora esse problema, ele tá persistindo, parece que é um problema crônico, né? Até estava acompanhando o deputado Mário Mota também falando sobre isso, né? Ele relatava que faltam documentos do ato da construção, né? Projeto de como ela foi construída à época, para a gente ter um pouco mais de informação do que pode ser ou não feito nesse momento para corrigir o problema, né?
4: É verdade, para fazer análise, fazer a comparação.
0: Exatamente.
4: Um técnico e o técnico, na época, o engenheiro que projetou a ponte, Anita Garibaldi. Então tem que fazer essa avaliação, tem que ter este documento para saber realmente, olha, a ponte foi construída dessa forma e deveria ser de outra maneira, porque sabe que cada engenheiro tem a sua teoria, tem o seu trabalho de realização de obras importantes. Mas de toda forma, viu, Bruno, mais uma vez a gente lamenta o fato que aconteceu, o que está acontecendo, né, porque está causando problema no tráfego de veículos. Imagina só, quem vai em direção ao norte do estado, quem vem do norte para o sul, leva no mínimo 7 horas para atravessar aquele trecho ali. É uma incomodação. Eu fico pensando numa ambulância que está com uma pessoa doente indo em direção ao hospital de Florianópolis ou vice-versa, lá ali da região de Imbituba, mais ou menos, vindo para Criciúma, para Tubarão. Então, causa problema sério. Então,
0: o SUS parou, né, por conta disso? O SUS parou por conta disso.
4: A partir de agora, tem que fazer um trabalho, tem que fazer, né, uma correção, uma engenharia realmente à altura. Opa, daqui a 30, 50 anos não vai ter problema na ponte ali.
0: Normal não é.
4: Não.
0: Normal não é. Tu fechar uma ponte importante como essa, depois de 11 anos de construída, e dizem que não tem risco de colapsar, né? Mas por esses essas informações que o deputado Sérgio Guimarães trouxe, né, que não aqui não a ponte nesse momento não aguenta cargas móveis, que tem esse problema aí nos cabos e tudo mais, não sei não, né? Se de repente não tem esse risco também de colapsar, tomara que não, tomara que seja corrigido, mas não venham me dizer que isso é normal de acontecer, uma ponte de apenas 11 anos ser fechada por mais de 10 dias e travando toda uma região, todo o sul catarinense. Normal não pode ser.
4: E vamos aguardar, porque a previsão aí dos engenheiros é de liberar agora na segunda-feira, dia 20.
0: Tem coragem de passar dia 20 lá?
4: Será que vai ser efetivamente toda liberada agora na segunda-feira?
0: Eu não teria essa coragem por enquanto de passar pela ponte Anita Garibaldi.
4: Você não tem asa?
0: Esperar um pouco mais.
4: Você não tem asa?
0: não tenho não. Não, sei lá, sem condições. Eu tô achando que pelo teor da conversa que tá chegando de informação de engenheiros que estão acompanhando a situação, não sei se dia 20 vai ser liberado não, tá?
4: Acho que só parte, eles vão começar a liberar aos poucos, de forma ampla, né? A ponte Anita Garibaldi, que foi bonita, estaiada e tal, mas só que questão de segurança, de ser realizada uma ponte bem feita, bem segura para a população, isso aí realmente deixou a desejar.
0: Bom, 8:08 agora, intervalo, a gente volta na sequência trazendo mais informações.
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0: 8:11, show do rádio, manhã de sexta-feira, sextou o Bruno, e o Bruno fica muito feliz quando vem a sexta-feira, porque aí tem 2 dias, 3, dependendo da situação, 4, 5, por aí vai.
1: Ou 15, alô? Como tu, né?
0: Exatamente, exatamente como diz aí o paranaense. Bom dia, dupla, o nosso amigo aqui, o Rodinei, conhece o Rodinei taxista?
1: Conheço.
0: Grande, Rodinei, tem o Severino, passei ontem por ele, tem também a Márcia, e os demais, o Sérgio teve internado, já está em casa, se recuperando. Alô, Sérgio, que é taxista aqui no centro da cidade, ótima, desejamos boa recuperação. O Jorginho, ali, Jorginho de Capivari de Baixo, também acompanhando, bom dia, Antônio Bruno. E a Sabrina mandando aqui, ó, bom dia, favor divulgar os aniversariantes de hoje, a Caroline Antunes e a Patrícia Jeremias, parabéns, Caroline Antunes e Patrícia Jeremias, pelo aniversário do dia de hoje.
1: 8:13, vamos ao trânsito.
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1: Diga aí, Ramon Silveira, muito bom dia.
3: Vamos então, Bruno Antônio Bento, amigos do Show do Rádio, com um boletim de trânsito. Na BR-101, Sul Santa Catarina, rodovia Governador Mário Covas, em Laguna. O trânsito aí com bastante lento.

0: temos o trânsito também bastante intenso na rua Andrino Sales Borges, muitos carros passando ali na Andrino Sales Borges, estrada Geral da Madre, a rodovia General Souza Goulart, o trânsito movimentado na rua Guilherme Willemann, em Tubarão. Temos vias interditadas para obras, Marco Lilo Martins Cabral, parte dela está interditada para uma obra, José Evaristo Fogaça também é interditada a rua Rio Branco, temos a rua Ângelo Zamparete, trânsito moderado na Silvio Burgo, Monte Castelo com oficinas, movimento também lá é bastante grande, na rua São João também, horários de pico com filas, ali na divisa com viaduto do Morrotes, trânsito parado na SC-370, olha aí, agora não, agora começou a andar, né? Houve algum problema ali na SC-370, mas o trânsito já voltou a sua normalidade. Também, o trânsito moderado na região de Pescaria Brava, SC-437, rodovia Pedro Bintecura. Falei de trânsito, volto com vocês nos estúdios.
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2: Ok, valeu Ramon, obrigado pelas informações.
3: Já soubesse, aí o trânsito tá parado. Não, agora começou a andar.
2: Começou a andar, mas tá parado, daqui a pouco anda. É isso aí, é tempo real, meu amigo. Ramon é ligeiro.
3: É ligeiro.
2: Ô, loja Bailuce realiza evento e proprietária afirma desejo de fazer história em Tubarão.
4: A reportagem da Rádio Tubá está no centro de Tubarão. Vamos conversar com a proprietária do Bailuce, uma loja já recente em Tubarão, nova aqui na cidade, na Beira Rio, na Avenida Presidente Getúlio Vargas, próximo ao terminal rodoviário aqui do Mercado Público Municipal de Tubarão. Ao meu lado está a Luciane de Melo Zilli, ela que é proprietária do Bailuce. Luciane, seja bem-vinda aqui à Rádio Tubá mais uma vez. O que é o Bailuce? O que ele significa para você também? E essa abertura em Tubarão? Claro, é uma abertura já que aconteceu há algum tempo, digamos, uma abertura que eu digo que novos horizontes para a cidade, né?
5: É um prazer estar na Rádio Tubá com vocês, sempre bom, né? Sempre fui muito bem recebida aqui. E faz um ano que a gente inaugurou em Tubarão, em abril, então em abril agora fez um ano. E hoje a gente está fazendo um evento de parcerias, né? Eu fui convidada pela Grazi Joias de Braço do Norte, desapeguei de São Ludigério com a Caterine e a Moritz de Criciúma com a Natiele e a Fernanda. Então a gente está fazendo um evento com elas, uma parceria onde cada uma tem o seu espaço de vendas e tem um mostruário de joias e casacos e desapeguei ali. E estamos aqui com as mulheres que estão chegando.
4: Bacana, então é um evento que já é um pouco mais fechado, digamos assim, né? Não é aberto?
5: Não, é aberto. Não, ele tem convites, mas ele é aberto, né? Se alguém estiver passando por aqui, quiser entrar, fica à vontade, é bem-vindo, né? Então elas já fizeram isso em outras cidades, em Criciúma, em São Ludigério, e em Tubarão elas fizeram e me convidaram, fiquei bem feliz.
4: A gente tem que falar também sobre a importância do Bailuce, o que ele significa para você, o que a loja significa para você, o que você quer prospectar também aqui na cidade de Assu.
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2: Ok, tá aí o Gabriel Rodrigues, ele já fez umas comprinhas lá também.
3: Já fez, né?
2: Já fez. Comprou. Uma média com a mulher aí.
3: Já gastou uns 10 mil lá.
2: Já gastou o dinheirinho dele lá. Ô Gabriel Rodrigues, seja bem-vindo agora ao vivo aqui no Show do Rádio, bom dia, tudo certo?
6: Bom dia, Antônio, Bruno, ouvintes da Tubá, tudo certo? Ou não, não fiz comprinha nada. Não, não, vocês estão muito enganados, quem foi comprar foi o Antônio Bento lá.
3: Ainda não caiu?
6: Não, mas quem foi comprar foi tu lá, que chegou um caminhão descarregando as coisas lá.

0: meu querido, a tua participação aí hoje é pra despedida, é isso? Depois de que 3 anos aqui na emissora.
1: Tá 3 anos e um mês.
0: Hoje é o teu último dia de trabalho aqui na Rádio Tubá, é isso?
1: É isso aí mesmo, é. Hoje é meu último dia de trabalho, hoje foi a minha última reportagem, essa reportagem também vai no Jornal das 12. Acabou, não tem mais reportagem nenhuma do Gabriel Rodrigues por enquanto.
0: Tá certo.
1: Por enquanto e por um bom tempo, né, talvez.
2: De radialista e jornalista vai passar aí para o setor público, né? É uma boquinha aí
1: Não, brincadeira.
2: Ele tá brincando, mas
1: outra emissora de Tubarão, né?
2: É, exatamente.
1: Não vou falar para qual que eu vou, porque daí não pode. Mas eu vou para uma outra emissora de Tubarão, que é conhecida também. É, vou dizer, a cor da emissora é cor roxa. Aí talvez acho que o pessoal vai sacar.
2: O Gabriel, mas o período que você esteve aqui, satisfeito, né?
1: Tempo, 3 anos, um mês. Acho que deu para fazer bastante coisinha ainda, para fazer bastante material. A gente fez as eleições aquela vez, o 7 de setembro. Eu fiquei envolvido nas procissões também, do Senhor do Espaço, Senhor Morto. É, fazendo em tempo real, né? As imagens e vídeos. Enfim, eu teve o programa de cinema, participação de cinema ali no camarote, e já, a última já foi na quarta, né?
0: Foi na quinta.
1: Foi ontem.
0: Quinta-feira.
1: E ontem ainda vi o Odisseia, que é um filmão. E olha, tá bom, várias oportunidades recebi, né? Assumi o Tubar Notícias de Humanização no lugar do Antônio Bento. Aí ele trocou o horário. Desde então, hoje é o último programa do cinema, Cine Clube, às 3h15, hoje fazia ao vivo. Tubar Notícias, última edição às 5 horas. E os Tubar Notícias também, os últimos, né, que eu faço das 2h27 às 3h50 da tarde também.
0: Sim, um ciclo que se encerra, então, 3 anos e um mês, né? Claro, fica o agradecimento, né? A direção da rádio, enfim, pela oportunidade, porque é um momento de aprendizado também, né? É. Eu acho que tem que agradecer muito aos ouvintes também, que são fundamentais.
1: Ah, né? a galera apoia bastante a rádio, né? E quem escuta aqui, lá no São Judas, lá na minha comunidade, lá no Deon, da igreja, o pessoal sempre, eu te escuto lá na rádio e tudo mais, não sei bem, nem sabia que era tu, nem parece que é tu que é aqui, acólito aqui da igreja, que nem parece que é tu. Aí o pessoal, eu te conheci quando pequenininho e tal, não parece que a tua voz é assim, papapá, papapá, porque aqui na rádio tu fala de uma, na rádio tu fala de uma forma, e aqui em público tu fala de outra forma. Ah, como é que tu muda o tom de voz, como é que tu muda não sei o quê, que não sei o quê, não sei o quê, como é que tu sabe fazer essas coisas assim e tal. Eu só pergunto, o pessoal dá carinho, dá bastante atenção, a gente conversa, a gente troca um dedo de prosa, o pessoal da minha rua tudo me escuta também. Ah, o Gabriel e tal. Uma vez teve um vizinho meu que me escutava, nem reconheci ele. Tava abastecendo o carro ali no posto da rua. E aí, nem me cumprimenta mais, né? Tá famoso, nem me cumprimenta mais.
2: Virou jornalista.
1: Ah, é assim, a gente às vezes não reconhece mesmo, mas é a correria do dia a dia, a gente acaba esquecendo quem é vizinho de quem, quem é teu parente.
0: Sim.
1: E a gente acaba esquecendo os rostos aí, por aí que a gente tem. Mas fica aqui o meu agradecimento ao Padre Rafael, à direção, claro, a gente tem que agradecer também ao Dom Adilson, né? Passei um tempo na diocese também, foram alguns meses, acho que 4 ou 5 meses na assessoria da diocese. Padre Pedro também, que sempre foi muito solícito, a gente sempre conversou bastante. Muito bacana esse tempo que eu passei aqui, agradeço bastante ao Bruno, Antônio, Ramon, o pessoal do jornalismo, que me apoiou desde que eu cheguei aqui e agora que eu tô saindo também tá me apoiando. O problema é que ninguém pagou um centro de salgado aqui para minha saída, podia pagar, né?
2: Ninguém fez uma festinha.
1: O Antônio podia pagar, então.
2: Na verdade, eu gostaria de também cumprimentar a você, viu, Gabriel? Sempre na ausência do Bruno, quando de férias ou então algum probleminha de saúde, como aconteceu recente, né? O Gabriel, conversei com ele, gentilmente, né, marcou presença aqui na apresentação, ajudando, até porque Show do Rádio tem 2 horas e meia e sempre com 2, né? A gente até pode fazer, já fiz várias vezes sozinho, assim como o Bruno, nas minhas férias. Mas em dois, realmente é muito bacana, muito bom, é mais descontraído e a coisa flui melhor, né? As notícias, o ouvinte gosta. Muito obrigado aí pela participação nesse período.
1: É isso aí, eu fiz contigo o Show do Rádio, com o Bruno acho que eu fiz.
0: Não.
1: Só participação, né?
0: Não,
1: só participação, né?
0: Eu fiz sozinho no período de férias do Antônio, né? Sempre eu, quando ele fala, quando ele pega uns atestados aí, que é frequente, daí eu faço sozinho também.
2: Igual o Bruno agora, recente.
1: Comprou?
2: O Bruno me falou assim, ó, Antônio, amanhã não vou trabalhar, não vou poder, tô com um probleminha na garganta. Aí, terminou o dia, amanhã também não posso.
1: Não pode.
2: É por aí vai.
0: Coisas da vida.
2: Brincadeira à parte, o importante é cumprimentar o Gabriel por esse período que esteve aqui. Trabalhando conosco, e foi muito bom essa companhia, e desejamos sucesso nesse novo ciclo seu.
0: Parabenizando pelo trabalho realizado aqui na emissora, e desejo, claro, sucesso na próxima empreitada. Tamo junto, um abraço pra ti, tá?
1: Muito sucesso. Obrigado, Bruno, Antônio, aos ouvintes que estão nos escutando agora, e é claro, a gente fica aqui triste por sair, mas também feliz por novas oportunidades. Se Deus quiser, um dia, eu seja chamado aqui, Gabriel, venha trabalhar aqui de novo. Quem sabe,
2: não?
1: Né? Quem
2: claro,
1: sabe,
2: não.
1: Né? Quem sabe, né? Mas a gente se vê por aí. Eu sempre estou no São Judas, às vezes venho aqui uma vez ou outra na catedral, sempre estou no Maitá. E eu vou estar na rua aí também, né? Claro, a gente vai se ver bastante ainda.
0: E no cinema também direto.
1: Ah, no cinema também.
0: Encontrar o Gabriel, vai no cinema lá que tu vai achar ele lá todo dia.
1: Todo dia.
0: Tá bom?
1: Toda semana, todo dia.
0: Valeu, cara. Um abraço.
1: Tá?
0: Bom, 8h25, intervalo. Na sequência, retornamos com mais informações.
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4: E 26 minutos, show do rádio, sexta-feira, o tempo está bom, a temperatura já está aumentando, a previsão hoje chegar perto de 30 graus de novo.
5: Bora pra praia, né?
4: Vambora pra praia.
5: Vamos pra praia.
4: Vai pra um paraíso ou não?
5: Não.
4: Não. Tá bom, então vamos lá.
5: Vamos lá, o Giovanni Martins chegando. Pescadores de Santa Catarina recebem seguro defeso após atraso nos pagamentos.
6: Eu converso com o presidente do Sindicato dos Pescadores de Laguna e Região, o Sindipesca, Gilberto Fernandes da Silva. Inicialmente, vamos falar sobre o seguro defeso, que deve contemplar 4 mil pescadores em Santa Catarina. O governo federal liberou recursos em parcela única. Gilberto, falando sobre os pescadores de nossa região, eles já estão sendo beneficiados. Como que está a situação?
7: Está acontecendo, é o primeiro lote que já está sendo o pessoal contemplado, já estão recebendo. Acontece que o Ministério do Trabalho, ele ampliou o seguro defeso numa forma diferente. O INSS não exigia essa documentação que estão exigindo agora. Então é onde está tendo primeiro e segundo lote, porque estava tendo, mas não precisava uma série de documentos para fazer o seguro defeso junto ao INSS. Mas com o Ministério da Pesca, como foi feito o Cade Único, toda essa documentação, aí o INSS, para moralizar a situação da pesca, para saber quem realmente depende de seguro defeso, exigiu a mesma documentação. Então, estamos cadastrando todos os pescadores, aquilo que realmente está dentro do direito de receber seu seguro, vão receber. E aqueles que tiveram a renda acima de 4.000 e pouco reais, que é no Cade Único, que tem mulher de policial, outras mulheres assim, que estão com o marido que tem uma mulher com salário muito alto, então ele não entra não fecha o padrão de pesca no seguro defeso, ele não encaixa com uma renda familiar. Então, é aonde deu essa exploração em todo o Brasil de muita gente receber seguro defeso indivíduo. Aí o governo federal agora moralizou essa situação. Aí muita gente diz, fiscalizou, tá errado. Não fiscaliza, tá errado. Então o governo tá fazendo a parte dele, tá fiscalizando. E nós estamos gostando dessa situação. Muita gente tá chateado, tá? Porque muita gente tá perdendo seguro defeso e receber irregular. E nós estamos trabalhando junto com o governo federal para moralizar essa situação da pesca em todas as áreas.
6: Qual o valor que um pescador pode receber e são para pescadores artesanais? Tem outros tipos de pescadores que podem receber ou são exclusivamente pescadores artesanais?
7: Pescador artesanal, a renda familiar é como agricultor. Ela faz parte de uma renda familiar onde o pescador recebe esse salário defeso, que é um salário mínimo de 1.600. Então, o que no ano passado eles estão recebendo corrigido com salário novo. Estão recebendo 6.000 e pouco reais, o salário totalmente corrigido, o governo está passando para ele. Já foi repassado o primeiro lote e agora vamos entrar no segundo lote. O que é o segundo lote? São esse cadastramento que a gente está vendo. Quem não tinha essa documentação, que está fazendo a entrada agora, saber quem realmente vai ter direito. Muita gente pode perder o direito de seguro defeso. E nós estamos acompanhando o governo federal e o INSS, que exigiu isso em todo o Brasil, porque estava desorganizado em todo o Brasil. Muitos já, mulher de vereador, mulher de prefeito, mulher. Que até hoje ainda tem essa fama aqui dizendo que mulher de policial, mulher de quem recebe seguro defeso. E ninguém tem direito, a gente não tem um poder de fiscalização. Então foi lançada essa programação, o Cade Único, onde realmente ele vai dizer quem é quem. aí não precisa nós estar querendo condenar ninguém, cada um que faz seu documento, está dentro do limite, recebe seguro defeso. Não está dentro do padrão da renda familiar, perde o defeso. Pode continuar pescando? Pode, tranquilo, mas sem receber benefício. Pode fazer um PRONAF? Pode, só não pode ter direito ao seguro defeso, que estava sendo uma avacalhação em todo o Brasil, dizendo bem assim, o ditado bem sério, que tinha gente aí que não tinha nada a ver com o seguro defeso.
6: Os pescadores que estão sendo contemplados em nossa região são de Laguna e também de outras cidades?
7: Não, nossa região mesmo. Nossa região, pessoas que têm família aqui em Laguna, que pescam em Laguna. Tem mania de dizer que pescadores de fora vêm fazer seguro de defesa aqui? Não, tem pessoas que têm família fora daqui. Mas eles moram aqui, pescam aqui e têm o seu direito de seguro de defesa. E aqueles que tivessem com o endereço errado, a fiscalização vai descobrir que a gente não. Quem somos nós para adivinhar quem é daqui e quem não é? São mais de 3 mil. Então, eles que têm declarado o seu comprovante de residência fixo, hoje no CARD único, se a mulher que é separada, quando vai fazer o CARD único, assistente social vai na casa dela realmente saber se ela está separada ou se vive com alguém que tem uma renda bem alta. Então, está sendo um trabalho muito, muito bem feito através da fiscalização entre Estado e Federal.
6: Repórter Giovanni Martins.
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5: Bom, acionando novamente ele, Ramon Silveira. Biblioteca Pública de Imbituba lança projeto Põe Sol, com encontros de leitura de poesias ao ar livre. A bibliotecária da Prefeitura de Imbituba, Gláucia Maindra, fala sobre o assunto.
9: Ok, ouvintes da Rádio Tubá 104.9 FM, eu converso com a bibliotecária da Prefeitura Municipal de Imbituba, Gláucia Maindra. Em pauta, nós vamos falar, né, sobre um assunto muito importante, comemorativo, da Biblioteca Pública de Imbituba, que inclusive lança o projeto Pôr e Sol, com encontros de leitura de poesias ao ar livre. A Biblioteca Pública Municipal Cônego Itamar Luiz da Costa, em Imbituba, realiza neste sábado, dia 18, a primeira edição do projeto Pôr e Sol, comunidade leitora nas lagoas de Imbituba. E o melhor, né? A biblioteca está comemorando um aniversário de 50, de seus 51 anos. Mas todos os detalhes vamos saber agora com a Gláucia. Olá, Gláucia, bom dia, tudo bem?
10: Ah, bom dia, Ramon, bom dia a todos os ouvintes da Rádio Tubuna. Estamos aqui para divulgar esse novo projeto da Biblioteca Pública, que vai ser lançado num dia muito especial para nós, que é aí o nosso aniversário de 51 anos. Então, um momento muito importante de a gente reunir a comunidade e tá celebrando a leitura, né? E a leitura da poesia em um local inusitado, que são as lagoas. Imbituba tem mais de 8 lagoas e são espaços lindos para as pessoas conhecerem. Essa que nós vamos iniciar, que é a lagoa, né, do Portinho, né, que fica no Portinho da Vila, a Lagoa do Mirim, né, mas nós vamos fazer nesse percurso que é ali no Portinho da Vila. É especial demais. Eu acho que quem ainda não pôde prestigiar um pôr do sol desse local vai ter uma leitura inusitada do que é a espera do pôr do sol.
9: Que coisa linda.
10: Tudo que envolve essa lagoa.
9: Que coisa linda que Deus nos deixou, né, esse pôr do sol. Mas é um projeto, o nome do projeto é Põe Sol, correto?
10: Põe Sol.
9: Põe Sol.
10: Põe Sol, de poemas ao sol, né? Põe Sol.
9: Põe Sol, certo.
10: Põe Sol, Põe Sol.
9: Por que esse nome?
10: Esse título desse projeto, nós temos uma equipe bastante criativa, né? Uma das nossas servidoras, que é a Janete, ela é campeã em boas sugestões de títulos, de nomes. E aí a gente estava aí numa, como que vai ser o nome desse projeto, como que a gente vai fazer, e aí foi indo e surgiu, né, ela trouxe para nós: olha, eu penso que Põe Sol pode ser um bom nome. Eu falei: nossa, é perfeito,
9: bacana, Põe Sol é o nome. nome desse projeto da Biblioteca Pública de Imbituba, através da Prefeitura Municipal de Imbituba, com encontros de leitura de poesias ao ar livre. Como é importante, né, esse encontro de leitura de poesias ao ar livre com a magia da natureza, essa imagem linda da natureza aí, o pôr do sol, pôr e sol é o nome do projeto, repito, vendo esta linda lagoa que fica aí na Lagoa do Mirim, no portinho da vila, melhor dizendo. E vai começar às 15h30, como é que será o roteiro? Vai ter um roteiro, né? Além desse momento especial neste sábado, dia 18, ô Gláucia.
10: Esse sábado ele começa assim com alguns momentos especiais. Nós vamos ter inclusive a participação da Rede Nacional de Leitura Inclusiva, né? Que surgiu com a Fundação Dorina Noil para Cegos. Então nós vamos ter representantes, que é a Marcelene e o Zé, que são dois leitores cegos aqui de Santa Catarina, que integram essa rede, né? Integram daí o GT estadual da rede, e vão estar aqui lendo 30 poesias em braille e fonte ampliada, que foram enviadas pela Fundação Dorina Noil para cegos para o lançamento desse projeto. Então a gente conta com uma rede de apoio, que é uma rede que realmente valoriza, né? Imbituba faz parte da Rede Nacional de Leitura Inclusiva, e aí esse é um momento especial. Além das leituras em braille que a Marcelene já recebeu lá em São José, o material, a gente vai ter também para as crianças conhecerem um pouquinho do que é esse braille, o que é essa leitura inclusiva que a gente tanto fala. A Marcelene vai trazer para nós o Lego em braille. Lembra do Lego? Aquele
9: Sim.
10: que a gente monta as peças? Então.
9: Muito bacana.
10: A Lego. Oi?
9: Muito bacana.
10: Então, a Lego lançou uma versão em braille, né, do seu Lego, para a Fundação Dorina Noil para Cegos, que foi lançada agora, acho que pouco mais de um mês, nacionalmente, e que agora vai estar aqui em Imbituba também para o pessoal estar conhecendo. Então, assim, ó, quem tem curiosidade de saber um pouco mais, né? Então, a gente abre esse evento com a Marcelene e com o Zé nos trazendo aí poesias em braille, o que eu penso que é algo, assim, primordial para inclusão, principalmente, né? Para estarmos aí inclusivos nesse momento.
9: Inclusive, vocês abrirão espaço também para entidades ambientais e culturais de Imbituba, né?
10: Exatamente. Qual que é a nossa proposta com o Poesol? O Poesol, a gente quer levar a comunidade, para essa comunidade conhecer quais são essas lagoas em Imbituba. Quem vive ao redor dessa lagoa? Quais são as entidades? Quais são as associações? O que ambientalmente ocorre ao redor dessa lagoa e de que forma ambientalmente isso se comunica? Então, o que a gente quer, essa vai ser a primeira edição, né? Então a gente quer já estar chamando aí as entidades ao redor, não é só do portinho da vila, é do entorno. Então, as comunidades que estão ali próximas ao entorno do portinho da vila, que possui a sua associação de bairro, que possui alguma entidade, algum grupo coletivo de pessoas, nós estamos super convidando a estar presentes conosco nesse evento, para que toda a comunidade possa conhecer, possa saber quem é essa entidade. Quem que está aqui ao redor? O que que a gente tem de suporte, de informação para estar aí melhorando o nosso dia a dia, dialogando? E o meio ambiente é algo que fala muito nessa região também. Então a nossa proposta é essa, tá reunindo as pessoas em torno da lagoa e tá também informando e dialogando um pouquinho mais sobre as múltiplas leituras. A poesia é o nosso carro-chefe, mas a gente também quer ler esse entorno, a gente também quer conhecer quem vive, quem está ao redor. E foi assim que o projeto foi ganhando vida, sabe, Ramon? Foi assim que foi lindo.
9: Que bacana, né? Então tá certo, eu gostaria para encerrar que você reforçasse o convite, sendo que as próximas edições do Pôr do Sol estão previstas para acontecer em diferentes localidades do município, entre elas a Lagoa de Ibiraquera, tão linda lagoa também, a Lagoa do Nativo, a Lagoa do Timbé, Praia da Barra de Ibiraquera, Praia de Itapirubaçu, Praia do Rosa e Praia da Vila. E os horários das atividades serão definidos conforme a estação do ano e o horário do pôr do sol, com duração aproximada de 2 horas. Por isso o nome Pôr Sol.
10: É isso mesmo, e é demais, tá sendo para nós, estamos planejando esse projeto, Ramon, desde setembro do ano passado.
9: Uhum.
10: E agora ele chegou assim no momento que ele só pulsa no nosso coração, sabe? Nossa logomarca ficou pronta, já inscrevemos eles em 2 editais, em um deles nós somos aprovados, que foi o Proler Bibliotecas, que vamos iniciar agora algumas formações. Então, estamos aí concorrendo também ao Iber Bibliotecas, que é um edital super difícil, só apenas um projeto no país é selecionado, mas vai que, né? O não a gente já tem, então estamos aí tentando também. E Pôr Sol surge para estar aí realmente dialogando. E fica aí um convite para toda a comunidade aqui da nossa região sul, que puder estar presente conosco. Como que vai funcionar? Cada família que quiser chegar, cada pessoa que quiser chegar, se estiver família, se não estiver em família, que se aproxime conosco. Nós vamos estar levando um acervo de poesia, né? Nós fizemos uma curadoria. Vai ter o acervo em braille também, em poesia, que o pessoal poderá acessar. E adultos, crianças, idosos, jovens, enfim, todos estão convidados a chegar no Trapiche do Portinho da Vila. Um detalhe muito importante, é muito essencial que vocês levem uma cadeira de praia, ou uma banqueta, ou uma canga, o que for mais confortável para vocês sentarem em roda conosco. Esse evento, ele vai acontecer em roda. Nós vamos nos reunir para ler poesias ao pôr do sol. E fica aqui esse convite especial da Prefeitura Municipal de Imbituba, Secretaria de Turismo, Cultura, né, e Inovação, e da Diretoria de Cultura, junto com toda aqui a equipe da Biblioteca Pública Municipal.
9: Nosso muito obrigado, conversei com a bibliotecária da Prefeitura Municipal de Imbituba, Gláucia Maindra. Em pauta, a Biblioteca Pública de Imbituba lança projeto Pôr Sol, com encontros e leitura de poesias ao ar livre nas lindas lagoas do município de Imbituba. Muito obrigado, Gláucia.
10: Eu que agradeço essa oportunidade.
9: Volto com vocês nos estúdios.
4: Beleza, Ramon, 8:42. Intervalo, Show do Rádio volta já.
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2: De volta agora, 8:47. Governo afirma que novo tarifaço é medida injusta e descabida e promete apoiar setores atingidos. Quem traz a matéria é a Rita Sardi.
3: O governo federal realizou uma entrevista coletiva nesta quinta-feira para detalhar as ações contra o novo tarifaço de 25% imposto pelos Estados Unidos sobre produtos brasileiros. A coletiva foi ampla porque reuniu desde o vice-presidente Geraldo Alckmin, presidente do Banco Central Gabriel Galípolo e vários outros ministros. No pronunciamento, os ministros classificaram a medida norte-americana como injusta e descabida. O principal anúncio foi a ampliação do programa Brasil Soberano para fornecer apoio financeiro e proteger as empresas e os empregos afetados. Márcio Elias Rosa, ministro do Desenvolvimento, Indústria e Comércio, explicou.
4: O governo, a partir de agora, tem como prioridade atender e apoiar esses setores atingidos por essa injusta, indevida e ilegal tarifação que nos foi imposta. Esses setores mais atingidos são basicamente madeira, máquinas, equipamentos elétricos, móveis, mobiliários, produtos cerâmicos, calçados, açúcar. Esses setores poderão contar com a ajuda do governo federal de diferentes formas. Um deles é apoiando a diversificação de mercado.
3: O vice-presidente Geraldo Alckmin reforçou que os Estados Unidos sempre tiveram superávit com o Brasil e lembrou que o Brasil já tem a lei da reciprocidade, mas que só será aplicada em momento oportuno.
4: Acho que é primeiro destacar que a medida é injusta e descabida. Se nós pegamos os próprios dados dos Estados Unidos, nos últimos 15 anos, os Estados Unidos teve conosco 424,5 bilhões de dólares de superávit na balança comercial. E destacar que nós temos uma lei, que é a lei da reciprocidade, aprovada por unanimidade no Congresso Nacional e que o governo, no momento adequado, saberá como implementar.
3: O presidente do Banco Central, Gabriel Galípolo, garantiu que o PIX continuará gratuito e instantâneo e afirmou que desde a implementação do PIX, o setor de cartões de crédito cresceu mais ainda.
5: Uma vez analisado o que aconteceu efetivamente a partir da implementação do PIX, o mercado de cartão de crédito cresceu 150%. Quando a gente olha para as alternativas e o que aconteceu no mercado, quem perde espaço são os cheques e o dinheiro físico, o que é absolutamente desejável para todos. Então, o caso da implementação do PIX, ele consegue se configurar como um desses em que ele é benéfico para quem demanda e para quem oferta, para o setor público e para o setor privado. Ele produziu benefícios para a sociedade como um todo e isso é reconhecido internacionalmente.
3: O ministro da Fazenda, Dario Durigan, afirmou que a partir da próxima semana vai ouvir os vários setores afetados pelo tarifaço para dar andamento ao programa Brasil Soberano, que já socorreu setores afetados pelo primeiro tarifaço.
6: A gente vai ouvir os setores e com bastante prontidão seguir executando. O plano Brasil Soberano está vigendo, está gerando efeitos, até porque a gente tem alguns setores já afetados. O que nós vamos fazer é recalibrar, uma vez ouvidos os setores, para que prontamente, então é possível sim que no início de agosto a gente já tenha isso produzindo efeitos, sempre com toda a cautela para fazer o atendimento daqueles que precisam e não de um universo desnecessário, garantindo o compromisso fiscal.
3: Santa Catarina será bastante afetada por este segundo tarifaço e o presidente da FIESC, Federação das Indústrias do Estado, Gilberto Seleme, pede empenho do governo federal no diálogo com os Estados Unidos.
1: Santa Catarina foi um dos estados mais prejudicados. 40% das nossas exportações para os Estados Unidos, elas estão sendo taxadas. Nós fazemos produtos manufaturados e com isso aí a nossa indústria vai sofrer um pouco. A indústria brasileira e a indústria americana, as duas caminham lado a lado. Eu acho que está na hora do nosso governo pegar e defender um pouco mais o Brasil. Porque os Estados Unidos, se não comprar do Brasil, o mundo inteiro quer vender para os Estados Unidos. E nós não temos outro mercado que vai absorver toda essa produção que nós fizemos, principalmente direcionada para o mercado americano.
3: O novo tarifaço entra em vigor no dia 22, próxima quarta-feira. Mercadorias que já estão em trânsito e forem desembarcadas até 29 de julho estarão isentas da taxa. De Brasília, da Rede de Notícias Acaerte, repórter Rita Sardi.
7: Valeu, Rita. São 8h51. SAMU de Gravatal recebe reconhecimento nacional por projeto de saúde mental. O SAMU de Gravatal recebeu reconhecimento nacional por uma iniciativa voltada ao atendimento em saúde mental. Projeto Protocolo Sentinela da Vida, integração do SAMU à rede de saúde mental e redução de reincidências, foi premiado durante a 21ª Mostra Brasil Aqui Tem SUS, realizada dentro do 39º Congresso Nacional de Secretarias Municipais de Saúde em Porto Alegre. A iniciativa foi eleita a melhor, ou seja, a melhor experiência da região sul na categoria destinada a municípios com até 20 mil habitantes. Desenvolvido pelo coordenador do SAMU de Gravatal, Felipe Macalão, o projeto já havia sido premiado na etapa estadual e representou Santa Catarina na fase nacional. Entre mais de 11 mil trabalhos inscritos em todo o país, 378 foram selecionados para apresentação. O projeto de Gravatal foi o único do SAMU brasileiro escolhido para participar da mostra. Parabéns, Gravatal, parabéns à nossa região da Murel, em especial prefeito Clay, enfim, toda a área da saúde, por ser referência nacional.
2: Agora 8h54, intervalo. Na sequência tem o Papo Reto com Haroldo Silva Oldura. Voltamos já.
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5: E 56 minutos, vamos então ao Papo Reto. Dura, já chegou, não com tanto frio assim, porque a temperatura deu uma aquecida, né? Estamos aí neste momento com 19 graus e o Dura tirando inclusive a japona.
6: A japona,
5: gostou?
6: Gostei. Bom dia, Dura. Bom dia, Antônio Bento, bom dia, amigo Tom, bom dia, amigo telespectadores, enfim. É, o tempo parece que é uma coisa bem combinada, né? Dá uns dias de frio, frio, frio, os velhinhos sentem, né? Aliás, você não sente porque você é muito jovem. Você é muito jovem. Eu não, velho sou eu, mas tudo bem. Tenho orgulho de sê-lo, né? Porque velho, né? Porque gostar de ser pela experiência,
5: todo
6: né?
5: Todo mundo vai chegar, se não chegar...
6: Não, nem todo mundo chega, né? Exatamente. Quem chegou, tá tudo bem, dá graças a Deus, né? Uhum. Mas, Antônio, o tempo assim é meio complicado, frio, frio, frio, frente fria e tal, agora quente, calor, calor, calor em pleno inverno, aí dá uma confusão, né?
5: E os alôs, nossos ouvintes, o que tem de
6: gente? Eu tenho um alô muito, né, grande, esse lá... Casal... Pro esse, sertão.
5: Esse casal aqui é meu amigo, hein?
6: Teu amigo lá
5: da Teresinha Antenor.
6: Da Dirlei, da Cirlei?
5: Cirlei.
6: O pai, a mãe da Cirlei nos ouve, o seu Antenor, se eu não me engano, seu Antenor. Antenor. Uhum. Seu Antenor, ele fica ligadinho agora esperando o nosso papo reto.
5: A dona Terezinha fazendo cafezinho.
6: A dona Terezinha que nunca convidou pra gente tomar um cafezinho lá, né? É. Ô, dona Terezinha, faz uma cuequinha virada aí, faz isso. Um cavaquinho. Cavaquinho.
5: Cueca virada é
6: cavaquinho. O Antenor é novo, né? Não sabe nem o que é isso, né?
5: Essa eu não sabia.
6: Tu não sabe nem o pão de milho, como é que se faz um pão de milho, essas coisas, um pão de massa sovada, tu não conhece essas coisas.
5: Pra bater na massa.
6: Não, pra bater na massa, quanto mais bate, mais cresce. Tem aquela história toda, na política se usa muito isso, né? Quanto mais se bate no candidato, mais ele cresce, né? Isso aí já sempre falamos isso aí.
5: Igual massa sovada.
6: Mas seu Antenor, dona Terezinha, eu quero mandar um grande abraço.
5: O João Peru também mora lá. João Peru?
6: Ô, João Peru, um grande abraço também. Muita gente que, né, a gente anota quando pode, mas quero mandar um grande abraço de coração aí, o seu Antenor e a dona Terezinha, toda a família da Cirlei aí.
5: Beleza, Dura, o nosso primeiro assunto, vamos começar aí, já falamos aqui, inclusive desejamos uma ótima recuperação pro seu lá Falquete, ex-prefeito Barão, que ontem realmente passou um sufoco lá em Bituba, estava em Bituba, foi atendido rapidamente no hospital de Bituba, trazido para o hospital de Tubarão, passou por um procedimento e estava se recuperando bem o seu lá Falquete.
6: É. A gente, quando recebe uma notícia de quem a gente gosta, de quem a gente realmente tem uma relação boa, né? Amigos, não precisa ser amigo de toda hora, tá toda hora junto, mas basta quando a gente se encontra, a gente se abraça, a gente fica feliz quando se encontra, né? Então, o cara é meu amigo que fala comigo todo dia, porque assim, eu vou na casa dele, tomo café, ele vai na minha casa, não precisa nada disso, né? Mas quando a gente se encontra, aí a gente dá aquele abraço afetuoso, aquele abraço, né? Muito forte. Olá, foi isso. Na terça-feira, no jogo de quarta-feira, agora, quarta-feira, no jogo do Ercílio Luz, eu estive ali no Ercílio e ele estava no meu lado.
5: Ao lado.
6: E pela primeira vez eu percebi o Olavo saindo no intervalo do jogo. Ele é ercilista. Aí foi perguntado pelo meu filho Taquara, aí, por que que o senhor tá indo embora, né? Ele disse, não, tô indo porque senão eu vou dar, o Ercílio tava ganhando de 1-0. Eu vou dar azar se eu ficar aqui ou esse time pode virar e complicar. E por pouco não complicou. Mas aí foi embora, todo mundo percebeu por que que ele saiu mais cedo, mas ele não reclamou nada, abraçou, tudo bem. Ontem à noite, né, tava jantando com uma família e de repente, com a minha família, e de repente disse o seguinte, o senhor Lávio infartou e tal, coisa, meu Deus, dá um baque muito grande, né, mas graças a Deus nós temos médicos, a medicina, a cardiologia hoje, Antônio, quem está me ouvindo sabe, está muito avançada, realmente avançada, tanto em medicamentos quanto em procedimentos, né? Diferente de engenheiros de ponte, de projetos de ponte e coisa parecida. Mas, aí ontem à noite recebi uma nota, né? Recebi uma nota, eu tenho uns filhos, tudo, são tudo amigos, assim, né? E na nota me tranquilizou muito, doutor Natan também, depois começou a cuidar dele, doutor Natan, cardiologista, né? E aí a coisa se normalizou um pouco. O que é que acontece? A nota dizia o seguinte: boa notícia, né? Começou bem a nota. Que coisa boa ver a nota assim, né? Boa notícia começou. Acabou o pai, né? Acabou de fazer o procedimento na hemodinâmica. Desobstruiu o que causou o infarto dele, né? O lado esquerdo do coração, lá do lado, o lado esquerdo do Olavo, né? Olavo PT e tal, o lado esquerdo.
5: Então, o melhor possível, né?
6: É o melhor possível, então, o lado esquerdo e do coração, tudo ok, não afetou, concluindo agora a colocação de stents, né? A princípio, tudo certo, está na UTI agora para ficar em observação. A família agradece o carinho de todos, e foi muito carinho mesmo, sabe? Isso, muito carinho.
5: Não só da família, como de milhares de amigos.
6: Milhares de pessoas, né? Nessa hora não se observa a questão política, partidária, né?
5: Até porque o seu Lávio é diferente.
6: Não, ele é diferenciado, ele é muito diferenciado, é uma pessoa do bem, né? Então não tem maldade, eu fiquei muito triste ao mesmo tempo, foi muito feliz, né? Porque problema de coração, colocar estentes, né? Então, hoje em dia, a medicina, a cardiologia tá muito avançado. Eu ia falar nisso, ontem eu fiz o meu check-up, hein? Ontem.
5: Fui na minha.
6: Não, Antônio, não pode brincar. E aí, fui lá na doutora Márcia, na Splendis, fui lá e tal. E agora fazia os exames, né, Antônio? Fazia os exames pra ver como é que tá. Mas, graças a Deus, boas notícias aí pro seu Olavo.
5: Beleza. Olha, a rápida recuperação, seu Olavo Falquete, ex-prefeito, empresário, ex-prefeito aqui de Tubarão, que todo mundo gosta dele pela as brincadeiras, pelo ser humano que é. Bom, Dura, vamos falar agora sobre, antes de política, sobre a ponte Anitta Garibaldi. Esta ponte que tá dando o que falar, Dura. É. Muita discussão, muita polêmica, com 11 anos apenas. Eu até fiz um comentário aqui. Nós temos aqui a ponte Nereu Ramos e Heriberto Wilson.
6: Eu te ouvi.
5: Ouviu?
6: Ouvi.
5: No exagero, 200 anos, nunca deu problema.
6: É isso aí.
5: Naquela época não tinha a tecnologia que tem hoje. E com 11 anos, a Anitta Garibaldi causou problema e olha, não sei, hein?
6: Naquela época era assim, ó, os engenheiros, uma homenagem a todos os engenheiros, né? Aos novos também que se formaram com a tecnologia à sua disposição, mas nas antigas, né? Os engenheiros, como se chama, eu tive um irmão engenheiro que se formou em 68, 69, né? Ele era engenheiro de Minas, né? Então, de Minas. E eu dizia para ele, mas meu Deus, te suja tudo, macacão, por que que não fica no escritório? Ele assim, não, o problema tá lá, né? É lá que eu sei, é lá que eu estudei. Ele foi muito engenheiro de Minas por muitos anos.
5: E hoje o engenheiro é engravatado.
6: É, aí o que que acontece? Dentro da sua fala, você tem razão do que você fala. Uma tecnologia, século 21, a China faz uma ponte em um mês, vamos supor assim, faz uma ponte em um mês, e todo mundo faz arranha-céu, todo mundo faz o prédio mais alto, todo mundo faz os concretos, por quê? Que acontece isso. Aí nós vamos entrar num lado que ninguém está falando. O que que acontece? 11 anos apenas uma ponte. Aí você pega a Nereu Ramos e a outra ali.
5: Heriberto Wilson.
6: A Heriberto Wilson, né? Heriberto Wilson. Aí a nossa ponte bem do centro da cidade. Você vê que ela apresenta algumas corrosões, então, pequenas no próprio concreto,
5: já foi identificado
6: pelo tempo que tem, né? Mas foi feita uma vistoria, tá tudo certo. Olha a engenharia daquela época para hoje, né?
5: Pra hoje.
6: É. Hoje, né? Hoje você faz uma casa, às vezes ela já, no outro dia, quando você entra para dentro, outro dia qualquer barulhinho já tá rachando, né? Então é muito complicado, tem que rever essa questão da engenharia. Mas essa ponte tá dando o que falar, nós comentamos aqui. Eles não comunicaram, eles não falaram, não abriu o jogo agora. Eu escutei o deputado Mota aqui no programa hoje também, o Mário Mota. Eu escutei o deputado Serginho também, né?
5: Guimarães.
6: E eles agora, os deputados, estão aí apavorosos, estão aí, ai, vamos fazer isso, vamos fazer. Não, eles estão fazendo um papel que é deles mesmo. Não é de fiscalizar, mas é para falar a verdade, já que a informação para nós não chega. Eles têm essa informação. Que bom que tem deputados assim que realmente estão nos informando. E as notícias não são boas. As notícias não são boas. Eu não lembro quando é que a concessionária, se o Ricardo Marques estiver nos ouvindo, sempre está nos ouvindo, a concessionária, a CCR, ela foi concessionada. Essa ferrovia, acho que foi depois de 2015, eu acho que foi.
5: Depois da ponte, claro.
6: Foi depois da ponte, né?
5: A privatização.
6: Então, a ponte é uma obra federal. Era necessário fazer, é bonita, linda. É bonita, não resta a menor dúvida. Mas só que nós, a gente não conhece, né? Como é que é projeto. Eles não sabem nem quem é o projeto hoje. O projeto estão procurando, os deputados estão procurando o projeto. Mas é um perigo, é uma situação muito difícil, não é nada fácil, porque se fosse fácil, não estariam alarmando, eles não estão alarmando, dizem que a ponte não vai cair, tá bom, a ponte não vai cair, que ótimo, eu confio na engenharia, a ponte não vai cair, mas por que está acontecendo isso, qual é a causa disso, por que está rompendo os cabos, por que uma série de coisas, o mínimo que se sabe, mas eles vão ter dor de cabeça, eles vão ter que explicar muito. Né? Mesmo que a CCR não tenha sido concessionada lá na época, mas ela passa a receber o ônus e o bônus, né? Então ela tem as respostas de hoje, o próprio DENIT, né? Acima de tudo, o próprio DENIT tem que explicar. Por enquanto está todo mundo em silêncio, porque Brasília agora é eleição, né? Mas Deus queira, quantas pontes caem, que a gente sabe que caem pontes no Brasil? Poucas, eu acho que não chega a 3, 4 que são noticiadas, né? Poucas, eu acho que não cai, mas caiu lá uma lá no interior do Brasil, isso. Deu o que falar, e Deus queira que isso não, mas não exagerar como o Bruno, né? Eu não passo mais, não tenho coragem para passar na ponte, não, tem que passar, vou ver, mas eu acho que daqui para frente as informações têm que vir mais às claras, tem que explicar, tem que falar a verdade, né? Afinal de contas, não foi pouco dinheiro que ali esteve.
5: Agora, Dura, vamos entrar no lado político da coisa, pesquisas apontam aí, né, candidato na frente, outro mais ou menos lá atrás. Afinal de contas, essas pesquisas são confiáveis, Dura?
6: Olha, Antônio, elas são autorizadas. São pesquisas oficiais, são pesquisas que passam no TSE, elas são registradas e, como tal, não é uma pesquisa feita enquete, não é uma pesquisa feita sem registro, é perigosa, não pode nem divulgar. Uhum. Mas essa aqui, na minha opinião, a primeira, praticamente a primeira, oficial. De fato, João Rodrigues na estrada, Jorginho Mello deixou de assinar convênio de 4 de julho agora, parece que agora que a eleição está começando. E aí, Antônio, os resultados são reflexo de muitas coisas, reflexo de situação. Vamos falar primeiro de governo, sabe? O governo. Aqui nós temos praticamente 3 candidatos oficiais aqui na nossa eleição deste ano. Ah, mas tem 6, 7 candidatos, Dura. Não, é verdade, a gente nem fala porque qualquer um pode ser candidato a governo, senador da República, deputado não, porque tem a convenções e ao Senado que tem escolhas nesse meio partidário. Pode ser. O que acontece? Né? Desde que tem um partido, pode ser candidato a qualquer cargo. Só que tem o seguinte, qual é a análise que se faz da IPC? Que foi a entidade, né? Da imprensa, foi o senhor, tipo de um sindicato da imprensa que contratou esta empresa. O instituto, ele é um instituto aqui de Criciúma e é um instituto muito sério, o IPC, ele é muito sério, ele atua muito nas pesquisas, muitas vezes municipais, né? E a gente tem conhecimento disso. Mas vamos analisar, assim, muito superficialmente, como é que está a questão hoje. Muita gente não sabe, porque muita gente não leu, porque muita gente não se interessou. Mas hoje a eleição está assim, linha direto, né? Se os candidatos fossem esse, quem é que você votaria? Ah, o Jorginho está com 53%. Vou falar exatamente. O João Rodrigues tem 28% e o Gelson Merizio tem 8%. Assim, números redondos. Analisar esses 3 números, por exemplo. Ah, então o Jorginho Melo, ele ganha a eleição no primeiro turno, segundo a pesquisa, certo? Aí você tem que fazer uma análise assim. Porém, não é bem assim. O problema todo, para ter um segundo turno, poderá acontecer o primeiro turno do Jorginho se continuar assim. Mas nós devemos entender que a política vai esquentar, que vai vir tempo de televisão e de rádio, vai vir propaganda política, vai vir uma série de fatores que vai tornar os candidatos mais conhecidos. Por que que o Jorginho, vamos dizer assim, ele é mais conhecido? Porque ele é governador. Porque 4 anos ele apareceu na mídia, porque 4 anos ele fez entregas nas cidades, porque 4 anos ele faz entregas, como ele vem fazendo, é do governo dele. Então, ele é mais conhecido. E o João Rodrigues? João Rodrigues foi guindado, foi buscado da prefeitura para ser o candidato da oposição ao Jorginho. Ambos são de direita. Aí estava naquela disputa de quem quer ser bolsonarista, quem não queria. Todo mundo, tá tudo igual isso. O que é que aconteceu? O João, que começou com 18, certo? Numa pesquisa que teve antes, dia 4 de julho agora, e agora o João aumentou quase 10 pontos, foi para 28%. Quem cresceu não foi o Jorginho, quem cresceu foi o João Rodrigues. Se o João Rodrigues chegar na meta dele, na minha opinião, deve ser 30% a 32%, complica um primeiro turno para o Jorginho Melo, complica. Desde que, agora que vem um grande negócio, desde que o Gelso Merizio, que é da Frente Popular ali, que é do PT, digamos aqui, ele não é PT, ele está no PDT, mas é no PSB, mas digamos que ele está ali, a esquerda ainda não abraçou o Gelso Merizio, tanto que ele tem 8%. Esse 8% ainda lembram dele lá em 2018, quando ele foi apoiado por Bolsonaro. Esse 8% é a

0: sendo com os 30 do João Rodrigo, mais um pouquinho, dá provavelmente o segundo turno. Tá percebendo o cálculo, a matemática? O Jorginho com 53 ainda é pouca gordura, não tem muita gordura para perder. Não pode perder muito e mais nada. O João, a tendência é crescer. Cresceu 18 para 28. Quer chegar a 33. Mas para que dê segundo turno, o Merizio tem que crescer. Né? O meu candidato, digamos assim, da esquerda, tem que crescer. E a esquerda percebe-se que ainda não abraçou. Não fala em Merizio. Você pode ver as entrevistas que tem aí, eles não falam de Merizio. No momento que não falam do Merizio, agora vai ter o tempo agora. Dois meses, três meses aí, dois meses de eleição ainda que nós temos, agosto e setembro, aí provavelmente a tendência é que Merizio cresça. Se Merizio crescer e João crescer mais uns 4, 5 pontos, aí o Jorginho corre perigo. Porque o que é que acontece? Jorginho dá explicação, Jorginho presta conta porque foi governador. Enquanto que o Merizio e o João Rodrigues é a novidade do negócio, não tem que estar prestando conta. Vão falar do que fizeram e que estão fazendo, tanto como prefeito, né, de Chapecó, quanto quando foi o Gelson Merizio, deputado estadual, ou aí tem o debate da direita e coisas, coisa esquerda, por aí afora. Então, é muito perigoso. Os números não representam uma tranquilidade, eles não estão representando uma tranquilidade. Eles estão representando para o Jorginho Melo, governador, municipalista como é, ele está representando uma, não chega a ser uma preocupação, mas é cair no trecho. Cada cidade do PL, cada prefeito do PL, inclusive em Tubarão, tem que cair na rua, tem que cair na estrada, cada vereador do PL, cada deputado do PL e do Partido Novo tem que cair na rua e tem que mostrar quem é Jorginho Melo agora político. Que nós conhecemos, porque nós falamos. Se deixar achando que os 53% está tranquilo, não está tranquilo. Então tem que redirecionar a estratégia. Chegou, tinha pesquisa que disse que ele estava com 70, a gente já leu aqui. Se isso é verdade, então ele perdeu quase 20%. E quem perde 20% no início de campanha é perigoso. Então eu quero crer que a IPC, um instituto sério, né? E nós vamos ver tantas pesquisas possíveis, e pesquisa é o momento. E tem outro que é a estimulada, aqui a não estimulada, que diz assim: em quem você votaria para governador do estado? O Jorginho está na frente. É daquela pessoa que dá o voto sem estar na folha o nome do candidato. Aí o Jorginho está com 16%, o outro está com 14%, o outro está com. Assim vai. Mas ele é lembrado. O governador Jorginho Melo é lembrado pelos catarinenses, tá? Como governador, e agora candidato à reeleição, cabe ele fazer nesses 12 meses. Mas é interessante os números. Os números são interessantes. Não é simplesmente dizer assim: está resolvido o primeiro turno. Muito pelo contrário. Está resolvido, não. Agora que começa o trabalho.
1: É, na verdade, Duda, a pesquisa é uma forma teórica e a prática será nas urnas a partir de outubro.
0: Sempre é, né?
1: Quando a população vai e volta, escolhe aí o seu candidato, aquele que pode representar a partir do ano que vem Santa Catarina, senador, deputados estaduais, federais e tudo mais. Queremos mandar um abraço aqui para o Gelson Bento, sempre acompanhando.
0: Querido vereador. Amigo, como é que. Ele estava acamadinho, né? Ele
1: tava meio.
0: Soube que ele quebrou a perna, o pé, né?
1: Meio doente,
0: tá? Ainda bem que a cabeça continua forte e firme. Eu vi ele na última sessão, ele tá muito bem.
1: Tava online, né?
0: Um grande abraço, tava online. Um grande abraço ao querido Gelson Bento, né? Ele não tá trabalhando, né?
1: Eu
0: tenho que saber se ele tá trabalhando, né? Não convida mais ninguém para tomar um café, não adianta.
1: Não convida mais, não adianta.
0: Tá bom.
1: E o Everson, presidente do Legislativo, também um abraço, sempre acompanhando.
0: Grande abraço ao bom presidente do nosso Legislativo, um ótimo presidente, tem conduzido muito bem a nossa Câmara de Vereadores,
1: né? Outro que também.
0: Bom, todos os vereadores lá têm elogiado muito a administração do Everson Martins.
1: Outro que acompanha também o Papo Reto e gosta muito é o Xela, ex-prefeito de...
0: Não, o Xela não é verdade, não. O Xela só que é Europa.
1: Europa.
0: Ele cuida muito da nossa Corcel lá.
1: Corcel.
0: Né? O Gelson cuida da nossa Sergal e ele cuida da nossa Corcel. Mas o Xela não convida mais ninguém para tomar
1: não
0: um café.
1: Não convida mais.
0: Não liga mais. Tá tranquilo.
1: Alô, Xela.
0: Tá tranquilo. Grande abraço, Xela.
1: Beleza. Dora, vamos para um assunto muito...
0: O Senado, eu esqueci de falar um pouquinho do Senado, Antônio.
1: O Senado.

0: também precisa ser Senado, porque temos aí vários candidatos e, de acordo com as pesquisas, alguns deles estão sobressaindo.
1: Então ali no, na pesquisa do IPC para Senado, a Carolina Detone está com 38, o Carlos com 39, o outro lá com 30, o Carlos com 38, 37, o Amin com 34, certo? Aí tem um negócio aí, o Décio ali um pouco mais embaixo, 32, por aí. Tem uma situação que o Senado, na minha opinião, é uma eleição à parte. É uma eleição à parte. Para mim não tem segundo do voto, primeiro voto, não tem. O que acontece? Acontece é que as pessoas, a partir deste momento, a partir de agora, é cada um para si e Deus para todos, né? Uhum. Porque vai ser uma eleição interessante para o Senado. O Espiridião Amin, ele vem crescendo automaticamente. Ontem o Partido Progressista se reuniu em Florianópolis, né? E a coligação, e forçaram lá o voto em Espiridião Amin. E agora vamos ver o que, é que vai dar isso aí, certo? Vamos ver. A eleição do Senado me atrai bastante daqui para frente.
0: Beleza, mais um aqui, o Marcos Corrêa, esse o Dura não conhece. Mandando forte abraço pro Dura.
1: Marcos Corrêa, né? O Marquinho lá, o vice-prefeito.
0: De Gravatal.
1: Meu Deus, estarei aqui com o Camilo, deputado Camilo, o homem que botou um projeto para matar os javalis aí, né? Meu Deus, amanhã nós vamos estar aqui. Marquinhos, eu acho que tu vem aqui amanhã, né? O Camilo, né? Foi prefeito de Palhoça, também é deputado estadual e vai pra reeleição amanhã. Vai estar tu, Marquinhos, João Zabotti, vai estar um pessoal bom aqui amanhã. Eu vou entrevistar o Camilo, né? Tem bons projetos e nós vamos falar sobre isso amanhã aqui numa entrevista Tubá.
0: E o Gustavo Maria, um abraço aí ao Dura e melhoras ao ex-prefeito Lafalquete.
1: Tá bem, graças a Deus.
0: Beleza, Dura, na sequência vamos aqui falar sobre a esquerda declaradamente agora se insurgiu contra a regularização da APP da Baleia Franca.
1: É verdade. Até uma deputada, uma pré-candidata, Giovana Mordado, muito boa ela como vereador, né? É do Partido Comunista, inclusive.
0: Criciúma.
1: Muito boa a vereadora, tenho acompanhado o seu trabalho. É que ela é pré-candidata a deputado federal. Até ela, eu vi um vídeo falando, temos que manter a APA, não há APA, não sei o quê. E o PT também, né? O PT no estado de Santa Catarina também já se insurgiu, dizendo, porque a APA. Porque não sei o quê. Olha, se contra ou se a favor, tudo bem. A pergunta é, por que que 3 anos atrás isso nunca foi levantado? E a deputada Giovana de Sá pegou a dor dessas famílias, 50 mil famílias que estavam desesperadas, não tinham norte, não tinha ninguém que lutasse, nem contra ou a favor, ninguém falava nada. Só o senador Espiridião Amin e a Giovana de Sá que falaram muitas vezes nesses 3 anos sobre essa bandeira da APA. A questão não é se é contra a APA ou a favor da APA, é destruir a APA, é não ter demarcação, é não ter, enfim, o que não pode acontecer é essa demarcação atual. Parece que eles não têm conhecimento de causa, porque pegaram a causa agora, começaram a declarar agora, porque passou lá um requerimento de regime de urgência. Mas o que está se dizendo não é acabar com a APA, de maneira alguma acabar com o meio ambiente. E eu também, não é assim, é reajustar. Reafirmar novamente que aquelas pessoas que estão lá há 50 anos, elas têm o direito de morar, porque elas não depredam que estão lá morando 50 anos, até cuidam da própria natureza. Eu concordo que não tem que construir, aliás, eu não concordo que tem que construir casas em cima das dunas e coisa parecida. Tem que passar a patrola mesmo, o trator. Mas não é isso que está se falando. Ah, por que que a Praia do Rosa agora fez um abraço contra a Baleia? Porque lá não foi demarcado, gente. Porque lá teve um prefeito que falou de Imbituba, que ele disse que estava numa reunião aqui na City, aqui em Tubarão, só ele sozinho como prefeito, e ninguém se importava com isso, nem esquerda e nem direita, sobre a APA da Baleia Franca, ninguém se importou com isso. isso, e as famílias, sofrendo mentalmente como estão até hoje. Então é muito estranho ver a esquerda, vai dar muito pano pra manga isso, a esquerda agora se manifestando, somos contra, fazendo vídeo, fazendo abraço, fazendo tudo. Por que que há 3, 4 anos atrás deixaram a Giovana de Sá levantar essa bandeira da forma legal, da forma justa, não foi nada inventado de cima para baixo? Ah, porque ela fez isso com bandeira e é candidata a deputada federal, pré-candidata, candidata à reeleição? E daí? Cada um tem uma bandeira, cada um busca sua bandeira e luta por ela. Agora, vai ter um confronto? Vai ter. Eu quero entrevistá-los, qualquer cidadão, para vir conversar sobre isso, porque eu também quero entender por que que são contra 50 mil famílias que estão em desespero. Por que só agora, em época de eleição? Por que só agora levantaram, se teve audiências públicas, se teve tudo, e ninguém dizia nada em audiência pública? Então, nós temos que ser justos. Dia 1º de agosto, já combinei, a deputada Giovana de Sá estará aqui, provavelmente a doutora Natália. São pessoas que estudaram isso, que viram da viabilidade de, pô, tem que ter uma bandeira. Agora, a esquerda que me desculpe, E eu gosto de falar, pode fazer outra nota de repúdio contra mim, não tem problema. Mas vocês pegarem essa bandeira agora e esquecerem o sofrimento das pessoas 4 anos atrás, não é justo, Antônio. Não é justo, e vamos para o debate, Vocês gostam de debater? Nós também aqui gostamos.
0: Beleza, Dura, e amanhã, sábado, tem um programa super especial, hein?
1: Entrevista. Camilo Martins, né? Estamos abrindo também para outros candidatos que se interessem em falar. Camilo Martins, que trouxe algumas emendas, né? Aqui para nossa Amurel, principalmente, Gravatal, tem muito que agradecer o Camilo Martins, né? De muitas emendas que ele trouxe para Gravatal. Então, amanhã nós vamos conversar sobre isso também. Eu acho que tem que aumentar essa cota de emendas, né? Não adianta trazer 300 mil, 200 mil. O que a gente quer é que os candidatos a deputado estadual, eles aumentem a cota. O deputado Vonei fez o levantamento 2025 e 2026, ele deixou quase 12 milhões na cidade de Tubarão. Então, isso é digno de ser falado, é bom de ser falado isso, não é verdade? Então, amanhã vai prestar conta comigo o Camilo Martins. No, a semana que vem, dia 25, o Pepe Colasso estará aqui, Antônio Bento. Fizemos pazes.
0: Te atendeu?
1: Me atendeu. Então, nós vamos começar a prestar, eles vão começar a prestar contas também dos próximos 4 anos, tá?
0: Beleza,
1: bom, Antônio?
0: Dura, valeu, um abraço.
1: Final de semana, fica com Deus, todo mundo.
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0: Beleza, são 9h26, finalizando aqui o Show do Rádio. Um abraço pro Brás Correia, lá no Rio Vargedo. Alô, 3 de maio, Rio Vargedo, Brás, toda a família. Obrigado pelo carinho da atenção da audiência. Show do Rádio fica por aqui, agradecendo a todos pela audiência. E a gente volta na segunda-feira. Mas o Antônio Bento volta daqui a pouco, às 10 horas, tem o Rádio TV Justiça. Você tem alguma dúvida na área judicial? Não esqueça, prepare aí a sua pergunta. Já pode nos enviar que vamos repassar aí para os magistrados para tentar resolver o seu problema na área judicial. A seguir, nesta meia hora apenas, Bruno Vandreza e o Camarote.
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7: Rádio Tubá informa a hora certa. São 9:30.
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turma, muito bom dia pra vocês, tô chegando, hein? Tô na área, iniciando mais um camarote da Tubá, aqui na Super Tubá FM 104.9, a melhor, a mais ouvida, a mais tradicional, a mais querida. Nesta manhã, então, de sexta-feira, moçada, sextou, vem em mim, sexta-feira, sua linda. Hoje é dia de proteção às florestas, é o dia do Curupira. Ó, se tu encontrar o Curupira por aí, dá um abraço nele.

0: Muito prazer, muito bom dia. Sou Bruno Vandrezen, estou aqui na apresentação Sonoplastia do Camarote, que conta com as gravações de Lucas Marcos de Carvalho e a direção geral do padre Rafael Uliano.
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esse é o clima do Naval, mano. Final de semana tá chegando. Estamos no inverno, o tempo é bom, dia bonito em Tubarão, temperatura marcando 19 graus e a umidade relativa da hora em 79%. Hoje é curtinho, é meia hora só, já tem o Rádio Justiça com Antônio Bento. Mas até às 10 horas, então, você participa, pede a sua música, tá? Através do Whats 3626-5177, vem junto. Teremos hoje Dalto Muito Estranho, João Mineiro Marciano, ainda ontem chorei de saudade, Cauã Pires, Ideia de Você, Engenheiros do Havaí, Armas Químicas e Poemas.

galera, abrindo a parte musical enquanto você manda aí a sua participação via WhatsApp. Alô, Maria do São Martinho, essa primeira é pra você, minha querida. Muito Estranho, cantando Dalto, bom dia.

0: nessa pegada aqui, vamos, nesta manhã de sexta-feira, camarote sempre curtinho, daqui a pouco já termina, hein? Aproveita, pede a tua música aí através do WhatsApp 3626-5177. Já trazendo os recadinhos que estão chegando por aqui. Primeiro áudio chegando.
1: Bruno.
0: Ô, Vanilda.
1: Bom dia. Da passagem.
0: E aí, mulher?
1: Retorno.
0: Obrigado.
1: É, bastante
0: eu
1: saúde.
0: Eu vou tomar um tacacá.
1: Olha aqui, Bruna. Peço música para mim, minha filha Maria Eduarda e seu esposo Bruno, minha filha Rafaela e seu esposo Adriano, meu netinho do coração Pietro, minhas vizinhas Nilda, a Rosa, Nilcino Reboredo, meu pai na cabeçuda, a dona Terezinha, dona Cleusa, a Zeli, o Didi, a Lena, a Ivonete, o Fiso e todas as minhas amigas da Legião de Maria. Eu peço a música No Silêncio da Minha Alma.
0: Tu esqueceu de alguém, hein?
1: Obrigada, bom
0: tu
1: dia.
0: Tu esqueceu de alguém.
1: Eu esqueci o teu baldo lá no Campestre. Como também, é? Tá?
0: Como é que tu vai esquecer do teu baldo, tadinho do teu baldo? Um abraço pra toda essa turma aí. Mais um áudio.
2: Oi, Bruno, bom dia.
0: Bom
2: Bruno.
0: Dia, bom dia.
2: Sextou. Ô, Bruno, dá demais aquela música pra mim, Loura do Carro Branco.
0: Até a Morena. Pode crer.
2: Bruno, um bom final de semana, uma boa sexta aí pra vocês. Um bom final de semana.
0: Obrigado.
2: Tá? Um abraço a todos.
0: Eu
2: da
0: vou tomar um tacacá.
2: Um abraço a tua família e todos os teus ouvintes. Tchau, tchau, Bruno.
0: Tchau, Dorisaura. Um abraço, mulher. Bom fim de semana pra ti, pro seu pão, Carol. Vou tomar um tacacá, dançar, curtir. Quero ver você em casa dançar igual o Joelma, botando o cabelo pra lá, pra cá, só não vai ficar tonto. Olha lá, labirintite. Bom dia, Bruno. Um abençoado final de semana. Muito obrigado, dona Joana, pra você também, tá?
3: Bom dia, aqui é Maria do Paz, São Martinho. Tô escutando. A minha música tá tocando, né? A música que eu ouvi hoje a música é com Gilberto Gilmar. Aquela menina.
0: Aquela menina? Pode crer. Bruno, bom dia. Queria pedir a música do Amado Batista, Folha Seca, para todos que curtem o cantor. Especial aqui para Indaial de Cima. É a Rose que está passando férias aqui no Indaial de Cima, que está pedindo. Então tá bom, para a Rose do Indaial de Cima. Pode deixar que eu já anotei aqui. Bom dia, Bruno. Manda um abraço pro Jaquinho. Valeu, Jaquinho. Jailson, Deda Kazan. Tamo junto, rapaziada.
4: Bom dia, Bruno.
0: Fala, Regi, bom dia.
4: Quero dar um oi. Um
0: oi.
4: Bom dia bem especial.
0: E toda vez
4: pra minha família, padaria da Guarda.
0: Opa.
4: Hoje eu não estou aí, mas amanhã voltarei. E
0: tá de folga
4: quero
0: na
4: dizer
0: sexta.
4: Pra vocês produzir, porque hoje é sexta-feira.
0: Sexta-feira ela não tá trabalhando, tá cobrando pessoal ainda mais. Regi, tu é danada, hein?
4: Né? Muita coisa gostosa aí.
0: É.
4: Vocês sabem fazer
0: sim.
4: O melhor.
0: É verdade.
4: Beijão. Ah, e é mais uma coisa, né, Bruno? Não pode esquecer. Lá pra semana que vem ou pra outra, né?
0: Aquela música?
4: Priscila Meirelles, Não Falha Nunca.
0: A Regi Não Falha Nunca também no pedido. Pode deixar. Eu vou tomar um tacacá, dançar, curtir, ficar de boa.
5: Tamo junto, rapaziada.
0: Não saiu nada aí, ó. Não saiu nada. Tá bom, Mário. É. Concordo contigo.
6: Bom dia, Brunão.
0: Bom dia.
6: Ô, sexta-feira linda, maravilhosa, né? Bora faxinar, né, Brunão?
0: É, capricha.
6: Escuta, eu queria a música A Lista com Oswaldo Montenegro, pode ser?
0: Pode deixar. Que saiu aí de delícias da Com aí? Além da faxina.
7: Bom dia, tá bom dia, Estela aí.
0: Bom dia.
7: Bom dia, Bruno.
0: Ô, Estela.
7: Marcel, dá um bom dia.
0: Ô, Marcel.
8: Salve, salve, Bruninho. Bom dia, garotinha.
0: Isso
8: Regi,
0: aí.
8: É o cane nóis, garotinha.
0: É.
7: E manda, Regi, catar serviço.
0: Ê, Regi. Turma tá te esperando na padaria, Regi. Vai. Vai.
9: Eu quero me
0: te vira.
9: Eu vou tomar um tacacá.
10: Dançar, curtir, ficar de boa.
0: Vamos de mais música. Chegando agora no camarote da Tubá, João Mineiro Marciano, ainda ontem chorei de saudade, dona Dionísia Mendes Vidal, é pra você, mulher.

0: Jatobá.
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2: Santa Catarina tem aquecimento pleno nesta sexta-feira. É o jato de baixos níveis, vento do quadrante norte, que chega da Amazônia até nós. Ele vai trazer rajadas que podem passar dos 50 km por hora ao longo do dia, mas é um vento seco, não tem instabilidade acompanhada. Ao longo dos próximos dias, esse jato de baixos níveis vai chamar a atenção aqui por Santa Catarina. Municípios de maior relevo podem ter ventania acima de 100 km por hora, sem nenhuma nuvem no céu. A chuva deve chegar à nossa região no começo da semana que vem, acompanhada de trovoadas e desta vez rajadas de vento mais fortes. Volumes acima de 100 milímetros acumulados nos próximos 10 dias são previstos para o oeste e o meio-oeste catarinense. Nas demais regiões deve chover menos, até 50 milímetros. Temperatura máxima hoje de 28 graus e mínima subindo neste sábado para 17 graus em Morro da Fumaça, Morro Grande. De Orleans, Paulo Lopes, Rancho Queimado e Tubarão. Daniel Panobianco, da agência PD Radar, com exclusividade para Tubá FM.
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0: E aí, galerinha, 9:53. Gente, eu vou deixar uma dose tripla aí, né? Aproveitar esse curto tempo aí, falar pouco e muita música, porque daqui a pouco, 10 horas, tem o Rádio Justiça. Hoje, com a participação do Dr. Ricardo Koch, também do Dr. Lírio Hoffman Júnior, tá? Você vai poder fazer o seu questionamento, tirar as suas dúvidas aí, tá? Através do WhatsApp, já começa o programa apresentado pelo Antônio Bento. Enquanto isso, vamos cantar, vamos dançar, vamos nos alegrar nesse finalzinho de camarote. Com as três últimas do dia, tá? Já agradecendo o carinho da audiência, as participações, muito obrigado. Segunda-feira tem mais. Cauã Pires, ideia de você. Visão aqui de Tubarão, hein? Engenheiros do Havaí, Armas Químicas e Poemas. Não aprendi a dizer adeus com Chitãozinho e Chororó. Gente, obrigado pelo carinho da audiência, as participações. Depois tem o Rádio Justiça, tarde eu volto no Informalizando a todos. Um grande abraço e um bom fim de semana. Tchau. Fui.

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1: São 10h05. Alô, minha gente, aquele abraço. Muito bom dia. Estamos chegando para mais um programa Rádio e TV Justiça, como acontece em todas as sextas-feiras, neste horário, das 10 até as 11, tem o Rádio e TV Justiça, onde a população tem a oportunidade de dirimir dúvidas, tirar dúvida com relação à área judicial. A apresentação de Antônio Nunes Bento, na sonoplastia Everton Luiz e na direção-geral Padre Rafael Liano.
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1: O tempo em Tubarão apresenta-se estável, bom, temperatura de 22 graus, 80% a umidade relativa do ar. Vamos então, a partir de agora, o ouvinte pode mandar aí a sua pergunta para os nossos magistrados. Conosco hoje estarão ele, Dr. Ricardo Koch, também Dr. Lírio Hoffmann Júnior. O ouvinte pode mandar aí a sua pergunta ao longo do programa para a resposta aí dos dois, né, magistrados. Inicialmente, vamos cumprimentar aí o Dr. Ricardo Koch. Dr. Ricardo, muito bom dia, tudo bem?
3: Bom dia, Antônio, bom dia ao pessoal da técnica, bom dia aos ouvintes, é um prazer poder estar aqui novamente para tentar esclarecer algumas dúvidas da população, no que for possível, no que for competente.
1: É isso aí, para o senhor também, doutor Ricardo, daqui a pouco o doutor Lírio, por enquanto ainda não está a postos, né? Mas daqui a pouco também para participar do programa. Nossa primeira aí, ouvinte, fazendo pergunta, doutor Ricardo, olha, fiz, diz ela, um pedido ao INSS de acréscimo de 25% de minha aposentadoria por invalidez. Foi marcada a perícia e justifiquei que não podia comparecer. Agora, recebi mensagem que meu processo foi encerrado porque faltei na perícia, sendo que tinha justificado com antecedência. O que tenho que fazer? A pergunta da ouvinte, doutor Ricardo.
3: Ela vai ter que fazer, provavelmente, se o pedido dela foi arquivado, ela vai ter que fazer um novo pedido e vai ser marcada uma nova perícia. O que que é importante que as pessoas tenham noção assim, ó. Essas perícias do INSS para esse tipo, para qualquer tipo de necessidade, de pedido, de seja qual for do segurado, já são bem complicadas para serem marcadas em razão do número de pedidos e do exíguo campo de servidores para contemplar todos esses pedidos. Então já é bem complicado para marcar essa perícia em razão do número de peritos que o INSS tem. Às vezes tem que ter investigação social, alguma coisa nesse sentido. Então, não é toda justificativa que é aceita. É. De repente ela não comprovou efetivamente qual o motivo, ou só disse algum motivo aleatoriamente, então o INSS não aceita esses pedidos para remarcação. O que que ele faz? Como ele não aceitou o pedido, que foi o caso da ouvinte, ele arquivou, ela vai ter que renovar o pedido. Não é que ela tenha perdido a oportunidade ou que ela tenha perdido o direito de buscar isso. Este pedido dela provavelmente foi arquivado. Ela vai fazer um novo pedido e vai ser marcada uma nova perícia.
1: Será que demora muito, doutor Ricardo?
3: Provavelmente sim, porque é aquilo que eu digo, né, Antônio? O que acontece? Tem muitos pedidos represados. Ela conseguiu uma data para perícia. Agora ela vai entrar na fila de novo.
1: Vai entrar na fila de novo. E a demanda é grande. Esta é a realidade.
3: E a demanda é grande. Então, eu acredito, ela tem que verificar se realmente o pedido dela está arquivado ou se está aguardando um reagendamento. Provavelmente ele está arquivado. Eles finalizaram aquele processo. Ela não compareceu à perícia, provavelmente foi porque eles não aceitaram o motivo dela para o adiamento, e aí eles arquivaram. E aí vai ser, ela tem que renovar o pedido.
1: Beleza, 10h11. Bom dia, Antônio. Bom dia, doutor Ricardo. Doutor Lírio, que ainda está tentando contato aí conosco. A ouvinte pergunta aqui, ó. O ouvinte, né? Gostaria de saber dos magistrados, doutor Ricardo, sobre a possibilidade de minha aposentadoria. Estou com 63 anos e meio e paguei o INSS por 17 anos. Já posso entrar com o pedido ou ainda falta algum tempo?
3: Homem, 65 anos. Mulher, 62. Então, ele, o tempo de contribuição mínima já tem. Deve ser um ouvinte, deve ser homem, obviamente, se tem 63 anos e meio. Então, ele tem que aguardar um ano e meio. É importante que essa semana eu tive acesso, porque uma amiga minha pediu para eu verificar uma questão no INSS dela, e eu acessei o INSS dela com a autorização dela, e eu já aproveitei para verificar essas questões, porque às vezes a gente diz aqui, ah, a pessoa pode ir lá ver, formular, ver. Pode realmente, a pessoa pode abrir, tem que ter o aplicativo aquele gov.br, tem que ter o cadastro naquele aplicativo, e aí com aquele cadastro você acessa o meu INSS. E ali no meu INSS já aparece quanto tempo falta para você se aposentar por idade, o que é que está faltando, quanto tempo você tem de contribuição comprovado, está tudo direitinho ali. Então, por exemplo, esse ouvinte, essa minha amiga que eu vi, ela falta 1 ano e 7 meses, realmente ela falta 1 ano e 7 meses para ela fazer 62 anos. E ela já tem o tempo de. Ela tem 23 anos de contribuição, então já tem o tempo de contribuição. O que é que falta? A idade. Então esse ouvinte pode acessar o meu INSS, que é no caso dele, né? E verificar direitinho. Um ano e meio, daqui um ano e meio ele vai poder fazer. Não adianta ele fazer o pedido já. Ah, mas vai levar 1 ano e meio para apreciar. Pode ser que leve, né? Não sei. Não adianta. Porque os requisitos são analisados na data do ingresso do pedido, não é na data da apreciação do pedido. Então, ele tem que esperar preencher os requisitos e aí fazer o pedido. Se demorar 1 ano e meio para ser deferido e for reconhecido o direito, ele vai ter 1 ano e meio de atrasado, não tem problema. Juro, correção, tudo direitinho. Mas então é importante, as pessoas podem acessar o meu INSS, que no caso deles, né? E verificar o que é que está faltando. Ah, mas eu tinha 25 anos de contribuição ou 30 anos pela minha carteira. Como é que eu só tenho 23 lá? Vê lá todos os contratos, vai ver o que é que está faltando, já pode providenciar. Ah, eu tenho um tempo especial que não foi contado. Será que isso conta? Não sei o quê. Verifica lá. Então é bem tranquilo para as pessoas hoje terem acesso, está tudo direitinho lá, fácil de entender. Então...

0: deixou, esperou para ver isso, para depois ir atrás para ver o que aconteceu. Então verifique já, dá uma olhadinha lá. Ah, tenho realmente daqui 17 anos de contribuição, não só falta a idade, não preciso me preocupar com mais nada. Mas então pode faltar algum requisito que ele acha aqui. Porque às vezes é assim, ó, o que é que acontece, Antônio? Às vezes eu tenho a minha carteira de trabalho anotada, mas a empresa não fez o recolhimento previdenciário. Pode ocorrer? Não pode? Pode ocorrer. Aí o que é que aconteceu? O INSS não contou esse tempo, óbvio, ele não sabe desse contrato de trabalho. Então é isso que as pessoas têm que verificar, que pode ter ocorrido, e com o tempo a pessoa pode verificar, né? O que é que aconteceu, ir atrás para conseguir isso e tudo mais.
1: Rádio e TV Justiça, o ouvinte fazendo pergunta, mais um aqui, ó, o áudio, vamos ouvir. Então, Everton, o áudio do ouvinte. Alô, bom dia.
2: Antônio, bom dia a você, bom dia, doutor Ricardo, e os demais ouvintes aí da nossa Rádio Tubá. Antônio, eu sou deficiente físico, 74 anos, dependo de cuidadora, tá? Porque eu não tenho, um braço esquerdo meu não funciona, os dedos é tudo estrofiado, um acidente que eu tive de caminhão, entendeu? E eu botei no advogado para ganhar aquele percúlio lá dos 25 que eu já ganhava, foi cortado. Uhum. Tá desde dezembro do ano passado. E aí o advogado disse que já foi pro fórum, não tem? Foi pro fórum, lá em Blumenau. E só que até agora nada. Ele disse que tá não sei o que, não sei o que lá, não entendo nada disso. E ele falou para mim que tá arquivado lá, não, e não resolve, tá tudo parado, não sei o que. E aí eu queria saber se eu posso fazer um novo exame pro médico novamente ou não. Obrigado, bom dia.
0: É, assim, ó, em primeiro lugar, uma coisa que é importante que a gente sempre diz aqui, obviamente que as pessoas não têm conhecimento técnico dos termos jurídicos, seja lá o que for. Então, quando você for falar com o seu advogado, você peça que ele explique, ainda mais nesse caso que é difícil, porque provavelmente ele fala com o advogado por telefone, por WhatsApp, seja lá o que for, peça para que o advogado lhe explique numa linguagem que o senhor entende, que o senhor vai entender. Qual é o problema do meu processo? O seu processo é o seguinte: foi indeferido porque não foi provada a sua condição, o pedido está arquivado. O que é que eu posso fazer? Ah, eu posso continuar nesse processo? Não. E esse já está arquivado. Posso movimentar outro? Então, peça para que ele lhe explique numa linguagem que o senhor entenda. Porque senão não adianta. Ele deu várias situações que o advogado poderia ter dito: ah, tá parado, tá arquivado, tá não sei o quê, tá travado, tá trancado. Não existe isso. Existe um encaminhamento. Ah, pode ser que realmente esteja parado, aguardando uma perícia, seja lá o que for e tal. Outra coisa, por que se o senhor mora em Tubarão, por que o senhor foi entrar com processo em Blumenau? Talvez o senhor na época morasse lá, tudo bem. Então, porque isso é um complicador, porque o senhor vai ter que fazer uma perícia. E essa perícia provavelmente vai ser marcada lá, se for marcada aqui é mais trabalhoso. Ou seja, o que eu orientaria o senhor a fazer? Primeiro, pergunte para o seu advogado realmente se esse processo ainda está em andamento ou se ele já foi arquivado, se não tem mais como movimentar ele. Tá. Se isso realmente aconteceu, se ele está arquivado, se foi indeferido, seja lá o que for, o senhor faça um pedido administrativo, o senhor pode pedir: ah, mas eu não tenho conhecimento. Gente, hoje a gente tem um familiar, uma pessoa próxima que consegue mexer na internet tranquilamente, que tem acesso. Sente ao lado dele, peça uns minutos de atenção e faz um pedido administrativo no meu INSS. O senhor pode fazer isso sem advogado. E aí junte todos os laudos, junte a coisa, vai ser marcada uma perícia. O senhor pode encaminhar isso nesse sentido. Pode marcar talvez uma visita presencial, eu não sei como é que é, se o INSS atende essas condições presencialmente, mas o senhor pode fazer isso. Mas primeiro, tem que ver se aquele pedido lá foi arquivado. Porque se existe um pedido em andamento, judicialmente, o administrativo não vai poder ser movimentado. Acredito eu. Porque aí vai haver um conflito. Então, se aquele lá realmente foi arquivado, o senhor confirma, o seu advogado liga para ele e diz assim: olha, eu quero 5 minutos de atenção do senhor. Eu queria que o senhor me explicasse

0: efetivamente, realmente, como é que está a situação do meu processo. Acabou, não tem mais como, não foi provado. Então está arquivado? Tá. Não posso mais mexer com ele aí? Não. Então está tudo certo. Então eu vou ver o que é que eu posso fazer aqui por Tubarão. Nesse sentido. E aí ele vê. Ele pode também ir um outro advogado aqui em Tubarão, fazer uma consulta, um advogado especializado nessa área, faz uma consulta, ver o que é, qual o encaminhamento. Ou então, como eu disse, tentar um pedido administrativo, já que ele já teve esse benefício. Eu não sei por que, que o benefício foi cortado, se essa condição foi reconhecida pela análise, não deve ter mudado a condição. Pode ser também que ele não tenha comparecido à perícia, pode ser muita coisa. Mas então, primeiro ele vê o que está acontecendo com aquele processo. Segundo, ele também pode verificar se essa, uma pessoa que entenda um pouco de internet, acessar o processo dele no TJ, no Tribunal de Justiça. É um pouquinho, talvez um pouquinho mais complicado, mas pelo nome, pelo documento dele, consegue acessar, para verificar como é que está esse processo lá.
1: Beleza, doutor Ricardo. Ele também acrescenta que manda um áudio. Vamos ouvir então ele acrescentando sobre esse problema.
2: Antônio, eu moro aqui em Tubarão, no bairro São Martim, só que o advogado ele tem o escritório no Farol Shopping, ali dos aposentados. Uhum. Ali no Farol Shopping.
3: O processo está concluído para julgamento desde 2 de dezembro de 2025 e ainda parado. Eu vou ligar lá para a vara para ver se eles dão uma resolvida nisso.
1: Essa aí é a palavra do advogado de acordo.
0: Aí então é totalmente diferente. Totalmente diferente. Então o processo está com o juiz para julgamento, tudo bem. O juiz está com muita sentença. Então se está concluído para julgamento, então tem que aguardar. Ah, ele teve a resposta, o advogado explicou ele de uma forma clara, está concluído para julgamento, ou seja, está com o juiz ver se defere ou não o pedido dele, está tudo certo. Ah, porque faz 6 meses que está com o juiz. Gente, eu estou com 50 sentenças para proferir, coisa que eu nunca tive. Coitado do juiz lá, deve ter muito mais na fila. Então tem que aguardar.
1: Tem que ter paciência, doutor Ricardo.
0: E o advogado deu, retiro tudo que eu falei, o advogado disse direitinho para ele. Não tem nada de, tá parado por quê? Porque está concluído para julgamento. Não vai ter movimentação antes de sair a sentença.
1: Devido à grande demanda, sempre a gente comenta aqui, né, doutor Ricardo?
0: Imagina, Blumenau ainda.
1: 10h23, tem um terreno, diz aqui o ouvinte, fazenda extrema com o vizinho que tem temperamento acima do normal. Ele cria confusão com todos e até com a própria família. Ele insiste em colocar parte da cerca no meu lado. O que eu devo fazer diante da situação? Pergunta do ouvinte, doutor Ricardo.
0: Boa pergunta. Boa pergunta. Fuja da encrenca. Fuja da confusão. Confusão com o vizinho é horrível. O que eu diria assim para ele? Ele tem que aguardar que alguma coisa ocorra, né? Porque a simples ameaça, vamos dizer assim, o que ele vai fazer? Vai registrar um boletim de ocorrência porque o vizinho está ameaçando mudar a cerca de lado? Ele já fez? Será que ele vai fazer? Então, não entre muito nessa discussão, aguarde alguma providência. Se ele efetivamente fizer isso, aí toma alguma providência, consulta um advogado, registra um boletim de ocorrência, faça alguma coisa. Mas enquanto tiver só nessa coisa de ameaça, nesse sentido, eu vou mudar minha cerca pro seu lado, eu vou avançar 2 metros, eu vou fazer não sei o quê. Se essa terra realmente é sua, está na sua escritura, aí se acontecer, você toma uma providência. Se fosse assim, eu não faria nada. Eu esperaria a coisa acontecer. Porque pode ser que seja aquelas pessoas que ficam falando, ficam incomodando todo mundo, que vive disso, se alimenta dessa coisa doentia de incomodar os outros e de repente não vai fazer nada.
1: É por aí. Não é fácil, doutor Ricardo, ouvintes, ter um vizinho encrenqueiro, né?
0: Deus me livre.
1: Não é fácil. São 10h25. Bom dia, Antônio, e também o doutor Ricardo. O Antônio e juiz, doutor Ricardo, diz o ouvinte aqui, sofri um acidente de carro numa rua cheia de buracos. Eu gostaria de saber se eu tenho algum direito, pois gastei muito com médico e remédios também. Afinal de contas, doutor Ricardo, eu tenho direito de fazer reclamação e repor e reaver esses valores todos em função do acidente?
0: É, eu acredito que ter direito pode vir a ter. Agora a questão é a matéria de prova, né? Porque você, a pessoa vai ter que fazer prova que realmente o acidente foi por causa daquele buraco, porque o buraco estava ali. Ele tem fotos, ele tem registro da situação, ele tem registro do acidente, da situação que ocorreu. Então a prova é dele, né? Da parte que vai pedir esse direito. Então, se ele acha que realmente ele tem condições de fazer essa prova suficientemente, no sentido de que aquele acidente ocorreu por causa do buraco que tinha na estrada, aquele acidente, os danos todos decorrentes, tem comprovação de mecânico, que arrumou aquilo ali, de despesa médica, de tudo mais, e ele quiser acionar o judiciário para, provavelmente contra, deve ser contra o município, alguma coisa nesse sentido que ele vai acionar, provavelmente, né? Ele faça isso. Agora, só se ele tiver suficientemente munido de prova para comprovar tudo isso.
1: É verdade. Agora, se o cidadão danifica o carro, também ele tem direito de reclamar, doutor Ricardo?
0: Pois é, porque o problema é o seguinte, Antônio. Ah, eu vou lá, eu passo num buraco e o meu carro deu problema. Será que esse problema já não existia? Ele só foi agravado? Pois será é. Que é tudo uma questão que eu tô só pensando, né? Uhum. Se eu caio no, obviamente, se tem uma cratera aberta, não tem nenhuma sinalização, eu vou andar, eu caio naquela cratera, é uma situação. É tanto que aquilo a gente vê na internet, às vezes aquele negócio, obra de metrô, Sabesp em São Paulo dá prejuízo na rua, tudo eles já se prontificam de plano a indenizar aquelas famílias por causa daquelas casas que tiveram problema, que invadiu água por causa daquele buraco do metrô que um carro caiu, eles já se prontificam porque ali não tem dúvida nenhuma. Agora, numa situação excepcional dessa, eu tô passando numa rua, meu carro já não é assim, vamos dizer assim, uma maravilha, eu estou passando, passo num buraco, tem um problema ali. Será que esse problema foi por causa daquele buraco? Tudo isso vai ter que ser comprovado. Ser provado, pode ser que realmente eu acho que ele tenha algum direito.
1: Mas a pergunta aqui no Rádio TV Justiça. Olá, amigos da Rádio Tubá, desse grande programa. Sou encostada já faz um ano e parei de pagar o INSS. Será que vai ter problema para eu tentar a aposentadoria? Pergunta uma ouvinte, doutor Ricardo.
0: É, não, é porque assim, ó, esse tempo que a senhora está em benefício previdenciário, o que que acontece? Ele conta no seu tempo de contribuição. Por quê? Porque, obviamente, as contribuições do INSS são para quem está trabalhando. Uhum. Então ele trabalha, contribui para o INSS. A senhora não está trabalhando, por óbvio que está incapacitada para o trabalho. Então esse tempo de auxílio doença, esse benefício aí que a senhora está recebendo, conta no seu tempo. A senhora não vai ter nenhum prejuízo, não teria nenhuma justificativa a senhora estar em benefício de assistência à saúde, auxílio saúde, e contribuir como que estivesse trabalhando, né? Então não se preocupe que esse tempo aí não vai lhe causar nenhum prejuízo.
1: Beleza, são 10:29, vamos então ao primeiro intervalo. Ô, doutor Ricardo, tem informação aí, doutor Lírio Hoffmann?
0: Por enquanto. Pois eu vou mandar aqui, eu acho que eu tenho ele aqui no WhatsApp.
1: Tá bom então, vamos ao intervalo, a gente volta já.
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0: São 10 horas e 32 minutos. Seguindo aqui com Rádio e TV Justiça, manhã de sexta-feira. Doutor Ricardo, esquentou, hein? É, depois de alguns dias no inverno, estamos com o veranico aí. É bom para amenizar aquela friagem toda, né, doutor Ricardo?
1: É, agora de noite é friozinho, de dia tá tranquilo, né?
0: Tranquilo.
1: E até quando é que vai durar isso aí, né?
0: Até quando esse veranico aí no inverno? É isso aí. Pergunta
1: Mas
0: do
1: tá
0: ouvinte.
1: Bom assim, tá bom assim.
0: Tá bom. E aí, entra o doutor Lírio, entrou em contato?
1: Tô tentando. Né?
0: Tá tentando. Ouvinte aqui, enquanto isso, ouvinte fazendo pergunta. Bom dia, Antônio, doutor Ricardo. Olha, diz ele, minha esposa tem 19 anos de contribuição. Tem 60 anos de idade, ela precisa dar entrada com advogado quando fizer 61 ou 62 anos? Ou pode ir direto no INSS pedir aposentadoria ou mesmo pelo aplicativo Meu INSS? Obrigado, tenha um bom fim de semana. Pergunta do ouvinte, doutor Ricardo.
1: Pode ir direto pelo aplicativo.
0: Direto.
1: Nesse caso, ainda mais ela que já tem. Eu sugiro, bom, ela deve ter acesso ao aplicativo, né? Mas eu sugiro que ela só dê uma conferidinha ali, como eu falei para o ouvinte anterior, se realmente. Desculpa. Se realmente tem os 19 anos ali registrados, e provavelmente vai aparecer ali. Aposentadoria por idade, falta um ano e pouco, né? No caso dela também parece. Uhum. Já vai aparecer ali direitinho. Mas não precisa, não. É só pedir administrativamente ali no aplicativo.
0: Beleza. Mais um ouvinte aqui. A pergunta: quero comprar um terreno, mas o herdeiro comprou uma parte desse terreno. E ela também vende sua parte. Quem tem que pagar a parte dela? O dono ou eu?
1: Como é que é, Antônio? Desculpa.
0: Vamos lá. Eu? De novo. Diz ao ouvinte, uma senhora, quero comprar um terreno, mas um herdeiro comprou uma parte desse terreno e ela também vende a sua parte. Quem tem que pagar a parte dela? O dono ou eu? Essa é a pergunta.
1: Ai, não sei, eu não entendi direito a pergunta. Não entendi. É porque assim, ó. Essa pergunta realmente não é da minha área também, e eu não entendi direito a colocação do ouvinte. Uhum. Eu digo assim, porque eu não entendi se ela é herdeira também ou se ela é uma terceira interessada que queria comprar uma parte ali desse imóvel.
0: É, tá meio confuso.
1: A coisa que a gente alerta assim, ó, primeiro, esse terreno é de herdeiro, ele foi inventariado?
0: Pois é, né?
1: Se eu sou um terceiro interessado, porque se eu sou um dos herdeiros, eu quero comprar a parte de outro, bom, eu estou sabendo da situação. Estou assumindo o risco, porque eu sei que não foi inventariado, mas eu sou um dos herdeiros, depois tudo bem. Mas se eu sou um terceiro, eu quero comprar parte de um imóvel, por exemplo, que é da minha extrema, eu tenho interesse, mas ele já foi, está sendo negociado por outros herdeiros e tal. Eu tenho que saber o seguinte: esse imóvel foi inventariado, eu vou ter condições de transferir esse imóvel, eu vou comprar uma parte dele, eu vou ficar com quem nesse imóvel aí, com quem de, a escritura é uma só, por exemplo, com quem que eu vou ficar aí de condomínio. Então é importante as pessoas saberem, ter a dimensão disso. Tudo bem, eu posso comprar, eu vou poder transferir, ou então eu vou ficar em condomínio com quem? Então só isso, é que eu não entendi direito se ela é herdeira também ou se ela é uma terceira interessada em comprar uma fração ideal de um imóvel que está no litígio de herança ainda. Mas de qualquer maneira, o que as pessoas têm que ter em mente é isso. Ah, eu vou comprar um imóvel. Ah, eu tenho interesse porque é um negócio bom, porque ele é meu extremante, eu vou agregar mais para o meu terreno tal. Tudo bem. Isso aí foi inventariado, eu vou poder fazer a transferência para o meu nome? Essas coisas que a pessoa tem que pensar antes de mais nada.
0: É isso aí. São 10h37. Pergunta do ouvinte aqui. Minha pergunta: sou aposentado e continuo trabalhando, e parte do valor sendo descontado em folha para o INSS. Segundo ouvinte, o que representa isso, já que sou aposentado, doutor Ricardo?
1: É o seguinte, assim, ó. O sistema, o nosso sistema previdenciário, a maioria dos sistemas previdenciários, pelo menos o que eu conheço, eles são contributivos. Então, se a pessoa está no mercado de trabalho, a pessoa está trabalhando, ela tem que fazer a contribuição para o INSS, independente dela vir a receber um benefício ou não. Isso é do sistema. Por quê? Porque aqueles que contribuem financiam a parte daqueles que recebem os benefícios previdenciários. Amanhã serei eu que vou estar recebendo e outros vão estar contribuindo. Então, realmente, ele é aposentado, ele não vai receber um outro benefício previdenciário quando ele parar de trabalhar, ele não vai poder pedir uma revisão do benefício previdenciário dele por causa de contribuições maiores, essa tese já foi derrubada pelo Supremo, mas ele é um contribuinte obrigatório, então ele tem que contribuir para o INSS.
0: Beleza, está explicado. Olá, bom dia, estou com 61 anos e contribuição de 20 anos. Pergunto, já posso dar entrada para a aposentadoria?
1: Não, se for mulher 62, se for homem 65. É aquilo que a gente falou, né? Então, os 20 anos está ok. Tá. E uma coisa que eu digo, por exemplo, vamos supor que ele seja um homem, que falte 4 anos para ele se aposentar. Uhum. Como estamos falando pelas regras atuais, né, Antônio? Deus queira que continue assim, mas não sei.
0: Que não aumente.
1: É. Mas vamos supor que daqui a 4 anos ele vai poder pedir, porque ele já tem os 15 anos mínimos de contribuição, ok. Mas vamos supor que ele deixe de contribuir, que já tenha deixado e fique fora do sistema, vai perder a condição de segurado. Vamos supor que ele precise de um auxílio-doença. Ele não vai ter direito a um auxílio-doença nesses 4 anos, por quê? Porque ele perdeu a condição de segurado. Dependendo do tempo que ele parou de contribuir e tudo mais, ele perde a condição de segurado. Então, muitas pessoas, o que é que fazem? O que estão fazendo? Faz uma contribuição, a cada 6 meses, a cada ano faz uma contribuição, dependendo do tipo do tempo de contribuição que ele tenha, para manter essa condição de segurado, para poder, se eventualmente ele precisar de um benefício. Ah, eu estou trabalhando, 60 anos hoje a pessoa está no mercado de trabalho, óbvio, né? Quem pode está no mercado de trabalho porque precisa para sobreviver.
0: Complemento.
1: E aí vamos supor que ele está informalmente, porque eu já tenho tempo de contribuição, estou informalmente, não preciso mais do registro na carteira, seja lá o que for, uma opção. Isso eu só estou delirando. Aí então ele perde a condição de segurado. Então é importante ele manter uma habitualidade nessas contribuições, por quê? Porque se é previdência social, vai que ele precisa de um benefício de auxílio-doença, vai que ele precisa de uma aposentadoria por invalidez. Ele não vai ter direito, se ele tiver perdido a condição de segurado. Ele vai ter que aguardar até os 65 para ter uma renda mínima, que provavelmente vai ser de um salário mínimo, por causa dessa questão. Mas se ele quiser esperar, ok, tranquilo. Por enquanto, pelas regras atuais, está tudo tranquilo. Vai aguardar os 4 anos, se for homem, e 1 ano se for mulher.
0: Beleza. Doutor Ricardo, com relação àquele terreno de herdeiros e que ela quer comprar e tudo mais, ela diz assim, sim, sou herdeira, mulher.
1: Ah, bom. Se ela é herdeira e ela está a fim de entrar nesse imbróglio, ok, ela pode comprar a parte do herdeiro, né? E depois decide a questão de inventário e tudo mais. Eu só não entendi o que ela falou, se eu tenho que pagar ou ele. Né? Porque assim, ó, tem uma parte que já foi vendida para uma pessoa, eu só não entendi essa parte, se eu tenho que pagar ou ele. A pessoa que compra, em tese, é a pessoa que tem que pagar, né? Eu só não entendi por que ela disse se eu tenho que pagar o ele. Mas se ela é herdeira e ela está a fim de entrar nesse imbróglio, ótimo, comprar a parte de outro herdeiro não tem problema nenhum. Agora vai depois, ela vai ter que se habilitar no inventário, seja qual for, e essas coisas todas. E aí tem que ter mais uma condição, que a gente sempre pensa. Ah, eu comprei, o inventário está andando, eu estou com pressa, eu quero comprar a parte de um dos herdeiros, mas não concluí o inventário. Aí eu pego e negocio com meu irmão, seja lá que for, seja quem for. Eu negocio a parte dele, eu compro a parte dele, fazemos um documento particular para depois eu habilitar o inventário. Se esse irmão ou essa irmã vem a morrer, aí eu vou ter que ir atrás dos herdeiros dele. Então essas coisas são bem complicadas. Então, não sei. Mas de qualquer maneira é possível, se ela está ciente das condições do inventário, tudo bem. Eu só não entendi a parte, se tem que pagar sou eu ou ele. geralmente quem compra é que paga, né?
0: É verdade. Mais uma pergunta. Olá, se a pessoa já completou o tempo de contribuição, mas não tem idade necessária para a aposentadoria, precisa contribuir todos os meses ou apenas semestral?
1: É, pois é, foi aquela que eu respondi no anterior, né? Assim, precisar mensalmente, a não ser que ela esteja formalmente no mercado de trabalho, ou trabalhando como, ou seja contribuinte obrigatório do INSS, tem empresa, alguma coisa nesse sentido. Aí é contribuinte obrigatório. Se não for contribuinte obrigatório, ela pode fazer aqueles recolhimentos semestrais, como eu falei, que muita gente está fazendo, que a gente, pelo menos a gente sabe, né? Para não perder a condição de segurado. É isso mesmo. Pode fazer, se não for um contribuinte obrigatório, se for um contribuinte facultativo, pode fazer aquelas contribuições semestrais, como ele falou.
0: Mais uma pergunta. Bom dia. Diz ouvinte, tenho 57 anos, homem, contribuição de 36 anos. Posso dar a entrada na aposentadoria?
1: Bom, aí eu não sei como ele tem 36, mas mesmo assim não dá. Porque assim, o que aconteceu? Na reforma de 2019, quando veio a reforma, acho que foi 19, meu Deus, já faz 7 anos, mas eu acho que foi 2019 mesmo. Eu sei que os contribuintes que já tinham em 2019 35 anos de contribuição, aí entraram numa regra de transição. Aí, por exemplo, vamos supor, eu vou dizer o meu caso. Em 2019 eu tinha 35 anos de contribuição, então eu entrei numa regra de transição que eu posso, se eu quiser, me aposentar com 60 anos, ao invés de esperar os 65, tá? Na minha situação. Mas eu acho que para o contribuinte não, porque ele está contando agora, então lá ele tinha só 30 anos. Então eu acredito que ele não tenha entrado nessa regra de transição. Então eu acredito que ele foi para a regra geral e ele tem que aguardar os 65 anos. Existe também uma situação em que algumas pessoas entraram numa regra de transição de pontos, porque já tinha muito tempo de contribuição, então soma a idade, mas ainda tem umas regras de pontos assim. Mas então por isso que eu digo, vá lá no meu INSS, vai estar tudo explicadinho ali, ó, tudo direitinho, se você preenche os requisitos da regra de pontos ou não, se você tem que aguardar a aposentadoria por idade, quanto tempo falta, por tempo de contribuição, quanto tempo falta, tem tudo direitinho lá, e o seu caso é bem excepcional, porque o senhor tem bastante, apesar começou a contribuir bem cedo, 20 e poucos anos, né, eu acho, 21, por aí, 20 e poucos anos, e aí tem bastante tempo de contribuição, tem que verificar lá no meu INSS se pro seu caso existe uma regra de transição ou se caiu na regra geral.
0: São 10h45, ouvinte aqui, bom dia, estou com 3 anos e meio afastado por incapacidade. Fui encaminhado para reabilitação e encontro em análise há pelo menos 2 anos e meio. O que pode acontecer? A pergunta do ouvinte, doutor Ricardo.
1: Dois anos e meio não foi decidido sobre a reabilitação?
0: Isso, é.
1: Meu Deus, nem sei. Não sei. Bom, o que é que eu digo? O que acontece nessas situações? A pessoa está em benefício previdenciário, ele trabalhava numa empresa, teve um problema de um acidente de trabalho, algum problema, um acidente doméstico, e ficou incapacitado pelo trabalho. Ok. Ficou em benefício previdenciário por 2 anos. A situação hipotética, eu acho que é mais ou menos a do ouvinte. Ficou em 2 anos. Aí foi para o INSS chamou para uma perícia. Ou pediu os documentos, ele mandou os documentos e o INSS decidiu o seguinte: ele pode retornar ao mercado de trabalho mediante readaptação, ou seja, eu não posso exercer a função que eu exercia antes, mas eu posso exercer uma função mais leve, posso fazer um outro tipo de atribuição e tal. Então, o que acontece? Geralmente, ele volta, quando ele era empregado, ele volta para a empresa e a empresa vai adequar a função dele dentro do seu parque fabril, seja lá o que for, se for uma empresa grande, para uma atividade que ele possa realizar. Ah, eu não posso fazer levantamento de peso, não sei o quê, mas eu posso trabalhar nessa outra função. Então, geralmente, é isso que ocorre. Agora, essas situações, até ser definida essa questão, não são situações que levam 2 anos e meio.
0: Doutor Ricardo, ele alega aqui problema cardíaco.
1: Não, eu sei, mas de qualquer maneira também. Mesmo problema cardíaco, eu não posso trabalhar com levantamento de peso, mas eu posso trabalhar no escritório, posso fazer alguma coisa, posso fazer trabalhar num departamento numa coisa mais leve, né? Então, o que que acontece? Bom, a primeira pergunta é, ele continua com o benefício previdenciário vigente? Se ele continua, bom, ele aguarde até acessar o benefício previdenciário. Segundo, se ele trabalhava e foi encaminhado para a empresa para reabilitação, a empresa já deveria ter decidido isso. Eu não entendo esses 2 anos e meio. Está esperando o quê? Né? Então, é isso que eu não entendo. Ele tem que verificar essas questões. Se o benefício previdenciário dele persiste, ele aguarda até o benefício previdenciário dele ser cortado, então.
0: Beleza.
1: Aí ele vê qual providência ele vai tomar.
0: 10h48, o ouvinte continua participando, mandando aí perguntas. Enquanto isso, vamos a mais um intervalo e a gente volta já na sequência do Rádio TV Justiça.
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4: Beleza, retornando com o nosso Rádio TV Justiça, nesta manhã de sexta-feira, 17 de julho. Vamos lá, ouvinte mandando aqui um áudio, vamos ouvir. Alô, bom dia.
5: É assim, ó, eu tive um AVC em 2003. De 2003 a 2024, eu não recebi nenhum pecúlio. Eu queria saber se nessa época eu tinha direito ao pecúlio, porque eu tive um AVC e fiquei com visão monocular. Eu perdi uma visão. Então eu tinha direito a pecúlio, mas eu nunca recebi. Eu queria saber se eu posso agora estar entrando para reivindicar esse direito que não me deram.
4: Bem, doutor Ricardo.
6: Eu vou dar uma pesquisadinha, semana que vem eu respondo, mas eu tenho quase certeza que não. Porque, afinal de contas, é assim, ó, existe uma questão de nessas situações de necessidade de um benefício previdenciário, tem a questão da imediatidade. Ou seja, se ela ficou 21 anos sem pedir o benefício que lhe era teoricamente devido em razão da sua incapacidade para o trabalho, e não precisou em tese desse valor, eu estou dizendo não precisou, não estou falando da parte dela, estou falando para o INSS, por exemplo, ela ficou 20 anos sem pedir um benefício, não é que foi indeferido, ela ficou sem, então presume-se que ela não vai pedir agora um benefício retroativo, não vai poder pedir um benefício retroativo, mas eu me comprometo a dar uma olhadinha com mais vagar na próxima oportunidade eu respondo, mas eu tenho quase certeza que não.
4: Vamos lá, mais um ouvinte, e pediu aí para não ser identificada. Bom dia a todos, diz ela, a gente pode pedir, fazer o pedido da aposentadoria por aplicativo?
6: Sim, o aplicativo é esse aplicativo que eu falei do meu INSS, tem que ter um cadastro, hoje eu acho que praticamente, não sei, praticamente, as pessoas hoje para tudo, quase na vida, até agora em reserva de hotel, eles estão pedindo o aplicativo do gov.br, então a pessoa tem que ter esse gov.br, um cadastro nesse gov.br, ali são lançados todos os seus dados de que dizem respeito ao governo federal, Receita Federal, CPF, INSS, esses órgãos federais, todos têm ali os seus dados lançados. Até o eleitoral também, eu acho que puxa alguma coisa ali de certidões, alguma coisa. Tudo que você precisa de um órgão federal, tendo o aplicativo, você pode fazer pelo aplicativo. E aí também está direito ao meu INSS, que usa o mesmo cadastro, a mesma senha, cadastro, a senha e o login e a senha. Então, pode, é pelo aplicativo, sim, que eu falei, é esse, meu INSS.
4: Ok, vamos lá. O ouvinte pergunta: sou aposentado, mas continuo trabalhando registrado. Caso eu fique doente e precisar de ficar encostado, o meu aposento fica cancelado enquanto eu estiver no auxílio-doença?
6: Não, é que não é, é o contrário. Em razão do senhor já receber uma aposentadoria, o senhor não vai ter direito ao auxílio-doença. Vamos supor, eu sou aposentado, estou trabalhando numa empresa, tive um problema de saúde, precisei de um atestado de 90 dias, ou mais de 15 dias, seja lá o que for. Então, você não vai receber da empresa, porque você está afastado por 90 dias, não está trabalhando, e não vai receber do INSS um auxílio-doença, porque você já é aposentado.
4: Tá respondido. Doutor Ricardo, mais uma aqui, ó. Bom dia. Trabalhei como empregada doméstica para uma família por 20 anos. Não trabalho mais. Tenho algum direito? Pergunta do ouvinte, doutor Ricardo.
6: Bom, assim, ó, todos os direitos possíveis teria, né? Anotação de carteira, férias, 13º, fundo de garantias, direitos rescisórios, hora extra, se fosse o caso, tudo mais. Tem que ver o que não foi observado nesse contrato de trabalho. Primeiro, tem que observar pelo menos 2 anos, por exemplo, faz mais de 2 anos que a senhora saiu desse trabalho, dessa casa, dessa relação de empregado doméstico. Se faz mais de 2 anos, há uma restrição substancial nos seus direitos em relação a buscá-los judicialmente. Se não faz, tem que verificar o que é que não foi. Ah, minha carteira não foi anotada. Tem direito, né? Se trabalhava regularmente, todos os dias, essas coisas, se não era diarista, essas coisas. Ah, não recebeu o 13º, não recebeu, ou seja, tem que verificar o que não foi cumprido pelo empregador doméstico nesse caso.
4: Ok, são 10h57, bom dia a todos, tudo bem? Sou Wagner Campos, sempre ligado conosco, valeu Wagner, aquele abraço, obrigado pelo carinho da audiência. Doutor Ricardo, está terminando o programa Rádio TV Justiça de hoje, sexta-feira. Muito obrigado pela participação e estamos ainda aguardando o doutor Lírio, doutor Ricardo.
6: Eu acho que ele teve algum probleminha.
4: Problema, é verdade, conexão,
6: Eu tive algum probleminha e que não conseguiu entrar.
4: É verdade.
6: Mas as coisas, isso acontece de vez em quando, principalmente nesse mundo de internet, né? Às vezes a gente não consegue acessar a internet, essas coisas. Mas eu agradeço a oportunidade, peço desculpas de antemão, porque muitas matérias não são da minha área, então eu respondo pelo que eu li, pelo que eu aprendi aqui no programa, mas peço desculpas se eu tive alguma coisa que não foi respondida a contento, me comprometo àquela resposta na semana que vem, trazer alguma coisa a mais para vocês e desejo um ótimo final de semana a todos. Estou torcendo pelos nossos irmãos do Rio Grande do Sul para que a chuva não seja tão forte como está se prevendo, né? Mas estamos aí para uma questão de solidariedade, se houver necessidade, mas se Deus quiser não vai haver necessidade. Desejo um ótimo final de semana a todos, até a semana que vem e obrigado a todos e um ótimo dia também.
4: Valeu, doutor Ricardo, muito obrigado pela participação, mais uma vez, bom fim de semana e a gente agradece o carinho da atenção também dos ouvintes, aqueles que participaram, aqueles que gostam de ouvir as explicações dos magistrados hoje com o doutor Ricardo Coque aqui no Rádio TV Justiça. A seguir tem notícias com o Lucas Marques, depois tem o esporte com o Giovanni Martins e toda a equipe. Eu volto ao meio-dia com o Ramon no Jornal das 12.
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1: Bom dia. Tudo o que acontece na região, em Santa Catarina e no Brasil, você confere agora no Tubá Notícias. O governo brasileiro reconhece que os Estados Unidos devem aplicar uma tarifa adicional de 12,5% por falha em proibir e fiscalizar a importação de mercadorias produzidas com trabalho forçado. A principal dúvida do governo brasileiro é se uma eventual tarifa aplicada ao fim desse processo será cumulativa à sobretaxa de 25% anunciada pelos americanos na madrugada de quinta-feira. Segundo o ministro de Desenvolvimento, Indústria, Comércio e Serviços, Márcio Elias Rosa, a decisão sobre a nova tarifa deve ser divulgada na próxima semana. Abre aspas, a investigação sobre o trabalho forçado termina na semana que vem, na sexta-feira que vem. Aí nós vamos ficar sabendo se vai ser cumulativo ou não, se vamos ter 25% mais 12,5% ou se vamos ter exclusão, fecha aspas, disse Elias durante coletiva de imprensa nesta quinta-feira. No mês passado, uma investigação dos Estados Unidos concluiu que a União Europeia e 59 países, entre eles o Brasil, falharam em proibir e fiscalizar a importação de mercadorias produzidas com trabalho forçado. Como resposta, o governo americano propôs a aplicação de tarifa adicional de 12,5% sobre todos os produtos desses países.

0: Homem em situação de rua foi preso em flagrante nesta semana após uma sequência de ocorrências registradas na região central de Tubarão. Segundo a Polícia Municipal, o suspeito acumula mais de 125 boletins de ocorrências e teria praticado ameaças, agressões e injúria racial contra diferentes vítimas. De acordo com informações confirmadas pela Secretaria de Assistência Social, Mulher e Família, o homem entrou na sede da pasta, onde passou a ameaçar uma servidora que já vinha sendo alvo de intimidações nos últimos dias. Além das ofensas, inclusive de cunho racial, ele tentou agredi-la fisicamente, desferiu socos no balcão de atendimento e chutes antes de deixar o local. Na sequência, o suspeito foi até as proximidades da Casa da Cidade, onde teria agredido um homem que estava de bicicleta e arremessado pedras contra ele. Em seguida, continuou caminhando pelo calçadão, derrubando mesas, ameaçando pessoas e causando tumulto em frente a estabelecimentos comerciais. Servidores da assistência social acompanharam o deslocamento do homem enquanto acionavam a polícia municipal, assim como comerciantes da região que presenciaram os fatos. Quando os agentes localizaram o suspeito, ele resistiu à abordagem. Conforme a corporação, o homem tentou atacar os policiais com garrafas de vidro e barras de madeira e ferro, sendo necessário o uso proporcional da força para contê-lo. Você encontra mais notícias em radiotubá.com.br. Com as informações, quem falou foi Lucas Marques.
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0: 4 minutos, sexta-feira, 17 de julho, começando Bola em Jogo pela Tubá FM 104.9 no Radiosnet e no YouTube com imagens. 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No programa de hoje vamos estar falando sobre a Série B do Campeonato Catarinense. Teremos clássico no próximo domingo no estádio Domingos Gonzalez. Aliás, daqui a pouco quero dar uma opinião sobre uma postagem que eu vi nas redes sociais, para mim infeliz, chiqueiro, não sei o que, daqui a pouco vou dar a minha opinião sobre este assunto. Domingo tem Tubarão e Ercílio, os ingressos para a torcida local ainda estão à venda, ingressos para a torcida visitante estão esgotados. Clássico é clássico, tem favorito, o Tubarão joga em casa já eliminado, mas poderá complicar. Qual o palpite para o clássico entre Tubarão e Ercílio no domingo 11 da manhã? O Leão, mesmo jogando no Domingos Gonzalez com a boa campanha, vai vencer o Tubarão? Tubarão surpreende o Ercílio Luz? Qual o palpite? Quero palpite para o clássico de domingo aqui no estádio Domingos Gonzalez. Vamos falar de Copa Santa Catarina. A federação divulgou a tabela da competição que terá início no final do mês de agosto. Vamos falar muito do clássico, muito de futebol tubaronense. Teremos amanhã no Amador a final do Quarentão do Regional da Liga Verde Vale de Futebol. Teremos em São Ludiero, União de Armazém contra o Orleans. Vamos falar de Copa do Mundo. Domingo tem final. Haja coração. A Argentina em campo contra a Espanha. Campeonato Brasileiro voltou e o Vasco perdeu. O Vasco perdeu ontem, pelo amor de Deus. O Santos também perdeu para o Botafogo. 3626577 O WhatsApp da Tubá tá liberado, você deixa a sua mensagem texto de voz ou pode deixar a sua mensagem texto lá no chat, lá no YouTube, no canal da Rádio e TV Tubá.
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0: Tempo bom em Tubarão, hein? Temperatura agradável, 27 graus, 56% é a umidade relativa do ar. Poderia sempre estar assim, né? Tá errado se coisa aí, esse termômetro não funciona? Então troca. Então atira da tomada. Hã? 23 graus. Então por que tá marcando 27 aí no termômetro da Rádio Tubá? O que tá acontecendo? Chama o Felipe Dutica, tá? Felipe, meu Deus. Oswaldo Borges, bom dia. Tudo certo por aí?
2: Giovanni, Everton, quem nos acompanha, eu quero saber o que tu tá acontecendo contigo hoje.
0: O cara mas fala, lá fora, fala tá uma quente. Temperatura depois já de tá errada, fora tá quer quente. Me derrubar, o que que tá acontecendo? Acho que
2: já derrubou. Começou o campeonato ontem, o Vasco perdeu, o Santos perdeu e tu tá atacado, voltou à normalidade do Brasileirão e
0: Vasco,
2: tu tá atacado.
0: O Vasco já caiu, tá? Infelizmente essa é a realidade. Caiu? Mais uma vez o Vasco vai jogar a Série B do Campeonato Brasileiro. Na verdade eu tô nervoso porque domingo tem Argentina em campo.
2: Ah, bom, tá nervoso por causa da Argentina. Aí tá.
0: Tô nervoso porque vai ter clássico em Tubarão no domingo.
2: Ah, também tem o clássico.
0: E eu vi uma postagem que eu não gostei, daqui a pouco vamos falar sobre isso. Mas, antes de entrar no Campeonato Catarinense da Série B, Oswaldo, a Federação Catarinense de Futebol divulgou a tabela da Copa Santa Catarina. Na quarta-feira teve a reunião na sede da federação, definir os detalhes, serão 9 equipes, todos contra todos na primeira fase, os 4 primeiros avançam para a semifinal, jogos de ida e volta, e vamos ser na final, ida e volta também, para definir o título de campeão da Copa Santa Catarina. Terá uma vaga para a Série D do Brasileiro do ano que vem e uma vaga para a Copa do Brasil. Teremos na primeira rodada, a princípio todos os jogos estão marcados para o dia 30 de agosto, um domingo, mas deveremos ter jogos também, jogos no sábado, dia 29, talvez na segunda-feira, mas na primeira rodada teremos Blumenau contra o Santa Catarina, Marcílio Dias contra o Joinville, Barra contra o Nação e o Ercílio estreia em casa, vai enfrentar o Metropolitano de Blumenau na primeira rodada, jogo aqui no Aníbal Costa. Quem foca na primeira rodada é o Figueirense. Na segunda rodada, o Ercílio Luz vai folgar. Depois, na terceira rodada, o Ercílio joga fora contra o Joinville, tá? É, a Arena Joinville está passando por obras, ainda não tem um local. Na quarta rodada, o Ercílio joga fora contra o Marcelo Dias em Itajaí. Na quinta rodada, o Ercílio joga em casa contra o Nação. Sexta rodada, o Ercílio joga fora contra o Figueirense, na capital do estado. Na sétima rodada, o Ercílio volta a jogar em casa contra o Barra. Na oitava rodada, o Ercílio joga em casa contra o Blumenau. E na última rodada, tá? Os jogos estão marcados para o dia 1º de novembro. O Ercílio Luz vai jogar fora, vai jogar contra o Santa Catarina em Rio do Sul. Então, cada time joga 8 vezes na primeira fase. O Ercílio joga 4 jogos fora, joga 4 em casa, tá? Os 4 primeiros colocados vão se classificar para a fase semifinal em disputa para o Ercílio Luz, uma vaga na Série D, tá? Claro que pode escolher entre a Série D e a Copa do Brasil, dependendo ali se for campeão ou enfim, mas a gente sabe que o foco, o objetivo do Ercílio é garantir um calendário interessante para a próxima temporada. Ele, para mim, já subiu, mas vai garantir o acesso à primeira divisão do estadual, vai jogar a Série A no início do ano, depois ele conseguir, joga uma Série D ali a partir do mês de abril, maio, e depois no segundo semestre teria uma Copa Santa Catarina. Então, o Ercílio Luz está confirmado na Copa Santa Catarina e já conhece a tabela e vai estrear em casa contra o Metropolitano, Oswaldo.
2: É interessante ter um calendário bom para o ano seguinte, mas para isso tem que fazer, né, principalmente essa Copa Santa Catarina, fazer um bom resultado, ficar entre primeiro e segundo, né? E aí tu vai decidir o que tu pode almejar já para o ano que vem, um segundo campeonato para o ano que vem, porque vai para o primeiro, provavelmente, na sequência, uma primeira divisão do catarinense, e depois ou uma Série D ou o campeonato da Copa do Brasil. Então tem calendário, isso é importante. Agora, eu acho que tem que colocar os pés no chão, acho que é importante agora estar muito focado nessa fase do campeonato catarinense da segunda divisão, o foco é total ali. É, porque agora está na reta final, aquilo que eu falei, não pode relaxar nesse momento, porque tem muita gente embaixo querendo puxar o tapete do Ercílio Luz, essa é a grande verdade.
0: Teremos tempo para falar sobre Copa Santa Catarina, vai começar lá no dia 30 de agosto. O meu abraço ao seu Olavo, aos seus familiares. Seu Olavo Falchetti teve um problema de saúde, sofreu um infarto no final da tarde de ontem. Ele encontra-se hospitalizado, mas aqui as informações é que seu quadro é estável e por hora não haverá a necessidade de novos procedimentos. Ele será internado na UTI do Hospital Unimed em observação por um período inicial de 48 horas. Então, um grande abraço ao seu Olavo Falchetti, grande desportista, ercilista, também sempre ligado aqui no Bola em Jogo da Rádio Tubá. Então, já o seu Olavo estará realmente, voltará a estar na ativa, estará no estádio Aníbal Costa. Esperando aqui o Everton para falar sobre a Série B do Campeonato Catarinense, teremos no final de semana a 16ª rodada, reta final da segunda divisão. Teremos os jogos acontecendo no final de semana, tá? Teremos amanhã sábado, em Blumenau, Metropolitano contra o Jaraguá. Vem goleada por aí.
2: Metropolitano e
0: Jaraguá. Metropolitano tem 29 pontos, vai ganhar amanhã, vai a 32, tá? O Jaraguá tem um ponto, já está rebaixado. O Ercílio tem 35. O Metropolitano, na matemática, ainda permite, ainda está sonhando com o acesso, mas ficou muito difícil após a derrota do meio de semana, quando ele perdeu para o Blumenau por 4-1. O Metropolitano, repito, ganha amanhã, vai a 32. Aí ele espera o resultado do Ercílio Luz. Amanhã, 17h, em Itajaí, tem Nação contra o Caravaggio. O Caravaggio tem 30 pontos, está a 5 do Ercílio Luz, ainda sonha com o acesso. Tem que vencer o Nação.
2: Tem que vencer o Nação.
0: E torcer para o Tubarão vencer o Ercílio Luz.
2: O problema é que o Nação está com 17 pontos, corre risco, porque o Juventus tem 14. Se o Nação vier perder, o Juventus pode encostar. Então o Nação não vai jogar sempre um resultado positivo dentro de casa.
3: Claro.
2: Tem que ver o confronto, porque o Nação está também pendurado para ir para a série terceira divisão do catarinense.
3: Sim, mas o Caravaggio, para o Caravaggio sonhar, ele tem que vencer esse confronto de amanhã, tá? E o Caravaggio vai a 33 e espera o jogo de domingo para ver se poderá seguir sonhando ou não.

0: O oitavo colocado tem 16, está a 2 pontos da zona do rebaixamento. O Blumenau é o quarto com 27, já era, né? Não sobe mais, vai cumprir tabela. No próximo bloco, vamos falar muito de Tubarão e Ercílio, que se enfrentam no estádio Domingos Gonzalez. Ô Everton, só queria que tu colocasse aí a imagem que eu te enviei aí, tu colocasse no ar para quem está no YouTube, tá? Porque foi uma postagem que a torcida organizada do Ercílio Luz, ela publicou em suas redes sociais, tá? E aí eu vou dar a minha opinião, tá? Não sou o dono da verdade. Já elogiei muitas vezes a torcida organizada do Ercílio, tiro o chapéu, a torcida faz a festa, faz um barulho quando os jogos acontecem aqui no Aníbal Costa, tá? Mas, quanto a essa postagem que a Império Vermelho fez, né? Quem está aí vendo no YouTube, carreata rumo ao chiqueiro e recepção aos jogadores, gente, eu acho que dá para movimentar, né? Dá para chamar a atenção, dá para convocar os torcedores, mas eu acho que é possível evitar certas palavras, tá? Chiqueiro lá do porco, ok? Agora, se tu se refere a tua loja é um chiqueiro, a tua rádio é um chiqueiro, a tua casa é um chiqueiro, onde tu trabalha é um chiqueiro. Acho que daí já falta respeito, isso não é legal, né? Isso pode promover violência, é uma rivalidade idiota, tá? Dá para usar outras palavras, né? Dá para se referir ao clássico, ao rival, de outras formas, mas eu acho que pisou na bola a Império Vermelho para promover esse jogo, tá? Porque nós não estamos no Rio de Janeiro, não estamos em São Paulo, que existe toda aquela rivalidade que a gente sabe que acontece. Gente, nós estamos em Tubarão, todo mundo se conhece, tá? Uma cidade pequena, pouco mais de 100 mil habitantes, todos se conhecem, são vizinhos, trabalham juntos, enfim, legal, essa rivalidade, eu sempre falei, legal, já que temos dois times na cidade, é bacana, cada um faz a sua festa, tem as piadinhas, as brincadeiras, agora uma coisa é o torcedor, né, colocar lá na rede social um comentário, vamos ao chiqueiro. Agora, outra coisa é uma torcida organizada, que representa um clube, colocar, usar certas palavras. Então, nessa, para mim, a torcida Império Vermelho pisou na bola, não precisava esse tipo de postagem, tá? Eu não achei legal. É uma rivalidade, aí é uma incitar a violência, eu acho que não é legal. Nesse caso foi Império Vermelho, tá? Mas se a BGT também tivesse feito isso, eu também estaria com certeza falando aqui. Eu acho que dá para promover o clássico, mas não usar essas coisas incitando violência, usando essas palavras, chiqueiro e tal, Oswaldo Borges.
1: A gente tem que tomar cuidado, né, em certas colocações. Eu vou entrar no mérito da coisa. Primeiro, não foi jogadores do Ercílio nem jogadores da equipe do Tubarão que entraram nessa briga assim, mais de palavras, mais de simulação, de postagem de alguma coisa, que às vezes é uma coisa entre torcedores, mas é como tu falou. Dentro de campo é uma coisa e lá fora é outra. E lá fora é que às vezes acontecem umas coisas que pode ser evitada.
0: Pode.
1: Eu acho que o Ercílio Luz vai num jogo importantíssimo, essa é a verdade. Tem 3 jogos pela frente, é um clássico. E o Ercílio Luz precisa desse resultado, está muito focado, né, no jogo. Eu vi algumas reportagens com alguns jogadores do Ercílio comentando, o foco é total nessa final, porque está na frente, está com 5 pontos na frente, isso é muito ponto. É muito, só que os times de baixo estão aí, todo mundo tentando derrubar quem? Todo mundo quer ganhar quem está na frente. Isso é qualquer lugar, todo mundo quer ganhar quem está na frente. Então, pé no chão. Eu sempre falo, tu estando com os pés no chão é a coisa mais importante que tem, porque tu sabe onde estão os pés e tu sabe que ali tu está seguro. E dá para ver que o Ercílio Luz, o grupo de jogadores, a comissão técnica está muito com os pés no chão, a diretoria do Ercílio Luz está muito com os pés no chão, focado nessas 3 partidas. Isso é muito importante. essa parte de

0: de torcedores, né? Às vezes se excede, é fato. Sim, isso é fato.
1: Nesse
0: só que o torcedor, às vezes, ele também tem que estar no clima do jogo em si, não nesse sentido, mas no sentido que agora a gente tem que ter muita calma. Depois que ganhar um jogo, sempre tem aquele sarro, tirar aquela... Sempre é normal isso aí, porque o Silvio está na frente, tem um melhor grupo, claro, indiscutivelmente. Mas tem que tomar cuidado para não criar, não girar uma confusão. De repente pode girar uma confusão e o que pode...
1: Desnecessário.
0: A preocupação maior é que às vezes pode, tomara que não deixe isso acontecer, mas pode influenciar alguns jogadores. Certo? Porque tem jogadores que às vezes se focam naquilo ali, olha aquilo ali e entra no clima. E isso é perigoso. E aí pode levar para dentro de campo. Tomara que isso não aconteça. Certo? Tomara, não pelo lado do Ercílio, que está muito focado no resultado, mas pelo lado do Tubarão, pelo lado do Tubarão, que está fora da competição. Essa é a grande verdade. O que o Tubarão tem para perder? Nada, só um jogo mais a cumprir tabela. E isso não é bom, eu digo nesse sentido. Mas tirar sarro é normal. Mas
1: sim,
0: pessoal,
1: mas
0: vamos com calma.
1: Pode ver algumas palavras, certo?
0: Exatamente, algumas palavras. Por que, que ela eu digo nesse sentido? Porque assim, pessoal, ó. Tem crianças que vai lá pro jogo, tem famílias que vai pro jogo, mulheres que vai lá pro jogo, pais de famílias que vai lá pro jogo, e isso desestimula. E nós temos que estimular. Mesmo na hora que o time não está bem, a gente tem que estimular, porque na sequência do ano que vem tem outros campeonatos.
1: Estamos aqui em Tubarão, todos se conhecem, cara.
0: Exatamente.
1: Agora não vou lá fazer ignorância. Então, dá para evitar certas coisas.
0: Eu vou dizer uma coisa para vocês.
1: Eu não gostei. Mas respeito cada um.
0: É assim, ó, porque às vezes, já vi comentários aqui que o Oswaldo puxa para lá, puxa para cá. Eu puxei sempre futebol de Tubarão, porque. Quando eu estava na ativa, eu viajava muito pelo estado, porque eu tinha um trabalho que eu fazia isso. Como era triste quando eu chegava em outra cidade, principalmente quando eu chegava na capital, os caras diziam, pô, o time de vocês lá, cada vez que a gente vai lá é 6 pontos. Aquilo era muito triste. Quando chegou a época do Tubarão, era o contrário. Eles disseram, pô, esse time de vocês está tirando ponto de todo mundo. Está brigando sempre em cima da tabela. Quando o Ercílio Luiz esteve agora, alguns anos atrás, estava fazendo um bom campeonato, eu também, com os amigos que eu tinha ali, disse, pô, o Ercílio Luiz é um time que complica jogo para a gente, certo? Isso é importante. Então, eu digo assim, ó, por isso que a gente quer um futebol em Tubarão forte. Mas esses entraves que acontecem de torcedores, quando eu ia lá, eu era triste, porque eu era torcedor daqui, eu era da cidade, eles falavam da cidade. Eu ficava triste porque meu time não ia bem, mas sempre defendendo. E por isso que eu digo, assim, e quando a gente vê essa situação dentro da própria cidade da gente, certo? Claro que o torcedor, ele tem que torcer, é um direito dele porque ele paga ingresso. Mas aí ele está ofendendo outros torcedores com algumas palavras que não deve. Tirar aquele sarrinho eu acho normal dentro do futebol. Mas vamos esperar o jogo acontecer. Depois do jogo a gente tira, se quem ganhar vai tirar. E mais cuidado com as palavras, certo, pessoal? Um abraço a todos e vão tomar cuidado.
1: Então foi a minha colocação, é a minha opinião. Não sou dono da verdade, tá? Eu repito, eu respeito e admiro o trabalho que a torcida organizada Império Vermelho realiza, tá? Trabalho é bacana da rapaziada, o pessoal vai pro jogo, movimenta, faz a festa durante o jogo, mas nesse caso aqui, ó, dessa postagem, eu não gostei, mas é a minha opinião, tá? Não tô julgando ninguém, só dei minha opinião. Intervalo, na volta a gente fala de futebol realmente em campo, o que dá pra esperar de Tubarão e Ercílio, que se enfrentam no domingo. A Federação Catarinense divulgou a arbitragem, os ingressos para a torcida local estão à venda, para a torcida visitante já estão esgotados. Na volta, as mensagens, os palpites, a galera participa conosco.
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1: O tempo não para, 11h26, desligamento de energia programado, domingo dia 19, das 8 da manhã às 11 da manhã. Troca de cabos de alta tensão na rede de distribuição de energia, locais afetados, armazém, bairro Santa Terezinha, Mundo Novo, Peroba, Rio das Antas, Mãe Peregrina e FASC. Considerar rede energizada durante o desligamento. Copersem, administração Marcelino Herd e sua diretoria. Um abraço aqui para todos que nos acompanham. Um abraço aqui pro ouvinte, o Wagner está com 3 lindas cachorrinhas para doar, médio porte. Elas estão no bairro São Bernardo. E o Wagner enviou aqui algumas imagens bonitas, hein? Esses cãozinhos, que é um pretinho. Qual que é a cor disso aqui, Oswaldo? Tu que entende cores?
0: Um caramelo.
1: Caramelo, ó. Caramelo. Tem um caramelo, tem um pretinho, uma pretinha, uma caramelo. E tem outra aqui, o que é preto? Com
0: pretinho com caramelo.
1: É, bonitos, hein? Cachorrinhas de médio porte, então, bonitas. Se você quer cuidar bem, entre em contato com o Wagner 999-07-2527. 999-07-2527. Bom dia, Giovanni. No domingo, Atlético Barão 02, Ercílio Luz. Em relação ao clássico, meu pai Rui, top, sempre foi sócio dos dois times. Eu respeito os torcedores, mas apoio a paz. Ninguém leva nada. Torcer faz parte. Grande abraço, Rodrigo, top. Sempre conosco. Bom dia, Giovanni Osvaldo. Giovanni, esse negócio de chamar o campo do Tubarão de Chiqueiro e jogadores de Sardinha, a torcida do Ercílio já está chamando faz tempo nas redes sociais. Janice Anacleto. Bom dia, Giovanni. Volta inverno, que calorão, ui. Fala, Maicon, um abraço. Bom dia, garoto, abraços. Redilon Garbeloto manda aqui uma imagem dos mascotes, o Theo. Do Tubarão com o Leopoldo abraçados. Isso é legal, é paz, né? Isso sim.
0: Isso é bom.
1: Rude Santo Antônio, concordo com você na postagem da Império, desnecessário e exagerado, mas expor e discutir isso no programa só piora. Ouvinte, fala.
6: Bom dia a todos da Super Rádio Tubá, estou assistindo o programa aí e eu concordo plenamente com o que você está falando, Giovanni. Faltou muita humildade na torcida organizada do Leão. Eu sou ercilista daquele rajado, mas quero ir lá na vila curtir o jogo, não no Chiqueiro, lá na vila. Vamos lá na vila que é mais recente a coisa, beleza? Um abraço a todos.
1: Valeu, abraço, Toninho Bittencourt.
0: Toninho joga com a gente lá toda segunda.
1: Sério?
0: Joga, oh. Toninho é o meu lateral direito.
1: Ó, oh, legal. Ailton José Machado, um abraço. William Goulart, como pode ser viável o clube de oficinas há 6 anos patinando na Série B, não conseguindo nunca passar da quinta colocação? Christian Santos, bom dia a todos. Quem é orcelistas para falar no estádio? O Fernando Beltrame, Taquara, primeiro, a casa é da União e não do seu time. Tá respondendo, acho que o ouvinte aqui, sei lá. 2, no primeiro turno foi muito pior o que foi feito, né? Ou já esqueceu. 3, já que todos se conhecem, porque a torcida do Acre está solicitando. E digo mais, seu time, já que assumiu ontem que tem um lado, não vai colocar 500 pessoas. Osvaldo, eles não têm mais campeonato, já sabemos o que vão fazer. Tentar dar porrada, tentar expulsar nossos jogadores, padrão de um time eliminado. Carlos José Lima, não gostei da arbitragem do jogo na Vila, tinha que ser outro trio. Sobre o juiz, Taquara, já era para ser ele no primeiro turno. Carlos José Lima, enfim, tá debatendo aqui com Taquara. Daqui a pouco mais mensagens. A federação, a arbitragem para o jogo, para o clássico, domingo, 11 da manhã, no estádio Domingos Gonzalez, no apito, Franciel dos Santos Martins. Franciel. Ele é LTF, aqui de Pescaria Brava.
0: Exatamente.
1: É CBF. Assistentes 1, José Roberto Larroid, que é de Tubarão, é CBF. O 2, o Alexandre de Medeiros Lodete, é de Criciúma, é CBF. Quarto árbitro, Bruno Davi Rossetti. O delegado Wellington Brasil Ribeiro. O Franciel vai apitar o jogo, é aqui da LTF, é de Pescaria Brava.
0: Ele tem apitado jogos da Série D do Campeonato Brasileiro. Eu acho que a escolha foi muito boa, tanto Sim. também os dois auxiliares também. Uhum. Tudo CBF, eu acho que tá aí. Também uma gostei. Possibilidade de a gente ver um juiz também daqui de perto Sim. atuar aqui, que Sim. faz. Eu acho que voltando um pouquinho sobre as postagens, eu acho que o foco do Ercílio Luiz e o foco do Tubarão é no jogo. Por isso que eu falo, dentro de campo, eu acho que vai ser um bom jogo, pois um jogo pegado.
1: Jogo, então.
0: Eu acho que vai ser um jogo pegado, um jogo bom.
1: O Ercílio é muito favorito por estar com 35 pontos, liderando, está a 12 pontos, tem mais 12 pontos a mais que o Tubarão, ou é clássico, Tubarão joga em casa, vai querer conseguir um bom resultado contra o seu rival, tem favorito, tu acha que vai ser um bom jogo?
0: Vai ser um jogo, por todo isso, esses ingredientes que tu colocou aí, primeiro, é um clássico, segundo, o Tubarão tá fora da disputa, mas tá dentro do campeonato. E o Tubarão precisa dar um, pelo menos agora num clássico, se ele consegue um bom resultado, pro torcedor é muito importante. É isso que tem que levar em consideração. O Ercílio Luiz, claro que não vai chegar, mas um bom resultado diante do torcedor e aí ganhar do time que está na frente, para ele é muito importante. Por isso que esse jogo pro Ercílio Luiz, a importância é muito maior para o Ercílio Luiz, mas tem que ter uma concentração muito grande nesse jogo, porque o Tubarão vai tentar sim complicar o jogo. Eu digo no sentido de ganhar o jogo dentro de campo. Não vão para lá, como falou ali. Não, eu acredito que o Tubarão vai para jogar e vai para ganhar o jogo. E o Ercílio Luiz, que tem uma melhor campanha, que tem um time mais qualificado, essa é a verdade, está fazendo um grande campeonato, também vai para ganhar o jogo. Porque sabe que se ganhar o jogo ali, e dependendo do resultado, certo? Ele pode jogar com um Caravaggio dentro de casa, já levantando o caneco e já com a segunda divisão, já garantida, pro ano que vem a primeira divisão garantida. Essa é a verdade de um bom resultado aqui, ó, certo? Dependendo dos outros resultados, ele pode jogar com o Caravaggio e já comemorando esse título. Essa
1: não,
0: é a verdade.
1: Ele não vai, se o Ercílio vencer, ele não vai ser campeão nessa rodada, né?
0: Nessa matematicamente, não, mas na próxima não. Sim.
1: Porque, vamos lá, o Ercílio vencendo, vamos ver se eu tô certo, se ele vencer no domingo, ele vai a 38.
0: Exato.
1: O Metropolitano, por exemplo, tem 29, vai a 32. 32 para 38 são 6.
0: Exatamente.
1: Pontos. Então, o Metropolitano ainda poderia chegar na pontuação do Ercílio.
0: Se tá. ganhar todos os 3 jogos.
1: E o Caravaggio, que tem 30 pontos, pega o Nação fora de casa. Então, matematicamente, né, acredito que o Ercílio não será campeão no domingo.
0: Não, nesse jogo não.
1: Mas
0: ele pode dar o passo para o jogo que ele vai jogar dentro de casa contra o Caravaggio.
1: Para fazer a festa em casa.
0: Para fazer a festa em casa.
1: Sim.
0: Olha a importância desse jogo. E também por ser um clássico, o Ercílio Luiz vai para ganhar. Porque o Ercílio Luiz sabe que se ele... Aquilo que eu falei, são 3 degraus ainda para subir e tá com os pés muito no chão, o Ercílio Luiz. porque vem fazendo um grande campeonato. E um clássico, sempre é um clássico. Para o Ercílio Luz, a importância do Ercílio Luz é porque ele está aí a 3 rodadas de conseguir essa vaga. Para o Tubarão, pelo fato de não fazer uma boa campanha, mas terminar o ano dependendo de resultado, ele ganhando o que está em cima da tabela, ele dá um presente para o torcedor, que até agora ele não deu. Mas sempre, claro que não vai convencer, mas o fato de ganhar do Ercílio Luz dentro de casa, para o torcedor do Tubarão é muito importante. Por isso que eu digo que essas brigas de torcida é lá fora. Sim. Dentro de campo é outra história. Que isso não afeta jogadores. E eu acredito que não vai afetar, porque o Tubarão sabe da importância de ganhar dentro de casa, porque joga dentro de casa, quer mandar e tem, claro, tem que fazer isso mesmo. Mas o Ercílio Luz, pela campanha, pelo futebol apresentado, sim, é favorito para esse jogo.
1: Teremos um bom público, os ingressos para a torcida do Ercílio estão esgotados, cerca de 200 foram vendidos, e agora tem os ingressos para a torcida local. Claro que a gente sabe que torcedores, talvez sejam ercilistas, estarão na coberta, no lado do Tubarão. Claro que sem uniforme do Ercílio, estarão de boa, como tivemos no turno aqui no estádio Aníbal Costa, R$50 o valor do ingresso, a meia entrada 25, domingo 11 da manhã é o jogo. Vamos ter mais de 1.000 torcedores?
0: Eu acredito que vai ter muitos torcedores do Ercílio. Muito mais. Torcedores do Tubarão, acho que vai ser muito.
1: Será?
0: Pelo horário do jogo, domingo de manhã, certo? Pela campanha que o Tubarão vem fazendo, que não é uma campanha que agrade e agora está fora da disputa mesmo. Eu acho que muitos torcedores do Ercílio e poucos do Tubarão.
1: Um abraço para a rapaziada. Muita gente acompanhando o Bola em Jogo. Torcida pode brincar. No turno postaram vacas em São Martinho.
0: Mas estava errado também. Se eles postaram, mas fizeram errado.
1: Luiz Antônio Rosso, sou ercilista, vi uma postagem da torcida organizada Império Vermelho e achei exagerado. Concordo com o professor Oswaldo, vamos nos respeitar. Ernesto Antunes, William Goulart, interessantes no Instagram do CAT, muitos torcedores postam que ercilistas são lixo. Daí pode, mas aí eu me referi a uma coisa, é o torcedor, tá? Agora uma coisa é uma torcida organizada fazer postagem, seja Império, seja Batalhão Garra Tricolor, eu não acho legal, dê a minha opinião, tá? No WhatsApp, no 36265177, parabéns pelo seu comentário, infelizmente essa postagem é só para tornar outro rumo, tanto na torcida quanto aos jogadores, desnecessário isso, depois assumam o que pode acontecer, somos todos amigos e também vai a família no jogo, o Antônio Carlos. Bom dia, temos que respeitar, pois temos 2 lindos estádios com nomes lindos, Domingos Silveira Gonzalez e Dr. Aníbal Torres Costa, abraços nação ercilista, Joãozinho de Laguna. Um áudio por aqui, fala ouvinte.
7: Giovanni, pode ter certeza, domingo é casa cheia. Ligado. Legal. Aqui no programa. Tá bonitão aqui na tela do YouTube, hein?
1: Sempre sou bonito. No YouTube, pessoalmente. Um abraço, Giovanni Tonon. Um abraço pro José, ercilista. o pai, o filho. A última antes do intervalo. Good morning, my friend. O Ercílio, ele colocou aqui, o Ercílio Lixo vai jogar no Chiqueirão. Esse é o jeito carinhoso que o nosso leão é chamado. Valeu, Fabiano Camilo, aí nos Estados Unidos. A do Rudy eu já falei aqui, intervalo, na volta mais para você que acompanha o Bola em Jogo desta sexta-feira.
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9: Santa Catarina tem aquecimento pleno nesta sexta-feira. É o jato de baixos níveis, vento do quadrante norte, que chega da Amazônia até nós. Ele vai trazer rajadas que podem passar dos 50 km por hora ao longo do dia, mas é um vento seco, não tem instabilidade acompanhada. Ao longo dos próximos dias, esse jato de baixos níveis vai chamar a atenção aqui por Santa Catarina. Municípios de maior relevo podem ter ventania acima de 100 km por hora, sem nenhuma nuvem no céu. A chuva deve chegar à nossa região no começo da semana que vem, acompanhada de trovoadas e, desta vez, rajadas de vento mais fortes. Volumes acima de 100 milímetros acumulados nos próximos 10 dias são previstos para o oeste e o meio-oeste catarinense. Nas demais regiões, deve chover menos, até 50 milímetros. Temperatura máxima hoje de 28 graus e mínima subindo neste sábado para 17 graus em Morro da Fumaça, Morro Grande, Orleans, Paulo Lopes, Rancho Queimado e Tubarão. Daniel Panobianco, da agência PD Radar, com exclusividade para a Tubá FM.
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0: 11:43, de volta com o Bola em Jogo. Amanhã, sábado, dia 18, 18:00 PM, acontece a final do Quarentão, do Regional da Liga Verde Vale de Futebol. Amanhã, 18:00 PM, no Reinaldão, em São Ludgero, União de Armazém contra o Orleans. Uma boa pedida, um abraço a todos os envolvidos. Alô, seu Hélio, o time, pessoal do União de Armazém, estaremos amanhã acompanhando essa partida. Um abraço pra galera, grande audiência. Alô, Cláudio Fernandes, quanto tempo, hein, Cláudio? Um abraço, gosto de conversar contigo, de debater legal. Cláudio é um grande desportista, tercilista. Um abraço para o Leonardo da Império Vermelho. Vamos que vamos. Acima de tudo, Oswaldo, já que temos dois times na cidade, que esses dois times façam um grande jogo, tá? A torcida, por exemplo, a torcida do Tubarão, a organizada, a Batalhão Garra Tricolor, fará um esquenta a partir das 9:00 AM na frente do Domingos Gonzalez. A torcida do Ercílio, a Império Vermelho, também fará um esquenta, vai fazer a recepção aos jogadores, que façam a festa na arquibancada, que os jogadores façam um grande jogo. Acima de tudo, eu quero, você quer, eu acho que quem acompanha futebol e Tubarão quer ver um espetáculo. É o que tem para o momento, tá? Então, pode ter certeza que eu quero, que eu acho que todos querem que seja um jogo legal, movimentado em campo, tá? Depois termina o jogo, o pessoal vai para casa, depois...
1: Alguns vão almoçar, outros vão tomar uma cerveja mais.
0: É domingo, o pessoal vai já pro trabalho, vai complementar seu vizinho que torce pro A ou pro B, acima de tudo, tá? Quando eu falei da postagem, porque no turno colocaram isso, essas coisas, fizeram postagens e tu não falou nada. Eu juro que eu não vi esse tipo de coisa, se chamaram, tipo, a torcida organizada, algum perfil oficial colocou o tipo também chamando o Aníbal Costa de chiqueiro. Eu não vi também. Se eu visse, pode ter certeza, eu teria também colocado aqui que eu não concordo, tá? Eu não concordo, foi Império Vermelho, tá? Mas se a BGT também colocar esse tipo de postagem, podem ter certeza que eu não serei a favor, tá? Mas vamos focar no campo. É o que temos no próximo domingo, 11:00 AM. Pessoal, né, já vai fazer o esquenta mais cedo, o pessoal vai pro jogo, termina por volta da 1:00 PM, pessoal vai almoçar mais tarde, né? Uns já nem vão almoçar, já tomam 1, 2, 3,
1: já dá uma sequência,
0: comem alguma coisa, não comem.
1: Vamos pra Copa do Mundo.
0: Depois, né? Tem a Copa do Mundo às 4:00 PM.
1: Na sequência.
0: É o que teremos aqui no domingo, né? Seria opções, sábado à tarde, ser o jogo. O Tubarão achou melhor aí fazer domingo às 11:00 AM. Vai ser essa opção em ter o jogo aqui na Cidade Azul, entre Tubarão e Ercílio Luz, né? No turno, foi um jogo bastante tranquilo. Tivemos as duas torcidas no estádio Aníbal Costa, não teve nenhum relato de briga, de confusão, as coisas foram dentro do estádio, as coisas foram definidas no campo, e eu acredito, espero que isso aconteça no domingo, Oswaldo, para na segunda-feira a gente estar aqui falando, olha, que jogo legal, hein? Jogo movimentado, as duas torcidas compareceram, fizeram a sua parte, parabéns a todos, sinceramente.
1: A gente quer primeiro que o espetáculo em si seja um grande espetáculo, que vença o que jogar melhor, certo? O Ercílio Luz, o Tubarão, que faça um bom espetáculo. E o torcedor é a mesma coisa, que incentive o seu time lá na arquibancada, certo? Que xingue, que grite, que incentive. O Ercílio Luz está numa boa posição,
0: pra
1: essa mim, é a verdade.
0: Para mim vai ser 3-1. O resultado do jogo, para mim, vai ser 3-1 para o Ercílio Luz, tá? Eu acho que o Tubarão até pode sair na frente, mas o Ercílio Luz, para mim, ele é favorito nesse confronto. Se for para colocar as fichas, eu aposto na vitória do Ercílio Luz.
1: Para a cidade de Tubarão, nós temos que ser bem sinceros, nós temos que olhar a realidade. Para a cidade de Tubarão ter o ano que vem na primeira divisão, importante a vitória do Ercílio Luz. Isso é fato.
0: Mas quem
1: é
0: torcedor não quer,
1: isso é
0: torcedor
1: fato.
0: Do Tubarão não quer que isso aconteça.
1: Pode,
0: né?
1: Não querer.
0: Ele seria vice-versa.
1: Mas para a cidade ter um time pro ano que vem, vir algumas equipes de fora, o Ercílio está aí, há 3 rodadas de conseguir esse intento. O Tubarão não conseguiu porque não fez um bom campeonato, mas teve as mesmas oportunidades que teve o Ercílio Luz, só que o Ercílio Luz foi mais competente, nós temos que ser sinceros.
0: Foi.
1: Não conseguiu os resultados, aí agora está correndo atrás. O Ercílio Luz tem capacidade de ganhar o jogo? Tem, pelo campeonato que vem fazendo. Primeiro turno já ganhou o primeiro jogo. O Tubarão está um pouco desmotivado, isso é normal, mas para um clássico pode motivar de novo. Aí vem ao torcedor. esse esquenta de manhã, dá uma incentivada no torcedor também para ir a campo, para incentivar. Mas a gente torce
0: para o estádio.
1: Um grande jogo e que um grande público para incentivar também e mostrar que Tubarão gosta de esporte, que está aí numa sequência, porque o Ercílio Luiz sai dessa competição e vai para uma sequência de uma Copa Santa Catarina. Então tem uma importância fundamental e aí o torcedor tem que comparecer mais. Tá, o que ele falei, tá três passos, tá três partidas de conseguir esse acesso. Não digo três, eu digo duas, porque se ganhar as duas partidas, liquida. Uma vitória e um empate é o suficiente.
0: Fala, ouvinte.
2: Vai, o que tá acontecendo foi...
0: Ah, o Bruno Cavalo não...
2: Liga na fogueira. Rapaz, só fala em briga. Tu é daquele que bota a linha e sai, né? A hora que o fogo pega, tu sai correndo. E é Império Vermelho, todo time faz isso, cara. Todo time provoca, é normal. Provocação sadia. Eu acho que tu que tá querendo que tenha briga, né?
0: Não, ah, sim. Valeu, Bruno Cavalão, da Império Vermelho. Fala, ouvinte.
3: Bom dia, Giovanni. Eu sou Ercílio Luiz, mas concordo com você, não precisa disso. E olha, vem aqui pra festa do São Cristóvão.
0: Opa.
3: Vai ter maionese.
0: Ah, é bom. Churrasco, maionese. Começa hoje a festa de São Cristóvão. Hoje tem a festa, bailão, Grande de Ouro. Amanhã, matizes, domingo. O bicho vai pegar aí em São Cristóvão, 13 de maio. Grande festa de São Cristóvão. A última antes do intervalo, fala.
4: Giovanni, bom dia Oswaldinho. Cara, eu concordo ali com o Oswaldinho, concordo com o comentário de vocês, tá? Eu vi aquela postagem ali no Instagram da torcida do Ercílio, sou ercilista, tá? Gosto do futebol de Tubarão, mas a gente tem que ir com calma, né, cara? Começa as rivalidades aí fora do campo, daqui a pouco toma um chopezinho a mais, tem criança que vai no estádio, então vamos devagar, né? Não tem nada ganho ainda. Mas eu acho que tem que ter calma e não ofender, né, cara? Que queira ou não queira, tem o futebol, mas do outro lado tem os seres humanos. Todo mundo é ser humano, todo mundo tem sentimento, então vamos devagar para não estar se ofendendo. E moramos tudo na mesma cidade, né? Desnecessário, né?
0: Valeu, Edenir. A última aqui. Bom dia, 2-1, Leão. Essas paradas chiqueiro é dito em qualquer torcida organizada também. Paulo Rodrigo. Valeu. Intervalo, na volta as últimas do Bola em Jogo desta sexta-feira.
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0: Ó, 11:53. Hoje começa a segunda rodada do Campeonato Municipal de Futebol de Campo de Armazém. Hoje às 7:15, categoria aspirantes. Vamos ter clássico Morro do Boi contra o São Domingos de Santa Terezinha. E depois tem a categoria principal. Domingo teremos, a partir das 14:00, categoria aspirantes, entre o Nossa Senhora Aparecida contra Nossa Senhora Aparecida contra o Portal, tá? É, no domingo, o Ferroviário de Vila Nova folga nessa rodada. Tô devendo um áudio aqui, fala ouvinte. Nem ouvi antes.
10: Bom dia, Giovanni, meus queridos. Bom dia, Oswaldinho. Tudo certo com vocês? Giovanni, na minha opinião, não tem essa de pela cidade. Se for pela cidade, então que tem um time só. Daí seria pela cidade. Agora, enquanto tiver dois times,
0: Lucas Melo,
10: uma torcida vai torcer para um time ganhar e vai torcer pro outro perder, pro rival perder. Eu sou Tubarão, vou torcer pro Tubarão ganhar. E eu vou querer que o Orcídio Luiz perca. Abraço, meus queridos.
0: Valeu, um abraço, bom final de semana. Oswaldo, domingo tem final da Copa.
1: Ah. Só pra. Não, eu entendo a colocação dele como torcedor, mas eu tô falando em sentido de cidade de Tubarão. A cidade, os empresários têm futebol na cidade, isso é muito importante.
0: Domingo, Argentina contra a Espanha, 16:00, horário de Brasília. Quem ganha a Copa?
1: Um jogo muito parelho, cara.
0: Será? A Espanha, eu acho a Espanha favorita.
1: Eu acho que não.
0: Agora,
1: tem favoritismo.
0: Tem favoritismo, pegada, né, cara?
1: Não tem favoritismo. Eu não sei se esse jogo não vai para uma prorrogação e penalidade. São muito as equipes que são muito iguais, o futebol muito pegado. Só para a festa São Cristóvão, hoje a procissão sai do meu bairro, lá do bairro Cruzeiro. A gente vai se dirigir do nosso bairro, da Capela, até lá no São Cristóvão, hoje à noite.
0: Ah, bacana.
1: Mas é tranquilo, eu acho que a final da Copa do Mundo vai ser como tu falou, sai de um clássico, a cidade do Barão, olha a importância desse jogo do Barão, sai dali o rapaziada, vai o jogo, o que sair com a cabeça, o que sair revoltado vai ver o final do campeonato mundial, e o que sair alegre vai ver a final do campeonato mundial, é tudo mesmo, só não pode rapaziada beber demais, hein? vamos maneirar.
0: Nem vou falar de campeonato brasileiro, né? Ontem dois jogos, o Vasco perdeu,
1: tudo normal, né?
0: 1-0,
1: tudo normal,
0: o Botafogo venceu o Santos, então deixa quieto, na semana que vem a gente comenta melhor. Domingo, 11:00, clássico aqui no Domingos Gonzalez, Tubarão e Ercílio, que seja um ótimo jogo, sem confusões, que o melhor vença em campo. Paz, com certeza, tá bom? O que eu falei aqui, o que eu torço, eu conheço todo mundo aqui na cidade, acho que no fundo o pessoal concorda. Um abraço, galera, bom final de semana, Oswaldo, bom final de semana e até a próxima.
1: Até uma próxima, bom final de semana a todos também.
0: Valeu, galera, um abraço.
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18: 17 de julho, sexta-feira, dia do bem-aventurado Inácio de Azevedo e seus companheiros mártires. Já vamos falar um pouquinho sobre eles. Evangelho de Mateus 12, de 1 a 8. Por esse tempo, Jesus estava atravessando plantações de trigo num dia de sábado, quando os discípulos, sentindo fome, começaram a apanhar espigas e comer. Vendo isso, os fariseus disseram: olha, teus discípulos estão fazendo o que é proibido fazer no sábado. Mas ele respondeu-lhes: não leis o que Davi fez quando ele e seus companheiros sentiram fome? Entraram na casa de Deus, comeram os pães da apresentação, que nem ele podia comer, nem os que estavam com ele, mas só os sacerdotes. Ou não leis na lei que no sábado os sacerdotes transgridem a lei do sábado no templo sem cometerem falta? Pois eu vos digo: aqui está alguém que é maior que o templo. Mas se soubesseis o que significa quero misericórdia e não sacrifício, não condenariais inocentes, pois o Filho do Homem é Senhor do sábado. Num punhado de grãos esmagados entre as mãos, eles viam uma colheita em dia santo. Em mãos suadas e empoeiradas da estrada, viam a impureza do pecado. Então eles eram cegos para a presença viva e real de Cristo. Tudo isso nos parece mesquinho, não é? Mas às vezes é assim que procedemos, dando às coisas sem importância o valor das coisas divinas e definitivas. Hoje também é o dia do beato Inácio de Azevedo, sacerdote jesuíta, trabalhou no Brasil. Ao voltar de Portugal, trouxe com ele mais 39, pelo menos, 40 com ele, 39 colaboradores para a missão, padres, irmãos, companheiros. Todos foram martirizados por piratas anticatólicos calvinistas nas águas a caminho do Brasil, no ano 1570. Por isso são chamados de mártires do Brasil. Agradecidos ao Senhor por essas idas doadas por amor, São Paulo nos ensinou: os sofrimentos do tempo presente nem merece ser comparados com a glória que deve ser revelada em nós. Santos mártires do Brasil, rogai por nós. Em nome do Pai, do Filho e do Espírito Santo. Amém.
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0: Meide 4, boa tarde. Estamos chegando na tarde desta sexta-feira, hoje 17 de julho de 2026. Jornal das 12 tem a apresentação de Antônio Nunes Bento e Ramon Silveira. Participação da equipe do Bairro de Jornalismo. Trabalhos técnicos de Everton Luiz, gravações Lucas Marcos, direção geral do padre Rafael Liano.
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0: Muito boa tarde, Ramon Silveira, como está o tempo em Tubarão Região e temperatura? Muito
2: boa tarde, Antônio Bento, Everton, Gabriel aqui na bancada e você, ouvinte da Rádio Tubarão. Tempo bom, por incrível que pareça, já estamos com 26 graus de temperatura, agradável, só que fora da época do ano.
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0: Loja Bailuce realiza evento e proprietária firma desejo de fazer história em Tubarão.
2: Terceira edição do encontro de antigo mobilistas católicos promete reunir dezenas de apaixonados por carros antigos em evento pensado para a família. Reportagem de Lucas Marques.
0: No repórter Tubar, projeto que altera regras do mercado produtor avança em Tubarão. Divisão dos boxes é principal ponto de debate.
2: No boletim policial, o homem é preso por receptação após ser encontrado com objetos furtados em Tubarão.
0: No esporte catarinense Série B, clássico entre Tubarão e Ercílio, agita a rodada. Leão do Sul está muito perto de confirmar o acesso.
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0: Meio dia e seis.
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0: Meio dia e seis, Jornal das 12, boa tarde para você que já está sentado à mesa, hora sagrada, hora do almoço, você no trânsito com seu automóvel ligado no 104.9, você que é caminhoneiro e também motorista de transportes coletivos, aquele abraço.
2: Vamos então aqui com o colega de trabalho, o Gabriel Rodrigues, loja Bailuce realizou ontem à tarde, por volta de 4 da tarde, né? Um evento, um super evento. E a proprietária, a Lucy, afirma desejo de fazer história em Tubarão, né? E como será essa história? Qual é o planejamento, o sonho dela? O que que ela te falou, Gabriel Rodrigues? Boa tarde.
4: Boa tarde, Ramon, Antônio Bento.
2: Só um pouquinho o microfone aqui.
0: Agora sim.
4: Boa tarde, Ramon, Antônio Bento, ouvintes da Tubá. Ela falou bastante coisinha interessante. É a loja que fica ali na Avenida Presidente Getúlio Vargas, próximo ao terminal rodoviário ali, né? Então, é uma loja nova em Tubarão, tem um ano aí de loja, um ano e alguns meses. Falou algumas coisas interessantes, que quer fazer história em Tubarão, quer que Tubarão conheça um pouco mais da sua loja.
2: Qual é o tipo de comércio que ela trabalha?
4: O comércio é um lifestyle. Vamos tentar simplificar aqui, algo mais móveis, mais talvez sofisticados,
2: classe A, né? Ambientes realmente, isso, né? Requintados.
4: É uma batedeira que não é, uma batedeira que, por exemplo, eu vi lá, não é uma batedeira na cor preta, ou na cor branca, ou na cor azul, mas é uma batedeira mais retrô, clássica, uma cor azul ciano, com algum adorno, enfim, alguma coisa interessantezinha que tem. Em torno disso aí tem sofás, enfim, tem mesas também. É algo mais sofisticado, como Antônio Bento disse, e faz parte do grupo, a loja faz parte do grupo Adelino, né? Das lojas do grupo Adelino. Então, a Bailuce Home Design aí tá ali na beira Rio de Tubarão. Tem na reportagem, a gente fala mais um pouquinho com a Luz, que ela pode passar, ela passou informações sobre a loja, o horário, como é o funcionamento, o que que ela também pretende em Tubarão.
0: Vamos ouvir então na reportagem do Gabriel Rodrigues.
5: A reportagem da Rádio Tubá está no centro de Tubarão. Vamos conversar com a proprietária do Bai Lúcio, uma loja já recente em Tubarão, nova aqui na cidade, na Beira Rio, na Avenida Presidente Getúlio Vargas, próximo ao terminal rodoviário aqui do Mercado Público Municipal de Tubarão. Ao meu lado está a Luciane de Melo Zilli, ela que é proprietária do Bai Lúcio. Luciane, seja bem-vinda aqui à Rádio Tubá mais uma vez. O que é o Bai Lúcio? O que ele significa para você também? E essa abertura em Tubarão? Claro, uma abertura já que aconteceu há algum tempo, mas digamos uma abertura que eu digo que novos horizontes para a cidade, né?
6: É um prazer estar na Rádio Tubá com vocês, sempre bom, né? Sempre fui muito bem recebida aqui. E faz um ano que a gente inaugurou em Tubarão, em abril, então em abril agora fez um ano. E hoje a gente está fazendo um evento de parcerias, né? Eu fui convidada pela Grazi Joias de Braço do Norte, desapeguei de São Ludigério com a Caterine e a Moritz de Criciúma com a Natiele e a Fernanda. Então a gente está fazendo um evento com elas, uma parceria onde cada uma tem o seu espaço de vendas e tem um mostruário de joias e casacos e desapeguei ali. E estamos aqui com as mulheres que estão chegando.
5: Bacana, então é um evento que já é um pouco mais fechado, digamos assim, né? Não é aberto?
6: Não, é aberto. Como é? Não, ele tem convites, mas ele é aberto, né? Se alguém estiver passando por aqui, quiser entrar, fica à vontade, é bem-vindo, né? Então elas já fizeram isso em outras cidades, em Criciúma, em São Ludigério, e em Tubarão elas fizeram e me convidaram, fiquei bem feliz.
5: A gente tem que falar também sobre a importância do Bai Lúcio, o que ele significa para você, o que a loja significa para você, o que você quer prospectar também aqui na cidade de Assu?
6: Ah, eu quero fazer história em Tubarão. Eu tenho uma linha de móveis solto e decoração, então a gente trabalha bastante com arquiteto, com pessoa física, e estamos abertos aí todos os dias para atender ao público e arquitetos.
5: Qual o horário? Quais dias da semana vocês estão abertos? É horário comercial?
6: Horário comercial, de segunda a sábado.
5: Perfeito. Aqui localizado, então, na Avenida Presidente Getúlio Vargas. Qual mensagem você quer deixar aqui para as nossas, principalmente as nossas ouvintes mulheres?
6: O lugar de mulher é onde ela quiser estar. Que mulher sempre tem... A gente vê que hoje em dia tem mais mulheres em vários setores. A gente tem loja, a loja Zadelino faz parte do nosso grupo e a maioria das gerentes são mulheres. Então hoje as mulheres estão tomando conta e dominando o mundo. Parabéns, mulherada.
5: Perfeito, Lúcio, muito obrigado por atender a Rádio Tubá, nos recepcionar aqui na sua loja. A gente deseja sucesso nessa sua caminhada.
6: Muito obrigado. Obrigada a vocês.
2: Então está aí, né, a reportagem do Gabriel Rodrigues. Parabéns a Lúcia, esposa, né, do deputado Zilli.
0: Thiago Zilli.
2: É empreendedora também aqui na Getúlio Vargas.
0: Toda a família.
2: Eles têm as lojas Adelino, a rede de lojas Adelino por todo o estado de Santa Catarina. Tem também a Bai Lúcio aqui em Tubarão. A Bai Lúcio acho que não é só em Tubarão, não, né?
4: Deve ser. Tem em outro lugar também, agora não me
2: acho
4: recordo.
2: Acho que é em Turvo,
0: outras cidades. Né?
2: E ainda tem aquele supermercado que nós conhecemos aquela vez que estivemos lá em Turvo, né?
4: Você
2: não esteve lá, né?
4: Não, eu não fui lá.
2: Nós fomos, né, Antônio?
0: É claro. Nós fomos. O Gabriel perdeu o circular. Perdeu a carona, cara. Mas aproveitando a ocasião.
2: Aproveitando. Exatamente.
0: Aqui, o Gabriel está hoje aqui conosco, já falou no show do rádio. Já agradeceu todo o carinho, né, desse tempo, desse período que esteve atuando, trabalhando aqui na Rádio Tubá, e hoje é o último dia de atividades aqui do Gabriel. Pode ficar bem à vontade, Gabriel.
4: É isso aí, estive hoje no show do show do rádio aí de manhãzinha, agradecendo o Bruno, Antônio, agora agradeço o Ramon, que não... Foi o único apresentador que eu não apresentei junto, foi o Ramon.
0: Foi o Ramon,
4: nunca apresentei junto.
0: Nunca te convidou?
4: Nunca quis também?
0: Nunca me quis.
4: Nunca me quis.
2: Não, senhor.
4: A gente fez o 7 de setembro aquela vez.
2: 7 de setembro.
4: Ano passado.
2: Isso.
4: Setembro.
2: É porque nós não tivemos aqui, né? Os horários não,
4: normalmente
2: não coincidem.
4: Era eu que substituía às vezes o Ramon quando o Lucas não estava aqui. Eu fazia o jornal no lugar do Ramon. Ah, o Ramon tá doente. Aí o Antônio estava de férias, que a gente tinha que fazer o jornal, era o Gabriel. Aí eu vim e fiz umas.
0: Quebrava o galho.
4: Fiz umais 5 vezes, que é verdade, umais 5 vezes aí. Mas foi bem legal a experiência do jornal também, é mais curtinho, é mais tranquilo do que o show do rádio. O show do rádio é 2 horas e meia.
0: Duas horas e meia.
4: Aí o cara falha a voz.
0: Em relação a 1h30 e tal. É verdade.
4: O Antônio Bento que gosta de 2 horas e meia, prefere?
0: Na verdade, é sempre bom ter um parceiro aqui na bancada, né?
2: Porque fica mais dinâmica.
0: Interação, mais dinâmica, né? É verdade. Em interação, a gente discute, a gente comenta sobre vários assuntos, temas importantes que estão aí sendo debatidos em nível não só aqui da região de Santa Catarina, do Brasil e do mundo. É muito bom. Mas pode ficar bem à vontade, Gabriel. Foi um período muito bom aqui na Tubá, né?
4: Foi um período. Tivemos aí muitas coisas que fizemos aí. Teve o site, teve o programa de cinema, teve as mudanças, a programação. Eu assumi o Tubá Notícias Última Edição no lugar do Antônio Bento. Antônio Bento já estava cansado. Falei, deixa que eu assumo o teu lugar, Antônio Bento.
0: É que eu vim pro Jornal das 12.
2: E agora o Antônio Bento vai ser. Como é que é? Ele vai fazer o Cine Clube.
4: Não. Aí
0: é demais, é demais.
4: Aí o cara vai chegar e vai ver um filme só dos anos 30.
0: De terror.
4: Só dos anos 30,
2: Charles Chaplin.
0: Lembra do Inferno na Torre, né?
4: Por Antônio Bento, esse filme aí.
0: O Vento Levou, lembra?
4: É o melhor filme.
0: E o Vento Levou.
4: Tá lá dos anos 50, cara.
0: Outros grandes filmes que foram um sucesso, né? De bilheteria.
4: O Antônio Bento tá entregando a idade dele aqui, ó. Lá dos anos 50, Ramon.
0: Eu assisti, eu gostei. Tem

0: também, que tá, que foi no show do rádio, né? E claro, o Giovanni também, que me deu bastante apoio no esporte, fiz o esporte também no lugar do Giovanni já, algumas oportunidades, foi bem legal também.
1: O plantão tá fazendo.
0: Plantão, com o Paulo, o Paulo também me convidou para fazer o plantão esportivo, o Paulo também é um cara muito bom também de conversar. Então, é um aprendizado, comecei como estagiário, terminei como repórter aqui, tá bom, o aprendizado foi bom. Eu não tinha voz, vocês me ensinaram a ter voz. Né? Eu lembro que eu não tinha nem voz ainda na rádio.
1: Fazia impostação, tal.
0: É, voz, trocar a sintonia, o tom da voz, o timbre, né?
2: ZYR.
0: Ah, não. Aí já é.
1: Vamos aí. Vamos, já vou fazer um prefixo.
0: Já vai fazer um prefixo ao vivo. Não, aí já é demais. Tive várias pessoas que passaram aqui que já não estão mais, né? Foi bem legal toda essa galera que a gente tem aqui. Bem legal a participação, a nossa equipe. Jornalismo bem legal, agora fica com menos um, mas futuramente acho que vem mais um, né? Então sai um, mas vem outro para somar, né? Então o aprendizado fica, as coisas aqui ficam, o que eu aprendi aqui vou levar para a vida.
1: É
0: também,
1: o chamado, né? Ciclo da vida, e também da profissão, né?
0: É.
1: A gente uma época está num determinado local atuando, desempenhando uma profissão, de repente sai, vai para outro e assim segue a vida, né?
0: É, exatamente.
2: E todo dia a gente aprende, né? No rádio, na TV, se modernizando, se atualizando, né? Porque o jornalismo é sensacional. A gente traz as notícias boas e infelizmente as ruins, é a nossa missão. O rádio é sensacional.
1: É dinâmico.
2: É dinâmico, é gostoso de trabalhar. Nós amamos o rádio. Obrigado, Gabriel.
0: É isso aí. Como eu disse no show do rádio, teve muita gente que falava: ah, Gabriel, não sai da tuba. Ah, Gabriel, não vai embora. Ah, Gabriel, tem gente ali no corredor, vou falar o nome, a dona Valma não quer que eu vá embora.
1: Uhum.
0: Mas o que eu posso fazer, né? A gente tem outras propostas, a gente tem outro. O mercado, o jornalismo, a coisa, é que nem mercado de futebol.
1: Claro.
0: Vem um, vamos contratar, vem um aqui, tal. É igualzinho a mercado de futebol, mercado de transferências. Uhum. Tem mercado de transferências de jornalismo.
1: Tem uma grande diferença.
0: Claro, daí o salário deles é milionário.
1: Você não vai ganhar milhões como não, tem jogador de futebol.
0: Vou ganhar trilhões.
1: Trilhões.
0: Mas fica aqui o meu agradecimento a todos. Aprendi muito, saio daqui com a cabeça lá em cima. Graças a Deus, fiz várias coisas. Uma das oportunidades que o Ramon me deu foi fazer a abertura da transladação do Senhor dos Passos esse ano. Foi a minha primeira vez e última vez. Fico agradecido por isso. Então, a todos que me acompanharam aqui na Rádio Tubar, no 104.9, Cineclube, Show do Rádio, Jornal das 12, o Tubar Notícias, reportagens e tudo. Fico meu agradecimento, pessoal do Deon, que quando eu vou no postinho do Deon, tô doente. Gabriel da Tubar, Gabriel, fala lá na rádio, não sei o quê. Mas fico meu agradecimento. Agora eu não tô mais na Tubar, né? Ainda estou até as 6 horas de hoje, mas depois aí acontece sim o meu desligamento total. Mas fica o meu agradecimento a todos que me acompanharam, a minha família, a minha mãe, a Dinamar, que o Ramon conhece.
1: Dona Duraci.
0: Duraci, a minha avó, meus irmãos.
2: Dona Duraci.
0: Meu irmão, o Vitor, o pai, o seu Pedro, Pedro Vanner, que tá de aniversário amanhã.
1: Opa!
0: Vai fazer aniversário amanhã, tem que comprar.
2: Seu Pedro?
0: Presente.
2: Opa!
0: Vou comprar,
2: parabéns.
0: Vou comprar um presentinho pra ele amanhã, nem sei o que eu vou comprar.
1: Compre um carrinho.
0: Não.
1: Um carro novo?
0: Não, tá louco? Tá louco, não. Compra pra mim que tem um novo presente pra ele. Mas aí, todos os meus familiares, amigos que me acompanharam, que falavam: Gabriel, tá de parabéns pelo teu trabalho, não sei o quê. E tu, sabe, aqueles elogios de sempre, né?
1: Uhum.
0: Muito obrigado. O Padre Rafael também, que me deu essa oportunidade quando eu precisava. 2023 eu entrei aqui, em junho, 13 de junho de 2023 eu entrei aqui. 13 de junho. Saio no dia 17 de julho.
1: Beleza.
0: De 2026.
1: Gabriel, qual foi o ponto principal, importante, que chamou a atenção nesse período que você esteve na rádio?
0: Acho que a mudança que a rádio teve ao longo dos anos que eu estive aqui, eu senti muita mudança da rádio, muita mudança. 3 anos, senti muita mudança, não só de programação, mas não só de pessoal também.
1: Alterações positivas.
0: Positivas, de integração, dinamismo do pessoal. Eu acho que o Gabriel faz um negócio lá, o Ramon faz aqui, o Antônio faz ali e tal, e todo mundo vai se ajudando. Isso aí é legal. Eu acho que tem que ter comunicação. Se a gente é uma empresa de comunicação, tem que ter uma comunicação, né, Ramon? Então, o Antônio

0: também sabe. O Ramon tá aí 40, 50 anos no rádio, né? O Ramon tá 40 anos?
1: O Ramon
0: tá
1: já perdi
0: 30
1: as contas.
0: Anos no rádio, 35 anos no rádio.
2: 36 já.
0: 36.
1: Quando eu era pequeno, o Ramon já tava lá.
0: Não, na verdade é o contrário, né? Na verdade era o contrário, né?
2: Já estão sabendo agora que ele fez.
1: O Ramon trabalhou numa rádio ali no Beco de Simão, não tinha um prédio. No Beco de Simão tinha um prédiozinho ali de dois pisos, uma rádio lá no alto, né? Que nem existe mais essa rádio.
2: Sim.
1: O Ramon começou a trabalhar lá.
0: E tu tava escutando?
1: Eu tava escutando o Ramon. Escutando. Eu passava por lá, eu olhava na escada, o Ramon tava subindo.
2: Ela se chamava Cidade Azul FM, o nome, né, o apelido aqui de Tubarão, porque a cidade de Tubarão é conhecida como Cidade Azul. Né? É. Foi a primeira FM de Tubarão.
1: E era de Criciúma essa rádio?
2: Do grupo RCR, de Comunicações Eldorado, né, operava em 98.1 MHz. E, né, ali eu comecei em 1987.
1: Ali eu conheci o Ramon, foi ali passando pela Marechal Deodoro, porque eu trabalhava na antiga Tabajara, pertinho, né, da antiga rodoviária, né? Passava por ali, o Ramon estava, é uma esquina, na próxima esquina.
2: Exatamente.
1: Né? No beco, chamado Beco do Simão.
2: Beco do Simão, né? Que leva o nome do meu falecido irmão, inclusive.
1: É verdade.
2: Ali a Tabajara, até aproveitando, né? Grandes.
1: Antiga
2: Tabajara, né? Deixou saudades aí o nome Tabajara. O nome Rádio Santa Catarina,
1: JK.
2: Foram duas grandes emissoras,
1: mais, né?
2: Nossas co-irmãs, que infelizmente não existem mais e não existe mais, né? Mas é isso aí. Gabriel, sucesso na sua nova missão.
0: Uma empreitada, muito obrigado. Tinha uma ouvinte aqui que queria agradecer, agora é a dona Elza, lá de Pesqueira Brava, que é nossa parente lá por parte do pai lá. Mas tinha uma ouvinte aqui, agora não vou me recordar o nome dela. Acho que era... eu não lembro, que ela ouve todos os programas aqui da rádio. Todos os programas.
1: Qual local?
0: A senhora de óculos. Eu não lembro agora, não lembro. Não sei se era a Marli, não era a Marli, eu acho que era outra.
1: Dona Marli Machado, não?
0: Não. É a dona Ilze.
1: Machado? Dona Terezinha, não.
0: Rapaz, tem tanto...
2: Da onde que ela é?
0: Da onde? Não, é aqui de Tubarão.
1: De Tubarão.
2: Não vai lembrar agora.
0: Que escreve o nome do Giovanni com I ainda. Só lembro disso, que é o Giovanni. Mas eu não lembro agora.
2: Você manda pra nós, se lembra.
1: Uma pessoa muito querida e gosta muito do teu trabalho.
0: É isso aí. Sempre acompanha, então agradeço, claro, não só a ela, a todos os ouvintes que estiveram comigo. E às 3h15 tem o Cine Clube ao vivo, a minha despedida, para falar de A Odisseia.
1: E também tem o
0: Tubarão Notícias de Missão, que aí a despedida é a
1: das 5 até 6.
0: Das 5 às 6.
1: Beleza.
0: 5 às 6.
2: Então tá certo, né? O Juliano tá te mandando um forte abraço, bem apertado aí.
0: Não quero, muito obrigado.
1: Valeu, sucesso.
0: Valeu, um abraço.
2: Ok, meio-dia 24 a seguir, o Repórter Tubá, o mais bem informado repórter, projeto que altera regras do mercado do produtor, avança em Tubarão. A divisão dos boxes é o principal ponto de debate, já no Jornal das 12.
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0: meio-dia e 27, seguindo aqui com o nosso tradicional Jornal das 12, no seu rádio, você sentado à mesa, na hora do almoço, meu irmão Ademir Nunes Bento Nursi, os filhos, os netos, alô, o nosso amigo Núncio e Abel, lá em Novo Biratã, no Mato Grosso, também estão ligados aí no Jornal das 12. Vamos agora ao repórter Tubá. Giovanni Martins está chegando para falar sobre um tema muito importante. O projeto que altera regras do mercado produtor avança em Tubarão. Divisão dos boxes é a principal situação em que está havendo muito debate, Giovanni.
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2: Vamos falar sobre o novo mercado do produtor. Ainda não foi inaugurado, não está liberado, mas algumas pautas envolvem o local. Por exemplo, o projeto de lei em Tubarão vai definir regras para funcionamento de boxes. Eu converso com o secretário de Agricultura do município, o Marcos Save Mondo. Secretário, sobre essa discussão, que também envolve a Câmara de Vereadores, o que vai ser definido? Vocês já estão conversando, o senhor pode passar para os ouvintes, tudo bem?
3: Olá, Giovanni, ouvintes da Rádio Tubá. Então, na verdade, foi elaborado a lei que vai regulamentar o mercado do produtor, né? Depois, posteriormente, a aprovação da lei será emitido um decreto, que é onde vai detalhar realmente dias de funcionamento, enfim, outros detalhes, né, com relação aos boxes, valores a serem pagos, que vai ser no decreto, né, essas informações estarão no decreto. Então, foi para a Câmara de Vereadores e a gente acompanhou que tem gerado a discussão entre vereadores, né, que é o que é legítimo, né? É a função realmente dos vereadores da Câmara, com relação a alguns artigos, alguma parte polêmica dessa lei. Então, a lei ela é necessária para a gente regulamentar, deixar dentro da legalidade o funcionamento do novo mercado do produtor.
2: Por exemplo, para ter um espaço no novo mercado tem que residir em Tubarão? Hoje, se eu não me engano, muitos não residem, mas já estão há um bom tempo comercializando seus produtos no mercado do produtor, correto?
3: Sim, alguns produtores boxistas, né, agricultores que hoje comercializam no mercado do produtor, são de Tubarão e outros não. Tanto os produtores de Tubarão quanto os produtores de outros municípios, né, municípios vizinhos, como tem ali, 13 de Maio, Gravatá, terão a oportunidade de se inscrever, de participar do chamamento público. Apenas uma situação é que esse chamamento ele será definido por meio de pontuações, e aí o que a lei nos permite, né, e é justo a gente valorizar, ou seja, ter mais pontuação, quem realmente é produtor de Tubarão. Então, quem é produtor de Tubarão já, digamos que sai com um ponto na frente, né? Não é exatamente um ponto, né? Mas é só para os ouvintes entenderem. Assim como quem já participa de atividade de feiras, assim como no próprio mercado, também, né, já atua, né, nessa atividade, também já vai ter uma pontuação diferenciada. Então, assim que vai ser definido os boxistas, mas com certeza produtores de outros municípios também vão poder participar.
2: A questão dos boxes, serão quantos e é pago um aluguel, um valor?
3: Hoje os boxes eles não são, né? Hoje não, quem está trabalhando no mercado produtor não paga nenhum tipo de taxa, né? Tem tarifa para a prefeitura, mas por lei se exige que seja pago. Então vai ser entregue um espaço público, um espaço climatizado, com estrutura, com equipamentos, né, para as atividades que utilizam equipamentos, como por exemplo o pessoal de carnes, de frios, vai ter equipamentos com refrigeradores, congeladores. Então será definido, né, a gente ainda está avaliando a questão de valores para pagamento dessas taxas, dessa tarifa, né, ou se fosse uma espécie de condomínio, até porque o mercado vai ter algumas despesas, né, como energia, água, limpeza, internet, enfim, despesas fixas, que a ideia, né, prefeito Sorato, o prefeito Dentes, que a gente entende ser muito justo do mercado ele ser sustentável, né? Ele se pagar, então não gerar despesa para o município. É, então, futuramente será cobrado uma taxa dos boxes, e essas taxas serão diferenciadas de acordo com cada tipo de box, né? Box, como eu falei, possuem produtos congelados, outros só refrigerados, outros produtos que não precisam de climatização. Então, terão essa diferenciação, assim como as duas lanchonetes que constam para o espaço lá para serem instaladas também.
2: Alguns vereadores falam sobre atravessadores, eles não querem que tenham. O que seria um atravessador no mercado produtor?
3: Na verdade, atravessador é aquele produtor, aquele boxista, aquele feirante que ele só compra, né, de outros produtores ou do próprio CA ou de outros mercados e revende ali no mercado do produtor. Então, nessa lei, um ponto polêmico é a questão que, para valorizar o próprio nome, né, para dar jus ao nome mercado do produtor, o feirante se estima que ele tenha que produzir pelo menos 60% do que ele vende tem que ser produtor. O restante pode pegar de outros, pode comercializar de outros produtores, enfim. Mas a maioria do que se vende em cada box, a ideia é que seja produzido pelo produtor, pelo boxista que vai ser contemplado.
2: Secretário Marcos, estamos falando sobre a divisão dos boxes, enfim, mas o mercado produtor, ele ainda não está concluído, ele será concluído ainda em 2026, o que o senhor pode passar quanto às obras?
3: As obras seguem em funcionamento, seguem a todo vapor, né? A gente está numa fase agora de acabamento, então parte de instalação mobiliária, os próprios equipamentos, parte elétrica, a parte também de estacionamento, né, dentro da parte externa, já a parte de estacionamento. Com relação à climatização e a parte de elétrica, nós estamos fazendo alguns ajustes, estamos numa parte bastante, que é um pouco morosa, mas bastante burocrática junto à Celesc, porque precisou ser feito novos ajustes no projeto, na quantidade de energia, né, de carga que será fornecida pela Celesc para o mercado em função da climatização, que teve que ser reajustado o projeto. Então nós estamos em constante conversa com a Celesc, junto com o engenheiro eletricista da mulher, o engenheiro Arthur, muito, muito prestativo, muito competente, que fez o projeto e está com a gente, né, fazendo esses ajustes na Celesc, juntamente com o fiscal da obra, o arquiteto Guilherme, e com a empresa que está executando a obra. Então, está na parte de acabamento, mas a gente está precisando fazer esses ajustes que são burocráticos e que são um pouco demorados junto à Celesc. Mas a previsão, sim, é de que até o final desse ano a gente entregue no mercado e também já esteja toda a parte legal, né, da escolha dos boxistas, né, já toda também concluída e realmente apto para funcionar.
2: Secretário, quanto a essas dúvidas, vai ter, já teve ou vai acontecer algum encontro entre os produtores, vereadores, secretaria?
3: Teve uma reunião na Câmara de Vereadores já essa semana, né, após a primeira votação que passou na Câmara na última sessão da segunda-feira. Eu conversei por telefone com o vereador João Zabotti, que me fez alguns questionamentos, a gente esclareceu em relação à lei, ele até me comentou que propôs essa reunião juntamente com os outros vereadores para ouvir os agricultores, quais os pontos que eles às vezes não estão achando de acordo, para depois trazer essa demanda para a gente e ver se juntamente com os vereadores precisa fazer alguns ajustes na lei. Então, até onde eu sei, teve essa reunião, né, que os vereadores tiveram com os produtores.
2: Muito bem, secretário de Agricultura do município de Tubarão, Marcos Savimondo, obrigado por atender a Rádio Tubá, falando um pouquinho sobre essas dúvidas relacionadas ao mercado produtor, e vamos seguir acompanhando, né? Tomara que realmente o mercado seja inaugurado em breve, que as coisas aconteçam, que esse espaço seja bem utilizado por todos.
3: Com certeza, esse é o nosso intuito, não é um intuito de prejudicar, de barrar qualquer tipo de boxista, de produtor que hoje está ali, né? A ideia é somente regulamentar e atender da melhor maneira os nossos agricultores. Como eu falei no início, vão ter um espaço bastante amplo, um espaço com melhores condições de atendimento para o público, também para os próprios feirantes. Vai ser uma grande obra para o município, e a gente agradece aqui quanto prefeitura, quanto Secretaria de Agricultura, a oportunidade, Giovanni, que está divulgando aqui na Rádio do Bar, e assim que precisar alguma informação, estamos à disposição.
2: Destaque da reportagem, Giovanni Martins.
0: Beleza, Giovanni, 12:37. Vamos agora para o intervalo. Primeiro, a previsão do tempo, e daqui a pouco a gente retorna com muito mais informações, né, Ramon?
1: É isso aí, daqui a pouco mais, né, mais uma matéria aqui que nós vamos trazer dentro do Jornal das 12, e o Lucas Marques vai falar sobre a terceira edição do encontro de antigo mobilistas católicos, que promete reunir dezenas de apaixonados por carros antigos em evento pensado para a família.
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5: Santa Catarina tem aquecimento pleno nesta sexta-feira. É o jato de baixos níveis, vento do quadrante norte, que chega da Amazônia até nós. Ele vai trazer rajadas que podem passar dos 50 km por hora ao longo do dia, mas é um vento seco, não tem instabilidade acompanhada. Ao longo dos próximos dias, esse jato de baixos níveis vai chamar a atenção aqui por Santa Catarina. Municípios de maior relevo podem ter ventania acima de 100 km por hora, sem nenhuma nuvem no céu. A chuva deve chegar à nossa região no começo da semana que vem, acompanhada de trovoadas e, desta vez, rajadas de vento mais fortes. Volumes acima de 100 milímetros acumulados nos próximos 10 dias são previstos para o oeste e o meio-oeste catarinense. Nas demais regiões, deve chover menos, até 50 milímetros. Temperatura máxima hoje de 28 graus e mínima subindo neste sábado para 17 graus em Morro da Fumaça, Morro Grande. Grande Orleans, Paulo Lopes, Rancho Queimado e Tubarão. Daniel Panobianco, da agência PD Radar, com exclusividade para a Tubá FM.
4: Previsão do tempo com Daniel Panobianco. 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

0: 7h41. Olha, inscrições no FIES 2026 terminam nesta sexta-feira. Os estudantes interessados em disputar uma vaga no Fundo de Financiamento Estudantil no segundo semestre deste ano têm até hoje para fazer a inscrição. Nesta edição, o MEC disponibiliza 44.867 vagas para o segundo semestre. Somando as seleções realizadas ao longo deste ano, o programa oferece mais de 112 mil oportunidades de financiamento para cursos de graduação em instituições privadas de ensino superior. O FIES é destinado a estudantes matriculados ou interessados em cursos presenciais não gratuitos de faculdades privadas que tenham avaliação positiva no SINAE, Sistema Nacional de Avaliação da Educação Superior. O programa prioriza candidatos que ainda não concluíram o ensino superior e que nunca foram beneficiados pelo financiamento estudantil. São 12h43, na sequência aqui do Jornal das 12, vamos trazer agora uma reportagem muito importante, Everton, né, sobre Instituto História da Região. Não está incluído aqui, né? Não está incluído aqui. A gente traz essa reportagem que é com Lucas. Não sabe com quem? Não sabe com quem. Tá bom, vamos à reportagem.
1: Um abraço a você que acompanha a programação da Rádio Tubá. Dessa vez, o nosso assunto fala sobre a valorização da história do nosso sul de Santa Catarina, o cuidado com o nosso patrimônio histórico e, claro, as figuras históricas que aqui viveram e ajudaram a construir a nossa região. Neste sentido, a nossa região, o sul do estado, vai dar um importante passo nessa valorização com a consolidação do Instituto Histórico e Geográfico do Sul de Santa Catarina, que será fundado em Laguna no dia 18 de julho. Daqui a pouquinho vai ter essa fundação e vai ter esse instrumento importantíssimo da valorização da nossa história sul-catarinense. Para falar deste assunto conosco está um dos idealizadores do novo instituto e que já faz parte do Instituto Estadual nesse sentido, Adílcio Cadorim. Ele vai contar um pouco dessa história, como surgiu a ideia e o que, que estaremos contando com relação à história do sul de Santa Catarina. Adílcio, muito obrigado pela disponibilidade e por atender a Rádio Tubá. Como é que tá por aí? Tudo bem?
2: Bem, é um prazer falar contigo, com todos os ouvintes da Rádio Tubá. O Instituto Histórico e Geográfico que está sendo criado agora no sábado, dia 18, em Laguna, é uma velha aspiração de toda a região sul de Santa Catarina, não só especialmente dos votados, dos homens voltados à nossa história, que tem sede, que nasceram aqui e que produziram trabalho aqui na região sul. A região sul de Santa Catarina desempenhou e ainda desempenha um papel muito importante na construção da sociedade, não só de Santa Catarina, mas também do sul do Brasil, especialmente do Rio Grande do Sul. Foi por aqui, pelo sul de Santa Catarina, que passou todo o processo de ocupação do Rio Grande do Sul e de parte do Uruguai também, quando os portugueses romperam o Tratado de Tordesilhas e partiram de Laguna para consolidar a posse de todo esse território em nome para a monarquia lusitana portuguesa. Mas não é só esse fato também. A nossa região sul, ela tem uma complexidade, ela tem uma diversidade étnica fantástica, né? Hoje nós estamos vendo o estado de Santa Catarina ponteando em diversos setores de atividade, e porque tem uma geografia diversificada, neve, sol, e tem uma diversificação muito grande, produtiva também, né? Nós temos aqui de tudo em Santa Catarina. E além disso, uma etnia que foi amalgamada pela composição de diversas outras etnias que não existem nos demais estados brasileiros. E isso nos deu uma feição aqui na região sul, que ajudou a impulsionar Santa Catarina para que o estado seja hoje um dos estados mais promissores e mais atraentes em todos os sentidos do Brasil, né? Então, o Instituto Histórico Geográfico, ele vem consolidar também a aspiração de historiadores e homens da cultura que desde muito tempo produziam por diletantismo, por vontade própria, produziam trabalhos individuais, separados, sem o apoio, sem o respaldo de uma instituição que validasse esse trabalho feito com denodo, por diletantismo, como eu disse, e pela vontade individual dessas pessoas, desses historiadores, que queriam contribuir para a preservação não só da sua história, mas a preservação da história da sua cidade, da sua família e de toda a região sul de Santa Catarina. A iniciativa do Instituto Histórico e Geográfico do Estado de Santa Catarina em contemplar este evento e realizar esse evento faz com que chame atenção para as autoridades não só voltadas à educação, mas as autoridades de uma forma geral de que esse tipo de cultura, esse tipo de atividade que preserva a nossa história deve ser valorizado e deve ser entendido como um instrumento indispensável ao nosso desenvolvimento, não só cultural, mas também turístico e econômico. Por isso, nós entendemos que será muito importante a instalação do Instituto Histórico Geográfico do Sul de Santa Catarina.
1: Quando a gente fala da questão histórica e cultural aqui do Sul, engloba dezenas de fatores, né? A gente pode falar de colonização italiana em Pedras Grandes, em Uruçanga, colonização alemã, vai pegar São Lugero, São Martinho, dá pra falar da cultura açoriana no litoral, em Laguna, né? A influência indígena, a gente tem hoje tubarão que vem do rio Tubanharô, vai ter, claro, as passagens de Anita Garibaldi também, uma história mais recente e muito importante, vai ter os fatores como da parte da geografia, por exemplo, as enchentes como teve em 74 em Tubarão e na região. Então, tem dezenas de rumos nesse trabalho que podem ser muito valorizados com esse instituto, né, Edilson?
2: Eu vejo, falasse muito bem, as etnias que compõem o sul de Santa Catarina são bem heterogêneas e são ecléticas. Nós temos também os afros, nós descobrimos agora que temos uma etnia dos letos, né? Nós temos russos, nós temos japoneses também aqui na região sul, né? E até nós temos aqui também, aí hoje no interior de Uruçanga, no interior da cidade de 13 de Maio, a formação de um núcleo africano, que era o chamado Quadro, que deu origem hoje à cidade de 13 de Maio. Nós temos aqui na região de Laguna também uma região que se formou praticamente um quilombo, né? Então nós temos a presença dos afros, aqui tu citaste muito bem os índios, a contribuição, muito embora esse conflito que houve entre o colonizador alemão e principalmente o colonizador italiano com o nativo, com o nosso ameríndio, são fatos que nós precisamos resgatar, registrar, documentar e valorizar quem já fez esse trabalho, algum trabalho nesse sentido. Há um campo enorme aqui no sul de Santa Catarina para pesquisar, para resgatar e para divulgar, para preservar para as nossas futuras gerações, né? O carvão, tu citaste muito bem, a uva, o vinho, o porto, a expansão colonial, as terras lotais, as lendas sobre as cavernas, as minas de ouro e de prata que existiam nos nossos costões aqui na região sul, né? O Campo dos Padres em Urubici, enfim, é uma variedade enorme aqui de temas que precisam ser aprofundados, e aqueles que se dedicam, já se dedicaram e se dedicam a esses temas, precisam estar respaldados por uma instituição que dê credibilidade aos seus trabalhos, né? Nós temos enormes, uma quantidade considerável de ícones, de homens que fizeram já esse trabalho, Padre João Nelino da Lauba, para citar apenas um, por exemplo, de Orleans, né? São 45 cidades aqui do sul de Santa Catarina que estarão representadas, e muitos, como o padre João Leandro da Lauba, que já não estão mais entre nós, mas escreveram, registraram fatos épicos, históricos, com vultos, com nomes, com eventos, e que isso agora precisam ser, digamos, não legalizados, mas precisam ser resgatados e valorizados por uma instituição que tenha crédito, que tenha reconhecimento. E nesse sentido, o Instituto Histórico e Geográfico do Sul de Santa Catarina, que será criado no sábado, está sendo criado pelo Instituto Histórico e Geográfico do Estado de Santa Catarina, com a presença do presidente do Instituto Histórico e Geográfico do Estado do Rio Grande do Sul, além de jornalistas como Assim Pereira, por exemplo, né? E também com a provável presença ainda do presidente do Instituto Histórico e Geográfico Brasileiro. Então, isso nos dá aqui para a região sul um instrumento indispensável à valorização da nossa cultura e da nossa história.
1: Esses tempos, há poucos meses atrás, eu estava lendo um livro de sua autoria, que conta a história da Anita Garibaldi, a guerreira da liberdade, e pensava, passava alguns momentos históricos no livro em regiões, em localidades aqui da região de Laguna de Tubarão, que muitas vezes a gente passa no dia a dia e nem se dá conta que fatos históricos ocorreram, se passaram por ali, ou sabia por uma contação de história, por essa coisa que passa de geração a geração e depois tem esse contato com registro histórico. Na sua visão, tem esse espaço de transformar muito do que é contado hoje de forma oral, essa história que é repassada de geração em registro, no papel, em produção acadêmica, livros, para que esse registro seja cada vez mais formalizado e expandido da nossa história?
2: Eu não tenho dúvida. Se eu vejo agora, vou citar um exemplo. O prefeito de Pedras Grandes está resgatando um antigo cemitério dos imigrantes italianos que havia em Azambuja, que estava praticamente no meio do mato, no meio de uma plantação de quase centenários eucaliptos, né? E ali estão as tumbas com os nomes, são obras de arte aquelas tumbas, né? Com os nomes dos imigrantes que faleceram e foram sepultados ali. Isso é história. Isso precisa ser resgatado, precisa ser valorizado. A ação política tem que estar para fazer esse tipo de resgate e transformar aquele cemitério num ponto de pesquisa histórica. Ele precisa do respaldo do historiador. O historiador vai atrás daquela família que está lá escrita, vai descobrir quem é. O Júlio Cancelier, por exemplo, o nosso conhecido amigo Júlio Cancelier, daqui da região sul, fez um excelente trabalho e ele resgatou o nome dos 7.033 imigrantes italianos que vieram para a região sul de Santa Catarina. E esse instrumento que ele colocou à disposição, uma pesquisa muito grande de diversos anos que ele está fazendo, que agora nós estamos tendo conhecimento, esse vai ser um instrumento que vai valorizar não só a nossa região, que foram a maior corrente migratória para a região sul, foram os italianos, vai valorizar, mas vai contar também a história do desenvolvimento econômico e vai servir como base para que nós possamos nos aproximar das famílias que remanesceram no solo pátrio na Itália e a que pertenciam esses abnegados imigrantes que aqui chegaram e deixaram aqui a sua vida em benefício do nosso crescimento, da construção das cidades que nós temos hoje. Então, são patrimônios, eu citei apenas dois, né? São patrimônios que nós, esse cemitério, essa relação dos imigrantes italianos, são patrimônios que se transformam em instrumentos para alavancar o nosso desenvolvimento turístico e econômico, que estão à disposição hoje, como é o caso de Pedras Grandes, que estão à disposição dos nossos administradores para instrumentalizar esses projetos de desenvolvimento econômico na área turística, cultural. Então, há um campo muito grande, eu citei dois, mas tu citasse outros campos aqui, índios, os Xoclengues, o carvão, Anita Garibaldi, a ocupação, o rompimento do Tratado de Tordesilhas, a expedição do João de Magalhães, que introduziu no Rio Grande do Sul as primeiras 31 famílias que saíram daqui da região sul, saíram de Laguna para povoar o Rio Grande. A fundação de Porto Alegre, feita por um português que morava aqui em Laguna, Jerônimo Vasconcelos Dornelas. Então são fatos, tem uma centena de fatos. É, na nossa região é riquíssima em história e ainda muito mal explorada, a despeito de nós termos alguns abnegados historiadores que já não estão mais entre nós, que já produziram, né? Como o Wolfgang Hauss sobre a Anitta, eu citei aqui o padre João Nelir na Lauba, no Vale do, sobre a história do Vale do Braço Norte, e outros historiadores também de todas as nossas cidades, que estão praticamente no anonimato e não tiveram o respaldo de uma instituição como essa que nós estamos pretendendo e vamos criar agora no sábado.
1: Muito bem. Adílcio, sobre o evento, a criação do Instituto Geográfico, Histórico e Geográfico do Sul de Santa Catarina, uma oportunidade para deixar o convite para quem quiser participar, vivenciar esse momento e apreciar essa preservação da nossa história. Acontece no sábado o evento, é isso?
2: Sim, o Instituto Cultural Anitta Garibaldi e o Instituto Histórico e Geográfico de Santa Catarina é que tomaram a iniciativa de, digamos assim, apadrinhar a criação do Instituto Histórico e Geográfico da região sul de Santa Catarina. E esse evento vai ser realizado no sábado, a partir das 14 horas, na sede do Instituto Anitta, onde é também o Clube Blondin, em Laguna, ao lado da Igreja Matriz, com um ingresso livre, né? Inicialmente serão feitas três palestras, iniciando pelo presidente do Instituto Histórico de Florianópolis, do Estado de Santa Catarina, o Luiz Newton Correia, depois o jornalista Moacir Pereira, que vai nos dar uma aula sobre a Santa Catarina, né? Por que o nome Santa Catarina foi escolhido pelo Caboto para denominar o nosso estado, pelo o grande navegador, que foi o Sebastião Caboto. E posteriormente também o presidente do Instituto Histórico e Geográfico do Rio Grande do Sul, o Miguel do Espírito Santo, nosso companheiro, vai nos fazer uma palestra sobre a importância do sul de Santa Catarina no processo de ocupação e rompimento de ocupação do Rio Grande do Sul e rompimento do Tratado de Tordesilhas. E posteriormente, após essas palestras, então serão feitos, praticados os atos oficiais para instalação, aprovação do estatuto e instalação oficial do Instituto Histórico e Geográfico da Região Sul com a eleição da sua primeira diretoria.
1: Muito bem. Adílcio, muito obrigado pelas informações, parabéns pelo trabalho de valorização e preservação da história aqui do nosso sul de Santa Catarina e seguiremos acompanhando este início e toda a trajetória do Instituto Histórico e Geográfico que vai preservar a história do nosso sul de Santa Catarina. Parabéns novamente, um abraço e obrigado pela disponibilidade da conversa aqui na Rádio Tubá.
2: Muito obrigado a ti, Lucas. Muito obrigado aos teus ouvintes e à direção da Rádio Tubá, uma grande parceira sempre nos nossos projetos culturais.
1: Muito bem. Falamos um pouco sobre a criação do Instituto Histórico e Geográfico do Sul de Santa Catarina. Esta criação que vai acontecer oficialmente no sábado para valorizar o patrimônio histórico e cultural aqui do Sul de Santa Catarina. Conversamos com Adílcio Cadorim, que é um dos idealizadores do novo instituto e já faz parte do Instituto Histórico e Geográfico de Santa Catarina, trazendo esse projeto agora para a nossa região sul, para valorizar os personagens, as nossas histórias, a história que levou à formação da nossa região como ela é hoje. Informações que você ouviu aqui na Rádio Tubá.
3: 1:01, boa tarde para Pide, da Toca, que está ligadinha. Boa tarde também, Luiz Nunes, da Jaguaruna. Também o Edrenzinho, esquentou o fim de semana, a Jabuticabeira sai poeira e nada de asfalto, né? Tem que esperar muito ainda, Edren. Ah, e um abraço também aí, né, para a dona Terezinha Mota, todos os ouvintes e nós também. Ela manda um abraço para a senhora, dona Terezinha. 1:02. Depois do intervalo, tem mais uma reportagem do Lucas Marx falando sobre o encontro católico de carros antigos.
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15: Sicoob informa a hora certa. 13:05 na Rádio Tubá.
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0: 1:06, Jornal das 12 segue no seu rádio. Mais uma reportagem, Ramon.
3: Mais uma reportagem chegando aqui. Nós vamos trazer para você conferir a terceira edição do Encontro de Antigo Mobilistas Católicos, que promete reunir dezenas de apaixonados por carros antigos em evento pensado para a família. Vamos saber é quando e aonde vai acontecer, Lucas?
1: Saudações a você que acompanha a programação da Rádio Tubá. Dessa vez, a nossa pauta trata das informações de um evento muito legal, um evento muito característico e que tem, claro, tudo a ver também com a nossa emissora. É o terceiro encontro de antigo mobilistas católicos, que está marcado para o dia 30 de agosto. Sobre este assunto, a gente conversa com um dos idealizadores deste evento, que é o padre Leandro Francisco Schwinden, que atualmente está como pároco da paróquia Sagrado Coração de Jesus, em Meia Praia, Itapema. A gente fala deste evento para quem gosta de carro antigo, para quem gosta de confraternizar, conversar sobre o assunto, viver um momento bonito que une também, claro, a fé e a confraternização e essa questão dos carros antigos que sempre repercute, sempre é muito legal de trazer a nossa programação. Padre Leandro, muito obrigado pela disponibilidade por atender a Rádio Tubá. Como é que está por aí? Tudo bem?
18: Bom dia, Lucas. Bom dia, audiência também da Rádio Tubá. Nós que agradecemos a abertura que essa rádio nos dá para a gente divulgar esse evento, como você disse, que é tão sugestivo e tão enriquecedor para nossa sociedade. Muito obrigado, querido.
1: Padre, estamos chegando então na terceira edição do Encontro de Antigos Mobilistas Católicos, você um dos idealizadores deste evento. Como é que surgiu a ideia? De onde é que veio a ideia de promover o encontro unindo os carros antigos, tão característicos e que fazem sucesso aqui na nossa região, e a questão católica, que também a gente sabe da relevância que tem?
18: Ô, Lucas, resumindo, né? A Sacrum Cor é uma confraria católica de carros antigos, né? Colocamos Sacrum Cor em relação ao Sagrado Coração de Jesus, que é o padroeiro da nossa paróquia. E tendo visto que esta confraria, que não é um clube de carros antigos, mas uma confraria, ela fez muito bem para a nossa comunidade paroquial, os maridos, né, os confrades que normalmente iam nos eventos sozinhos, porque as suas esposas não gostavam dos ambientes que eles participavam desses encontros, passaram a gostar porque viram que outras mulheres iam. Então, nós começamos a pensar, só para você ter uma noção e a audiência Rádio Tubá ter uma noção, hoje em dia nós temos em torno de 80 membros da nossa paróquia que tem carros antigos. Alguns deles até comprar carros antigos para fazer parte da confraria. Então a gente pensou, agora sim, resumindo, a gente pensou em fazer um encontro de pessoas que tivessem essa paixão pelo antigo mobilismo e também, quem sabe, se fossem, professassem a nossa fé. Daí nós fizemos o primeiro encontro de antigo mobilistas lá no Santuário de Santa Paulina. Foi uma participação muito boa, de 100 e poucos carros, 150 carros, e no ano passado fizemos o segundo encontro, que já foi aqui, num ambiente da nossa paróquia, de uma comunidade de Nossa Senhora das Graças, e esse ano, a terceira edição, agora na Orla, num terreno, né, que a prefeitura usa para uma arena de verão. Nós vamos fazer esse encontro então, Lucas. Foi assim que surgiu.
1: Legal, a gente vê a união de uma paixão, que são os carros antigos, e também um ambiente familiar, um ambiente onde a presença da família é viabilizada através dessa participação da paróquia. É uma das várias formas que as paróquias buscam de unir e trazer a família para perto, né, padre? E ter essa união e essa confraternização familiar, né?
18: Isso mesmo, querido. Está fazendo muito bem, assim, tanto para a nossa paróquia, e a gente vê que as pessoas, quando participam desse encontro, elas voltam mais entusiasmadas para participarem das suas paróquias também, do antigo mobilismo também, porque eles acabam colocando outro sentido nessa paixão pelos antigos, né? Preservar o que a nossa história, preservar os nossos carros antigos, faz bem para a espiritualidade.
1: Padre, e como é que está a organização para esta terceira edição do evento? Como é que está a expectativa de vocês também?
18: Ô, Lucas, pelo fato de todo ano esse encontro está sendo realizado em lugares diferentes, então assim, temos que nos organizar. O know-how do encontro a gente já tem, o que fazer, aquela questão de inscrições na hora do, quando chega os participantes, toda a questão de refeição, em virtude da mudança de local é que nós temos sempre que nos adaptar, mas estamos assim, muito antecipando todas as preocupações, estamos nos organizando, está tudo pronto agora, só fazer a preparação lá do terreno, que nós estamos tendo a ajuda e o apoio da Secretaria de Turismo da Prefeitura de Itapema, então estamos bem organizados, já programando questão de brindes, vai ter show de bandas de rock, né? Estamos organizando toda a questão da gastronomia, por mais que esteja liberada a churrasqueira para os participantes fazerem, né, o seu churrasco ali perto do seu carro, mas nós já estamos nos organizando muito bem.
1: Muito bem. Padre, você comentou, esse evento nasce dentro da paróquia do Sagrado Coração de Jesus em Meia Praia, em Itapema, mas esse evento ganha também participação de fiéis de outras paróquias, outras localidades, como é que está o crescimento? E já aproveito para perguntar se as inscrições estão abertas para alguém, quem sabe, aqui da nossa região de Tubarão da Amurel, temos muitos fiéis que trabalham também nessa conservação de carros antigos e com certeza estão com a atenção despertada em virtude dessa participação aqui na Tubá. Como é que funciona essa participação, padre?
18: Isso, ô Lucas, no primeiro encontro nós tivemos a alegria de, pelo fato de a gente fazer a divulgação também pelas redes sociais, então acaba as pessoas tendo o conhecimento desse encontro. E no primeiro encontro nós tivemos, se não me engano, no primeiro e também no segundo, pessoas de Criciúma, tivemos pessoas de Joinville, pessoas de Blumenau, então assim, está aberto para todos os antigos mobilistas católicos que quiserem vir participar. E assim, é longe, eu quero dizer, partilhar com você, Lucas, e com a audiência, que agora no dia, se não me engano, no dia 18 de junho que passou, nós saímos aqui de Meia Praia e fomos em direção ao Santuário de Nossa Senhora Aparecida, com 27 carros antigos até Aparecida. Fomos e voltamos. Então, dizer pro pessoal aí de Tubarão e região que não tenham medo. Carro antigo chega até Meia Praia e volta para suas casas.
1: É verdade. Com paciência, né, padre? Agora com essa questão da ponte Anitta Garibaldi, bastante paciência, mas chega bem, né?
18: Isso mesmo, pode ficar tranquilos. E a última pergunta que você fez juntamente com essa, a questão das inscrições. Nós tentamos fazer nas edições anteriores as inscrições antecipadas, mas vimos que não. Estamos abertos, não se faz inscrições antecipadas. A pessoa vem, faz inscrição na hora, recebe a sacola do brinde, faz o pagamento da taxa de inscrição, que é somente de R$25, e mais um produto de higiene de limpeza, e entra e usufrui do encontro, querido. Não precisa fazer inscrições antecipadas.
1: Muito bem, legal, viu, a participação, o convite, tanto dos fiéis da Paróquia do Sagrado Coração de Jesus de Itapema, mas também de todos os fiéis e antigos mobilistas do nosso sul de Santa Catarina e de todo o estado que desejarem participar desse momento. Outra questão.

0: às vezes uma música que o outro nem tem um gosto por aquele estilo de música. Então, normalmente nesses encontros se prima pela proibição do som automotivo para que tenha uma harmonia, uma paz, né? Então, já vai ter até as bandas para estarem tocando, para estar animando, para que todo mundo possa escutar um som tranquilo, né, querido?
1: É verdade, facilita a organização do evento e mantém também sem aquela questão da poluição sonora que a gente sabe que nem sempre agrada a todos. Padre Leandro, se quiser reforçar o convite, a localização, a data, tudo sobre o terceiro encontro de antigos mobilistas católicos, microfone da Rádio Tubá à sua disposição.
0: Então, mais uma vez, quero agradecer à Rádio Tubá por nos dar esse espaço e ficaremos muito contentes se pessoas dessa região de Tubarão quiserem fazer parte dessa terceira edição. É na orla da minha praia, futuramente, por isso que vai ter uma avenida, está se projetando a ter uma avenida perto ali do mar, e tem toda uma questão ali da roda gigante que está se construindo na orla da meia praia. Então vocês vão ver que é um ambiente muito bonito, um ambiente gostoso, com pessoas com o mesmo ideal, com a mesma espiritualidade. Então, dia 30 de agosto, na rua 307, na meia praia, num bairro de Itapema, a partir das 8 horas até as 17 horas, teremos então o terceiro encontro de antigos mobilistas católicos. Então, aguardamos vocês, até conversando com o padre Rafael Oliano. O padre Rafael Oliano, nesse dia, será véspera de quando ele fará 13 anos de padre. Então, estou fazendo também um convite vídeo para o padre Rafael, para ver se o padre Rafael poderá nos acompanhar nesse encontro também. Ele prometeu fazer um esforço.
1: É bastante ocupado, mas tenho certeza que vai fazer um esforço para marcar presença. Só não sei se ele tem carro antigo, viu? Não sei se ele vai tirar o Chevette ou o Fusquinha da garagem para marcar presença como antigo mobilista, mas imagino que vai fazer questão sim de estar nesse momento especial, viu? Padre.
0: Ô Lucas.
1: Diga.
0: Ô Lucas, só te interrompendo, desculpa te interromper. Não, eu tenho certeza, ele tem um Fusca, então ele pode vir com o Fusca dele, sim.
1: Tá ótimo, então, vai estar no clima, viu?
0: Tá bom, querido.
1: Padre Leandro Francisco Schwinden, muito obrigado pela conversa, pelas informações, parabéns pela promoção deste terceiro evento, importantíssimo, muito legal, muito característico também, e seguiremos aqui reforçando a divulgação até o final do mês de agosto. Um abraço, padre.
0: Um abraço, Lucas. Deus abençoe, tá?
1: Muito bem. Falamos sobre o terceiro encontro de antigos mobilistas católicos, marcado para o dia 30 de agosto no município de Itapema. Promoção da paróquia do Sagrado Coração de Jesus de Meia Praia, Itapema. Este encontro de antigos mobilistas católicos que vai movimentar toda a região sul de Santa Catarina e principalmente os apaixonados por carros antigos aqui da nossa região. Informações que você ouviu aqui na Rádio Tubá.
2: Vamos então ao intervalo e a gente volta já com o boletim policial.
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0: 1h24 é hora da polícia. 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
1: Na polícia, um adolescente de 15 anos foi apreendido pela polícia militar na manhã de ontem por ato infracional análogo ao tráfico de drogas no bairro Campestre, em Tubarão. Segundo a PM, a ocorrência foi registrada por volta das 11h40 durante patrulhamento em uma área conhecida pelo comércio de entorpecentes. Ao perceberem a aproximação da guarnição, dois indivíduos fugiram. Um deles foi perseguido pelos policiais e localizado escondido sob uma residência. Durante a fuga, os militares observaram o momento em que o adolescente dispensou uma embalagem plástica. Após buscas no local, foram encontradas 21 porções de cocaína já embaladas para venda, totalizando quase 24 gramas. O adolescente foi apreendido e encaminhado até a delegacia de polícia civil. Um homem de 38 anos foi preso por receber precipitação dolosa na tarde de ontem no bairro São Bernardo, em Tubarão. A ocorrência, registrada inicialmente como um atrito verbal, também resultou no registro de lesão corporal leve. Segundo a polícia militar, a guarnição foi acionada por volta das 3h50. Ao chegar ao local, os policiais encontraram três homens de 18, 20 e 21 anos, além do indivíduo de 38. Conforme relato dos envolvidos, o grupo foi até o endereço após receber informações de que o homem estaria de posse de objetos provenientes de um furto. Durante a abordagem, os policiais localizaram uma mochila contendo uma furadeira, uma lixadeira, uma caixa de brocas e uma caixa de som. Questionado sobre a origem dos materiais, o indivíduo afirmou que havia recebido os objetos de outra pessoa para revendê-los. Pouco depois, um homem de 39 anos compareceu ao local e reconheceu os itens como sendo de sua propriedade. Ele informou que a sua casa havia sido arrombada no dia anterior e que os objetos haviam sido furtados. O homem de 38 anos apresentava lesões leves pelo corpo e recebeu atendimento do SAMU. Após a avaliação, ele foi liberado no local. Diante da situação, o indivíduo foi preso e encaminhado até a delegacia de polícia civil. Os outros três envolvidos foram qualificados em razão das lesões apresentadas pelo homem de 38 anos. Um idoso de 66 anos ficou gravemente ferido após sofrer uma queda de aproximadamente 6 metros em Laguna ontem. Segundo o Serviço Aeromédico SAER, o acidente ocorreu enquanto o homem realizava trabalhos domésticos. Conforme o SAER, a vítima sofreu traumatismo craniano grave e foi encaminhada ao Hospital de Laguna. O idoso depois foi transferido ao Hospital Nossa Senhora da Conceição, em Tubarão, para atendimento médico. E um morador de Tubarão foi preso preventivamente ontem durante a segunda fase da Operação Exposit, coordenado pelo GAECO. O homem é investigado após ter realizado comentários de cunho sexual envolvendo uma criança de apenas 2 anos em uma rede social. A prisão ocorreu após análises periciais e dispositivos eletrônicos apreendidos anteriormente confirmarem a reincidência criminosa do indivíduo. O Ministério Público de Santa Catarina denunciou o investigado por diversos atos, incluindo a produção e armazenamento de material pornográfico infantil. Devido à gravidade das acusações, que incluem crimes hediondos, a pena somada pode chegar a mais de 362 anos de reclusão. O caso teve início como uma denúncia anônima sobre um perfil falso que fazia postagens obscenas em vídeos de filhos de uma influenciadora. A investigação, que conta com apoio do Cyber GAECO e do Ciberlab Senasp, revelou que o autor possuía histórico de indiciamento por estupro de vulnerável. O processo tramita sob sigilo. Foram essas as informações da polícia no Jornal das 12.
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2: A Daniela nos passou as informações, atendimentos adultos, na emergência 114, adultos no pronto atendimento 57, pediátricos na emergência 42, pediátricos no pronto atendimento 5, nascimentos 9, 5 meninos e 4 meninas, e registro de um óbito.
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3: 1:29 na Série B do Catarinense, clássico entre Tubarão e Ercílio, agita a rodada. Leão do Sul está muito perto de confirmar o acesso.
1: Campeonato Catarinense, Série B, 16ª rodada. Teremos amanhã, sábado, 3 horas em Blumenau, Metropolitano contra o Jaraguá. Amanhã, 5 da tarde em Itajaí, Nação contra o Caravaggio. No domingo, 11 da manhã, no estádio Domingos Gonzalez, em Tubarão, Tubarão contra o Ercílio Luz. Quem apita o jogo é Franciel dos Santos Martins, árbitro da LTF, que reside em Pescaria Brava. Os ingressos para o jogo estão à venda para a torcida local, já que para a torcida visitante os ingressos estão esgotados. R$50 custa o ingresso, meia entrada sai por R$25. O Ercílio Luz lidera a competição, tem 35 pontos. O Tubarão é apenas o quinto colocado com 23. O Tubarão já está eliminado e o Ercílio Luz está muito próximo do acesso. Ainda pela 16ª rodada, domingo 3 da tarde em Jaraguá do Sul, Juventus contra o Fluminense. No mesmo horário em Palhoça, tem Guarani contra a equipe do Blumenau. O Ercílio Luz, repito, ele está, dependendo da matemática, poderá subir neste final de semana, mas ele tem a vantagem de 5 pontos para o segundo colocado, Caravaggio, que tem 30. Final da Copa do Mundo, no domingo, 4 da tarde, horário de Brasília, teremos Espanha contra a Argentina. E aí, quem vai ficar com o título mundial? São as informações com o repórter Giovanni Martins.
3: É, mas amanhã, 6 da tarde, tem França e Inglaterra para a disputa do terceiro lugar da Copa do Mundo, né? É 1:31. Ficamos por aqui. Parabéns a você que está hoje de aniversário. Quem está de aniversário amanhã e quem está de aniversário domingo, os nossos cumprimentos.
2: Um bom fim de semana a todos. Eu volto na segunda-feira às 7 com o Bruno e o Ramon.
3: Daqui a pouco, com o Balcão de Negócios, às 2:30, depois do Informalizando.
2: Tchau.
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13: Bom dia. Amanhã, sábado, o Papa Leão XIV interrompe o seu período de descanso por um motivo especial. Os detalhes com Túlio Fonseca.
14: O encontro está marcado para sábado, 18 de julho, às 21 horas locais, no pátio do Palácio Apostólico de Castel Gandolfo. Nesse cenário, na presença do Papa, será realizado o concerto em honra do Santo Padre Leão XIV, oferecido pela Diocese de Albano. A iniciativa pretende expressar a alegria de acolher o pontífice que se encontra hospedado no território da Diocese. Queremos oferecer este concerto sinfônico, afirma o bispo de Albano, Dom Vincenzo Viva, em um comunicado, como um gesto de afeto e comunhão. E o programa que idealizamos revela páginas de raro esplendor. Um presente para o Santo Padre, lê-se no texto, para manifestar-lhe proximidade e afeto. O desejo do bispo é que esta noite permaneça gravada como um instante de autêntica beleza e de dom compartilhado em nossa Igreja de Albano, acompanhada pelo afeto e pela oração pelo Papa e pelo ministério que lhe foi confiado. O programa do evento, que já está com ingressos esgotados, prevê na abertura a execução de La Polacca, de Niccolò Paganini, do concerto para violino e orquestra número 3 em Mi Maior, interpretada pelo violinista Marco Rogliano, artista de fama internacional. Em seguida, a pianista Rossana Tomasi Golcar executará ao piano Norma, uma imensa história de amor. Livre fantasia e variações para o piano e orquestra, uma releitura da obra-prima de Vincenzo Bellini, realizada pelo vencedor do Oscar Luiz Bacalov. A apresentação será acompanhada por um projeto visual que destacará os momentos-chave do drama belliniano. A acompanhar os solistas estará a Orquestra I Musici di Parma, composta por 55 músicos, sob a direção de Pier Carlo Orizio, diretor artístico do Festival Internacional de Piano de Brescia e Bergamo, desde 2006. Um reconhecimento muito especial, acrescenta Dom Vincenzo, deve ser dirigido aos benfeitores, sem os quais este presente não poderia ter tomado forma, assim como ao padre Franco Ponchia, diretor do setor diocesano para a música sacra, e aos funcionários das vilas pontifícias e da prefeitura da Casa Pontifícia.
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13: Armas nucleares e inteligência artificial. Este é o tema desta reportagem de Túlio Fonseca.
14: A humanidade encontra-se em um momento decisivo de sua história. Assim começa a Declaração de Roma por uma paz desarmada e desarmante na era da inteligência artificial, das armas nucleares e autônomas, dos novos protocolos digitais e dos modelos emergentes de desenvolvimento digital, assinada na manhã desta quinta-feira, 16 de julho, no Capitólio, em Roma, ao término dos dois dias de trabalhos realizados no Borgo Laudato Si, sob o tema Assembleia Global dos Prêmios Nobel sobre Inteligência Artificial e Guerra Nuclear. O evento contou com a participação de laureados com o Prêmio Nobel, importantes especialistas em inteligência artificial, ex-chefes de Estado e de governo, além de representantes de universidades e instituições de pesquisa entre as mais influentes do mundo. Trata-se de um desafio sem precedentes, afirma o texto, que interpela a todos, sobretudo porque a inteligência artificial oferece grandes oportunidades, mas provavelmente provocará uma perda massiva de postos de trabalho e acentuará a competição econômica entre as potências nucleares. Concentrando-se nas mãos de poucos países e grandes empresas, a IA pode provocar profundas assimetrias de poder, desenvolvendo-se em um ritmo sem precedentes, está destinada a produzir transformações econômicas, militares e sociais de grande alcance. A declaração destaca ainda que a crescente corrida armamentista nuclear caminha lado a lado com uma corrida pela inteligência artificial igualmente perigosa. Por isso, acolhendo o convite do Papa Leão XIV para promover uma paz desarmada e desarmante, os signatários rejeitam a ideia de que a segurança possa ser fundamentada no medo, na dominação, na ameaça e na destruição mútua. Nos seis pontos que compõem o documento, faz-se um apelo para desarmar a próxima corrida armamentista tanto no campo da inteligência artificial quanto no nuclear, antes que sejam elas a determinar a face do próximo século. É forte o convite dirigido aos desenvolvedores de sistemas de inteligência artificial para que atuem no interesse da humanidade, em conformidade com o direito internacional e os direitos humanos. Daí o apelo para que as organizações e governos monitorem os processos totalmente automatizados nos sistemas de inteligência artificial. A decisão final de empregar uma arma nuclear, afirma a declaração, jamais deve ser confiada a um sistema automatizado. Por isso, pede-se a adoção de um tratado internacional que proíba a integração irresponsável da inteligência artificial nos sistemas de comando, controle e lançamento de armas nucleares, garantindo que permaneça sempre um controle humano efetivo e significativo. O objetivo é impedir o uso malicioso da IA em operações cibernéticas e em ataques contra infraestruturas nucleares. Promovemos o desenvolvimento e o uso responsável da inteligência artificial, afirma o texto, para melhorar o bem-estar humano, acelerar o progresso científico e médico, proteger o meio ambiente, fortalecer a resiliência das sociedades e promover a paz, o desenvolvimento sustentável e o bem comum. Os últimos pontos dizem respeito à necessidade de identificar novos caminhos institucionais para uma governança global da inteligência artificial e favorecer no futuro a implementação de iniciativas de governança global nesse campo. A declaração apoia iniciativas inspiradas na encíclica Magnifica Humanitas do Papa Leão XIV e sustenta o painel científico internacional independente das Nações Unidas sobre inteligência artificial. O apelo dos signatários é para a criação de um bem comum digital que favoreça a coleta e o compartilhamento dos dados necessários para aprofundar o conhecimento e sustentar ações eficazes relacionadas às armas nucleares e à inteligência artificial. De fato, o mundo enfrenta múltiplas ameaças interligadas, cujas consequências recaem frequentemente sobre aqueles que não têm acesso nem controle sobre as tecnologias que as geram. Na conclusão da declaração, é solicitado com urgência o início de negociações para alcançar a eliminação verificável e irreversível das armas nucleares. São reafirmados, assim, os compromissos assumidos no Tratado de Não Proliferação de Armas Nucleares e no Tratado sobre a Proibição de Armas Nucleares. Daí o pedido aos estados para que interrompam a corrida armamentista, apostando no diálogo e no cumprimento das obrigações assumidas. As nações que possuem armas nucleares, lê-se no documento, devem promover políticas e doutrinas que reduzam progressivamente o papel desses armamentos, reforcem a estabilidade estratégica e diminuam o risco de seu primeiro uso e de uma guerra com consequências catastróficas. Está em jogo, escrevem os signatários, a nossa sobrevivência e a das futuras gerações.

0: E o prefeito do dicastério para o clero se encontra no Paraguai. Os detalhes com Raimundo Lima.
1: Retornar à essência da vocação em um contexto marcado pela secularização, pela cultura digital e pelas transformações sociais e culturais. É o convite do cardeal Lazarus Yeung-sik, prefeito do dicastério para o clero, em uma mensagem dirigida aos sacerdotes paraguaios por ocasião da Jornada Nacional do Clero, celebrada de 13 a 16 de julho. O encontro, promovido pelo Escritório Pastoral Presbiteral Nacional da Conferência Episcopal do Paraguai, realizou-se no Seminário Maior de Nossa Senhora da Assunção e reuniu sacerdotes provenientes de diversas dioceses do país para sessões de formação contínua, oração, fraternidade e reflexão. O tema central dos encontros foi identidade do sacerdote e perfil do ministério no contexto atual, temática que se insere plenamente no caminho de renovação do ministério presbiteral promovido pelo dicastério para o clero e pelo magistério do Papa Leão XIV. Em sua mensagem, o cardeal Yeung manifesta a proximidade do Santo Padre Leão XIV e do dicastério para o clero a todos os presbíteros do Paraguai, destacando a significativa coincidência entre a publicação da Carta Apostólica Uma Fidelidade que Gera Futuro e a Carta Pastoral do Episcopado Paraguaio sobre o Bem Comum, ambas assinadas em 8 de dezembro de 2025. Dois textos que, observa o prefeito, convergem na mesma perspectiva. A fidelidade ao sacerdócio e o serviço ao bem comum nascem do coração de Cristo, o bom pastor, fonte de toda autêntica missão eclesial. No centro da mensagem está o apelo à identidade do sacerdote. Em um contexto marcado pela secularização, pela cultura digital, pelas mudanças sociais e pelos novos desafios da evangelização. O sacerdote, lembra ele, não é um funcionário do sagrado, nem um simples representante da comunidade, mas um homem configurado sacramentalmente a Cristo, chamado a tornar presente o bom pastor por meio de uma vida totalmente dedicada ao serviço do povo de Deus. Retomando o magistério do Papa Leão XIV, o prefeito alerta para algumas tentações que podem enfraquecer o ministério sacerdotal. O eficientismo, que mede o valor do presbítero exclusivamente com base nos resultados pastorais. O quietismo, que leva ao desânimo diante das dificuldades da evangelização. E a mediocridade espiritual, que corre o risco de esvaziar o ministério de sua força testemunhal. O sacerdócio, ressalta ele, não é uma carreira nem uma busca por prestígio, mas uma forma de serviço inspirada no exemplo de Cristo, que veio não para ser servido, mas para servir. A mensagem também destaca o profundo vínculo entre a santidade sacerdotal e o compromisso com o bem comum. Olhando para a realidade do Paraguai, o cardeal incentiva os sacerdotes a continuarem próximos dos pobres, dos jovens, das famílias e das comunidades mais frágeis, promovendo a justiça, a transparência e a formação das consciências à luz do Evangelho e da doutrina social da Igreja. O cardeal Yeung destaca, por fim, a pastoral vocacional, lembrando que a primeira e mais eficaz promoção das vocações nasce do testemunho de sacerdotes felizes, fiéis e apaixonados pelo Evangelho. Uma comunidade viva na fé e na oração, afirma ele, é o terreno no qual os jovens podem ouvir o chamado do Senhor e responder com generosidade. O prefeito do dicastério para o clero confia a todos os sacerdotes do Paraguai, seus bispos e seminaristas, à proteção da Virgem de Caacupé e dos santos da Igreja Paraguaia, expressando gratidão por seu serviço diário nas paróquias, nas comunidades rurais, nas periferias urbanas, ao lado dos doentes, dos pobres e dos jovens. O desejo final é que cada presbítero possa ser um pastor santo, fiel e feliz, mantendo aquela fidelidade a Cristo que, como lembra o Papa Leão XIV, continua a gerar o futuro da Igreja.
0: Dos estúdios da Rádio Vaticano, Vatican News, Bianca Fracalvieri.

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0: aí, Jaguarada, muito boa tarde, estamos chegando com mais uma edição do Informalizando Informação com Humor no seu início de tarde, uma tarde de sexta-feira.
1: Sextou.
0: Sempre fala aqui, né? Vem em mim, sexta-feira, sua linda, e tá. Sua maravilhosa.
1: E tá linda, e tá meu amigo.
0: Muito bonito. Que dia, né, rapaz? Que dia! Hoje, então, dia 17 de julho de 2026. Hoje é o dia de proteção às florestas. Então, proteja a floresta. Abrace uma árvore.
1: Abrace uma árvore. Proteja o Pantanal.
0: Proteja o Pantanal. É, e hoje, por ser o dia de proteção às florestas, é o dia do Curupira. Então, se você, no ato de estar protegendo a floresta, ver o Curupira, opa, parabéns aí pelo teu dia. Hoje é o dia mundial do emoji. Qual é o emoji que tu mais utiliza no teu dia a dia?
1: Cara, eu não sei se é assim.
0: Com as mãos juntas,
1: é, em rezando, oração. Ou se é batendo palminha, eu não sei.
0: O meu mais utilizado é aquele que faz joinha.
1: Eu sei.
0: Tipo, a pessoa confirmou qualquer coisa, mandou um recado que tu não tenha nem que responder, só confirmada, aí tu dá o joinha, né, pra confirmar. Acho que esse é o mais utilizado por mim, cara, no dia a dia. E o coraçãozinho também, pra minha esposa, pra minha filha. É bonitinho.
1: É bonitinho. E é legal porque quando tu manda só o coração, ele fica grande, fica batendo assim, né?
0: Fica batendo?
1: Fica, tu nunca mandou então. Você mandou ele acompanhado de outro emoji. Ou não, de alguma fala.
0: Só o coração, na verdade, reação a uma fala.
1: Ah,
0: ele não,
1: é reação não.
0: Ele não bate, né?
1: Não, reação.
0: Ele fica estático, fica paradinho, né? É. Mas quando eu mando ele assim, na mensagem também, eu nunca vi ele batendo, não.
1: Né? Então eu vou mandar depois ali também.
0: O meu coração tá meio morto, então.
1: Tá parado.
0: Tá paradinho.
1: Eu uso é o da risada, eu acho que é o que eu mais uso, que eu uso da reação. Aí eu só uso aquele, é o único emoji que eu uso.
0: Ah, pode crer. Então tá, né? Use bastante emoji. Legal se tu mandar uma frase inteira hoje, já que é o dia do emoji. É uma frase pra ser decifrada por alguém. Tu vai falar, sei lá, hoje eu vou no mercado comprar pão. Tu vai colocando emojis, tentando fazer essa frase com emojis pra pessoa decifrar o que ela tá querendo dizer.
1: Legal, essa é a tua ideia.
0: Né? Acho que seria interessante, ó. Legal pra te aproveitar e comemorar o dia do emoji, né?
1: É verdade, gostei dessa tua ideia.
0: E, cara, já que hoje é o dia do Curupira também, vem aquela, uma discussão que a gente já teve há um tempo atrás, há um bom tempo atrás.
1: Sim, eu já cheguei na conclusão, mas eu não discordo.
0: Se Curupira estiver dançando Moonwalk, ele está indo para frente ou para trás? Digo eu que é para frente. Everton discordou. Qual é a sua opinião?
1: Eu já falei, eu provei ainda. Eu provei, ele não aceita e tu concordou comigo quando eu provei o ponto.
0: Tá, mas isso quando a gente falou aqui em outros tempos.
1: Outros tempos.
0: Eu não lembro qual foi o teu ponto.
1: Ele não é capaz de fazer.
0: Por quê?
1: Porque o Moonwalk, ele mexe com o joelho e com outra parte do corpo. E aí eu não lembro exatamente. Eu sei que pra tu pisar e fazer esse movimento, tu precisa tá com a perna, com o pé certo. Porque daí tu consegue fazer. Se tu tá com o pé virado, uma coisa anula a outra. Então tu não vai conseguir fazer o movimento correto de levantar as pernas.
0: Caramba, pois é. Agora me surgiu a dúvida, eu quero tirá-la com você. O Curupira, ele tem apenas os pés virados ou as pernas num todo?
1: Os pés.
0: Só o pé.
1: Por isso que o joelho,
0: não vai acompanhar.
1: Exatamente.
0: Porque se fosse, o meu ponto, velho, eu tava pensando o seguinte, se o Curupira, eu imaginei que o Curupira, ele tivesse as pernas, junto com os pés virados para um lado, e o dorso, né, o tronco virado para o outro.
1: Sim.
0: Então, consequentemente, se assim fosse, ele estaria andando para frente, se estivesse fazendo
1: um
0: moonwalk.
1: Aí ele poderia fazer um moonwalk normalmente, só que a única coisa era o tronco dele que ia para o lugar errado.
0: Mas ele ia andar pra frente.
1: Ele ia andar pra frente.
0: Ele tá, o rosto, o tronco para frente, porém as pernas ao contrário.
1: É.
0: Mas já que é só o pé, então ele ia cair.
1: Ele ia cair.
0: Ou ia fazer um outro passo qualquer.
1: É porque assim,
0: não,
1: ó, o joelho, porque o moonwalk é o seguinte.
0: Que discussão linda, cara.
1: É lindo. Tu tem que deixar na ponta do pé.
0: Sim.
1: Fica um na ponta do pé com o joelho dobrado.
0: Exatamente.
1: Enquanto o outro pé arrasta. E aí depois ele dobra lá no final e tu arrasta o pé que tá lá na frente.
0: Exatamente.
1: E assim vai
0: fazer.
1: Como
0: é que vai fazer com o joelho sem poder dobrar?
1: Aí o joelho até dobra, mas aí a ponta do pé vai dobrar pro outro lado. Então anula uma coisa ou outra.
0: Não vai dar certo. Então, chegamos à conclusão que Curupira não pode ser um bom dançarino de moonwalk.
1: Não. Não dá.
0: Ele pode dançar qualquer outra coisa, um vaneirão.
1: É.
0: Um funk.
1: Um vaneirão ele consegue. É só pular do
0: pé. Uma maneira. Opa, será que o Curupira consegue sambar?
1: Isso ia ser engraçado, cara. Isso ia ser engraçado. Agora com inteligência artificial dá pra fazer, né? Pra tu ter uma noção.
0: É verdade, né? Alguém poderia fazer isso por nós, né?
1: Podia.
0: Já que eu não sei fazer isso. Curupira sambando.
1: Esse que maravilhoso. Esse massas.
0: Então tá, dito essas coisas maravilhosas, interessantes, importantes para o seu dia a dia, vamos começando então o programa, destacando que eu sou Bruno Vandreza, estou com o Lucas Marcos Carvalho, Everton Luiz hoje não está entre nós, os trabalhos de sonoplastia de Davi Henrique, ou esqueci o nome, rapaz, Davi Henrique, e as gravações do Lucas, a direção geral do padre Rafael Uliano.
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0: Pois então, tropinha, estamos no inverno, o tempo é bom, em Tubarão, temperatura marcando 22 graus e a umidade relativa do ar em 70%. Você participa aí no WhatsApp 3625177, live no YouTube também, tá? Sacando que você pode nos ouvir pelo Radiosnet. Estamos sempre bombando lá no Radiosnet. Radiosnet.
1: Radiosnet.
0: É, Radiosnet.
1: Gostei.
0: Saiu um S sem querer aqui.
1: Gostei.
0: A Tubá sempre mais ouvida, cara, em Tubarão e região, lá no Radiosnet. Todo mês a gente tá, ó, dominando. Tem gente que bota uns outdoors, 90% de audiência.
1: Não tem.
0: Estamos aqui com 150% de audiência. Não,
1: yes, é tudo mentira. 100%.
0: Pode crer. E aí, qual é a boa? Boa tarde.
1: Boa tarde, Bruno Vandresen, boa tarde, Davi Henrique, Everton Luiz, a todos os ouvintes do Informalizando. Eu trouxe hoje o quadro, claro, que é o segundo da semana. Segunda-feira teve?
0: Segunda-feira teve, eu estava aqui, teve.
1: É, eu peço teu auxílio, porque eu
0: trabalhei pouco essa semana, então eu lembro que segunda-feira eu estava aqui, então teve.
1: Então teve.
0: Teve.
1: Então vamos rodar a segunda aí, edição da semana do quadro. É o quadro Eu Sou Babaca, não teve nenhuma interferência, né? Porque quarta-feira é o outro quadro.
0: Exatamente, opiniões impopulares.
1: Yes, então vamos
0: quando
1: lá.
0: Quando o Everton quer, né?
1: É.
0: Difícil ele querer.
1: Recentemente está sendo uma luta.
0: É, uma luta, é verdade. E é isso então?
1: É isso, meu.
0: Então tá, a notícia que eu trago hoje é uma notícia extremamente impactante, cara. Uma mulher de 136 quilos matou o namorado quando se jogou em cima dele. Pois é. Além disso, vou trazer, se der tempo, também aquela aprovação no Senado, a inclusão da educação financeira em todos os anos do ensino fundamental e médio também, tá? E tem uma outra aqui que é rapidinha, depois eu trago, tá? Além disso, vamos ter o pensamento do dia, a charada, o hoje na história e os aniversariantes famosos do dia do final de semana. Tudo isso.
1: E nada mais.
0: Até as 2:30 da tarde.
1: Não conte.
0: A nossa companhia. Yeah. Pensamentos do dia.
1: Durmo cedo para passar mais tempo longe das suas ideias brilhantes.
0: Ou seja, não são brilhantes.
1: Não são brilhantes. Não estou te ignorando. Só estou dando prioridade para minha paz.
0: Eu também faço isso, cara.
1: É bom isso aí.
0: É bom demais.
1: Eu queria ter pensamentos até mais agressivos, mas tá meio difícil de achar.
0: É. Tá bom. Bom, depois desse combo de dois pensamentos, vamos à charada do dia.
1: Yes, charada of the day. Essa aqui eu não sei a resposta, tá?
0: Tá.
1: Não li. Leve como uma pena, mas ninguém consegue segurar por muito tempo o que eu sou.
0: Ar.
1: Será?
0: O ar é leve. Respiração, ar.
1: O ar é leve.
0: Claro que é. Ele é leve.
1: Bom, eu não
0: ele
1: sei a resposta, eu não olhei ainda.
0: Tipo, o toque, ele é leve, ele é suave. Porém, se tu segurar por muito tempo, a não ser que tu seja muito bom em apneia, você vai conseguir sobreviver.
1: Muito agora, bom
0: em apneia. É. Pois é, eu não consigo. Então o cara morre. Então, yes, teoricamente, pode acho acontecer. Que a resposta da charada é essa. O ar.
1: Pode ser.
0: Boa respiração. Pode crer?
1: 3625177. Participe deixando um recadinho no nosso WhatsApp. Ou só. Não tem. Não vai. Nem.
0: Participa, mas a gente não vai ler.
1: É.
0: Tá? Só diga assim. A gente depois vai saber que você esteve aí com a gente. Então a gente vai ficar feliz.
1: Depois a gente vai ler a charada na segunda-feira.
0: Beleza? É, com certeza. Bom, vamos faturar?
1: Yes.
0: A gente vai.
1: Mais.
0: A gente volta. 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
0: E galera, tamo de volta. Segundo e último bloco do Informalizando Informação com Humor no seu início de tarde. Uma tarde sexta-feira. Sexto. Eu tava olhando aqui para a data de hoje, o Everton ou o Lucas Marcos Carvalho. Hoje é dia 17 de setembro de 2026. Sabe o que tem de muito interessante nessa data?
3: Nada.
0: Tem o 6 e tem o 7. 6-7. Pô, é a moda, rapaziada, cara. É a moda, rapaziada.
3: De farmar aura, né?
0: Farmar aura. Por falar nisso,
3: coisa ridícula.
0: Bandido vai assaltar jovem. Presta atenção nesse destaque. Bandido vai assaltar jovem e jovem tenta farmar aura para parar o bandido. Bandido se revoltou e deu uma surra no jovem.
3: Funcionou. Farmou a aura.
0: Quem não se revoltaria?
3: Cara, todo mundo.
0: Tu vê alguém farmando aura na tua frente. Tem campeonato disso. Tem campeonato de farmar aura. Que coisa mais interessante.
3: Não, isso é tosco, porque eu vi uma...
0: É demais.
3: Eu acompanho aquele... Como é que é? Aquele canal Não Adivinho. Tá ligado? E ele traz várias dessas paradas, assim. E ele trouxe um campeonato farmando aura. Cara, isso é...
0: Não, tu vê a criança, os jovens tentando farmar aura. É, por exemplo, o que é farmar aura, ô Lucas Marcos? Tu que é mais jovem que eu.
3: Cara, assim, ó, o que eu consigo entender, sendo eu uma pessoa que não estou no meio, então se você farma aura, você vai me corrigir, mas eu tô... Vou falar uma linguagem melhor, não tô ligando porque você pensa, então, né? Vamos lá. Eu acho que farmar aura, ao meu entender, é te demonstrar superior.
0: Tu mandar bem em alguma situação.
3: É, que daí, sabe, aquele momento assim que... É tanto que tem aqueles ícones do que é farmar aura, né? Que é, por exemplo, aquele momento que tu, sei lá, aquelas poses de um super-herói que ele fica olhando assim pro... Sabe? Com aquele olharzão, tá formando aura, ele tá se sentindo cara, superioridade, esse tipo de coisa, assim. E tem até aquele mais famoso que é o Psicopata Americano, que daí tá ele mexendo no terno, tá tendo aquelas reações dele e tal. É mais ou menos essa onda. Então é tu se sentir o cara, tu ser o cara.
0: Exatamente.
3: Fazer algo que demonstre que tu é o cara, entendeu?
0: Agora me vem à mente, como seria um campeonato de farmar aura? Todo mundo
3: fica com essa cara. Eles ficam fazendo posição, irmão.
0: Pois é, cara.
3: É um duelo de poses, de movimentos.
0: O que mais se faz é esse tal de 6-7, né?
3: É.
0: 6-7, que, cara...
3: Isso aí forma uma aura absurda.
0: É.
3: Tu parece um idiota.
0: Eu fico impressionado com essa aura toda. Meu Deus.
3: Ele até trouxe o cara do Não Adivinho. Ele trouxe alguns argumentos até bons, só que eu não lembro, que era sobre o que a gente fazia na nossa época que era semelhante a isso. E ele trouxe algumas coisas, ele me lembrou de coisas que eu fazia quando era criança, que era semelhante ao farmar aura, que a gente não tem muita moral pra discutir.
0: Eu acho que é isso mesmo, cara. porque agora a gente tá numa outra mentalidade, exatamente. É adulto, então a gente acha isso tosco, mas a gente tinha as nossas tosquices também.
3: Também tinha.
0: Nessa mesma época de idade, né, cara, com 7 anos, 8, 9, 10, fazíamos essas bobagens absurdas que os nossos pais também nos chamavam certamente intimamente de idiotas.
3: Sim, e eles tinham razão.
0: E tinham razão, claro.
3: E tá tudo certo, é tipo...
0: É fase.
3: É, cara, é normal. É fase. Normal, isso acontece, você é tosco, sim, é o momento de ser tosco, seja quando você é criança, não parece que é, mas não tenta defender, porque quando você for adulto, você vai ver que é.
0: Um jeito de farmar aura na nossa época era dançar o tchan. Segura o tchan, amarra o tchan.
3: Rebolation,
0: tchan,
3: foi tchan, um que ele tchan, usou tchan, também da época dele.
0: É. E vai ralando na boquinha da garrafa. Galera, é na boca da garrafa.
3: E aí, o que que tu acha?
0: E aí? É igual os caras fazendo essas musiquinhas do Six Seven e afins, enfim. Bom, são...
3: Mas os anos 90 tinham umas paradas, porque quando tu para pra pensar no que tu fazia...
0: Tinha uma malícia.
3: Tinha.
0: E tu não sabia
3: disso, né?
0: Tu era inocente, né? Tu era inocente, mas tinha um toquezinho ácido, digamos assim, nas anos composições 90. Das músicas dos anos 90, de modo geral, né, cara? Do sertanejo, do axé, de tantos outros gêneros musicais, né, cara?
3: O sertanejo tem umas que tu fica assim, ó. Cara, hoje tu escuta a música que tu cantava quando era criança e tu fica...
0: Tu vai prestar atenção na letra,
3: irmão.
0: Tu vê que, né? Então tá, né? Vamos nós aqui farmando aura pra vocês. Deixa eu trazer essa notícia então, depois a gente vai julgar.
3: É isso aí. Tá?
0: Uma notícia impactante. Faz um barulho de impacto aí. Cai no chão.
3: Esse chão.
0: O cara cai no chão, derruba a cadeira. Uma mulher de 136 quilos foi presa após ser acusada de matar o namorado durante uma discussão em Salt Bend, no estado de Indiana, Estados Unidos. Segundo a investigação, ela teria se jogado sobre a vítima e permanecido sobre o tórax e o pescoço do homem por vários minutos. O laudo apontou que ele morreu por asfixia mecânica. E a mulher foi acusada de homicídio. Acabou, não vou mais ler nada.
3: Não dá.
0: A mulher foi presa porque matou o namorado esmagado, cara, no alto dos seus 136 quilinhos.
3: Lembra que ele ficou por alguns minutos embaixo dela. Dois. É o suficiente.
0: Cara, 2 minutos, não, acho que é menos.
3: Não, é menos. É, acho que eles falaram
0: 30 segundos.
3: Minutos, mas eles estão sendo generosos.
0: De repente foram minutos que pareceram horas pra ele.
3: É.
0: Certamente.
3: Não, e é um dos piores tipos de morte. Só perde pro afogamento.
0: É, tu buscar o ar e ele não vir, né, cara?
3: É.
0: Porque... E tu vê aí a pessoa em cima cheia de ar.
3: Não só de ar, né? Carne, batata.
0: Mac.
3: Tem muita coisa.
0: Milkshake, pizza. Frituras, almôndegas, ela era uma almôndega.
3: Filho, querido, eu vim no Orbit, eu queria fazer umas coisas legais. Lembra daquela cena que ela vem correndo? Mas enfim, é um dos piores tipos, porque, tipo, por exemplo, uma das coisas que é falado é que eu já vi em alguns casos, né? Que morrer por fogo é ruim. Mas na verdade, depois de um momento, dependendo do quanto tempo tu fica no fogo, tu já tá gritando por osmose, porque tu já queimou teus nervos, tu não tá mais sentindo dor.
0: Sim, mas até aí doeu muito.
3: Até aí doeu muito.
0: É.
3: Só que assim, por que que afogamento é o pior? Porque tu vai parando órgão por órgão e tu não tem respiração e tu... É isso aí. E aí é...
0: Mas acho que é mais rápido ainda do que uma morte por carbonização.
3: Não creio, sei te dizer. Normalmente sim, até porque, tipo.
0: Cara, não desejo isso pra ninguém. Pra ninguém, cara.
3: Não, tá maluco.
0: São
3: maluco.
0: Tipos de tu sair daqui de forma muito trágica, né?
3: Não, é. Tanto que
0: tá maluco.
3: O direito, ele tem esses agravantes, né? Do tipo de coisa que acontece, nananã. E tanto que tem aquela parada lá até que a gente viu da Matsunaga, que tem essa diferença entre tu. Entre tu fazer, né? Fazer um sanduíche. Né? Dividir as pessoas
0: E
3: quando está viva e quando está morta, né?
0: Ah, tem uma diferenciação ali na pena, tudo?
3: Sim.
0: É.
3: Porque daí tu tá fazendo isso, tipo, aí já entra a tortura. Mas é quando a pessoa já tá, já foi dessa.
0: Já foi. Melhor.
3: É bizarro, continua sendo também. Absolutamente bizarro.
0: Potencializa a pena, porém.
3: Mas
0: não
3: a
0: tanto
3: pessoa
0: quanto...
3: não sofreu enquanto estava assim, entendeu?
0: Uhum.
3: É isso.
0: Sim.
3: Esse é o ponto.
0: Não sofreu em partes, né?
3: Em partes.
0: Então tá, né? Vamos julgar agora, ô Lucas Marcos. Vamos aos julgamentos. Everton Luiz é um babaca?
3: Sempre.
0: Sempre.
3: Sou babaca por cobrar a minha amiga. Eu, Maristela.
0: Oi, Maristela, boa tarde.
3: 19 anos, tenho uma amiga chamada Marieta, de 24.
0: Marieta, tá. Esse nome eu acho muito legal, cara. Tá me chamando, Marieta.
3: Eu também acho.
0: Tá me chamando. É. Essa música é bem legal, né?
3: É verdade.
0: A gente podia rodar com qualquer hora.
3: Com certeza. Eu tô desconcentrando.
0: Tá, Marieta.
3: E a...
0: Já esqueci o nome, era Maristela.
3: Maristela, obrigado.
0: Maristela tem amiga chamada Marieta.
3: Resolvemos ir juntos à praia. Ela juntas. Tem 19, juntas. Ela tem 19, a Maristela, e a Marieta tem 24. Tá. Nesse passeio estava incluso eu, Giovana. É, por que ela colocou o nome, então? Tá bom, então vamos ler o nome delas aqui, já que ela colocou, talvez ela tenha até mudado, mas é um nome.
0: É a Giovana. Oi, Giovana.
3: É. Então é, nesse passeio...
0: A Maristela saiu da conversa então, entrou a Giovana.
3: É, vamos o nome real aqui ou não real, mas eles deram o nome dessa vez.
0: Tá bom.
3: Nesse passeio estava incluso eu, Giovana, de 19 anos, ela, Isadora, de 24 anos.
0: Certo.
3: A amiga dela, Lisandra, e meu namorado, Evandro.
0: Uhum.
3: Eu combinei de dar a casa, Wi-Fi, conta de luz, água, ficaria tudo por minha conta. E ela combinou que a gasolina seria dividida entre 4 pessoas. Porém, eu pagaria um preço menor. Mesmo achando meio injusto, já que eu estaria dando a casa e comidas da minha casa.
0: Comprou a gasolina dela ainda.
3: Ela disse que ficaria na faixa de R$25, o que eu aceitei. Também foi combinado que compraríamos algumas coisas no mercado, mas não esperava nenhum valor absurdo. Combinei também que ela poderia trazer uma amiga, já que fiquei com medo de ela se sentir de vela comigo e com meu namorado lá, mesmo que nós três fôssemos do mesmo grupo de amigos. Inclusive, foi ela que me apresentou pra ele. Ela chamou uma amiga que eu não conhecia, mas mesmo assim tentei levar pessoas conhecidas, o que não acabou dando certo. Quando chegamos na praia, meu namorado havia ficado de exame na faculdade e precisava voltar 3 dias antes do previsto. Ele pagou a sua própria viagem e me deixou sozinha lá. Depois disso, a viagem foi por água abaixo. As meninas iam para praias distantes, mesmo meu apartamento sendo do lado da praia. Passearam no centro inteiro e aproveitaram bastante. Além disso, abriram a minha geladeira. Esse aqui é muito legal porque ela colocou isso em caps lock. Abriram minha geladeira, comeram meu salame sem autorização e ainda falaram: espero que seu pai não fique nervoso por estarmos comendo a comida dele. KKKKKK. E tentaram beber o vinho dele. Nem preciso dizer o quão desconfortável foi. Na hora de fazermos as tarefas de casa, varrer, lavar a louça, etc., não ficou bem distribuído. Eu e minha amiga fizemos quase tudo e a amiga dela ficava plantada, simplesmente mexendo no celular. No último dia, as meninas me falaram o valor da conta: 50 de gasolina, R$25 da volta, R$5 do pedágio, R$25 da taxa ambiental, R$50 do supermercado, R$40 da outra compra do supermercado, igual a R$195.
0: Uhum.
3: Além disso, ela pediu para marcarmos rápido porque ela tinha que pagar o aluguel. Marcarmos rápido porque ela tinha que pagar o aluguel. Algo que eu estranhei, já que 2 dias depois ela estava viajando para a capital. Não entendi. Eu achei um absurdo, já que isso não havia sido combinado. Conversei com ela sobre eu ter cedido a casa e ter que pagar tudo isso. Ela me falou que poderia pagar só os 50 da ida, não precisaria pagar os 25 da volta, nem a taxa ambiental, mas meu namorado precisava pagar. Acabaram me cobrando R$145. Conversei com meus pais, donos do apartamento, falei sobre a cobrança abusiva e que, já que só faço estágio não remunerado na faculdade, precisaria de uma ajuda com o que fazer. Meus pais me mandaram parar de ser idiota e cobrar pela hospedagem, já que tivemos custos com estadia de 6 dias delas. Mandei uma mensagem para elas falando sobre o aumento expressivo na conta e que ambas teriam que dividir o valor e que daria R$100 para cada. Sabendo que meu apartamento vale R$600 por noite, sendo R$250 em baixa temporada, o que era o caso, eu fui bem gentil. Elas me mandaram várias mensagens perguntando o porquê da cobrança. Depois falaram que era injusto, já que o apartamento era meu, eu que deveria lidar com isso, etc. Por último, falaram que iam fazer um empréstimo para mim, para que eu conseguisse pagar o valor aos meus pais, sendo que minha amiga trabalha, mora sozinha, tem estabilidade financeira suficiente para pagar 100 reais e a amiga dela é só desempregada. Conversei com alguns amigos em comum e poucos discordaram de mim. Mas realmente, preciso saber, eu fui babaca?
2: Bom, claro que não.
3: Longe, mas longe.
2: São tudo folgado.
3: Tu tinha sido babaca se tu não tivesse seguido o que o teu pai te falou.
2: Exatamente.
3: É, não era, cara, não era pra tu pagar nada, não era nem só gasolina.
2: Cara, que coisa chata.
3: Tu já cedeu isso, a casa, mano. Irmão. Beleza, cedeu a casa? Cara, tu se vira, comida vocês trazem pra cá. Eu vou comer e beber o que vocês comprarem, irmão.

0: Então, 250 vezes 6 daria, sei lá quanto, tô ruim de matemática aqui. Mas daria um valor bem mais alto, né? Pô, daí abria a geladeira, pegava lá o salaminho que tava lá, queria tomar o vinho do velho, se folgando pra caramba, fazendo pouco pra manter a casa. Saía elas pra uma praia distante, sendo que a praia tá do lado, e acho que não levavam ela, pelo jeito, né? Ela tava sozinha porque o namorado teve que ir embora mais cedo. Cara, que amigas folgadas.
1: Não. Nem. Isso aí, amiga da onça.
0: Cara, mas sabe o que eu faria no lugar dela? Eu não ia cobrar, mas eu nunca mais ia convidar.
1: Ah, concordo.
0: Eu sou desse, sabe?
1: É uma boa também.
0: Então, só me incomodou, cara, eu prefiro a minha paz de espírito.
1: Concordo plenamente.
0: Ficar tranquilo, assim.
1: É verdade.
0: E sabendo que se eu cobrar, provavelmente por elas serem extremamente folgadas, elas vão enrolar e não vão pagar, então só vou me incomodar.
1: Concordo.
0: Então, vou ficar na minha, vou deixar como está, mas aqui, tu nunca mais vai vir.
1: É. Pronto.
0: Nem que tu fale assim, ô Bruno, quero na tua casa da praia lá, passar 3 dias, mas eu vou levar isso e aquilo, eu vou te dar uns 100 pila, 200 pila pra ajudar os custos.
1: Não. Valeu, irmão.
0: Tchau.
1: Obrigadão aí,
0: quero mais não.
1: Tem uma casa aí, pode procurar outra, tem uns aí de boa, vai lá, conversa com os caras.
0: Eu odeio gente folgada.
1: Eu também.
0: Eu odeio, tenho ódio a gente folgada.
1: Eu também sou muito chato com essas paradas já lá em casa. Atualmente não acontece mais porque ninguém mais visita lá em casa por N fatores. Pós-pandemia eu não sou mais anfitrião de quase ninguém, tá ligado? E aí, mas antes eu tinha um costume que pra mim tu já se passa de folgado na minha concepção. Se tu não pergunta pra mim se tu pode ir pegar um copo, abrir a geladeira, abrir, sabe? Se tu não pergunta, porque normalmente quando o cara é brother, ele pergunta assim, mano, tu é da casa. E a partir disso acabou.
0: Não, sim,
1: pode
0: sim,
1: fazer
0: sim.
1: O que tu quiser.
0: Tu chegou na minha casa, cara, tu tá em casa, pode pegar na geladeira que tu quiser.
1: Beleza.
0: Lá, copo, tá. Daí
1: beleza.
0: Tu vai fazer, tranquilo.
1: Suave.
0: Agora tu chegar do nada e fazer
1: tu
0: isso.
1: Não, tu, cara, na hora, eu já teve dias. Já teve dias. Já, tipo assim, como. Isso já era de adolescente. A gente já se reunia, tipo, pra ver filme, pra falar besteira, um monte de coisa. E já teve várias pessoas que passaram por lá. Muita gente, muitas. Uns 4, 5 eu posso contar no dedo, assim. De ir lá em casa e eu falar, não, coloca o copo de novo.
0: Certo.
1: Que não pediu.
0: Certo.
1: Que tu tá pegando o copo, abrindo geladeira? Não, velho. Não.
0: Tu não tá na tua casa.
1: Não.
0: É isso aí. Então a mocinha aí não foi babaca. Acho que quando for levar alguém pra praia, convide outros amigos.
1: Yes.
0: E não elas.
1: Yes.
0: É, próxima.
1: Próxima.
0: Próxima.
1: Vamos lá pro próximo caso. É, sou babaca por ficar. Sou babaca por me chatear de ficar direto com minha avó no hospital. Minha avó está internada e precisa de acompanhante. Eu sou a pessoa que mais fica com ela. Costumo cobrir de 2 a 3 dias na semana. Não vejo problema nisso e gosto da companhia dela. Mas ultimamente a escala virou uma bagunça e essa semana o peso caiu todo em mim. Nas últimas semanas passei a ser pega de surpresa constantemente. Minha mãe me pede para ir um dia, depois avisa em cima da hora, de noite quando eu chego em casa, que preciso estender e acabo me mandando vários dias seguidos sem descanso.
0: Nossa.
1: Essa semana mesmo, tive que cobrir a semana inteira. Quando me chateio, o argumento é sempre o mesmo: não tem quem vá. Minha avó tem 4 filhos e 7 netos. Dos netos, pelo menos 4 teriam disponibilidade. Minha mãe é a única dos filhos que se desdobra. Ela trabalha direto na semana, mas assume os finais de semana, feriados e folgas. Quanto a meus tios e minha tia, que são os que mais teriam condições de ir pelo menos um dia cada, um deles não liga pra nada. E foi por quem minha avó mais fez. Os outros
0: geralmente
1: dois,
0: é assim, né, cara?
1: É geralmente assim.
0: Vai.
1: Os outros dois nunca podem. O que parece muito mais má vontade, porque quem quer, dá um jeito. Todo mundo se esconde atrás dos próprios afazeres e se acomoda porque sabe que eu vou acabar indo. E eu também canso. Essa semana cheguei a ter dor de cabeça e tontura de exaustão. Ninguém quer parar com a sua vida, mas eu tenho que parar com a minha? Todo mundo tem compromisso, mas eu não tenho? Ironia, né? Será que todo mundo tá tão ocupado que ninguém pode tirar pelo menos um dia pra ficar lá durante o dia? Poderiam dividir o valor de um cuidador particular, ou o conhecido.
0: Exato.
1: De confiança pra ficar lá com ela por 1 ou 2 dias. Não me importo de ir outros dias, mesmo que sejam seguidos. Eu gosto de ficar acompanhando, como disse acima. Mas quase a semana toda não dá e nem tenho tanta boa vontade, nem existe tanta boa vontade que aguente isso. Deu vontade de chorar de raiva e de frustração, mas não consegui. As lágrimas não saíram, acho que foi por causa do estresse.

0: minha avó já vai receber alta, mas o sentimento de frustração ficou. Me sinto mal e culpada por ficar chateada, mas isso não é justo também. Sou babaca por me sentir assim?
1: Claro que não.
0: Nossa, mas não é. Não é,
1: é injusto, né?
0: Demais, demais.
1: E ela, pô, ela ainda fica feliz de estar lá, né? Mas ela só quer justiça, né? Quer uma divisão legal, pô. Ela citou aí tantas, pô, a mãe dela que se desdobra, né? Parece que é a que mais tenta ajudar, mas trabalha também, então fica difícil. Aí a mãe, de certo, sabe, os irmãos que tem, sabe que ninguém tá ligando, que todo mundo vai dar desculpa e acaba jogando essa responsabilidade pra filha dela, que é a neta, né? Essa menina que contou a história, e ela acaba se ferrando legal, né? Mas ela falou, cara, oh, se vocês não querem ou não podem, de repente, ficar lá, então faz uma escala, né? Na quarta-feira aqui é o meu dia, mas eu não posso, não tem como, é impossível pra mim. Cara, paga alguém. É, eu acho,
0: se junta e paga alguém.
1: Se junta, paga um cuidador.
0: Cara, não dá.
1: Duas, três vezes na semana, enfim, claro, pra dar um alívio pra todo mundo, né? E, cara, e coitado da véia também, né? Que família, né?
0: Não, é
1: que
0: bem
1: família,
0: pior que,
1: né?
0: Infelizmente.
1: Que, geralmente é isso aí. Não digo 100% dos casos, mas a maioria dos casos acontece aí, né? É. Tu pode ter uma família numerosa, mas no momento em que a pessoa lá, a pessoa mais velha lá, a pessoa que formou aquela família toda, tá precisando de ajuda, de amparo, de alguém pra ficar junto, quase ninguém fica, né?
0: É
1: triste, né?
0: Eu não,
1: imagina, cara, que se passa na cabeça dessa senhora que tá lá, né?
0: Eu acho isso muito, muito triste, cara. Eu vejo isso de vários ângulos, eu não vou poder falar todos eles, né? Porque tem muitas pessoas ao meu redor envolvidas, mas eu acho isso, às vezes eu acho que deveria ser um pouco frio, sabe, com a situação. Eu acho que a pessoa que mais faz deveria ser fria, deveria dizer assim, não vou. Não vou, não me importa. Mesmo que tu se importe de que se corroa. Porque o pessoal tem que se virar, cara. Parece que se ninguém, se tu não fizer, eles sempre vão contar contigo. Eles sempre vão contar que lá no final, tu vai dizer sim. Exato. Só que eu acho que nesse momento, tu tem que ser frio e não se importar. Porque daí eles vão se virar. Porque eles vão fazer. Eles vão fazer.
1: Ou de repente não fazem também. Aí a pessoa fica sozinha.
0: Duvido.
1: Duvido. Não sei.
0: Duvido.
1: Bom, tem família que pode ser que sim, mas tem alguns que não... Que, não, que ainda assim vão deixar a pessoa na mão lá e não vão nem ligar.
0: E pra mim, cara, eu já compraria a briga. Permaneceria e quero ver alguém dizer que eu tenho que ir. Tá ligado? Porque tipo assim, pô, tu fez tudo. Acompanhou a senhora tal pra fazer tudo.
1: É.
0: Tava lá direto, todo dia. Cansou, não vou. Aí ela fica sozinha. Dá algum problema? Culpa de vocês. Por que que vocês não estavam lá?
1: A minha
0: vão
1: parte
0: me
1: foi
0: culpar?
1: Feita.
0: Não
1: é,
0: vão me culpar.
1: A minha parte foi feita, exatamente. Então, não, ô querida, você não é babaca, não.
0: Não
1: e,
0: é.
1: Sei lá, tem que ajustar isso aí, cara. Não pode ser desse jeito. Até porque a senhora vai ter alta aí. Já teve, né? Certo? Mas, enfim, a pessoa idosa, ela tende a ir mais vezes ao hospital também.
0: Sim.
1: Então, ela vai acontecer provavelmente de novo, né?
0: É, por qualquer coisa, né?
1: É, qualquer coisinha. Então, a pessoa, ela vai poder ser internada novamente. Então,
0: mas sei babaca.
1: Lá, tenta conversar aí com a família, botar uma pressão aí pra... Quando acontecer de novo, todo mundo se ajudar, né? Porque assim, se todo mundo fizer um pouquinho, cara,
0: cara
1: não custa, não, ninguém
0: ela
1: cansa.
0: Ela falou, velho.
1: Fica... Oh, tem um monte de gente, cara. Tem um monte de gente.
0: Oh, quatro filhos,
1: bem
0: irmão.
1: Tranquilo. É, bem tranquilo.
0: Só uma se desdobra
1: e
0: a
1: netos,
0: filha,
1: né?
0: Dela.
1: Quatro netos podem ir tranquilo ali, tem tempo também. Boa.
0: Tipo, basicamente, oito pessoas podem se revezar, irmão. É fácil, cara. A semana tem 7 dias.
1: Exatamente.
0: Tem um que fica de sobra, moleque.
1: É, num dia pode ser duas pessoas ao mesmo dia, pra não ficar o dia inteiro também.
0: E ela mesmo disse, pô. Ela mesmo falou que ela não se importa de ficar alguns dias seguidos, ela só precisa descansar.
1: Mas dá pra separar certinho, cara. Faz uma escala em que não fique uma pessoa por dia, sim duas. Uma pessoa fica de manhã, outra fica à tarde. Sabe, vai, faz a escala direitinho, dá pra montar direitinho, ninguém vai se cansar tanto.
0: E cara,
1: é bem de boa.
0: Vai, e olha só, se essa escala funcionar, o que vai ter de mimo até ela funcionar de verdade? Ah, porque eu não posso isso, ah, porque eu não posso aquilo. Como vocês me deixaram na mão por conta disso, por uma água que não foi colocada no copo.
1: Uhum.
0: Vai ter um monte de choro. Vai ter, eu não gosto de gente assim. Não gosto de gente assim.
1: É verdade. Bom, dá tempo de mais uma ou só hoje na história?
0: Hoje na história.
1: Hoje na história. Então, Lucas, o que aconteceu, cara, no dia 17 de julho, em anos anteriores?
0: Yes! Foi a inauguração da Disneylândia. Quem traz as informações
1: é o professor Cláudio Damasceno Paes.
2: Em 17 de julho de 1955, foi inaugurado na Califórnia por Walt Disney o parque temático que ficou mundialmente conhecido como Disneylândia. Apesar dos contratempos da estreia, este evento marcou o início de uma nova era no entretenimento familiar. O originalmente planejada como uma celebração exclusiva apenas para convidados, a inauguração acabou se tornando um pesadelo logístico. A Califórnia inteira parecia ansiosa para conhecer o lugar mais feliz da Terra, e milhares de pessoas, com ou sem convite, foram até o local na tentativa de entrar. Famílias acamparam diante dos portões da Disneylândia durante a madrugada, e o tráfego na via de acesso ao parque ficou congestionado por mais de 11 quilômetros. Estima-se que mais de 10 mil pessoas tenham usado ingressos falsificados para entrar no parque. O local ficou superlotado e os vendedores não deram conta da demanda. As filas para a comida eram enormes e vários banheiros pararam de funcionar. Atrações ainda inacabadas apresentaram falhas técnicas ou sequer abriram para o público. O circuito de carrinhos sofreu com batidas constantes entre os veículos. Na área do circo, um tigre e uma pantera escaparam, gerando uma luta assustadora entre os dois animais. Uma das atrações era um barco movido sobre trilhos, camuflado num lago artificial. Na viagem inaugural, o barco superlotado saiu dos trilhos e encalhou na lama. Depois de reposicionado, os passageiros correram para um dos lados da embarcação, que tombou parcialmente, mergulhando várias pessoas na água. A frustração foi grande e muitos saíram do passeio molhados e furiosos. Chamas ameaçaram o castelo da Bela Adormecida, mas felizmente foram controladas a tempo. Walt Disney, ocupado com os compromissos da inauguração, só soube do incêndio no dia seguinte. Apesar do caos, a transmissão televisiva no dia do evento ajudou a criar um clima de encantamento que mascarou os problemas enfrentados. Mesmo com todos esses contratempos, o parque superou as dificuldades iniciais. Apenas 2 meses depois, em setembro de 1955, a Disneylândia comemorava seu milionésimo visitante. Cada ingresso de adulto custava, na época, apenas $1.
1: Beleza, valeu, prof, um abraço e até segunda. Aniversariante famoso do dia, do final de semana. Hoje a Sarah Jones, atriz norte-americana, 43 anos. Conhece ela ou não?
0: Não conheço.
1: Eu também não. O Derico, saxofonista, 60 aninhos. O Donald Sutherland, ele que é ator.
0: Parabéns.
1: Parabéns, Donald. Amanhã, sábado, Baby do Brasil, cantora. E no domingo, esse aqui tu conhece muito bem, o Como é que
0: pronuncia isso? Não tem problema, tenta.
1: Jared Padalecki.
0: Ah!
1: Jared ou
0: o
1: Jared?
0: O Sam, Samuka.
1: Ou Jared.
0: Padalecki.
1: Jared Padalecki. É o cabeludinho lá, né?
0: É.
1: Do Supernatural. Então tá, parabéns a ele. E a Ellen Roche, modelo e atriz, estará domingo também soprando velinhas. Parabéns. Bom, ô meu jovem, traz aí a charada e a resposta.
0: Yes, vou trazer a charada e quando eu li a resposta, você errou um pouco, mas tudo certo.
1: Tá.
0: O que é leve para segurar? Não, esqueci.
1: Não, o que é leve?
0: Leve como uma pena, mas ninguém consegue segurar por muito tempo. O fôlego.
1: O fôlego. Ah, acertei, né? Respiração, ar, fôlego.
0: Tu quase foi chegando lá, mas a palavra é a palavra.
1: Tá bom, então. Valeu, Lucas Marcos, um abraço, bom final de semana e até segunda-feira.
0: Um abraço e até segunda-feira, tchau.
1: Vamos embora, então, na sequência tem Tubar Notícias e logo depois, Balcão de Negócios com Ramon Silveira, tchau.

0: boa tarde. Tudo o que acontece na região sul de Santa Catarina, você confere agora no Tubar Notícias. Operação Tapete Preto avança com pavimentação concluída em 7 ruas de Tubarão. A equipe de pavimentação do Sim Amorel concluiu nessa quarta-feira a primeira etapa dos serviços da Operação Tapete Preto, nova fase do programa Obra para Valer em Tubarão. Os trabalhos tiveram início há aproximadamente 10 dias e contemplaram 7 ruas do município. As ruas contempladas foram Rua Coronel José Martins Cabral, Rua Portugal, Rua Paraguai, Rua Clara Clemente, Rua Capitão João Donato de Souza, Rua Saúl da Silva Filho e Rua Praça Brasília. E pescadores de Imbituba participaram segunda e terça-feira da primeira etapa do curso Florescer Pescadoras 2026, promovido pela EPAGRE, no Centro de Treinamento de Tubarão. A programação contou com a apresentação de oportunidades de geração de renda e investimentos, bem como conteúdo sobre segurança alimentar, legalização da atividade, gestão, cooperativismo, saúde, comunicação, liderança e elaboração de projetos. Acesse e leia essas notícias completas em radiotubar.com.br. O Tubar Notícias retorna às 13h50 da tarde com mais informações. Para a Rádio Tubar, Gabriel Rodrigues.
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0: Está começando o Balcão de Negócios, 2:36, apresentação de Ramon Silveira, trabalhos técnicos do Davi Henrique. Nesta tarde de sexta-feira, calor, hein? 28 graus, meu amigo. De dia 17 de julho de 2026. E a direção geral do padre Rafael Liano.
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0: O Tubarão, tempo bom, temperatura 28 graus. 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
0: Um abraço aí vocês, 2:40, vamos todo mundo pro Giasse. Vamos lá, aqui no Balcão de Negócios, vendendo, comprando, alugando, vamos com o ouvinte Lauro. Fala aí, Lauro.
4: Boa tarde, Ramon, quem fala é o Lauro. Vou pôr um anúncio. Vende-se uma propriedade no bairro São Martinho, Extremão da Vipel. Estou pedindo 250 mil. Aceito carro no negócio até 50 mil. Quem tiver interessado é ligar para o 991-890773. Falar com o Lauro. Esse número é do Zap. Aceito proposta e mando foto. Obrigado, Ramon, e um bom final de semana.
0: Igualmente, alô, quem está na linha? Boa tarde.
5: Alô, boa tarde, Ramon. João.
0: Fala, Joãozinho, manda aí.
5: Bom, tem aí um golzinho para vender. cozinho do 2001, cozinho Special. Faço nele para vender, tem um documento emplacado ainda, vai ter mês que vem, eu faço 3,5 barato para vender, viu?
0: Certo.
5: Barato. 2001, placadinho, tudo, só passar pro nome. 3,5, a barbada, para botar fora. E também tem um. Também tem ali uma. Quer ver se tiver algumas galinhas para vender, quer comprar umas galinhas aí. Galinha caipira aí.
0: Opa!
5: Quer comprar umas galinhas e tem uma bicicleta 26, área 26, para vender.
0: Eita.
5: Passo, o telefone aqui é 988-735050. Falar com o João um pouquinho. Tá bom, Ramon? Um abraço.
0: Um abraço. Libera a linha, porque eu acho que já estão chamando. Mais uma ligação pintando aí no pedaço. E nós vamos ouvir. Alô, boa tarde. Quem fala?
6: Ô, meu amigo, tudo bem? Boa tarde.
0: Boa tarde, Adriano. Diga o que você tem hoje para vender.
6: Então, meu amigo, hoje eu tenho um fone, aquele sem fio, tá? Preto, tá? O estado dele de conservação é mais do que excelente, tá novo. Tá? Preto, tá? Acendo uma luzinha assim, né? Com a sua bota e tal, muito bonito, tá?
0: Certo.
6: Tá na caixinha, tudo, tem um fiozinho para carregar, né? Tem outros acessóriozinho também, o fone, tá? São dois fones, né? Dois fones, sim.
0: Sim.
6: Muito bonito, Ramon, tá? Preto.
0: E ele é Bluetooth com rádio ou é só Bluetooth?
6: Não, ele é Bluetooth com rádio também.
0: Certo. Quanto é que você quer?
6: 30 pila, cara.
0: R$30. Olha aí.
6: 30 pila.
0: 30 pila. Sensacional, hein? Sensacional.
6: É uma barbada.
0: É. Uhum.
6: E o telefone para contato?
0: Tá, vamos lá com o telefone para contato. Pode falar.
6: O 48.
0: Sim.
6: 92.
0: Sim.
6: 0003560. Repetindo, 48 92 0003560. Esse telefone também é WhatsApp. Tá bom, meu amigo? Um abraço, de bom final de semana, amigo. Um
0: abraço aí, vamos que vamos.
6: Vamos.
0: Aqui no nosso balcão de negócios, vende-se uma casa. Deixa eu ver aqui. Vende-se. Esse aqui é, vende-se uma casa. Em oficinas na rua Herculano Antunes Farias, casa de número 165, casa com 2 quartos, sala, cozinha, banheiro, valor a combinar. Trata com Célio pelo 999559376. Vendo uma roça de cana que fica na linha Mesquita, valor a combinar. Inclusive, tratar pelo 999234921 ou 999213519, uma roça de cana. E vendo 2.000 telhas, marca Plan, telha e calha, 2 fossas de banheiro de concreto, tratar pelo 999559376. Tá certo? Alô, boa tarde, quem fala?
7: Oi, alô, boa tarde, Ramon.
0: Fala, diga aí.
7: Aqui é o conhecido Giovanni do Gás, de Covinha.
0: Ah.
7: Ô, Ramon. Eu tenho aqui uns 2 portões de correr, de chave de 30 polegadas.
0: Sim.
7: E tem mais umas grades de muro aí também, que dá um... O total deve dar uns 15 metros tudo.
0: Uhum.
7: Aí eu vendo baratinho aqui, se alguém se interessar.
0: Qual é o telefone?
7: É 3623-1819.
0: Um abraço, 2h46, vamos ouvir o áudio.
8: Oi, Ramon, boa tarde, Ramon. Ô, Ramon, ainda continuo vendendo essa morada aí, Ramon. Ela fica aqui próxima à garagem da Transporte Capivarina, tem Maitá do centro aqui. E se alguém tiver interesse aí, dá uma ligadinha aí no 996691113. Ok, Ramon? 996691113. Valeu, Ramon. Valeu, obrigado. Hein? Tudo de bom aí.
0: Muito bem. Vamos lá aqui no balcão de negócios. vendo um jogo de cozinha, de pia, 1,60m de comprimento por 60 de largura, com pedra balcão aéreo, 1,60m de comprimento por 38 de largura, em MDF, feita em marcenaria, na rua Manuel Tobias Tratá, valor R$3.000, número 47, Passo do Gado. Ele vende também um molinete com todos os acessórios para pesca, valor R$200, trata pelo 3632-4268. As duas ofertas, 3632-4268. Vamos ouvir o áudio.
9: Ô, Ramon, boa tarde, tudo bom? Ramon, eu tenho 3 aranhas e 1 carroça para cavalo para vender ou trocar por algo do meu interesse. Também tenho 1 arado e 1 plataforma de trator também para vender ou trocar por algo do meu interesse. Se alguém tiver interesse nesses itens aí, dá uma ligadinha para mim que nós negociamos. 996946291. 996946291. Esse é o telefone aí para nós fazer um negocinho. Falou, Ramon, ótimo final de semana. Deus abençoe.
0: Beleza, amém. Vamos lá aqui no balcão de negócios. Tem um recado da dona Célia aqui, ó. Ô, dona Célia, fala aí, dona Célia.
10: Boa tarde, Ramon. Ô, Ramon, a bicicleta foi vendida, tá bom? Aí pode alguém ainda ligar, né? Mas já foi vendida a bicicleta, tá? Muito obrigada, tchau. Tá na Tubá, tá na melhor.
0: Valeu, dona Célia, tá na Tubá, tá na melhor. Que beleza, até os ouvintes já pegaram aí, né? O chavão do Ramon Silveira, porque eu sempre digo, tá na Tubá, tá na melhor. Vamos ouvir o próximo.
11: Boa tarde, Ramon, tudo certinho? Quero anunciar aí um Assaveiro cabine dupla Highline 2015, sou o terceiro dono. Está com 144 mil quilômetros rodado, com nota fiscal, chave reserva, manual do proprietário e 4 pneus 0. Estou vendendo por apenas R$62 mil. Interessado em tratar com Paulo Sérgio, aqui de Capivari de Baixo, ao 48-988-109629. Tá na Tubá, tá na melhor.
0: Opa, mais um. Vamos lá. Alô, boa tarde, quem fala?
7: Oi, alô, boa tarde, amor. Aqui é o Giovanni de novo, do gás de novo.
0: Meu, o que que faltou aí? Acabou o gás?
7: Faltou, não. O gás eu sempre levo pro
0: jantar. O que que houve aí?
7: Alô, Romano, eu tenho um liquinho aqui também, o famoso liquinho P2. Tem um acessório, ele é de rosca fina. E aí eu tenho um adaptador para rosca grossa, quando falta um bujão grande em casa, coloca ele para reserva.
0: Tem um liquinho, e qual é o telefone?
7: Para, não, tem mais um item ainda. Essas roçadeiras aí de... assim, com roçadeira manual. Também tem aqui para vender aqui, que eu não tenho mais o que roçar. Com nada, Ramon.
0: Sim,
7: aí tá na Tubá, tá na melhor.
0: Opa! E o telefone?
7: 3623 também, 1819.
0: Valeu, tchau, 2h49.
12: Ô, Ramon, boa tarde, é o Genésio, tudo bem? Ô, Ramon, primeiramente quero reforçar a minha caminhonete. Eu tenho uma Fiat Touro, ano 2018, a cor dela é branca. Ela é top, tá, cara? É um motor 1.8, a gasolina, flex. Carro é completo de tudo. Tá com 110 mil quilômetros rodado. Não é carro de serviço, é carro de passeio. Carro não tem nada para fazer, placa final 5. Já foi pago IPVA, tudo certinho, é só transferir, tá? Essa caminhonete, Ramon, eu tô pedindo nela. É 83 mil, a Fipe, né? Se for no dinheirinho, eu vendo ela na Fipe, tá? Aceito proposta, aceito um carro de 40, 50 mil em negócio, tá? Um carro do meu interesse, tá? Também, Ramon, eu tenho um terreno, um lote, lá no Sangão, loteamento de Lúcia Aguiar, fica bem perto do centro ali do Sangão, tá? Esse lote, ele mede 14,60 por 25,60, e é escriturado, pronto para construir, tudo certinho, tá? Rua lajotada, já tem casa do lado, né? É só chegar e construir, tá? Eu tava vendendo aquele lote ali, eu botei por 115 mil, eu vou baixar ele para 105 mil. Aceito proposta, tá? O telefone é 99622-3375. 9622-3375 para falar com o Genésio. Ramon, obrigado, um abraço, uma boa tarde, fica com Deus.
0: Beleza, vamos lá aqui no nosso balcão de negócios. Vamos aqui, ó, vendo ou troco um rack do automóvel Prisma em perfeito estado, vendo ou troco um celular A01 seminovo pouco usado e vendo ou troco uma fritadeira elétrica seminova, tratar pelo 999-367-595, 999-367-595. Estamos ao vivo também pelo YouTube, tá? Além do FM 104.9. Vamos aqui, vamos lá, acelerar aqui, ó.
13: Boa tarde, Ramon.
0: Boa tarde, Maria.
13: Eu tenho uma casa em Capivari, tem dois quartos, sala, cozinha e banheiro. É, bairro Santa Lúcia. É uma casa que ela trocar por uma casa de madeira. A dela de alvenaria quer trocar por uma de madeira. Ela quer trocar no interior. Mas no sítio assim, né? Tá pelos lados da pontinha da Laranjeira, 37. Quilômetro 37. Ali na entrada do Barreiro, ali na entrada de Santiago, por ali. Ela quer, a casinha dela é uma casinha boa. O terreno não é muito grande, mas é um terreno tamanho padrão. Tá bom? Aí... ela tem dois quartos, sala, cozinha e banheiro. Janela tudo alumínio, janela nova. Aí o telefone é 98803-1537. 98803-1537. Obrigada. Tchau, bom fim de semana e fique na paz de Deus.
0: Tá certo. Vamos ver aqui. Que é isso aqui? Mensagem da ouvinte Simone. Ela gostaria de alugar uma casa nos bairros próximos ao centro de Tubarão, no valor de até 1.200. Casa com dois quartos e garagem. Se algum locatário estiver interessado, vou ligar no 47-98809-8720. DDD é 47. Ela procura, né, para alugar, né? Então 47-98809-8720. Vamos com mais esse áudio.
14: Boa tarde, Ramon. Ainda estou vendendo todas essa Aro 14, pretinha elétrica. A bicicleta inteirinha, a bicicleta novinha. E a bateria de lítio, tudo, dá para tirar ela para carregar fora. Ela dá para adolescente ou adulto, porque tem regulagem no banco, no guidão. Estou vendendo isso ainda, tá? Precinho aí, ó. Eu paguei 2.300, eu estou vendendo hoje por 2.000. Hoje, 2.000 aí para vender, tá bom? O telefone de contato é 366214 com 999918291. 999918291, tá bom? Valeu, abraço, tchau.
0: Tá certo, deixa eu ver aqui. Bota isso aqui, ó.
10: Boa tarde, Ramon. A BIS já foi vendida, tá bom?
0: A BIS já foi vendida. Valeu, dona Célia. Vendo um sítio com 8 hectares no sertão de cima, quando começa o Morro das Carreiras. Fica a 4 quilômetros da BR. Tem uma casa com 2 quartos, cozinha, banheiro, área, com 2 ranchos para o gado, escriturado, tudo certinho. Mais informações, WhatsApp 48-999-299575. Vamos ouvir o áudio.
15: Boa tarde, Ramon. Se alguém tiver aí um toca-disco de vinil... ou um 3-in-1 desses antigos, ou... aí eu tô comprando, não tem? Aí, pra tratar no 91, 48, 38, 80.
0: Quem tiver um som antigo 3-in-1, né, 3-in-1, melhor o 3-in-1, né, amigo? 991-48-3880. 991-48-3880, quem tiver aí um disco, um vinil, né, como ele falou, ou 3-in-1, um aparelho de som 3-in-1, né? Que é rádio, toca-fita e disco, toca-disco. 991-48-3880. Daqui a pouco, às 3 horas, consagração a Nossa Senhora Aparecida. Salve Maria, um fim de semana abençoado. Vem por aí, depois, consagração a Nossa Senhora, depois Cine Clube, com Gabriel Rodrigues, 3:30, depois aí tem de banda com a Tubá. Tá certo? Tá na Tubá, tá na melhor. Obrigado, Davi, trabalhou comigo.

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0: todos.
1: Boa tarde.
0: Boa tarde para você que está nos acompanhando pela Rádio Aparecida, pelas emissoras associadas, mais de 56 emissoras coligadas à Rádio Aparecida neste momento para todo o Brasil, de Manaus ao Rio Grande do Sul, chegando lá as ondas do rádio, a consagração a Nossa Senhora. Sou o Padre Batistini, nosso organista, a Juliana. Nosso abraço a todos que vieram aqui, a você que está nos acompanhando pelo A12.com e pelo YouTube, a consagração a Nossa Senhora. Em nome do Pai, do Filho e do Espírito Santo.
1: Amém.
0: O anjo do Senhor anunciou a Maria.
1: E ela concebeu do Espírito Santo.
0: Ave Maria, cheia de graça, o Senhor é convosco. Bendita sois vós entre as mulheres. Bendito é o fruto do vosso ventre, Jesus.
1: Santa Maria, Mãe de Deus, rogai por nós, pecadores, agora e na hora de nossa morte. Amém.
0: Eis aqui a serva do Senhor.
1: Faça-se em mim segundo a vossa palavra.
0: Ave Maria, cheia de graça, o Senhor é convosco. Bendita sois vós entre as mulheres. E bendito é o fruto do vosso ventre, Jesus.
1: Santa Maria, Mãe de Deus, rogai por nós, pecadores, agora e na hora de nossa morte. Amém.
0: E o Verbo se fez carne
1: e habitou entre nós.
0: Ave Maria, cheia de graça, o Senhor é convosco. Bendita sois vós entre as mulheres. E bendito é o fruto do vosso ventre, Jesus.
1: Santa Maria, Mãe de Deus, rogai por nós, pecadores, agora e na hora de nossa morte. Amém.
0: Rogai por nós, Santa Mãe de Deus,
1: para que sejamos dignos das promessas de Cristo.
0: Oremos e infundi, Senhor, vos rogamos a vossa graça em nossos corações, para que nós que conhecemos pela anunciação do anjo a encarnação de Jesus Cristo, vosso Filho, por sua paixão e morte na cruz, cheguemos à glória da ressurreição. Pelo mesmo Cristo, Senhor nosso.
1: Amém.
0: Amém. Nos preparando para o momento de reflexão.

0: podem sentar. Você que está nos acompanhando pelo portal A12, pelo YouTube, pela Rádio Aparecida, pelas emissoras coligadas, vai deixando já aí a sua água, enquanto o Padre Batistino está aqui falando, né? Já pega a tua água, coloca aí pertinho do rádio onde você está, deixa aí a água, de preferência água filtrada, para que você possa beber depois e dar para todos aqueles que estão em casa beber a água, tá bom? Eu lembro que quando eu era pequenininho, minha mãe também colocava a água ali no rádio, esse horário, para benzer. Meu irmão, minha irmã, você que está aqui no santuário, na Capela do Santíssimo no dia de hoje, santuário bastante cheio, julho é o dia que todo mundo quer passar aqui no santuário, é férias da molecada da escola, as famílias aproveitam para vir ao santuário. Hoje, Jesus está passando lá no meio da plantação com os seus discípulos, a multidão atrás, os fariseus atrás, e aí os fariseus começaram a observar que os discípulos de Jesus estavam quebrando as espigas e comendo. E aí eles foram lá cutucar Jesus: Senhor, o Senhor deixa que no dia de sábado eles comam? É proibido. E aí Jesus chama a atenção deles, fala: olha, Deus não quer sacrifício, Deus quer misericórdia. O homem, no seu dia a dia de caminhada, de vida, é o sábado que foi feito para o homem, não o homem para o sábado. Por que que os judeus guardam o sábado? Porque no sábado é o dia que Deus descansou na criação do mundo. No sétimo dia, Deus descansou. Para os judeus, dia do descanso é o sábado. Para nós cristãos é o domingo. Mas padre, por que que é o domingo para nós? Por causa da ressurreição de Jesus, que aconteceu no domingo. Então nós guardamos o domingo. Domingo vem da palavra latina Dominus, que quer dizer Senhor. Então nós guardamos o domingo, os judeus guardam o sábado. Qual que está certo, padre? Cada um na sua religião, no seu caminhar de vida, está certo. Os judeus guardando o sábado e nós guardando no domingo, está certo. Né? Nós cristãos cumprimos o que a nossa igreja determina, que é o domingo. Dia de domingo é dia de ir na missa, dia de descanso, né? Dia de trabalhar, a não ser aqueles profissionais que de fato precisam trabalhar, aí não tem outro jeito mesmo, né? Por causa da sua escala, do seu sistema. E aí Jesus demonstra para esses que estão ali, né, fariseus cutucando ele, que eles estão mais preocupados com a lei do que com as pessoas. Quer dizer, se a pessoa estiver morrendo no dia de sábado de fome, que morra de fome, porque não pode comer. É sábado, né? Então, como que isso é possível? Jesus chama a atenção deles, né? Que o sábado é para o homem, não o homem para o sábado. O sábado foi feito para o homem. Nós, o domingo, guardamos para viver Deus. Por isso, domingo é dia de família, domingo é dia de encontro, dia de descansar, porque é segunda-feira, retomamos todo de novo as nossas atividades de vida. Então é isso que Jesus quer de nós. Ali os fariseus, eles não vivem isso, eles cutucam Jesus para ver qual é a atitude de Jesus, uma forma de dar uma pegadinha de Jesus, falar: tá vendo, nós não cumprimos, ele também não. Então é uma forma de dar uma pegada em Jesus Cristo para desmoralizar Jesus Cristo. Jesus, que é esperto, que lê pensamentos e lê corações, pegou ali que eles queriam dar uma rasteira nele e ele quem deu a rasteira naquele povo. Então fiquem atentos às mensagens do mal que vão nos cercando e vão nos fechando no dia a dia. Você que está aí na sua casa, pega a sua água, seja aí no seu trabalho, né, onde você estiver, pega aí agora a sua água. Você que está aqui na capela do Santíssimo, segura aí a sua água, que eu vou dar a bênção da água para você levar a água benta para a sua casa. Oremos, Deus eterno e todo-poderoso, quisestes que pela água, fonte de vida e princípio de purificação, as nossas almas fossem purificadas e recebessem o prêmio da vida eterna. Abençoai, Senhor, esta água que nos protege e renova em nós a fonte da vida e da graça, a fim de que, livres de todos os males, possamos nos aproximar de vós com o coração puro e receber a salvação. Que esta água que os nossos irmãos e irmãs em casa reservaram para benzer, nossos irmãos e irmãs aqui na Capela do Santíssimo trouxeram, que esta água recorde a água do nosso santo batismo, que é fonte que jorra para a vida eterna. Por Cristo nosso Senhor.
1: Amém.
0: Olhando para Nossa Senhora, você aí na sua casa, tem Nossa Senhora? Pega aí, não tem? Não tem problema, Nossa Senhora de Fátima, Nossa Senhora de Lourdes, ontem Nossa Senhora do Carmo, tem aí essas imagens? Tudo é Nossa Senhora, a Mãe do Salvador. Se você não tem, põe a mão no coração, e nós que estamos aqui na Capela do Santíssimo, estendendo as nossas mãos em direção à Nossa Senhora Aparecida, rezemos. Ó Maria Santíssima, pelos méritos de nosso Senhor Jesus Cristo, em vossa querida imagem de Aparecida, espalhais inúmeros benefícios sobre todo o Brasil. Eu, embora indigno de pertencer ao número de vossos filhos e filhas, mas cheio do desejo de participar dos benefícios de vossa misericórdia, prostrado a vossos pés, consagro-vos o meu entendimento, para que sempre pense no amor que mereceis. Consagro-vos a minha língua, para que sempre vos louve e propague a vossa devoção. Consagro-vos o meu coração, para que depois de Deus vos ame sobre todas as coisas. Recebei-me, ó Rainha incomparável, vós que o Cristo crucificado deu-nos por mãe, no ditoso número de vossos filhos e filhas. Acolhei-me debaixo de vossa proteção, socorrei-me em todas as minhas necessidades espirituais e temporais, e sobretudo na hora de minha morte. Abençoai-me, ó celestial cooperadora, e com vossa poderosa intercessão fortalecei-me em minha fraqueza, a fim de que, servindo-vos fielmente nesta vida, possa louvar-vos, amar-vos e dar-vos graças no céu por toda a eternidade, assim.

0: esteja convosco.
1: Ele está no meio de nós.
0: Por intercessão de Nossa Senhora Aparecida, Rainha e Padroeira do Brasil, São José, a bênção de Deus Todo-Poderoso, Pai, Filho e Espírito Santo.
1: Amém.
0: Vamos em paz e que o Senhor vos acompanhe.
1: Graças a Deus.
0: Uma salva de palmas, Nossa Senhora Aparecida. Viva Nossa Senhora Aparecida!
1: Viva!
0: Viva São José!
1: Viva!
0: Viva Cristo!
1: Viva!
0: Obrigado você que rezou conosco pelo portal A12, pelo YouTube, na internet, pelas rádios coligadas com a Rádio Aparecida. Desliga não, fica aí sintonizado na sua rádio. E obrigado a você que veio ao santuário. Cantemos.

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0: tarde, tá começando o Cineclube, 13h19 agora aqui na Rádio Tubá. Você está acompanhando o Cineclube, que tem a apresentação de Gabriel Rodrigues, trabalhos técnicos de Davi Henrique, gravações de Lucas Carvalho e a direção geral do padre Rafael Uliano.
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0: Tempo muito bom em Tubarão, temperatura atual é 28 graus, a umidade relativa do ar, a gente está em 32%. Um tempo bem abafado em Tubarão hoje, em pleno inverno, muito quente. 13h20 agora, vamos falar hoje sobre a Odisseia. Hoje, para quem não ouviu a rádio ainda, para quem ligou o rádio, não ligou no show do rádio ou no Jornal das 12, hoje é o meu último dia aqui na Rádio Tubá. Vou sair da rádio, estou me desligando a partir do meu horário depois do programa do Tubá Notícias, última edição, das 5 às 6. Irei me desligar oficialmente da Rádio Tubá e irei para uma outra emissora de rádio aqui de Tubarão. O pessoal vai poder sintonizar naquela emissora, vai logo em breve, o pessoal pode descobrir onde eu estou, né? Facilmente vai descobrir, sim. E claro, fica aqui, como eu já agradeci no show do rádio Jornal das 12, fica aqui o meu agradecimento também aqui no Cineclube, para quem acompanhou todo esse tempo o Cineclube, que está no ar aí praticamente já faz mais de um ano, acredito que um ano e meio, se não me engano, de cabeça agora eu não me recordo, no máximo acho que 2 anos do Cineclube no ar, e acho que sim, 2 anos já do Cineclube no ar. E muito bom passar esse tempo com vocês, falando de cinema, falando de alguma coisa que eu conheço muito, que são filmes, conheço bastante mesmo.

0: séries e filmes, estudei para isso, né? Tenho formação de roteirista para isso, estudei bastante para transmitir conhecimento também e ter, claro, para quem sabe também, eu tenho um site por fora, né? Eu tenho um site de críticas de cinema por fora aqui da rádio, e sempre estou aí no cinema, sempre estou cobrindo eventos envolvendo filmes, seja online, seja presencial, eventos geek que aí são aí o pessoal vestido de Batman, vestido de Superman, vestido de heróis, de Power Rangers, enfim, né? Essa galera de cosplay aí. E a cultura, esse movimento cultural grandioso que eu gosto muito, que é o cinema. E todos que acompanharam, muito obrigado mesmo. Padre Realdo, né, que é um grande ouvinte. Padre Realdo lá de Sangão, um grande ouvinte aqui do Cineclube, que acompanhou o programa de cinema. Sinto-me muito lisonjeado, até encontrei ele recentemente lá na casa da... Ai, rapaz, a senhora lá me fez a túnica, agora me fugiu o nome dela, mas daqui a pouco aparece aqui lá, fazendo pagando lá, a senhora lá, e eu fui fazer minha túnica lá também, lá para a igreja ali de São Judas Tadeu. Muito obrigado mesmo. O pessoal aqui, o Césio Saturno também, que acompanhou muito o Cineclube também, sempre agradecia pelas sugestões de filmes, enfim, a gente agradece demais essa parceria de todos. Também a gente teve aí a Dona Marilda que Dona Marilda, que sempre me acompanhou aqui também, Dona Ilse Quitéria, enfim, toda essa galera que acompanha, todo esse pessoal que acompanhou a rádio, sempre me acompanhou, mandando um abraço, enfim. Teve também o amigo, o Andrei, acho que é lá de Capivari, né, Andrei? Não sei se o Andrei tá escutando por agora, mas ele recentemente também participava de sorteio, foi ver o Gema Galgani conosco, quando eu coloquei o Gema Galgani aqui no Cinema de Tubarão, a convite não, né, fiz esse meio de campo com a Cobiarte, coloquei aqui no Cinema de Tubarão. Muito bom mesmo a presença de todos. Fica aqui o meu agradecimento geral. Mas agora eu vou falar um pouquinho sobre a Odisseia. Eu vi o filme da Odisseia ontem. A Odisseia, o Homero, o livro do Homero tem Ilíada e a Odisseia. Todo mundo sabe, né? É um livro, é um filme, um livro também, né? Mas é um filme sensacional. Se você tem a oportunidade de ver a Odisseia, seja aqui em Tubarão, seja conosco lá em Jaguaruna, aqui, que a Jaguaruna a gente tem um sorteio de ingressos aqui no Camarote da Tubá, né? Toda semana a gente tem aí 2 ou 4 ingressos sendo sorteados. Quem tem o interesse também no sorteio de ingressos pode aqui entrar em contato. Olha, é muito, muito, muito bom mesmo. O filme é excelente. Então, você que gosta de assistir um filme, de ver uma produção boa e que está sendo bem elogiada, com uma nota 10, o filme está ganhando nota 10 em muitos sites por aí, você pode assistir a Odisseia. E claro, vai poder participar dos sorteios aqui do Camarote da Tubá, aqui na Rádio Tubá. A partir da próxima semana, o Bruno vai estar sorteando, vai falar também da programação. O pessoal do cinema, do Grupo Cine lá de Jaguaruna, também vai manter, é claro, eu estou saindo mesmo que eu seja o falante do cinema aqui, mas o pessoal lá vai manter sim o contato aqui com a Rádio Tubá, a parceria com os ingressos de cinema. Eu vi ontem, é excelente, o filme que trata então, é um épico que transporta a epopeia de Homero para o cinema com magnificência, e a Odisseia chegou aos cinemas de forma bem triunfante. A gente teve o excelente Oppenheimer do diretor Christopher Nolan, e agora ele dirige o filme A Odisseia. Christopher Nolan, ele foi o vencedor do Oscar de 2024. Ele dirige uma obra que é difícil de adaptar, que é uma epopeia, é um poema praticamente escrito para condensar um livro. E é um livro, claro, de ficção, com momentos também de realidade. Esse livro, ele foi feito séculos antes do nascimento de Jesus Cristo. Lá no século 7 antes de Cristo, 7, 8 antes de Cristo, esse livro foi escrito pelo Homero. A obra narra a clássica história de Odisseu, um poema épico que transformou ao longo dos séculos e contado em visões diferentes, mas sem perder o prestígio da originalidade grega. Por ser uma leitura difícil, mas vigorosa, a adaptação cinematográfica consegue também passar o mesmo sentimento com informações massivas em tela e detalhismo intenso, o qual é o trunfo de uma obra além do tempo. Para contextualizar um pouquinho sobre a Odisseia, a gente teve que retomar alguns anos aqui e tive que fazer algumas pesquisas também. Lá na época eu comecei a acompanhar também quando o filme foi anunciado pelo Christopher Nolan e pela Universal Pictures, que é o estúdio que distribui suas novas produções. Os fãs ficaram bem ansiosos e ficaram se perguntando: olha, Christopher Nolan vai fazer esse filme aqui, muito bom, a Odisseia e tudo mais. Mas alguns ainda ficaram preocupados pelo fato de ser a Odisseia, que é um livro muito extenso, muito denso. Claro, um livro que tem que ter, de certa forma, uma leitura mais precisa, mais calma, mais atenciosa também. Ele adaptou essa obra de forma sensacional. É claro que várias coisinhas da obra ficaram de fora, porque é um filme de 3 horas. Para fazer a Odisseia ou Ilíada, a gente tem o Troia de 2004, que seria o Ilíada, na guerra de Troia contra os gregos e troianos, Aquiles e tudo mais. É sensacional, sensacional mesmo. Como o filme é feito, como o filme foi feito, a produção, enfim, maravilhosa a produção. E acredito que, olha, adaptar essa obra para um longa-metragem não é fácil. Não é fácil porque, ainda como é o Nolan, esse diretor que é o favorito, meu favorito, ele usa muito dos efeitos práticos. Ele usa e abusa desses efeitos práticos muito mais do que do computador. Pra quem não sabe, o efeito computadorizado, CGI e tudo mais, a gente tem essa obra ali no cinema, esse trabalho no cinema que tem ficado um pouco abaixo, muito abaixo em vários filmes aí de heróis. Pra Odisseia, a gente tem o Matt Damon, Anne Hathaway. O Matt Damon é o Odisseu, a Anne Hathaway, o Tom Holland, que é o Homem-Aranha, ele interpreta o filho do Odisseu. A Anne Hathaway é a Penélope, a esposa do Odisseu. A gente tem o Robert Pattinson, que é o e agora me fugiu o nome, a pronúncia do nome, mas é uma pronúncia bem difícil também. A gente tem o Robert Pattinson, a gente tem atores renomados, muitos atores renomados. Aqui a Mia Goth, também a gente tem a Charlize Theron interpreta a ninfa Calypso, que mantém o Odisseu preso. E essa passagem no filme, ela é explicada, só que de forma sem muita mitologia grega agora, sem muita da processo mitológico aqui. A gente tem a Circe, a presença da Circe, o Menelau, o Agamemnon, os reis, né, do mundo grego. A gente tem também a Helena de Troia, a Atena, a deusa da sabedoria e da estratégia de guerra, a deusa Atena, que é a Zendaya que interpreta a Atena. Temos vários e vários personagens importantíssimos aqui na obra e que merecem, sim, a sua atenção. Uma coisa que me chamou muito a atenção também no filme foi a cinematografia dele, a fotografia. Cores vivas, mortas também, as escuras, muito do mundo grego. Acho que isso é muito bacana. As batalhas são boas, os lestrigões, se não me falha a memória, acho que é assim que se fala, os lestrigões, são tipos de canibais gigantes. Quer dizer, no filme eles não são canibais, eles vestem armaduras, aparecem. O Cíclope, o Polifemo Cíclope, filho de Poseidon, o deus dos mares, também aparece, deus dos mares da mitologia grega. A gente tem, e a cena é muito bacana, a cena é muito bacana mesmo, a caverna, enfim. E aí depois, né, a partir do ferimento do Cíclope, eles estavam voltando para casa, né? Eu vou dar um spoilerzinho rapidinho. Mas a partir do ferimento do Cíclope, o deus dos mares, o Poseidon, fica brabo, fica irado com Odisseu, e aí acaba revoltando os mares, né? Vamos dizer aqui, o mar ficou revolto com o Odisseu, enfim. E aí o mar ficou agitado demais, e a volta para casa, para Ítaca, que ele é o rei de Ítaca, o Odisseu, demorou muito. Pelo que o filme diz, pelo que a obra diz, o Odisseu passou 7 anos com a ninfa Calypso, que manteve ele preso por 7 anos, apaixonado, enfim. No filme não é explicado, mas ele tem filhos com Calypso, filhos com Circe, isso não é explicado. Mas ele ficou fora de Ítaca 20 anos, na Guerra de Troia, que durou muitos, muitos anos. Pessoal que gosta muito de Odisseia, o filme tem 2 horas e 55 minutos de duração, tá no cinema de Jaguaruna, 8h30 da noite você pode assistir até quarta-feira que vem. Essa é a programação do cinema de Jaguaruna, e já que eu estou aqui no programa do Cineclube, vou passar também a programação do cinema de Jaguaruna antes de encerrar o programa, o último Cineclube aqui da Rádio Tubá. A gente tem Minions e Monstros, Toy Story 5, temos também a pré-venda já de Homem-Aranha 4, Homem-Aranha Um Novo Dia, temos a Odisseia e temos Moana. Os horários são, esses horários servem para sábado, domingo, segunda, terça e quarta. Vamos lá, prestando atenção. Minions e Monstros, 1h50 da tarde, Toy Story, 13h50 da tarde, Moana, 6h05 da noite e a Odisseia, 8h30 da noite. Filme excelentíssimo, excelente, perfeito, a Odisseia. Cinematografia, trilha sonora muito boa, marcante. Filme que vai concorrer ao Oscar, o design de produção maravilhoso, 250 milhões de dólares gastos aí de orçamento. Filme, com certeza, aí vai pegar mais de 700 milhões de dólares. E é um concorrente forte do Oscar. Provavelmente vai pegar aí, pelo menos nas categorias técnicas. Até ontem, antes de eu dormir, eu estava falando comigo mesmo. Filme vai para melhor filme, melhor roteiro adaptado, melhor elenco, que o elenco é sensacional, é o melhor elenco do ano. Vingadores, pode vir Vingadores 5, pode vir Homem-Aranha 4, pode vir qualquer filme aí de herói, pode qualquer coisa aí, Duna. O melhor elenco do ano é a Odisseia. O Duna também, o elenco é muito bom mesmo. O Duna 3, né, que vai ser lançado final do ano. Nessa aí que eu tava falando, melhor filme, melhor diretor, melhor direção de fotografia, melhor trilha sonora, melhor roteiro adaptado, melhor elenco. Já temos 6 categorias que o filme deve ser indicado ao Oscar de 2027. Melhor também tem melhores efeitos, que daí são efeitos práticos, talvez entre ali na categoria técnica. Melhor design de produção, melhor montagem. O filme vai praticamente zerar quase todas as categorias. Melhor ator também para o Matt Damon. E talvez a atriz para Anne Hathaway. Anne Hathaway muito bom no papel. E o Tom Holland também me chamou muita atenção. Quem sabe pegue coadjuvante. Espero que sim, porque ele merece bastante também. Dessa vez uma atuação boa, não é fragmentada que nem no Homem-Aranha. Gente, para Odisseia, o filme é perfeito. Eu não tenho muito o que falar, porque eu não tenho aqui toda a crítica escrita de cabeça e também não abri o site aqui para ver, porque não está publicado ainda. Mas é maravilhoso. A minha nota é 10. É o melhor filme do Nolan? Do Christopher Nolan? Não. É o melhor filme do ano? Sim. Melhor filme do Christopher Nolan ainda fica Batman, Cavaleiro das Trevas. Aí tem Interestelar, Oppenheimer, A Origem, A Odisseia, Begins, Batman Begins, O Cavaleiro das Trevas Ressurge, O Grande Truque, tantos bons filmes do Kirk, né? O de guerra, da Segunda Guerra Mundial, tantos bons filmes que o Christopher Nolan fez, mas A Odisseia é muito, muito bom filme épico, histórico. E ouso dizer aqui na Rádio Tubá, ouso dizer também como crítico de cinema, A Odisseia é o melhor filme épico desde Gladiador dos anos 2000. Sei que muita gente aqui da Rádio Tubá viu Gladiador, sim, lá nos anos 2000. Perfeito filme, tá? Perfeito filme. Muito bom, nota 10. Gente, eu vou encerrando a minha participação aqui na Rádio Tubá, no Cineclube. Eu volto 5 horas da tarde, 3h50 em Tubá Notícias. Vem eu de banda com a Tubá aqui no 104.9 FM. Um abraço a todos que me acompanham no Cineclube. Obrigado a Davi, que é o sonoplasta. Davi, que acompanhou o Cineclube também e faz o Tubá Notícias, né? Da última edição. Todos que me acompanharam aqui, muito obrigado mesmo de coração. Eu, quem sabe em uma outra oportunidade, eu vejo vocês pessoalmente. Gostaria muito mesmo de conhecer vocês pessoalmente, tomar um café, conversar com vocês, todos esses ouvintes da Rádio Tubá aqui, que muito me elogiaram, muito me elogiam, e com certeza, não sei se vão sentir falta, não sei. Mas que muito obrigado mesmo por fazerem parte da minha vida aqui na Rádio Tubá nesses 3 anos que eu fiquei por aqui, certo, gente? 3h35, vem aí de banda com a Tubá no 104.9 FM. De coração, muito obrigado. Quem sabe, até breve, se Deus quiser.
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0: Boa tarde. Tudo o que acontece na região sul de Santa Catarina, você confere agora no Tubá Notícias. Projeto CRAS nos bairros acontece neste sábado na comunidade Santa Rita, em Tubarão. A quarta edição do programa CRAS nos bairros, realizada pela Secretaria de Assistência Social, Mulher e Família, acontece neste sábado no Salão Paroquial da comunidade Santa Rita, no bairro Madre, em Tubarão, das 9 da manhã ao meio-dia. Serão oferecidos os serviços da assistência social por meio do CRAS da Passagem, como o CAD Único. O CIE também vai orientar e disponibilizar vagas para jovens que buscam ingressar no mercado de trabalho. A Secretaria de Proteção e Defesa Civil também vai orientar a população. Haverá vacinação, aferição arterial, teste de glicemia e orientações odontológicas pelos profissionais da Secretaria de Saúde. E a Prefeitura de Laguna informa que a partir da próxima segunda-feira, dia 20, haverá alteração no trânsito da rua Hilarião Pacheco, com o objetivo de proporcionar mais segurança aos motoristas e melhorar a fluidez do tráfego na região. Com a mudança, a via vai passar a operar em mão única no sentido centro-Mar Grosso, pelo Morro da Glória. Os condutores que desejarem acessar o centro deverão utilizar a rua Professora Júlia Nascimento, pelo Morro da Glória, como rota alternativa. Acesse e leia essas notícias completas em radiotubá.com.br. A partir das 5 horas da tarde de hoje, você acompanha o Tubá Notícias Última Edição. Para a Rádio Tubá, Gabriel Rodrigues.
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4: Santa Catarina tem aquecimento pleno nesta sexta-feira. É o jato de baixos níveis, vento do quadrante norte, que chega da Amazônia até nós. Ele vai trazer rajadas que podem passar dos 50 km por hora ao longo do dia, mas é um vento seco, não tem instabilidade acompanhada. Ao longo dos próximos dias, esse jato de baixos níveis vai chamar a atenção aqui por Santa Catarina. Municípios de maior relevo podem ter ventania acima de 100 km por hora, sem nenhuma nuvem no céu. A chuva deve chegar à nossa região no começo da semana que vem, acompanhada de trovoadas e desta vez rajadas de vento mais fortes. Volumes acima de 100 milímetros acumulados nos próximos 10 dias são previstos para o oeste e o meio-oeste catarinense. Nas demais regiões deve chover menos, até 50 milímetros. Temperatura máxima hoje de 28 graus e mínima subindo neste sábado para 17 graus em Morro da Fumaça, Morro Grande. De Orleans, Paulo Lopes, Rancho Queimado e Tubarão. Daniel Panobianco, da agência PD Radar, com exclusividade para Tubá FM.

0: chuva subindo neste sábado para 17 graus em Morro da Fumaça, Morro Grande, Orleans, Paulo Lopes, Rancho Queimado e Tubarão. Daniel Panobianco, da agência PD Radar, com exclusividade para Tubá FM.
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0: gostou, faz barulho, Maceió! Muito obrigado, gente. Aê!
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3: Sendo Tubá Notícias, última edição. Hoje é sexta-feira, dia 17 de julho de 2026. O programa tem a apresentação de Gabriel Rodrigues, trabalhos técnicos de Davi Henrique, gravações de Lucas Carvalho e a direção geral do padre Rafael Uliano. Você acompanha o Tubá Notícias, última edição, no 104.9 FM, Rádios Net, YouTube, Facebook da Rádio e TV Tubá. E Sul de Santa Catarina cria instituto para preservar a história e a identidade regional.
4: Um abraço a você que acompanha a programação da Rádio Tubá. Dessa vez, o nosso assunto fala sobre a valorização da história do nosso sul de Santa Catarina, o cuidado com o nosso patrimônio histórico e, claro, as figuras históricas que aqui viveram e ajudaram a construir a nossa região. Neste sentido, a nossa região, o sul do estado, vai dar um importante passo nessa valorização com a consolidação do Instituto Histórico e Geográfico do Sul de Santa Catarina, que será fundado em Laguna no dia 18 de julho. Daqui a pouquinho vai ter essa fundação e vai ter esse instrumento importantíssimo da valorização da nossa história sul-catarinense. Para falar deste assunto conosco está um dos idealizadores do novo instituto e que já faz parte do Instituto Estadual nesse sentido, Adílcio Cadorinha. Ele vai contar um pouco dessa história, como surgiu a ideia e o que, que estaremos contando com relação à história do sul de Santa Catarina. Adílcio, muito obrigado pela disponibilidade e por atender a Rádio Tubá. Como é que tá por aí? Tudo bem?
5: Bem, é um prazer falar contigo, com todos os ouvintes da Rádio Tubá. O Instituto Histórico Geográfico que está sendo criado agora no sábado, dia 18, em Laguna, é uma velha aspiração de toda a região sul de Santa Catarina, não só, especialmente dos votados, dos homens voltados à nossa história, que tem sede, que nasceram aqui e que produziram trabalho aqui na região sul. A região sul de Santa Catarina desempenhou e ainda desempenha um papel muito importante na construção da sociedade, não só de Santa Catarina, mas também do sul do Brasil, especialmente do Rio Grande do Sul. Foi por aqui, pelo sul de Santa Catarina, que passou todo o processo de ocupação do Rio Grande do Sul e de parte do Uruguai também, quando os portugueses romperam o Tratado de Tordesilhas e partiram de Laguna para consolidar a posse de todo esse território em nome para a monarquia lusitana portuguesa. Mas não é só esse fato também. A nossa região sul, ela tem uma complexidade, ela tem uma diversidade étnica fantástica, né? Hoje nós estamos vendo o estado de Santa Catarina ponteando em diversos setores de atividade, e porque tem uma geografia diversificada, neve, sol, e tem uma diversificação muito grande, produtiva também, né? Nós temos aqui de tudo em Santa Catarina. E além disso, uma etnia que foi amalgamada pela composição de diversas outras etnias que não existem nos demais estados brasileiros. E isso nos deu uma feição aqui na região sul, que ajudou a impulsionar Santa Catarina para que o estado seja hoje um dos estados mais promissores e mais atraente em todos os sentidos do Brasil, né? Então, o Instituto Histórico Geográfico ele vem consolidar também a aspiração de historiadores e homens da cultura que desde muito tempo produziam por diletantismo, por vontade própria, produziam trabalhos individuais, separados, sem o apoio, sem o respaldo de uma instituição que validasse esse trabalho feito com denodo, por diletantismo, como eu disse, e pela vontade individual dessas pessoas, desses historiadores, que queriam contribuir para a preservação não só da sua história, mas a preservação da história da sua cidade, da sua família e de toda a região sul de Santa Catarina. A iniciativa do Instituto Histórico e Geográfico do Estado de Santa Catarina em contemplar este evento e realizar esse evento faz com que chame atenção para as autoridades, não só voltadas à educação, mas as autoridades de uma forma geral, de que esse tipo de cultura, esse tipo de atividade que preserva a nossa história, deve ser valorizado e deve ser entendido como um instrumento indispensável ao nosso desenvolvimento, não só cultural, mas também turístico e econômico. Por isso, nós entendemos que será muito importante a instalação do Instituto Histórico Geográfico do Sul de Santa Catarina.
4: Quando a gente fala da questão histórica e cultural aqui do Sul, engloba dezenas de fatores, né? A gente pode falar de colonização italiana em Pedras Grandes, em Uruçanga, colonização alemã, vai pegar São Lugero, São Martinho, dá pra falar da cultura açoriana no litoral, em Laguna, né? A influência indígena, a gente tem hoje Tubarão, que vem do rio Tubanharô, vai ter, claro, as passagens de Anita Garibaldi também, uma história mais recente e muito importante, vai ter os fatores como da parte da geografia, por exemplo, as enchentes como teve em 74 em Tubarão e na região. Então, tem dezenas de rumos nesse trabalho que podem ser muito valorizados com esse instituto, né, Edilson?
5: Eu vejo, falasse muito bem, as etnias que compõem o sul de Santa Catarina são bem heterogêneas e são ecléticas. Nós temos também os afros, nós descobrimos agora que temos uma etnia dos letos, né? Nós temos russos, nós temos japoneses também aqui na região sul, né? E até nós temos aqui também, aí hoje no interior de Uruçanga, no interior da cidade de 13 de Maio, a formação de um núcleo africano, que era o chamado Quadro, que deu origem hoje à cidade de 13 de Maio. Nós temos aqui na região de Laguna também uma região que se formou praticamente um quilombo, né? Então nós temos a presença dos afros aqui, tu citaste muito bem os índios, a contribuição, muito embora esse conflito que houve entre o colonizador alemão e principalmente o colonizador italiano com o nativo, com o nosso ameríndio, são fatos que nós precisamos resgatar, registrar, documentar e valorizar quem já fez esse trabalho, algum trabalho nesse sentido. Há um campo enorme aqui no sul de Santa Catarina para pesquisar, para resgatar e para divulgar, para preservar para as nossas futuras gerações, né? O carvão, tu citaste muito bem, a uva, o vinho, o porto, a expansão colonial, as terras lotais, as lendas sobre as cavernas, as minas de ouro e de prata que existiam nos nossos costões aqui na região sul, né? O Campo dos Padres em Urubici, enfim, é uma variedade enorme aqui de temas que precisam ser aprofundados, e aqueles que se dedicam, já se dedicaram e se dedicam a esses temas, preciso estar respaldados por uma instituição que dê credibilidade aos seus trabalhos, né? Nós temos enormes, uma quantidade considerável de ícones, de homens que fizeram já esse trabalho, Padre João de Lino da Lauba, para citar apenas um, por exemplo, de Orleans, né? São 45 cidades aqui do sul de Santa Catarina que estarão representadas, e muitos, como o Padre João de Lino da Lauba, que já não estão mais entre nós, mas escreveram, registraram fatos épicos, históricos, com vultos, com nomes, com eventos, e que isso agora precisam ser, não legalizados, mas precisam ser resgatados e valorizados por uma instituição que tenha crédito, que tenha reconhecimento. E nesse sentido, o Instituto Histórico e Geográfico do Sul de Santa Catarina, que será criado no sábado, está sendo criado pelo Instituto Histórico e Geográfico do Estado de Santa Catarina, com a presença do presidente do Instituto Histórico e Geográfico do Estado do Rio Grande do Sul, além de jornalistas como Assim Pereira, por exemplo, né? E também com a provável presença ainda do presidente do Instituto Histórico e Geográfico Brasileiro. Então isso nos dá aqui para a região sul um instrumento indispensável à valorização da nossa cultura e da nossa história.
4: Esses tempos, há poucos meses atrás, eu estava lendo um livro de sua autoria, que conta a história da Anita Garibaldi, a guerreira da liberdade, e pensava, passava alguns momentos históricos no livro em regiões, em localidades aqui da região de Laguna, de Tubarão, que muitas vezes a gente passa no dia a dia e nem se dá conta que fatos históricos ocorreram, se passaram por ali, ou sabia por uma contação de história, por essa coisa que passa de geração a geração e depois tem esse contato com registro histórico. Na sua visão, tem esse espaço de transformar muito do que é contado hoje de forma oral, essa história que é repassada de geração em registro, no papel, em produção acadêmica, livros, para que esse registro seja cada vez mais formalizado e expandido da nossa história?
5: Eu não tenho dúvidas. Se eu vejo agora, vou citar um exemplo. O prefeito de Pedras Grandes está resgatando o antigo cemitério dos imigrantes italianos que havia em Azambuja, que estava praticamente no meio do mato, no meio de uma plantação de quase centenários eucaliptos, né? E ali estão as tumbas com os nomes, são obras de arte aquelas tumbas, né? Com os nomes dos imigrantes que faleceram e foram sepultados ali. Isso é história. Isso precisa ser resgatado, precisa ser valorizado. A ação política tem que estar para fazer esse tipo de resgate e transformar aquele cemitério num ponto de pesquisa histórica. Ele precisa do respaldo do historiador. O historiador vai atrás daquela família que está lá escrita, vai descobrir quem é. O Júlio Cancelier, por exemplo, nosso conhecido amigo Júlio Cancelier, daqui da região sul, fez um excelente trabalho e ele resgatou o nome dos 7.033 imigrantes italianos que vieram para a região sul de Santa Catarina. E esse instrumento que ele colocou à disposição, uma pesquisa muito grande de diversos anos que ele está fazendo, que agora nós estamos tendo conhecimento, isso vai ser um instrumento que vai valorizar não só a nossa região, que foram a maior corrente migratória para a região sul, foram os italianos, vai valorizar, mas vai contar também a história do desenvolvimento econômico e vai servir como base para que nós possamos nos aproximar das famílias que remanesceram no solo pátrio na Itália e a que pertenciam esses abnegados imigrantes que aqui chegaram e deixaram aqui a sua vida em benefício do nosso crescimento, da construção das cidades que nós temos hoje. Então são patrimônios, eu citei apenas dois, né? São patrimônios que nós, esse cemitério, essa relação dos imigrantes italianos, são patrimônios que se transformam em instrumentos para alavancar o nosso desenvolvimento turístico e econômico, que estão à disposição hoje, como é o caso de Pedras Grandes, que estão à disposição dos nossos administradores para instrumentalizar esses projetos de desenvolvimento econômico na área turística e cultural. Então há um campo muito grande, eu citei dois, mas tu citasse outros campos aqui, índios, os Xoclengues, o carvão, Anita Garibaldi, a ocupação, o rompimento do Tratado de Tordesilhas, a expedição do João de Magalhães, que introduziu no Rio Grande do Sul as primeiras 31 famílias que saíram daqui da região sul, saíram de Laguna para povoar o Rio Grande, a fundação de Porto Alegre, feita por um português que morava aqui em Laguna, Jerônimo Vasconcelos Dornelas. Então são fatos, tem uma centena de fatos. É, na nossa região é riquíssima em história e ainda muito mal explorada, a despeito de nós termos alguns abnegados historiadores que já não estão mais entre nós, que já produziram, né? Como Wolfgang Hauss sobre a Anitta, eu citei aqui o padre João Nelir na Lauba, no Vale do, sobre a história do Vale do Braço Norte, e outros historiadores também de todas as nossas cidades, que estão praticamente no anonimato e não tiveram o respaldo de uma instituição como essa que nós estamos pretendendo e vamos criar agora no sábado.
4: Muito bem. Adílcio, sobre o evento, a criação do Instituto Geográfico, Histórico e Geográfico do Sul de Santa Catarina, uma oportunidade para deixar o convite para quem quiser participar, vivenciar esse momento e apreciar essa preservação da nossa história. Acontece no sábado o evento, é isso?
5: Sim, o Instituto Cultural Anitta Garibaldi e o Instituto Histórico Geográfico de Santa Catarina é que tomaram a iniciativa de, digamos assim, apadrinhar a criação do Instituto Histórico Geográfico da região sul de Santa Catarina. E esse evento vai ser realizado no sábado, a partir das 14 horas, na sede do Instituto Anitta, onde é também o Clube Blondé, em Laguna, ao lado da Igreja Matriz, com um ingresso livre, né? Inicialmente serão feitas três palestras, iniciando pelo presidente do Instituto Histórico de Florianópolis, do Estado de Santa Catarina, o Luiz Newton Correia, depois o jornalista Moacir Pereira, que vai nos dar uma aula sobre a Santa Catarina, né? Por que o nome Santa Catarina foi escolhido pelo Caboto para denominar o nosso estado, pelo o grande navegador, que foi o Sebastião Caboto. E posteriormente também o presidente do Instituto Histórico e Geográfico do Rio Grande do Sul, o Miguel do Espírito Santo, nosso companheiro, vai nos fazer uma palestra sobre a importância do sul de Santa Catarina no processo de ocupação e rompimento de ocupação do Rio Grande do Sul e rompimento do Tratado de Tordesilhas. E posteriormente, após essas palestras, então serão praticados os atos oficiais para instalação, aprovação do estatuto e instalação oficial do Instituto Histórico e Geográfico da Região Sul com a eleição da sua primeira diretoria.
4: Muito bem. Adílcio, muito obrigado pelas informações, parabéns pelo trabalho de valorização e preservação da história aqui do nosso sul de Santa Catarina e seguiremos acompanhando este

0: Catarina, conversamos com Adilcio Cadorim, que é um dos idealizadores do novo instituto e já faz parte do Instituto Histórico e Geográfico de Santa Catarina, trazendo esse projeto agora para a nossa região sul, para valorizar os personagens, as nossas histórias, a história que levou à formação da nossa região como ela é hoje. Informações que você ouviu aqui na Rádio Tubá.
1: Vamos ao primeiro intervalo aqui do programa e na volta, o repórter Tubá.

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0: aqui com o Tubá Notícias, última edição. Vamos ao repórter Tubá. Projeto que altera regras do mercado do produtor avança em Tubarão. Divisão dos boxes é o principal ponto de debate.
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2: Vamos falar sobre o novo mercado do produtor. Ainda não foi inaugurado, não está liberado, mas algumas pautas envolvem o local. Por exemplo, o projeto de lei em Tubarão vai definir regras para funcionamento de box. Eu converso com o secretário de Agricultura do município, o Marcos Save Mondo. Secretário, sobre essa discussão, que também envolve a Câmara de Vereadores, o que vai ser definido? Vocês já estão conversando, o que o senhor pode passar para os ouvintes, tudo bem?
3: Olá, Giovanni, ouvintes da Rádio Tubá. Então, na verdade, foi elaborado a lei que vai regulamentar o mercado do produtor, né? Depois, posteriormente, a aprovação da lei será emitido um decreto, que é onde vai detalhar realmente dias de funcionamento, enfim, outros detalhes, né, com relação aos boxes, valores a serem pagos, que vai ser no decreto, né? Essas informações estarão no decreto. Então, foi para a Câmara de Vereadores, e a gente acompanhou que tem gerado a discussão entre vereadores, né, que é o que é legítimo, né, é a função realmente dos vereadores, da Câmara, com relação a alguns artigos, alguma parte polêmica dessa lei. Então, a lei ela é necessária para a gente regulamentar, deixar dentro da legalidade o funcionamento do novo mercado do produtor.
2: Por exemplo, para ter um espaço no novo mercado tem que residir em Tubarão. Hoje, se eu não me engano, muitos não residem, mas já estão há um bom tempo comercializando seus produtos no mercado do produtor, correto?
3: Sim, alguns produtores do boxistas, né, agricultores que hoje comercializam no mercado do produtor, são de Tubarão e outros não. Tanto os produtores de Tubarão quanto os produtores de outros municípios, né, municípios vizinhos, como tem ali, 13 de Maio, Gravatal, terão a oportunidade de se inscrever, de participar do chamamento público. Apenas uma situação é que esse chamamento ele será definido por meio de pontuações, e aí o que a lei nos permite, né, e é justo a gente valorizar, ou seja, ter mais pontuação, quem realmente é produtor de Tubarão. Então, quem é produtor de Tubarão já, digamos que sai com um ponto na frente, né? Não é exatamente um ponto, né? Não é esse, mas é só para os ouvintes entenderem. Assim como quem já participa de atividade de feiras.

0: assim como no próprio mercado, também, né, já atua, né, nessa atividade, também já vai ter uma pontuação diferenciada. Então, assim que vai ser definido os boxistas, mas com certeza produtores de outros municípios também vão poder participar.
1: A questão dos box, serão quantos e é pago um aluguel, um valor?
0: Hoje os boxes, eles não são, né? Hoje não, quem está trabalhando no mercado produtor não paga nenhum tipo de taxa, né? Tem tarifa para a prefeitura. Mas, por lei, se exige que seja pago. Então, vai ser entregue um espaço público, um espaço climatizado, com estrutura, com equipamentos, né, para as atividades que utilizam equipamentos, como, por exemplo, pessoal de carnes, de frios, vai ter equipamentos como refrigeradores, congeladores. Então, será definido, né, a gente ainda está avaliando a questão de valores para pagamento dessas taxas, dessa tarifa, né? Ou se fosse uma espécie de condomínio, até porque o mercado vai ter algumas despesas, né, como energia, água, limpeza, internet, enfim, despesas fixas que a ideia, né, do prefeito Sorato, do prefeito Dennis, que a gente entende ser muito justo, do mercado ele ser sustentável, né, ele se pagar, então não gerar despesa para o município. Então, futuramente será cobrado uma taxa dos boxes, e essas taxas serão diferenciadas de acordo com cada tipo de box, né? Boxes, como eu falei, possuem produtos congelados, outros só refrigerados, outros produtos que não precisam de climatização. Então, terão essa diferenciação, assim como as duas lanchonetes que constam do espaço lá para serem instaladas também.
1: Alguns vereadores falam sobre atravessadores, eles não querem que tenham. O que seria um atravessador no mercado produtor?
0: Na verdade, atravessador é aquele produtor, aquele boxista, aquele feirante, que ele só compra, né, de outros produtores, ou do próprio SEAS, ou de outros mercados, e revende ali no mercado do produtor. Então, nessa lei, um ponto polêmico é a questão que, para valorizar o próprio nome, né, para dar jus ao nome mercado do produtor, o feirante se estima que ele tenha que produzir pelo menos 60% do que ele vende tem que ser produtor. O restante pode pegar de outros, pode comercializar de outros produtores, enfim. Mas a maioria do que se vende em cada box, a ideia é que seja produzido pelo produtor, pelo boxista que vai ser contemplado.
1: Secretário Marcos, estamos falando sobre a divisão dos boxes, enfim, mas o mercado produtor, ele ainda não está concluído, ele será concluído ainda em 2026, o que o senhor pode passar quanto às obras?
0: As obras seguem em funcionamento, seguem a todo vapor, né? A gente está numa fase agora de acabamento, então parte de instalação mobiliário, os próprios equipamentos, parte elétrica, a parte também de estacionamento, né, dentro da parte externa, já a parte de estacionamento. Com relação à climatização e a parte de elétrica, nós estamos fazendo alguns ajustes, estamos numa parte bastante, que é um pouco morosa, mas bastante burocrática junto à Celesc, porque precisou ser feito novos ajustes no projeto, na quantidade de energia, né, de carga que será fornecida pela Celesc para o mercado, em função da climatização, que teve que ser reajustado o projeto. Então, nós estamos em constante conversa com a Celesc, junto com o engenheiro eletricista da mulher, o engenheiro Arthur, muito, muito prestativo, muito competente, que fez o projeto e está com a gente, né, fazendo esses ajustes na Celesc, juntamente com o fiscal da obra, o arquiteto Guilherme, e com a empresa que está executando a obra. Então, está na parte de acabamento, mas a gente está precisando fazer esses ajustes que são burocráticos e que são um pouco demorados junto à Celesc. Mas a previsão, sim, é de que até o final desse ano a gente entregue no mercado e também já esteja toda a parte legal, né, da escolha dos boxistas, né, já toda também concluída e realmente apto para funcionar.
1: Secretário, quanto a essas dúvidas, vai ter, já teve ou vai acontecer algum encontro entre os produtores, vereadores, secretaria?
0: Teve uma reunião na Câmara de Vereadores já essa semana, né? Após a primeira votação que passou na Câmara na última sessão da segunda-feira. Eu conversei por telefone com o vereador João Zabotti, que me fez alguns questionamentos, a gente esclareceu em relação à lei, ele até me comentou que propôs essa reunião juntamente com os outros vereadores para ouvir os agricultores, quais os pontos que eles às vezes não estão achando de acordo, para depois trazer essa demanda para a gente e ver se juntamente com os vereadores precisa fazer alguns ajustes na lei. Então, até onde eu sei, teve essa reunião, né, que os vereadores tiveram com os produtores.
1: Muito bem, secretário de Agricultura do município de Tubarão, Marcos Savimondo, obrigado por atender a Rádio Tubá, falando um pouquinho sobre essas dúvidas relacionadas ao mercado produtor, e vamos seguir acompanhando, né? Tomara que realmente o mercado seja inaugurado em breve, que as coisas aconteçam, que esse espaço seja bem utilizado por todos.
0: Com certeza, esse é o nosso intuito, não é um intuito de prejudicar, de barrar qualquer tipo de boxista, de produtor que hoje está ali, né? A ideia é somente regulamentar e atender da melhor maneira os nossos agricultores. Como eu falei no início, vão ter um espaço bastante amplo, um espaço com melhores condições de atendimento para o público, também para os próprios feirantes. Vai ser uma grande obra para o município, e a gente agradece aqui, enquanto prefeitura, enquanto Secretaria de Agricultura, a oportunidade de estar divulgando aqui na Rádio do Bar, e assim que precisar alguma informação, estamos à disposição.
1: Destaque da reportagem, Giovanni Martins.
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1: Santa Catarina tem aquecimento pleno nesta sexta-feira. É o jato de baixos níveis, vento do quadrante norte, que chega da Amazônia até nós. Ele vai trazer rajadas que podem passar dos 50 km por hora ao longo do dia, mas é um vento seco, não tem instabilidade acompanhada. Ao longo dos próximos dias, esse jato de baixos níveis vai chamar a atenção aqui por Santa Catarina. Municípios de maior relevo podem ter ventania acima de 100 km por hora, sem nenhuma nuvem no céu. A chuva deve chegar à nossa região no começo da semana que vem, acompanhada de trovoadas e desta vez rajadas de vento mais fortes. Volumes acima de 100 milímetros acumulados nos próximos 10 dias são previstos para o oeste e o meio-oeste catarinense. Nas demais regiões deve chover menos, até 50 milímetros. Temperatura máxima hoje de 28 graus e mínima subindo neste sábado para 17 graus em Morro da Fumaça, Morro Grande. Grande Orleans, Paulo Lopes, Rancho Queimado e Tubarão. Daniel Panobianco, da agência PD Radar, com exclusividade para Tubá FM.
0: Previsão do tempo com Daniel Panobianco. 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
6: 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A hora certa.
8: Rádio Tubá, a hora certa, 5:35.

0: informações aqui no Tubá Notícias, última edição, seu jornal de fim de tarde na Super Rádio Tubá 104.9 FM. Na linha comigo, o doutor René Blasius, médico veterinário. Vamos falar sobre cuidados com os pets neste frio. É um frio que a gente está passando aqui na região sul. Especialmente a gente está falando Tubarão, Santa Catarina. Muito frio aqui também em nossa região da Maré. Às vezes amanhece aí 8, 9, 10, 12, 13, 15 graus. Passamos esse dia assim e depois aí acaba abaixando a temperatura, indo aí para 5, 6, 7, 8 graus Celsius. Doutor René, seja bem-vindo aqui à reportagem da Rádio Tubá. Fala pra gente como é que o tutor de um pet pode ter cuidado com cães ou gatos neste inverno que a gente está, é um frio que já está batendo a porta e bastante mesmo, tá bem gelado. Como é que o tutor pode ter o cuidado extremo aí com o seu pet?
1: Então é o seguinte, o cuidado ele começa bem antes do inverno, né? São os esquemas de vacinações que protegem contra doenças que são comuns no inverno. Principalmente cinomose, que é uma doença viral, e a tosse dos canis, que é uma doença bacteriana. Então é importante que o animal mantenha seu esquema de vacinação em dia para evitar essas doenças. A sinomose é muito grave, a traqueobronquite, né, a tosse dos canis nem tanto. Então esse seria o primeiro cuidado. Em segundo lugar, os cães sofrem um pouco mais com frio. Os gatos, eles escondem e acham os cantinhos dele. Gato é mais versátil nesse ponto, né? Então, os cuidados que a gente tem que ter. Isso varia bastante de espécie para espécie. Nós temos raças, ou melhor, de raça para raça, né? Nós temos raças de região fria, cães como Samoyeda, Husky. Esses cães, o inverno para eles é uma... é uma bênção.
0: Sim.
1: Então eles não têm muito problema. Nós temos mais problema realmente é com os animais de pelo curto, né? Uhum. E animais pequenos. Então, um bom abrigo para eles, né? Uma casinha bem quente, bem fechada, que não seja virada para o sul. Roupinhas ajudam bastante, né? Cobertas. E até a própria alimentação, né? Uma alimentação boa, animal bem alimentado, animal com bom abrigo, ele vai passar muito bem o inverno, né? Não vai ter problema.
0: Legal, perfeito. E, doutor René, raças de pelo curto, pets idosos, esses precisam de mais cuidados no inverno?
1: É que assim, ó, o pet idoso é como o ser humano idoso, né? Tudo vai piorar no inverno. Por exemplo, agora, com essas frentes frias, os meus pacientes que fazem tratamento de hérnia de disco, doenças ósseas, né, osteoartrites, todos eles vieram com crise de dor. Né? Por quê? Porque o frio, a umidade agrava isso. Então, outra questão também, os problemas respiratórios sempre pioram no inverno, principalmente à noite. Né? Então, os cuidados que nós temos que ter com esses animais. Como eu já falei anteriormente, um cão idoso, dadas as devidas proporções, é uma pessoa idosa. Então ele tem que ter um pouco mais de cuidado com exposição ao frio, à chuva. E hoje os nossos cães estão vivendo muito. Né? Hoje eles estão aí com 15, 17, 18 anos. Isso é muito tempo para um cão. Hoje na realidade da veterinária, nós temos muitos problemas que não eram comuns há décadas atrás. Né? Os nossos cães não ficavam tão velhos. Então hoje, chega no inverno, os vozinhos estão todos com crise de dor. Daí, o que acontece? Aqueles cuidados que eu já citei, em muitos casos, tem que ir para tratamento medicamentoso mesmo. Acupuntura, fisioterapia e às vezes analgésicos são necessários, né? Porque muitos quadros são quadros que não são operáveis, né? São quadros de senilidade e o tratamento é o que a gente chama de tratamento conservador, nós vamos tirar a dor dele, né? Evitar piso escorregadio, que isso é um veneno para cão, para cão de qualquer idade, né? Para cão idoso mais ainda. E com isso a gente consegue amenizar, né, as consequências do frio. Evitar tosar, óbvio, né? Se deve tosar, no caso de cães de pelo longo, né? E os de pelo curto é manter bem agasalhado. Um cuidado também, sabe? Às vezes o pessoal acha que agasalhar é encher o bichinho de coberta, botar numa sala, ligar um aquecedor que resseca o ar, daí nós vamos ter outros problemas, né? Então tudo tem que ser feito com um certo limite, sem exagero.
0: O pessoal também, ele costuma dar banho nos cães. Os gatos já escapam do banho, né?
1: Mas gato eles se resolvem.
0: Nos cães, qual a frequência pode, qual a temperatura ideal da água nesses dias frios para dar um banho num cachorro?
1: E que assim, o banho é muito questionável, né? Se a gente perguntasse pro cachorro e ele pudesse responder, ele ia dizer, eu não preciso de banho.
0: Exatamente.
1: Mas assim, claro, como hoje eles convivem dentro das nossas casas, nas nossas camas, nos nossos quartos, então a gente tem que ter também um mínimo de higiene com eles, né? Normalmente um banho por semana é suficiente, né? Sempre o cuidado. Aí é outro cuidado também. A água muito quente vai trazer problema, a água muito fria nem se fala, né? Então uma água de quente para morna, deixa o pelo muito bem seco. Sempre os cuidados, já que a maioria dos proprietários já sabe, né? Evitar água no ouvido, né? Evitar shampoo, coisas assim no olho, porque algumas raças são mais suscetíveis a problema ocular em função de irritação. Então, um banho por semana é mais que suficiente, né? E a água é como se fosse dar banho num bebê, né? Não vai botar uma água quente demais. Porque daí, por exemplo, a água muito quente vai dar descamação, daí começa a dar seborreia, daqui a pouco ele tá cheio daquelas casquinhas pelo, e pode ser só água muito quente ou secador muito quente.
0: Você falou sobre alimentação no início da nossa entrevista. O cachorro ou o gato, ele costuma comer mais no inverno?
1: Isso varia muito, né, de animal para animal, mas de modo geral, sim. Eles tendem a sentir mais fome, porque é uma estação que eles precisam de mais energia para manter as suas temperaturas, né? Então eles gastam muito mais energia no inverno do que no verão. Assim como a gente também, né? Assim como qualquer outro animal, né? Para manter a sua temperatura em níveis ideais, ele precisa se alimentar muito bem. Por exemplo, essa semana chegou para mim lá um gatinho de rua que estava à beira do óbito por hipotermia. Então estava na rua, não se alimenta, chuva, frio, dá uma hipoglicemia e o animal pode vir até a óbito. Então a dieta é importante. Ah, não precisa dar mais comida? Não, não é uma questão de encher ele de comida, né? Mas manter a dieta dele normal. Se ele sentir um pouquinho mais de fome, pode dar um pouquinho mais, não tem problema. É um período que eles naturalmente vão precisar de mais energia para manter o seu metabolismo, a sua temperatura.
0: Certo, doutor René, você então citou agora a hipotermia. Isso é comum aqui no Brasil? Eu normalmente, quando eu venho trabalhar aqui na rádio, eu vejo vários cachorros na rua ou com roupinha, talvez seja de alguma pessoa que às vezes sai do trabalho, deixa ele fora do cercado, ou dentro do cercado mesmo, sem roupinha, enfim, aqueles cães de rua, né, que acabam ficando debaixo de marquise, no peso gelado, aqui na catedral, na última missa que tivemos na semana passada, pelo menos eu vi 3 cães, já estava frio, 14, 13 graus pela manhã. É mais comum aqui no Brasil, especialmente na nossa região?
1: É que assim, no inverno, né, assim como morrem pessoas de hipotermia, a gente vê às vezes no jornal, né, felizmente são notícias esporádicas, um indivíduo morreu à noite muito fria. Então assim, a hipotermia não tem só a ver com a alimentação, tem a ver com uma série de fatores. Um animal idoso, um animal muito jovem, entra em hipotermia mais rápido. A gente não pode esquecer que os cães são muito, principalmente esses cães que nascem e crescem na rua, eles estão muito bem adaptados, né? A temperatura deles é maior que a nossa, né? Então um cão 38,5, 39, 39,5, a temperatura normal, a gente não considera isso uma hipertermia, não considera isso uma febre. Então eles têm um metabolismo mais acelerado que o nosso, em consequência a temperatura mais alta, né? Então, comum não seria a palavra, sabe? Ocorre esporadicamente durante o inverno, muitas vezes a gente não toma nem conhecimento, né? Sem falar que hoje, por exemplo, é difícil o cão de rua que passa fome. tem sempre alguém alimentando, dando água, né? Então, assim, é um risco, claro, que pode ocorrer, mas não é tão frequente assim, né? Tanto que, por exemplo, a gente vai para a serra, né? Tá abaixo de zero e os cachorros de rua estão lá correndo, fazendo festa, né?
0: Loucura.
1: eles estão adaptados. A gente não pode esquecer que o processo de evolução deles foi diferente do nosso, né? Eles são mais resistentes a muitas coisas.
0: Intervalo no programa e na volta o boletim de notícias da Rádio Vaticano.

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0: E vamos com o último bloco aqui do Tubá Notícias, última edição, seu jornal de fim de tarde da Super Rádio Tubá, 104.9 FM. E Elia Dalla Costa e a atualidade do apelo para não cair na heresia das obras.
1: O livro de Padre Pino Espósito, Elia, o Homo de Dio, Elia, Homem de Deus, Livraria Editora Vaticana, que oferece reflexões sobre a vida do cardeal Dalla Costa e foi recentemente oferecido como presente aos bispos italianos reunidos em assembleia e, pouco depois, aos cardeais do consistório, contém pontos de reflexão úteis para compreender também o momento que estamos vivendo. O purpurado, originário da província de Vicenza, em 1918, na época em que era pároco de Chio, insistia em relacionar ação e contemplação, recomendando que não se reduzisse o Deus das obras às obras de Deus. A inversão do genitivo, escreve Espósito, é o recurso gramatical utilizado nessa combinação para sinalizar uma distorção do Deus sujeito para o Deus complemento. Dalla Costa escrevia: pode ser que, ao nos dedicarmos às obras de Deus, nos esqueçamos do Deus das obras. É um esquecimento, observa o autor do livro, que representa uma das formas mais improváveis e, portanto, mais insidiosas de ateísmo. O futuro arcebispo de Florença refutava a chamada heresia da ação, expressão que ele tomava emprestada de um purpurado, omitindo seu nome. Ela havia sido atribuída ao bispo de Lausanne e Genebra, Gaspard Mermillot, posteriormente criado cardeal por Leão XIII. É um tema que será retomado por Pio XII, que, na exortação Mente Nostre, descreve o fenômeno daquilo que foi justamente chamado de heresia da ação, que não tem seus fundamentos na ajuda da graça. Parece, portanto, errônea e desviada ao Papa Pacelli, escreve Espósito, a doutrina que nega que é Deus quem opera em nós, beirando assim a aberração segundo a qual, ao realizar suas obras, seríamos nós a realizar Deus, ou pelo menos o Deus que opera, ou a merecê-lo. Também João 23, apelando aos seus predecessores, alertará contra esse dinamismo mal interpretado que pode levar à heresia da ação. Embora não seja mais definida como tal, o risco de basear o anúncio do Evangelho em nossas próprias forças e capacidades continua muito presente até hoje. Na exortação apostólica Gaudete et Exultate, de 2018, o Papa Francisco escreve: a Igreja ensinou inúmeras vezes que não somos justificados por nossas obras ou por nossos esforços, mas pela graça do Senhor que toma a iniciativa. Os padres da Igreja, mesmo antes de Santo Agostinho, expressaram com clareza essa convicção fundamental. São João Crisóstomo afirmava que Deus derrama em nós a própria fonte de todos os dons antes mesmo de entrarmos na batalha. 3 anos antes, ao discursar no Congresso dos Católicos Italianos em Florença, Francisco havia lembrado que a tentação pelagiana nos leva a confiar nas estruturas, nas organizações, nos planos perfeitos por serem abstratos, enquanto a reforma da Igreja não se esgota em mais um plano para mudar as estruturas. Significa, ao contrário, enxertar-se e enraizar-se em Cristo, deixando-se conduzir pelo Espírito. Então, tudo será possível com genialidade e criatividade. O Papa Francisco também repetirá isso no livro Entrevista com Gianni Valente, Sem Ele Nada Podemos Fazer, Livraria Editora Vaticana, 2019. Observando: se é Cristo quem o atrai, se você age e faz as coisas porque é atraído por Cristo, os outros percebem isso sem esforço. Não há necessidade de demonstrar e muito menos de ostentá-lo. Em contrapartida, quem pensa em ser o protagonista ou o empreendedor da missão, com todas as suas boas intenções e declarações de intenções, muitas vezes acaba não atraindo ninguém. Fim da citação. Por isso, acrescentava ele, a missão não é um projeto empresarial bem testado, nem sequer um espetáculo organizado para contar quantas pessoas participam graças à nossa propaganda. O Espírito Santo age como quer, quando quer e onde quer, e isso pode causar uma certa vertigem. No entanto, o ápice da liberdade reside justamente nesse deixar-se levar pelo espírito, renunciando a calcular e controlar tudo. E é justamente nisso que imitamos o próprio Cristo, que, no mistério de sua ressurreição, aprendeu a repousar na ternura dos braços do Pai. A misteriosa fecundidade da missão não consiste em nossas intenções, em nossos métodos, em nossos impulsos e em nossas iniciativas, mas reside justamente nessa vertigem, a vertigem que se sente diante das palavras de Jesus, quando ele diz: "Sem mim, nada podeis fazer." Fim da citação. A heresia das obras, às vezes também chamada de febre das obras, indica, portanto, o risco sempre presente de dar prevalência ao ativismo exterior, à organização e à ansiedade de agir, substituindo, de fato, a ação da graça divina pelas próprias estratégias, contando com as próprias forças e reduzindo o apostolado apenas a uma atividade social. Também desse convite transparece, portanto, a atualidade da figura de Elia Dalla Costa e de seu ser homem de Deus, conforme destacado no prefácio do livro de Padre Pino Espósito, pelo cardeal Pietro Parolin, secretário de Estado. Dalla Costa faleceu em Florença em 22 de dezembro de 1961. No telegrama de condolências por seu falecimento, o cardeal arcebispo de Milão, Giovanni Battista Montini, escreverá: "O grande e humilde pastor florentino, exemplo, admoestação e consolo que o tempo, longe de apagar, exaltará."
0: Em julho, Laranja alerta para a importância da ortodontia preventiva na infância.
2: O Julho Laranja é a campanha nacional de conscientização sobre a importância da ortodontia preventiva na infância. A cirurgia dentista especialista em ortodontia e odontopediatria, Letícia Zack, destaca que a iniciativa reforça que crianças entre 6 e 12 anos devem passar por avaliação com um ortodontista para identificar precocemente alterações no desenvolvimento da arcada dentária e dos ossos da face.
3: Julho Laranja, como todas as outras campanhas de cores aí, né, do calendário oficial brasileiro, é muito importante porque reforça que também na ortodontia a prevenção começa cedo. Então muita gente ainda associa o uso de aparelho ortodôntico a adolescentes e adultos, quando na verdade a maioria das alterações e dos problemas podem e devem já ser identificados na tenra infância. Né? Então, quanto mais cedo o diagnóstico de diversos problemas, maiores as chances de esses virem a ter a possibilidade de serem tratados de uma maneira mais simples, menos invasiva, evitar, por exemplo, cirurgias no futuro e com melhores resultados para o desenvolvimento dessa criança. Além de a gente conseguir diagnosticar a questão de alterações de hábitos e tudo mais que podem estar influenciando em todo o desenvolvimento craniofacial e dentário dessa criança.
2: A cirurgia dentista explica por que os 6 anos de idade são considerados a fase ideal para essa avaliação.
3: Essa fase dos 6 anos é considerada ideal justamente por ser a fase em que a maioria das crianças inicia a troca dentária, né? Então perdem os dentes de leite para virem os permanentes. Quais problemas podem ser identificados nesse momento? Então a gente pode ver principalmente, né, relacionada essa questão de troca, se a criança vai ter espaço para a vinda desses dentes permanentes ou se precisa de algum tipo de intervenção. Alterações esqueléticas, né? Então se a criança tem alguma tendência de desenvolvimento, crescimento, proporção aí desses ossos da face desequilibrados, digamos assim, alterações dentárias e oclusais, como mordidas cruzadas, mordidas abertas na região da frente. A gente avalia também questão de hábitos, né? Se a criança tem algum hábito aí prolongado, pode vir a influenciar o desenvolvimento da arcada, até questões respiratórias, que também tem total relação, né, com o desenvolvimento craniofacial e dentário nessa fase.
2: De Florianópolis para a Rede de Notícias Acaerte, Vanessa Carini.
0: E vamos encerrando o Tubar Notícias, última edição da minha participação também. Vou encerrando a minha passagem aqui na Rádio Tubar. Agora parto para uma outra emissora de rádio aqui também de Tubarão. Fica aqui o meu agradecimento à direção, a todos que colaboraram comigo, à equipe de jornalismo, principalmente há alguns anos. Eu entrei em 2023 e desde então estou aqui trabalhando com, ou estive, né? Melhor dizendo, trabalhando na rádio. Várias pessoas passaram aqui, muitas pessoas bacanas também que estiveram conosco trabalhando aqui na Rádio Tubá. E agora chega ao fim a minha passagem por aqui. Agradeço de coração, já terminei o Cineclube. Cineclube foi o último de hoje, também é o último da história da Rádio Tubá. E agora o Tubá Notícias Última Edição será assumido por outra pessoa da nossa equipe aqui. Certo, gente? Muito obrigado pela sua participação, muito obrigado pela sua sintonia. Um abraço, até a próxima, em outra oportunidade, se Deus quiser.

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anjo do Senhor anunciou a Maria, e ela concebeu do Espírito Santo. Ave Maria, cheia de graça, o Senhor é convosco. Bendita sois vós entre as mulheres, e bendito é o fruto do vosso ventre, Jesus. Santa Maria, Mãe de Deus, rogai por nós, pecadores, agora e na hora de nossa morte. Amém. Eis aqui a serva do Senhor. Faça-se em mim segundo a vossa palavra. Ave Maria, cheia de graça, o Senhor é convosco, bendita sois vós entre as mulheres, e bendito é o fruto de vosso ventre, Jesus. Santa Maria, Mãe de Deus, rogai por nós, pecadores, agora e na hora de nossa morte. Amém. E o Verbo de Deus se fez carne e habitou entre nós. Ave Maria, cheia de graça, o Senhor é convosco, bendita sois vós entre as mulheres, e bendito é o fruto do vosso ventre, Jesus. Santa Maria, Mãe de Deus, rogai por nós, pecadores, agora e na hora de nossa morte. Amém. Rogai por nós, Santa Mãe de Deus, para que sejamos dignos das promessas de Cristo. Oremos, derramai, ó Deus, a vossa graça em nossos corações, para que, conhecendo pela vossa mensagem o anjo, a encarnação do vosso Filho, cheguemos por sua paixão e cruz à glória da ressurreição, por Cristo nosso Senhor. Amém. Glória ao Pai, ao Filho e ao Espírito Santo, assim como era no princípio, agora e sempre, por todos os séculos dos séculos. Amém.

você, meu irmão, você, minha irmã, que bom estarmos juntos novamente nesse fim da tarde de dia, nesse programa transmitido aqui pela Rádio Tubá, Sinos da Catedral. Acolha você, a toda a sua família, e queremos refletir um pouquinho sobre o evangelho deste dia, né? Tirado de Mateus, capítulo 12, versículos de 1 a 8. Naquele tempo, Jesus passou no meio de uma plantação num dia de sábado. Seus discípulos tinham fome e começaram a apanhar espigas para comer. Vendo isso, os fariseus disseram-lhe: "Olha, os teus discípulos estão fazendo o que não é permitido fazer em dia de sábado." Jesus respondeu-lhes: "Nunca lestes o que fez Davi quando ele e seus companheiros sentiram fome? Como entrou na casa de Deus e todos comeram os pães da oferenda, que nem a ele nem aos seus companheiros era permitido comer, mas unicamente aos sacerdotes? Ou nunca lestes na lei que em dia de sábado, no templo, os sacerdotes violam o sábado sem contrair culpa alguma? Ora, eu vos digo, aqui está quem é maior do que o templo. Se tivesseis compreendido o que significa: quero a misericórdia e não o sacrifício, não teríeis condenado os inocentes. De fato, o Filho do Homem é Senhor do sábado." Palavra da salvação. Glória a vós, Senhor.

caros irmãos e irmãs em Cristo, Jesus hoje ele responde, né? Aquela indagação, por que que os discípulos deles, então, se alimentam em dia de sábado? E Jesus ele responde primeiro com argumentos tirados da própria escritura. Jesus recorre às escrituras para mostrar que a lei, mesmo a mais sagrada, como a do sábado, é para o homem e não o contrário. A lei não pode ser norma para a vida se antes a vida não for norma para a lei. Assumir a lei como princípio último é sacrificar a vida, é matar e morrer. Quem assume o amor do pai e dos irmãos com princípio goza da vida de Deus e come do sábado. Depois, Jesus faz uma revelação sobre si mesmo e sobre a lei. O Filho do Homem é Senhor, sim, do sábado. A revelação sobre si mesmo, Jesus que é Filho do Homem, que é Filho de Deus, que é o próprio Deus. A revelação sobre a lei, Jesus é o Senhor do sábado, que no contexto representa a lei. No Evangelho, meus irmãos e irmãs, de Mateus, Jesus então ora, se apresenta. Ora é apresentado como Messias, sacerdote e profeta, Senhor do sábado, o Emmanuel. Deus conosco para sempre, que os magos vieram no início adorar e que os discípulos adoraram no fim. Maior que o templo, sim, maior que o templo é Jesus, que vem ao seu templo para o julgamento, e o Senhor e o seu julgamento é a misericórdia. O seu julgamento é misericórdia. Por tudo isso, então, meus irmãos e irmãs, que possamos viver bem a nossa fé e que possamos, de fato, fazer da nossa fé algo leve, né? Não devemos de ficarmos tão escrupulosos, por vezes, de vivermos a nossa fé e ao mesmo tempo, de um jeito que Jesus reprovaria. Jesus, ele quer que você viva com liberdade, com cuidado, com amor, com misericórdia, com responsabilidade à sua vida, mas sem ser um peso demasiado à vivência de fé que você traz junto de si. Coloque sim a prioridade de amar a Deus acima de tudo, de amar-se a si mesmo e também de amar ao próximo, mas nunca se esqueça, meu irmão, minha irmã, seja misericordioso consigo mesmo, para que você possa ser misericordioso, misericordiosa com as pessoas à sua volta. Perdoe sempre, ame sempre, né? Evite de fazer às vezes uma tempestade num copo d'água, né? Como costumeiramente o povo diz, né? Diminua aquilo que de fato é algo que não vai agregar nada de bom na sua vida, né? Diminua a lente e ao mesmo tempo aquilo que é bom, aquilo que de fato é provém de Deus, do jeito que Deus age, espera que a gente age, que você possa agir também. Amém, assim seja.

levar até você nesse momento a programação, né, aqui da Catedral. Amanhã, 9 horas, reunião da Legião de Maria, no Auditório Bom Pastor. E também 11 horas, confissão do 30º Cursilho, Encontro do Cursilho para Jovens Femininos na Seda. E 14 horas de sábado, reunião da Campus Tuba, mais missa no Auditório Bom Pastor. E 19 horas de sábado, segundo encontro de formação

0: 14 horas de sábado, reunião da Campus Tuba, mais missa no auditório Bom Pastor. E 19 horas de sábado, segundo encontro de formação. E como nos no domingo, temos missa às 7 horas da manhã, às 9 horas, às 11, 18 horas e 19:30 horas da noite. Na segunda-feira, missa às 19 horas e terça-feira, nós temos então missa às 6:30 e 19 horas da noite. Esses foram os nossos comunicados. Agradeço mais uma vez a você que é rádio ouvinte e peço que Deus continue abençoar a você, a sua casa, a sua família, o seu trabalho, os seus estudos, que Deus continue a se fazer presente na tua vida e na vida de todos os seus. Amém, assim seja. O Senhor esteja convosco, Ele está no meio de nós. Que Deus vos abençoe, em nome do Pai, do Filho e do Espírito Santo. Amém.
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0: Alô, amigos da Super Tumar, aquele abraço. Estamos começando aqui o nosso programa Show de Bola. Destaques de hoje: CBF fará novo teste de impedimento semiautomático em 3 jogos da rodada do Brasileirão. Flamengo e Olímpia fazem jogo amistoso hoje. Em meio à pausa da Série C, Brusque realiza testes físicos com foco no retorno. Bahia e Chapecoense pela Série A do Campeonato Brasileiro. São Bernardo e Avaí pela Série B. São jogos de hoje. As informações do Tubarão, do Criciúma, do Ercílio Luz, do futebol da região sul de Santa Catarina, no programa Show de Bola, que tem a apresentação de Paulo Garcia, trabalhos técnicos de Antônio Faustino, gravações Lucas Marcos, direção geral da emissora, Padre Rafael Uliano, operador de áudio, o Davi Henrique. Em nome de todos, para você, muito boa noite. Antônio Faustino, boa noite.
1: Boa noite. Boa noite, Paulo Garcia. Boa noite ao Davi Henrique, ao Lucas Marcos, pessoal todo aí que está no comando, né, da técnica do programa. Aquele abraço. E a você, torcedor, meu boa noite.
0: Antes de mais nada, uma pergunta. 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Bom, vamos aí com o nosso show de bola. O São Bernardo e o Avaí se enfrentam hoje, às 19 horas, pela 18ª rodada do Campeonato Brasileiro, Série B 2026, no estádio 1º de maio, em São Bernardo do Campo, São Paulo. Na 7ª colocação, o São Bernardo vem de empate com o Cuiabá dentro de casa. O resultado foi o 5º jogo seguido sem vencer da equipe. A sequência negativa fez com que o time saísse da liderança do campeonato neste período. A última vitória da equipe foi sobre o CRB em Maceió pela 12ª rodada. O Avaí, por sua vez, venceu o Náutico por 2-0 na última rodada, na estreia do técnico Alain Al. A vitória encerrou uma sequência de 2 derrotas consecutivas do Avaí na Série B e ajudou o clube a não se distanciar tanto do primeiro clube fora da zona de rebaixamento. São Bernardo, Faustino, até há pouco era líder e eu sempre disse aqui o seguinte: chegar da liderança é difícil, manter a liderança é bem complicado. E o São Bernardo não conseguiu manter essa liderança e agora pega um Avaí motivado com o novo técnico e tal, quem sabe, né? Quem sabe pro Avaí.
1: É exatamente, o São Bernardo, há 5 rodadas atrás ele era o líder, agora ele é o 7º colocado, não está nem entre os 6, né? Então ele era líder, já estaria na Série A, porque primeiro ou segundo vão direto, ou então depois ficar pelo menos entre os 6 para tentar uma possibilidade. Pois o São Bernardo, em 5 rodadas, ele perdeu isso tudo e neste momento está fora. O Avaí está pegando uma equipe que está em queda dentro do campeonato. Não quer dizer que ele não pode se recuperar. Claro que pode. São Bernardo já mostrou no próprio Campeonato Paulista e aqui na Série B, nos períodos em que ele esteve na liderança, que ele é um time forte. Mas o Avaí precisa sair daquela situação lá de baixo. O Avaí é o 18º com 16 pontos. Então, ele tem aí quase que a metade dos pontos do São Bernardo, mas não tem, são 10 pontos, na verdade, né? 16 para 26. Mas o Avaí não tem nada, ele tem que ir atrás, ir buscando sair dessa zona de rebaixamento, né? É bem verdade que nem vencendo ele sai, porque ele não estará ultrapassando a equipe do Londrina pelo saldo de gols, então é uma situação bem delicada do Avaí, mas ele tem que ir somando pontos para sair dessa situação que ele próprio criou. E o jogo contra o São Bernardo é um momento, quem sabe que o São Bernardo fique mais uma rodada na crise, né, de futebol, e o Avaí possa conquistar uma vitória lá.
0: O detalhe é o seguinte, assim como o São Bernardo destacou lá de cima, o Avaí que está aqui embaixo pode começar, iniciar, motivado aí pelo novo técnico, por esse dinheiro que vai entrar aí da SAF, quem sabe o Avaí inicia também uma retomada aí e daqui um pouco, quem sabe, esteja lá em cima já, brigando pelos primeiros. Dá tempo ainda.
1: É, dá tempo, claro que sim, claro que dá tempo. Eu até falei aqui que ele não ultrapassaria o Londrina no saldo de gols. Depende, o Avaí hoje tem saldo -6 e o Londrina tem 0. É, não dá, teria que ser uma goleada, daí aí não daria. Mas o Avaí está ali na zona de rebaixamento junto com o Ceará, com o Avaí e a Ponte Preta. É o G3, né? O Z3. Porque, na verdade, na Série B cai em 3, diferente da Série A, que cai em 4, na Série B cai em 3 neste ano, né? E o Avaí está ali entre os 3, ele, o Ceará e a Ponte Preta. A Ponte Preta, esta vem numa crise sem precedentes, né? Então, é difícil a situação dela. Mas nós queremos saber aqui dos nossos catarinenses, e quem sabe o Figueirense, o Avaí conquista mais 3 pontos hoje, já vai ficando pertinho, se não sair, mas que fique ali pertinho, porque é o início da rodada, né? Só teve até agora CRB 2, Náutico 1. Então falta a rodada todinha ainda, tem muita coisa a jogar, mas o Avaí, ele precisa continuar fazendo a parte dele.
0: Bahia e Chapecoense se enfrentam às 19h30 de hoje na Casa de Apostas, Arena Fonte Nova, em Salvador, em jogo atrasado da quarta rodada do Campeonato Brasileiro. O Bahia volta a campo depois de 25 dias de preparação e 2 amistosos, com vitórias sobre o Montevidéu, Siri Torque, e derrota para o Fluminense. O tricolor, o Bahia, encerrou o primeiro semestre sob desconfiança do torcedor, ao chegar a ficar 8 jogos seguidos sem vencer, mas deixou uma boa imagem na última partida, em jogo que bateu o Botafogo na Arena Fonte Nova. A equipe baiana está na sexta posição com 26 pontos conquistados. Após 40 dias sem jogos oficiais, a Chapecoense, por sua vez, retoma a luta contra o rebaixamento. Ao longo da pausa para a Copa do Mundo, a Chapecoense fez um amistoso com o Grêmio, com vitória por 2-1, e jogo treino com o Coritiba em derrota por 4-0. Técnico Rafael Lacerda vai comandar pela primeira vez uma equipe na Série A do Campeonato Brasileiro, exatamente à frente da Chapecoense. Boa sorte para ele.
1: É, mas tem que ter muita boa sorte, né? Porque a Chapecoense está na lanterna com 9 pontos. É bem verdade que ela tem um jogo a menos do que a maioria ali, ela tem 17 jogos, a maioria tem 18 e alguns já tem até 19, né? Então, só que a Chapecoense tem 9 e o primeiro fora da zona de rebaixamento, que é o Santos, tem 21. Então, é bem complicado, o caminho da Chapecoense é bem longo, porque ainda tem à frente dele o Vasco, o Remo tudo bem, o Remo voltou agora para a Série A, né, depois de muitos anos. O Mirassol, que fez uma belíssima campanha no ano passado, também está na zona de rebaixamento, mas então a Chapecoense vai ter que remar isto tudo. Ela tem 9, o Mirassol que está acima dela tem 16, o Remo tem 18, o Vasco tem 20. E o Santos, que é o primeiro fora da zona de rebaixamento, tem 21. Então, a situação é bem complicada em relação à equipe da Chapecoense. Então, esse técnico que chegou, ele vai ter que ter, sim, muita, muita sorte. E, claro, que tem que trabalhar também, né? A sorte, ela é junto com o trabalho. Se não trabalhar, aí não tem sorte que ajude. Mas eu entendo que a Chapecoense, rapaz, tá bem complicada a situação da Chapecoense dentro do Campeonato Brasileiro.
0: É, claro, a gente olhando a tabela assim está difícil demais. Agora, o campeonato está na metade ainda, tem muita coisa para acontecer. Tem que haver aqui uma recuperação assim de cinema, né? Fantástica. Mas no futebol, a gente tem dito tanto, sempre aqui, né? Nada é impossível, porque a gente vê cada coisa no futebol. Então, enquanto houver esperança, vamos torcer pela Chape para que ela permaneça na Série A, representando o nosso estado.
1: Ah, com certeza, Paulo. Aí tem que lembrar daquela vez lá do Fluminense, que faltavam 11 rodadas e o Fluminense tinha que ganhar 9 jogos e empatar mais um. E ele escapou do descenso, escapou da Série B do Brasileiro. Na última rodada ali em Curitiba, deu um brigueiro do caramba, mas ele escapou. O importante foi que era o técnico do Fluminense era o Cuca, e ele conseguiu tirar o Fluminense da queda naquela situação. Acho que a Chapecoense, o técnico da Chapecoense, com certeza, ele deve estar usando esse discurso nas pré-eleições para a Chapecoense de que tudo é possível, tudo tem jeito.
0: É, naquela ocasião em que o Fluminense ganhou do Coritiba ali no Couto Pereira, e o técnico do Fluminense era o Cuca, e detalhe que o Cuca morava em Curitiba, e o pessoal do Curitiba não viu com bons olhos o trabalho que o Cuca fazia lá no Fluminense, porque colocou o Curitiba na Série B, né, naquela ocasião. Então, tem história aí que mostra para a Chapecoense que dá para fazer. Agora tem que fazer bem feito, como fez o Fluminense aquela vez.
1: É, daqui para frente tem que fazer muito bem feito. A Chapecoense pode que quase não errar. O problema, né, Paulo, é que a gente fica de olho aqui no mercado e a gente vê as equipes contratando. A janela vai abrir e equipes contratando, escrevendo. E a Chapecoense não tem. Ela trouxe 3 atletas, um se machucou e não vai jogar o campeonato, o restante do campeonato. Então, a Chapecoense vive uma situação muito difícil. Esta que é a verdade.
0: Com pausa de 2 semanas da Série C do Brasileiro, o Brusque se prepara para o retorno apenas na próxima semana, no dia 26, contra o Ituano na Arena Simão. Hoje, o elenco realizou testes de força no CT Ninho do Marreco. Ó, tem o Ninho do Marreco aí, o Brusque. Entre os atletas presentes na atividade esteve Marlisson, novo reforço do quadricolor. O atacante de 28 anos já está à disposição do técnico Igor Magalhães para a próxima rodada. Os resultados servirão de base para o planejamento das cargas de treinamento e para o trabalho integrado entre a preparação física e o departamento de fisioterapia. No momento, o Brusque ocupa a vice-liderança da Série C, com 24 pontos, um a menos que a Inter de Limeira, que lidera a competição. O G8 tem disputa equilibrada com Santa Cruz, Paysandu, Guarani, Botafogo, da Paraíba, Maringá e Ferroviária na sequência. Ou seja, diferentemente da situação de Avaí na Série B e de Chapecoense na Série A, a situação do Brusque na Série C é bem interessante. Vice-líder é uma posição a ser defendida e já esteve na liderança, né? Perdeu a posição, mas o importante é ficar ali, entre nas cabeças, vamos assim dizer, né?
1: Exatamente, ele perdeu a liderança na última rodada, ele perdeu o jogo, a Inter de Limeira ganhou e aí ultrapassou ele. Mas o Brusque está muito bem no campeonato, o Brusque está legal, fazendo o campeonato muito forte, principalmente em casa ele é muito forte, então eu acho que a gente pode estar acreditando aí que o Brusque pode sim fazer algo bem legal dentro do Campeonato Brasileiro da Série C. Está fazendo, na verdade, né? Está fazendo aí grandes jogos, o Brusque ficou na liderança por um tempo. Então, eu acredito que, com certeza, o Brusque pode estar se dando bem aí na sequência, né? Desta Série C. Onde está também o Figueirense e o Barra. Mas esses dois aí precisam melhorar, inclusive, para não correr risco de rebaixamento. O Figueirense não, mas o Barra sim. E o Brusque não. O Brusque está mais lá na parte de cima, é o segundo colocado, perdeu a liderança, mas segue ali pertinho, juntinho. Eu acredito que ele possa fazer sim uma boa performance e de repente voltar à Série B. Ele já esteve lá, né? Esteve rapidinho, depois acabou saindo, mas tem tempo ainda para ele melhorar esta condição dentro da Série C do Campeonato Brasileiro.
0: Agora, o que eu não sabia é que o Marreco achou o ninho lá, o ninho do Marreco.
1: Pois é, ele não tinha, né? Até outro dia, que bom que eles fizeram isso. Até outro dia, o Brusque treinava lá nos campos de futebol amador, um dia no local, outro dia no outro. O Brusque é uma equipe que ela tem futebol, ela melhorou muito dentro do esporte de Santa Catarina e até nacional, mas ele não montou uma estrutura, ele não tem uma sede, ele não tem um estádio, o estádio ele joga no estádio do Carlos Renault, ele não tinha um local para treinar. Que bom que ele agora tem o Ninho do Marreco para poder estar preparando a equipe. E que pensem na construção de um estádio para eles, né? Aliás, eles não têm nenhum escritório, uma casa, eles estão numa casa alugada. Então, eu acho que o Brusque, nesta parte, ele precisa se estruturar.
0: 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Vamos de Série B de Santa Catarina. Nós temos aí, teremos, né, uma rodada importantíssima no final de semana, que vai definir, eu penso que já vai definir aí alguma coisa em relação a acesso para a Série A, ou não, né? Ou fica aí para rodada no meio de semana, quarta-feira, ou a do final de semana, que é no outro domingo. Fato é que a Série B 2026 está chegando ao seu final. Teremos aí 3 rodadas mais e acaba o campeonato. Amanhã, sábado, 15 horas, Metropolitano e Jaraguá se enfrentam lá em Blumenau. Aí, no sábado também, amanhã, 17 horas, Nação e Caravaggio. Esse jogo aqui interessa o Ercílio Luz, né? E torce, evidentemente, para o Nação, o Falcino.
1: Exatamente, vai ficar na torcida para o Nação. Destinação que não pode bobear porque não está garantido ainda na série B do ano que vem. Ele pode estar caindo para a Série C porque os dois últimos caem e ele está com 17 pontos. O Juventus, que está na zona de queda, tem 14. Então são 3 pontos de diferença. Nós temos 3 rodadas e ele sabe que tem o Ercílio Luz lá na última rodada. Ou o Ercílio Luz, se chegar campeão, ok. Se não chegar, ele vai ter que encarar o Nação lá para se garantir. Porque eu, sinceramente, eu acredito que o Ercílio Luz só perde esse campeonato para ele mesmo. Mas tem 3 jogos. Eu acredito assim, ó. Pode definir nesse fim de semana, mas eu acho que não define. Mesmo que o Ercílio Luz vença o clássico, e eu acredito que. Eu não acredito que o Caravaggio não perca esse jogo para o Nação, mesmo o Nação precisando, tentando, mas o problema é que o futebol, a diferença técnica é diferente, né? Então, isto pode acontecer. Também pode acontecer do Ercílio Luz perder o clássico pro Tubarão, e daí ele vai decidir no meio da semana contra o Caravaggio no Aníbal Costa. Acho que tudo isto precisa ser somado, levado em consideração. O Ercílio Luz está com uma vantagem muito boa para ser o campeão, mas não é uma vantagem garantida. Senão a gente já dizia que ele era o campeão e pronto. A gente sabe que matematicamente ele pode perder esse título. Agora eu repito, pelo que o Ercílio Luz está jogando, pela campanha que ele vem fazendo, ele só perde esse título para ele mesmo.
0: Tem Caravaggio e o Metropolitano também, que está de olho em tropeços do Ercílio, porque ele pega amanhã o Jaraguá, vai meter uns 10, 15 a 0, mais ou menos.
1: E é o que ele tem que fazer, porque a diferença no saldo de gols do Jaraguá, do Metropolitano, aliás, para o Ercílio Luz, o Metropolitano tem 8 gols de saldo, o Ercílio Luz tem 22. É isso mesmo, em 3 jogos ele tem que fazer, tirar uma diferença aí de 14 gols. É muita coisa, né?
0: 10 ele tira contra o Jaraguá. Porque é importante a gente dizer que se chegarem 2 clubes lá com a mesma pontuação, aí vai pro número de vitórias, depois gols pró, não, saldo de gols, depois gol pró. Então, o Metropolitano vai querer fazer uma goleada como o Caravaggio fez aí, mas querer não é poder, vamos aguardar. Agora esse Nação também tá com a vida complicada, hein? Ele pega o Caravaggio amanhã, pega o Blumenau, que deu uma melhorada aí de última hora na quarta-feira, e pega o Ercílio no último jogo lá em Joinville. Então ele pega três fortes aí nessas últimas três rodadas.
1: É, ele pega três aqui da parte de cima, né? É, que estão aqui brigando, sonhando pelo menos. Então, a situação do Nação, é por isso que eu estou dizendo, eu acho que o Nação é mais fácil ele resolver a situação dele contra o Caravaggio, porque se ele esperar por Blumenau em Blumenau e o Ercílio Luz na última rodada, só se o Ercílio Luz já chegar lá campeão, é, e mesmo assim ele vai ter que jogar, porque o Ercílio Luz não é porque se ele já for campeão, não é por isso que ele vai para lá e vai perder o jogo pro Nação assim de bobeira. Então, realmente, esse Nação aí está com a vida muito enrolada, porque você vê que o Juventus, ele pega o Fluminense agora em casa, em Jaraguá do Sul. Aí depois sim, aí o Juventus na sequência pega o Metropolitano em casa de novo, o Juventus, e aí é preciso se respeitar também, né? E ele vai para, aliás, ele tem as duas últimas em casa, o Juventus, o Fluminense em casa e o Metropolitano em casa. E ele tem esta rodada agora que ele joga com o Fluminense. É com o Fluminense agora, aí depois, na sequência, ele vai jogar contra o Metropolitano em casa, sim, e aí sim, fecha fora de casa contra o Caravaggio. Então, o Juventus é outro que tem que resolver a vida em casa, porque se ele for para Nova Veneza com o Caravaggio ainda com esperança, é outra situação difícil para ele.
0: Então, aí tem aí o Guarani e o Blumenau também no domingo, são os dois jogos de domingo junto com o do Tubarão. Agora, engraçado que o Juventus e Fluminense e o Guarani e o Blumenau não querem nem saber de Copa do Mundo. Vão fazer o jogo às 3 da tarde e a Copa do Mundo que se vire, né? Não sei se o pessoal lá da FIFA não vai querer mudar o horário do jogo da Espanha com a Argentina.
1: É bem capaz, com esses jogos cruzados aí, é bem complicado. Mas é isso aí, né? Eles estão apelando para tudo que é santo agora, porque é o que precisam fazer. Não tem outro jeito, perderam pontos importantes durante o campeonato. Eu, sinceramente, para mim, o Blumenau tá fora. Com 27 pontos, ele não chega lá, não alcança. Não.
0: Isso aí, você já deu.
1: O Blumenau não dá. Agora, o Metropolitano e o Caravaggio, esses sim, eles vão estar aí lutando contra o Ercílio Luz até a última rodada.
0: É a última gota de suor. E o clássico, Tubarão e Ercílio, é o clássico da Cidade Azul no dia do futebol, dia 19 de julho. Então, vamos fazer uma homenagem aí ao futebol com o clássico aqui na cidade de Tubarão. Expectativa grande para a partida.
1: Uma expectativa muito grande. As duas equipes têm desfalques, né? Cada um dos seus lados, direitinho ali. A equipe do Tubarão, ele tem o desfalque do Juan Denis, que levou o terceiro cartão amarelo no jogo contra a equipe do Caravaggio, ao passo que o Ercílio Luz não pode colocar em campo o Uchoa, que foi expulso no último jogo contra o Jaraguá, e o Derek, que levou o terceiro cartão amarelo. Então, são jogadores que não enfrentarão o Tubarão, enquanto o Juan Denis não enfrenta o Ercílio Luz. Esses três jogadores, dois do Ercílio e um do Tubarão, estão impedidos de participar do clássico por suspensão.
0: O Uchoa é titular da posição da zaga do Ercílio, mas quem começou como titular também foi o Rocha, que inclusive entrou na última partida.
1: Só que ao lado do Uchoa, né? Hã? Ele era... Sim,
0: mas é zagueiro.
1: Sim.
0: Então, o Rocha é o substituto, certo, do Uchoa nesta partida, até porque já entrou também no último jogo aí contra o Juventus, depois da expulsão do Uchoa. E no Tubarão, o Denis era reserva, né? Ele agora jogou contra o Caravaggio, mas ele foi reserva quase o campeonato todo. Então, o Derek também é reserva no Ercílio, mas entra em todas as partidas e me parece um talismã aí do técnico do Ercílio. o Correia. Então, tem essas situações aí para o clássico, para dar mais uma injeção aí nesse clássico, né?
1: É, exatamente, dar uma injeção legal, né, nesse clássico que vai ser domingo, 11 horas da manhã, com transmissão aqui pela Rádio Tubá. Agora, eu queria fazer um pedido aos torcedores do Tubarão e do Erciluz. Gente, clássico da paz, por favor. Tá se falando muita bobagem aí antes do jogo de domingo. Acho que não precisa isso, viu? Não precisa. O Erciluz tem lá a arquibancada dele, vai lá torcer pro Erciluz. O Tubarão tem o mandatário e tem a arquibancada grande lá também para ter os seus torcedores. Acho que vamos fazer uma grande festa. Esse negócio de provocação fora de campo não leva a nada e nem a lugar nenhum. Só vão dar trabalho para a polícia, né? Porque se algo acontecer, eles vão ter que agir. Então, eu peço aí paz desses torcedores para o jogo de domingo.
0: Até porque a polícia já montou todo o seu esquema, né? Então, quem não quiser se incomodar, que se acomode lá no seu canto, senão vai se incomodar. A polícia já está com todo um esquema montado para esse clássico aí. E a torcida do Tubarão tem que tomar muito cuidado também, evitar confusão e tal. Isso aí todo mundo sabe. Quem vai a jogos de futebol sabe. Tudo que for feito ali no estádio Domingos Ferreira Gonzalez, por parte da torcida do Tubarão, o Tubarão é o responsável. Então, aí tem qualquer problema aí, tem julgamento lá no tribunal, claro, além da incomodação com a polícia, como eu disse, com a justiça. Sim. Então, eu acho que não, mas acho que não vai ter nada, vai ser um jogo aí, como foi tranquilo o primeiro clássico lá no estádio Aníbal Costa.
1: É, exatamente, é isso que a gente quer, que tenha tranquilidade, paz, essas provocações que estão acontecendo aí, que não tem nada a ver. Eu vi hoje torcedor, não vou citar de qual equipe, mas dizendo que o bom era não ir criança no estádio. Para com isso, não. Para com isso. As crianças devem ir ao estádio, elas enfeitam o estádio e é um clássico que é para ser um clássico, uma festa bem bonita da cidade.
0: Acho que... O cara que fala isso aí, eu acho que ele não é torcedor, não. Ele é outra coisa.
1: Pois é.
0: Ele já vai mal intencionado.
1: É, tem esse lado também, tem essa situação. Porque isto. Chama-se ameaça, quando você fala um negócio desse. E a polícia, está acontecendo aí esse site tudo, essas conversas aí nas redes sociais, a polícia acompanha diariamente. Ah, e ela vai se preparar. Ela vai se preparar e...
0: Oi? É tudo monitorado isso aí.
1: Exato. E a polícia vai se preparar e não vai acontecer nada. O que vai acontecer é um monte de gente presa se não quiser ir para lá para o que é real, que é para assistir futebol.
0: É, mas não vai ter nada disso. Vai ser bem tranquilo, como foi o primeiro clássico, vai ser o segundo também. Aí vamos na hora. É na hora do almoço, né? Terminou o jogo, vamos almoçar para ver a final da Copa do Mundo.
1: Isso, isso, Paulo. É isso que eu estou esperando também. Eu só citei esse assunto porque tá muito mimimi aí nas torcidas na cidade, que não precisa, não há necessidade disso.
0: 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Intervalo, a gente já volta para fechar. Não, é o primeiro intervalo. Então, daqui um pouco a gente vem com o segundo bloco.
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0: o Paulo Garcia, já já ele retorna. Enquanto isso, eu vou passando para você a escala de arbitragens dessa rodada do Campeonato Catarinense, porque é uma rodada muito importante. É a antepenúltima rodada, mas ela pode inclusive decidir o campeão, que o Ercilus pode já ser campeão neste domingo, dependendo de alguns resultados, é claro, e do resultado dele também. Mas Metropolitano e Jaraguá, que é um jogo importante, terá arbitragem do Alisson Eliab Alves com Bruno Miller e o Gianluca Perrone de Vasconcelos. É o trio que trabalha no jogo do Metropolitano contra o Jaraguá. O Nação, que enfrenta o Caravaggio, o jogo que será no estádio Ercílio Luz, em Itajaí, terá arbitragem do William Machado Steffen, com Felipe Aderaldo da Conceição e Thaís Cristóvão da Silva. É o trio para este jogo. Quem vai estar lá também, como analista de desempenho, é o nosso companheiro aqui de Tubarão, o Ézio Oswaldo Vieira, vai estar lá, ex-árbitro da FCF. Aqui no clássico, Tubarão e Ercílio Luz, uma arbitragem caseira, né? Por aqui, não é caseira de time da casa, não. É que a arbitragem é daqui da nossa região. O Franciel dos Santos Martins é o árbitro. O assistente 1, o José Roberto Larroide. E o assistente 2, o Alexandre de Medeiros Lodete, que é lá da região de Criciúma. O Bruno Davi Rossetti é o quarto árbitro. O Sandro Rodrigues é o analista de desempenho. E o presidente da LTF, o Wellington Brasil Ribeiro, é o delegado da partida. Juventus e Fluminense jogam no João Marcato, em Jaraguá do Sul, com arbitragem de Igor da Silva Albuquerque, com Christian Jungs Delfino e Jefferson Dorou. É o trio desse jogo entre Juventus e Fluminense, que é muito importante para eles, que estão ali lutando contra o rebaixamento. Guarani e Blumenau é o jogo que será no Renato Silveira, em Palhoça. Jogo que será realizado lá no Renato Silveira, então, neste sábado, Não, esse jogo é domingo, né? Domingo às 15 horas. O Everton Schilling é o árbitro, com João Vitor Aparecido Denner Macedo, o assistente 1, o assistente 2, o Matheus César Panini. Então, esta arbitragem desta importante rodada do Campeonato Catarinense, Paulo Garcia.
1: Tudo bem. O Carlos Augusto, que é nosso ouvinte, o Carlos Augusto Menezes, está dizendo o seguinte: o Brusque abriu mão da Copa Santa Catarina para se dedicar totalmente à Série C do Campeonato Brasileiro. Mas o Brusque, acho que já tem Copa do Brasil, não tem? Ou não?
0: Não, não tem. Não tem. Quem tem é o Barra e a Chapecoense, né? Que foram campeão e vice de Santa Catarina. O Brusque não tem vaga, não.
1: Não, então o Brusque abriu mão realmente da Copa Santa Catarina e vai tentar, através da Série C, chegar à Série B do Campeonato Brasileiro, que também é um baita negócio aí pro Brusque, né?
0: E ser campeão, né? Que se ele for campeão da Série C, daí ele tem vaga na Copa do Brasil também.
1: Também já ganha a Copa do Brasil. Mas aí o Brusque, eu acho que até o Brusque está certo, porque daqui um pouco começa a dividir a atenção entre Copa Santa Catarina e Série C do Brasileiro, e acaba não dando certo nenhum nem outro. Claro que pode dar certo os dois, mas é mais fácil não dar certo nenhum dos dois.
0: Exatamente, é uma situação bem a ser pensada, né? Pelo Brusque, deve pensar bem o que é melhor para ele, e com certeza eles entenderam que esse momento de Copa Santa Catarina não seria o ideal.
1: Ok. Eu quero mandar um grande abraço para vários ouvintes que nós temos lá em Criciúma. A gente recebe mensagens aí de ouvintes de Criciúma que nesse horário se ligam aqui na Tubá para ouvir o programa Show de Bola. Aproveitando, vamos falar de Criciúma também. O Criciúma vê o confronto com o Vila Nova como uma das finais que tem pela frente para seguir na liderança da Série B do Campeonato Brasileiro. A bola rola amanhã, às 16h, no estádio Liberto Ilse, pela 18ª rodada da competição. Com 33 pontos, o tricolor assumiu a liderança na rodada passada, após vencer a Ponte Preta e os adversários diretos tropeçarem. Agora, defende a invencibilidade de 12 jogos diante do torcedor no confronto com o Vila Nova. Desde que chegou ao Tigre, Wagninho é um homem de confiança do técnico Eduardo Batista, seja no ataque ou como ala. Ele vem sendo titular absoluto na equipe carvoeira durante a Série B. O elenco todo, não são só 11 titulares, então tem aqueles jogadores aí que o Eduardo Batista aproveita, e o Wagninho é um deles, ô Faustino.
0: Bem, esse Wagninho aí, ele é muito bem aproveitado ali no Criciúma. É como você falou, ele não é um titular absoluto, nem sempre ele começa jogando a partida, mas é daquele jogador que está sempre à disposição. Sempre que o Criciúma tem a possibilidade de utilizar o Wagninho, ele é um jogador, sim, que corresponde na equipe do Criciúma.
1: É, e agora esse jogo de amanhã contra o Vila Nova, que jogo é esse, hein?
0: Jogo muito, muito interessante aí, né, para a equipe do Criciúma. É um jogo em que ele precisa se manter na liderança, né? Então vencer o Vila Nova, e é um adversário difícil, não pense que é um adversário qualquer que ele vai estar enfrentando, porque o Vila Nova é o vice-líder, tem 31 pontos. Se o Criciúma perder o jogo, ele perde também a liderança. Se ele empatar o jogo, ainda assim ele pode perder a liderança para o Operário, que também tem 31, e se vencer vai a 34, faz os mesmos pontos do Criciúma que se ele empatar o jogo, e ultrapassa o Criciúma pelo número de vitórias. Ele faz 10 vitórias contra 9 do Criciúma. Mas a gente vai ficar na torcida aqui de que o Criciúma vença o Vila Nova, passe pelo Vila Nova e siga líder da Série B do Campeonato Brasileiro, porque o primeiro e o segundo já vão direto para a Série A. Depois do terceiro ao sexto, eles vão se quebrar lá para ver quem vai.
1: Muito bem. Olha, Flamengo e Olímpia do Paraguai se enfrentam em jogo amistoso hoje no Mané Garrincha, em Brasília. A bola rola a partir das 20 horas. Este será o quarto e último amistoso da intertemporada rubro-negra. Antes, o Flamengo empatou em 2-2 com o River Plate da Argentina, venceu por 2-0 o Lausanne na Suíça, da Suíça, aliás, o jogo foi lá em Portugal, e ganhou por 2-1 do Benfica, também em Portugal. Todas as partidas foram disputadas no Algarve, em Portugal. Curiosamente, este também será o quarto amistoso da intertemporada do Olímpia. O líder do Campeonato Paraguaio venceu o Sportivo San Lorenzo por 2-1, empatou com o Recoleta em 1-1, e ganhou por 3-0 do Sportivo Luqueño. Os três jogos foram disputados no Paraguai. Vai ser um amistoso tipo Libertadores da América, né? Esse aí.
0: É um amistoso de luxo, é o líder do Campeonato do Paraguai contra o vice-líder do Campeonato Brasileiro. É um jogo daqueles que pode contar como um confronto direto numa Libertadores da América, por exemplo.
1: Casa cheia, em Brasília, né?
0: 60 mil ingressos o Flamengo vendeu.
1: Casa cheia. Teria vendido o jogo o Flamengo ou será ele o promotor? Acho que ele vendeu, né?
0: Pelo que eu soube, é uma empresa que está promovendo, mas venderam 60 mil ingressos.
1: Porque se fosse o Flamengo promovendo, com certeza o jogo seria no Maracanã.
0: Afinal de contas,
1: o Flamengo, é a casa do Flamengo.
0: É, ele faria ali, sim.
1: Então, mas em Brasília, a gente sabe que sempre que vai um clube do Rio jogar em Brasília, é casa cheia, garantido.
0: Isso, qualquer um dos quatro que vai jogar em Brasília é casa cheia. Tem uma empresa lá, né, que administra o Mané Garrincha, que chama esses bons jogos para lá. Então ele banca e leva esses jogos lá para Brasília. Até porque esse Mané Garrincha que foi construído em Brasília, se não fizer esse tipo de promoção, vou te contar, né? Porque o futebol de Brasília não tem cacife para Mané Garrincha.
1: Tá certo. Estar na final da Copa do Mundo é o grande sonho de todos que trabalham no torneio. Para os árbitros, não é diferente. Slavko Vinci viverá essa experiência pela primeira vez no domingo em Espanha e Argentina e se emocionou ao receber a notícia. No vídeo divulgado pela FIFA, o árbitro é abraçado pelos companheiros ao saber que apitará a decisão. Os árbitros da Copa do Mundo foram reunidos em um salão da FIFA para o anúncio dos escolhidos para a final. Slavko, da Eslovênia, vai trabalhar ao lado dos auxiliares e compatriotas Tomás Klancinic e András Kovacic. O quarto árbitro será o jordaniano Adam Mohamed, enquanto o alemão Bastian Dankert estará na arbitragem de vídeo. Aos 46 anos, o Vince faz parte do quadro da FIFA desde 2010 e tem experiência no futebol de clubes e de seleções. Ele comandou as quartas de final da Champions League, 25-26, entre Bayern de Munique e Real Madrid, além de ter apitado a decisão do torneio em 23-24. Nela, o Real se sagrou campeão ao vencer o Borussia Dortmund por 2-0. Então, tá aí o cara que vai comandar o jogo. Ele também apitou os playoffs por vaga na Copa e estreou na edição de 2026 no empate do Brasil com Marrocos na fase de grupos por 1-1. Na partida em questão, aplicou cartões amarelos para Ibanez e Casimiro. Ele também comandou os jogos Jordânia 1, Argélia 2 e México 2, Equador 0. E tem moral, cara, então, lá na FIFA, hein?
0: Tem moral. Ele fez uma boa arbitragem, né? Vamos combinar que a arbitragem dele de Brasil e Marrocos foi boa. Depois, claro, a gente não viu as outras arbitragens dele, mas ele se mostra um árbitro muito experiente, né? Mas ficou surpreso com a escalação dele para a final. Se emocionou, como você disse, chorou, abraçou os companheiros. Eu acho isso muito importante, né? O Wilton Pereira Sampaio, que é o nosso brasileiro aqui, que chegou a ser cotado para a final, mas quando a Argentina passou para a final, a gente já sabia que ele não iria, né? Porque a FIFA procura preservar, tira do continente, arbitragem e tal. Agora, eu não sei se a FIFA já falou quem apita o terceiro colocado, não sei se poderia, de repente, ser ele, mas se falou muito hoje aqui sobre a final entre a Argentina e a Espanha, e aí está tudo definido já.
1: 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Intervalo, a gente não demora para voltar para fechar o programa de hoje.
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1: 19 horas 17 minutos. A CBF fará um novo teste da tecnologia de impedimento semiautomático em 3 partidas da 20ª rodada do Campeonato Brasileiro. O experimento acontecerá hoje em Fluminense e Bragantino, no Maracanã, e também será realizado nos confrontos entre Bahia e Chapecoense, na Arena Fonte Nova, e Mirassol e Grêmio, no Maião. O SAOT, tecnologia semiautomática de impedimento, na sigla em inglês, funciona como um suporte ao VAR. O sistema utiliza câmeras para rastrear a posição dos jogadores e da bola, permitindo identificar com precisão o momento exato do passe e a posição dos atletas para determinar um impedimento em questão de segundo, como ocorre em competições como a Copa do Mundo. Nesta fase de testes, a tecnologia estará disponível apenas para o grupo de trabalho da arbitragem previamente definido pela CBF. Então, tomara que funcione como está funcionando na Copa do Mundo, né? E lá o negócio é rápido. Mas aqui no Brasil a gente nunca sabe, né?
0: Tem que saber quem é a pecinha que fica lá atrás, né? Da máquina. Então, mas vamos torcer que seja diferente nessa vez no Brasil, que as coisas realmente funcionem. Porque na Copa do Mundo, sim, está funcionando. É tudo muito rápido. Depois eles mostram pra gente impedimentos e nem...

0: Conceição tem 17, em oitavo Guarani tem 16, em nono Juventus tem 14, décimo o Jaraguá tem um ponto apenas na tabela de classificação. A próxima rodada será amanhã e domingo. Já falamos aqui, amanhã Metropolitano e Jaraguá, Nação e Caravaggio. No domingo, Tubarão e Ercílio Luz, o clássico aqui da cidade azul, justamente no dia do futebol, Juventus e Fluminense, Guarani e Blumenau. Tomara que Tubarão e Ercílio Luz façam uma bela homenagem ao dia do futebol, né? Estou torcendo por isso.
1: Isso, que joguem bastante bola. O clássico é um jogo diferente, né? A gente sabe que há uma motivação maior para os jogadores. Tá, o Ercílio Luz está lá com 35 pontos e o Tubarão tem 23, mas pode ter certeza que a motivação dos jogadores do Tubarão é tanto quanto as do Ercílio Luz, com objetivos diferentes, mas o clássico não adianta. O clássico é um jogo à parte.
0: Tá certo. Olha, hoje, na Série A do Campeonato Brasileiro, tem Bahia e Chapecoense, já falamos do jogo. Torcida aí para Chapecoense, que terá um adversário complicado. Esse Bahia em casa é sempre difícil. Fluminense e Bragantino jogam no Maracanã. Quem quiser acompanhar, Bahia e Chapecoense, 19:30. Às 20 horas, Fluminense e Bragantino. E às 20 horas também, Mirassol e Grêmio. Então são três jogos aí na Série A do Campeonato Brasileiro, que voltou ontem. Olha, o jogo do Vitória contra o Vasco foi uma vergonha. Que jogo feio! E o jogo do Botafogo com o Santos também não foi essas coisas, né? Então, a gente precisa mais de Série A de Campeonato Brasileiro depois de ver jogos da Copa do Mundo. Aqueles espetáculos que a gente viu aí, né, na Copa do Mundo. Então, vai ser difícil a gente acostumar novamente com o brasileiro.
1: Não, mas aí teve muito tempo parado, né? 45 dias. Eu não sei, eu gostei do jogo do Botafogo ontem e Santos. Um jogo. Nós tivemos duas bolas na trave de cada lado, teve defesas brilhantes dos goleiros. Não foi um jogo de todo ruim. Eu achei que voltariam num marasmo tipo aquele Vasco e Vitória, pelo que eu soube. Né?
0: Foi de doer.
1: Pelo que eu soube foi isso, foi de doer também. E o Vitória só ganhou numa falha gritante, né, da zaga do Vasco. O gol,
0: pra variar, né? Só pra dar uma variada.
1: O gol eu vi, o que o cara fez, meu Deus do céu, o que que é aquilo? Assim como foi o Santos ontem também, o goleiro Brazão, no gol da vitória do Botafogo, ele foi lá no meio campo, chocou-se com o zagueiro dele mesmo e deixou a bola limpa pro jogador do Botafogo fazer. Não, o gol.
0: Ele bateu na bola, bateu no companheiro dele e sobrou pro cara do Botafogo fazer o gol.
1: É, exatamente. E ele, ao bater na bola, a bola bateu no companheiro, ele atropelou o companheiro, que de repente poderia correr atrás do jogador do Botafogo. Foi uma atrapalhada total do Brazão.
0: A Série B já começou: São Bernardo 0, Avaí 0, Juventude 0, Cuiabá 0, e já começou também América Mineiro e Ceará 0-0. Aí às 21 horas tem Fortaleza e Novo Horizontino. E às 21 também Londrina e Botafogo. Esses jogos aqui, 5 jogos hoje na Série B do Campeonato Brasileiro e 3 jogos na Série A também do Campeonato Brasileiro. Com isso, encerramos o programa Show de Bola de hoje e da semana. No clássico domingo, nós temos um encontro marcado já a partir das 10:30 da manhã com a abertura de jornada aqui na Tubá e Show de Bola na segunda-feira, 18:30. Um bom final de semana para todo mundo e Antônio Falcino, até a jornada e depois até o Show de Bola. Tchau.
1: Ok, Paulo Garcia. Um abraço, tchau, um bom final de semana para todo mundo. Se Deus quiser aí que dê tudo certo.
0: Tá certo. Tenho todos um bom final de sexta-feira. Um abraço, galera, e até mais. Tchau.
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0: E não os deixeis cair em tentação, mas livrai-nos do mal. Amém. Senhor é convosco, bendita sois vós entre as mulheres, e bendito é o fruto do vosso ventre, Jesus.
1: Santa Maria, Mãe de Deus, rogai por nós, pecadores,
2: agora e na hora de nossa morte. Amém. Ave Maria, cheia de graça, o Senhor é convosco. Bendita sois vós entre as mulheres, e bendito é o fruto de vosso ventre, Jesus. Santa Maria, Mãe de Deus, rogai por nós, pecadores, agora e na hora de nossa morte. Amém.
3: Ave Maria, cheia de graça, o Senhor é convosco. Bendita sois vós entre as mulheres, e bendito é o fruto do vosso ventre, Jesus.
0: Santa Maria, Mãe de Deus, rogai por nós, pecadores, agora e na hora de nossa morte. Amém.
4: Ave Maria, cheia de graça, o Senhor é convosco. Bendita sois vós entre as mulheres, e bendito é o fruto do vosso ventre, Jesus.
0: Santa Maria.

0: morte. Amém.
1: Glória ao Pai, ao Filho e ao Espírito Santo.
2: Como era no princípio, agora e sempre. Amém.
1: Oração vocacional. Jesus, Mestre Divino, que chamasses os apóstolos para vos seguirem, continuai a passar pelos nossos caminhos, pelas nossas famílias, pelas nossas escolas, e continuai a repetir o convite a muitos de nossos jovens. Dai coragem às pessoas convidadas, dai forças para que vós sejam fiéis, como apóstolos leigos, como diáconos, padres e bispos, como religiosos e religiosas, para o bem do povo de Deus e de toda a humanidade. Amém. Mandai, Senhor, operários a vossa messe, pois a messe é grande e poucos são os operários. Intenções para esta Santa Missa. Pelos falecidos, Zélio Escremim, Brígido Francisco Pacheco, Maria Flora Mendonça, Cláudio José Cruz, por todas as legionárias e legionários já falecidos, Rubens Moura, Ariosvaldo Bressan, Ivo Goulart. Irmãos e irmãs, nossa esperança repousa em Deus. Nosso coração nele espera, pois ele é fortaleza, refúgio e abrigo. Escutemos a palavra do Senhor e deixemo-nos guiar por sua graça. Iniciemos nossa celebração com confiança e alegria, cantando.

0: Boa noite.
1: Boa noite.
0: Seja louvado nosso Senhor Jesus Cristo.
2: Para sempre seja louvado.
0: Bem-vindos, você que aqui está, aqueles que nos acompanham pelas redes sociais e também aqueles e aquelas que nós trazemos no coração. Queremos nos unir em oração para que Deus escute a nossa prece e caminhe conosco durante a nossa missão, durante os nossos trabalhos e serviços. Hoje queremos rezar por tantas e tantas pessoas que nos pedem orações e que estão necessitando, principalmente aqueles que estão adoentados, passando por dificuldades, quaisquer que sejam. Em nome do Pai, do Filho e do Espírito Santo. Amém. Amém. A graça e a paz de Deus que é Pai, o amor de Cristo, nosso irmão, e a comunhão com o Espírito Santo estejam sempre convosco.
3: O amor de Cristo nos une.
0: E para bem celebrarmos, peçamos o perdão, a misericórdia por tudo aquilo que trazemos, guardamos, cultivamos dentro do nosso coração e que muitas vezes rouba-nos a paz.

0: coloca a mão no teu coração, fecha os teus olhos e peça perdão, misericórdia. Deus, perdoa-nos porque nos ama. Deus Todo-Poderoso, tenha compaixão de nós, perdoe os nossos pecados e nos conduza à vida eterna.
1: Amém.
0: Senhor, tende piedade de nós.
2: Senhor, tende piedade.
0: Cristo, tende misericórdia de nós.
2: Cristo, tende misericórdia de nós.
0: Senhor, tende compaixão de nós.
2: Senhor, tende compaixão de nós.

0: morremos hoje, por quem você gostaria de rezar? Pense. Tua família. Por tantas pessoas que necessitam das nossas orações. Ó Deus, que escolhestes Inácio de Azevedo e seus companheiros para regarem com seu sangue as primeiras sementes do Evangelho lançadas na terra de Santa Cruz, concedei-nos, para vossa maior glória, professar constantemente a fé que recebemos de nossos antepassados. Por nosso Senhor Jesus Cristo, vosso Filho, que é Deus, e convosco vive e reina na unidade do Espírito Santo, por todos os séculos dos séculos. Amém.
1: Leitura do livro do profeta Isaías. Naqueles dias, Ezequias foi acometido de uma doença mortal. Foi visitá-lo o profeta Isaías, filho de Amós, e disse-lhe: Isto diz o Senhor: arruma as coisas de tua casa, pois vais morrer e não viverás. Então, Ezequias virou o rosto contra a parede e orou ao Senhor, dizendo: Peço-te, Senhor, te lembres de que tenho caminhado em tua presença com fidelidade e probidade de coração, e tenho praticado o bem aos teus olhos. Ezequias prorrompeu num grande choro. A palavra do Senhor foi dirigida a Isaías. Vai dizer a Isaías: Isto diz o Senhor, Deus de Davi, teu pai: ouvi a tua oração, vi as tuas lágrimas. Eis que vou acrescentar à tua vida mais 15 anos. Vou libertar-te das mãos do rei da Assíria, junto com esta cidade, que ponho sob minha proteção. Então, Isaías ordenou que fizessem uma cataplasma de massa de figos e aplicassem sobre a ferida, que ele ficaria bom. Perguntou Ezequias: E qual é o sinal de que hei de subir à casa do Senhor? Este é o sinal que terás do Senhor, de que ele cumprirá a promessa que te fez. Eis que farei recuar 10 graus à sombra dos graus que já desceu no relógio solar de Acás. De fato, a marca do sol recuara 10 graus dos que ela tinha descido. Palavra do Senhor.
2: Graças a Deus.

Eu dizia: é necessário que eu me vá no apogeu de minha vida e de meus dias para a mansão triste dos mortos. Descerei sem viver o que me resta dos meus anos.

Eu dizia: não verei o Senhor Deus sobre a terra dos viventes nunca mais. Nunca mais verei um homem neste mundo.

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Ó Senhor, meu coração em vós espera, por vós há de viver o meu espírito. Curai-me e conservai a minha vida.

0: esteja convosco.
1: Ele está no meio de nós.
0: Proclamação do Evangelho de Jesus Cristo segundo Mateus.
1: Glória a vós, Senhor.
0: Naquele tempo, Jesus passou no meio de uma plantação no dia de sábado. Seus discípulos tinham fome e começaram a apanhar espigas para comer. Vendo isso, os fariseus disseram-lhe: olha, os teus discípulos estão fazendo o que não é permitido fazer em dia de sábado. Jesus respondeu-lhes: nunca lestes o que fez Davi quando ele e seus companheiros sentiram fome? Como entrou na casa de Deus e todos comeram os pães da oferenda, que nem a ele nem aos seus companheiros era permitido comer, mas unicamente aos sacerdotes? Ou nunca lestes na lei que em dia de sábado no templo os sacerdotes violam o sábado sem contrair culpa alguma? Ora, eu vos digo, aqui está quem é maior do que o templo. Se tivesses compreendido o que significa quero a misericórdia e não o sacrifício, não terias condenado os inocentes. De fato, o Filho do Homem é Senhor do sábado. Palavra da salvação.
2: Glória a vós.

queridos irmãos e irmãs aqui presente e aqueles que nos acompanham. Sempre que nós estamos diante da palavra de Deus, estamos diante de um grande desafio: fazer com que a palavra de Deus toque no nosso coração e se transforme em vida, em gestos, a partir de nós. Ou seja, a nossa missão enquanto cristãos é tornar presente a palavra de Deus por meio dos nossos gestos, por meio das nossas atitudes, por meio do nosso compromisso com aqueles que nós encontramos no caminho, na vida, no dia a dia. A partir da liturgia de hoje, quero destacar dois pensamentos pequenos, até porque eu acho que aquilo que toca o nosso coração não são as quantidades de palavra, mas sim a capacidade de nos abrir a Deus. Pensamentos pequenos. Vejamos. Na primeira leitura que nós ouvimos do profeta Isaías, capítulo 38, é belíssimo, por quê? Pelo testemunho do rei Ezequias, nós percebemos aquilo que toca o coração de Deus. E o que toca o coração de Deus? Um coração humilde. A oração que brota do coração humilde, a oração que brota daquela pessoa que tem consciência de quem ela é e da sua necessidade de Deus, a oração que brota deste homem, desta mulher, a oração que brota desse coração, abre o coração de Deus. Por isso, vejam, Ezequias era rei, estava acometido por uma grave doença, procura o profeta Isaías para curá-lo. E o que o profeta diz? Não tem cura. Vai para casa, prepara as tuas coisas, que tu morrerás. O que Ezequias fez? Foi no templo, se ajoelha, prostra-se e conversa com Deus e pede que Deus tenha misericórdia dele, porque ele foi um bom homem, foi um rei justo. Ou seja, Ezequias reconhece a sua fragilidade e percebe que na sua vida só Deus poderia ampará-lo. E Deus dá a Ezequias mais 15 anos de vida. Ou seja, Deus, na sua infinita misericórdia, ele escuta a oração que brota daquele que reza com humildade. Isso, para nós, queridos irmãos e irmãs, é um grande desafio, porque nem sempre nós temos a capacidade de tirar de dentro de nós a autossuficiência, o orgulho, a prepotência. Muitas vezes nós achamos que controlamos Deus a partir do nosso desejo, a partir do nosso querer. E é justamente ao contrário. É na nossa fragilidade que Deus vem ao nosso encontro, que ele não nos desampara. Por isso, o evangelho que nós ouvimos de São Mateus, queridos irmãos e irmãs, é belíssimo. Por quê? Porque a prioridade do cristão precisa ser Deus. E quando Deus se torna nossa prioridade, consequentemente, o próximo, a vida do outro, torna-se nosso compromisso. Por que digo isso?
Porque a prioridade dos fariseus e dos doutores da lei não era a experiência de Deus, era cultivar a lei. E quando a prioridade é a lei, nós nos sentimos no direito e na capacidade de julgar e condenar, assim como os fariseus. Por isso que Jesus mostra que a prioridade do cristão precisa estar em Deus, porque quando a nossa prioridade está na experiência, no encontro com Deus, necessariamente a nossa missão precisa humanizar, gerar vida, acolher, respeitar, ou seja, precisa haver entre nós misericórdia. E muitas vezes, queridos irmãos e irmãs, nós nos apegamos nas leis, muitas vezes nós nos apegamos naquilo que é trivial, e ao invés de nós nos acolhermos entre nós, muitas vezes nos dividimos. Por isso que Jesus diz que Ele é o Senhor do sábado, e não ao contrário, o sábado Senhor dos homens. Aqui, queridos irmãos e irmãs, estamos diante de um grande desafio: fazer com que a experiência de Deus nos humanize e nos torne irmãos, a partir de pequenos gestos, a partir da misericórdia, a partir da acolhida, a partir do respeito, a partir da empatia. É isso, é desta forma e desta maneira que nós tornamos o reino de Deus visível entre nós. Ninguém melhor do que Maria, a mulher da palavra, a mulher do sim, a mulher do serviço, quando ela se põe por inteira diante de Deus, quando ela diz: faça-se de mim segundo a tua palavra, e o Verbo nela se fez carne. Por isso, fiquemos de pé. E olhando ao corredor central, acompanhemos a entrada da imagem de Maria, Senhora das Dores, aquela que se compadece com a humanidade sofrida, com a humanidade ferida, e que nos braços, assim como segura Jesus, segura também cada um de nós. Cantando, acompanhemos a entrada da imagem de nossa padroeira.

0: anjo do Senhor anunciou a Maria.
1: E ela concebeu do Espírito Santo.
0: Ave Maria, cheia de graça, o Senhor é convosco. Bendita sois vós entre as mulheres, e bendito é o fruto do vosso ventre, Jesus.
2: Santa Maria, Mãe de Deus, rogai por nós, pecadores, agora e na hora de nossa morte. Amém.
0: Eis aqui a serva do Senhor.
1: Faça-se em mim segundo a vossa palavra.
0: Ave Maria, cheia de graça, o Senhor é convosco. Bendita sois vós entre as mulheres, e bendito é o fruto do vosso ventre, Jesus.
1: Santa Maria, Mãe de Deus, rogai por nós, pecadores, agora e na hora de nossa morte. Amém.
0: E o Verbo Divino se fez carne
1: e habitou entre nós.
0: Ave Maria, cheia de graça, o Senhor é convosco. Bendita sois vós entre as mulheres, e bendito é o fruto do vosso ventre, Jesus.
1: Santa Maria, Mãe de Deus, rogai por nós, pecadores, agora e na hora de nossa morte. Amém.
0: Nossa Senhora das Dores,
1: rogai por nós e abençoai as nossas famílias.
0: Sétimo dia da nossa novena. Ave Mãe da Igreja.
3: Ave Mãe da Igreja.
0: Rezamos juntos. Em ti, Maria, encontramos o modelo de fidelidade à Igreja. Tu és a Rainha Universal, modelo de virtude. Liberta-nos do mal. Ensina-nos a sermos fiéis ao povo do Senhor e que o mundo se transforme no reino de amor. Ó Maria, Rainha da Igreja,
1: intercedei por nós, Igreja Viva.
0: Ó Maria, Rainha da Igreja,
1: intercedei por nós, Igreja Viva.
0: Ó Maria, Rainha da Igreja,
1: intercedei por nós, Igreja Viva.
0: Ó Maria, Rainha da Igreja,
1: intercedei por nós, Igreja Viva.
0: Ó Maria, Rainha da Igreja,
1: intercedei por nós, Igreja Viva.
0: Ó Maria, Rainha da Igreja,
1: intercedei por nós, Igreja Viva.
0: Ó Maria, Rainha da Igreja,
1: intercedei por nós, Igreja Viva.
0: Ó Maria, Rainha da Igreja,
1: intercedei por nós, Igreja Viva.
0: Ó Maria, Rainha da Igreja,
1: intercedei por nós, Igreja Viva.
0: Ó Maria, Rainha da Igreja,
1: intercedei por nós, Igreja Viva.
0: Nossa Senhora das Dores, eu te apresento todas as minhas necessidades, mágoas, tristezas, misérias e sofrimentos. Ó Mãe das Dores, Rainha dos Mártires, que tanto sofrestes ao ver teu filho flagelado, escarnecido e morto para me salvar, acolhei minhas preces nesta novena. Mãe amável, alcançai-me a verdadeira contrição dos meus pecados e uma sincera mudança de vida. Nossa Senhora das Dores, que estivesse presente no Calvário de nosso Senhor Jesus Cristo, esteja também presente nos meus calvários. Eu te suplico esta graça que tanto necessito. Está diante de Deus, movido pela graça da sua unção que nos envolve neste momento sagrado, diante da presença também da Mãe, que acolhe cada sentimento de seus filhos e filhas que aqui estão, e aqueles que também nos acompanham pelos meios de comunicação da paróquia Nossa Senhora das Dores. Nós observamos tão claramente, assim como a Ezequias,

0: esta oração que está brotando do teu coração, amado irmão e irmã. Por tudo aquilo que está envolvendo o teu coração, a tua vida, a tua família, todo o teu sentimento. Mesmo da enfermidade, nós reconhecemos que há um Deus que tudo pode. Há um Deus que pode nos libertar. Há um Deus que pode nos salvar, curar. Esse Deus se inclina para ouvir o clamor do seu povo. E na presença da mãe, nós entregamos todas as nossas dores. É a tua oração que ela recebe e entrega ao vosso filho Jesus. Faça o teu pedido, a tua oração. É o teu momento íntimo com a mãe. Por piedade, ó advogada dos pecadores, não deixes de amparar a minha alma na aflição e no combate espiritual que a todo momento estou sujeito a travar. Nossa Senhora das Dores, quando as dores vierem, os sofrimentos chegarem, não me deixes desanimar. Mãe das Dores, envolvei-me no teu sagrado manto e ajudai-me a passar pelo vale de lágrimas. Mãe das Dores,
1: abençoai as nossas famílias.
0: Obrigado a vocês, legionárias, que Deus abençoe e a mãe sempre guarde e proteja cada um de vocês.
2: E com o coração cheio de fé, apresentemos a Deus nossas preces.

0: Senhor, ouvi a nossa prece.
1: Senhor, ouvi a nossa prece.
0: Para que a Igreja e seus ministros saibam sempre colocar a misericórdia e a compaixão acima da rigidez, guiando o povo com coração justo e amoroso, rezemos ao Senhor.
1: Senhor, escutai a nossa prece.
0: Para que os governantes e os legisladores busquem a justiça, o bem comum e a atenção aos mais necessitados, rezemos ao Senhor.
2: Senhor, ouvi a nossa prece.
0: Para que cada um de nós viva com misericórdia e bondade, reconhecendo a importância de agir com amor e justiça em todas as situações, rezemos ao Senhor.
2: Senhor, ouvi a nossa prece.
1: Atendei, ó Pai de bondade, as preces, por Cristo nosso Senhor. Amém.

0: gozo.
1: Receba, ó Senhor, por tuas mãos este sacrifício,
2: para a glória do seu nome,
1: para o nosso bem
2: e de toda a sua santa igreja.
0: Aceitai, ó Deus, as nossas oferendas e fazei que sejamos fortalecidos pelo mesmo sacrifício que sustentou no martírio o bem-aventurado Inácio de Azevedo e seus companheiros. Por Cristo nosso Senhor.
2: Amém.
0: O Senhor esteja convosco.
2: Ele está no meio de nós.
0: Corações ao alto.
3: Nosso coração está em Deus.
0: Demos graças ao Senhor, o nosso Deus.
3: É nosso dever e nossa salvação.
0: Na verdade, é digno e justo. É nosso dever e salvação dar-vos graças sempre e em todo lugar. Senhor Pai Santo, Deus Eterno e Todo-Poderoso. O sangue que o santo mártir derramou, a imitação de Cristo para a glória do vosso nome, manifesta as vossas maravilhas. Assim transformais a fragilidade em força e os fracos dais coragem para o testemunho, por Cristo Senhor nosso. Por isso, com as virtudes celestes, vos celebramos na terra, louvando vossa majestade, cantando a uma só voz.

0: Na verdade, ó Pai, vós sois santa e fonte de toda santidade. Santificai, pois, estes dons, derramando sobre eles o vosso Espírito, a fim de que se tornem para nós corpo e o sangue de nosso Senhor Jesus Cristo.
1: Enviai o vosso Espírito Santo.
0: Estando para ser entregue, abraçando livremente a paixão, Jesus tomou o pão, pronunciou as bênçãos de ação de graças, partiu e o entregou a seus discípulos, dizendo: tomai todos e comei, isto é o meu corpo, que será entregue por vós.

Do mesmo modo, no fim da ceia, ele tomou o cálice em suas mãos, dando graças novamente, o entregou a seus discípulos, dizendo: tomai todos e bebei. Este é o cálice do meu sangue, o sangue da nova e eterna aliança, que será derramado por vós e por todos para a remissão dos pecados. Fazei isto em memória de mim.

0: Mistério da fé.
1: Anunciamos, Senhor, a vossa morte e proclamamos a vossa ressurreição. Vinde, Senhor Jesus.
0: Celebrando, pois, o memorial da morte e ressurreição do vosso Filho, nós vos oferecemos, ó Pai, o pão da vida, o cálice da salvação, e vos agradecemos porque nos tornastes dignos de estar aqui na vossa presença e vos servir.
2: Aceitai, ó Senhor, a nossa oferta.

0: antes os pedimos que, participando do corpo e do sangue de Cristo, sejamos reunidos pelo Espírito Santo num só corpo.
1: O Espírito nos une num só corpo.
0: Lembrai-vos, ó Pai, da vossa Igreja, que se faz presente pelo mundo inteiro, que ela cresça na caridade com o Papa Leão, nosso Bispo Adilson, os bispos do mundo inteiro, os presbíteros, os diáconos e todos os ministros do vosso povo.
1: Lembrai-vos, ó Pai, da vossa Igreja.
0: Lembrai-vos também dos nossos irmãos e irmãs que adormeceram na esperança da ressurreição, e de todos os que partiram desta vida. As intenções colocadas aqui sobre o altar, ó Pai, acolhei-os junto a vós na luz de vossa face.
1: Concedei-lhes, ó Senhor, a luz eterna.
0: Enfim, nós os pedimos, tende piedade de todos nós. Dai-nos participar da vida eterna, com a Virgem Maria, Mãe de Deus, Senhora das Dores, com São José, os santos apóstolos e todos os santos que neste mundo viveram na vossa amizade, a fim de vos louvarmos e glorificarmos, por Jesus Cristo, vosso Filho. Por Cristo, com Cristo e em Cristo, a vós, Deus Pai Todo-Poderoso, na unidade do Espírito Santo, toda honra e toda glória, por todos os séculos dos séculos.

0: Como irmãos, rezemos. Pai nosso, que estais no céu,
1: santificado seja o vosso nome. Venha a nós o vosso reino. Seja feita a vossa vontade, assim na terra como nos céus. O pão nosso de cada dia nos dai hoje. Perdoai as nossas ofensas, assim como nós perdoamos a quem nos tem ofendido. E não nos deixeis cair em tentação, mas livrai-nos do mal. Amém.
0: Livrai-nos de todos os males, ó Pai, e dai-nos a paz. Ajudados pela vossa misericórdia, sejamos sempre livres do pecado, protegidos de todos os perigos, enquanto vivem da esperança, aguardamos a vinda do Cristo Salvador.
2: Vosso é o reino, o poder e a glória para sempre.
0: Senhor Jesus Cristo, dissestes aos vossos apóstolos: eu vos deixo a paz, eu vos dou a minha paz. Não olheis os nossos pecados, mas a fé que anima a vossa igreja. Dai-lhe segundo o vosso desejo a paz e a unidade. Vós que sois Deus com o Pai e o Espírito Santo.
3: Amém.
0: A paz do Senhor esteja sempre convosco.
2: O amor de Cristo nos uniu.

0: queridos irmãos e irmãs, provai e vede como o Senhor é bom. É Ele o Cordeiro de Deus que tira todo o pecado do mundo.
1: Senhor, eu não sou digno de que entreis em minha morada, mas dizei uma palavra e serei salvo.
0: Corpo de Cristo, nos guarde e nos conduza à vida eterna.
2: Amém.

0: Oremos. Ó Deus, tendo participado do mistério pascal, a mesa da Eucaristia, fazei-nos fiéis ao vosso serviço, a exemplo dos 40 mártires que deram a sua vida por vós. Por Cristo nosso Senhor. Amém. Tem avisos? Quero agradecer a presença de todos que aqui estão, também aqueles que nos acompanharam pelas redes sociais, liturgistas, ministros, o grupo, né? O ministério, o diácono, os acólitos e também a Pascom. Preparemos o nosso coração para receber a bênção. O Senhor esteja convosco.
1: Ele está no meio de nós.
0: A nossa proteção está no nome do Senhor,
1: que fez o céu e a terra.
0: Que por intercessão de Nossa Senhora, a Mãe das Dores, o Senhor esteja à nossa frente guiando, atrás defendendo e do lado acompanhando. Abençoe-nos o Deus Todo-Poderoso, Pai, Filho e Espírito Santo. Amém.
2: A alegria do Cristo ressuscitado seja a vossa força. Ide em paz, o Senhor vos acompanhe.
1: Graças a Deus.

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Eu disse assim: padre, eu vou voltar lá na praça para ver se os meus companheiros não estão precisando de ajuda, já é muito tarde. E na hora que eu estava saindo, eu disse: vou fechar a porta, porque eu lembro quando nós entramos na casa, a porta ficou só encostada. Falei: na certa, ele está esperando alguém. Então eu disse: padre, vou fechar a porta, eu devo voltar quase madrugada, que os meninos estão guardando o equipamento do nosso trabalho. Ele olhou para mim e disse assim: não, Antônio, não feche. Essa comunidade aqui só conta comigo. Eu tenho um sono profundo, ele sabe exatamente onde é o meu quarto. As coisas acontecem, na maioria das vezes, à noite, um doente, e eles correm para pedir um socorro, para pedir um remédio. Então essa porta fica sempre aberta. Aquilo me comoveu de tal maneira

vezes eu já cheguei em tantas casas paroquiais escrito horário de expediente, que é normal, o padre tem direito a descanso. Mas igual aquele padre, foi a primeira vez que eu encontrei na minha vida. Uma porta sempre aberta, aparecia o próprio Cristo. Não estou aqui falando mal de nenhum sacerdote. Eu sei o quanto os padres correm e o quanto eles são abduzidos, absorvidos no dia a dia do seu trabalho. Mas também, esse não se importava nunca, quando era sábado, quando era tarde, quando era cedo. A porta estava sempre aberta. Por isso, em tempos de conflitos, de tantos conflitos pelo mundo afora, tem sempre alguém pedindo socorro, tem sempre alguém pedindo por justiça, tem sempre alguém precisando de pão, tem sempre alguém precisando de consolo.

você que nos acompanha pelas emissoras de rádio. Obrigado por sua sensibilidade de estar conosco neste momento de palavra que conforta, especialmente aqueles que são os preferidos de Jesus. Convido você a agradecer comigo aqueles que nos ajudam e nos impelem a fazer esse momento de oração. 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
1: Está no ar a voz do Brasil. As notícias do governo federal que movimentaram o país no dia de hoje.
2: Olá, boa noite.
3: Boa noite para você que nos acompanha em todo o país.
2: Sexta-feira, 17 de julho de 2026.
3: E vamos aos destaques do dia na Voz do Brasil.
2: Empresas afetadas por tarifas impostas pelos Estados Unidos.